0: cara, de violão pra cavaco?
1: É. Ô Luiz, é porque todo ano a camisa 3 é sempre toda preta. Então você tem uma história por trás dela que é alusiva à Rua de Fogo, que tem sido histórica no Atlético. Então você tem um motivo pra usar o laranja ali.
0: Certo. Pra ser algo gostei diferente. Muito da do Vasco, né? Porque o Vasco é o mesmo material, né? De esportivo do Atlético.
2: Gente, sendo bem sincero, eu não gostei.
0: Eu também fica... ia falar, eu não achei muito bonita a cor.
2: Não gostei.
1: Talvez... É porque o atleticano mineiro já não gosta muito de sair do tradicional. O atleticano, se depender dele, vai ser todo ano listrada preto e branco, camisa 2 branca, e todo ano a 3 só pode ser o black. E aí você tem uma camisa, um material esportivo que gosta de inovar, e ela trouxe uma cor que eu tenho certeza que, principalmente para a velha guarda, pode causar uma certa rejeição, mas ela é anunciada num dia de uma Rua de Fogo linda contra o Cruzeiro. Eu acho que isso traz uma aprovação maior para ela também, né? Mas eu acho que eu e você, que somos... Passamos dos 40, você já passou dos 40?
0: Não, calma lá. Tem muita serra ainda pra chegar. Parece.
1: Achei que você era mais velho que eu.
0: Andei no minério.
1: 41, achei que
0: mandei sem óleo.
1: É.
0: Mas eu falo assim, eu também gosto de cores diferentes, só que talvez pela foto a gente possa tá... Eu falei, por exemplo, que do essa camisa que você tá agora, que é esse preto com cinza, meio...
1: É aquela que parece
0: essa
1: uma TV fora do ar.
0: É, eu...
2: Mas essa eu acho bonita.
0: Quando anunciaram ela, achei, nossa, é feia, mas...
2: Não.
0: Quando...
1: É em mim ela
0: você
1: fica
0: Você chega
1: bonita?
0: Lá? Não.
1: Você falou assim, quando anunciou, mas você falou, mas em... Você,
2: não foi ou no Lianco?
0: Nenhum dos dois. Mas em mim ficou legal, sabe?
2: Nossa. Mas aqui, agora falando muito sério, eu vi a camisa laranja no Escape. Uhum. Eu achei ela muito feia. No clássico eu vi ele passando assim do meu lado. Aí eu até fiquei olhando um tempão. Ele deve estar achando até meio estranho, né? Porque eu fiquei encarando ele um tempão. Mas é que eu tava querendo ver os detalhes. Eu não gostei, é que eu não gosto de laranjão assim, gente.
1: Eu certamente terei contato com ela na próxima semana. Eu vou filmar os detalhes, mas ela tem naquele material de jogador, que é um material melhor. E ela será vendida também num preço um pouco abaixo.
2: A gente gosta de falar que só sabe se a camisa é bonita ou não em pessoas bonitas, né? Aí o lançamento foi com o Escape e o Guzmão. Aí abaixo fica difícil pra saber se a camisa
1: assim,
2: é bonita.
1: Mas assim, eu sou a favor de ter algo diferente. Porque se você for olhar 100% de aprovação na internet, você não faz nada na vida mais. Então eu falo sempre pra galera assim do meio, de material esportivo, essa galera que lança produto. Se você tiver 80% na internet, já é 100% de aprovação. A internet vai ter sempre 20% de rejeição para qualquer assunto. Sobre o Delfim que você falou agora há pouco, Luiz, só para deixar claro que ele não teve culpa nos gols, pelo contrário, ele fez até boas defesas em finalizações do São Paulo, uma delas que o jogador chuta, a bola quica no chão, já ia cobrindo o Delfim, ele consegue se recuperar a tempo. Então, um Delfim que não teve culpa no gol do Eric contra o Vitória, sofre um gol ali contra o Vitória, e hoje nos gols do São Paulo, inclusive o gol anulado, não teve culpa no gol também o Gabriel Delfim, Luiz.
0: Tá certo, daqui a pouquinho ao vivo pra falar o Barba Domingues, tá tendo jogo do Campeonato Brasileiro Fluminense Vasco lá no Maracanã, por enquanto 0-0 Vasco e Fluminense, e daqui a pouco o Barba Domingues vai falar. Ô Danilo,
3: diz.
0: O Galo agora volta pra Belo Horizonte, se prepara, não vai ter aí o Coelho. Provavelmente deve ser aí o Minda, né? O titular da equipe do Galo, né?
3: Acredito que sim, ou o Minda, ou até talvez o Ângelo Preciado, né? A depender, até por ser um jogo fora de casa, né? Esse primeiro jogo, né, Luiz? Eu tô maluco. O primeiro jogo é fora de casa na Vila Belmiro.
0: Isso, exatamente. Quarta-feira, 7 da noite.
3: Então, exatamente. Eu acho que até por essa questão de ser um jogo fora de casa, acho que a possibilidade do Preciado ser titular cresce, viu? Porque o Barba pode optar por dar uma segurança maior ali no lado defensivo, e o Preciado também ajuda a puxar esses contra-ataques. Eu acredito que talvez até os dois, sabia? Acho que podemos ter tanto Minda como o Preciado, os dois de titulares, talvez com o Natanael perdendo espaço aí para esse jogo contra o Santos. Eu acredito num time, aquela base titular do Atlético, mas com o Preciado no lugar do Natanael e aí o Coelho no lugar do Minda.
0: Vamos então, direto de São Paulo, para ouvir, né, a entrevista coletiva pós-jogo. Eduardo Domingues na palavra.
4: Gostaria que você me permitisse lhe pedir fazer uma análise do segundo tempo do Atlético. posso estar enganado, mas eu acredito que houve uma certa perda de foco ali dos jogadores. Obrigado.
5: Um pouco minha resposta. Estamos jogando a sequência de jogo mais de um mês e vamos a continuar. É difícil, é difícil. Um dos melhores times daqui não está numa das competições e tem muitos jogadores para mudar e não conseguiu estar onde nós estamos. Sim, está brigando pelo torneio brasileiro, pela Libertadores também, mas ficou fora da Copa do Brasil, que era uma das situações que não podiam acontecer para eles. Então, não é fácil o que estamos fazendo, os jogadores estão fazendo, o esforço que estão fazendo. Sabíamos, por isso eu troquei no intervalo, sabia que poderia acontecer, aconteceu, mas assim tivemos uma chance muito clara para fazer o gol. Mateo está cruzado. Temos que ter tranquilidade, ele tem que estar tranquilo. Há que continuar.
6: Eduardo, Fabiano Fará da TMC, você, além do desgaste que você citou do Atlético dessa sequência, dentro do campo, técnica, taticamente, onde foi que o São Paulo foi superior ao Atlético, na tua opinião, se é que foi?
5: Eu acho que o rival impor o ritmo de jogo, impor a iniciativa, com a posse de bola, um ritmo muito alto. E ali, eu acho que nós tivemos que correr muito de atrás, muito para os lados. E esse desgaste de não poder sair com a bola limpa de atrás, e por momentos o entendimento do jogo não foi o melhor. Mas bom, isso é parte do desgaste de todas as partidas que tivemos. Então temos que ter a tranquilidade que os jogadores estão oferecendo o melhor deles. E isso é muito importante para mim.
7: Eduardo, João Neves, boa noite, Favela Brasil. Queria saber se, principalmente com essa sequência de lesões que o Atlético vem atravessando, e semifinal agora de Copa do Brasil, quarta de final de Copa Sul-Americana, vai ser uma constante o Atlético focar nas competições de mata-mata e poupar no Campeonato Brasileiro?
5: Esperemos que não. Já Lian está perto para voltar. Já fez o trabalho. Hoje ele fez os trabalhos normais dentro do treino lá no BH. Eu acho que vai estar para a partida. Então é muito importante. Maicon começou a trabalhar melhor, sem dor. E na segunda vamos a testeá-lo, a ver como ele se sente. Eu acredito que, ou eu acho que poderia estar também. Então, estão voltando alguns jogadores muito importantes, experientes, que vão ajudar ao grupo para ser melhores e mais fortes.
8: Eduardo, boa noite, Isabela do Band Esportes. Senti que o Coelho hoje ficou muito preso à lateral direita ali, mais como um ala e mais defensivo. Era essa ideia mesmo? Eu senti ele pouco participativo no ataque.
5: Não, a ideia era outra, mas São Paulo se organizou melhor. Em nossa casa também, em muitas ocasiões, Coelho faz essa tarefa e ataca sem problema. Então, não foi No, por mí. La idea táctica o alguna situación anormal que podría acontecer fue o desgaste mental. São Paulo fez un gran show. Y no, cuando tuvimos la posibilidad de hacer el gol, no pudimos, no aconteceu, más tenemos que tener la tranquilidad de que los jugadores están haciendo su mejor esfuerzo.
9: Eduardo, boa noite. Diego Bonetti, Rádio ZFM aqui de São Paulo. Está na sua primeira experiência como treinador aqui no futebol brasileiro. Eu queria que você fizesse uma análise do que você tem visto da Liga Brasileira, qualidade dos jogadores, dificuldade das equipes, em paralelo a tudo que você viveu na Argentina. Você foi um cara muito vencedor na Argentina, ganhou títulos com Estudiantes, com o Colón. Queria que você fizesse um paralelo do que você viveu ali na Argentina para a qualidade do que você vê no futebol brasileiro e também essa dificuldade do calendário. Você está vivo em todas as competições, Copa do Brasil, Copa Sul-Americana, Campeonato Brasileiro. Como é que você tem lidado com tudo isso? Faz uma análise geral para mim, por favor.
5: Sim, continuo me acostumando a uma nova realidade, me adaptando. A dificuldade mais grande aqui é a viagem. Porque también la tenemos tres competiciones y competimos más a casi 12 chimis dentro de la misma área. Muda mucho eso. También con orçamento que tienen todos los clubes, a cualidad individual que tienen cada time. Você sabe que no podía dejar de lado vir aquí y pensar que iba a ser fácil. No. La historia del club, grandes jugadores, Caleri no banco de reserva, Luciano como yoga, de muchas cualidades. Después vamos a nos enfrentar a Fluminense, otro gran Jimmy. No medio a los Santos. Entonces, la cualidad de jugadores que hay aquí no está en nada en Argentina. Entonces, me continúo acostumbrando, adaptando a esa nueva realidad. Me gustó mucho de ella y estoy haciendo mi mejor esfuerzo.
10: Obrigado a todos.
0: Técnico Eduardo Domingues. Ô, Fael, você que tava aí, né, ouvindo, né, as declarações do técnico, ficou meio embolado na frase que eles falam, né, que o Atlético vem com alguns atletas seguido de lesões. Vale ressaltar aí o Juan Tresold, vale ressaltar aí também o Lianco, o Atlético que vem perdendo seus jogadores, mas ele falou que tá tranquilo. Né, alguns amigos da imprensa até chegou a cogitar de se o Atlético de fato iria até o mercado, né, a partir, até o dia 11 agora de setembro. O Atlético tem esse período, se caso ele tenha interesse de ir atrás de um jogador. Só não entendi qual jogador que vai estar à disposição, que ele ficou um pouco embolado ali na fala, Danilo. Você conseguiu identificar quem era?
1: Foi o Lianco, que ele falou que treinou em BH hoje, que tá perto de voltar.
0: Ah, então... Já...
3: Mas realmente na fala dele ficou difícil de entender.
0: É, ficou um pouco difícil. Então teremos aí na volta o Lianco, se caso o Lianco
1: ele se concretize. Ele fala que o Maicon também não deve ser uma situação tão complexa.
0: Certo.
1: E ele, eu acho que todo dia tá chegando no CT, né, Luiz? Falando assim, me passem o resumo do departamento médico, porque... Ele perde, vamos lá, o Everson, que é o goleiro que vinha com o melhor desempenho no Brasil. Ele perde até o Igor Gomes, que fez gol. Pois não, Luiz?
0: Não, tô fazendo as contas aqui dos lesionados, tá, para você.
1: Ele
0: aqui
1: perde o Igor Gomes, que fez gol contra o Palmeiras, deu assistência contra o Bragantino, deu assistência também contra o Bahia. Acho que foi contra o Bahia, um gol do escanteio do Atlético. Ele perde o Maicon, que é um volante titular. Ele perde o Lianco, que no papel é então o melhor zagueiro do Atlético. Ele perde um dos seus poucos reforços, que foi o atacante Thiago Borbas no meio do ano. Ele perde o Léo Duarte, que é um também dos quatro reforços do Galo no meio do ano. Então ele foi colecionando problemas junto com o Juan Tressoldi. O Alonso e o Román foram embora. Então tem uma lista extensa, e olha que eu estou fazendo aqui de cabeça, e talvez tenhamos mais desfalques ainda nesse time do Galo. E na quarta-feira, e ainda perde o Coelho também pelo terceiro cartão amarelo na Copa Sul-Americana. Teve uma frase do Barba aqui, que o assunto da coletiva foi muito o calendário brasileiro. Um repórter de São Paulo cita: você que trabalha na Argentina, o que você tem achado do calendário? Eu me lembro de um jogo contra o Remo, que o Barba falou: eu acho que eu nunca passei isso na minha vida. Eu vou fazer 3 jogos seguidos fora de casa. Um jogo era lá na parte de cima do país, o jogo seguinte era contra o Juventude no sul do país, e no meio, o terceiro jogo era no meio do país contra o Bragantino. Então, para um treinador estrangeiro, é uma dimensão continental, Brasil. É muito difícil de você administrar isso, e seria muito difícil de administrar com um calendário como, com um elenco como tem o Flamengo, com os cascudos, que você tem máquina de imprimir dinheiro. E é aí que eu conecto com outra frase dita pelo Barba: não é fácil o que estamos fazendo. E o Barba tem razão, não é fácil fazer com uma janela que você tem dois jogadores que vieram e eu acho que não fizeram brilhar o olho do Barba, que é o Borbas e o Léo Duarte. Aliás, os dois estão no DM hoje. E o outro os outros dois reforços, sim, esses agregaram muito, né? Não é fácil para quem tem muito dinheiro seguir em 3 competições. Uma delas, a Continental, você está nas quartas. Uma delas, a Copa do Brasil, você está na semi. E você tem 16 clubes da Série A eliminados. E hoje o Galo entrou no Brasileiro numa situação que, se ele ganhasse, ele se aproximaria do quinto colocado, sexto colocado do Campeonato Brasileiro. Então tem razão, sim, o Barba. Eram 14 jogos de invencibilidade, só em 2 deles o Galo não havia marcado. Eliminou o Cruzeiro, que gastou R$1 trilhão na temporada, aliás, nas últimas temporadas. É um Galo que ganhou, que voltou da Copa e ganhou de um Palmeiras lá no estádio do Palmeiras, onde ele não perde para ninguém, que foi dando seus passos, mas que chega no momento que você acumulou tanto problema, porque você pega o Juventude e a semana te dá 2 problemas, você pega o Bragantino, a semana te dá mais 2 problemas, você pega o Cruzeiro, a semana te dá mais 3 problemas, e aí você vai pro Campeonato Brasileiro, você tem mais problema. Chega uma hora que acumula tanto problema que você tem uma engenharia para mandar o time pro campo, a perna já não é a mesma, como aconteceu com o Coelho hoje. Então você vai ter que fazer um malabarismo. E do outro lado tem um São Paulo de camisa pesada na casa dele, né, que descansou durante a semana porque saiu pro Juventude na Copa do Brasil. Então tem razão o Barba em falar, em destacar o Atlético, o que faz na temporada, e não é em tom que a gente já viu outros treinadores fazendo, que é para julgar uma cortina de fumaça na derrota. O Barba colocou preto no branco o que ele tem feito. E falo mais, o Barba não colocou 1/3 dos problemas dele na coletiva, porque é muito problema que tem vivido no dia a dia do clube, a ponto de ter que entrar 2 rodadas seguidas do Campeonato Brasileiro, colocando jogador improvisado na defesa, porque se o Vitor Hugo ou o Vitão machucassem hoje, ele iria sem zagueiro para o mata-mata da Copa Sul-Americana, que paga em dólar ainda, e o Galo não pode ver uma notinha verde dólar, que ele está precisando demais por lá. Ele tem se apegado sempre a esse outro termo que ele fala. Eu anotei aqui os cascudos voltando, que é um termo do futebol, mas o Barba usa um outro termo. Nós temos boas peças, bons jogadores voltando, mas ele se apega a isso. Só que lá atrás, contra o Remo, ele também citou de alguns jogadores que estavam voltando, e de lá para cá ele perdeu mais peças ainda. É o problema de ter 3 competições pela frente. Eu vou falar o que eu falei no meu canal do YouTube quando sai o Cruzeiro na competição. Você tá, entra em campo, é pra ganhar, é pra disputar. Então a vida fácil tem quem tá eliminado. A vida do Cruzeiro, por exemplo, agora tá fácil demais. Vai ter todo mundo à disposição, ninguém machuca, mas tá eliminado de tudo. Eu prefiro ter problema para resolver disputando três competições. Que bom que o Lianco tá voltando a treinar já, ele citou que trabalhou hoje em BH, porque seria um grande reforço se já estivesse em campo, por exemplo, no jogo da volta contra o Santos, mas tem que voltar 100%. O Lianco ficou 100% depois da Copa, e aí acabou se lesionando rapidamente também. Mas hoje, só de ter um Lianco, por exemplo, no banco de reservas, te dá uma segurança maior. Porque com o Vitão e Vitor Hugo, que eram a quinta e sexta opções do elenco, apenas eles como opção para a zaga, a gente tem disputado os jogos do Campeonato Brasileiro com um terço na mão. Porque se machuca um deles agora, meu amigo, é para jogar o sinal vermelho, é parar o campeonato, porque ferrou. A verdade é essa. É um azar de todo mundo do mesmo setor ter dado algum tipo de problema, mas é o que temos. Bora se apegar a isso, bora levantar a cabeça, porque o que foi construído nesse período é muito maior do que a derrota no Morumbi hoje.
11: E o problema do Cassierra foi a cirurgia, né, o Fael?
1: A cesárea? Que
11: exatamente.
1: Eu imaginei.
11: Mas vamos então ouvir a coletiva ou não?
3: Calma,
11: ah,
3: meu
11: então
3: filho,
11: vai,
3: vamos.
11: Vai.
3: Não, é porque o combinado. Aí você, a gente aqui é jornalismo.
11: Perdão, né? Não sabia.
3: Perdão, não sabia. O combinado aqui com o nosso querido Diegão era a gente chamar o break daqui a pouquinho primeiro e na volta a gente traz,
11: beleza,
3: a coletiva
11: então,
3: do técnico Dorival Júnior, mas você espera um pouquinho.
11: Vamos,
3: daqui a minutos,
11: vamos falar então. Isso. Do que o Fael trouxe. É preocupante. Tá, a gente lembra de um técnico que há muitas rodadas do Campeonato Brasileiro de 2024, o Gabriel Milito, ele teve aí 12, 13 desfalques. O Atlético foi nessa de empurrar com a barriga, e no momento que precisou dos jogadores mesmo...
3: Ah, para, você não vai falar isso.
11: Vou falar.
3: Você tá achando que esse time, com 36 pontos nessa altura do campeonato, vai brigar contra o rebaixamento?
11: Não, calma. Hoje ele tá disposto a discutir.
3: Eu tô.
11: Eu falo que quando precisamos dos jogadores inteiros pra final da Copa do Brasil e para a final da Libertadores, o Atlético não disputou nenhuma dessas finais. O Atlético chegou à final da Libertadores, chegou à final da Copa do Brasil, porém não disputou os jogos das decisões. E isso me deixa preocupado, porque o Atlético vem numa evolução muito bacana. A gente tem que dar uns créditos sim para o Barba Domingues. Porém, a diretoria do Atlético mais uma vez flerta com uma loucura. Porque é necessário sim trazer um zagueiro. Eles entendem que não, que vai recuperar o Léo Duarte, que vai recuperar o Hunter Soldi, vai recuperar o Lianco, o Cassierra vai virar o Guilherme e vai meter gol adoidado, mas a realidade está sendo outra. A gente precisa ponderar alguns pontos, porque vai precisar desses jogadores lá na frente. A gente precisou do Cassierra hoje, e ele não conseguiu responder.
3: Tá, e era pra eu estar em contradição com relação a quê?
11: Não, isso, hein? Falando que o Atlético precisa olhar com mais carinho e precisa sim, até dia 11, achar um zagueiro.
3: Já tem algumas semanas que eu tô falando, aliás, algumas semanas assim, desde que o Lianco machucou, você lembra em que jogo que foi, ô Luiz?
11: Cara, deixa eu...
3: Você lembra, Rafael, que jogo foi? Eu tenho a impressão de que foi contra o Remo, mas eu tô na dúvida.
1: Que o Lianco machucou?
3: Machucou a sola do pé. Bom, enfim, desde este jogo que o Lianco machucou a sola do pé, eu tô falando que o Atlético tem que ir atrás do zagueiro Marcos Paulo, do Juventude, que é um zagueiro canhoto, o único zagueiro canhoto que o Atlético tem no elenco do Juventude. Marcos Paulo, eu falei. Não, o Lianco machucou... Bom... fala no microfone.
11: Na verdade, ele teve uma lesão de ruptura da fáscia plantar, do pé esquerdo, sofrida no meu aniversário.
2: Contra o Bragantino.
11: Contra o Bragantino na
2: Copa. Sabia que era Copa, mas eu não lembrava.
11: Sul-Americana.
3: Então, e é exatamente porque a gente viu, né? A gente teve a oportunidade de ver dois jogos inteiros. Eu já vi mais, porque eu gosto de assistir jogos de Série B. devo ser maluco mesmo pra perder meu tempo vendo esse trem. Mas, enfim, o Marcos Paulo é um cara que inclusive, tá fazendo uma goleou, baita. O quê?
2: Atlético goleou.
3: Goleou 5-0 pra cima do Vila Nova, de Goiás, é verdade. Uma baita de uma vitória. Atlético que tava com dificuldade, né? Vinha de duas derrotas seguidas. É, mas enfim, o Marcos Paulo tá fazendo uma baita de uma Série B. É um zagueiro canhoto de 23 anos. O único zagueiro canhoto que o Atlético tem no elenco é o Vitor Hugo. O Vitor Hugo já é um cara mais envelhecido que talvez o Atlético não possa contar pra ser um cara importante pra próxima temporada. O Marcos Paulo tem 23 anos e é provavelmente o melhor zagueiro da segunda divisão, um cara que faz a melhor temporada. Juventude é líder da segunda divisão, até com folga. Então, assim, é um investimento que eu acho que o Atlético deveria fazer com relação à zaga. É, com relação ao ataque, sabe o que é o curioso, cara? Que o cara que eu, no início do ano, advogava para que ou o Atlético ou o Cruzeiro trouxessem, ele também estava no Juventude, foi rebaixado com o Juventude, o Gabriel Talhari.
11: Lembro.
3: É um jogador muito técnico, né? Que não é tão alto, não é tão centroavante, mas é um cara móvel que pode... É um cara parecido com o Sacha, assim. Pode fazer todas as funções ofensivas ali, se bobear até um camisa 10 ele consegue fazer deslocado. Não é a melhor função dele definitivamente, mas consegue executar ali. Eu concordo quando o Fael... É engraçado, quando o Fael... E eu sei que o Fael faz isso pra levantar a brincadeira, pra proporcionar esse clima divertido de discussão, que eu gosto muito e até por isso entro na mesma. Mas, assim, se tem uma coisa que eu não sou é defensor de gringo, gente. Nossa senhora, o que tem de jogador brasileiro que cabia pra esses times, mas os times preferem querer contratar gringo, querer dar querer buscar jogador jovem em lugares que... São centros que, cara, assim, se o jogador tá saindo... Vamos pegar o exemplo do Alan Franco. O Alan Franco veio do Independente Del Valle pro Galo. Se ele veio do Independente Del Valle, que é uma base que produz jogadores que estão nos grandes clubes do mundo, como o William Pátio, o Moisés Caicedo e diversos outros jogadores top de linha, e esse cara saiu do Del Valle pra vir pro Atlético, quer dizer que os europeus deram uma olhadinha já antes e falaram, esse aqui talvez não valha aquele investimento bacana, né? E o Galo vai lá e contrata muitas vezes jogadores que são desse segundo patamar de times sul-americanos. Eu já acho que eu devia o movimento correto ao movimento contrário. Se é pra buscar jogador que talvez não esteja no primeiro patamar, busca aqui no Brasil. Vai ser um cara que vai cobrir ali espaço no seu elenco e você usa as vagas que são limitadas de jogadores estrangeiros pra trazer aquele cara que resolve o seu problema.
11: A gente lembra aí do jogador que... Agora eu vou falar do rival do Cruzeiro. Se eu não me engano, 2019, quando chega o Rogério Ceni. Não vou lembrar o nome do jogador agora, é um atacante.
1: Aliás, um grande ano do Cruzeiro.
11: Ele tava no Náutico. Não sei se era no Náutico ou no... Me falhou a memória agora do jogador. O
3: Cruzeiro, conta a história.
11: O Cruzeiro vai e oferece, né? O Cruzeiro precisando de um ponta. O Cruzeiro vai e vê, ó. Só tem aqui na Série B, porque a janela já tinha fechado. E o Cruzeiro só fala com o jogador vem. Só que o problema do Atlético é que o Atlético já sondou alguns jogadores da Série B, até do Avaí. E o cara. E o Avaí falou assim: ó, se não for por dinheiro, não sai. Então não tá sendo tão fácil igual antigamente era de só você. Especular não. O jogador praticamente já tava pedindo pra ser liberado do clube.
3: É, o jogador pode pedir o que ele quiser, mas se o clube não liberar, o clube, né, o jogador vai ficar. Tem contrato e tem que cumprir o contrato. Por exemplo, o Atlético teve interessado no zagueiro do Novo Horizontino no início do ano, eu me esqueci. Acho que é Patrick o nome dele, mas eu tô um pouco na dúvida. Mas eu acho que é o Patrick mesmo, o zagueiro canhoto do Novo Horizontino. Acabou permanecendo por lá e o Novo Horizontino é um time que não está na zona de classificação, nem na zona... dos playoffs pra subir ali pra primeira divisão, né? Do terceiro ao sexto colocado. Novo Horizontino também tá fora.
11: O atacante Ezequiel.
2: Ah, tá, eu tô procurando aqui justamente
11: isso. Era o Ezequiel, gente. Que ele tava no Sport e aí o Cruzeiro precisava de um ponto. Ele tava, né, sendo destaque no Sport na Série B em 2019. E aí, rapidamente, o Cruzeiro consegue pinçar. É isso que você falou. Igual eu dei o nome do Mikael.
3: Cara, não, o Mikael tá jogando bola pra um caramba, é verdade. Você citou
2: esse
3: anteriormente.
2: Esse Divo tá jogando agora, esse Ezequiel tá hoje lá no Vietnã.
3: Jesus!
2: Juro por tudo, ele tem 28 anos agora.
3: É, deve tá ganhando muito dinheiro.
2: Isso é muito verdade. Se forçou.
3: Deve tá ganhando muito dinheiro.
2: Muito
3: não, lá,
2: se forçou.
3: Lá...
2: Mas muito, muito se forçou, amigo.
3: Não, é forcei um não. Forcei não. Lá, de fato, os caras tão com grana lá, filho. Isso aí é informação.
2: Bora pro Vietnã.
3: Então, depois você dá uma pesquisada, o bagulho tá bombando, é
2: aqui,
3: verdade.
2: Ele aqui no Cruzeiro, em 2019, foram 30
1: Vietnã
2: partidas.
1: Vietnã tá bombando.
11: Calma,
3: é informação, filho. É não, informação.
12: Sim. Não, tá bombando.
11: Que é bom que ele falou hoje. Palestina, Israel.
3: Ai, mas tá de brincadeira com a minha cara, Luiz.
2: Ai, que ódio.
3: Eu tô falando informação séria, vagabundo.
2: Mas aqui, esse Ezequiel, ele ficou 2017-18 no Botafogo, foi pro Sport, aí no mesmo ano foi pro Cruzeiro. Mas assim, no Cruzeiro, não só no Cruzeiro, né? Tanto na Série B quanto no Cruzeiro em si, 14 partidas, nenhum gol e nenhuma assistência.
11: É, mas chegou aquele momento, tipo assim, o Cruzeiro não tinha pra onde mirar.
2: Mirou nele,
11: aí o jogou, Atlético...
2: Ele tava, sabe onde ele jogou ano passado? Atlético.
11: Olha aí. Aí o Atlético, tá vendo, o Atlético não tá querendo grandes investimentos. Sim. Né, Fael? Então é pegar ali, eu sei...
12: O problema é que a gente acaba sendo engenharia de obra pronta, porque se o cara em dezembro já não tá rendendo mais e tem contrato, ele vai pedir... Pra sair de um clube agora, ele pede 2 anos. A gente vai falar, pô, e trouxe o fulano de tal, que tá, vai ficar aí agora 2 anos, onerando a folha do clube. Infelizmente, ô Luiz, o segredo é que a gente precisava ter contado com a saída do Dudu, cara, antes do 13º jogo do Brasileiro. E aliviar demais a folha. Eu sei porque vem de dentro do Atlético essa informação. Eles estavam contando demais com a saída do Dudu, para aliviar a folha, eles estavam contando com a saída de um Scarpa, para aí sim reforçar com qualidade, para agregar, porque hoje o Scarpa é um jogador que entra no decorrer da partida do time reserva,
11: sim.
12: E o Dudu não entra no decorrer da partida do time
11: reserva. Nem do time reserva, né, Fael?
12: É, dois aí... dos maiores salários do Atlético, então, assim...
11: Mais uma vez aí...
12: A gente não tá indo pro mercado, porque tem gente aqui que tá ganhando muito e tá entregando pouco. Infelizmente, mas é o medo do... Nós tivemos essa discussão antes do jogo sobre a zaga. E eu falei assim, se vier um zagueiro agora que não emplaca, veio de uma série alternativa, a gente vai bater no Brax depois porque trouxe um zagueiro de série B e deu 2 anos de contrato pra ele, cara.
11: Entendi, é melhor não trazer do que arriscar, né?
12: E aí você vai deixar de dar espaço pro Vitão depois.
11: Sim, sim.
12: Pra trazer
11: faz,
12: um cara que
11: não total tem tanto sentido.
12: Futuro, assim, né? Só que pro ataque, realmente... A gente vai pra reta final, infelizmente, sem o atacante que a gente usa o termo no futebol, que é o atacante que fede gol. O Atlético não tem o atacante que fede gol e tá indo pra reta final com alguns gatilhos até a final. Um deles é que uma bola decisiva de Libertadores caiu no pé de um atacante que não vivia boa fase. E no ano passado, a bola decisiva da Sul-Americana caiu no pé de um atacante que não era o cara fé de gol também.
3: Até duas, né?
11: Antes duas, da gente ir pro break, tem informação do nosso Danilo Marques, tá felizão aqui, ó.
3: Não, papo 10, só de sacanagem eu puxei. Diga. A informação aqui, ó. Crescimento do PIB do Vietnã em 2022, 8%. Oh, crescimento em 2023, 5%. 2024, 7%. 2025, 8%. E nesse ano já tá em 8% também. Então, eu falei que tá bombando, meu filho.
11: Então vamos montar uma TMC lá no Vietnã e pra lá, né? Como é que falaria quem escuta sabe em vietnamita?
2: Cobriu esse aqui.
11: 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Bora!
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11: Estamos de volta agora, 9h41, fim de papo TMC. Estamos aqui repercutindo a derrota do Galo diante do São Paulo no Morumbis, 26ª rodada do Campeonato Brasileiro. O Galo perdeu o seu jogo por 2-0. E agora quem fala é o técnico do clube vencedor. Cai não, viu, Giovani? Calma aí. Vamos chamar Dorival Júnior, coletiva de imprensa.
35: Vamos então dar início à entrevista coletiva com o técnico Dorival Júnior após a vitória do São Paulo no Morumbis.
36: Boa noite, Dorival. Alexandre Vieira, Bola VIP Brasil aqui. Queria que você falasse um pouquinho sobre a opção pelo Calleri no banco de reserva, se já estava previsto realmente ele entrar só no segundo tempo para ter mais minutos, visando a sequência de jogos, ou se você realmente está confiando aí nessa disputa por posição com o Gustavo Santana. Parabéns pela vitória.
37: Obrigado. O Calleri está fazendo um trabalho de recuperação, ele vem evoluindo com um passar de dias aí, treinamentos. Não quisemos arriscar, até porque estamos abrindo aí duas semanas com vários jogos. Nós precisávamos ter todo o elenco em condições e o jogo era muito importante. A postura da equipe desde o início, acho que nós optamos por aqueles que estão nesse momento num condicionamento melhor do que alguns outros. Não quer dizer que no jogo seguinte, de repente, não alteremos, ó, tudo é questão aí da necessidade, das necessidades e do desenvolvimento dos trabalhos para a próxima partida.
38: Dorival, tudo bem? Essa mudança de sistema que você fez, né, além de colocar três zagueiros que viviam um bom momento e também o Marcos Antônio com o Danielzinho no meio, outro destaque dá para dizer que são os seus alas, laterais ou alas, né? Hoje eles tiveram uma partida de destaque, principalmente quem entrou no segundo tempo, que foi o Iago Borducci. Então, ele participa do primeiro gol, ele marca o segundo gol. E o próprio Lucas Ramon, né? Ele lembrou um pouco aquele Lucas Ramon do Mirassol, que muitas vezes parecia um atacante pelo lado direito. Eu gostaria de saber se você acha que a evolução, né, principalmente desses dois jogadores, ela se dá pelo sistema ou não? Para você não tem nada a ver com isso.
37: Olha, jogando com o Newton, nós já estávamos jogando dessa forma.

0: disputam e às vezes com um terceiro homem que flutuava entre um dos volantes e ou um dos meias. Eu acho que a equipe ganhou corpo, é natural. Tudo aconteceu depois da partida da Chapecoense. E eu espero que a gente mantenha essa postura, já que nós temos ainda um processo complicado de recuperação no Campeonato Brasileiro e um novo campeonato agora iniciando uma nova fase na terça-feira, com dois jogos, espero eu, de altíssimo nível contra um excelente adversário.
1: Dorival, boa noite. Bruno Faria, da Rádio CBN. Até em cima do esquema com três zagueiros, hoje foi o 13º jogo seu desde que você retornou ao São Paulo. E apenas a segunda partida que conseguiu manter a baliza zero. Isso tem a ver exclusivamente com o sistema com três zagueiros? O quão aliviado você está em conseguir manter a zaga sem ser vazado? Obrigado.
0: Aliviado no futebol você nunca fica. Nós acabamos o jogo aqui e nós já estamos pensando no nosso próximo adversário. O resultado foi importante, sim. Enfrentamos uma equipe que não perdia a... Se não me falha a memória, 14 jogos. Eu acho que isso é um número considerável, uma equipe que vem num processo de evolução, vem alcançando resultados importantes. A maneira como São Paulo jogou com autoridade, com uma condição nos momentos em que tinha a bola de envolvimento do adversário, criamos muitas situações. O Rafael pouco foi acionado nessa partida em razão da participação de todos, e eu acho que esse é um fator importante. O que não vinha acontecendo em algumas partidas é aquilo que eu falo: quando o resultado não acontece, tudo que é feito dentro de campo ele é apagado. Então nos tirava a possibilidade de estarmos um pouco mais seguros no jogo seguinte em razão de não aparecerem resultados. E no futebol é assim, você paga um preço muito alto. Estava vendo uma partida no meio dessa semana onde uma equipe atacou quase que 90 minutos, uma equipe se defendeu, só que ao final dessa mesma partida o resultado foi favorável àquela equipe que estava com pouquíssima posse e se defendendo muito bem. E todos os jogadores dessa equipe naturalmente foram valorizados pela vitória. Os que vinham atuando na equipe adversária bem desvalorizados. Então esse é um aspecto que nós optamos por uma reformulação da equipe dentro da competição. Então pagamos um preço por isso. Agora estava demorando um pouquinho para as coisas acontecerem. Eu espero que nós possamos, a partir de agora, encontrar aí um caminho e seguirmos com segurança, buscando e tendo o alcance aí de uma regularidade que será importante para a equipe.
2: Dorival, boa noite. Gabriel Sá, arquibancada tricolor, parabéns pela vitória. Vocês tiveram durante essa semana o Hernanes, né, no dia a dia da Barra Funda. Ele tá fazendo cursos, né, e esteve com você essa semana ali, próximo do grupo. Queria que você falasse como é que foi para você reencontrar o Hernanes, depois de tudo que vocês estiveram juntos no vestiário em 2017, e o quão importante você entende ter uma figura como ele, né, que tem uma história gigantesca pelo clube e já passou por um cenário também de briga com uma zona perigosa próximo do grupo. Obrigado.
0: Eu acho que toda experiência é importante, é uma troca constante, né, não é apenas ele vem aqui, vai observar o que nós estamos fazendo, é uma troca. Eu acho que para ele que está buscando um novo momento, a definição de um novo momento, que caminho seguir, eu acho que isso tudo passa a ter uma importância grande. É um jogador que tem uma experiência fantástica, foi fundamental naquele processo todo de 2017, e uma pessoa que eu tenho um respeito muito grande, uma consideração não só por aquele momento que nós tivemos, mas pela história profissional dele. A história do Hernanes é uma história de um alcance impressionante, de chegar a atingir um momento dentro da sua carreira que todo o destaque que teve foi em razão do esforço, da dedicação e da entrega com que aconteceu a carreira. Então eu acho que para todos os jogadores lá foi muito bem recebido, exaltado como um grande atleta, um ídolo do clube. Eu acho que isso para ele foi importante e para todos nós que lá estamos ainda mais.
2: Dorival, tudo bem aqui?

0: Felipe Oliveira, Nova Brasil FM. Parabéns pelo resultado. Você citou em uma das suas respostas a um dos colegas justamente o próximo confronto, confronto difícil contra o Boca Juniors lá na La Bombonera. Como esse resultado, agora o São Paulo a 8 pontos da zona de rebaixamento, chegando na 10ª colocação, pelo menos até nesse momento, quanto esse resultado é importante para ter tranquilidade para pensar no duelo da Sul-Americana? E se já iniciou um processo de pensar se vai preservar X, Y, vai com força máxima? Queria que você também falasse um pouquinho sobre esse jogo contra o Boca.
1: Bom, assim, preservação, não. Nós vamos, caso haja necessidade de alterarmos aquilo que eu estou pensando para a partida de lá. Nós já estamos, naturalmente, estudando a equipe adversária e tentando colocar a melhor equipe possível para o jogo da terça-feira. Um jogo fundamental, importantíssimo. Um grande clássico do futebol sul-americano. Acho que todos nós conhecemos um pouco da história das duas equipes. E eu não tenho dúvidas que teremos aí duas partidas bem complicadas. Então, vamos ter que chegar ao nosso limite, ao nosso máximo, em busca da nossa classificação. É isso que nós vamos tentar fazer contra uma equipe que merece todo o nosso respeito, consideração, porque tem jogadores de altíssimo nível do outro lado, muito bem orientado, vem também buscando um caminho, assim como a equipe de São Paulo. Eu espero que possamos aí fazer um grande jogo e tentarmos aí o alcance da nossa classificação, que vai ser fundamental para a nossa sequência.
2: Dorival, boa noite. Aline Fanelli, Band News FM. Você citou o Newton, né, que fazia esse trabalho como um terceiro zagueiro, já antes de efetivamente você colocar um terceiro zagueiro. Agora ele está de volta, mas parece que o seu sistema deu um pouco mais de segurança para a defesa. O que o Newton te proporciona de diferente de um zagueiro que você agora tem escalado?
1: Bom, ele tem uma entrada com bola que favorece muito o nosso sistema. A partir do momento que nós giramos a bola e ela cai nos seus pés, ele é muito agressivo nesse início, provocando a marcação adversária, que às vezes salta ou às vezes não salta, para que possa tentar neutralizar esse primeiro passe dele, e ele qualifica esse primeiro passe. É um jogador que teve aí, desde que chegou, duas lesões bem complicadas, alcançou uma recuperação. Temos outros jogadores que vêm também num processo, vêm evoluindo. Newton, ele com certeza será importante ao longo de todo o ano. E é mais uma opção. Eu acho que a força do grupo, ela vai sendo mostrada a partir do momento que as oportunidades vão sendo dadas. Cada um vem, deixa o seu recado, marca o seu território. Eu acho que isso é importante numa equipe. Então, a partir do momento que nós possamos ter todos os jogadores em condições, por exemplo, Bobadilha, até hoje eu ainda não tive ele em condições. O próprio Sá, até agora também muito pouco. Então, tudo vai acontecendo aos poucos, a equipe vai se reforçando, vai acreditando, aqueles que estão de fora buscando uma condição de poderem também estar presentes. Eu acho que é essa disputa que torna um ambiente saudável, em condições de você poder ter opções e mexidas. E aí é tentar errar o mínimo possível para que o encaixe continue evoluindo.
3: Dorival, na esteira do que o Felipe perguntou, você disse que para terça sem chance de preservar. E para sábado, clássico no sintético, São Paulo tem vários jogadores que sofreram lesões importantes no gramado sintético. Existe alguma chance de um time alternativo? E se sim, existe chance de um time totalmente alternativo no Allianz?
1: Então, é muito difícil você falar alguma coisa para daqui uma semana. Nós temos que ver rodada a rodada. O jogo de hoje estava diretamente ligado àquilo que nós vamos fazer no jogo da terça-feira. Não tem como você desvencilhar uma coisa da outra. Nós precisávamos de um resultado aqui para dar uma acalmada no Campeonato Brasileiro, para a gente poder retomar um fôlego para essa competição daqui a uma semana. O mais importante agora passa a ser o jogo da terça. Então nós temos que concentrar todas as nossas forças em cima dessa partida, para que possamos ter, se Deus quiser, lá um grande jogo. Uma classificação, ela não se define em casa, ela se define na primeira partida realizada dentro ou fora dos seus domínios, e nós temos que fazer o nosso máximo em busca do melhor resultado possível lá fora.
0: Dorival, boa noite, tudo bem? Giovanni Chacon, Jovem Pan.
4: Uma partida como a de hoje, de um, me pareceu um domínio claro do São Paulo durante as duas etapas. O São Paulo pressionando, saída de bola muito bem, atrapalhando a saída do Atlético, que em todo esse contexto de 14 partidas consecutivas sem ser derrotado, o quanto isso engrandece essa vitória? E te pergunto, em questão de desempenho para além do resultado, na tua visão, dentro desse seu trabalho de 13 jogos, foi a melhor partida até aqui? E é o que mais se aproxima do ideal que você pensa para o São Paulo?
1: Não, foi a melhor.
5: Tá aí então o técnico Dorival Júnior. Ô, Fael, quer destacar alguma coisa, Fael?
6: Quando perguntado sobre algumas peças, o Dorival até fala que poupou para não arriscar um treinador que já está eliminado da Copa do Brasil e que não jogou no meio da semana. E por que que eu destaquei essa parte? Porque eu sei que muito torcedor hoje está chateado com o resultado do Galo. Aí eu trago outra frase do Dorival. Quando o resultado não acontece, todo o resto é apagado. Não pode ser apagado tudo que o Barba fez até aqui por causa do resultado no Morumbi. Isso é meio óbvio. E é curioso o que o Dorival fala. Vem muitos jogos pela frente. Quando ele fala sobre poupar nesse momento. Cara, o Galo teve muitos jogos para trás. Vem muitos jogos pela frente. E se o treinador, que não está em três competições, está pensando assim, imagina o que tem o treinador que está vivo em todos os campeonatos. Ele cita jogadores que não estão em condição e que não crava se algum jogador será poupado no clássico na próxima rodada do Campeonato Brasileiro. Eu repito, gente, eu vou encerrar minha participação hoje com a frase do Barba, depois das frases do Dorival. Não é fácil o que estamos fazendo. É isso, muito obrigado. Eu estou encerrando minha participação aqui hoje, destacando tudo que o Barba fez até aqui, isso depois de perder por 2-0 no Morumbi.
5: Tá certo então, Fael. Ô Danilo, suas considerações finais, estamos chegando ao fim de papo, TMC.
7: Ah, é isso, meu querido Luiz Soares, um jogo em que o Atlético meio que abdicou de jogar futebol em certa medida, né, no primeiro tempo ali, enquanto conseguia segurar um 0-0. A gente notava que o São Paulo não tinha tantas chances reais de gols, mas aí chegou no segundo tempo, São Paulo conseguiu construir melhores oportunidades, fez os dois gols e saiu do Morumbi com uma vitória merecida. Agora o Atlético vai focar no jogo do meio de semana contra o Santos, buscando se manter vivo nas competições na competição internacional, nas competições de mata-mata. E concordando com o Fael em ressaltar essa frase do Barba, de fato, é muito difícil fazer o que o Atlético tá fazendo, até por isso, às vezes, depois de 14 jogos sem perder, seu time acaba perdendo um joguinho, né?
5: Tá certo, então. Giovana Oliveira, os destaques finais do Galo.
8: Galo, então, que retorna já hoje mesmo a Belo Horizonte. Amanhã inicia a preparação visando o Santos. Vai lembrar que quarta-feira, Coelho não estará disponível. Vai cumprir suspensão após ter recebido o terceiro cartão amarelo na última rodada, diante do Red Bragantino, pela Copa Sul-Americana. Tá certo, meus amigos. Voltamos, então, segunda-feira, com muito mais Galo aqui no 88,7. Um abraço.
5: Um abraço pra você, Giovana Oliveira. Um abraço aos nossos ouvintes da 88,7. A gente vai encerrando aqui mais um fim de papo TMC. Lembrando que amanhã tem Cruzeiro e Atlético Paranaense, 4 horas da tarde. Mais o esquenta a partir das 3 da tarde com o Gão, também o Marcos Botelho, Léo Dias e na narração do Felipe Soares. A gente vai encerrando por aqui então mais um fim de papo, mais uma jornada esportiva. Eu espero você na próxima quarta-feira. Porque se tem Galo, tem Luiz Soares e tem Fael Lima e Giovana Oliveira. Ah, o trio Ternura. E a gente agradece demais a vocês. 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
2: Boa noite para você, eu sou Fernanda Câmara e você está acompanhando a programação da TMC. Vamos então com os principais destaques, com as informações que importam para você. A Associação Nacional dos Delegados da Polícia Federal pediu neste sábado que o Procurador-Geral da República, Paulo Gonê, se declare impedido de atuar em procedimentos relacionados a fatos em que é citado na Operação Compliance Zero, que investiga o Banco Master. A entidade também solicitou o arquivamento de um procedimento de controle externo aberto pela PGR para apurar a atuação da PF na elaboração de um relatório sobre materiais apreendidos na operação. O ministro Cristiano Zanin, do Supremo Tribunal Federal, pediu ao Tribunal Regional Eleitoral do Paraná providências para responsabilizar os envolvidos na divulgação de dados bancários e fiscais sigilosos dele e da esposa, Valesca Zanin. Segundo a defesa de Dallagnol, os documentos foram apresentados para contestar pedidos de impugnação da candidatura sem intenção de expor os dados de Zanin. Ainda no STF, o ministro Edson Fachin promete resposta firme à crise do STF. O presidente da corte participou de evento no Palácio do Planalto e, ao lado do presidente Lula, reforçou que ninguém está acima da lei. Donald Trump elogia a carne brasileira após veto da União Europeia. O presidente norte-americano disse que a commodity é limpa e de boa qualidade. O tetracampeão mundial Carlos Alberto Parreira recebeu alta após 80 dias internado no Hospital Samaritano Barra, no Rio de Janeiro. Ele havia sido hospitalizado em junho devido a uma grave inflamação pulmonar e apresentou evolução clínica ao longo das últimas semanas. A partir de agora, o técnico vai seguir com o tratamento em casa. Uma boa notícia, hein? E falando agora de Rock in Rio, entra no segundo dia. O rock domina o festival essa noite com Sepultura, Bring Me the Horizon e Avenged Sevenfold. É, muita água ainda vai rolar no Rock in Rio.
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2: Se consolidam como um dos principais canais de comunicação das campanhas. Um levantamento com candidaturas registradas no Tribunal Superior Eleitoral mostra que 3 em cada 4 candidatos informaram ter pelo menos uma conta no Instagram. E o TMC 360 recebeu ao vivo Adriane Buarque de Holanda, que é coordenadora do Esfera Lab, Laboratório de Comunicação Política e Política Pública da ESPM, para comentar sobre essa realidade e sua visão do uso das redes sociais pelos candidatos. Vamos acompanhar.
4: Eu vejo como um complemento, principalmente quando a gente olha a questão geracional, né? Então, e a questão também de espaço de fala, né? Por quê? Porque você tem gerações diferentes e você tem cidades, estados diferentes. Então, apesar da gente estar com uma tecnologia super avançada, nem todos os lugares ainda a internet tem uma boa qualidade, né? Então isso dificulta também a chegada de conteúdo de redes sociais para uma parcela da população. Então a televisão, ela tem uma importância para falar com algumas gerações que não são gerações tão conectadas, né? A gente tem a internet para falar com essas gerações mais novas, né? Essas gerações que se informam pela internet, eles não costumam construir informação, opinião pública pelas redes, pelos veículos tradicionais, né? Como outras gerações. Então a gente tem diversos cenários. E a rua, né? O que eu falo, a agenda pública também é muito importante, né? O candidato precisa também estar na rua para falar com aqueles eleitores que também não estão nesses lugares, né, que eu já mencionei aqui.
5: A senhora da rua é muito interessante, porque o pastel ainda existe, o cafezinho ainda existe, só que é um universo pequeno, né? É, quando você vai para o centro de alguma capital, centro do Rio de Janeiro, centro comercial de São Paulo, é uma coisa. Só que agora, né, isso produz, isso gera recortes, né? Gera conteúdo para cortes que vão para as redes sociais. E aí é impossível contabilizar quantas pessoas vão ser impactadas. E aí eu pergunto, o próprio pastel na feira, o próprio cafezinho, ele muda um pouco para que ele possa ser reproduzido nas redes sociais?
4: Ele vira o que a gente chama de storytelling, né? Uhum. Você contar histórias também da campanha. Então, isso a gente já vê acontecer, né? Desde 2004, quando a gente começou a entender o cenário da internet como um espaço de fala para campanhas políticas, a gente via que a importância era construir conteúdo. Na época, a gente não tinha tecnologia suficiente, então a gente só tinha o site. E o que que se fazia muito era pegar esses conteúdos, né, foto, era muito foto, porque vídeo ainda era muito pesado, então a internet não conseguia entregar bastante vídeo como entrega hoje, né, então a gente fazia todo o recorte a partir de fotos do dia a dia do candidato. Então esse espaço da rua, ele sim, ele vira conteúdo, ele vira narrativa, ele vira storytelling, né, para poder ir para as redes sociais e mostrar, né, o que que o candidato está fazendo ali durante a sua agenda de campanha. Né?
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6: Olá, meu nome é Joana Trepto e este é o Imprevista. Toda pessoa pública acaba criando duas histórias. A primeira é aquela que todo mundo conhece. E a segunda é aquela que quase nunca cabe numa manchete. E, muitas vezes, é justamente essa segunda que explica a primeira. A nossa convidada de hoje viveu algumas vidas em uma só. Ainda adolescente, saiu de Porto Alegre para trabalhar como modelo. Ela é lindíssima. Em 2007, o Brasil inteiro passou a conhecê-la como Piu Piu, uma das paniquetes do programa Pânico na TV. Depois veio Fazenda, trabalhos como repórter, capas de revista, campanhas publicitárias, uma exposição que poucas pessoas conseguem dimensionar o que é. Mas essa história não parou ali. Nos últimos anos, Lizzy passou por uma transformação profunda. Casou, tornou-se mãe de dois filhos, aproximou-se da fé cristã, mudou completamente o estilo de vida e costuma dizer que encontrou, longe dos holofotes, a melhor fase da sua vida. Também fala muito abertamente sobre arrependimentos, sobre pressão estética, sobre uma época em que perdeu praticamente tudo financeiramente antes de reconstruir a vida. Mas tem uma pergunta que me acompanhou quando eu estava preparando essa nossa conversa. Quando uma pessoa muda tão profundamente, em que momento ela deixa de ser quem foi? E em que momento ela percebe que, na verdade, sempre existe uma versão dela esperando para aparecer? A nossa convidada de hoje é Lizzy Benites. Lizzy, bem-vinda ao Imprevista.
7: Ai, que lindo. Obrigada. Obrigada pelo convite. Estou muito feliz de estar aqui com você.
6: Então, eu já vou começar perguntando isso. Você fala muito do antes e depois, de uma nova versão, que já nem é tão nova assim, mas é uma nova versão, sempre tem esse frescor. Onde é que você identifica a Lizzy de sempre?
7: Na verdade, eu creio que não existe uma nova versão. Eu posso ter falado isso em algumas, talvez em algumas entrevistas, ou alguém pode ter falado isso por mim, mas existe a versão que em algum momento se perdeu na vida. Eu creio que nós nascemos com uma identidade, que é a identidade que Deus nos dá, e de acordo com as experiências que a gente vive, com as coisas boas, com as experiências que não são boas, com os nossos traumas, a gente acaba se perdendo muitas vezes no meio do caminho. Hoje eu fiz uma live de manhã e falei sobre isso, sobre uma colcha de retalhos, né? Muitas vezes nós somos pequenos retalhos da nossa vida, que somos moldadas a experiências, traumas, coisas boas, coisas ruins, e no final a colcha fica pronta, cheia de quadradinhos que nós fomos adquirindo na jornada da nossa vida.
6: E aí a gente olha para trás e a gente vê tudo que a gente fez, o que a gente não fez, o que a gente conquistou, o que a gente construiu. E o saldo precisa ser orgulho, precisa ser de alguma forma um saldo positivo, não é?
7: Exatamente, precisa ser.
6: Como é que você faz, então, para que esse saldo ele sempre permaneça positivo? Como é que você olha para a sua história?
7: Hoje eu consigo olhar para a minha história e ser muito grata por aquilo que Deus me permitiu viver, porque eu entendi realmente os meus valores e princípios a partir do momento que eu professei Cristo, que eu me converti. Mas já tive muita vergonha do meu passado, já tive muita vergonha de coisas que eu fiz, e inclusive por um bom tempo na minha vida eu me moldei aos padrões do mundo, porque de acordo com tudo aquilo que eu vivi, quando a gente vai crescendo, a gente vai carregando, a gente cresce muitas vezes com insegurança, com medo, travado em algumas áreas da vida, e eu tive muita dificuldade de falar sim para quem eu queria ser. Uhum. E comecei a me moldar aos padrões. Então, quando eu fiquei famosa, por exemplo, eu queria muito ser. Quando eu já estava, não antes de estar, mas depois que eu entrei, aí eu queria me moldar aqueles padrões. Então, primeiro, quando eu fui modelo, eu tomava remédio para emagrecer, porque eu precisava ser muito magra. Era um padrão. Quando eu entrei para o pânico e eu vi aquelas meninas maravilhosas, com os corpos perfeitos, aí eu passei a tomar anabolizante para ser como elas. Então, eu fui me moldando aos padrões, sem realmente dizer assim, não, eu quero ser isso. Porque eu achava que eu seria aceita se eu me moldasse aqueles padrões. Acontece muito hoje em dia com a internet, né? Quando
6: muito.
7: A gente se compara e quer viver um padrão que é estipulado pela sociedade, não realmente quem a gente quer ser.
6: Mas você é linda, você sempre foi muito bonita. Você sente que isso trouxe um peso? É aquela pergunta que às vezes sai pela culatra, que fazem para mulheres, ser bonita é mais uma pressão, ou te deu mais oportunidades, ou te tirou? Mas é que eu queria entender realmente o peso dessa pressão estética que existe em todas nós. Como é que foi para você crescer com isso?
7: Tem duas coisas, assim. Eu vejo que ser bonita abre portas, sim. E muitas vezes o fato de você ser bonita e ter tantas portas abertas te deixa num comodismo e não te faz estudar e querer crescer. Uhum. Porque eu tive muitas oportunidades de fazer coisas que são mais fáceis. Ser modelo é legal? Claro, você chega nos lugares, você tem fotógrafo, você tem roupas lindas, você tem maquiagem linda. Para que estudar, né? Para que ficar debruçada? Era o meu pensamento. Por que que eu vou ficar debruçada estudando, querendo ser algo a mais? Eu gostaria, eu queria ser, mas as facilidades me fizeram ficar ali no comodismo. Então, isso é uma das coisas. E a outra parte de ser bonita é que você passa a ser muito elogiada. E aí, quando você depende da valorização dos outros, você não quer perder isso. Então, você acaba ficando escravo, sim, daquilo que os outros falam de você. Todo mundo acha que eu tenho algum valor por ser bonita, então não posso deixar de ser bonita, porque senão eu vou perder o meu valor. Isso é inversão de identidade, é aquilo que eu falo, né? A gente tem uma identidade, mas a gente vai se perdendo no meio do caminho.
6: E foi o que você disse. Hoje em dia, com a internet, isso acontece muito. Que é as pessoas entenderem que existe um caminho acessível, eu não vou nem usar a palavra fácil, mas um caminho acessível para ganhar dinheiro, porque na internet os valores praticados são valores muito diferentes do mercado de trabalho. Quando você faz uma faculdade, se você tem o privilégio de conseguir, porque aqui no Brasil a gente sabe que não é todo mundo que pode. Você faz uma faculdade, você entra no mercado de trabalho, os valores começam baixos, de salário e tudo mais. Se você consegue muitos seguidores e uma visibilidade, por qual motivo seja, por qual motivo for, você já consegue, às vezes, fechar uma publi por valores que demoram muitos anos para vir no mercado de trabalho, uma carreira tradicional. Então, você enxerga novas gerações vindo com esse desafio que você teve alguns anos atrás?
7: Sim, acredito que sim, que existe aí uma geração que acha que é fácil, na verdade, como você falou. Eu preciso colocar melhor as minhas palavras, porque na verdade não é fácil, mas acessível. Porque também é difícil você se expor. Para mim foi difícil, uhum. Eu ganhei muito dinheiro, um dinheiro que eu nunca imaginei ganhar na vida. E rapidamente, como você falou, talvez se eu tivesse estudado e feito uma faculdade, eu estaria ganhando dinheiro agora com todo o meu conhecimento, porque quem vai plantar, quem planta um dia vai colher. Mas não teria sido tão rápido, mas em compensação eu colho consequências na mesma velocidade, na mesma medida. Eu acredito sim que as pessoas acham que é fácil, que hoje ser youtuber é fácil, que hoje ser blogueira é fácil, que hoje ser uma criadora de conteúdo é fácil, e elas optam por isso. Até porque nós somos pessoas, não vou falar que nem é uma geração, porque isso vem da natureza do ser humano, egocentristas. Então a gente quer que as coisas aconteçam muito para a gente. E a internet, ela aumenta, ela valoriza o nosso egocentrismo, porque é tudo nós, nós. É eu sou bonita, eu tenho aplausos, eu sou boa, eu tenho seguidores, eu tenho comentários. E isso acaba mais enchendo o nosso próprio ego do que propriamente tendo realmente algo significativo. Eu falo muito que as pessoas, elas querem ser valorizadas, mas elas não querem fazer algo de valor.
6: E o que, que é algo de valor para você hoje em dia? Servir. Você fala muito de fé.
7: Sim. Servir pessoas. Algo de valor. Você está aqui fazendo algo de valor. Você está servindo pessoas. Mesmo que seja o seu trabalho, você está passando informação. Você tem um programa onde você traz conhecimento. Coisas que vão agregar na vida de outras pessoas. E hoje a internet... Muitas pessoas na internet, elas veem assim, e eu já fui essa pessoa, tá? Então eu não tô julgando nada, eu tô falando por experiência própria. Onde você quer muito ser vista, porque você tem um corpo bonito, mas vai edificar quem no quê? A não ser que, por exemplo, eu treino, eu tenho um treino e o meu corpo é bonito, por isso eu vou te ensinar a treinar. Eu vou te ensinar a se alimentar bem. Ok, é algo de valor, você tá ensinando alguém a fazer alguma coisa.
6: Você acha que a diferença tá no propósito? É sair do eu... E pensar no todo, no todos.
7: Exatamente. É o propósito, é servir, né? É o servir, agregar, é edificar a vida do outro com o que a gente faz.
6: E você, quando você fala isso, você lembra de você pequena com isso dentro do seu coração, dentro de você? Queria voltar um pouco para a sua infância lá em Porto Alegre. Como é que você era e o que, que você sempre... conseguiu identificar dos seus valores em qualquer momento da vida? Que você olha agora e fala assim, eu sempre fui assim.
7: Eu sempre quis ajudar, assim. Eu lembro que uma vez eu estava no ônibus e aí eu vi umas crianças de rua. Isso é uma coisa que me marca muito, assim. Umas crianças de rua entrarem no ônibus. E eu pensei assim, um dia eu vou ter um lugar para essas crianças dormirem. Mas isso se perdeu no meio do caminho. Hoje isso volta. Mas hoje isso volta com mulheres adultas. Querendo realmente, futuramente, se Deus permitir, ter um lugar para acolher essas mulheres que precisam de ajuda. Então, assim, sempre fui sonhadora, sempre quis ter dinheiro, porque passei por momentos de escassez na minha casa, então sempre quis ter dinheiro, não queria mais viver aquilo que eu vivi. Então, eu era essa menina que vi minha mãe trabalhar muito e sempre quis trabalhar também, então nunca fiquei esperando, não tive... É uma família onde eu podia ficar descansada e o dinheiro ia vir, ia aparecer. Então, sempre tive isso na minha cabeça. Queria trabalhar, ter meu dinheiro e conquistar.
6: Quando foi o momento em que virou a sua chavinha para que você quisesse ter uma vida mais dedicada aos outros, uma vida com um propósito mais definido?
7: Eu nunca quis... Eu quis ser famosa, mas nunca imaginei na proporção, assim. Então, quando eu era modelo, eu queria aparecer, mas nunca na minha vida imaginei que eu teria a visibilidade que eu tive um dia. Acabei entrando no pânico, não porque eu procurei, porque realmente eu fui na rádio um dia com a Dani, que era minha amiga, o Emílio me convidou e eu comecei a trabalhar. Então, comecei a viver uma vida que eu jamais imaginei. Da noite para o dia, eu era muito famosa, parecia no pânico
6: um dia. Eu acho que as pessoas não conseguem ter dimensão do que é essa fama. Porque era um sucesso absoluto o programa.
7: Nem eu sabia que eu não tenho mais dimensão assim, do que eu vivi. Se passaram tantos anos. Mas foi um sucesso absoluto. Imagina, eu não consegui ir na praia, não ia na praia. Quando eu saía, eu tinha que sair com segurança. É, à noite, em festas. É, eu tinha minha vida assim. Eu ia em shopping, mas não ia tanto, porque todo mundo me parava para tirar foto. Foi realmente uma vida que eu não imaginei. E eu tinha acesso a muitas coisas, a praticamente tudo. Eu tinha acesso a tudo. Tudo que era bom, tudo que era ruim. É, então, nesse meio, eu fiz muitas coisas. Porém, quando eu cheguei em São Paulo, eu tinha um namoradinho. Eu não era famosa ainda, não tinha entrado no pânico, eu tinha um namoradinho. E eu permiti que ele tirasse fotos e momentos íntimos de uma máquina fotográfica digital. Eu estava apaixonada e achei que seria bom para o relacionamento, para ele, na verdade. Ah, ele queria muito, vai ficar mais apaixonado, vai achar que eu sou maravilhosa. Coisas que a gente vai guardando e acreditando que são reais. E aí, depois, entrei no pânico todo esse tempo. 10 anos depois, essas fotos apareceram. E quando essas fotos apareceram, que eu olhei, eu me deparei com a pessoa que eu tinha me tornado. Porque, de alguma forma, eu permiti aquilo. De alguma forma, eu entendi que aquilo não era um valor, né, a ser construído dentro de mim. Em nenhum momento, não o culpei, por mais que seja um crime. Quando eu vi aquilo, eu só pensei assim, eu preciso me regenerar. Essa não é a mulher que eu quero ser. Então, eu assumi essa responsabilidade, porque se eu não tivesse permitido, isso não teria acontecido. Ok, foi uma responsabilidade, não estou de jeito nenhum tirando a responsabilidade de quem faz isso, porque é um crime, você permite, não pode, de jeito nenhum, e essas pessoas precisam ser punidas. Mas no meu caso, quando eu vi aquelas fotos, eu falei, foi responsabilidade minha, eu preciso mudar. Tudo que tem acontecido na minha vida não é o que eu queria viver dessa forma. Porque eu queria ser famosa, eu queria ser reconhecida, eu queria ser uma mulher inteligente, mas eu fazia ao contrário, eu queria ter uma família, eu queria casar, mas eu fazia ao contrário de tudo aquilo que me levaria para este lugar. E aí foi quando eu falei, bom, a partir de agora, e aí eu não queria mais ser famosa, foi muito impactante para mim aquilo. Realmente
6: feriu. Você queria se voltar para dentro?
7: Eu queria, eu voltei, falei, eu voltei lá para minha infância e pensei, quem é, né? Quem sou eu? O que eu sempre sonhei para minha vida? Por que que eu me permiti viver isso? E, assim, eu não me arrependo de tudo que eu vivi, porque me trouxe até aqui hoje. No pânico eu vivi momentos incríveis, eu aprendi muito, eu fui muito feliz lá, fui muito feliz. Na época eu era muito feliz, em nenhum momento eu cheguei em casa, ai, que tristeza a vida que eu tenho. Não, muito pelo contrário, eu achava que era a vida que eu tinha pedido a Deus. Mas eu precisei realmente parar e voltar às minhas origens, de quem Deus me fez para ser.
6: Sobre essa situação das fotos, é importante a gente separar duas coisas. Uma é o impacto que isso teve em você em relação a você mesmo, tudo que te fez pensar. E outra é o crime, que não tem culpa nenhuma da sua parte. Você sente que você se pune às vezes mais do que você deveria, porque você é dura com você quando você fala do seu passado?
7: Ah, eu não sinto, eu acredito que eu sou real, porque a gente precisa ser realista. Enquanto a gente vai passando a mão na cabeça, a gente vai arrumando desculpas para aquilo que a gente fez. Ah, mas é porque naquela época, ok, pode ter acontecido, e eu acredito que por uma história de vida que eu tive, que não dá tempo de contar aqui, eu permiti que isso acontecesse, mas de alguma forma eu permiti. E quando você não quer que algo aconteça, você precisa saber os seus limites. Se você não quer que essas fotos, se você não quer que ninguém exponha a sua vida, não faça.
6: Uhum.
7: Ah, mas fulano contou que eu menti. Não quer que conte, não minta. Entendeu? Ah, mas fulano foi lá e contou que eu traí o fulano. Não quer que conte, não traia. Entendeu? Então, eu sou mais, eu creio mais na realidade, na nossa responsabilidade propriamente, do que ficar passando a mão na minha cabeça e querendo contar a história para mim mesma, falando, ah, não, mas é porque aconteceu por isso, porque não, aconteceu porque eu fui irresponsável, porque eu não devia ter feito, eu não devia ter me entregado, eu não deveria ter dado o que eu tinha de mais valor, que eu tenho de mais valor, que é o meu corpo, que é o templo do Espírito Santo, e entregar para outra pessoa com fotos pornográficas.
6: Uhum. E você, aí, aprendeu a estabelecer os seus limites.
7: Exato.
6: Você acha que estabelecer limite é algo difícil? Porque, em primeiro lugar, a gente precisa saber quais são os nossos limites. Para a gente falar sim, a gente tem que saber primeiro qual é o nosso não.
7: autoconhecimento, né? Eu creio que hoje todo mundo precisa de autoconhecimento, precisa saber quem é, quais são os seus limites, voltar à sua infância, saber o que, que é que te parou em algum momento da vida, onde você se perdeu, por que, que hoje você é ciumenta, por que, que hoje você é bravo, por que, que hoje você não confia nas pessoas, quais são os seus limites, por que, que você se submete a tudo isso, tudo tem uma raiz. Eu acredito também que a gente amadurece e você precisa estar realmente muito certa do propósito e daquilo que você acredita e por que, que você acredita e qual é a fonte que você tirou. Então, tem um versículo que fala em Romanos 12, 2, que fala assim, ó, não se moldem aos padrões do mundo, mas sejam transformados pela renovação da sua mente dia após dia para viver a boa, perfeita e agradável vontade de Deus. Não se moldem aos padrões, que o mundo realmente está um caos, né? Os padrões hoje são os padrões que as pessoas colocam, não é os padrões de Deus. Quando você começa a ler a Bíblia, você vê exatamente que Deus faz tudo para prevenir que você não se machuque lá na frente. Então não se molde aos padrões do mundo e seja transformado pela renovação da sua mente. Sua mente todo dia precisa ser renovada para que você tenha fé, para que você acredite, para você saiba exatamente o que você quer viver.
6: E nesse sentido é importante ter uma cabeça forte, né? A cabeça fala primeiro, é aquilo que nos guia. É isso que você diz quando você se permitiu fazer coisas além do que você hoje se permitiria, é moldar essa cabeça forte. O processo de amadurecimento, ele é muito importante nesse sentido. Você gostaria de ter amadurecido mais cedo? Apesar de saber que não é possível, né? Porque esse tipo de coisa a gente pensa hoje.
7: Exatamente, é amadurecimento. Ah, gostaria de ter amadurecido mais cedo, com certeza. Mas é um processo, né? A vida é um processo.
6: E cada um tem o seu.
7: Cada um tem o seu e eu acredito também no tempo de Deus, né? O Senhor nos permite muitas vezes passar por algumas coisas para que sirva de testemunho e cura para outras pessoas. Então, é isso. Gostaria de ter amadurecido mais tempo, gostaria de ter sido, talvez não que eu não tenha sido orientada, mas quando nós somos jovens, a gente quer se jogar, acho que não tem medo de nada, né? As pessoas falam, a gente fala que nada, eu quero viver a vida. Minha filha não namora com qualquer um, a gente fala, ah, que nada.
6: E você vai lá e se apaixona, se joga.
7: Se envolve. Hoje eu converso muito com as minhas enteadas e eu uso a minha história, né? Porque uma coisa é você falar o que está escrito. É a mesma coisa uma mãe falar para um filho. O filho, ele não faz o que você fala, ele faz o que você faz. Então você pode falar assim, meu filho, não fala palavrão, mas se você falar, seu filho provavelmente falará.
6: Você acha que o mundo hoje é mais desafiador para as crianças que estão crescendo? Você tem dois filhos, enteadas?
7: Eu não sei se é mais desafiador. Porque
6: tem mais informação também.
7: Cada época tem, acredito que os seus desafios, porque naquela época existiam os desafios daquela época. Mas com certeza a tecnologia hoje nos traz um desafio muito grande, né? Imagina que a gente, não sei você, né? Acho que não era da sua época, mas quando eu nasci não existia celular, né?
6: E aí, na minha época existia celular, não existia internet.
7: A sua existia celular? A minha não existia celular. Eu lembro quando surgiu o celular, era uma coisa assim, meu Deus, de outro mundo. Hoje você manda uma mensagem, saiu no Japão no mesmo momento. Então, é mais desafiador, porque eles têm acesso a coisas muito mais rápido, né? Imagina, a minha filha tem 9 anos, ela sabe mexer em coisas que eu não sabia na minha época, muito mais desenvolvida.
6: E você, qual é o seu principal medo? Quando você olha para as crianças, quando você olha para as suas filhas enteadas, o que você acha que é mais perigoso?
7: Ah, existem muitos perigos,
6: assim. Porque você disse que o mundo está perdido. E eu acho que é uma sensação geral. Pode ser até uma sensação que atravesse gerações. Mas você tem mais medo de quê? Né?
7: Acho que eles são jovens, né? Com acesso às informações que têm, a acessarem coisas muito jovens. Porque a gente não vai conseguir fugir da realidade da vida. Em algum momento eles vão ter que saber tudo. Tanto que, por exemplo, a minha história. Eu conto o que eu posso ainda para os meus filhos. Mas eu tenho medo, assim, acesso à pornografia, à maldade... tantas coisas acontecendo hoje, a educação mesmo.
6: Que é o que molda a cabeça, que por sua vez é o que dá o norte para as pessoas.
7: E aquilo que a gente não consegue, não tem acesso, né? Não está no nosso controle.
6: Sim.
7: Porque a educação em casa, eu preciso prestar muita atenção. Por exemplo, a gente não bebe em casa, nada, zero. Porque eu não quero que os meus filhos tenham a minha casa como exemplo. Se eles crescerem e forem adeptos à bebida alcoólica, vai ser uma escolha deles. Eles não vão poder dizer assim, ah, eu vi meu pai e minha mãe beber. Então, assim, a gente não fala palavrão em casa, nenhum tipo de palavrão, a gente não tem bebida alcoólica, a gente não toma refrigerante. Por exemplo, eles nunca tomaram refrigerante na vida.
8: Nossa, 9 anos, é difícil segurar.
7: É, mas porque a gente não toma. Uhum. E a gente fala, não, isso é péssimo, a gente não gosta. Então, a nossa cabeça ela é muito moldável, né, quando é pequena. E a gente tenta passar bons exemplos. Não somos perfeitos. Com certeza eles vão crescer e vão lembrar de alguma falha.
8: E você hoje trabalha com mulheres e você dá curso, mentoria. Como é que funciona esse trabalho?
7: Eu dou mentoria individual, que é um acompanhamento voltada para psicanálise mesmo, atendimento psicanalítico. E eu atendo também na igreja as meninas e eu tenho um curso que é uma jornada de cura. Tudo baseado na fé, mas de cura de traumas do passado. Então volta na raiz, volta para a infância, para essas mulheres destravarem e realmente conseguirem viver uma vida abundante, uma vida próspera, longe daquilo que prende elas. Porque muitas vezes a gente cresce insegura, cheia de coisas na vida, insegura, achando que não consegue, com medos, travadas, pessoas que não conseguem prosperar em várias áreas da vida, mas elas precisam curar aquilo que fizeram despertar isso dentro delas.
8: É, você usou uma palavra que é chave, que é trava, né? Às vezes a gente tem um comportamento que a gente repete aquele comportamento e a gente pode até sentir que tem alguma coisa errada, mas a gente não consegue se desvencilhar dele. Mas para encarar isso, é preciso ter muita coragem.
7: Precisa querer. Hoje eu perguntei na minha live, né? Quem quer ser curado? Porque tem muita gente que ela quer sair daquele lugar. Mas será que você quer ser curado? E aí vem as desculpas, né? Porque tem uma passagem na Bíblia que conta que Jesus chegou no tanque de Betesda. Era um tanque onde esporadicamente as águas se mexiam. E falavam que ele descia um anjo e o primeiro que entrasse nessa água era curado. E existia um paralítico que estava há muitos anos lá. E aí Jesus chegou e falou para ele assim, você quer ser curado? E ele falou assim, ah, mas eu tô há muito tempo paralítico, eu não consigo me mover até lá. E aí Jesus falou assim, não, a pergunta não foi essa, a pergunta é, você quer ser curado? Porque o resto ele ia fazer. Então muitas vezes a gente dá desculpa. Você quer ser curado? Qual que é a sua resposta? É sim ou não? Porque senão a gente vai dando desculpas. Ah, mas é que é muito difícil para mim, eu não tenho dinheiro para fazer terapia, ah, eu não sei por que eu sou assim. A pergunta é, você quer ser curada? Você quer sair desse lugar?
8: Terapia é algo que a gente fala muito abertamente hoje em dia, mas antes não se falava disso. Aliás, quem ia ao psicólogo tinha problema, era maluco. Isso ainda é associado a psiquiatra. Muita gente que passa por depressão e tal, profunda, tem muitos sintomas de ansiedade, não quer ir porque diz, não, psiquiatra é maluco. Isso aí é um preconceito muito grande. Primeiro passo para você ver algum tipo de mudança na tua vida, se você quiser uma mudança, é você entender que sozinho, às vezes é difícil, você fica num ciclo vicioso de encarar a realidade da mesma forma sozinho.
7: Exatamente, é um tabu. Eu acho que hoje um pouco menos, mas já foi muito, assim, principalmente dentro da igreja, porque as pessoas falam, ah, você tá ruim.
8: Eu ia perguntar isso pra você. Você fala de psicanálise, você fala de terapia, mas há vertentes da fé, há vertente da igreja, que não são muito
7: adeptas,
8: defensoras da terapia.
7: Eu acredito que um dos maiores milagres de Deus é capacitar o ser humano a cuidar do outro. Então, se você está doente, se você está com o braço quebrado, você não fica em casa pedindo para o Senhor colar aquele braço. Você pode até pedir, e ele pode até colar se você ficar com o braço imóvel, porque uma tala vai existir para você ficar com o braço imóvel. A gente não pode duvidar do poder de Deus. Mas geralmente, quando você está doente, você vai ao médico. Uhum. Por que que quando você tem um problema mental, psicológico, emocional, vamos dizer assim, não vamos falar nem de problema mental, porque as pessoas hoje acham que problema mental, você é louco. Quando você tem um problema emocional, por que que você não pode procurar uma pessoa que pode te ajudar? Então, eu sou completamente a favor. Procurem sim. Se estiverem mal, procurem um psiquiatra, procurem um psicólogo, procurem um psicanalista, procurem fazer terapia. Porque tem muitas... O nosso cérebro, ele é muito inteligente, mas muito complexo. Existem sentimentos que você tem e o seu cérebro, ele é tão inteligente que para você não sofrer, ele apaga momentos. Então você ficou com aquilo. Por exemplo, você está num parque com seu pai quando você é pequena. E aí vem um cachorro correndo e te mordeu. e aquilo teve muita dor. Você pode crescer e não lembrar desse episódio, mas você tem a sensação de que quando o cachorro chega perto de você, você tem muito medo. E você não sabe por quê. Por causa de um episódio que aconteceu. Então você vai ter que voltar e pensar por que que você tem medo, e isso é só um profissional que consegue fazer.
8: E como é que você encara dentro da igreja quem não consegue ter essa mesma visão do que você?
7: Ah, eu respeito, né? Eu respeito, todas as pessoas têm sua opinião, mas eu falo sobre aquilo que eu entendo, sobre a minha opinião, e eu acredito que todas as pessoas precisam procurar tratamento para aquilo que elas precisam.
8: Você acha que terapia é para todo mundo ou para quem sente que necessita?
7: Eu acho que é para todo mundo.
8: Porque aí é difícil, quem sente que necessita... Pode ser uma parcela muito pequena. É. Tem pessoas que você acha que são convencidas que não precisam de terapia, não precisam de acompanhamento e que de fato precisam?
7: Ah, total, né? Até porque a gente muitas vezes não quer se envolver. Tem pessoas que não conseguem falar, tem pessoas que têm medo de falar. Eu conheço pessoas que falam assim, Alice, eu não vou fazer terapia porque eu não me sinto de confiança em ninguém, não consigo falar, não gosto de falar do meu passado, senti dor em falar, em tocar naquela ferida do passado. E tem pessoas que falam, não, tô bem, tô ótimo, não preciso, isso é coisa de louco. Imagina fazer terapia no psicólogo, tô louco, não preciso. Então, acredito sim que existem pessoas que não fazem por preconceito, né, de outras pessoas, por ser julgadas, mas que precisam. É bom, todo mundo devia fazer terapia, se conhecer mais. Nossa, é maravilhoso fazer terapia.
8: Se questionar, fazer perguntas diferentes, sobre perspectivas diferentes.
7: Exatamente.
8: Qual é o perfil das mulheres que te procuram?
7: Mulheres que estão cansadas de... Mulheres que estão cansadas, sobrecarregadas emocionalmente. E aí, ali a gente vai descobrindo o porquê. Mulheres que não conseguem desenvolver um bom relacionamento, então estão cansadas emocionalmente por isso. Mulheres que têm problemas com filhos, mulheres que têm problemas com marido, mulheres que querem se aproximar de Deus, mulheres que estão travadas na vida e nem sabem porquê. Olha, minha vida está péssima na minha área financeira, minha vida está péssima em todas as áreas e eu não sei porquê. Então, são essas mulheres que eu ajudo.
8: E geralmente, quais são essas travas?
7: Olha, todas as travas, quase todas são emocionais. Então, existem diversas travas. Mulheres que foram abandonadas, mulheres que foram abusadas, mulheres que não tiveram a presença do pai, mulheres que não conseguem perdoar, mulheres que foram traídas, mulheres que se expuseram demais. Então, assim, existem muitas, muitas vertentes, muitas coisas que geram traumas nessas mulheres e que hoje elas estão travadas na vida por algum motivo.
8: Porque, assim, quando a gente vê o que é um ambiente familiar ideal, saudável, e é aquele ambiente que a gente sempre viu em filmes, em propagandas, em livros, em romances, e aí a gente vê a nossa realidade, a realidade do nosso país. A gente entende que isso é a ampla minoria das casas. Um ambiente que é forte para as pessoas crescerem com um emocional forte é difícil de encontrar, não é tão fácil de encontrar. A gente olha para um lado, olha para o outro, vê que há mais famílias disfuncionais do que a gente imaginaria quando a gente cresceu vendo filme, vendo novela. Isso é que tem uma consequência na capacidade das pessoas se relacionarem, é isso aí?
7: Ah, eu acredito que um lar estruturado tem um poder muito grande de tornar pessoas firmes emocionalmente. Acredito que também tem a disponibilidade das pessoas quererem se desenvolver, né? Aprender com o tempo. Eu estudei muito, eu tenho estudado muito para isso. Então, hoje, o tratamento que eu dou para os meus filhos é completamente diferente do tratamento que eu recebi. Uhum. Como eu vou falar, como eu vou fortalecê-los. Eu e meu marido também, a gente é muito unido. E assim, o que eu enxergo hoje? Nós precisamos ter a mente moldada naquilo que a gente quer viver, uma mente forte. E para isso, nós precisamos estar fortes emocionalmente e entender o que a gente quer, saber o objetivo que a gente quer viver. Então, a gente precisa ter estudo e saber como se comportar dentro de um lar, porque um lar desestruturado traz muitas consequências.
8: Mas também há, e é que a gente precisa, né, falar sobre isso, há pessoas que não querem ter uma família no formato tradicional. Ainda assim, dá para ter um ambiente saudável se todos se conhecerem e se permitirem enxergar a sua melhor versão? Ou você acha que é uma família no formato mais tradicional que garante o lar saudável?
7: Eu acho que são atitudes que garantem um lar saudável. Cada um vai ter as suas escolhas e eu vou respeitar a escolha de cada um, até porque eu não sou a pessoa perfeita, né? Eu tenho meus erros, minhas falhas, todos nós temos, todos nós. Mas eu creio assim, ó. Vamos falar de relacionamento. Hoje, eu tenho um marido que é temente a Deus. Eu quero que meu marido seja muito temente a Deus e ame mais a Deus do que a mim. Por quê? Porque todos os dias nós encontramos motivos para nos separar. Todo casal. Se eu pedir para o meu marido colocar 10 defeitos, ele vai ter 10 defeitos meus e eu posso ter 10 defeitos dele. O relacionamento, ele é diariamente um desafio para todos nós, porque você se relaciona com uma pessoa diferente de você. Mas quando você é temente a Deus, você pensa o seguinte, ó. Antes de pensar se o meu marido é imperfeito para mim, porque a gente só briga porque não é como eu quero, porque se tudo fosse como eu quero, não existiria briga dentro de casa, eu preciso entender o que Deus me ensina sobre o casamento. Ah, então eu preciso perdoar, eu preciso conversar, eu preciso entender que ele é diferente de mim, eu preciso entender. Tem tantas coisas que a Bíblia ensina que você passa a amar mais o Senhor e por isso você consegue respeitar o próximo. Ah, tem um versículo que fala assim: se você não perdoar, você não vai ser perdoado. Você pede perdão para o Senhor todos os dias: Senhor, perdoa os meus pecados, me perdoa. Mas chegou a hora de você perdoar alguém. Será que você realmente entendeu assim? Bom, o Senhor me perdoou e eu preciso perdoar? Não, a gente não quer perdoar ninguém, a gente só quer ser perdoado.
8: Sim, de novo, eu.
7: De novo, eu. Então existe ali, hoje eu entendo que existe muitas coisas, muitos valores. E só fazendo uma observação, quando eu falo que você precisa perdoar, são coisas do dia a dia. Não é assim, ele me traiu 20 vezes, eu preciso perdoar. Não.
8: Aí entra o limite. Aquilo que a gente estava falando. Não, porque é muito importante isso. Há pessoas que não conseguem ter essa capacidade interpretativa tão aguçada e por conta de fé ou por conta de outras crenças, ficam com medo de sair de ciclos que são até perigosos, mas é importante que elas saiam.
7: Exatamente. Deus falou que eu preciso perdoar 70 vezes 7. Então ele me bateu, eu não posso separar, por exemplo. Tem pessoas que pensam assim, né? Tô na igreja, porque existe muito isso. Não posso separar, então vou ter que aguentar. Meu marido, vou orar pro meu marido parar de me trair. Mudar. Mas ele me trai todos os dias para ele mudar. Você pode orar e, se você quiser viver isso, a vida é sua, né? Para quem tá vendo aqui, a vida é sua, você pode viver isso. Porém, nós precisamos entender que precisa existir limite nas coisas. Então, até quando você vai viver isso? Porque a Bíblia fala também que quando existe traição, você pode se separar. E então,
8: é o tipo de coisa que o autoconhecimento, ele vai te ajudar a balizar, a entender o que funciona para você, o que você é capaz de permitir. Às vezes a gente no dia a dia se torna muito intolerante com pequenos erros, mas os grandes a gente permite. Essa inversão de valores, que quando você se conhece, você passa a ter as coisas mais claras.
7: É. E sabe que quando eu falo de responsabilidade, é assim, ó, você conhece alguém, né? Eu falo muito para quem tá conhecendo alguém.
8: Solteiro.
7: Tá conhecendo uma pessoa, tá ali namorando. Ah, eu vou casar. É isso mesmo? Todos aqueles erros que você tem colocado para debaixo do tapete, você tem consciência de que eles ainda estarão no seu casamento? Porque as pessoas, a gente, né? Eu já fui

0: neste lugar que você se coloca. Por isso que nós não podemos passar muito a mão na nossa cabeça, no sentido assim, ai, não tem problema fazer isso. Olha, a consequência vai vir. Tudo que você plantar, você vai colher. Então a gente precisa estar muito atento para aquilo que a gente quer viver.
1: Esse discurso, assim, e forte, você leva também para os teus filhos na educação?
0: Levo.
1: Você não passa a mão na cabeça?
0: Não, eu falo para eles. E meu marido ainda luta, né? Ele é forjado na luta. Então você imagina, meu marido, a minha filha faz jiu-jitsu. Daí minha filha, desde que ela começou a fazer jiu-jitsu, ela quer competir. O pai dela compete. Meu marido, né? Compete. Dela, eu quero competir. Aí meu marido fala assim, você quer ser campeã? Eu quero ser campeã. Dela fala, eu quero ser campeã do mundo, eu quero ser campeã mundial. Ela tem 9 anos. E ela fala assim, daí meu marido chega um dia pra ela e fala assim, você quer ser campeã? Quero. Então, mas dormindo, porque hoje você dormiu e não quis treinar. Você acha que você vai ser campeã? Você acha que você tá mais perto de ser campeã ou mais longe de ser campeã? Então ele vai forjando ela assim, ó. Ele vai forjando ela ali, entendeu? Ele vai explicando pra ela, porque a nossa mente vai precisar ser forte e entender.
1: Mas a gente tá num momento, eu não sou mãe ainda, mas eu vejo um movimento de pais que tendem a ser muito compreensivos com os filhos, uma tentativa de acolher. É esse movimento de educação positiva, esse acolhimento, para não fazer exatamente o que os pais talvez tenham feito em outras gerações, aquela educação muito dura. Qual você acha que é o ponto certo?
0: Não, eu acho que sim, nós precisamos acolher os nossos filhos. E eu não tive uma educação dura, por exemplo, nunca apanhei. Então isso para mim também não é algo que acontece na minha casa. Nunca bati nos meus filhos, mas eu escuto, tem algo para falar, eu escuto, eu faço questão, me senta aqui e me conta. Mesmo que eu não concorde, eu quero saber o que ela sente, o que ele sente, qual o sentimento em relação àquilo, por que que fez. Mas eu me posiciono dizendo se está certo, se está errado, o que que acontece, o que que é. Eu me posiciono dessa forma, explicando o que que é o certo e o que que é errado. Mas sim, eu acredito que hoje precisa existir escuta, precisa existir acolhimento, que talvez antes, não chora. Não, eu não sou essa mulher, eu sou a mãe que fala, você pode chorar. Chora, você está com vontade de chorar, você chora. Mas eu vou te explicar o porquê que isso aconteceu, o que que é o certo e qual a consequência que pode ter.
1: De novo aparece na nossa conversa a questão dos limites. Engraçado como sempre vão surgindo os mesmos assuntos, a gente vai convergindo para os mesmos lugares desde o início. A gente está falando sobre limites e ao mesmo tempo sobre escuta. Escuta que ocupou um lugar muito importante na sua vida. Você já tinha pensado em fazer terapia antes, em algum outro momento da tua vida, ou foi algo que também veio com essa maturidade?
0: Eu comecei a fazer terapia e comecei a estudar a psicanálise porque eu fui fazer um exame e aí os marcadores tumorais, um marcador tumoral meu deu alterado. E aí foi um dilema, porque eu voltei para casa, eu entrei assim num momento muito difícil para minha vida, porque eu achei que eu ia morrer, então a minha mente criou um cenário de desastre e ao mesmo tempo eu pensava, poxa, como que eu tô dentro da igreja, como que eu sou crente, né, confio em Deus e tô com medo. Como que eu vou falar pro meu marido que eu tô muito mal? Comecei a ter crise de ansiedade, algo que eu não conhecia, porque a minha irmã tinha crise de ansiedade. Eu pensava, como assim crise de ansiedade? Tem tudo, não falta nada, crise de ansiedade. Comecei a ter uma crise de ansiedade horrorosa, uma coisa que é horrível. E aí veio assim, poxa, mas como que eu vou procurar um médico? Se eu procurar um psiquiatra, ele vai me dar um remédio. Como é que eu vou ter coragem de contar para as pessoas na igreja que eu preciso tomar um remédio? Vão dizer o quê? Eu ministro a palavra que eu não tenho fé? E aí eu vejo muito trabalhar de Deus, né? Para nos mostrar a realidade. Porque uma coisa é você falar da vida do outro, outra coisa é você viver. É muito fácil você resolver o problema do outro, mas o seu mesmo é difícil. E aí eu procurei um psiquiatra, Dr. Braz Gondim, que foi maravilhoso na minha vida. Eu passei por um tempo onde eu precisei tomar ansiolítico e alguns remédios esporádicos quando eu tive crise. Mas eu saí logo, porque comecei a fazer terapia. Ele é especialista em trauma emocional. Então, ele era psiquiatra, mas eu fazia sessão de terapia. E foi maravilhoso. E a partir daí, eu comecei a me interessar, porque ele começou a falar assim, Lízia, sua mente trabalha dessa forma. Ah, é os seus neurotransmissores. E eu falava, o que é isso? Por que isso está acontecendo na minha mente? Eu não aceitava ter isso. E aí, eu comecei a estudar. E eu fui fazer psicanálise, e aí eu fui ter aula com ele. Ele tem vários cursos de especialidades, comecei a me desenvolver. E aí, foi quando eu comecei a fazer terapia, e realmente eu falei, todo mundo precisa fazer.
1: Bom, e aí então foi depois de tudo que você viveu que você volta lá atrás e estuda aquilo que você disse. Eu queria estudar, eu queria

0: trabalhar com algo que me fizesse sentir o propósito. Só que você optou pelo caminho que era mais acessível. Mais fácil.
1: É.
0: E aí agora você vai lá e estuda e tá colhendo tudo que você plantou com o estudo.
1: Exatamente. E vivendo a vida que realmente me dá prazer. Eu amo o que eu faço. Eu amo o que eu faço. A minha cabeça, ela não para. É 24 horas. Eu vim pra cá com mais duas ideias que eu mando pra minha equipe. Falando, quero executar, quero tirar mulheres de rua. Vamos procurar um centro onde elas possam se recuperar. A minha cabeça não para, assim, de fazer o que eu amo. Eu amo fazer isso.
0: E é engraçado porque eu tava até com uma entrevista no ar hoje sobre violência contra a mulher, sobre Lei Maria da Penha. O Supremo Tribunal Federal quer aumentar a abrangência da Lei Maria da Penha. E aí a gente fica discutindo políticas e legislação e coisas difíceis. E a especialista disse que é justamente o contrário que vai provocar uma mudança na nossa sociedade. Quando a gente tiver mais incentivo de acolhimento às mulheres e a gente conseguir atuar para abraçar essas mulheres de fato e aí também, em paralelo, atuar na prevenção, ou seja, mudando a cabeça, mudando a estrutura da sociedade, aí sim a gente vai mudar algo com efetividade. A gente cobra muito os políticos que, claro, comandam o nosso país e precisam trazer essas mudanças, mas é com essas pequenas iniciativas que a gente vai conseguindo entrar nas brechas que os outros não entram. Então, essas iniciativas que são voluntárias são importantíssimas para que a gente mude alguma coisa. O que você gostaria de mudar na nossa sociedade? Uma mudança.
1: Eu gostaria de mudar a forma como as pessoas entendem elas mesmas, a mentalidade, vamos dizer assim, o emocional, sabe por quê? Porque eu vejo, é muito fácil a gente falar assim, nossa, fulana está passando por isso, eu vou dar o exemplo que você citou agora. Ah, fulana sofreu, como é que eu posso falar a palavra? O fulano bateu nela.
0: Violência.
1: Uma violência doméstica. Ah, mas ela já teve violência doméstica 20 vezes e não sai de casa. Não é porque ela não quer. Ela até quer sair de casa. Mas ela emocionalmente está presa àquilo. Ela nem sabe que vida ela vai ter. Muitas mulheres dependem financeiramente daquilo.
0: Uhum.
1: E elas acham que precisam aceitar. Então, primeiro, elas precisam emocionalmente ter um suporte emocional para isso. Para que elas consigam também sair desse lugar. Então, eu gostaria de ajudar essas mulheres a ativarem a sua identidade novamente. Quem elas são, entenderem quem elas são, o que elas podem, como elas podem servir, como elas são instrumento na vida de outras pessoas também, para que elas possam entender quem elas são, a capacidade que elas têm, o que elas guardam dentro de si, para que elas consigam se levantar e fazer diferente, para que elas se coloquem ali na linha de frente, falem, eis-me aqui, né? Estou aqui também para ajudar a levantar outras pessoas.
0: Você recebe críticas pelo seu trabalho? É até curioso perguntar isso quando a gente acaba de te ouvir falando que você ajuda e quer ajudar outras mulheres, mas eu explico. Porque tem muitas pessoas que têm valores mais conservadores e pessoas que são da igreja que pregam uma submissão das mulheres. É um discurso um pouco diferente do seu. Então, pessoas que estão no mesmo lugar ouvem as mesmas palavras que você ouve, mas que na hora de agir pregam outro tipo de ação. Você é criticada?
1: Eu acredito na submissão, tá? Eu acredito na submissão, mas talvez não na submissão que as pessoas entendam. O que é uma submissão? Sob uma missão. Você tá ali embaixo de uma missão do seu marido, de cuidar da sua casa, de cuidar dos seus filhos, saber que o homem sim é o sacerdote do lar. Acredito na responsabilidade do homem. Acho sim que se a mulher quer se desenvolver profissionalmente, ela tem que trabalhar, mas que o homem tenha a responsabilidade de trazer para dentro da sua casa os mantimentos, até para a mulher poder parar e cuidar dos seus filhos ali no primeiro momento. Eu acredito em muitas coisas, muitos valores, em todos os valores que a Bíblia tem. Mas muitas pessoas acham que submissão é você apanhar e ficar quieta, é você aceitar a traição. Então nós precisamos entender o que é a submissão ao marido. Eu creio na submissão da mulher estar ali abaixo da missão do seu marido, de ser ajudadora do lar, de ser ajudadora do seu marido, isso tudo eu acredito.
0: Mas aí tem que ter cuidado para não se submeter a uma dependência financeira?
1: Ah, eu não, eu assim, isso é bem delicado de falar, porque tem mulheres, aquilo que eu falo, que passam por muitas coisas e dependem financeiramente do marido e às vezes apanham ou são muito traídas e não tem para onde ir. Eu conheço milhares de mulheres assim. E aí vai depender do caráter do homem que você se casa, né? Você tem que conhecer ali. Ou a pessoa... É delicado falar sobre isso, porque existem casos, sim, de pessoas que você casa, que parece um anjo e depois mudam, mas também existe a lei, e aí você vai ter que entrar lá na justiça, vai ter que entrar e procurar os seus direitos daquilo que você vive.
0: Eu ia te perguntar isso. Você acha que todas as pessoas podem mudar? As pessoas mudam?
1: Acredito que só o Senhor pode mudar. Acredito na mudança de todo mundo.
0: Todos podem mudar.
1: Acredito que todos podem mudar.
0: Porque a gente tem uma crença de que a pessoa só muda quando ela quer. Ninguém muda porque o outro pediu.
1: Eu acho que a pessoa não muda nem quando ela quer, porque nós não temos essa capacidade. Se nós formos escolher pela nossa própria natureza, a gente vai escolher aquilo que nos dá mais conforto e que é bom pra gente. Então, por exemplo, um relacionamento que está ruim, muitas vezes ele culpa o outro, né? Ou é a mulher que não tem relação em casa, ou é o homem que não dá atenção pra mulher. Então, ai, faz o que seu coração tem vontade. Ah, eu tenho vontade de sair com o meu amigo que da minha empresa. Não, não é o que seu coração quer, tá errado. Resolve seu problema primeiro dentro de casa. Então, precisa prestar muita atenção nesse tipo de escolha. E quando a gente coloca o nosso coração lá, ah, vou fazer o que eu quero. Não, não, não, a gente não pode. Então, eu acho que a gente não consegue... Eu acho não, a gente não consegue mudar sozinha. Que essa foi a pergunta. Eu creio que precisa existir as mãos de Deus sobre a nossa vida. E o Senhor vai nos direcionando, vai nos dando caminho, vai colocando pessoas na nossa vida para nos dar palavras. E aí... também tem a nossa responsabilidade humana de enxergar aquilo ou querer continuar numa vida que está te levando para o fracasso. Porque essas pequenas coisas levam a pessoa para um abismo. Um relacionamento caído, onde você perde sua família, seus filhos, você destruiu tudo. É profundo.
0: Lise, agora um bate-bola aqui. Um medo que você venceu.
1: Escassez.
0: Um medo que você ainda carrega.
1: Poxa, o medo que eu ainda carrego de não servir ao Senhor como Ele gostaria.
0: Uma qualidade que você demorou para reconhecer em si.
1: Que eu demorei para reconhecer. É tão difícil a gente falar, né? Assim, que...
0: Da gente, é difícil, né?
1: É difícil,
0: né?
1: A gente falar da gente. Que eu demorei para reconhecer. Ai, que eu demorei para reconhecer.
0: Ou uma qualidade que você tem.
1: Eu acho que é competência. Demorei.
0: Sério?
1: Demorei. Trouxe muitos traumas na minha vida. Até eu me desenvolver... Eu demorei.
0: Uma palavra que define sua fase atual.
1: Propósito.
0: Uma lembrança que nunca vai embora.
1: Meus pais.
0: Um sonho que você ainda não realizou.
1: Servir mulheres da maior forma possível, com a maior excelência. Ainda tem muita gente para alcançar.
0: Ah, conta comigo, o que você precisar, que através da comunicação eu tô dentro.
1: Amém.
0: O que significa liberdade para você?
1: Estar em Deus.
0: Complete. Hoje eu sei que...
1: sou feliz com aquilo que o Senhor tem colocado na minha vida.
0: E agora, olhando para trás, com todas essas mudanças, tanta coisa que aconteceu, você fala de tanta coisa, porque você tem muitas experiências, você... tem muitas perspectivas sobre você, sobre os outros, sobre o mundo. O que você acha que a vida te reserva para os próximos anos? Esses projetos que te preenchem?
1: Eu não faço ideia do que a vida me reserva. Mas eu deixo a minha vida completamente nas mãos do Senhor. E olhando para ela, eu vejo que o Senhor, que Deus me guiou em cada lugar. E tudo aquilo que hoje eu olho como dor... serve de cura para outras mulheres, porque eu posso te dizer assim, eu fiz, mas não faça. Não faça, porque eu sei exatamente aonde vai te levar. Então, eu não sei o que me espera, mas Deus sabe.
0: Você não tem ideia, assim, daqui a 10 anos, onde você vai estar?
1: Não, eu sei onde eu quero estar.
0: Onde?
1: Agora, eu não sei se eu vou estar. Eu quero estar falando para o maior número de mulheres. Eu quero ter uma casa de acolhimento para mulheres. Eu quero ter um curso presencial com o maior número de mulheres para conseguir libertar essas mulheres emocionalmente. Quem sabe daqui 10 anos a gente assista esse programa.
0: Eu ia falar isso. Eu ia falar, você vai pegar esse trechinho e você vai usar com toda certeza.
1: Amém.
0: Com toda certeza.
1: Amém.
0: Lizy, muito obrigada por aceitar o nosso convite, por compartilhar a sua história. Que passa da fama, da exposição, passa pelos recomeços, pela maternidade, pela fé, pela coragem de mudar, passa pelos limites, né? Pelo acolhimento. Muita, muita coisa boa que saiu dessa conversa.
1: É, obrigada, obrigada pelo carinho, foi maravilhoso.
0: Ai, que bom que você gostou. E obrigada a você que esteve aqui conosco. Se você gostou desse episódio, compartilhe com quem também acredita que toda pessoa é muito maior do que a fase pela qual passou ou até ficou conhecida. Siga o Imprevista na sua plataforma de áudio e vídeo favorita, preferida, ou também no nosso canal do YouTube TMC News BR. Meu nome é Jona Trepto, esse foi mais um Imprevista, com direção artística de José Carlos, coordenação de produção e logística de Gabriela Soares, coordenação de conteúdo de redes sociais de Márcio Donizete, produção artística de Jamile Salomão, produção de Maria Clara Castilho, produção de base de Giovanna Oriani e social media Jaqueline Neves. Até a próxima. Tchau.
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0: gente que nos ouve com seu ouvido. Começa agora o Sobremesa, seu programa favorito. Obrigado pela sua audiência. Olha, hoje no programa, eu te prometo que você vai rir. Ó, eu prometo, porque a gente vai falar com um dos maiores e melhores comediantes desse Brasil, Marcelo Marrom. Ele que já trabalhou com Marcos Mion, com Serginho Grosman e trabalha agora com Galvão Bueno. O cara é bom! O cara é bom! Daqui a pouquinho a gente vai iniciar essa entrevista boa, mas antes, vamos convidar o público para participar, Batista?
1: É, claro, claro, claro. O nosso WhatsApp é o 11 97221 1001. Estamos ao vivo também no YouTube TMC News BR, com imagem para você ver nossa beleza. Vai lá, se inscreve no canal, comenta, deixa o like, ativa o sininho e responda a nossa pergunta. Como vazaram as conversas? Toda hora tem uma conversa vazando aí pelo lado do Vorcaro. Mas eu quero saber, se a gente pegasse aí o teu celular, abrir o teu celular agora, o que é que a gente vai ver, hein?
2: Ai, ia dar muito
0: pergunta,
2: ruim.
0: Batista. Mini Ruth.
2: Ia dar muito ruim pra mim, porque eu sou Vorcaro, fêmea, sem dinheiro. Peraí. Porque eu tenho muitos namorados também.
0: Você é a Vorcaro fêmea.
2: É, sem dinheiro.
0: Porque você tem muitos namorados.
2: Eu tenho namoladinhos também. Entendi. Adoro pegar suecos, enfim.
0: É verdade, agora eu lembrei, né? É. O Vorcaro tinha esposa, casado e tinha várias amantes. Tinha o Alan do TI.
2: E eu salvo também os nomes, às vezes, como pizzaria, Alan do TI.
0: Que isso, menirote.
2: Ia dar ruim.
0: Batista, oi. E você? Se a gente pegasse seu celular agora, o que, que a gente ia encontrar?
1: Não, não tem muita coisa, não. Não tem muita coisa que presta. É mais pedido de comida só.
2: Ah, certeza que tem pesquisa do Google o valor do Tadala, vai.
0: Que isso, vamos manter 2 horas da tarde, horário de Brasília. Que é isso?
1: Não usa essas coisas, não.
0: É. Eu quero saber de você. Se pegassem o seu celular, o que é que teria lá? Manda pra gente no 011-97221-1001. Agora que o convite já foi feito, principalmente pra você que nos ouve com o seu ouvido, seja no rádio do carro, no fone de ouvido, no celular, no computador, pra você participar do nosso programinha, eu gostaria de te convidar pra ouvir ele, que é um dos maiores e melhores comediantes do Brasil. O cara tá nessa estrada há mais de 20 anos. Ele começou lá atrás com o grupo Desnecessários, que revelou também outros nomes, como Eduardo Sterblitz, o Paulinho... Paulinho Vilhena?
1: Que Paulinho? Paulinho Serra.
0: Dentre outros comediantes.
1: Capela, Mia Mello.
0: O nosso comediante convidado de hoje, ele é muito bom. Trabalha com o Galvão Bueno no SBT e também é palestrante, hein? E vai fazer um show dia 18 de outubro no Teatro Bradesco, aqui em São Paulo. Senhoras e senhores, ele, Marcelo Marrom!
3: Agora sou eu?
0: É.
3: Agora também não quero falar.
0: Você tá bem, Marrom?
3: Tudo bem, cara. Que barato isso aqui, velho. Que estúdio bonito, né? Pô, tudo muito novo, né? Essa prateleira é nova, tudo. Não aproveitaram nada da outra rádio lá, né?
0: Você viu?
3: Trocaram tudo mesmo.
0: Você viu que... Você vai ver quando a gente for pra Paulista.
3: Ah, vocês vão pra Paulista, né?
0: Vocês
3: estão muito chique. E eu tenho visto muito corte de vocês, vocês estão muito famosos. Aí eu falei, pô, deixa eu ir lá então divulgar meu show, né?
0: Então divulgue o show.
3: Divulgar o show, é. Não, tem um show. Cara, eu faço uma palestra há 10 anos chamada Não Durma Antes de Sonhar.
0: Ó, que bonito.
3: É lindo, é poético, é impactante, transformador, as pessoas dão risada, as pessoas se emocionam. E nessa de mexer com as pessoas e tal, mexe comigo também, né? Porque a gente fala, a boca fala aquilo que o coração tá cheio. E tem esse show tem muito, muito compromisso. Tem um descompromisso com a piada, porque não é um show de piada, embora a linguagem seja o stand-up, a música. Então as pessoas dão muita risada, é um show muito engraçado. Talvez não, é o meu melhor produto que eu já fiz, de tudo que eu já fiz até hoje é o meu melhor produto. É o produto que eu mais gosto de fazer, porque as pessoas estão rindo, mas daqui a pouco elas levam uma mensagem pra casa e elas se emocionam. E essa brincadeira é gostosa pra cacete. Só que eu só fiz isso há 10 anos que eu faço no mercado corporativo. Há 10 anos que eu sou sustentado por esse espetáculo, porque você sabe que stand-up comedy em barzinho é uma coisa que não dá nem mais glamour, nem mais dinheiro. Né?
0: Pois é.
3: Nossos amigos estão todos por aí. E aí eu falei, cara, preciso, né, me coçar. E eu já fazia coisa corporativa. E o corporativo paga muito bem, então hoje eu sou um cara bem sucedido.
0: Que bom.
3: Fazendo o que eu gosto, entendeu? E pela primeira vez vou abrir isso pro público. Olha que coisa bonitinha.
0: Que legal. Ah, maravilhoso. Então, dia 18 de outubro, vá lá pra assistir
3: isso.
0: Marrom. Perdão, Batista.
1: Ele faz música, improviso, isso humor. É. Isso tudo é um dom ou é medo de ficar desempregado?
3: Eu acho que pode ser um pouco dos dois, viu, Batista? Você me conhece, né? Eu tenho 3 filhos, né?
0: É muita
3: quando
0: coisa.
3: Quando você tem 3 filhos, não importa se eles são adultos, são 3 filhos.
0: São 3 filhos da vida. Por resto da vida.
3: Eles duram muito, esses caras, né? Como diz o Neil Agra.
0: Vamos começar então a nossa entrevista. Eu quero saber de você a pergunta que o Batista sempre faz. Vai lá, Batista.
1: É o nome do programa, né? Sobremesa. A gente sempre pergunta pra todo convidado, a gente pergunta essa idiotice. Qual a sua sobremesa preferida, Marrom?
3: Pudim. Inclusive, ontem eu tive lá no Cacau lá, Parque, né? Cacau Parque.
0: Sim.
3: E almoçamos lá no Cacau Show, não sei o que, babá. E a sobremesa era um pudim feito por um cara lá, o Aaron. Putz, levei pra cá, fiz feio.
2: Que delícia.
0: Mais um ponto para o pudim. Eu jurava que você ia falar marrom glacê, que é aquela sobremesa que vem lá.
3: Não suporto marrom.
0: Horroroso.
3: Que isso, nossa, gente, eu adoro. Marrom. Embora meu apelido venha daí, sabia?
0: Eu não sabia,
3: jura? É, meu apelido não tem muito a ver com a cor. Marrom. Meu apelido vem da novela Marrom Glacê.
0: Da novela, sim.
3: Que é uma novela global das 7, ou das 6, se não me engano. É
0: uma novela das 7, Marrom Glacê.
3: É, eu jogava bola, na minha peladinha diária, jogava bola todo dia, né? Quando você é moleque, você jogava bola todo dia. Só ia pra casa quando anoitecia. E eu melava muito a pelada. O que é melar a pelada? Calma, audiência. Não tirem as crianças da sala. Você tá jogando a bola, tem 5 contra 5, né? E tem 2, 4, 5 de fora. Chegou minha vez, aí entrava a galera. Vai acabando, vai, a galera vai cansando, vai escurecendo. Ficava 5 contra 5. Então não podia sair ninguém, porque não tinha de fora. Se você saísse, pô, hoje o Marrom melou a pelada. Lógico que um ia ter que falar, pô.
0: Minha mãe tá chamando.
3: Parei, minha mãe tá chamando, já tá na hora. Então tu era o cara que melava a pelada. Nossa. Entendeu? Era um apelido assim, o cara melava a pelada. Era uma coisa feia.
0: Nossa.
3: Então eu nunca pedia pra sair. Mas quando começou essa novela Marrom Glacê, todo dia dava o mesmo horário, eu falava, pô, galera, preciso ir embora. E um dia minha irmã revelou o real motivo pelo qual eu ia embora. E aí ela me dedurou pra galera e meu apelido começou a ficar Marrom Glacê. Ah, porque naquela época, assistir novela era coisa de bichinha, ah, ele é bichinha.
0: Era o canjiqueiro na época, né? Falava, ah, canjiqueira que fica assistindo novela.
3: É, não, canjiqueira da tua época, eu tenho 54 anos, filho. Tem que dar pra ser seu pai. Então nós estamos falando de época totalmente diferente. Entendeu?
0: Já era mais agressivo.
3: É, a galera é bichinha. Pô, entendi. Marrom é bichinha, Marrom é bicha. Porque, né? Eu
0: da novela.
3: Porque ela é da novela. E aí eu falo, então tá, então sou bicha. E eu não abri mais na minha novela, meu. Ficou Marrom Glacê.
0: Entendeu? Boa, esse salve de palmas.
3: É.
0: Olha, cara, criança venceu o machismo, olha. Venceu a homofobia.
2: Algum bullying que você sofria aí quando era criança que te irritava?
3: Todos me irritavam. Só que olha que curioso. Vou falar uma coisa que eu nunca falei em lugar nenhum, porque é uma coisa que aconteceu muito recentemente. Eu sempre fui o cara, meu pai melhorou um pouquinho de vida, passou na prova da Petrobras, eu fui morar num bairro que meus avós já moravam. Meu avô preto também, homem preto, família preta, e meu avô era assessorista do Banco do Brasil. Na época o Banco do Brasil contratava, as pessoas não terceirizavam assessorista. Então o cara que levava você no elevador era o cara do Banco do Brasil mesmo.
2: Caramba!
3: É, era irado e tal. E essa oportunidade meu avô teve, eu sou muito grato ao Banco do Brasil até hoje. E inclusive faço palestra, conto essa história, tem maior impacto, porque ela tem um grande finale que eu não vou contar aqui. Só conto quando eu faço palestra, pô, Banco do Brasil. Então você quer ouvir esse final da história?
0: Contrata o Marrom.
3: É, e seja do Banco do Brasil, não sei. Enfim, o que eu tava falando mesmo? Ah, aí.
2: Do bullying.
3: Aí a vida melhorou um pouquinho. Eu fui criado, fui adolescente e mudei pro bairro Boa Viagem, que é perto de Caraí. Você já deve ter visto a obra do Niemeyer, que é um disco voador que tem lá em Niterói. Eu morava ali, eu fui criado naquela ilha ali que aparece, me perdi naquela ilha. Eu vi aquela obra começando, é louco. Enfim. E aí todo mundo fazia bullying, muito bullying comigo, porque eu era o único menino preto num bairro que só morava menino branco. E eu sempre tive as sacadas. Né? Talvez isso já era um pouco do humorista nascendo ali. Porque o cara que me zoava, ele tinha que ter peito pra me zoar, véio. Porque eu tinha sempre uma resposta pronta, eu sempre sabia sair, eu envolvia a mãe, foda, eu tô
0: querendo. Cada um com tuas armas.
3: Quando eu não tinha, e eu passei a vida me defendendo e achando que isso não me machucava. Porque quando eu fui no Vilela e estourou aquele preto, pretinho, os apelidos que eu tenho, né?
0: Sei.
3: Que é o preto, pretinho, pretão, negro, neguinho, negão, crotizil, tição, piche, asfalto, mussu, macaleca, chute, frigideira, sofá de couro, disco de vinil, beija-flor de bananeira, radiografia sem osso, último slide, metade da zebra, sombra 3D, gene da garrafa térmica, paquita do Lula, Zé Gotinha da Petrobras. É, cara, borracha de rodo. Enfim, tudo isso.
4: Estou fazendo o melhor.
3: Capacidade da memória do marrom.
4: Mas o melhor é o capa de Bíblia.
3: Capa de Bíblia. São apelidos reais que as pessoas me ofereciam. E eu sempre tive um discurso há pouco tempo atrás e falar: ah, isso nunca me fez sofrer racismo, porque eu não sofria por isso. É, como assim sofrer? Me ofereciam, mas eu tinha uma autoestima e tal. Corta pra. Vim com esse discurso até a semana passada, né? Corta pra semana passada, mês passado. O meu filho é atleta de um clube de futebol salão, goleiro. E aí, no meio de um jogo, ele saiu, o clima ficou tenso e da arquibancada gritaram macaco pra ele.
4: Que isso?
3: E aí eu vi meu filho, como meu filho chegou em casa. Esse jogo especificamente eu não estava, que eu vou em quase todos, mas tava minha mulher brigou com a saiu na porrada. Óbvio. E os caras e tal, e foram parar. Tipo, foi escalando, aí o clube ligou, e aí não sei o que, meu filho com aquela cara, que eu nunca tinha visto meu filho com aquela cara. Coitado. Aí eu entendi, isso foi uma terapia pra mim, eu entendi que não era que eu não sofria, é que eu fui acumulando sofrimento.
4: Sim.
3: É, durante tantos anos, porque eu me achava capaz de sair daquela situação, com meus argumentos, com a minha zoação também, e eu entendi que aquele sofrimento do Luca tava indo em mim, porque aí eu fiquei mal, velho. Aí você não sabe como é que eu fiquei.
4: Sinto muito, que
3: horrível. É, cara, foi horrível. Mas enfim, clube adversário mandou um comunicado, o clube que ele atleta mandou também um comunicado. E é o que a gente pode fazer, porque não tem um protocolo nesses clubes, nesse futebol mais amador, não tem um protocolo de racismo.
4: É,
3: mas
4: racismo é crime, né? A gente tem que lembrar, além de ser totalmente
3: crime. Mas aí, assim, o certo era parar o jogo, chamar a polícia, o moleque chamou, já vazou, já esconderam, sabe? Aquela coisa de, ei, vamos deixar pra lá. Mas serviu pra tantas coisas, pra significar também esse não sofrimento meu, porque provavelmente eu fui um moleque que sofri pra cacete. E aí isso tudo veio à tona como uma cachoeira represada, sabe? Uá, de uma vez só. E aí eu tive meus momentos também de autoconhecimento, que eu tô nessa fase da minha vida. Eu falei, cara, eu sofria assim. Eu era um moleque que sofria, que eu era humilhado, que eu era chamado de macaco o tempo todo, que eu tinha todos esses apelidos que eu transformei em piada, entendeu? E tal. E hoje eu tô repensando tudo isso. Olha,
4: cara, 54 anos. Tem muito xiste, né? Que a psicologia chama, que a gente usa, às vezes, alguns nossos problemas, algumas das situações que a gente vive, a gente faz piada, mas é pra gente se distanciar, né?
2: Mas eu acho que quando a gente tem filho também, a gente sente mais a dor do filho também.
4: Com certeza. Uhum. E ó, lembrando, vamos deixar claro que além do racismo ser a pior coisa que um ser humano pode fazer junto com os outros ismos, cara, é crime, né, galera? Então para com esse pensamento horrível, abominável, pelo amor de Deus. Ainda mais num jogo de futebol.
3: Mas ainda acontece. Bola pra frente, cabeça erguida, tudo bem, isso é normal, não deveria ser, né? Mas eu tô falando de uma música minha. Bola pra frente, cabeça erguida.
4: Oh, vamos
3: tudo
4: falar
3: bem,
4: disso.
3: Isso é normal.
4: Você também é músico, cara. Está aqui anunciando o Marcelo Marrom como um grande comediante. E além de ser um grande comediante, ele também é um músico de mão cheia.
2: Trouxe o violão.
1: Tá lá com o Galvão, já que ele falou de futebol, tá lá
4: verdade,
1: com o Galvão. Tem essa história, a Globo chamou o Galvão de novo, você tá sabendo
3: disso? Rapaz, né? Até onde eu sei, não sei de nada.
4: Até
3: onde eu sei, eu não sei de nada. E assim, eu vi que igual vocês, né? Fiquei surpreso, mas eu não tenho essa intimidade com o Galvão também pra chegar e falar: e aí, Galva?
4: Bora, Galva.
2: E aí, Galva?
3: É verdade que tu vai migrar, vai voltar pra Globo. Mas não, eu sei que ele tá muito feliz lá. A gente tem um time muito feliz lá.
4: Muito bom.
3: Muito bom. Cara, é muito legal trabalhar no SBT. O SBT é um negócio assim que eu já tinha ouvido falar isso. Você já trabalhou no SBT, né, Luquinha? Eu já tinha ouvido falar isso. E, obviamente, de falar, tá puxando o saco porque tá trabalhando lá. Mas, cara, não é. Por que que eu não tô puxando o saco? Meu contrato tem dia e hora pra acabar e eles não podem interromper antes. Então, foda-se o SBT, teoricamente. Mas eu tô falando porque é muito legal trabalhar no SBT, mano.
2: A TV
3: é
2: mais feliz do Brasil. Eu trabalho lá também.
3: Eu tô lá, né, cara?
2: Pois é,
3: eu te vejo lá de vez em quando. Eu não tinha ainda associado você àquela pessoa.
2: Eu tava
3: mais
2: gorda, agora tô mais magra.
3: Olha aí. Tá.
4: Mas é muito bom mesmo. O Batista também já fez trabalhos com SBT.
1: Já fiz.
4: Todos nós aqui passamos pela emissora mais feliz do Brasil.
3: Mas é encantador.
4: Encantador.
3: que eles dão lá. Mundo. Eu quero mandar um abraço pro Thiago Galassi, que é meu chefe lá. Mas todos a hierarquia que vem depois dele, o Sidão, eu não vou lembrar o nome de todo mundo, mas o meu produtor Fábio, que produz especificamente minha banda, que bota legal. A banda no palco, o Morel, que bota o programa no ar, tantos outros, cara. O próprio Galvão é um cara que me dá muita liberdade.
4: Que legal.
3: Porque ele fala assim, eu ficava com muito medo. Eu falei, cara, eu vou propor uma piada, ele vai me dar um corte, eu sei lá, vai me falar alguma coisa. Cara, ele me cobra quando eu não tô tão ativo, que nem todo mundo, todo dia você tá tão iluminado. Falou, quando é que você vai voltar a fazer suas reportagens?
4: Que tipo legal, assim,
3: me dando
4: espaço. Tipo,
3: vai trabalhar, filho. Então é uma coisa. E na Copa do Mundo, né, me chamou ao vivo, entendeu? Fez questão que fosse eu. Então, cara, pelo Galvão só tem gratidão, e gratidão não tem prazo de validade. Vai durar pra sempre essa gratidão.
4: Isso é muito bonito de ver. É. Inclusive o Galvão, que tem tantos anos de carreira e que poderia facilmente se aposentar. E aí algumas pessoas pensam assim, não, ele não vai se aposentar, não porque aguenta. Ele quer mais. Não, ele trabalha porque ele ama fazer o que ele faz.
2: É verdade.
4: Não é por dinheiro não, galera.
3: Mano, imagina.
4: O Galvão já tem muito, não é por dinheiro não.
3: Imagina, ele pega ali, velho. Eu tenho um irmão que é cinegrafista da Globo, né? Nós estamos em lados... A gente não conversa, depois que eu fui para a CBT, então a gente não conversa sobre TV, trabalho. Ele trabalha com outra emissora, com outro produto, mas ele me contou uma história do Galvão, que é sinistra, que o Galvão estava fazendo o UFC e deu um atraso na programação. O UFC, naquela época que estava começando, que era, né, a Globo pegou, e era um negócio que era meio Mambaby ainda. Sim. Aí, não que Mambaby seja ruim, Mambaby é um estilo
4: não, também. Não, estava no início, estava no início. Super prendido. Estava no início e estava todo mundo entendendo qual vai ser.
3: Eu sei que ele teve que segurar mais de uma hora, tipo assim, uma hora e pouca de programação.
4: Sem nada
3: para dizer. Tipo assim, fala, só falar para ele, fala. E ele foi, mano. E ele foi porque ele conhece tudo sobre todos os esportes, né? O velhinho.
4: Ele é ótimo.
3: É, caralho. Tá velhinho. Cacete. Chega lá, meu irmão, passa tudo. Nunca vi o Galvão falar, vamos refazer, vamos voltar. Porque é ao vivo, primeiro que é ao vivo. Mas até na parte gravada lá de coisa, de mexendo. Cara, o cara vai, faz o que tem que fazer. E sai de lá, cabeça erguida, e fala, cara, como é que ele dominou essa parada aí?
4: E faz anos muito bem.
1: São anos, pô, o cara faz isso há 70 anos.
4: 70
1: anos. Mas o cara é bom. Mas podia dar lugar pra gente nova também,
4: né? Não, você acha? Eu acho que não. Sim, quem vai estar...
3: Ele deu espaço pra mim, porque sou novo no esporte.
4: Sim.
3: Entendeu? Eu nunca tinha feito esporte na Copa do Mundo. Cara, é muito legal ser chamado. Você sabe que a gente se acostuma com o nosso texto e a gente entra no teatro.
1: Ele te chamou quando o Dolodum?
3: E depois do Olodum, ele me chamava depois do Olodum. É sério, tinha uma escala, Olodum, depois Marrom, onde é que você tá,
4: Marrom? Meu amigo, Marcelo Marrom.
3: E eu entrava com coisa na mão, porque no teatro já meio que domina, na televisão assim também, fazer a banda lá, é uma coisa comum, faz uma música pro cara, eu vou conseguir fazer, então. Mas ser chamado ao vivo numa Copa do Mundo pelo Galvão, eu não esperava isso. Então eu posso falar que eu cobri uma Copa do Mundo com o Galvão
2: mesmo. Zerou a vida, cara.
3: E aí eu vou mentindo de acordo com o meu interesse.
4: Mentindo?
3: Cobrir uma Copa do Mundo, né? Com o Galvão Bueno.
4: Sim.
3: É.
4: Mas cobri. Você não mentiu, você tá falando verdade?
3: Tô falando a verdade. Eu não tava lá. Tava em Osasco, vendo a torcida do Brasil.
4: Agora, falando em um senhor de idade da televisão brasileira, você também trabalhou com outro grande apresentador, que é o Serginho Groisman.
3: Isso.
4: E que você dividiu junto com o Victor Sarro. Vocês dois faziam as interações ali.
3: Isso.
4: Momentos de humor.
3: Ah,
4: só que deu problema, que eu sei.
3: Alívio cômico. Nunca deu problema, cara. Nunca. Duvido que tenha dado.
4: Não?
3: Mas pode perguntar, que aqui é um livro aberto.
4: Não, eu quero saber o dia que você foi improvisar a música e as pessoas ficaram realmente constrangidas. Porque o alívio cômico do programa Altas Horas era você e o Vitor Sarro entravam. O Vitor anotava algumas palavras no quadro.
3: Esse quadro, ele é antes do Vitor. Eu cheguei na Globo, fiquei 3 anos e 3 meses na Globo. Eu fui na Globo fazer um dia, o Serginho viu a gente, eu e o Capela. Falou, vocês são maravilhosos, vai no programa. Nós fomos. O Capela foi pra Fazenda na semana seguinte. Já tava escalado, todo mundo já sabe. A gente já sabia, mas não podia falar.
4: Claro.
3: Aceitamos o convite, fomos lá fazer o Serginho. Eu, num ato de meio que desespero, falei, pô, meu amigo tá bombado. A gente passa por isso, né? De ver amigos muito próximos, descolando e decolando, e a gente fala, caraca, é nessa hora que a gente toma coragem e fala, cara, preciso fazer alguma coisa também. Sim. Fazendo, não me chamaram, tá? Depois já até chamaram, mas naquela época chamaram ele. Aí eu falei, pô, ele vai bombar e tal. E o Capela já na Fazenda, eu falei, cara, preciso fazer alguma coisa. Foi tão legal ter ido no Serginho. Eu falei, Serginho, eu tenho umas ideias. Aí ele falou, então vem aqui me mostrar.
1: Ele disse, fala garoto. Fala garoto.
3: Falou, vem aqui me mostrar. Eu falei, caraca, preciso ter as ideias agora, né? Porque o comediante tem isso também. Ele lança primeiro, né? E depois você vai pensar o que você vai falar. Cheguei lá, propus um monte de coisa e falou, puta, mas o que você consegue fazer no estúdio? Eu falei, consigo criar uma música na hora, se você quiser. Me dá palavras que eu crio música. Aí ele falou, ah, legal, vem fazer. Porra. Aí o primeiro dia seria com Suzana Vieira. Eu falei, ah, não quero.
1: Não. Mas Suzana Vieira é bom no brincar.
2: Não tenho paciência pra quem tá começando. É,
3: ela vai falar uma parada dessa pra mim e tal. Sei lá, fiquei com medo, apesar de eu admirar muito ela. Admiro, inclusive, essa coisa, essa espontaneidade dela. Enfim, no segundo dia que ele falou, ah, na semana que vem o Thiago Live. Eu falei, ah, Thiago Live, esse cara aí vai topar a brincadeira. Porque tem isso também, né? O cara precisa ficar confortável, claro, aceitando a zoação ali. E era uma música que tinha que ter piada, não é só fazer a música. A música tem que ter uma piada, tem que ser engraçada. Senão você rima. Meu irmão, dificilmente eu perco uma rima, graças a Deus. Boa. Mas a rima com a piada...
4: É difícil, cara.
3: Tem que ter a piada.
4: Você conseguiria fazer o mesmo aqui com a gente?
3: Pô, acabei de falar que dificilmente eu pego agora... Não vou conseguir.
4: Calma, pode ir pensando, porque a gente tem mais tempo aqui de conversa. É. Eu vou enrolando, eu vou dando uma de Galvão Bueno junto com a Mini Ruth, com o Batista.
3: Tem interação com a plateia esse programa?
4: Não, temos no YouTube.
3: Mas podíamos sugerir palavras aí.
4: Então peça, por favor, pode pedir.
3: Manda a palavra que eu faço no final do programa. Encerro o programa dando tchau e metendo umas 4, 5 palavras que vocês falaram aí.
4: Jura?
3: As mais difíceis. Ah, eu quero amor. Porra, amor, porra. Ele sabe rimar com amor. O que rima com amor?
1: Amor, dor.
3: Dor.
4: Já mandaram uma palavra aqui. Mandaram javali.
3: Javali. É uma boa palavra. Nota aí.
2: Javali.
4: Javali. Muito obrigado.
2: É o apelido do Lucas.
4: Obrigado aí, tá bom? Obrigado.
3: É teu apelido?
2: Não vou usar meu amigo.
1: Você tava contando um negócio lá do Thiago Leifert.
3: Para. Aí fiz a música, foi um sucesso. Um dia que eu fui na Globo fazer isso, um dia, eu fiquei 3 anos, 3 meses. Amém. Aí quando eu tava um ano e meio mais ou menos de casa, quase dois anos de casa, eu já não aguentava mais fazer aquilo também, porque isso é que nem mais, você fazer mágica todo dia, a mesma mágica. Aí eu falei pro Serginho, deixa eu trazer amigos. Aí comecei a levar muita gente no Altas Horas.
1: Eu não era seu amigo, então.
3: Quem? Eu. Não, eu levei os talentosos e tal. Aí eu...
1: Mas o Batista é muito talentoso.
2: Ele é muito talentoso.
3: Não na comédia, mas ele é muito talentoso.
2: Ele faz até o teste de fidelidade, a cara do Oliver.
3: Pintou o cabelo agora, ficou uma coisa mais bizarra que eu já vi. Mas enfim, vamos mudar de assunto. Mas levei muito amigo que tava ali. O Niuagra foi, o Thiago Carvalho foi, o Cambota, o Marcinho Eiras. Todo mundo. Ai, cara, mas teve muita gente. Não vou lembrar o nome de todo mundo agora. Mas enfim. E aí eu comecei a ter necessidade de pedir ajuda mesmo, porque, cara, eu não sou bonzinho, eu levei pra pedir ajuda mesmo. Um dos caras que eu levei foi o Vitor Sarro. Levei o Rudy ficou, eu levei o Vitor Sarro acabou ficando. E aí foram os dois que vingaram lá, ficaram um ano talvez, mas não tive um grande problema. Tive problema de não ir ao ar. Porque eu já tive dias infelizes, de rima ruim, de expor um convidado, ver que o convidado ficou constrangido pra cara. Porque foi só piada pela piada. Aí eu falava, Serginho, não bota isso no ar, não. Aí ficava uma semana
4: sem. Assim, pô, ele tirava?
1: Quem ficou constrangido?
3: Um monte de gente. Você acha que eu vou contar minhas derrotas numa rádio desse ponto?
2: Você lembra da rima pra isso. Gente tentar adivinhar quem era?
3: Não lembro. São coisas que eu quero esquecer.
4: Ah. Mas, ó, isso não é derrota, não. Isso é tentativa, mano.
3: Tentativa,
4: o humor exatamente. É tentativa e erro.
3: Exatamente.
4: Você fez, não deu certo, tá na margem do erro.
3: Mas posso falar, em 3 anos, umas 4, 5 não foram pro ar.
4: É normal, pô. Mais legal ainda é o Serginho Grosman bancar e... Não, eu vou tirar da edição.
3: Não, teve umas que ele propôs. Falei, vamos tirar, né? Ele já mandava mensagem pra mim. Falou, essa não vai não, né? Eu falei, não vai.
4: Chefe bom, hein? Esses chefes todos que você teve, você também trabalhou com o Marcos Mion. Qual era o que você mais tinha problema, mais resistência? Pô, eu dou ideia, não aceitam. Pelo amor de Deus. Estão querendo que eu faça uma coisa que eu não quero.
3: Cara... O Legendários foi uma merda pra mim, mas não teve nada a ver com o Mion.
1: Superstição.
3: Foi superstição. Foi expectativa versus realidade. Eu criei uma expectativa garoto novo, já com 30 e poucos anos, mas novo na comédia.
4: Claro,
3: não. Eu fui contratado no Legião, vai fazer 20 anos. Eu tava recém chegar na comédia. Meu primeiro contrato com TV foi o Mion que bancou. Falou, não, tem que contratar esse cara. E eu já tava na Record há um ano, fazendo show do Tom, fazendo coisa, mas não tinha contrato.
4: Era cachê, né?
3: Era cachê.
4: Você ganhava.
3: Eu queria ter um contrato, entendeu? E no meu livro, Fede Mais, eu conto isso. Que eu fiz uma oração pra Deus, olha que louco isso. Eu fiz uma oração pra Deus, pro universo, pra aquela coisa toda, e falei assim, cara. É, a Bíblia diz que seja feita a tua vontade, mas eu já estava batendo na trave há um ano mais ou menos. Eu já tinha 2 anos de comediante, estava um ano batendo na trave, mas já vinha música com 15 anos batendo na trave. Minha banda nunca acontecia, nunca tocava na. Era sempre uma banda local que era muito sucesso, me sustentava, mas não era uma coisa que caria nacional. E eu trouxe esse trauma todo da banda pra comédia. Então, um ano de comédia significavam 16 anos de carreira, porque eu já tava com a banda e tal. E batendo na trave, eu lembro dessa oração de eu falar pra Deus assim, Deus, ainda que seja a tua vontade, não. Que se não for a tua vontade, cumpre a minha, porque eu tô com muita vontade de fazer de ser contratado por uma televisão e tal. E assim foi os 2 anos piores profissionais da minha vida, assim. Porque acho que é isso, eu acredito muito nisso, né? De você também respeitar o que o universo tem pra você. Você pede, você batalha, você vai atrás, mas tem coisa que é pra A e tem coisa que é pra B, se todo mundo, tudo fosse pra todo mundo. E aquele projeto especificamente, eu sinto que eu não tava pronto, sabe? Que eu fui uma forçação de barra também. Eu queria me juntar a um time que tinha um Mion, porra, já velho de guerra de televisão. Aí chegou a galera daquele Hermes e Renato, que também já faziam televisão há muito tempo. E. Enfim, tinham grandes revelações como a Mia Mello e tal, mas em via de regra a maioria estava lutando, já tinha vindo da MTV e tal. Então eu não culpo o Mion, não culpo ninguém, cara. Eu acho que o universo me deu essa lição também, entendeu? E foram 2 anos de Record ali que eu fiquei por ali, e também não lamento, não. Foi bom.
4: E foi ótimo pra sua trajetória, até porque você foi cada vez ficando mais famoso, mais reconhecido, mais admirado.
3: Pô, inclusive... essa é a tua vida, né? Tipo, essa é a tua. Eu tô me sentindo meio que homenageado aqui.
1: É. Arquivo
4: confidencial. Super arquivo confidencial. É grande essa figura aí, ó. Eita, Super Marcelo. Mas, ô, Marcelo Marrom, eu quero entender uma coisa. Porque chegou até mim aqui, através da pauta, de que você participou de um grupo de comédia de comediantes negros. E me disseram que você foi expulso do grupo. Que história é essa? Eu quero entender. Mas não precisa responder agora. Mas antes eu quero dar uma olhada na nossa enquete do dia. Se pegassem o seu celular, o que é que iam encontrar? A gente fez essa enquete pensando aí no caso do Nicolas Ferreira e do Daniel Vorcaro. Manda pra gente aqui no WhatsApp 011 97221.
1: Batista. E o Xandão também.
4: O Xandão também.
1: O Pedro Gomes falou: ia ver que eu tô pedindo dinheiro. Sabe aquele cara tentando dar uns golpes? Me arruma uma grana aí e tal.
2: Deus é mais. O André Silva mandou o seguinte: eu descobri que eu visualizo a mensagem, respondo mentalmente e acabo não respondendo.
4: Eu faço muito isso.
2: É mancada. Muito.
1: Meus filhos fazem isso muito comigo. Gabriel Santos, o pior é se dessem uma olhada no histórico de pesquisa do Google.
4: Por isso que eu uso sempre a aba anônima. Muito melhor.
2: Incógnito. Olha, inteligente.
4: Bom, então vamos voltar aqui para nossa entrevista de hoje com um convidado mega especial, Marcelo Marrom. Ele que está contando sobre a sua história, sobre a sua carreira. E antes de irmos ao break, eu fiz a pergunta. Eu quero entender melhor, Marcelo Marrom. Você fez parte de grandes grupos de humor, né?
3: Sim.
4: E aí teve uma briga, né?
3: Calma.
4: Para, falei de briga. Já que eu falei de briga, vamos para aquele momento onde nós aqui do nosso estúdio.
1: Nós não. Eu, porque só eu trabalho nessa porcaria. Porque só eu que apresento melhores momentos. Eu que tenho que ir pra rua fazer entrevista.
2: É que você tem que aproveitar, tá mais perto da aposentadoria,
4: calma,
2: né?
4: Calma, vocês não deixaram eu terminar de falar. Eu vou falar que nós aqui, nós somos a favor da briga, do circo pegando fogo.
2: É verdade.
4: Que a gente quer saber o que é que o pessoal da rua acha. É. Pra isso, o Marcelo Batista tem o seu próprio quadro, que é o...
1: Briga.
4: Solta aí, vamos ouvir.
1: Isso, ó, o Sobremesa hoje foi pras ruas pra fazer a seguinte pergunta. Todo mundo sabe que torcedor de time de futebol é chato pra cacete. Mas a pergunta de hoje é: qual é a torcida mais insuportável? Bora lá saber? Opa, qual o seu nome?
5: Mariana.
1: Mariana, para que time você torce?
5: Flamengo.
1: Mas a nossa pergunta é a seguinte: qual a torcida mais insuportável do país?
5: Bando de loucos corintianos. São chatos pra caramba, não respeitam, né, as pessoas, ficam gritando, fazendo agazarra, são horríveis.
1: Mas a torcida do Flamengo também não faz isso?
5: Não, mas fazemos com respeito, respeitamos as diferenças.
1: Se o próximo entrevistado for um corintiano, o que que você tem a dizer pra ele?
5: Eu quero que se lasque, tô nem aí.
1: Amigo, qual o seu nome?
6: Fabiano.
1: Que time você torce?
6: Corinthians.
1: Corinthians, era você mesmo que eu queria. Já tá falando vai Corinthians sem eu perguntar nada. Acabei de falar com uma flamenguista, ela disse que os corintianos são os torcedores mais insuportáveis do Brasil.
6: Também esses bandos de urubus. Ainda bem que mora no Rio, né?
1: E Fabiano, e se o próximo entrevistado for um palmeirense, o que você tem a dizer pra ele?
6: É, manda essas porcadas tudo pra lama mesmo, que é o lugar deles. Tudo pro inferno também, nessas porcadas.
1: Vai Corinthians! Eu tô aqui com o Manuel. Manuel é palmeirense. Corintiano ali falou: essa porcada tem tudo que ir pro inferno, tem que ir pra lama mesmo. E aí?
7: Lógico, mano. Os caras tão tudo irritados, né? Nós viramos o papa tudo dos últimos tempos, ganhamos todas.
1: E pra você, qual a torcida mais insuportável do país?
7: São Paulo é insuportável, mano. Vive do passado e acha que são glorioso. Isso irrita demais.
1: Se o próximo agora for um São Paulino, o que você tem pra dizer pra ele?
7: Pô, mano, vai fazer doação pro time pra ver se ele ganha alguma coisa pra matar essa tristeza de vocês estar dando na telha isso aí.
1: Agora, agora você falou comigo que eu sou São Paulino, cara. Nós temos 3 Mundial. E aí, o Palmeiras não tem nenhum, cara.
7: Pô, mano, vocês vivem do passado, cara. Vamos pro presente. Vamos ver se vocês ganham alguma coisa aí.
1: Mas você me respeita, cara. Que isso, pô?
7: Lógico, tô te respeitando, mas fazer o quê? Seu time tá uma desgraça.
1: É, então é isso. Eu tô sentindo que ele tá me respeitando mais ou menos. Antes de eu apanhar de um torcedor aqui na rua, eu vou ficando por aí, né? E mais uma vez, a conclusão que a gente chega é que não concluímos absolutamente nada. Eu volto com vocês aí do estúdio, Sobremesa TMC.
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4: Muito bom, hein? Batista, você também é suicida, hein? Você foi no meio das ruas pra falar de futebol?
1: Sim.
4: Pelo amor de Deus. Como é que você não apanhou?
1: Sim.
4: E vai Corinthians, o que respeita?
2: Vai Corinthians, que eu sou corintiana, maloqueira, sofredora. O que foi? Maluco vai ficar putaço já.
4: Não, fica putaço, não respeita aqui, tá bom? Pelo amor de Deus, a gente não pode levantar bandeira nenhuma se fosse pra falar de qualquer time. Eu sou o melhor do mundo, que é o Botafogo! Vai, Fogo! Melhor Botafogo do mundo, tá bom? Você
1: torce pro Botafogo.
4: Botafogo é o melhor, tá bom? Só queria dizer isso. Saiu o milionário e agora a gente vai dar jeito nessa aí.
1: Não é possível.
4: Botafogo é o resumo do brasileiro. A gente pode ter dinheiro e não sabe o que faz, entendeu? É. Mas agora tá voltando, o time bom, vai ser maravilhoso. Vamos ganhar tudo, tá bom?
2: Vai sim.
1: PSG, se prepara. Fogão.
4: Peraí. 2025, que teve a Copa do Mundo. Quem é que ganhou?
1: Ué, mas
4: do
1: quem ganhou?
4: Não.
1: Ué, quem? Que nem eu.
4: Batista, quem é?
2: Briga.
4: Peraí. Quem é que ganhou do Paris Saint-Germain?
1: Mas isso é mesmo.
4: Quem é que ganhou? É só uma pergunta.
1: Foi.
4: É uma pergunta de sim ou não. É uma pergunta de quem é que ganhou do Paris Saint-Germain?
1: Foi o Botafogo.
4: Obrigado.
1: É a mesma chance. Eu tenho chance de pegar uma mulher bonita? Tenho. Mas é muito raro.
4: Não. Entendeu? Não. Ah. Botafogo ganhou do Paris Saint-Germain. Então, sim, se prepare, Paris Saint-Germain. Voltamos agora com a nossa entrevista sem briga.
2: Você foi o que mais se estressou, meu filho.
1: É. Ele ficou triste. O Marrom tá triste porque ele não ouviu o quadro.
2: É.
3: Não, pô, tu não tem fone pro convidado. Tô elogiando a rádio, não tem um fone.
4: Não,
3: tem fone,
4: não, mas o isso diretor, é proposital.
1: É porque o diretor José, ele xinga muito
2: ele
1: a gente.
2: Xinga a gente.
1: Então o convidado não é obrigado a passar pelo que a gente passa.
3: Ah, entendi. É pra me poupar, então.
4: Mais ou menos
2: isso.
4: Vou te poupar. É. Eu quero saber agora a PPP. Virou uma PPP? Uma pergunta problemática e polêmica? Batista! Quase cancelado na segunda-feira. O que vai. Olha o Rolim! Olha o material pra você, Rolim! Vai!
3: Não tô entendendo
4: Marcelo
3: nada,
4: Marlon,
3: tô viajando.
4: Eu quero entender o seguinte de você. Que história é essa de que você brigou com um grupo de comediantes negros? Vocês fizeram um grupo e você saiu brigado com eles? O que, que aconteceu?
3: Não, cara, essa história... Não sei quem, pra quem te contou isso, velho? Que também não é porque eu saio falando com tanto orgulho na vida, né, velho? É, a história não é bem assim. Era um grupo de WhatsApp, não era um grupo de comediantes. Ah. Era um grupo de atores pretos. Pra gente se ajudar, pra gente criar uma comunidade, pra gente falar das nossas dores e alegrias e tal. E eu ficava zoando o grupo, e a galera já tinha uma desconfiança de mim, porque eu tinha muita piada de preto antigamente. Não sei se você lembra, eu fazia muita piada com essa temática preta. E aquelas piadas me distanciavam um pouco, me curavam um pouco também no palco, me distanciavam de uma realidade que é como se já fosse saudável falar, já não doesse tanto, entendeu?
1: A causa, né?
3: A causa, então eu conseguia fazer piada, coisa que acontecia comigo, eu tinha direito de contar, e tenho direito de contar ainda. Então, eles achavam que eu reforçava mais o racismo do que defendia, entendeu? Ficou uma coisa assim no grupo meio... Já era uma coisa meio... Aí um dia eu botei uma piada lá, que era... Cara, que não tinha nada a ver com preto e branco. Era uma piada sobre... era na eleição, uma eleição passar muito tempo, o Ibope estava errando muito. Então, muita gente fez meme. Segunda margem de erro do Ibope.
4: Sim.
3: Regina Casé é irmã gêmea da Bruna Marquezine. Segunda margem de erro do Ibope. E aí tinha uma mulher, e num reacho muito feio, uma mulher muito fora das proporções, assim, que a sociedade coloca como filezinho. Olha que filezinho, ela não era um filezinho. Uma mulher de costas.
2: Mas era um boi inteiro.
3: Uma mulher, um cara muito magro, mas muito magro. Mas o principal era o Rio, que era muito feio. E botaram Lagoa Azul, segunda margem de erro do Ibope. Então não era uma. Não era uma piada.
4: Essa é genial. A Lagoa Azul. É,
3: não era uma piada sobre preto ou branco, mas a mulher era negra. Uma mulher. Aí eu botei no grupo rindo pra caraca. Caraca, o Ibope tá errando pra caramba mesmo. E aí foi o suficiente pra galera falar: porra, mas você. Mas tem que respeitar essa mulher preta. Eu falei: caraca, tem mesmo, desculpa. Eu não sabia que. Eu sabia que era pra uma piada sobre a margem de erro, porque Lagoa Azul é feito por dois louros. Numa lagoa maravilhosa. Enfim.
4: A brincadeira era com a lagoa em si.
3: Era com a lagoa, mas eles acharam que não era. Aí,
2: aí levaram mal.
4: Às vezes não dá pra você explicar.
3: Aí, pra ficar explicando também, aí, cara, o cara que me tirou do grupo é um cara muito conhecido, um cara muito querido por todo mundo. E por mim também.
4: Lazinho é foda, era mal.
3: Exatamente.
4: Ele gosta, né? Mas ele gosta dessas piadas.
3: Ele veio com jeito pra falar comigo: mano, você não quer dar um tempo no grupo?
4: O Lazinho respirou e falou: que tal dar um tempo no grupo?
3: Porque tinha um monte de preto famoso, muitos pretos famosos, muitos pretos anônimos também, mas a intenção era maravilhosa, de a gente virar uma coisa, de se ajudar e tal, e eu cagando tudo, como sempre.
4: Ah, você foi fazer piada.
3: Gente, aí eu falei, porra, cara. Aí sabe quem me defendeu, cara, que eu guardo com carinho assim? O Yuri Marçal, ele era do grupo também, ele nem tinha a força que ele tem hoje, isso já tem muito tempo, mas ele falou, gente, cuidado também pra gente não virar uma delegacia de nosso olhar não ser um olhar tão crítico que seja um grupo, caraca, será que eu posto lá? Porque, caraca, também não foi nada demais, tá? E aí ele veio em minha defesa e criou uma discussão maior ainda, ficou, não, mas a gente tem que respeitar os nossos. E aí, no meio daquela discussão, eu só vi o Lazinho me chamando no privado, falando, mano,
4: sai, melhor sair, vai lá.
3: Dá um tempinho, porque, pô, você. Porque também não foi a primeira vez, eu já tinha ido lá. Defender posições, como mano, Black Money e tal, já tinha defendido posições contrárias ao que a galera pensava. E isso, cara,
4: se foi uma piada.
3: É, foi uma piada, mas eu tava lá pra aprender também. Aí eu parei de aprender.
2: Parou de assistir Lagoa Azul, nunca mais viu.
3: Algum problema? Quando passa Lagoa Azul até hoje na Globo, na sessão da tarde, eu falo, não, Lagoa Azul não!
4: Te falar, gente, vamos lembrar de uma coisa? É piada, cara. Você tem o direito de não gostar, tem o direito de se ofender.
1: Hoje em dia.
4: Mas é que, cara, a gente precisa entender uma coisa: é piada. Se ela tá realmente te afetando alguma coisa, não tem problema nenhum. Você pode se ofender e falar: pô, não gostei da piada, não foi legal. Não tem problema nenhum. Fala mesmo. Tem que falar. Agora, vamos lembrar? Uma piada.
3: É, mas eu acho que a galera também entrou numa de discutir textos antigos meio. Acho que foi uma gotinha d'água, entendeu? E o sinceramente, eu tô defendendo o Lázaro, mas ele foi muito gentil, ele foi muito. Porque ele falou, Marrom, é que assim, o que você vive não te. O que você diz não te causa dores. Mas o coleguinha do lado tá sentindo essa dor. E eu achei de muita sensibilidade dele falar isso pra mim.
4: Demais.
3: Porque eu falei, cara, ele tem razão. Porque se eu também tô toda hora futucando um assunto e tá provocando dor, uma dor, uma coisa, vamos conversar sobre essas dores, vamos, né, evoluir. Porque grupo de discussão, gente, é pra evoluir. Se for pra ficar no mesmo lugar, todo mundo com a mesma opinião, é, mas aí ele achou por bem, eu falei, ó, se afasta um pouco, daqui a pouco você volta.

0: Claro,
1: adoro.
0: Muito famoso.
2: Que é muito famoso. E eles gravaram, eu dei a sorte de ser gravado por eles, já foi gravado pelo padre Fábio de Mello, pela Luciana Mello, pela Kylie B, por tanta gente que
0: legal,
2: né, nem cabe aqui a lista. Já acabou. É, eu prefiro achar que não cabe. Mas o sucesso, que todo mundo sabe cantar quando eu toco, é essa música do Inimigo, que é...

0: Hoje eu só quero beijar aqui no sobremesa. Vamos lá pra próxima música.
1: É, porra, essa música fez sucesso, me deu uma bela grana. E é uma coisa que eu nem considero que foi eu que fiz. Deve ter sido uma epifania divina, já que eu sou, me sinto tão conectado com o divino, falo muito disso.
0: Muito bem.
1: Porque uma letra que diz Lalaiá, Lalauê, eu vou beijar quem? Você. É uma pobreza do cara. Mas não tinha outra rima, não tinha outra coisa. Então, mas essa eu fiz a poder de vinho.
0: A poder de vinho?
1: É, toma o vinho. Entendi. Tem música que é feita a poder de maconha.
0: Entendi.
1: É. Que aí vai, leva para outro lugar. Tem muita música que você escuta até hoje que foi feita com mal, o cara fumou. Eu falo agora, vocês percebem. Você nunca percebeu que nunca ninguém falou. Mas a partir do momento que eu falo, o negócio fala assim, ele tem razão, maconhou para fazer.
0: Então, qual?
1: Tipo, será que eu tenho uma listinha, mas vou fazer algumas.
0: Vamos ver.

0: maconha nessa merda. Porque para pra pensar, tem uma boletinha. Ela entra na cozinha e fala, puta, eu vou fazer um chocolate. É pra quê? É larica já, mas é pra madrinha. Eu nem sabia que borboleta era batizada, mas é exata. Entendeu? E a música continua, poti, poti, o que é poti, poti? Você vê uma menina bonita igual a Minnie Ruth passando, você fala, poti, poti. Não, você... é uma coisa que nem existe. Outra que tem maconha, essa aqui, vê se não tem. Ó.
1: Eu não sei dizer o que quer dizer. O que vou dizer?
0: Então cala a boca, caralho! Se você que tá dizendo não sabe, imagina eu que tô ouvindo. Ô, minha amiga, essa é minha amiga.
2: Qual? Qual letra?
1: Legal. Fica sorrindo à toa. Faz maconheira aí comigo. Sorri pra qualquer pessoa.
0: Aí vai pro crack, ó. Vai piorar agora. Olha isso, ó.
1: Anda sem rumo na rua, é tóxico, velho. É muito tóxico.
0: Marcelo Marrom, é zero tóxico,
2: muito tóxico.
0: Muito bom.
2: Ô, Marrom, nós infelizmente estamos chegando perto do final do programa.
0: Eu nem falei do meu espetáculo ainda direito.
2: Pois é, então chegou a hora de você falar mais. Tem música no seu espetáculo dia 18?
0: Tem cupom especial. Mas deixa eu falar o que é o Não Durma Antes de Sonhar. Se você já me viu no, sei lá, Preto Combina com Tudo, meu primeiro espetáculo, depois o Comédia Preto e Branco, eu e o Capela, depois o Dez Necessário,
2: quem,
0: antes
2: quem fazia tudo. O Preto no
0: Comédia, Comédia Preto, Preto e Branco? Eu fazia o Preto, o Capela fazia o...
2: Ah.
0: O... Por que você fez? Eu fazia parte do Preto, cara. Tipo, ah, tem muita gente que fica na dúvida.
2: Tá.
0: É... Deixa eu ver. Ah, fiz o Extrema Nesse Ser Feliz, tá no YouTube. É... Ah, o terceiro melhor show de comédia do planeta tá no YouTube. Esse show é incrível, faço com a banda e tal, é muito legal. Muito
2: bom. Eu fui ver no Teatro UOL. Muito bom.
0: É, muito bom, cara. Mas agora chegou a hora de mostrar o Não Durma Antes de Sonhar. É o meu melhor produto. E não é a expectativa sua que vai ao show, tem que ser. Cara, eu vou sair de lá impactado. Cara, se a gente não atender a tua expectativa, vai ser muito frustrante pra mim. Você terá o teu dinheiro de volta. Talvez não. É, melhor não.
2: Não, vá.

0: Porque é muito impactante, cara. É muito impactante. É um show que a galera ri pra caramba. Passa 2 minutos, eles estão. Mas não é chorando, tipo assim, ah, me derramando, olha, ele. Agora tem que ir pra terapia. Não. É sensível, é um espetáculo sensível. E fala de resiliência. Eu falo como eu fui no Jô 5 vezes. Antes de ir a primeira vez, 15 anos sonhando sem desistir. Isso tudo eu vou mostrando os atropelos da vida e as coincidências. Eu não acredito mais em coincidência. Agora é sincronicidade do universo,
1: que
0: né?
1: Bonito.
0: O universo me proporcionou tanta coisa assim que tava na minha cara, só fui ver depois e tal. Então a gente vai falar sobre tudo isso, sobre as sincronicidades do universo, que acontece todo dia com todo mundo. E a partir do momento que você liga a tua sensibilidade pra isso, você fala, ih, tá acontecendo comigo, cara.
1: Que legal.
0: Desde o númerozinho da hora, junto, que é o que mais falo, né? Ah, eu vi a hora lá, tava dando 11:11, ou agora são 13:13. Desde isso, como coisas que vão te alimentar a vida e coisas que vão te sustentar a vida. Então é um espetáculo cheio de momentos lúdicos, vamos dizer assim. Você vai sair de lá sonhando, voltando a sonhar. Não durma antes de sonhar, dia 18, no Teatro Bradesco.
1: Dia 18 de outubro.
0: De outubro, que é um teatro enorme.
1: Sim.
0: Entendeu? Que eu preciso da ajuda dos amigos. Por isso que eu tô aqui divulgando.
1: Vamos divulgar. 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
0: Cara, você tem, vai no meu Instagram, Marcelo Marrom, tu me segue, né? 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
1: Olha, isso é mais da metade. É o valor de estudante.
0: Não, mais do que de estudante.
1: Meu Deus.
0: Entendeu?
1: Do céu.
0: E eu fiz isso porque eu tô na rádio, que a primeira rádio que eu tô vindo divulgar, eu falei com a minha equipe, cara, tem que ter. Eles falaram, mas não pode, o máximo é 45%. Não, vai pra TMC e vai durar 24 horas esse link.
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0: E agora,
1: Marrom, o Batista me lembrou bem. Como é que é o Batista? Oh. A gente fez um desafio pro Marrom.
2: A gente desafiou o Marrom pra ele criar uma música na hora com palavras aleatórias.
1: Era o que ele fazia no programa Altas Horas. Exato. Lá pro Sérgio Grossman, ele vai fazer aqui no Sobremesa.
3: O pessoal mandou pelo YouTube, a gente escolheu mais algumas. E tá aqui, você quer que eu segure aqui assim?
1: Cara, quer que fale as palavras
0: que,
1: antes?
0: Não, eu quero só ler, porque essa letra, né, de quem faltou a quarta série.
2: É, o Lucas Jorge, a letra dele
0: tem. Penhasco, corretor de imóveis, Rodrigo Alvarez, Marcelo Tais,
1: Covid,
0: Luana Covid, porra, aleatório.
1: É, claro.
0: Tá bom,
1: você é bom.
0: Tá bom, é só você.
1: Vamos então à música improvisada com Marcelo Marrom. Então, Marcelo, a gente...

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19: Olá, meu nome é Joana Trepto e este é o Imprevista. Toda pessoa pública acaba criando duas histórias. A primeira é aquela que todo mundo conhece. E a segunda é aquela que quase nunca cabe numa manchete. E, muitas vezes, é justamente essa segunda que explica a primeira. A nossa convidada de hoje viveu algumas vidas em uma só. Ainda adolescente, saiu de Porto Alegre para trabalhar como modelo. Ela é lindíssima. Em 2007, o Brasil inteiro passou a conhecê-la como Piu Piu, uma das paniquetes do programa Pânico na TV. Depois veio Fazenda, trabalhos como repórter, capas de revista, campanhas publicitárias, uma exposição que poucas pessoas conseguem dimensionar o que é. Mas essa história não parou ali. Nos últimos anos, Lizzy passou por uma transformação profunda. Casou. Tornou-se mãe de dois filhos, aproximou-se da fé cristã, mudou completamente o estilo de vida e costuma dizer que encontrou longe dos holofotes a melhor fase da sua vida. Também fala muito abertamente sobre arrependimentos, sobre pressão estética, sobre uma época em que perdeu praticamente tudo financeiramente antes de reconstruir a vida. Mas tem uma pergunta que me acompanhou quando eu estava preparando essa nossa conversa. Quando uma pessoa muda tão profundamente, em que momento ela deixa de ser quem foi? E em que momento ela percebe que, na verdade, sempre existe uma versão dela esperando para aparecer? A nossa convidada de hoje é Elise Benites. Elise, bem-vinda ao Imprevista.
12: Ai, que lindo. Obrigada. Obrigada pelo convite. Estou muito feliz de estar aqui com você.
19: Então, eu já vou começar perguntando isso. Você fala muito do antes e depois, de uma nova versão, que já nem é tão nova assim, mas é uma nova versão. Sempre tem esse frescor. Onde é que você identifica a Elise de sempre?
12: Na verdade, eu creio que não existe uma nova versão. Eu posso ter falado isso em algumas, talvez, em algumas entrevistas, ou alguém pode ter falado isso por mim, mas existe a versão que em algum momento se perdeu na vida. Eu creio que nós nascemos com uma identidade, que é a identidade que Deus nos dá, e de acordo com as experiências que a gente vive, com as coisas boas, com as experiências que não são boas, com os nossos traumas, a gente acaba se perdendo muitas vezes no meio do caminho. Hoje eu fiz uma live de manhã e falei sobre isso, sobre uma colcha de retalhos, né? Muitas vezes nós somos pequenos retalhos da nossa vida, que somos moldadas a experiências, traumas, coisas boas, coisas ruins, e no final a colcha fica pronta, cheia de quadradinhos que nós fomos adquirindo na jornada da nossa vida.
19: E aí a gente olha para trás e a gente vê tudo que a gente fez, o que a gente não fez, o que a gente conquistou, o que a gente construiu. E o saldo precisa ser orgulho, precisa ser de alguma forma um saldo positivo, não é?
12: Exatamente, precisa ser.
19: Como é que você faz então para que esse saldo ele sempre permaneça positivo? Como é que você olha para a sua história?
12: Hoje eu consigo olhar para a minha história e ser muito grata por aquilo que Deus me permitiu viver, porque eu entendi realmente os meus valores e princípios a partir do momento que eu professei Cristo, que eu me converti. Mas já tive muita vergonha do meu passado, já tive muita vergonha de coisas que eu fiz, e inclusive por um bom tempo na minha vida eu me moldei aos padrões do mundo, porque de acordo com tudo aquilo que eu vivi, quando a gente vai crescendo, a gente vai carregando, a gente cresce muitas vezes com insegurança, com medo, travado em algumas áreas da vida, e eu tive muita dificuldade de falar sim para quem eu queria ser. Uhum. E comecei a me moldar aos padrões. Então, quando eu fiquei famosa, por exemplo, eu queria muito ser. Quando eu já estava, não antes de estar, mas depois que eu entrei, aí eu queria me moldar aqueles padrões. Então, primeiro, quando eu fui modelo, eu tomava remédio para emagrecer, porque eu precisava ser muito magra. Era um padrão. Quando eu entrei para o pânico e eu vi aquelas meninas maravilhosas, com os corpos perfeitos, aí eu passei a tomar anabolizante para ser como elas. Então, eu fui me moldando aos padrões, sem realmente dizer assim, não, eu quero ser isso. Porque eu achava que eu seria aceita se eu me moldasse aqueles padrões. Acontece muito hoje em dia com a internet, né? Quando
19: muito.
12: A gente se compara e quer viver um padrão que é estipulado pela sociedade, não realmente quem a gente quer ser.
19: Mas você é linda, você sempre foi muito bonita. Você sente que isso trouxe um peso? É aquela pergunta que às vezes sai pela culatra, que fazem para mulheres, ser bonita é mais uma pressão, ou te deu mais oportunidades, ou te tirou? Mas é que eu queria entender realmente o peso dessa pressão estética que existe em todas nós. Como é que foi para você crescer com isso?
12: Tem duas coisas, assim. Eu vejo que ser bonita abre portas, sim. E muitas vezes o fato de você ser bonita e ter tantas portas abertas te deixa num comodismo e não te faz estudar e querer crescer. Uhum. Porque eu tive muitas oportunidades de fazer coisas que são mais fáceis. Ser modelo é legal? Claro, você chega nos lugares, você tem fotógrafo, você tem roupas lindas, você tem maquiagem linda. Para que estudar, né? Para que ficar debruçada? Era o meu pensamento. Por que eu vou ficar debruçada estudando, querendo ser algo a mais? Eu gostaria, eu queria ser, mas as facilidades me fizeram ficar ali no comodismo. Então, isso é uma das coisas. E a outra parte de ser bonita é que você passa a ser muito elogiada. E aí, quando você depende da valorização dos outros, você não quer perder isso. Então, você acaba ficando escravo, sim, daquilo que os outros falam de você. Ah, todo mundo acha que eu tenho algum valor por ser bonita, então não posso deixar de ser bonita, porque senão eu vou perder o meu valor. Isso é inversão de identidade, é aquilo que eu falo, né? A gente tem uma identidade, mas a gente vai se perdendo no meio do caminho.
19: E foi o que você disse. Hoje em dia, com a internet, isso acontece muito. Que é as pessoas entenderem que existe um caminho acessível, eu não vou nem usar a palavra fácil, mas um caminho acessível para ganhar dinheiro, porque na internet os valores praticados são valores muito diferentes do mercado de trabalho. Quando você faz uma faculdade, se você tem o privilégio de conseguir, porque aqui no Brasil a gente sabe que não é todo mundo que pode. Você faz uma faculdade, você entra no mercado de trabalho, os valores começam baixos, de salário e tudo mais. Se você consegue muitos seguidores e uma visibilidade, por qual motivo seja, por qual motivo for, você já consegue, às vezes, fechar uma publi por valores que demoram muitos anos para vir no mercado de trabalho, uma carreira tradicional. Então, você enxerga novas gerações vindo com esse desafio que você teve alguns anos atrás?
12: Sim, acredito que sim, que existe aí uma geração que acha que é fácil, na verdade, como você falou. Eu preciso colocar melhor as minhas palavras, porque na verdade não é fácil, mas acessível. Porque também é difícil você se expor. Para mim foi difícil, uhum. Eu ganhei muito dinheiro, um dinheiro que eu nunca imaginei ganhar na vida. E rapidamente, como você falou, talvez se eu tivesse estudado e feito uma faculdade, eu estaria ganhando dinheiro agora com todo o meu conhecimento. Porque quem vai plantar, quem planta um dia vai colher. Mas não teria sido tão rápido. Mas em compensação eu colho consequências na mesma velocidade, na mesma medida. Eu acredito sim que as pessoas acham que é fácil, que hoje ser youtuber é fácil, que hoje ser blogueira é fácil, que hoje ser uma criadora de conteúdo é fácil, e elas optam por isso. Até porque nós somos pessoas, não vou falar que nem é uma geração, porque isso vem da natureza do ser humano, egocentristas. Então a gente quer que as coisas aconteçam muito para a gente. E a internet, ela aumenta, ela valoriza o nosso egocentrismo, porque é tudo nós, nós. É eu sou bonita, eu tenho aplausos, eu sou boa, eu tenho seguidores, eu tenho comentários. E isso acaba mais enchendo o nosso próprio ego do que propriamente tendo realmente algo significativo. Eu falo muito que as pessoas, elas querem ser valorizadas, mas elas não querem fazer algo de valor.
19: E o que que é algo de valor para você hoje em dia? Servir. Você fala muito de fé.
12: Sim. Servir pessoas. Algo de valor. Você está aqui fazendo algo de valor. Você está servindo pessoas. Mesmo que seja o seu trabalho, você está passando informação. Você tem um programa onde você traz conhecimento. Coisas que vão agregar na vida de outras pessoas. E hoje a internet, muitas pessoas na internet, elas veem assim, e eu já fui essa pessoa, tá? Então eu não tô julgando nada, eu tô falando por experiência própria. Onde você quer muito ser vista, porque você tem um corpo bonito, mas vai edificar quem no quê? A não ser que, por exemplo, eu treino, eu tenho um treino e o meu corpo é bonito, por isso eu vou te ensinar a treinar. Eu vou te ensinar a se alimentar bem. Ok, é algo de valor, você tá ensinando alguém a fazer alguma coisa.
19: Você acha que a diferença tá no propósito? É sair do eu e pensar no todo, no todos?
12: Exatamente. É o propósito, é servir, né? É o servir, agregar é edificar a vida do outro com o que a gente faz.
19: E você, quando você fala isso, você lembra de você pequena com isso dentro do seu coração, dentro de você? Queria voltar um pouco para a sua infância lá em Porto Alegre. Como é que você era e o que que você sempre conseguiu identificar dos seus valores em qualquer momento da vida? Que você olha agora e fala assim, eu sempre fui assim.
12: Eu sempre quis ajudar, assim. Eu lembro que uma vez eu estava no ônibus e aí eu vi umas crianças de rua. Isso é uma coisa que me marca muito, assim. Umas crianças de rua entrarem no ônibus. E eu pensei assim, um dia eu vou ter um lugar para essas crianças dormirem. Mas isso se perdeu no meio do caminho. Hoje isso volta. Mas hoje isso volta com mulheres adultas. Querendo realmente, futuramente, se Deus permitir, ter um lugar para acolher essas mulheres que precisam de ajuda. Então, assim, sempre fui sonhadora. Sempre quis ter dinheiro. Porque passei por momentos de escassez na minha casa. Então, sempre quis ter dinheiro. Não queria mais viver aquilo que eu vivi. Então, eu era essa menina que vi minha mãe trabalhar muito e sempre quis trabalhar também. Então, nunca fiquei esperando. Não tive uma família onde eu podia ficar descansada e o dinheiro ia vir e aparecer. Então, sempre tive isso na minha cabeça. Queria trabalhar, ter meu dinheiro e conquistar.
19: Quando foi o momento em que virou a sua chavinha para que você quisesse ter uma vida mais dedicada aos outros, uma vida com um propósito mais definido?
12: Eu nunca quis... Eu quis ser famosa, mas nunca imaginei na proporção. Assim, então, quando eu era modelo, eu queria aparecer, mas nunca na minha vida imaginei que eu teria a visibilidade que eu tive um dia. Acabei entrando no pânico, não porque eu procurei, porque realmente eu fui na rádio um dia com a Dani, que era minha amiga, o Emílio me convidou e eu comecei a trabalhar. Então, comecei a viver uma vida que eu jamais imaginei. Da noite para o dia, eu era muito famosa, parecia no pânico.
19: Eu acho que as pessoas não conseguem ter dimensão do que é essa fama, porque era um sucesso absoluto o programa.
12: Nem eu sabia que eu não tenho mais dimensão assim, do que eu vivi. Já se passaram tantos anos. Mas foi um sucesso absoluto. Imagina, eu não consegui ir na praia, não ia na praia. Quando eu saía, eu tinha que sair com segurança. À noite, em festas. Eu tinha minha vida assim, eu ia em shopping, mas não ia tanto, porque todo mundo me parava para tirar foto. Foi realmente uma vida que eu não imaginei. E eu tinha acesso a muitas coisas, a praticamente tudo. Eu tinha acesso a tudo. Tudo que era bom, tudo que era ruim. Então, nesse meio, eu fiz muitas coisas. Porém, quando eu cheguei em São Paulo, eu tinha um namoradinho. Eu não era famosa ainda, não tinha entrado no pânico, eu tinha um namoradinho. E eu permiti que ele tirasse fotos e momentos íntimos de uma máquina fotográfica digital. Eu estava apaixonada e achei que seria bom para o relacionamento, para ele, na verdade. Ah, ele queria muito, vai ficar mais apaixonado, vai achar que eu sou maravilhosa. Coisas que a gente vai guardando e acreditando que são reais. E aí, depois, entrei no pânico todo esse tempo. 10 anos depois, essas fotos apareceram. E quando essas fotos apareceram, que eu olhei, eu me deparei com a pessoa que eu tinha me tornado. Porque, de alguma forma, eu permiti aquilo. De alguma forma, eu entendi que aquilo não era um valor, né, a ser construído dentro de mim. Em nenhum momento, não o culpei, por mais que seja um crime. Quando eu vi aquilo, eu só pensei assim, eu preciso me regenerar. Essa não é a mulher que eu quero ser. Então, eu assumi essa responsabilidade, porque se eu não tivesse permitido, isso não teria acontecido. Ok, foi uma responsabilidade, não estou de jeito nenhum tirando responsabilidade de quem faz isso, porque é um crime, você permite, não pode, de jeito nenhum, e essas pessoas precisam ser punidas. Mas no meu caso, quando eu vi aquelas fotos, eu falei, foi responsabilidade minha, eu preciso mudar. Tudo que tem acontecido na minha vida não é o que eu queria viver dessa forma. Porque eu queria ser famosa, eu queria ser reconhecida, eu queria ser uma mulher inteligente, mas eu fazia ao contrário, eu queria ter uma família, eu queria casar, mas eu fazia ao contrário de tudo aquilo que me levaria para este lugar. E aí foi quando eu falei, bom, a partir de agora, e aí eu não queria mais ser famosa, foi muito impactante para mim aquilo. Realmente
19: feriu. Você queria se voltar para dentro.
12: Eu queria, eu voltei lá para minha infância e pensei, quem é, né? Quem sou eu? O que eu sempre sonhei para minha vida? Por que que eu me permiti viver isso? E, assim, eu não me arrependo de tudo que eu vivi, porque me trouxe até aqui hoje. No pânico eu vivi momentos incríveis, eu aprendi muito, eu fui muito feliz lá, fui muito feliz. Na época eu era muito feliz, e em nenhum momento eu cheguei em casa, ai, que tristeza a vida que eu tenho. Não, muito pelo contrário, eu achava que era a vida que eu tinha pedido a Deus. Mas eu precisei realmente parar e voltar às minhas origens, de quem Deus me fez para ser.
19: Sobre essa situação das fotos, é importante a gente separar duas coisas. Uma é o impacto que isso teve em você, em relação a você mesma, tudo que te fez pensar. E outra é o crime, que não tem culpa nenhuma da sua parte. Você sente que você se pune, às vezes, mais do que você deveria? Porque você é dura com você quando você fala do seu passado.
12: Eu não sinto. Eu acredito que eu sou real. Porque a gente precisa ser realista. Enquanto a gente vai passando a mão na cabeça, a gente vai arrumando desculpas para aquilo que a gente fez. Ah, mas é porque naquela época... Ok, pode ter acontecido. E eu acredito que por uma história de vida que eu tive, que não dá tempo de contar aqui, eu permiti que isso acontecesse, mas de alguma forma eu permiti. E quando você não quer que algo aconteça, você precisa saber os seus limites. Se você não quer que essas fotos, se você não quer que ninguém exponha a sua vida, não faça.
19: Uhum.
12: Ah, mas fulano contou que eu menti. Não quer que conte, não minta. Entendeu? Ah, mas fulano foi lá e contou que eu traí o fulano. Não quer que conte, não traia. Entendeu? Então, eu sou mais, eu creio mais na realidade, na nossa responsabilidade propriamente, do que ficar passando a mão na minha cabeça e querendo contar a história para mim mesma, falando, ah, não, mas é porque aconteceu por isso, porque não, aconteceu porque eu fui irresponsável, porque eu não devia ter feito, eu não devia ter me entregado, eu não deveria ter dado o que eu tinha de mais valor, que eu tenho de mais valor, que é o meu corpo, que é o templo do Espírito Santo, e entregar para outra pessoa com fotos pornográficas.
19: Uhum. E você, aí... aprendeu a estabelecer os seus limites.
12: Exato.
19: Você acha que estabelecer limite é algo difícil? Porque, em primeiro lugar, a gente precisa saber quais são os nossos limites. Para a gente falar sim, a gente tem que saber, primeiro, qual é o nosso não.
12: Autoconhecimento, né? Eu creio que hoje todo mundo precisa de autoconhecimento. Precisa saber quem é, quais são os seus limites, voltar à sua infância, saber o que é que te parou em algum momento da vida, onde você se perdeu, por que hoje você... é ciumenta, por que hoje você é bravo, por que hoje você não confia nas pessoas, quais são os seus limites, por que você se submete a tudo isso, tudo tem uma raiz. Eu acredito também que a gente amadurece e você precisa estar realmente muito certa do propósito e daquilo que você acredita e por que você acredita e qual é a fonte que você tirou. Então, tem um versículo que fala em Romanos 12, 2, que fala assim, ó, não se moldem aos padrões do mundo, mas sejam transformados pela renovação da sua mente dia após dia para viver a boa, perfeita e agradável vontade de Deus. Não se moldem aos padrões, que o mundo realmente está um caos, né? Os padrões hoje são os padrões que as pessoas colocam, não é os padrões de Deus. Quando você começa a ler a Bíblia, você vê exatamente que Deus faz tudo para prevenir que você não se machuque lá na frente. Então, não se molde aos padrões do mundo e seja transformado pela renovação da sua mente. Sua mente todo dia precisa ser renovada para que você tenha fé, para que você acredite, para você saiba exatamente o que você quer viver.
19: E nesse sentido, é importante ter uma cabeça forte, né? A cabeça fala primeiro, é aquilo que nos guia. É isso que você diz quando você se permitiu fazer coisas além do que você hoje se permitiria, é moldar essa cabeça forte. O processo de amadurecimento, ele é muito importante nesse sentido. Você gostaria de ter amadurecido mais cedo? Apesar de saber que não é possível, né? Porque esse tipo de coisa a gente pensa hoje.
12: Exatamente, é amadurecimento. Ah, gostaria de ter amadurecido mais cedo, com certeza. Mas é um processo, né? A vida é um processo.
19: E cada um tem o seu.
12: Cada um tem o seu e eu acredito também no tempo de Deus, né? O Senhor nos permite muitas vezes passar por algumas coisas para que sirva de testemunho e cura para outras pessoas. Então, é isso. Gostaria de ter amadurecido mais tempo. Gostaria de ter sido, talvez não que eu não tenha sido orientada, mas quando nós somos jovens, a gente quer se jogar, a gente tem medo de nada, né? As pessoas falam, a gente fala, que nada, eu quero viver a vida. Minha filha não namora com qualquer um, a gente fala, ah, que nada.
19: E você vai lá e se apaixona, se joga.
12: Se envolve. Hoje eu converso muito com as minhas enteadas e eu uso a minha história, né? Porque uma coisa é você falar o que está escrito. É a mesma coisa uma mãe falar para um filho. O filho, ele não faz o que você fala, ele faz o que você faz. Então você pode falar assim, meu filho, não fala palavrão, mas se você falar, seu filho provavelmente falará.
19: Você acha que o mundo hoje é mais desafiador para as crianças que estão crescendo? Você tem dois filhos, enteadas?
12: Eu não sei se é mais desafiador. Porque
19: tem mais informação também.
12: É, cada época tem, acredito que os seus desafios, porque naquela época existiam os desafios daquela época. Mas, com certeza, a tecnologia hoje nos traz um desafio muito grande, né? Imagina que a gente... Não sei você, né? Acho que não era da sua época, mas... quando eu nasci, não existia celular, né?
19: E na minha época, existia celular. Não existia internet.
12: A sua existia celular. A minha não existia celular. Eu lembro quando surgiu o celular. Era uma coisa assim, meu Deus, de outro mundo. Hoje, você manda uma mensagem, saiu no Japão no mesmo momento. Então, é mais desafiador, porque eles têm acesso a coisas muito mais rápido, né? Imagina, a minha filha tem 9 anos, ela sabe mexer em coisas que eu não sabia na minha época, muito mais desenvolvida.
19: E você, qual é o seu principal medo? Quando você olha para as crianças, quando você olha para as suas filhas, enteadas, o que você acha que é mais perigoso?
12: Ah, existem muitos perigos, assim.
19: Porque você disse que o mundo está perdido. E eu acho que é uma sensação geral. Pode ser até uma sensação que atravesse gerações.
12: É,
19: mas
12: não,
19: você tem mais medo de quê?
12: Né? Ah, eu... Acho que eles são jovens, né, com acesso às informações que têm, a acessarem coisas muito jovens, porque a gente não vai conseguir fugir da realidade da vida. Em algum momento eles vão ter que saber tudo. Tanto que, por exemplo, a minha história. Eu conto o que eu posso ainda para os meus filhos, mas eu tenho medo, assim, acesso à pornografia, à maldade, tantas coisas acontecendo hoje. A educação mesmo.
19: Que é o que molda a cabeça, que por sua vez é o que dá o norte para as pessoas.
12: É, e aquilo que a gente não consegue, não tem acesso, né? Não está no nosso controle.
19: Sim.
12: Porque a educação em casa, eu preciso prestar muita atenção. Por exemplo, a gente não bebe em casa, nada, zero. Porque eu não quero que os meus filhos tenham a minha casa como exemplo. Se eles crescerem e forem adeptos à bebida alcoólica, vai ser por uma escolha deles. Eles não vão poder dizer assim, ah, eu vi meu pai e minha mãe beber. Então, assim, a gente não fala palavrão em casa, nenhum tipo de palavrão, a gente não tem bebida alcoólica, a gente não toma refrigerante, por exemplo, eles nunca tomaram refrigerante na vida.
19: Nossa, 9 anos, é difícil segurar.
12: É, mas porque a gente não toma, uhum. E a gente fala, não, isso é péssimo, a gente não gosta. Então, a nossa cabeça, ela é muito moldável, né, quando é pequena, e a gente tenta passar bons exemplos, não somos perfeitos, com certeza eles vão crescer e vão lembrar de alguma falha.
19: E você hoje trabalha com mulheres e você dá curso, mentoria, como é que funciona esse trabalho?
12: Eu dou mentoria individual, que é um acompanhamento voltada para psicanálise mesmo, atendimento psicanalítico. E eu atendo também na igreja as meninas e eu tenho um curso que é uma jornada de cura. Tudo baseado na fé, mas de cura de traumas do passado. Então, volta na raiz, volta para a infância, para essas mulheres destravarem e realmente conseguirem viver uma vida abundante, uma vida próspera, longe daquilo que prende elas. Porque muitas vezes a gente cresce insegura, cheia de coisas na vida, insegura, achando que não consegue, com medos, travadas, pessoas que não conseguem prosperar em várias áreas da vida, mas elas precisam curar aquilo que fizeram despertar isso dentro delas.
19: É, você usou uma palavra que é chave, que é trava, né? Às vezes a gente tem um comportamento que a gente repete aquele comportamento e a gente pode até sentir que tem alguma coisa errada, mas a gente não consegue se desvencilhar dele. Mas para encarar isso, é preciso ter muita coragem.
12: Precisa querer. Hoje eu perguntei na minha live, né? Quem quer ser curado? Porque tem muita gente que... ela quer sair daquele lugar. Mas será que você quer ser curado? E aí vem as desculpas, né? Porque tem uma passagem na Bíblia que conta que Jesus chegou no tanque de Betesda. Era um tanque onde esporadicamente as águas se mexiam. E falavam que ele descia um anjo. E o primeiro que entrasse nessa água era curado. E existia um paralítico que estava há muitos anos lá. E aí Jesus chegou e falou para ele assim, você quer ser curado? E ele falou assim, ah, mas eu tô há muito tempo paralítico, eu não consigo me mover até lá. E aí Jesus falou assim, não, a pergunta não foi essa, a pergunta é, você quer ser curado? Porque o resto ele ia fazer. Então muitas vezes a gente dá desculpa. Você quer ser curado? Qual que é a sua resposta? É sim ou não? Porque senão a gente vai dando desculpas. Ah, mas é que é muito difícil para mim, eu não tenho dinheiro para fazer terapia. Ah, eu não sei por que eu sou assim. Não. A pergunta é, você quer ser curado? Você quer sair desse lugar?
19: Terapia é algo que a gente fala muito abertamente hoje em dia, mas antes não se falava disso. Aliás, quem ia ao psicólogo tinha problema, era maluco. Isso ainda é associado a psiquiatra. Muita gente que passa por depressão e tal, profunda, tem muitos sintomas de ansiedade, não quer ir porque diz, não, psiquiatra é maluco. Isso aí é um preconceito muito grande. Primeiro passo para você ver algum tipo de mudança na tua vida, se você quiser uma mudança, é você entender que sozinho... às vezes é difícil, você fica num ciclo vicioso de encarar a realidade da mesma forma sozinho.
12: Exatamente, é um tabu. Eu acho que hoje um pouco menos, mas já foi muito, assim, principalmente dentro da igreja, porque as pessoas falam, ah, você tá ruim.
19: Eu ia perguntar isso pra você. Você fala de psicanálise, você fala de terapia, mas há vertentes da fé, há vertentes da igreja, que não são muito
12: adeptas.
19: Defensoras da terapia.
12: Eu acredito que um dos maiores milagres de Deus é capacitar o ser humano a cuidar do outro. Então, se você está doente, se você está com o braço quebrado, você não fica em casa pedindo para o Senhor colar aquele braço. Você pode até pedir, e ele pode até colar se você ficar com o braço imóvel, porque uma tala vai existir para você ficar com o braço imóvel, a gente não pode duvidar do poder de Deus. Mas, geralmente, quando você está doente, você vai ao médico. Uhum. Por que que quando você tem um problema mental, psicológico, emocional, vamos dizer assim, não vamos falar nem de problema mental, porque as pessoas hoje acham que problema mental, você é louco. Quando você tem um problema emocional, por que que você não pode procurar uma pessoa que pode te ajudar? Então, eu sou completamente a favor. Procurem sim. Se estiverem mal, procurem um psiquiatra, procurem um psicólogo, procurem um psicanalista, procurem fazer terapia. Porque tem muitas... O nosso cérebro, ele é muito inteligente, mas muito complexo. Existem sentimentos que você tem, e o seu cérebro, ele é tão inteligente que, para você não sofrer, ele apaga momentos. Então, você ficou com aquilo. Por exemplo, você está num parque com seu pai quando você é pequena. E aí vem um cachorro correndo e te mordeu. E aquilo teve muita dor. Você pode crescer e não lembrar desse episódio. Mas você tem a sensação de que quando um cachorro chega perto de você, você tem muito medo. E você não sabe por quê. Por causa de um episódio que aconteceu. Então, você vai ter que voltar e pensar por que que você tem medo. E isso é só um profissional que consegue fazer.
19: E como é que você encara, dentro da igreja, quem não consegue ter essa mesma visão do que você?
12: Ah, eu respeito, né? Eu respeito, todas as pessoas têm sua opinião, mas eu falo sobre aquilo que eu entendo, sobre a minha opinião, e eu acredito que todas as pessoas precisam procurar tratamento para aquilo que elas precisam.
19: Você acha que terapia é para todo mundo ou para quem sente que necessita?
12: Eu acho que é para todo mundo.
19: Porque aí é difícil, quem sente que necessita... Pode ser uma parcela muito pequena. É. Tem pessoas que você acha que são convencidas que não precisam de terapia, não precisam de acompanhamento e que de fato precisam?
12: Ah, total, né? Até porque a gente muitas vezes não quer se envolver. Tem pessoas que não conseguem falar, tem pessoas que têm medo de falar. Eu conheço pessoas que falam assim: ah, Lizy, eu não vou fazer terapia porque eu não me sinto de confiança em ninguém, não consigo falar, não gosto de falar do meu passado, senti dor em falar, em tocar naquela ferida do passado. E tem pessoas que falam: não, tô bem, tô ótimo, não preciso, isso é coisa de louco. Imagina fazer terapia no psicólogo, não tô louco, não preciso. Então, acredito sim que existem pessoas que não fazem por preconceito, né, de outras pessoas, por ser julgadas, mas que precisam. É bom, todo mundo devia fazer terapia, se conhecer mais. Nossa, é maravilhoso fazer terapia.
19: Se questionar, fazer perguntas diferentes, sobre perspectivas diferentes. Exatamente. Qual é o perfil das mulheres que te procuram?
12: Mulheres que estão cansadas de... Mulheres que estão cansadas, sobrecarregadas emocionalmente. E aí, ali a gente vai descobrindo o porquê. Mulheres que não conseguem desenvolver um bom relacionamento, então estão cansadas emocionalmente por isso. Mulheres que têm problemas com filhos, mulheres que têm problemas com o marido, mulheres que querem se aproximar de Deus, mulheres que estão travadas na vida e nem sabem porquê. Olha, minha vida está péssima na minha área financeira, minha vida está péssima em todas as áreas e eu não sei porquê. Então, são essas mulheres que eu ajudo.
19: E geralmente, quais são essas travas?
12: Olha, todas as travas, quase todas são emocionais. Então, existem diversas travas. Mulheres que foram abandonadas, mulheres que foram abusadas, mulheres que não tiveram a presença do pai, mulheres que não conseguem perdoar, mulheres que foram traídas, mulheres que se expuseram demais. Então, assim, existem muitas vertentes, muitas coisas que geram traumas nessas mulheres e que hoje elas estão travadas na vida por algum motivo.
19: Porque, assim, quando a gente vê o que é um ambiente familiar ideal, saudável, e é aquele ambiente que a gente sempre viu em filmes, em propagandas, em livros, em romances, e aí a gente vê a nossa realidade, a realidade do nosso país. A gente entende que isso é a ampla minoria das casas. Um ambiente que é forte para as pessoas crescerem com um emocional forte é difícil de encontrar, não é tão fácil de encontrar. A gente olha para um lado, olha para o outro, vê que há mais famílias disfuncionais do que a gente imaginaria quando a gente cresceu vendo filme, vendo novela. Isso é que tem uma consequência na capacidade das pessoas se relacionarem, é isso aí?
12: Ah, eu acredito que um lar estruturado tem um poder muito grande de tornar pessoas firmes emocionalmente. Acredito que também tenha a disponibilidade das pessoas quererem se desenvolver, né? Aprender com o tempo. Eu muito para isso. Então, hoje

0: E é que a gente precisa, né, falar sobre isso. Há pessoas que não querem ter uma família no formato tradicional. Ainda assim, dá para ter um ambiente saudável se todos se conhecerem e se permitirem enxergar a sua melhor versão? Ou você acha que é uma família no formato mais tradicional que garante o lar saudável?
1: Eu acho que são atitudes que garantem um lar saudável. Cada um vai ter as suas escolhas e eu vou respeitar a escolha de cada um, até porque eu não sou a pessoa perfeita, né? Eu tenho meus erros, minhas falhas, todos nós temos, todos nós. Mas eu creio assim, ó. Vamos falar de relacionamento. Hoje, eu tenho um marido que é temente a Deus. Eu quero que meu marido seja muito temente a Deus e ame mais a Deus do que a mim. Por quê? Porque todos os dias nós encontramos motivos para nos separar. Todo casal. Se eu perguntar, se eu pedir para o meu marido colocar 10 defeitos, ele vai ter 10 defeitos meus e eu posso ter 10 defeitos dele. O relacionamento, ele é diariamente um desafio para todos nós, porque você se relaciona com uma pessoa diferente de você. Mas quando você é temente a Deus, você pensa o seguinte, ó. Antes de pensar se o meu marido é imperfeito para mim, porque a gente briga, porque não é como eu quero, porque se tudo fosse como eu quero, não existiria briga dentro de casa, eu preciso entender o que Deus me ensina sobre o casamento. Ah, então eu preciso perdoar, eu preciso conversar, eu preciso entender que ele é diferente de mim, eu preciso entender. Tem tantas coisas que a Bíblia ensina que você passa a amar mais o Senhor e por isso você consegue respeitar o próximo. Ah, tem um versículo que fala assim: se você não perdoar, você não vai ser perdoado. Você pede perdão para o Senhor todos os dias: Senhor, perdoa os meus pecados, me perdoa. Mas chegou a hora de você perdoar alguém. Será que você realmente entendeu assim? Bom, o Senhor me perdoou e eu preciso perdoar? Não, a gente não quer perdoar ninguém, a gente só quer ser perdoado.
0: Sim, de novo, eu.
1: De novo, eu. Então existe ali, hoje eu entendo que existe muitas coisas, muitos valores. E só fazendo uma observação, quando eu falo que você precisa perdoar, são coisas do dia a dia. Não é assim, ah, ele me traiu 20 vezes, eu preciso perdoar. Não.
0: Aí entra o limite. Aquilo que a gente estava falando. Não, porque é muito importante isso. Há pessoas que não conseguem ter essa capacidade interpretativa tão aguçada e por conta de fé ou por conta de outras crenças, ficam com medo de sair de ciclos que são até perigosos, mas é importante que elas saiam.
1: Exatamente. Ah, Deus falou que eu preciso perdoar 70 vezes 7. Então ele me bateu, eu não posso separar, por exemplo. Tem pessoas que pensam assim, né? Tô na igreja, porque existe muito isso. Ah, não posso separar, então vou ter que aguentar. Meu marido, vou orar pro meu marido parar de me trair.
0: Mudar.
1: Mas ele me trai todos os dias para ele mudar. Você pode orar. E se você quiser viver isso, a vida é sua, né? Para quem tá vendo aqui, a vida é sua. Você pode viver isso. Porém, nós precisamos entender que precisa existir limite nas coisas. Então, até quando você vai viver isso? Porque a Bíblia fala também que quando existe traição, você pode se separar. E então,
0: é o tipo de coisa que o autoconhecimento, ele vai te ajudar a balizar, a entender o que funciona para você, o que você é capaz de permitir. Às vezes a gente no dia a dia se torna muito intolerante com pequenos erros, mas os grandes a gente permite. Essa inversão de valores, que quando você se conhece, você passa a ter as coisas mais claras.
1: É. E sabe que quando eu falo de responsabilidade, é assim, ó, você conhece alguém, né? Eu falo muito para quem tá conhecendo alguém.
0: Solteiro.
1: Tá conhecendo uma pessoa, tá ali namorando. Ah, eu vou casar. É isso mesmo? Todos aqueles erros que você tem colocado para debaixo do tapete, você tem consciência de que eles ainda estarão no seu casamento? Porque as pessoas, é a gente, né? Eu já fui essa mulher que, como a gente constrói um castelo e você quer viver aquele castelo de qualquer forma, você vai botando os erros para debaixo do tapete. Você vai fazendo um checklist, assim. Ah, eu quero que ele abra a porta do carro, que ele me leve para jantar, que ele me beije muito. Checklist, checklist, checklist, vou casar. Mas você não faz o checklist daquilo que você não suporta. E você vai colocando isso para debaixo do tapete. Daqui a pouco você casou, você reclama, porque ele é assim. Mas ele já não era assim antes de casar? Era. Então por quê que você tolerou e casou? Porque depois vai virando um comodismo maior. Sabe? Então você só vive aquilo que você se permite. Você está exatamente no lugar que você se coloca. Por isso que nós não podemos passar muito a mão na nossa cabeça, no sentido assim, ai, não tem problema fazer isso. Olha, a consequência vai vir. Tudo que você plantar, você vai colher. Então a gente precisa estar muito atento para aquilo que a gente quer viver.
0: Esse discurso, assim, e forte, você leva também para os teus filhos na educação?
1: Levo.
0: Você não passa a mão na cabeça?
1: Não, eu falo para eles. E meu marido ainda luta, né? Ele é forjado na luta. Então você imagina, meu marido, a minha filha faz jiu-jitsu. Daí minha filha, desde que ela começou a fazer jiu-jitsu, ela quer competir. O pai dela compete. Meu marido, né? Compete. Dela, eu quero competir. Aí meu marido fala assim, você quer ser campeã? Eu quero ser campeã. Daí ela fala, eu quero ser campeã do mundo, eu quero ser campeã mundial. Ela tem 9 anos. Daí ela fala assim, daí meu marido chega um dia pra ela e fala assim, você quer ser campeã? Quero. Então, mas dormindo, porque hoje você dormiu e não quis treinar. Você acha que você vai ser campeã? Você acha que você tá mais perto de ser campeã ou mais longe de ser campeã? Então ele vai forjando ela assim, ó. Ele vai forjando ela ali, entendeu? Ele vai explicando pra ela, porque a nossa mente vai precisar ser forte e entender.
0: Mas a gente tá num momento, eu não sou mãe ainda, mas eu vejo um movimento de pais que tendem a ser muito compreensivos com os filhos, uma tentativa de acolher. É esse movimento de educação positiva, esse acolhimento, para não fazer exatamente o que os pais talvez tenham feito em outras gerações, aquela educação muito dura. Qual você acha que é o ponto certo?
1: Não, eu acho que sim, nós precisamos acolher os nossos filhos. E eu não tive uma educação dura, por exemplo, nunca apanhei. Então isso para mim também não é algo que acontece na minha casa. Nunca bati nos meus filhos, mas eu escuto, tem algo para falar, eu escuto, eu faço questão, me senta aqui e me conta. Mesmo que eu não concorde, eu quero saber o que ela sente, o que ele sente, qual o sentimento em relação àquilo, por que que fez. Mas eu me posiciono dizendo se está certo, se está errado, o que que acontece, o que que é. Eu me posiciono dessa forma, explicando o que que é o certo e o que que é errado. Mas sim, eu acredito que hoje precisa existir escuta, precisa existir acolhimento, que talvez antes, não chora. Não, eu não sou essa mulher, eu sou a mãe que fala, você pode chorar. Chora, você está com vontade de chorar, você chora. Mas eu vou te explicar o porquê que isso aconteceu, o que que é o certo e qual a consequência que pode ter.
0: De novo aparece na nossa conversa a questão dos limites. Engraçado como sempre vão surgindo os mesmos assuntos, a gente vai convergindo para os mesmos lugares desde o início. A gente está falando sobre limites e ao mesmo tempo sobre escuta. Escuta que ocupou um lugar muito importante na sua vida. Você já tinha pensado em fazer terapia antes, em algum outro momento da tua vida, ou foi algo que também veio com essa maturidade?
1: Eu comecei a fazer terapia e comecei a estudar a psicanálise porque eu fui fazer um exame e aí os marcadores tumorais, um marcador tumoral meu deu alterado. E aí foi um dilema, porque eu voltei para casa, eu entrei assim num momento muito difícil para minha vida, porque eu achei que eu ia morrer, então a minha mente criou um cenário de desastre e ao mesmo tempo eu pensava, poxa, como que eu tô dentro da igreja, como que eu sou crente? Né, confio em Deus e tô com medo. Como que eu vou falar pro meu marido que eu tô muito mal? Comecei a ter crise de ansiedade, algo que eu não conhecia, porque a minha irmã tinha crise de ansiedade. Eu pensava, como assim crise de ansiedade? Tem tudo, não falta nada, crise de ansiedade. Comecei a ter uma crise de ansiedade horrorosa, uma coisa que é horrível. E aí veio assim, poxa, mas como que eu vou procurar um médico? Se eu procurar um psiquiatra, ele vai me dar um remédio. Como é que eu vou ter coragem de contar para as pessoas na igreja que eu preciso tomar um remédio? Vão dizer o quê? Eu ministro a palavra, que eu não tenho fé? E aí eu vejo muito trabalhar de Deus, né? Para nos mostrar a realidade. Porque uma coisa é você falar da vida do outro, outra coisa é você viver. É muito fácil você resolver o problema do outro, mas o seu mesmo é difícil. E aí eu procurei um psiquiatra, Dr. Braz Gondim, que foi maravilhoso na minha vida. Eu passei por um tempo onde eu precisei tomar ansiolítico e alguns remédios esporádicos quando eu tive crise. Mas eu saí logo, porque comecei a fazer terapia. Ele é especialista em trauma emocional. Então, ele era psiquiatra, mas eu fazia sessão de terapia. E foi maravilhoso. E a partir daí, eu comecei a me interessar, porque ele começou a falar assim, Lízia, sua mente trabalha dessa forma. Ah, é os seus neurotransmissores. E eu falava, o que que é isso? Por que isso está acontecendo na minha mente? Eu não aceitava ter isso. E aí, eu comecei a estudar. E aí, eu fui fazer psicanálise. E aí, eu fui ter aula com ele. Ele tem vários cursos de especialidades. Comecei a me desenvolver. E aí, foi quando eu comecei a fazer terapia. E realmente, eu falei, todo mundo precisa fazer.
0: Bom, e aí então foi depois de tudo que você viveu que você volta lá atrás e estuda aquilo que você disse. Eu queria estudar, eu queria trabalhar com algo que me fizesse sentir o propósito. Só que você optou pelo caminho que era mais acessível. Mais fácil.
1: É.
0: E aí agora você vai lá e estuda e tá colhendo tudo que você plantou com o estudo.
1: Exatamente. E vivendo a vida que realmente me dá prazer. Eu amo o que eu faço. Eu amo o que eu faço. A minha cabeça, ela não para. É 24 horas. Eu vim pra cá com mais duas ideias que eu mando pra minha equipe. Falando, quero executar, quero tirar mulheres de rua. Vamos procurar um centro onde elas possam se recuperar. A minha cabeça não para, assim, de fazer o que eu amo. Eu amo fazer isso.
0: E é engraçado porque eu tava até com uma entrevista no ar hoje sobre violência contra a mulher. Sobre Lei Maria da Penha. O Supremo Tribunal Federal quer aumentar a abrangência da Lei Maria da Penha. E aí a gente fica discutindo políticas e legislação e coisas difíceis. E a especialista disse que é justamente o contrário que vai provocar uma mudança na nossa sociedade. Quando a gente tiver mais incentivo de acolhimento às mulheres e a gente conseguir atuar para abraçar essas mulheres de fato e aí também, em paralelo, atuar na prevenção, ou seja, mudando a cabeça, mudando a estrutura da sociedade, aí sim a gente vai mudar algo com efetividade. A gente cobra muito os políticos que, claro, comandam o nosso país e precisam trazer essas mudanças, mas é com essas pequenas iniciativas que a gente vai conseguindo entrar nas brechas que os outros não entram. Então, essas iniciativas que são voluntárias são importantíssimas para que a gente mude alguma coisa. O que você gostaria de mudar na nossa sociedade? Uma mudança.
1: Eu gostaria de mudar a forma como as pessoas entendem elas mesmas, a mentalidade, vamos dizer assim, o emocional, sabe por quê? Porque eu vejo, é muito fácil a gente falar assim, nossa, fulana está passando por isso, eu vou dar o exemplo que você citou agora. Ah, fulana sofreu, como é que eu posso falar a palavra? O fulano bateu nela.
0: Violência.
1: Uma violência doméstica. Uma violência doméstica. Ah, mas ela já teve violência doméstica 20 vezes e não sai de casa. Não é que ela não quer. Ela até quer sair de casa. Mas ela emocionalmente está presa àquilo. Ela nem sabe que vida ela vai ter. Muitas mulheres dependem financeiramente daquilo.
0: Uhum.
1: E elas acham que precisam aceitar. Então, primeiro, elas precisam emocionalmente ter um suporte emocional para isso. Para que elas consigam também sair desse lugar. Então, eu gostaria de ajudar essas mulheres a ativarem a sua identidade novamente. Quem elas são, entenderem quem elas são, o que elas podem, como elas podem servir, como elas são instrumento na vida de outras pessoas também, para que elas possam entender quem elas são, a capacidade que elas têm, o que elas guardam dentro de si, para que elas consigam se levantar e fazer diferente, para que elas se coloquem ali na linha de frente, falem, eis-me aqui, né? Estou aqui também para ajudar a levantar outras pessoas.
0: Você recebe críticas pelo seu trabalho? É até curioso perguntar isso quando a gente acaba de te ouvir falando que você ajuda e quer ajudar outras mulheres, mas eu explico. Porque tem muitas pessoas que têm valores mais conservadores e pessoas que são da igreja que pregam uma submissão das mulheres. É um discurso um pouco diferente do seu. Então, pessoas que estão no mesmo lugar ouvem as mesmas palavras que você ouve, mas que na hora de agir pregam outro tipo de ação. Você é criticada?
1: Eu acredito na submissão, tá? Eu acredito na submissão, mas talvez não na submissão que as pessoas entendam. O que é uma submissão? Sob uma missão. Você tá ali embaixo de uma missão do seu marido, de cuidar da sua casa, de cuidar dos seus filhos, saber que o homem sim é o sacerdote do lar. Acredito na responsabilidade do homem. Acho sim que se a mulher quer se desenvolver profissionalmente, ela tem que trabalhar, mas que o homem tenha a responsabilidade de trazer para dentro da sua casa

0: ter cuidado para não se submeter a uma dependência financeira?
1: Ah, eu não, eu assim, isso é bem delicado de falar, porque tem mulheres, aquilo que eu falo, que passam por muitas coisas e dependem financeiramente do marido e às vezes apanham ou são muito traídas e não tem para onde ir. Eu conheço milhares de mulheres assim. E aí vai depender do caráter do homem que você se casa, né? Você tem que conhecer ali. Ou a pessoa... É delicado falar sobre isso, porque existem casos, sim, de pessoas que você casa, que parece um anjo e depois mudam. Mas também existe a lei, e aí você vai ter que entrar lá na justiça. Uhum. Vai ter que entrar e procurar os seus direitos daquilo que você vive.
0: Eu ia te perguntar isso. Você acha que todas as pessoas podem mudar? As pessoas mudam?
1: Acredito que só o Senhor pode mudar. Acredito na mudança de todo mundo.
0: Todos podem mudar.
1: Acredito que todos podem mudar.
0: Porque a gente tem uma crença de que a pessoa só muda quando ela quer. Ninguém muda porque o outro pediu.
1: Eu acho que a pessoa não muda nem quando ela quer, porque nós não temos essa capacidade. Se nós formos escolher pela nossa própria natureza, a gente vai escolher aquilo que nos dá mais conforto e que é bom pra gente. Então, por exemplo, um relacionamento que está ruim, muitas vezes ele culpa o outro, né? Ou é a mulher que não tem relação em casa, ou é o homem que não dá atenção pra mulher. Então, ai, faz o que seu coração tem vontade. Ah, eu tenho vontade de sair com o meu amigo que da minha empresa. Não, não é o que seu coração quer, tá errado. Resolve seu problema primeiro dentro de casa. Então, precisa prestar muita atenção nesse tipo de escolha. E quando a gente coloca o nosso coração lá, eu vou fazer o que eu quero. Não, não, não, a gente não pode. Então, eu acho que a gente não consegue... Eu acho não, a gente não consegue mudar sozinha. Que essa foi a pergunta. Eu creio que precisa existir as mãos de Deus sobre a nossa vida. E o Senhor vai nos direcionando, vai nos dando caminho, vai colocando pessoas na nossa vida para nos dar palavras. Pra... E aí... Também tem a nossa responsabilidade humana de enxergar aquilo ou querer continuar numa vida que está te levando para o fracasso. Porque essas pequenas coisas levam a pessoa para um abismo. Um relacionamento caído, onde você perde sua família, seus filhos, você destruiu tudo. É profundo.
0: Lise, agora um bate-bola aqui. Um medo que você venceu.
1: Escassez.
0: Um medo que você ainda carrega.
1: Poxa, o medo que eu ainda carrego de não servir ao Senhor como Ele gostaria.
0: Uma qualidade que você demorou para reconhecer em si?
1: Que eu demorei para reconhecer. É tão difícil a gente falar, né? Assim, que...
0: Da gente, é difícil, né?
1: A gente falar da gente. Que eu demorei para reconhecer. Ai, que eu demorei para reconhecer.
0: Ou uma qualidade que você tem.
1: Ah, eu acho que é competência. Demorei.
0: Sério?
1: Demorei. Trouxe muitos traumas na minha vida. Até me desenvolver... Eu demorei.
0: Uma palavra que define sua fase atual?
1: Propósito.
0: Uma lembrança que nunca vai embora?
1: Meus pais.
0: Um sonho que você ainda não realizou?
1: Servir mulheres da maior forma possível, com a maior excelência. Ainda tem muita gente para alcançar.
0: Ah, conta comigo, o que você precisar, que através da comunicação eu tô dentro.
1: Amém.
0: O que significa liberdade para você?
1: Estar em Deus.
0: Complete. Hoje eu sei que...
1: Sou feliz com aquilo que o Senhor tem colocado na minha vida.
0: E agora, olhando para trás, com todas essas mudanças, tanta coisa que aconteceu, você fala de tanta coisa, porque você tem muitas experiências, você tem muitas perspectivas sobre você... Sobre os outros, sobre o mundo. O que você acha que a vida te reserva para os próximos anos? Esses projetos que te preenchem?
1: Eu não faço ideia do que a vida me reserva. Mas eu deixo a minha vida completamente nas mãos do Senhor. E olhando para ela, eu vejo que o Senhor, que Deus me guiou em cada lugar. E tudo aquilo que hoje eu olho como dor, serve de cura para outras mulheres. Porque eu posso te dizer assim, eu fiz, mas não faça. Não faça, porque eu sei exatamente aonde vai te levar. Então, eu não sei o que me espera, mas Deus sabe.
0: Você não tem ideia, assim, daqui a 10 anos, onde você vai estar?
1: Não, eu sei onde eu quero estar.
0: Onde?
1: Agora, eu não sei se eu vou estar. Eu quero estar falando para o maior número de mulheres. Eu quero ter uma casa de acolhimento para mulheres. Eu quero ter um curso presencial com o maior número de mulheres para conseguir libertar essas mulheres emocionalmente. Quem sabe daqui 10 anos a gente assista esse programa.
0: Eu ia falar nesse isso. Lugar. Eu ia falar, você vai pegar esse trechinho e você vai usar com toda certeza.

0: Amém, com Amém. Toda certeza.
1: Amém.
0: Lizy, muito obrigada por aceitar o nosso convite, por compartilhar a sua história, que passa da fama, da exposição, passa pelos recomeços, pela maternidade, pela fé, pela coragem de mudar, passa pelos limites, né, pelo acolhimento. Muita, muita coisa boa que saiu dessa conversa.
1: É, obrigada, obrigada pelo carinho, foi maravilhoso.
0: Ai, que bom que você gostou. E obrigada a você que esteve aqui conosco. Se você gostou desse episódio, compartilhe com quem também acredita que toda pessoa é muito maior do que a fase pela qual passou ou até ficou conhecida. Siga o Imprevista na sua plataforma de áudio e vídeo favorita, preferida, ou também no nosso canal do YouTube TMC News BR. Meu nome é Jona Treptow, esse foi mais um Imprevista, com direção artística de José Carlos, coordenação de produção e logística de Gabriela Soares, coordenação de conteúdo de redes sociais de Márcio Donizete, produção artística de Jamile Salomão, produção de Maria Clara Castilho, produção de base de Giovanna Oriani e social media Jaqueline Neves. Até a próxima. Tchau.
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0: Alimentação e qualidade do sono podem estar mais relacionadas do que se imagina. Um estudo recente fez uma associação e apontou melhor qualidade de vida e a uma redução dos sintomas de insônia. A colunista Amanda Figueiredo explicou tudo pra gente.
1: Muito sentido, né? Tudo na nossa vida, no nosso organismo, é regido por hormônio. Inclusive o sono. Então, quando a gente tem uma alimentação que desregula o hormônio, por exemplo, aquela pessoa que adora comer um docinho depois do jantar e fica muito perto da hora de dormir, a insulina pode ficar muito alta no sangue e passar para a melatonina, que é o hormônio do sono, que ainda não é hora dela subir. Então a gente manda o recado errado, dependendo do que a gente come, perto da hora de dormir. Mas também tem muitos alimentos, e é o que traz esse estudo, que nos ajudam a ter uma noite de sono melhor e mais reparadora, né? E um deles, um dos nutrientes que é importante, é o triptofano. Então o triptofano nada mais é que um aminoácido que ele ajuda a sinalizar o crescimento e a produção de melatonina, de serotonina. Então, quando você come triptofano ali perto da hora de dormir, você tem a chance de ter um sono mais reparador e de entrar ali nas camadas mais profundas do sono, que a gente chama. Então, foi um pouco disso que esse estudo trouxe.
2: Amanda, tem a impressão que a gente tem uma ideia errada sobre vinho. A pessoa fala assim, vou tomar um vinhozinho que vai me dar um sono. A minha experiência com vinho é, você toma um vinhozinho, dá um sono, você dorme, mas acorda daqui a 3 horas e péssima noite depois disso.
1: Excelente pergunta. Eu tenho muitos pacientes que falam exatamente a mesma coisa. Aí eu aconselho a pessoa a usar ou o relógio ou aqueles anéis que ajudam a mostrar como que tá a qualidade do sono. E você vai ver que é uma impressão, sim, de que o vinho faz você dormir mais rápido, mas não quer dizer que é um sono reparador. Então você não chega nas camadas profundas ou você desperta no meio da noite, né? Então você pode ter certeza que quando exagera ali no vinho, e mesmo que durma por muitas horas, se você usar esses gadgets que acompanham a qualidade do sono, você vai ver que não foi um sono de qualidade.
3: Eu já ia perguntar
2: se... Cheio de pergunta aqui, depois de Tomás eu vou então, porque eu tô cheio de pergunta.
3: Não, eu ia perguntar, na verdade, se fossem 4 ou 5 tacinhas de vinho, mas a Amanda já respondeu pra gente.
2: 4 ou 5, amigo? Isso aí é mais de uma garrafa.
3: Bom, depende da tacinha, né? Se for só uma tacinha mesmo, acho que não chega numa garrafa. Mas a Amanda já respondeu pra gente, meu caro Alvarez. Se você tiver pergunta, tem que ser muito rápida a sua última pergunta, Alvarez.
2: Não, agora que você falou que você toma uma garrafa por noite, eu vou ficar quieto.
3: Não tomo,
2: vou ficar
3: não quieto. Não tomo.
2: Não, eu ia perguntar só rapidamente. Amanda, comer leve, óbvio, comer carne de noite é um outro problema, certo?
1: Outro problema, o problema de comer muito pesado perto da hora de dormir, é que o corpo, em vez de gastar toda a energia para te fazer dormir, para fazer todo o detox que o corpo precisa fazer, toda a faxina hormonal, ele tá gastando energia para fazer digestão. E não tem como gastar energia com uma coisa sem tirar energia de outra. Então, por isso que é muito importante a gente ficar atento ao que a gente come à noite e ao horário do nosso jantar.
4: Especialmente você que passou dos 40, né? Porque assim, nos meus 30, se eu tomava uma tacinha de vinho, eu dormia de boa. Se eu comia carne à noite, eu dormia de boa. Se eu tomava café depois das 6, eu dormia de boa. Agora que é duro, né? Os boletos ficam na cabeça da gente e a comida também não ajuda.
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7: Olá, olá! Sejam muito bem-vindos ao Corre TMC. Que bom que você tá aqui comigo. Eu sou Mirelle Muschella. Quem cedo madruga já correu 2 quilômetros e eu já quero saber de você. Já tirou o popô do sofá e praticou uma atividade física? Não importa, é uma caminhada, é uma corridinha leve ou se você está se preparando para desafios muito maiores, eu acho que você já pode ir lá e comentar, porque nós estamos, claro, além aqui do dial do Corre TMC, quem escuta sabe, a gente também está no YouTube. Então comenta lá se você está indo, se você tem algum desafio pela frente, qual é esse grande desafio? São 5 quilômetros, seus primeiros 5 quilômetros, são 10, são 15, são 20, vai correr uma maratona ou várias outras, gente? Então corre lá e acaba aí trocando essa ideia com a gente, tá certo? Vambora, porque o nosso... Olha, eu acho que 50 minutos de programa hoje não será o suficiente para contar a história do meu convidado de hoje, que, por sinal, a gente sempre estava se encontrando em alguns eventos. Certo? Daí eu fui lá e falei, gente, eu preciso levá-lo pro Corre TMC, preciso contar a história dele, porque história no mundo do atletismo não lhe falta. Então olha só, gente, o nosso bate-papo é com um cara que ele, assim, dedicou praticamente, tem se dedicado, né, a vida inteira ao atletismo, atleta, treinador, esteve em muitas Olimpíadas, Jogos Olímpicos, passou por grandes clubes, trabalhou na gestão esportiva e hoje sim ele está na direção executiva da Confederação Brasileira de Atletismo. E tem um detalhe aqui que eu acho muito especial, tá? Porque o ano que vem, a Saúde e Performance, que é a assessoria dele, vai completar 30 anos, é isso mesmo. Seja muito bem-vindo, Cláudio Castilho. Cadê o Galvão aqui para bater palmas pro Cláudio Castilho, hein, Galvão? Bem-vindo, Cláudio.
8: Mirelle, bom dia, boa tarde, boa noite a todos que estão nos escutando, estão nos acompanhando. Um prazer. Que bom que deu certo, né?
7: É verdade.
8: Uma agenda é sempre corrida, mas eu procuro sempre abrir um espaço para contar de atletismo, contar um pouco da minha história, que se confunde com a história do atletismo também, e eu tenho muito orgulho disso, viu? Quero te agradecer, então, pelo convite e vambora, vamos falar de atletismo, vamos falar um pouco de história.
7: É isso, vamos falar, inclusive, nessa semana, Cláudio está, eu e Cláudio, claro, estávamos ali no lançamento do tênis da ASICS, que é o Nova Blast 6. Um tênis, assim, gente, muito bacana. Quem já corre, já conhece o Nova Blast, ele vem agora com mais performance, amortecimento, mais levinho, responsivo. E que legal, né, que a gente tem tantas marcas pensando no corredor, para todo tipo de corredor, eu diria, né, Cláudio? E falando já nesse detalhe do tênis, cara, que quais são as mudanças dos tênis que você vem acompanhando ao longo dessa jornada? Porque daqui a pouquinho um tênis, ele vai pesar, gente, tô com uma caneta na mão, tá? Pra quem tá me acompanhando. De repente vai pesar, assim, a um tamanho da caneta, né? Do peso, de tão levinho que eles têm sido hoje, né? Têm sido construídos aí, produzidos.
8: Exato. Bom, primeiro falar de ASICS, eu sou suspeito, né? Eu tenho um relacionamento com a marca há 18 anos.
7: Uau!
8: Então, né, você estava falando da Saúde e Performance, que o ano que vem completa 30, ASICS 18.
7: É.
8: Eu estou no atletismo desde 1981, então eu tenho relacionamentos longevos, né? Sou casado há 28, então eu gosto de engajamento. Falando especificamente sobre os tênis, eu comecei na década de 80, então de lá para cá outro cenário, né? Uma outra realidade. A indústria dos calçados, a indústria esportiva, ela não para de se reinventar, né? Eles investem muito recurso financeiro. Eu já tive o prazer de estar em Kobe, no laboratório da ASICS também, acompanhar muitas ações de desenvolvimento de tecnologia, conversar com engenheiros que têm a responsabilidade exatamente de desenvolver essas novas tecnologias. E é impressionante, né? Porque tudo para o desempenho. Nós pegamos agora, mais recente, talvez nos últimos 10, 12 anos, a grande mudança que ocorreu, né, nessas últimas duas décadas, que foi a entrada da placa de carbono.
7: Perfeito.
8: Então, a Adriana, que é a atual ainda recordista brasileira da maratona, ela em 2012, ela estabeleceu o recorde na maratona de Tóquio sem o tênis de placa de carbono.
4: Olha, né?
8: Então,
4: aí.
8: Então, de lá para cá, os tempos femininos desabaram. Você tem hoje mulheres correndo na casa de 2:10 a maratona e homens já sub 2 horas. E isso traz consigo uma evolução de tudo que envolve esse segmento do esporte, né? Então, os calçados, as pistas, os suplementos, as roupas e por aí vai, né? Então, não tem limite. O peso da caneta, isso não é uma falácia, isso pode acontecer de fato.
4: É verdade. E que legal, né, que a gente vem acompanhando de pertinho essa evolução para você que é apaixonado, né, pela corrida. Mas mais apaixonado pela corrida, eu quero entender como é que o atletismo entrou na sua história. A gente vai falar muito também da sua história atual, do que você tem feito hoje, né, em prol aí da Confederação Brasileira de Atletismo. Mas como é que o atletismo entrou na sua vida? Você foi um jovem, um adolescente, né, na infância, que sempre praticou esportes, família também esportista ou não? Como é que foi essa veia e essa entrada da atividade física, Cláudio?
8: Eu sou de uma família de 5 irmãos, eu sou o segundo deles, não temos um histórico de atletas na família, eu fui o primeiro, comecei com 11 anos, eu sou lapiano, aqui do ladinho, nascido no Sorocabana, estudei aqui no Alto da Lapa
4: aqui
8: também.
4: Aqui do ladinho, só pra gente, né, situar, nós estamos aqui na Lapa, em São Paulo, então para quem está escutando a gente em outros lugares, em outras cidades, então é aqui bem pertinho aqui da rádio,
8: Zona,
4: né?
8: Zona Oeste de São Paulo,
4: isso. Fechou.
8: Então eu comecei aqui no Centro Esportivo da Lapa, no Pelezão, né, aos 11 anos, brincando de atletismo, e dali eu me apaixonei pela modalidade, simultaneamente também jogava futebol, como toda criança nessa idade também divide, então era sempre muito ativo. E dali eu tracei toda essa minha trajetória pelo atletismo. Em 1991, eu comecei a minha graduação em educação física, até então eu estudava, trabalhava e treinava, eu compartilhava o meu tempo com todas essas atividades, e em 91 eu graduei em educação física, e dali eu absorvi como profissão e como tudo que eu fosse fazer tivesse ligado ao atletismo e ao alto rendimento. Também me apaixonei porque eu tive uma passagem numa empresa multinacional enquanto eu trabalhava e treinava, que foi a Poli Brasil, que me ajudou a entender a importância da gestão, né? E eu me apaixonei também, por isso é que hoje eu me dedico à gestão, porque sempre eu entendi que treinamento e gestão tem tudo a ver.
4: Se complementam.
8: Se complementam, porque o treinamento é um projeto, o atleta é um projeto, e você tem gestão de pessoas, você tem relacionamento com patrocinadores, então você tem que conhecer um pouco sobre isso para ter um pouco mais de sucesso. E eu me dediquei a estudar isso também. E aí, naturalmente, eu transitei da carreira de treinador para gestão, e isso aconteceu de uma forma bastante natural.
4: E, Cláudio, quando é que você decide abrir a sua assessoria? Porque a gente está falando de 30, vai completar 30 anos, isso, né, a Saúde e Performance em 2027. E assim, é muito tempo. E a gente vê também, a gente acompanha vários outros treinadores, como Marcos Paulo Reis, que é meu coach. Um beijo, Marcão, para você lá da MPR. Então assim, vocês vieram construindo, vocês foram visionários, eu diria. Sim. Porque ninguém naquela época imaginava que alguém poderia te dar esse suporte, te dar esse apoio. Apoio para a corrida a gente sempre fala que ela é muito democrática, é só você colocar o tênis e sair correndo, mas aí a gente percebeu que alguns atletas, algumas pessoas procuravam sim a performance, ou não tinham noção nenhuma. Eu mesma, quando comecei agora, em 2022, pós-pandemia, falei, gente, como é que eu dou o meu primeiro passo? E aí sim eu cheguei até o Marcos Paulo Reis. Então, como é que vocês ali, vocês sentiram esse feeling, aquele momento de realmente ter uma assessoria?
8: Logo que eu me graduei, eu percebi que trabalhar com alto rendimento sempre foi um nicho muito fechado, né? Mesmo eu sendo da modalidade, eram poucas oportunidades, não são tantos clubes assim. E exatamente essa demanda reprimida, porque aí o esporte, a corrida, começou a se popularizar, né? Começaram a aparecer muitas provas, tinha uma organizadora de eventos em São Paulo, que era a Corpore, Corredores Paulistas Reunidos.
4: Corpore.
8: Foi uma iniciativa extremamente importante porque impulsionou a corrida em São Paulo e no Brasil. Então nós pegamos esse aumento exponencial ali no início da década de 90. E como a demanda aumentou e não havia tempo para você ficar dando personal, chegou uma época que eu tinha 15 alunos de personal. Então eu trabalhava, começava às 5 da manhã e até 11 horas da noite, meia-noite. E essa era a realidade desse grupo que começou ali, né? Então o Marcos Paulo, Mário Sérgio, Mário Branca, Sérgio, claro. Ricardo Arape, né? O Cevêncio, Zeca, entre tantos outros. Nós éramos um grupo talvez de 10, 12 treinadores que padeciam do mesmo problema. E aí nós começamos a encontrar um modelo de negócio, o treinamento em grupo, né? E aí você, dentro dessa coletividade, você procurava sempre individualizar o treinamento. A Saúde e Performance nasceu exatamente dessa demanda e também do meu momento de transição de carreira, porque quando você para de ser atleta, é como se você morresse a primeira vez.
7: É. Tipo assim, um episódio foi virado, né? Um capítulo foi fechado ali no livro.
8: Exatamente. E aí você tem que reaprender e absorver a corrida para a sua vida, para o seu dia a dia, para a sua saúde, né? Para o seu bem-estar. E é muito diferente. Porque quando atleta, você é testado a todo momento. É. Você está muito próximo do seu limite o tempo todo. Você tem uma meta sempre muito arrojada, um índice, conquistar uma medalha e por aí vai. E a Saúde e Performance, o nome nasce disso. Primeiro a saúde, porque eu trabalhava com pessoas normais, queria atender essas pessoas normais, e a performance ela vem no seu bem-estar para que você esteja pleno, para que você esteja equilibrado, para que você possa performar em todos os aspectos da sua vida. Então, o conceito saúde e performance nasceu daí. Então, final de 96, eu comecei a fazer um movimento para criar o meu CNPJ. Em 97, eu crio a empresa, né?
7: Legal.
8: E daí não parou mais.
7: Tchau, CPF, né? Welcome, CNPJ. Olha só, pra quem tá acompanhando agora no YouTube, a gente tá vendo ali algumas fotos suas. Olha essa foto, que legal. Relembra, fala pra gente de onde é aquela primeira lá que nós passamos. Aí, ó, essa daí, ó.
8: Essa primeira é o sonho realizado.
7: Tá.
8: Né? Foi primeiros Jogos Olímpicos, Tóquio, 2008, Estádio Olímpico, Ninho de Pássaro. Foi assim.
7: Pequim, né?
8: Pequim.
7: Pequim 2008.
8: Eu tinha um atleta na maratona, o José Teles de Souza. Nessa maratona, o Brasil estava representado pelo Marilson Gomes dos Santos, pelo Frank Caldeira.
7: Só isso, né?
8: E José
7: meu
8: Teles.
7: Deus.
8: Então eu estava, foi meu primeiro Jogos Olímpicos.
7: Como está? Como na Confederação?
8: Não,
7: não.
8: Não? Não. Nessa época eu estava no Pinheiros, eu era treinador, supervisor de atletismo do Pinheiros, e eu integrava o Conselho Técnico da Confederação.
7: Perfeito.
8: A sede ainda era em Manaus, então, eventualmente, eu tinha que ir a Manaus, eu e um grupo de treinadores, e a gente ficava discutindo sobre critérios, sobre detalhes técnicos e o futuro do atletismo.
7: Nossa, 2008. Eu lembro muito bem, eu já estava cobrindo também os Jogos Olímpicos, né? Não em loco, infelizmente, mas enfim, já estava trabalhando bastante. Já que falamos da Adriana, para quem está acompanhando a gente também na telinha, já corre lá no YouTube. Olha aí, a Adriana junto contigo. Mas essa foto é super recente.
8: Essa é Jogos 2016 no Rio.
7: No Rio de Janeiro.
8: Isso,
7: aí
8: Sambódromo.
7: Sim, eu estava lá acompanhando de pertinho. Maravilhosa.
8: A Adriana é uma das minhas principais atletas, né? Eu tive o prazer, ao longo de 5 ciclos olímpicos, trabalhar com excelentes atletas. Eu já mencionei José Teles de Souza. Minha primeira atleta de alto rendimento foi a Rosângela Faria, é uma mineira do sul de Minas, ali da região de Itajubá, Varginha, e dela abriu-se o caminho para muitos outros, né? Gladson Barbosa, Sérgio Celestino, Sirlene, Maria Zeferina Baldaia, Adriana de Souza, e por aí vai. Tatiane Raquel, Simone Aparecida Ferraz, Ederson foi medalha de ouro no PAN de 2019.
7: Que celeiro bom o Brasil tem, né? E poderia ser muito melhor, né? Se a gente realmente tivesse, acho que um pouco mais de apoio apoio de empresas que estivessem ali o tempo inteiro, não só nos Jogos Olímpicos, né, em 4 em 4 anos, mas gente que desse mais apoio, até mesmo a mídia, eu acredito, nós, mídia, imprensa, como jornalista, eu reconheço esse nosso ato falha, assim, o nosso ato falha de que às vezes a gente só fala de futebol, né, e deixa pra falar dos Jogos Olímpicos, desses atletas, somente em 4 em 4 anos, né?
8: Você tocou num ponto muito interessante, Mirelle, que é assim, de lá pra cá, desde a década de 80 pra cá, muita coisa mudou. Hoje nós temos muitos programas de bolsa de auxílio municipal, estadual e federal. Nós temos um programa super importante das Forças Armadas. A própria Confederação tem programas de apoio para o alto rendimento e para o desenvolvimento. Clubes oferecem apoio também para muitos atletas, mas é óbvio que a gente está falando de uma defasagem de muito tempo. Então, esse recurso, além de bem aplicado, ele tem que ser conectado. O Comitê Olímpico do Brasil, né, tem usado na gestão do presidente Marco Laporta um posicionamento que é uma nação olímpica, né? Então, todo mundo tinha que dar algo mais para a gente poder fazer com que esse caminho fosse um pouco encurtado. Não há que se comparar, lógico, que o modelo americano, o modelo chinês tem as suas diferenças, tem as suas peculiaridades, mas nós temos o nosso. O sistema clubístico, o sistema esportivo nacional, ele está fundamentado exatamente no modelo clubístico. Então você tem o atleta, que é ligado a um clube, que é denominado entidade prática do desporto. O clube, ele está ligado a uma federação estadual, que congrega os clubes do seu estado, e as federações estão ligadas a uma confederação. Esse é um modelo nosso. Então a gente tem que olhar para o nosso modelo, aprimorar o nosso modelo, obviamente à luz da legislação, à luz da lei geral do esporte, e a gente tem como avançar e fazer com que esses recursos, as informações, as coberturas que vão acontecer pelos veículos esportivos estejam no lugar certo, colocando luz aonde tem que acontecer. O que, enquanto confederação, e agora eu estou trazendo para o tempo presente e olhando um pouco para o futuro, é o que a gente está buscando fazer na confederação. A gente tem sempre tentado desenvolver os nossos projetos olhando para as 5 regiões do Brasil, que são muito diversas entre elas. Quando você fala de uma competição, e agora a gente está realizando um campeonato brasileiro da categoria sub-18 aqui no novo estádio Ícaro de Castro Melo, no Ibirapuera, com 1.300 crianças ou adolescentes, né? Não pode ser mais considerado crianças, mas adolescentes de 150 clubes do Brasil inteiro, de 25 estados do Brasil, quase todo o Brasil representado. Essa é uma boa cobertura. Ali nós vamos ter muitas histórias para contar e que muito provavelmente boa parte desses atletas estarão no próximo Campeonato Mundial Sub-20. E eu falo do Campeonato Mundial Sub-20 porque nós acabamos há uma semana atrás uma participação do Brasil no Campeonato Mundial Sub-20 em Eugene, nos Estados Unidos. E foi a nossa melhor campanha da história, em praticamente 40 edições do evento. Nós tivemos uma medalha de ouro no arremesso de peso com o Alessandro, 6 finais e 6 semifinais. É a nova geração. Se me perguntarem quem você apostaria para os Jogos de 2032 em Brisbane, tá ali. Eles estiveram agora nos Estados Unidos. Então a gente vai sempre olhando quem está performando no momento, um Caio Bonfim, um Alisson dos Santos, um Matheus Lima, mas eu tenho que olhar essa geração do sub-20, essa geração do sub-16. E aí, só para fechar essa reflexão, em outubro, entre os dias 9 e 11, aqui em São Paulo, no mesmo lugar, nós teremos um Campeonato Brasileiro Sub-16, que é a primeira categoria de entrada do atletismo. Então, são jovens que têm o sonho de se tornarem olímpico. Provavelmente, nós teremos recorde de inscritos de novo.
7: Era essa a pergunta que eu ia te falar. Porque, assim, como é que esse atleta, ele procura, né, ter essa visibilidade? Porque, de repente, ele sabe do potencial dele, ele sabe que ele é capaz, mas qual o caminho? Então, esse é um dos caminhos.
8: Exato. Ele tem que estar ligado, ele tem que estar registrado numa entidade prática, clube. Hoje o atletismo tem 540 clubes, salvo engano, se a memória não me falhar, registrados no sistema confederativo, espalhados pelo Brasil inteiro. Óbvio que a região sudeste concentra o maior número deles, mas em todos os estados do Brasil hoje você tem clubes. Então o atleta, ele tem que ser registrado num clube. O clube tem que estar formalizado dentro da sua federação. E a federação, hoje nós temos as 27 federações representadas dentro do nosso sistema. Esse é o primeiro passo. O atleta, para ele aparecer no sistema, ele tem que estar assim.
7: Quais são os caminhos das pedras aí, tá? 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
8: Eu tenho uma outra dica para quem está procurando um local para iniciar que já esteja regulamentado.
7: Olha!
8: A Confederação tem um programa de desenvolvimento chamado CFAs, que são Centros de Formação de Atletismo. São projetos que alguns já estão estruturados há bastante tempo. E eles estão espalhados pelo Brasil inteiro, nós estamos em 23 estados, e através de um edital, nós selecionamos esses 82 centrinhos que recebem um apoio da confederação no seu funcionamento. Então, a gente tem um repasse financeiro mensal para eles, a gente ajuda na capacitação e metodologia, mas muitos deles já são tocados por professores com um amplo conhecimento do atletismo. Então, vai na sua região, pelo nosso site, o www.cbat.org.br, você vai ter todos os 82 centrinhos, as suas localidades e os contatos. Vai lá e procura saber se na sua região, se no seu estado, se na sua cidade, tem um pertinho de você.
7: Anotaram, gente? Anotaram? Compartilhem, tá? Olha aqui. Dicas de ouro, tá certo? Agora eu quero falar um pouco de você, do lado pessoal. Vamos falar do CPF agora, tá? Sem CNPJ. Que tipo de atleta você era, Cláudia? É um cara maratonista? É um cara que disputava provas mais curtas, mais longas? Que tipo de atleta você era?
8: Eu comecei aqui no Pelezão, no salto em altura, professor Rabassa, e depois fui pro meio fundo e fundo, comecei com 800 e 1500 e fui subindo. Normalmente o atleta, quando começa a subir muito rapidamente, é porque ele é esforçado, mas ele não tem diríamos assim, a genética necessária para chegar nesse nível olímpico. Então, eu me considero um atleta sempre muito esforçado, sempre fui muito esforçado, era o primeiro a chegar e o último a sair, sabia das minhas limitações e tentava romper essas barreiras sempre treinando muito. Então, eu disputei os campeonatos regionais, os estaduais, nacionais, não cheguei a ser um atleta internacional e, através do esporte, eu consegui os meus estudos, eu consegui bolsa de estudo através do esporte. Né? E isso abriu muitas portas e a gente tem que ter um pouco da clareza, né, e aproveitar as oportunidades que o esporte pode nos trazer.
7: Não, excelente, olha que bom. E é o que a gente estava comentando agora, né? Só fazendo aqui um contraponto, porque nos Estados Unidos isso acontece, assim, para mim é muito forte, né? Onde o atleta, ali mesmo na faculdade, no college e tal, ele já tem um alinhamento, já tem ali um cruzamento de um esporte que ele queira fazer, que ele queira fazer, e já tá na confederação e tudo mais. E aqui no Brasil a gente ainda... Isso não é comum, né? Como nos Estados Unidos, são coisas completamente diferentes.
8: Não, o sistema, nós temos uma parceria, né? Voltando pro CNPJ, mas já cruzando com a sua informação, a Confederação tem uma parceria com a CBDE e com a CBDU. CBDE, Confederação Brasileira de Esportes Escolares, e a CBDU de Universitários. A gente sempre procura apoiar, estar presente, quando eles pedem, solicitam qualquer coisa, a gente procura se aproximar. Quem forma os atletas, na verdade, são os clubes, são esses projetos que a gente, que eu mencionei anteriormente. E esses mesmos atletas acabam representando escolas, universidades, as forças militares. Então a gente está falando do mesmo material.
7: Perfeito,
8: humano, né?
7: Perfeito.
8: O que nós fizemos, porque é uma inquietação. Muitos atletas brasileiros foram para os Estados Unidos e aproveitaram exatamente esse modelo que você acabou de mencionar. Talvez o atleta que mais se destacou nesse cenário foi Joaquim Cruz. Ele foi para lá ainda no início da década de 80. Então, quando ele foi medalhista em 84, ele estava inserido nesse mundo, né? Ele treinava e competia ali em Eugene. O que nós estamos fazendo para tentar testar e fazer com que o atletismo seja experimentado logo nas primeiras idades? Nós acabamos de assinar com o governo do estado de São Paulo, com a Secretaria de Educação, com o secretário Renato Feder, uma parceria de capacitação de professores da rede escolar pública aqui do estado de São Paulo, onde nós iremos capacitar os profissionais de educação física para trabalhar com o que a gente chama de mini atletismo, ou Kids Athletics, que é um programa internacional da World Athletics. O que a gente pretende com isso? Fazer com que, a partir dos 6 anos, 7 anos, as crianças comecem a ter a experimentação dos elementos básicos do atletismo, que é correr, saltar e lançar. E ele vai servir para qualquer modalidade.
4: Que incrível.
8: Não importa se a criança vai ser um atleta de atletismo, mas ao experimentar os pilares do atletismo, ela certamente vai se preparar fisicamente e a sua parte motora, que é o mais importante. Esse programa, ele começa a ser executado agora, entre final de agosto e início de setembro. A gente, esse ano, capacita 400 professores, até o final do ano que vem serão 1.600 professores. Uau. E a gente vai implantar, junto com a secretaria, em 100 escolas de período integral, para fazer um contraturno ali.
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7: 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Agora vamos falar de maratonas. Eu tenho uma pergunta aqui muito boa. Mandaram assim, ó. É melhor correr uma maratona em 4 horas e 30 bem treinado e inteiro ou fazer 3... Ah, para. Ou fazer 3 horas e 59 e passar uma semana destruído. Qual o seu ponto de vista, coach?
8: Olha, pergunta capciosa essa, mas vamos lá. A gente tem que olhar o corredor. Se ele está preparado para correr uma maratona, o tempo, ele é um reflexo da sua preparação. Então, ao longo da preparação, a gente consegue estimar qual é o tempo que ele vai fazer, considerando a sua integridade física, né? Tudo pode acontecer numa maratona. Maratona, a gente fala que é quase que, né, é a história da nossa vida. Né? Você começa muito bem, você acha que está pleno, aí quando chega ali na metade da prova, você começa a sentir algumas dificuldades e começa a encontrar os percalços que você vai ter que passar. E a sua trajetória de treinamento define o seu sucesso dentro da maratona. Porque o começo não é exatamente aquilo que você vai entregar no final.
7: É,
8: né?
7: Isso.
8: Então, se você treinou bem e conseguiu completar em 4 horas e meia, era para aquilo que você estava preparado. Respeite aquilo que você estava preparado, né? Às vezes, a dificuldade do amador em relação a um atleta profissional...
7: Ah, isso é legal. Eu quero saber.
8: É exatamente a percepção daquilo que ele de fato é capaz de entregar, né? Um atleta profissional, ele sabe muito bem o que ele pode entregar. Então, quando ele assume um risco dentro da prova, esse risco também é calculado entre correr sub 2 horas e 10, correr 2 e 8. Ele sabe, por exemplo, que o melhor tempo dele é 2 e 11. E para baixar esse 1 minuto, ele sabe o esforço que é para poder baixar isso. E se ele estiver executando a maratona, no meio da maratona ali, ele consegue ter uma leitura muito mais realista se ele é capaz naquele dia de bater. Né? O amador, ele via de regra...
7: Ele é mais emocionado, né, o amador?
8: E ele não tem essa trajetória. O que eu percebo hoje, e, gente, não é uma crítica, certo e errado, é muito relativo, tá? Eu, particularmente, não gosto de fazer a preparação de um corredor que almeja uma maratona, começar pela maratona sem um histórico. Você acabou de mencionar no início da nossa conversa que você começou em 2022. 2022 para 2026, se você falasse assim, eu quero correr uma maratona, Você pode? Pode. Pode. Você tem a bagagem necessária para entender tudo aquilo que você vai viver no dentro do planejamento da maratona? Não. Você não tem.
7: Olha aí, eu peraí. Será que eu tenho? Mas eu acho que ele tem mais bagagem do que eu, então com certeza.
8: Você não tem.
7: É, também acho.
8: O indicado seria assim: que os corredores dedicassem a sua trajetória de preparação primeiro nas distâncias mais curtas, no 5 mil, no 10 mil, fizessem não só participação em provas, mas que treinasse para aquelas distâncias. Cada distância tem uma peculiaridade na sua estrutura do treino, na intensidade, no seu volume, no número de sessões, no tipo de trabalho de força que você vai fazer. Tem uma série de peculiaridades. E aí você avança, vai para o 15, dedica mais um tempo, meia maratona, dedica mais tempo. E aí você vai entrar nos ciclos da maratona. Se você conseguir desenhar essa trajetória, você vai ver que você chega no ciclo da maratona muito mais maduro.
7: Mais forte, mais preparada.
8: Fisicamente e mentalmente, né? Então, quando você abrevia isso, quando você pula etapas desse processo, e o Levinho tem uma frase muito boa, que ele diz assim: respeita o processo. É exatamente isso. Não tenha pressa, porque a corrida, eu comecei em 1981, eu parei em 93, eu nunca parei de correr na minha vida. Correr para mim, assim, independe de eu competir.
7: É como acordar e escovar os dentes.
8: Exato. Então, eu corro. A pessoa fala assim: ah, mas você corre por quê? Você não vai competir? Você está se preparando para alguma coisa? Não, eu corro porque eu corro. Ah, mas você faz treino intervalado? Porque existem capacidades físicas que precisam ser trabalhadas. Eu tenho 57 anos. Eu preciso desenvolver mais capacidade de força. Eu preciso fazer estímulos mais intensos de velocidade. Por uma questão de saúde, né? É isso.
7: Por conta de saúde e performance. Muito bom, Cláudio. E falando um pouquinho então sobre maratona, se alguém chegar, por exemplo, vamos lá, na sua assessoria e é amador, você treina esta pessoa ou você passa para um outro professor que hoje, né, a assessoria ela é muito grande, uhum, tem vários outros professores, né, uhum, competentes, profissionais. Uhum. Você acaba acolhendo essa pessoa amadora ou o seu caminho ali dentro da assessoria é você pegar assim, atletas que estão um pouco mais evoluídos, um pouco mais experientes na corrida?
8: Não, eu tenho de todos os níveis, eu tenho desde o iniciante, aquela pessoa que chega caminhando.
7: Olha! Né,
8: e não tem o objetivo de correr maratona, ela quer correr.
7: E existe, hein?
8: Existe.
7: Já veio aqui uns dois atletas dizendo, já vieram aqui dois atletas dizendo: olha, eu corro 21, eu corro 10, eu corro 15, eu 18, mas eu não tenho vontade de correr a maratona.
8: É isso.
7: E eu achei o máximo, porque hoje, por conta até das redes sociais, né, sendo bombardeados por tantos influencers e jornalistas e tanta gente ali vivendo e respirando e acordando 5 da manhã e mostrando toda a sua rotina nas redes sociais e aí se preparando para uma maratona, a gente fala: gente, mas eu também quero fazer. Se a pessoa faz, eu também faço. Então, mais uma vez, o Levinho aí, a gente trazendo a frase dele, né? Respeite o processo. É importante. E é legal saber que tem gente que não quer correr a maratona.
8: A primeira coisa que eu faço quando eu recebo alguém que me procura para treinar, eu faço uma anamnese médico esportiva, procuro saber do histórico médico e de atividade física da pessoa e da família.
7: Olha,
8: então, é uma investigação. Porque a partir dali é um diagnóstico que eu vou traçar o planejamento. Normalmente, né, tem um grupo relevante que chega e fala assim: eu estou inscrito para tal prova.
7: É assim que chega?
8: Tem. E aí eu faço o mesmo processo. Se a pessoa está preparada, né, ou tem condições de se preparar para aquilo dentro do espaço de tempo que a gente tem, desde o momento que ela me procura até o dia do evento, não tem problema. E eu vou dizer para ela o que ela tem que fazer sobre a minha ótica. O planejamento vai ser esse. Você consegue absorver? Porque quanto mais difícil, né, desafiador for o objetivo da pessoa, maior é a dedicação dela. Ela vai ter que abnegar de uma série de coisas. Ela tem que fazer os combinados, né? Com a família, às vezes a pessoa casada tem filho, trabalha, estuda e tal. Fala pra pessoa assim, cara, pra que que você quer esse peso na sua vida agora? Você quer, de repente, isso como uma fuga, como se testar? Eu acho que não é o caminho, vai ser mais um peso para você. Se a vida da pessoa está equilibrada e ela é organizada e se organizou para aquilo, beleza. Então, tiveram casos que eu não recomendei que ele procurasse outra pessoa, falou assim, olha, eu não acredito que isso vai dar certo, o risco que você vai assumir vai te expor a uma lesão, e eu acho que não vale a pena isso. Então, não sou eu que vou te treinar, você pode procurar outra pessoa. Já assumi o risco junto com a pessoa. Vários, inclusive. E deu certo. Ou eu fiz uma conversa para que eu tirasse a pessoa, tirasse aquele pensamento da pessoa e ela pudesse rever e reestruturar aquilo dentro da vida dela numa cronologia mais longa. Então, eu estou inscrito para a Maratona de Berlim esse ano. Tá bom. Cara, a gente tem 10 semanas, 12 semanas, você não tem condições de se preparar adequadamente para a prova. A sua experiência numa primeira maratona, por mais que seja seu sonho, não vai ser boa. Você quer ter esse tipo de experiência e ainda correndo o risco? Cara, joga para o outro ano, faz, a prova permite, apresenta o atestado médico, faz o movimento e joga para o outro ano, se prepara com mais tranquilidade. Então, eu consegui mudar a ideia de muita gente também. Então, cada um é um.
7: Olha, gente, vocês perceberam, né? Além da parte executiva, de direção, de coach, ele também tem a parte do psicólogo, né? Porque precisa trabalhar isso com as pessoas. Porque eu acredito que tenha muito atleta, corredor e tal, às vezes sem noção mesmo, né? Do que ele tá fazendo, do que ele vê. E ele não coloca na ponta do lápis, porque uma coisa é você falar, eu vou fazer 2 maratonas no ano. E outra coisa é um ciclo de uma maratona. Gente, um ciclo de uma maratona é muito difícil. É complicado, principalmente se você tem filho, se você trabalha o dia inteiro, se você tem que cuidar de alguém, se você... Gente, você tem que deixar um monte de coisa de lado. Tem que seguir ali uma dieta, tem que ter uma alimentação, tem que ir pra academia, porque tem que ter condicionamento físico.
8: Tem que ter descanso.
7: Tem que ter descanso, perfeito, excelente, tem que ter descanso. E agora, já falando um pouco mais dessa parte, que eu brinquei aqui com você, né, da parte de psicologia. Quando você acompanha os atletas, os profissionais nesses Jogos Olímpicos, já teve alguma história que você pode contar pra gente? Não precisa dizer o atleta, mas de alguma pessoa que passou ali um certo sufoco, de repente não consegui, olha, não tô preparado, tá me dando uma ansiedade enorme aqui, né? Porque a gente tá falando de um jogo olímpico, né? Onde o mundo para ali pra olhar. Como é que você conversa com essa pessoa? Já acontece isso?
8: É, assim, isso é normal, né? Nos atletas que vão para uma edição de Jogos Olímpicos, ou um campeonato mundial, ou nos Jogos Pan-Americanos. Ele almeja aquilo. Ele treina para obter a qualificação, para se tornar elegível para aquilo.
7: Ele sonha, né?
8: Mas quando ele chega lá, né, é uma outra emoção. O impacto de estar lá, como você bem disse, ele é muito difícil de você mensurar. E eu já fui a 5 Jogos Olímpicos, 5 Jogos Pan-Americanos, eu fui, sei lá, mais de 10 Campeonatos do Mundo. E isso é normal, ansiedade, pré-participação, você vê no olhar do atleta. E dos treinadores também, de quem vive isso, né? Porque você dedica todo dia, horas, semanas, anos da sua vida para chegar naquele momento. Então, quando chega naquele momento, é natural que haja uma carga maior de ansiedade e de autocobrança. Como é que a gente procura lidar com isso? Tentando fazer com que o atleta entenda o papel dele ali, né? Quando ele aumenta muito a carga de cobrança dele, além daquilo que ele pode oferecer, é mais complicado. Ele normalmente endurece, ele não vai bem.
7: Olha
8: e
7: só.
8: Aquilo cai como uma bomba para ter continuidade da carreira dele. Tem atleta que lida melhor com isso.
7: Com a pressão, né?
8: Tem atleta que todos sentem a pressão. Dizer que não sentem a pressão, o frio na barriga, a noite anterior que não dorme.
7: Mas tem uns mais doidões, né? Que gosta da faca na caveira, sangue nos olhos. Tipo, mano, vamos, já começa, vambora, essas coisas assim, né?
8: E a gente tem que lembrar, Mineiro, que todos eles, quando chegam ali, trazem consigo a sua história de vida. É o filme que passa na cabeça. e os acontecimentos mais recentes também, além do filme da vida, os acontecimentos mais recentes. Então, o filho que nasceu, um parente muito próximo que está doente, uma perda importante na família.
4: Uma lesão que foi curada.
8: Cada um deles tem um ponto. Então, o que a gente procura fazer enquanto equipe técnica e multidisciplinar? É ver aqueles que estão meio fora do equilíbrio, se aproxima para tentar conversar, para tentar... Nos Jogos Olímpicos, o Comitê Olímpico do Brasil, ele leva um grupo de profissionais para poder também amparar nesse apoio aos atletas.
4: Aquela equipe multidisciplinar, sim, que estará lá 360 graus junto com esses atletas.
8: Isso, então tem atletas que já são acompanhados ao longo da preparação. E chegam lá e eles já estão com esse amparo, né? Os profissionais já o conhecem, já tem, a gente chama de ferramentas que são treinadas para poder utilizar no momento de estresse. Tem atletas que não têm essa preparação. E aí é o famoso apagar incêndio, né?
4: Eu imagino. Até porque, olha que doideira, né, Cláudio? Você também está nessa pressão, por você, né? Você está ali, você também tem todos os seus motivos, suas ansiedades, suas emoções. Só que você tem que estar muito bom também para dar esse apoio para esse atleta. Então, a sua cabeça, você tem que estar com uma mente muito blindada naquele momento também. Porque eu imagino que seja, né? Poxa, ali, cruzamento ali de informações emocionante, como você disse, para você, para o atleta, para o time, para todo mundo que está ali. Que doideira.
8: E é interessante, né? Naquela foto que foi ali, apareceu a primeira foto em Pequim. Foi minha primeira edição de Jogos Olímpicos, né? Então, quando eu entrei...
4: Quantos anos você tinha ali?
8: Ali foi 2008, eu tava com 29, né?
4: Novo. Ainda continua muito novo, mas muito jovem. Essa aí a gente tá acompanhando
8: agora.
4: Na verdade, agora.
8: 39.
4: 39?
8: 39.
4: Novo também, gente. Quase minha idade, novo.
8: Então, nessa foto, eu me recordo muito bem que eu tava ansioso para entrar na Vila Olímpica, tava ansioso para entrar no Ninho de Pássaro, para ir poder... Começar a trazer para um ponto de equilíbrio aquela ansiedade que foi sair do Brasil e falar, eu estou indo para lá, está sendo realizado um sonho, né? E a partir do momento que você começa a viver o sonho lá, você também não tem muito tempo para ficar viajando, não. Mas é importante que o atleta perceba aquilo para você como treinador, que você é ser humano, né? Eu me lembro que quando o Teres foi largar na maratona masculina, eu estava do lado ali na linha de partida, e antes de sair da linha de partida, que foi na Praça Celestial, a gente entrou no ônibus, eu fui pro ônibus para ir pro estádio, e eu deixei ele lá na largada, e minutos antes da largada eu tive que entrar no ônibus, que é um ônibus oferecido pela organização, para voltar pro estádio onde era a chegada. Eu falei, amigão, é o seguinte, a gente trabalhou 4 anos para você estar aqui. Agora é sua hora de brilhar, né? Eu te deixo aqui, vou entrar no ônibus. O ônibus não tinha televisão, eu não conseguia acompanhar. Eu só vou saber notícias suas quando eu chegar no estádio, né? E na China, Deus, tem bloqueios de acesso à internet, sim, aquela coisa toda. E quando eu cheguei no estádio, eu fui ficando ansioso, aflito, né? Vi as parciais, cadê, como é que ele tá, não sei o quê. Aí eu me lembro que o Marilson parou a prova, o Frank acabou também interrompendo a prova, e ele foi um dos únicos três que chegou dentro do estádio. Pô, a emoção de ver o seu atleta entrando.
4: Nossa, pelo amor, fico emocionada só de falar. Eu fico arrepiada, eu adoro os Jogos Olímpicos acompanhar.
8: E é muito legal, porque você vê aquilo sendo realizado, e quando você passa por aquilo, é o momento de digerir. Então, com ele, foi meses depois a gente conversando sobre a experiência dos Jogos Olímpicos. É muito legal.
4: Gente, olha só, essa semana eu também estive num lançamento de um tênis da Fila, isso mesmo, que é o Speed Zone 2. Foi muito legal e é claro que eu fiz uma matéria para vocês. Bora conferir?
1: O Corre TMC recebeu um convite, lançamento do Speed Zone 2. E se a gente legal do mundo da corrida e ainda dá para testar esse tênis brabíssimo da Fila, o pedido seria irrecusável. Cá estamos, bora acompanhar.
4: Obrigada.
1: Kit em mãos. Eu me sinto uma criança recebendo um presente. Olha só, para quem tá acompanhando a gente no YouTube, esse aqui, ó, é o Speed Zone 2. Lindíssimo. A cor é bem bonita, ó, branquinho.
10: 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Já estou com ele nos pés. Ele é muito confortável, mas eu quero saber quais são as tecnologias que ele propõe para o nosso corredor. Esse é o oba-oba do corredor, tá? Todo mundo aqui dando uma olhadinha no super tênis, dando aquela conferida de pertinho.
11: Os tênis aqui parecem cada vez com melhores. Eu amo esses combos high foam que eles botaram de novo com os tênis. Eu já amava o Speedzone 1. Agora o Speedzone 2, pelo visto, está melhor ainda. Isso aqui virou uma festa, né? 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
10: Ô, André Galvão, eu tô aqui, claro, para ver todo esse evento, mas ó, está rolando comes e bebes. E quando é comes e bebes, a gente gosta também. Essa parte aqui é muito legal. A gente vê exatamente como ele foi desenhado o tênis. Então ele tem por partes. Olha isso aqui, gente. A parte de cima do cabedal, 41% mais responsivo. Olha só, 10% mais assim, de amortecimento. E ele é muito leve, real, tá? 225 gramas.
12: Adriana, Restmark da fila. 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
10: Está rolando um desafio aqui na esteira para testar, claro, o tênis. Evento finalizado com sucesso. Consegui conversar com a galera, conhecer gente que eu ainda não tinha conhecido no mundo da corrida, entender um pouquinho mais como esse tênis vai funcionar. Mas logo mais estaremos na prática com ele na rua. É isso! Volto pro estúdio.
7: É isso, já estamos de volta aqui pro estúdio, então mais uma vez, é o que a gente tá falando desde o começo aqui do programa, né, aqui no Corre TMC. Muito obrigada pelo convite, fila, e acompanhando essas modernidades dos tênis. Falando em modernidades, em notícias e tudo mais, pra gente finalizar o nosso Corre TMC, Cláudio, qual foi a maior fake news no mundo da corrida que você já escutou?
8: Nossa... São tantas?
7: São muitas, né?
8: São muitas.
7: Ai, tênis com placa de carbono. Uma amiga minha chegou e falou assim, Mi, vou comprar um tênis com placa de carbono, porque disseram... E é verdade, tá? Não é mentira esse bilhete, é verdade esse bilhete. É, dizendo que eu vou melhorar a performance. Primeiros tênis na vida ela ia comprar. E olha só o que chega pra ela, né? Eu falo, amiga, não. É. Não. Ele é bom, mas... Não necessariamente para você que vai começar agora a corrida, não.
8: Eu penso talvez que se a gente pudesse eleger na atualidade uma fake news das boas, eu acho que é o uso de equipamentos ou substâncias que vão abreviar o seu desempenho. Existem. São corretas? Não são. O caminho ainda é treinamento. Então, tudo que você vá acoplar à sua rotina, ela tem que estar adequada com o seu momento e aquilo que você é capaz de absorver. O tênis de placa é legal? É. Para todos? Não é para todos. Não é para todos. É para todos os treinos? Também não é para todos os treinos.
7: É isso. Né?
8: É para um perfil de pessoa que tem um pace específico, que já está num nível de treinamento bastante adequado, porque senão... A gente chama de efeito placebo, né? É aquela aguinha que é com açúcar que engana a mente, mas não engana o corpo. É isso. Assim como as próprias canetas, ou o uso de ergogênicos, enfim.

0: falar da assessoria, para falar do atletismo brasileiro, dos projetos, da minha experiência. É muita coisa junto e misturada, né? Então, espero que o pessoal goste. Estou à disposição. É, voltarei outras vezes para a gente falar de pautas específicas. E você está convidada também a participar dos nossos eventos em loco. Vamos fazer um programa lá.
1: Olha aí, qual ITMC já recebendo o convite e eu já aceitei, porque eu sou facinha. Gente, é isso. Muito obrigada, valeu. Obrigada e fui, porque a gente está sempre no corre. Beijo, tchau.
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0: E estreou nos cinemas de todo o país o novo filme de Jorge Furtado, Muito Prazer. Estrelado por Samantha Jones, Luísa Raiz e Daniel de Oliveira, a comédia conta as confusões de um trio que tem uma ideia inusitada para ganhar dinheiro e pagar as dívidas de um motel. A Estela Ribeiro conversou com a protagonista Samantha Jones sobre o longa e um pouquinho sobre a sua carreira também.
1: Samantha, que legal ter você aqui na TMC. Me conta, tá estreando um filme novo essa semana, Muito Prazer, cinema. Você sempre quis fazer? Sempre foi o seu sonho fazer cinema?
2: Muito, sempre. Eu sou do interior, quer dizer, nasci na capital, nasci em Salvador e cresci no interior. Então, eu cresci fazendo muito teatro, só que longe do audiovisual. É, sempre foi um desejo muito grande, sobretudo fazer cinema. No audiovisual, eu confesso que o que mais entra, né, que é entrar a TV aberta, porque é grátis, porque tá lá para todo mundo ver. Mas eu era fascinada por cinema. Meu pai gosta muito de cinema. E a gente fazia, assim, cineminha de artesanal, sabe? Tudo que tinha a ver com cinema mesmo, eu era fascinada. Então, depois de vir para o Rio de Janeiro, de fazer uma faculdade de teatro, entrar no cinema nacional foi um grande passo, assim, na minha vida. Um grande sonho e fantasia de criança, quase, assim.
1: Bom, então você vem do teatro, que é aquela linguagem expansiva, aberta, grande. E agora tá no cinema, que a gente sabe que qualquer mínima reação fica gigantesca por causa da linguagem, por causa da tela, né? Você acha que a televisão, seus anos de trabalho na televisão, e você já fez personagens icônicos nas principais novelas que a gente viu, você acha que a televisão foi um caminho entre uma linguagem e outra?
2: Não, eu acho que a televisão tem uma linguagem muito própria, muito dela. Para eu ver o resultado do que eu fiz ano passado, demora, assim, o cinema é um processo demorado. É, o teatro você não consegue se ver. E então a televisão, ela ensina cotidianamente, todo dia eu tenho uma possibilidade de ver se a ideia que eu tive deu certo, se o instinto que eu tive estava no caminho que eu estava esperando. Então a gente vai se revendo e se revisando, aprendendo à distância. É super técnico mesmo, né? Você aprende à distância, entende qual a lente, entende qual o seu tamanho na tela, entende qual o tamanho do movimento que você pode fazer para que seja o resultado esperado, porque às vezes está muito perto da sua cara e você não precisa fazer nada mesmo, só respire. E às vezes está super longe e o movimento é necessário. Então é uma coisa técnica mesmo que você vai aprendendo.
1: E Samantha, que privilégio poder trabalhar com Jorge Furtado, né? Esse grande diretor. E, então quero saber como foi esse convite, o que, que ele te despertou, o que, que você viu de interessante para fazer a Nalva.
2: Por trabalhar com o Jorge, acho que um dos maiores presentes que recebi na vida. Primeiro porque sou muito fã do trabalho dele. Outro porque só tendo contato para saber quão precioso é o jeito que ele trabalha. O jeito que ele trabalha é o jeito que eu acredito no cinema e na arte, né? É com respeito, com segurança, com diversão, com, sabe, comprometimento e ao mesmo tempo, sabe, tem uma flexibilidade, porque não é rígido, mas ao mesmo tempo tem ali, ele sabe o que ele quer e ele e dá margem pra gente criar e agregar. Então, é fora gênio, né? Gênio, roteiro, gênio, direção, é uma pessoa muito massa de conviver também. Então, eu fiquei só muito feliz mesmo, assim, a vida foi generosa comigo quando isso aconteceu. E a Nalva, é engraçado, eu nunca tinha encarado a comédia como comédia antes. Eu tinha dado microdoses de comicidade para alguns personagens que eu achava que eram muito duros. Por exemplo, quando eu fui fazer

0: Zeazinha, ela é uma figura, uma mulher nordestina, né, com meu fenótipo, que com o tempo ia mostrar que ela era sapatão também, e trabalhadora rural. Então ela era, para a novela, para o grande público, uma figura que não era a figura mais bem-vinda, né, no nosso Brasil. Não posso fazer essa figura endurecida, porque ela não vai entrar no coração das pessoas. Ela vai entrar na TV e vai ter lá uma barreira, que é a barreira do preconceito que a gente vive né, diariamente. E aí, por causa disso, eu falei, ela tem que fazer rir, ela tem que impressionar. Impressionar no sentido de causar impressões, sabe? Contraditórias também, porque ela faz uma coisa errada, ela se julga como a gente faz. Acho que ela conquistou corações, porque eu recebi esse carinho. E aí, por causa disso, eu entrei em contato com a comédia, porque, ou humor, né? Não sei direito, eu nunca tive. Eu acho muito difícil fazer humor, fazer rir. E eu acho que foi por causa do coração, assim. Aí eu fui fazendo uma coisinha que é engraçadinha. E aí, quando vem um filme de comédia, no nome já comédia, eu me tremi inteira. Falei, não sei fazer isso. E fiz. Séria. Eu tô séria, eu não dou uma risadinha, assim. Que eu falei, eu não sei como fazer isso, eu só intuí uma coisa, não sei direito, sabe? Eu não posso dizer que eu não pensei muito sobre isso. Eu pensei, eu trabalhei, mas foi muito no deixa, eu vou confiar nesse roteiro, eu vou confiar na direção do Jorge, vou confiar nos meus parceiros. E eu acho que foi isso. A Nalva foi uma confiança, uma entrega, que é quase brincadeira, não, aquele exercício de teatro que a gente faz, né, que é entregar o nosso corpo e confiar que o parceiro vai estar tá atrás da gente para buscar, para pegar. E foi isso que eu fiz nesse filme, vamos ver.
1: Tá, então agora para o nosso público que vai abrir a agenda da semana, vai ver a estreia de Muito Prazer nos cinemas. O que que você pode dizer para esse público? O que que as pessoas podem esperar desse filme?
0: Olha, eu acho que eu posso sintetizar poucas coisas que têm a ver com o que é o gênero do filme, né? Com que é uma comédia romântica, que tem a ver com essas sensações de prazer, de diversão. Esse tipo de sensação, que é o divertimento, né? A diversão, o prazer de ver um filme e ver um personagem se apaixonando pelo outro, se apaixonar junto, rir das palhaçadas, das loucuras que eles fazem, tudo isso eu acho que a gente pode prometer. Mas a coisa mais bonita que tem nesse filme, eu acho, que tem a ver com uma intimidade que a gente vai tendo. A gente vai pegando intimidade, a gente vai conhecendo os personagens, e tem mistério. Eu adoro que tem mistério, tem dúvida, tem o fato da gente ir se aproximando, se conhecendo, e no fim do filme tem uma catarse mesmo, tem uma música que tem tudo a ver com a imagem, que tem tudo a ver com o jeito que aquele filme finaliza. Tem o amor sem. Ele fala de amor sem desconsiderar o absurdo, o caos, o desprazer também, né? Que tem aí no mundo, na loucura do neoliberalismo, enfim, tudo. Mas eu acho que o que eu posso dizer é isso. É um filme de. Um filme que gera intimidade.
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6: 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Para você que está sintonizado na TMC, começa agora o Sobremesa. E no programa de hoje vai ser muito legal. A gente vai conversar com Bruno de Simone, um jornalista que tem especialidade em celebridades e também é carimbado pela Marlene Matos. O cara é bom. Vai trazer fofoca de Ney Matogrosso, Xuxa, tem fofoca de ministro do STF. Tudo isso e muito mais aqui no nosso programinha, né, Batista?
7: É o nosso boca de sacola, Bruno de Simone. Você vai responder também a nossa pesquisa, a nossa pergunta: se a sua vida fosse uma eleição, que problema você jogaria pro segundo turno, hein, menino?
8: Olha, eu sei que o maluco taputaço Zé Felipe talvez jogaria as encrencas de ex para um um segundo turno, viu? E é claro que a gente vai dar muita notícia e informação pra você também.
6: Começa agora o seu programa favorito, Sobremesa. Solta a vinheta, Cuca!
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6: ouvinte que nos ouve com seu ouvido, começa agora o Sobremesa, o seu programa favorito aqui na TMC. O programinha de meu Deus de hoje tá muito especial. A gente vai ouvir fofocas com Bruno de Simone. Daqui a pouquinho, qual vai ser o quadro aí que vai repercutir na rede social? O Boca de Sacola. Ele é bom, hein? Vai trazer, inclusive, notícias exclusivas.
8: Ah, é? A gente gosta é dessas, Brasil.
6: Exclusivas, hein? Eu falei no, na chamada, tem fofoca de ministro do STF, meu amigo.
7: É mesmo?
6: Tem até fofoca de jornalista da Globo.
7: É mesmo? Eu ouvi dizer que vai ter... Eu ouvi dizer que na Globo vai ter um troca-troca na Globo.
6: Vai ter troca-troca na Globo.
7: Vai ter troca-troca e não é lá em Noronha, não, hein?
6: É, daqui a pouquinho no quadro Boca de Sacola. Daqui a pouquinho, mas antes, vamos convidar você que nos ouve com o seu ouvido para participar da enquete do dia. Batista, é com você.
7: Olha, o número para você responder é o 11972221. Você pode responder também pelo YouTube, porque estamos em imagem. TMC News BR, se inscreve no canal. Perguntinha de hoje: se a sua vida fosse uma eleição, meu amigo, minha amiga, que problema você jogaria para o segundo turno?
6: Hein?
8: Ai, eu preciso comprar um gás novo. Eu acho que eu quero deixar para o segundo turno.
6: Aproveita que tem campanha eleitoral agora. Tem vários candidatos aí que ficam dando vale gás.
8: Eu já falei que eu voto quem paga no meu silicone.
7: Você é baixar renda, radialista é baixar renda.
8: É verdade.
7: Tem direito ao gás.
6: Essa foi genial. Radialista baixar renda.
8: Que horror.
7: Pode pedir, tem aquela conta de luz que não paga também.
6: Tem, da cidade onde você mora, Mini Ruth, que é um outro município.
8: É, eu moro no município de Guarulhos, em São Paulo.
6: É,
8: muito... Que tem o aeroporto, é por isso que eu moro lá, porque eu sou um avião.
7: É um B-52.
6: Ô, Mini Ruth, você já foi abordada por algum político pra fazer campanha, pra votar? Ah, eu te dou um vale gás aqui, já
8: não, aconteceu nunca. Isso na sua vida? Se eles quiserem, na verdade eu voto.
7: Não, e já começou aquele negócio daqueles negócios na rua,
6: já.
7: Que os caras põem aquele negócio no chão com água dentro, aí você passa na avenida aquele monte de propaganda.
6: Cara, tá aí, Batista, o problema da minha vida que eu levaria para um possível segundo turno é a eleição. Eu não gosto de ficar pensando,
8: tem que votar,
6: tem que salvar os números lá, tem que pegar os dias, é muito chato. Essa festa da democracia, que festa é essa onde você é obrigado a comparecer essa festa?
8: Festa estranha com gente esquisita.
6: Mas aí, ó, mas a gente vai falar sobre política também daqui a pouquinho no nosso novo quadro. Mas enquanto isso, manda pra gente aí qual o problema da tua vida você quer mandar pro segundo turno. Manda pra gente no WhatsApp 011 972211001. Agora, amigos, vamos começar o nosso programinha de meu Deus trazendo informação. Vamos trazer aquele quadro que é o favorito de todos. É o quadro onde nós damos as notícias, mas de um jeito que só a gente sabe. É hora de explicar tudinho, mesma coisa que a Joana Trepton, TMC 360, disse, mas agora fazendo sentido pra você e gastando bem menos do orçamento da TMC. Começa agora o quadro Girinho de Notícias, boy!
7: Olha só, é o maior problema esse menino.
8: Você, Patrícia, que quer ouvir notícia, vem pra cá. Oi!
6: Primeira notícia do dia, traga você, Mini Ruth, quer entender.
8: Olha só, daqui a pouco tem mais fofoquinhas com o nosso Boca de Sacola, mas eu já trago alguns spoilers, né? Afinal, tava rolando aí o Super Festival de Barretos, né? Rodeio, muitos famosos. Inclusive, teve até encontro de ex lá, né? Que é Ana Castela, Gustavo Mioto, enfim, coisas do tipo. Só que aí o Zé Felipe estava por lá também, né? E aí, o que que aconteceu? Ele acabou xingando um fã, vocês acreditam?
6: É mesmo? Ele xingou um fã?
8: Xingou.
6: Por quê?
8: Porque o fã pegou uma fotinho de Vini Júnior e Virgínia e mostrou pra ele. Aí o maluco ficou putaço, né? Aí o Zé Felipe...
6: Como é que ele ficou?
8: O maluco ficou putaço. Aí o Zé Felipe falou, ó... vai lá tomar um suco de caju e vai se futa. E aí foi isso, entendeu?
11: É, vai se futebol.
8: É, vai se futebol.
7: Sentiu, hein?
8: Sentiu.
11: Chega lá, Batista.
7: Sentiu. Não liga, pô, deixa pra lá.
11: Pelo amor de Deus, né? Agora, posso trazer uma informação de que eu vi? Não tem fonte confiável nenhuma no que eu vou dizer agora, minha opinião. Mas eu vi nos corredores dessa coisa chamada vida aí, de que os dois estão pra voltar, Zé Felipe e Virgínia.
7: Ah, é?
8: Não tem como, a Virgínia tá namorando o Vini Júnior, gente.
11: É, mas estamos pra voltar. Eu vi nos corredores da vida, informação zero, tá? Isso aqui é uma coisa
8: difícil.
11: Chamada suposição. Isso aqui é coisa de mente de gente que inventa coisa. Mas eu ouvi isso que eu tô trazendo pra vocês.
7: Sentiu, mas sentiu. Se alguém me aparece com a foto de uma ex minha, eu falo, joga fora que você não sabe o mal que isso vai te fazer.
8: Deixa eu mandar um beijo pro meu ex, aniversário dele hoje. Um beijo pra você, parabéns.
11: O presente da vida dele é ser teu ex. Vai!
7: Vai, a melhor coisa que ele fez na vida.
11: Parabéns, irmão. Melhor coisa que tu fez na tua vida.
8: Se deu bem, hein, querido?
11: Se deu bem, irmão. Vai.
7: Bom, lá. Ó, você viu que a Forbes, atenção, hein? Eu tô muito triste porque eu não tô nessa lista. A Forbes divulgou a lista dos 255 bilionários brasileiros.
8: Mentira. É. Brasileiro.
7: 255 bilionários tem no Brasil.
11: É muita coisa.
7: É.
8: Você tem o nome de quem tá solteiro?
7: É. Olha só. E os três primeiros colocados são o Eduardo Saverin, que é o primeiro, que é aquele que o Zuckerberg tentou dar um golpe dele, roubou a ideia do Facebook, né?
11: Esse Eduardo Saverin, ele criou o Facebook,
7: americano. E aí ele falou que ia, né, carcar no Zuckerberg, e o Zuckerberg meteu umas ações lá pra ele, e ele tem uma fortuna de 162,9 bilhão de reais.
11: Que isso é muito dinheiro, cara.
7: Quase 163 bilhões de reais. Em segundo, Vic Safra, né, que é do Banco Safra.
11: Sim.
7: 130,6 bilhões de reais, né?
11: Incrível.
7: E aí, em terceiro, o Jorge Paulo Lehmann, que é um dos acionistas, um dos donos da Ambev, que tem a bagatela de 103,5 bilhões de reais.
8: Isso resumiu o Brasil, né, também.
7: É. Ó, mas
8: porque
7: aí
8: a gente tomando um negócio, mexendo em rede social e pedindo empréstimo em banco.
7: Mas aí, eu como jornalista que sou,
11: diga,
7: eu fui buscar informações.
11: Boa, Batista.
7: Eu fui atrás da notícia, eu falei, deixa eu fazer um negócio aqui.
11: Boa, Batista. Né?
7: Aí eu falei, eu quero saber quanto esses 255 bilionários, juntando todos eles, quanto eles têm de grana.
8: E aí?
7: Todos eles, os 255, têm o equivalente a 1,86 bilhões. Trilhões de reais.
11: É muito
7: grande. Então calma, mas aí eu fiz um negócio. Um 255 caras tem 1,86 trilhões.
11: Tá.
7: O Elon Musk sozinho tem 4,5 trilhões de reais. Ou seja, o Elon Musk, ele tem quase três vezes sozinho o que 255
11: brasileiros têm. Caramba, bom, hein?
8: Que tristeza.
11: Elon Musk, você vê? É muito ser ter o teu melhor amigo.
7: Você vê? Nossa, a Apple vale 5 trilhões de dólares, a Apple.
11: É, primeira empresa a se tornar trilionária no mundo.
7: Tá vendo? Se o Elon juntar mais 500 aí, ele compra a Apple.
11: Caramba, que
8: coisa,
11: ele compra a Apple. Estamos aqui falando de dinheiro e eu adorei. Boa, Batista, muito obrigado por trazer essa notícia.
7: Sim,
11: porque aprendi. Ela tem tudo a ver com a notícia que eu vou trazer agora. A gente tá falando de bilhões de reais, né?
8: Sim.
11: Imagina, só o Eduardo Saverin, que é criador do Facebook, ele tem cerca de quase 163 bilhões de reais. É muita dinheiro. Se eu tivesse um bilhãozinho, eu já estaria muito feliz.
7: Um bi?
11: Um bilhão é muito, né?
7: Um bi? Então,
8: meu, tá bom. Filho, vamos, você não sabe como eu vivo com R$2 no final de semana.
11: Mas vocês acreditam que um bilhão é o valor total em cachês pagos por prefeituras entre 2016 e 2021? Vocês acreditam
7: nisso? Onde isso?
11: Ah, lá no nosso querido estado, no Paraná, 60 artistas foram pagos com verbas públicas durante esse período, de 2016 a 2021. E somando esses cachês de 60 artistas, dá 1 bilhão e 200 milhões de reais.
7: Caramba.
11: É muito dinheiro, né? Entre os nomes contratados estão Fernando e Sorocaba, Ana Castela, Bruno e Marrone e Maiara e Maraíza.
8: Nossa, só a galera do agro, né? Que sertanejo, engraçado.
7: Haja sofrência, hein? Pra 1 bilhão e 200, hein?
11: As informações foram divulgadas pelo Tribunal de Contas do Paraná. E olha que loucura, todos esses artistas são do mundo do sertanejo.
8: É. E do agro, né? Porque a maioria tem fazenda também.
11: Ah, não, mas isso não tem problema. Do agro, não. Tô falando que são cantores de sertanejo, que eu vejo muito cantores de sertanejo. Não vou generalizar, mas eu vejo alguns cantores aí falando assim, não, porque esse pessoal do teatro, do cinema, fica tudo mamando nas tetas do governo.
8: É, né?
11: Fica aí, vai reclamar
7: de Lei Rouanet, não sei o quê.
11: Que nem sabe como funciona a Lei Rouanet. Vai estudar, para de ser burro, para de falar besteira, que tá pegando dinheiro do governo. Mentira, Lei Rouanet não tem nada a ver com isso, vai estudar. Aí chega o cantor sertanejo e ganha dinheiro do governo.
8: Não chama eles de burro, eles sabem falar sobre fivela e bota.
7: É.
11: E chifre. Bom, mas aí o cantor sertanejo tá dando uma de inteligentão e tá vendo. E eu vou te falar. Agora eu vou dar aquele cara ou coroa, né? Falo de uma, falo do outro. Agora, o problema não é o cantor sertanejo ganhar dinheiro pra fazer show.
7: O problema é quem paga.
11: Exatamente. Tem cidade aí, eu tenho certeza que tem município no estado do Paraná que não tá tendo leito no hospital, mas tá contratando artista pra fazer show. O problema não é o artista receber. Artistas, continuem fazendo. Quanto mais dinheiro vocês ganharem, melhor. Fico muito feliz por vocês. Vocês merecem. O problema é o município ir contratar pra fazer um show e que não tem nem leito. Você viu? Ana Castela foi fazer um show numa cidade que tinha 3 mil habitantes.
7: É mesmo?
11: Pagaram um cachê quase milionário.
7: 3 mil habitantes?
11: 3 mil habitantes. Como é que a cidade vai recolher imposto de 3 mil habitantes? Fizeram um show
7: no ginásio da escola.
8: 3 mil habitantes é.
11: Cara, como é que a pessoa recolhe dinheiro de 3 mil pessoas da cidade? Como é que o município vai lá? Como é que consegue pagar esse cachê? Bom, a gente fica aqui esperando
8: respostas. É um absurdo.
7: Ó, daqui a pouco o nosso Boca de Sacola. Ó, eu falei lá no Papo de Crack, primeira edição, né? Agora, além do menino Ney, nós estamos o velho Ney também. Nós
11: temos. Ih, mentira.
7: O velho Ney também tá arrumando, querendo arrumar treta na internet.
8: Ah,
7: né?
8: É? Por quê?
7: Jura? É, e nós vamos falar do troca-troca na Rede Globo. Você fica ligado. Troca-troca na Rede Globo, hein? Qual a próxima aí, ô Lucas?
11: Ó, boa. Daqui a pouquinho a gente vai falar sobre o troca-troca na Rede Globo. Bruno, tá bem bom. Mas é o seguinte. Pessoas não param de nos surpreender e positivamente.
8: Ah, é?
11: Eu gostaria de dar essa próxima notícia para as pessoas que ficam achando que só porque alguém não estudou, que ela não é competente para fazer algo. Veja só eu aqui mesmo. Não sou competente, mas eu estudei. Então não ache que porque a pessoa estudou, ela não tem zero competência. Quem surpreende a gente foi o pedreiro, que fez uma sustentação oral e foi elogiado pelo juiz. E ainda o juiz disse, pode mudar de profissão. Uma sustentação oral é quando ele vai falar com o juiz. Ele tá ali num processo,
7: entendendo
11: uma audiência. Ele tá sendo ou testemunha, ou ele tá sendo réu, ou ele tá sendo acusado, ou ele tá se defendendo. E ele vai fazer uma sustentação oral.
8: Então ele vai se defender.
11: Nesse caso, ele tratava de uma ação trabalhista em que um condomínio tentava cancelar a carteira assinada do pedreiro, alegando que ele trabalhava apenas como autônomo. Esse pedreiro, chamado Edson Takahara, dispensou advogado e decidiu fazer a própria defesa, Mini Ruth.
8: Que demais!
11: Que bonito isso, né? Inclusive, nós temos um trecho, um áudio. Vamos ouvir esse trecho da defesa do pedreiro Edilson. Pode soltar pra mim, Cuca, por favor?
12: Primeiramente, excelência, eu gostaria de agradecer o acolhimento, né? E dizer que, pra mim, não é tão fácil. Acho que todo mundo sabe disso, né? Porque eu tive que me esforçar pra vencer essa barreira de criar coragem de vir até aqui, mesmo com todo mundo dizendo, olha, não adianta, você não vai saber falar. Então, eu me esforcei estudando o básico, né, em relação à CLT, em relação ao meu caso. E a primeira coisa que eu quero aqui colocar diante do tribunal é que o recurso da reclamada, nesse momento, é uma inovação. Né? A reclamada, ela já teve a acolhida a alegação de nulidade da primeira sentença. O processo voltou, ela teve toda a oportunidade de fazer a sua apresentação de provas, não apresentou nada.
7: Porra, não sei nem o que é esse negócio de nulidade que ele falou aí, porra.
8: Cara, ele pode mudar já até o nome, né?
11: É. Edilson, gostaria de te dar parabéns, tá? E não somente eu vou te dar parabéns, mas o juiz que estava ali tomando conta do caso também parabenizou e disse pro Edilson o seguinte: pode mudar de profissão, porque a lógica de argumentos acabou sendo melhor do que muitas sustentações que essa turma tem ouvido de doutores e patronos.
8: Olha só, cara, o Edilson Takahara pode mudar o nome dele.
7: Você viu
8: só? Ele tacou na vara agora.
7: Nossa senhora. Mas juiz e pedreiro tem uma semelhança, né? Você pode ver.
11: Qual a semelhança?
7: Ah, o que eles demoram, o que eles enrolam pra entregar o trampo deles, é brincadeira.
11: Mas Edilson, cara, que demais. Um pedreiro foi lá e falou: não, eu vou estudar e eu vou fazer aqui, vou me defender. E fez muito bem. Parabéns.
7: Gostei.
11: Mostrou que quando uma pessoa quer, não há nada que possa parar.
8: É, parabéns, é o doutor Argamassa.
7: Eu gostei. Ó, agora essa é pra você, Mini Ruth. A gente tava falando fora do ar aqui que a Mini Ruth tá devendo na praça.
11: É verdade.
8: Ah, eu tô devendo isso, no Serasa, gente.
11: Temos que resolver isso, hein, Mini Ruth?
7: Olha só, a inadimplência bancária, né, sobe e bate recorde em julho. Olha só, hein?
11: Que isso,
7: tá vendo?
11: Mentira,
7: no caso das pessoas físicas, a inadimplência subiu de 5,4 para 5,8. Já para empresas, a inadimplência subiu de 3,2 para 3,3. É o maior índice de inadimplência bancária já registrado. Os dados foram divulgados pelo Banco Central. E o recorde foi atingido no mês seguinte ao lançamento do novo Desenrola Brasil, que é o programa de renegociação de dívidas lançados pelo governo. O que é inadimplência bancária? É quando o cara não paga o financiamento do carro, do empréstimo, do imóvel, o cara não pagou o cartão de crédito.
8: Isso, eu tô devendo a faculdade até hoje.
11: Tá vendo? A faculdade também, mas daí tem outras formas de resolver isso.
8: Não, mas eu financei a faculdade.
11: Serasa. Você financiou?
8: É.
11: Oxa,
7: mandou um abraço, Serasa, mandou um abraço pro pessoal da Four Hands lá.
11: Boa!
7: Da agência Four Hands, que tá todo mundo ligado. Tem uma fofoqueira lá também.
11: Aê? Você quer participar do nosso programa, sabia?
7: Quer pegar o lugar do Boca de Sacola.
8: É. Olha só!
11: Falando em Boca de Sacola, é o novo quadro aqui do Sobremesa. Daqui a pouquinho, Bruno de Simone, ele que é agenciado pela Marlene Matos. O cara é bom, hein? Talentoso.
8: Chique demais.
11: Daqui a pouquinho ele vai trazer informações sobre as fofocas do mundo. Não só das celebridades, tem fofoca de ministro do STF. Daqui a pouquinho aqui no Sobremesa.
8: Mas para tudo. O
7: que foi? Que foi?
8: Cuquinha, solta aí.
13: Agora o mundo para. Agora o mundo para.
11: É isso mesmo. Agora o mundo para porque saiu no portal Uai. Fã clube de Ana Castela encerra atividades após ela tirar foto com Nicolas Ferreira.
14: Após o registro, um fã clube dedicado à cantora anunciou o encerramento das atividades e afirmou que não pretende mais acompanhar a carreira de Ana Castela.
7: Que coisa, hein?
11: Bom, essa é a notícia. Fã clube de Ana Castela encerra atividades após ela tirar foto com Nicolas Ferreira. Bom, agora que o mundo parou, nós podemos prosseguir com notícias bem menos importantes do que essa. É com você, Batista.
7: Ela deve estar tão triste, Ana Castela, com essa notícia. Ó, você sabe que na Espanha os restaurantes estão querendo proibir a entrada de influenciadores.
8: Mentira.
7: É verdade. Essa notícia tá na pauta, é tão antiga que acho que já até liberaram a entrada de novo.
11: Até liberaram de novo. Ó, só pra você entender, você que nos acompanha no rádio, no YouTube.
7: Aqueles caras...
11: Nós temos aqui as nossas notícias.
7: As nossas notícias.
11: Aqui, ó, tô pra você que tá ouvindo no rádio, tô segurando aqui os papéis.
7: E às vezes o convidado é muito bom e fica até o final do programa. E a gente vai batendo papo, isso, vai indo. Aí o povo, às vezes, tem preguiça e fala: deixa essa notícia aí que ela é atemporal. É atemporal.
11: A gente tem notícias da final da Copa.
7: Depois nós vamos falar que 1-0 pra Espanha. É a próxima notícia, 1-0 pra Espanha. final da Copa.
11: Então é o seguinte, só pra explicar pras pessoas entenderem, a gente vai dando as notícias aqui. É. O que sobra vai ficando por último, na última folha. E aí, que o nosso roteirista Glauber faz? Ele pega aqui que sobrou na última folha e já coloca na próxima, na do próxima. Dia seguinte. Mas tá certo, Glaubinho, nós chamamos.
7: É isso, tem que otimizar.
11: Otimizar. Vai, Glaubinho.
8: Mas o que aconteceu aí na Espanha?
7: Não, aqueles restaurantes, às vezes você vai num restaurante, fica um influencer lá, olha pessoal, olha, tô aqui comendo esse prato maravilhoso.
11: Atrapalhando a experiência dos outros.
7: E aí cai um negócio, aí fica incomodando.
8: Sim. Aí fica incomodando. Quando eu vou, mas eu gosto de tirar foto do pratinho, falar, olá meninas, tudo bom? Estou aqui, ó, com meu prato de aligô, não sei o que é um aligô, mas tá tão gostoso.
7: Mas incomoda os clientes.
11: Incomoda, menino.
8: Incomoda o quê? Você tá indo lá pra comer, meu filho?
11: Não, exatamente, menino. Você tá indo para comer, não para atrapalhar quem está do lado, na mesa.
8: Você quer comer em silêncio? Fica na tua casa. Pede uma
11: alimentação. Eu vou ao restaurante. A coisa mais vergonhosa de um povo brasileiro é quando você vai no restaurante fora do Brasil. Você pode ir aqui no país, aqui, vai no Peru, vai no Paraguai, vai aqui na Argentina. Você vê as pessoas fazendo barulho. Você já sabe que aquela pessoa que tá fazendo barulho é brasileira. Você não precisa nem saber a língua que ela tá falando.
8: Sabe o que você faz? Você compra um fone de ouvido, bota na tua cabeça ou fica dentro da tua casa. Claro. Aí você não escuta barulho, você não vê pessoas.
7: Gosto. Eu não gosto. Igual o restaurante que a gente falou aquele dia, chato. Que veio o JB aqui. É JB?
11: É o JB.
7: É música, restaurante com música ao vivo. Odeio.
8: Ai, gente, é tão legal. Você tá num barzinho, o cara lá tocando.
11: Vai você nos teus barzinhos, Guarulhos. Vai você lá.
8: É uma delícia. Vocês que são chatos demais.
11: Restaurante é pra comer, não é pra ficar gritando, não. Pelo amor de Deus. Isso aí. Inclusive, falando em música e reclamação, tem um novo estudo aí dizendo que um tipo de música pode te ajudar. É um tipo de música que, se você ouvir, você vai ser mais tolerante à dor. Você consegue adivinhar qual tipo de música, Mini Ruth?
8: Ah, eu acho que forró, né? Forró, ele anima. Ele dá uma... Quando você tá no risca-faca, você não sente mais nenhuma dor. É bom demais.
11: Não, você tá indo pra um sentido figurado. Eu tô sentindo pra um sentido literal,
7: científico.
11: Entendeu? Científico. Foi assim, não estudo, sente dor, né? dor muscular. Se você ouvir esse tipo de música, você vai ser mais tolerante à dor. É um estudo científico que foi feito no Working Open Air, festival de metal realizado na Alemanha. E o tipo de música é o heavy metal. 122 fãs de heavy metal participaram do teste. Eles colocaram a mão e o antebraço em uma água gelada enquanto ouviam e tinham a frequência cardíaca monitorada por eletrocardiograma. Entendeu? Eles ouviam heavy metal e estavam ali sendo operados, estava vendo o coraçãozinho deles e colocaram o braço e a mão num balde de água gelada. Porque dó gelada dói muito. Você quer tirar. E aí ficaram monitorando o coraçãozinho, falando, ó, não é que os fãs de heavy metal conseguem suportar mais a dor?
8: Esse povo não tem o que fazer também pra ficar investigando essas coisas, né?
11: A pesquisa sugere que músicas do gênero podem ajudar pacientes a lidar melhor com a dor e até prevenir o desenvolvimento de dor crônica. Interessante.
7: Viu só, Minigute, tá vendo? Essa. Aí, ó, o sertanejo deve aumentar a tolerância à dor de corno. Quem ouve sertanejo, o axé, por exemplo, o axé deve diminuir a vergonha de você dançar em público.
8: Sim.
7: Né? E o rap, você transforma qualquer problema em rima. Né?
8: E tem o essa reggae, habilidade. Você e o reggae fica numa nice.
11: Exatamente.
8: Solta o reggae, Cuca.
11: É isso aí.
8: Ó.
7: Foi rápido agora, você viu?
11: O Cuca já tem um botãozinho ali, ó. Só pro reggae.
8: Você fica nessa vibe aí. Até porque depois, às vezes, você precisa se hidratar, comer um negocinho, porque vem aquela larica, né?
11: Que isso,
8: já é o que o Snoop Dogg falaria.
7: Já tem o nosso Boca de Sacola, né? Que vai falar aqui do Ney Mato Grosso. Do Ney Mato Grosso. Eu falei que tem um menino Ney. E o velho Ney agora. E lembrei do negócio que eu falei do menino Ney, né? O menino Ney é um dos grandes astros do futebol e ele vai pra Copa em 2030, hein? Anota aí.
11: Vixe, isso anota não. Aí.
7: Mas o Messi não vai mais.
11: Opa,
7: Messi
11: opa,
7: anunciou. Opa. Lionel Messi anunciou a sua aposentadoria da seleção argentina.
8: Eu vi.
7: Que ele isso? Disse que é com muita dor no coração. Mas ele disse, ele já tinha parado em 2016, depois que a Argentina perdeu a Copa América pro Chile. Ele falou, não quero mais saber, porque o povo argentino não gostava dele na seleção. Que falava que ele dava zica, que o povo gostava do Maradona, os argentinos. Eles falaram, ah, o Messi, porque ele jogou muito tempo fora na Espanha, falaram, ah, ele não tem a raça, ele não tem aquela pega.
11: Mas isso, né, mudou.
7: Ele não tem aquela pega, eles não gostavam dele na Argentina. E por isso que em 2016 ele falou, ó, quer saber, você pega a seleção argentina e enfia, né? Aí depois ele repensou, aí foi campeão do mundo.
11: Hoje os argentinos amam o Messi. Hoje para os argentinos o Messi é muito mais importante do que o Maradona.
7: Acho que não,
11: te
7: hein?
11: Juro por Deus. O Messi trouxe duas
7: copas. O Maradona tem igreja.
11: O Maradona tem igreja?
7: Tem até igreja na Argentina.
11: Não, até lá da Santa Rosa, né?
7: É a igreja
11: do... Não. Mas eu acho duas.
7: Não.
11: Santa Rosa.
7: Sei lá.
11: Santa Rosa Guadalupe, que ele fez o trajeto lá, se não me
7: engano. Tem igreja maradoniana, tem.
11: Ah, tá. É. Achei que fosse a igreja da
7: seleção. Não, tem igreja maradoniana, tem.
8: Maradoniana?
7: Não, o Messi uma copa só que ele trouxe.
11: O Messi foi, não, mas ele jogou...
7: Sim, mas só ganhou 2022.
11: Deixou na final duas vezes, né?
7: Sim.
11: Foi maravilhoso. Sim,
7: graças a ele.
11: Pô, o cara é maravilhoso. Eu acho que hoje o Messi é mais importante. Mas...
7: Chupa a Argentina.
11: Falando em chupar a Argentina, qual é a próxima notícia, Minigute?
8: Olha lá, gente, falando nisso, o senhor Snoop Dogg, ele abriu vagas, porque ele tem uma empresa, né? Pra quem não sabe, ele tem uma marca de sorvetes. E aí ele abriu vagas de degustador de sorvete com um salário muito bom. É. Pra você que tá precisando de dinheiro, ó, você pode ganhar R$50 mil por mês chupando sorvete.
11: Que é isso?
8: É.
11: Você tem que ficar experimentando sorvete?
8: Exato.
11: Pode ganhar R$50 mil?
8: Aham. É. Uhum.
11: Onde é que a gente manda a vaga?
8: Ó, a oportunidade é remota e aberta para interessados de fora dos Estados Unidos. Não precisa ser só de lá, não, viu? A lista de pré-requisitos exige grande interesse em gastronomia, cultura, fluência em inglês e um perfil bem tranquilão pra trabalhar com o Snoop Dogg.
11: Cara, deve ser $50 por mês?
7: É. $10 mil, mais ou menos.
11: Tá bom. Valor
8: desse. Vai chupar sorvete?
11: Nossa. Pô, maravilhoso, né? Já faço isso de graça aqui. Eu pago pra tomar sorvete. Ó, daqui a pouquinho, Bruno de Simone, o nosso Sônio Abrão, ele que é um jornalista totalmente focado no mundo das celebridades. Ele vai trazer informações no novo quadro do Sobremesa, Boca de Sacola. Daqui a pouquinho, Bruno de Simone, o nosso Boca de Sacola, tá bom? E eu gostaria de mandar um recado aqui pro nosso pessoal do YouTube, @TMCNewsBR, que o Bruno de Simone, na real, ele já, inclusive, já comentou. Nosso convidado entrou na nossa live do Instagram pra comentar.
7: Ah, é?
11: Eles disseram, amarraram o leão com barbante e a fera tá solta. E, então, daqui a pouquinho, ele vai trazer alguma coisa. Será que é sobre o Gilberto Barros, o leão?
7: É mesmo.
11: Será boa noite, Brasil!
8: Cassino!
11: Ou também, outra pessoa aqui, um outro comentário que eu achei incrível. É. William Caporino, 6371. Salve todos. Principalmente Java Lucas. Esse é fera.
8: Salve, Java Lucas!
11: Cara, eu vou falar uma coisa, eu tô bem chateado. Eu recebi a mensagem aqui, vou mostrar pra vocês. Eu recebi a mensagem de um cara.
8: Você tá chateado?
11: Eu tô, juro por Deus, eu recebi aqui no Instagram. Não estou zoando, eu tô cansado. Já vai
7: intervalo.
11: É a porra da tua mãe, Javali! Tá bom? É a porcaria da tua mãe, Javali! O nosso programinha de meu Deus de hoje tá muito especial. Hoje a gente já deu o nosso girinho de notícias e agora a gente vai pro nosso novo quadro. Mas antes, eu quero dar uma olhadinha na nossa enquete do dia. Batista, é com você.
7: Opa! Enquete que você responde pelo YouTube TMC News BR ou pelo nosso Zap da Alegria, 11 97221 1001. Se a sua vida fosse uma eleição, que problema você deixaria para o segundo turno? Por exemplo, aqui, ó, o Robério Lira diz o seguinte: a dívida do cartão, todo mês eu falo que agora eu resolvo, mas ela já tá no terceiro mandato.
8: A Robertinha Silva, eu entendo. Ela falou o seguinte: resolver a minha vida amorosa, mas nessa eleição ninguém se candidatou.
7: Júlio César, começar na academia, hein? Já joguei pro segundo turno há uns 5 anos, olha aí, ó.
11: Então manda aí pra gente qual é o problema da sua vida que você tá querendo mandar pro segundo turno ou pro quinto mandato. Manda pra gente que a gente quer saber. 011 97221 1001. Agora sim, amigos, eu vi aqui no nosso chat do YouTube, o pessoal tá perguntando assim: cadê entrevistado? Eu só gosto quando vem entrevistado aqui no nosso programa.
8: Eles adoram.
11: Adoraram. Então vamos com o nosso entrevistado de hoje, o nosso colaborador, que é um convidado mega especial. Ele veio aqui e agora tem um quadro. Vou te explicar quem é. Ele é jornalista, entrevistador, colunista de famosos. Passou pela Band, pela MTV e também pela Rede TV. Ele é testado e aprovado pela grande Marlene Matos. O Sobremesa agora tem o seu linguarudo oficial. O cara é indicação dela. Marlene Matos, a diretora fantástica. Será que ele é tipo uma nova Xuxa?
8: Eu acho que é.
11: Então começa agora o quadro de fofocas do mundo inteiro, hein? Não só de celebridade, vai ter fofoca até de ministro do STF. Começa agora o Boca de Sacola.
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11: Olha aí. Seja bem-vindo, Bruno de Simone, o nosso Boca de Sacola. Você chegou a ouvir aqui a vinheta?
17: Ouvi. Podia ser. Tô emocionado aqui, gente. Coisa linda demais. Tem que ser. Obrigado.
7: Já podia ser Bruno de Sacola.
17: A sacola hoje está bem aberta.
11: É. Bruno de
17: Ninguém
11: Simone
17: fecha a sacola hoje.
11: E boca de sacola é quando a pessoa tem uma boca muito grande, ela fala tudo.
17: Fala tudo.
11: E você
17: fala
11: vai fazer tudo. Isso aqui no nosso programa?
17: Eu falo tudo, amor. Eu sou aquele cara que fala tudo, me posiciono quando tem que me posicionar sempre. Eu não fujo da raia, eu não corro.
11: E quem
17: tiro,
11: fala
17: porrada e bomba e é papo reto, sem curva, porque quem fala a verdade...
11: Não tem medo do castigo.
17: É isso.
11: Então eu decorei já a frase.
7: Não merece castigo, é isso, né?
17: É isso.
11: Não merece castigo e não tem medo, porque não vai ter castigo algum. Então vamos lá para a primeira notícia de hoje, que eu quero entender, porque... Bruno, você veio aqui pela primeira vez, aí falou dela. Aí na segunda vez, falou de novo. E na terceira vez que você está aqui no quadro Boca de Sacola, você vai falar de novo da Rainha Xuxa. Mas dessa vez é uma treta diferente. Quando você esteve aqui antes, você falou da treta entre a Xuxa e a Mara Maravilha.
17: Eliemari Silva da Silveira.
11: Ah, vamos falar o nome dela.
17: É, porque Maravilha pra mim foi só Elke Maravilha, gente. Vamos ser franco. Elke Maravilha. Entendi. A lenda.
11: Entendi. Batista, você tem feito caras e bocas muito boas. Então eu vou convidar quem tá ouvindo a gente no rádio.
17: Sei não.
11: Acompanhe também pelo YouTube só pra ver a reação do Batista. Mas vamos lá. Vamos falar da nova treta entre Xuxa e o velho Ney. Que história é essa? Que tem o menino Ney, que é o Neymar. Mas tem o velho Ney, que é quem? É o Ney Mato Grosso, é isso?
17: É o menino Ney. Esse é o meu menino Ney. Ney Mato Grosso. Um clássico do Brasil. Mas que parece que ele entendeu errado o que a Xuxa disse. Foi o seguinte. A Xuxa participou da Dança dos Famosos. No Domingão com o Hulk. E falou sobre os ataques que ela vinha sofrendo na internet. Das pessoas atacando nas redes sociais. Falando sobre as roupas que ela estava usando. Da virilha. A famosa virilha cheirosa da Xuxa. Né? E aí ela falou o seguinte, eu, uma mulher de 63 anos, né, uma artista de 63 anos, já tô idosa, né, estou sendo atacada por ser mulher, porque a gente vê no caso o Ney Mato Grosso, que é um grande artista, que ela falou, eu admiro muito, é um grande artista, com 85 anos, que usa as mesmas roupas que ele sempre usou durante toda a sua carreira e não é atacado assim, mas por que é atacada? Por ser mulher, e é verdade, ela falou uma grande verdade, só que o Ney não gostou muito desse posicionamento, do que ela falou. Ele achou que a Xuxa quis jogar um pouco o foco nele. E não, na verdade ela só quis comparar, dizendo que a mulher é sempre apontada, e é uma grande verdade, a mulher é sempre apontada, a mulher é sempre criticada, a mulher é sempre o alvo. Essa é a verdade. O homem quando envelhece, quando fica com o cabelo grisalho, é charmoso, é um charme lindo. A mulher já tá velha. É assim, infelizmente, essa é a sociedade hipócrita que a gente vive.
11: Bom, mas nesse caso, o que eu entendo, o que eu entendi também dessa treta, Mini Ruth, você fale comigo, se eu estiver errado, hein?
8: Tá bom.
11: É que eu acho assim, o Ney Mato Grosso, ele sempre fez isso. Ele surgiu assim,
17: sim,
11: provocativo, no momento onde, imagina, um homem se vestir daquele jeito era quase um crime.
17: Bom, sim,
11: talvez fosse
17: maquiado, né?
7: Mas as roupas maquiado. Da Xuxa quando ela começou também.
8: É, gente, a Xuxa não mudou nada. Ela continua usando as mesmas roupas.
11: Pois que ela é, usava. Eu acho que é isso. É. Eu acho que o Ney Mato Grosso achou que ela estivesse usando ele como exemplo e eu acho que. Realmente ele não compreendeu que talvez ele seja até uma inspiração para os outros artistas, tal qual a Xuxa, e se posicionar como ele se posiciona. Ele recebeu sim críticas, isso é uma coisa que eu queria falar para a Xuxa, ele recebeu muitas críticas, ele recebeu muita porrada.
17: Sim,
11: inclusive
8: ainda mais geralmente falando da virilha dele.
17: Não, então, ainda mais em anos de ditadura, né?
11: Exatamente.
17: Gente, que começou em plena ditadura.
11: Ele sofreu sim, tá? Eu acho que essa reflexão que a Xuxa quis trazer é interessante, mas no caso o Ney apanhou. Ney realmente
17: sim.
11: Tomou porrada da crítica, literalmente, de pessoas. Já subiram, pô, militares em cima do palco pra tirar o cara do palco, porque ele tava vestido com roupas provocativas, roupas de performance, né? Porque ele é um artista. Então, eu entendo os dois lados. Eu entendo a Xuxa querer fazer essa comparação. Tipo, eu sou uma senhora, me respeita, Debbie. Deixa eu fazer o que eu quero.
17: Sim.
11: Por que, que o Ney faz o que ele quer e ninguém critica? Mas aí é, parece coisa até um argumento até um pouco infantil, né?
8: Mas são tempos diferentes também, né? Eu acho que ela quis dizer mais sobre o tempo atual.
11: Então,
8: de ninguém falar nada como ele se veste hoje.
11: Não, mas é que quando ele começou, ele apanhou. Só que ele manteve. Ele falou, não vou arredar. E manteve até... Ele faz isso até hoje. Ele com 80 e... Não sei, perdão.
17: 85 anos.
11: Ele tem 85 anos, ele sobe no palco vestido com as mesmas roupas, com a mesma performance. Ele faz isso até hoje. Que eu acho que é o que a Xuxa pode ganhar nisso. Eu tenho 63 anos de idade, eu tenho 40 anos de carreira e eu vou subir no palco, eu vou fazer isso até o fim. Que é o que Ney Mato Grosso faz.
17: Exatamente.
11: E aí, vira até uma belíssima homenagem, né?
17: E é maravilhoso, mas na verdade a Xuxa não fez uma crítica ao Ney. Ela só comparou Sim. pelo fato dela ser mulher, por isso que ela estava sendo muito atacada. E o pior de tudo, gente, é ver que a maioria das pessoas, a manada que vem atacar... São mulheres. Isso é que é triste ver.
8: A mulher odeia mulher, né? É o que eu sempre falo, gente.
11: Pera, calma, não generaliza.
8: É verdade isso.
11: Mulher odeia mulher, que isso,
8: menino? Mulher odeia mulher.
17: Eu conheço mulheres que amam mulheres.
8: Não, é, conheço você também. Entende. Conheço várias também. Mas é, eu acho que existe uma rivalidade feminina, não sei de onde surgiu isso, que a mulher acaba se comparando sempre com outra mulher. Talvez algo instintivo, selvagem mesmo, do fato de ser mulher. Mas, por exemplo, eu e você somos mulheres, Lucas. Tô te dando um exemplo. Estamos na baladinha.
11: Sou javali, sou moleque, mas eu sou. Eu sou uma javali fêmea.
7: Vai, onde você quer chegar?
8: Estamos numa baladinha.
11: Somos mulheres, eu e você estamos na balada.
8: Vimos,
11: na balada.
8: É, vimos o Bruno, que é um gatinho.
11: Nossa, o Bruno é muito gato.
8: É natural uma tentar concorrer com a outra pra ver se o Bruno vai olhar pra quem, entendeu?
11: Nossa.
8: Então, as mulheres, é algo instintivo.
11: Então, deixa eu ver aqui. Batista, já batalharam na balada por você?
7: Nunca.
11: Pode fazer a mesma pergunta pra mim.
7: Em lugar nenhum.
11: Faz a mesma pergunta pra mim, vai.
7: E pra você?
11: Nunca.
7: Nunca.
8: E aí,
17: que mulheres
8: sei,
17: são essas? Mas eu tenho que falar que nesse caso, nessa batalha, eu ia pegar o Lucas.
11: Tá vendo aí?
17: Falei.
8: Aí, ó.
17: Eu ia escolher o Lucas.
11: Muito obrigado.
17: Falei.
11: Obrigado.
7: Eu acho que a grande solução pra resolver todas essas tretas, sabe qual é?
8: Qual?
7: É alguém mergulhar lá no fundo do oceano e cortar a porra do cabo que liga a internet pro Brasil.
17: Boa.
7: Cortou o cabo de internet, caiu tudo, acabou as tretas.
11: Ou acabar o programa Altas Horas também. É. Sempre que eu rio lá, dá uma treta. Porra. Acaba o programa Altas Horas e tá ótimo.
7: Ô, Bruno. É, Bruno de Simone, nosso boca de sacola, nosso é fofoqueiro, mas fala que é jornalismo.
17: Eu sou entretenimento. Fofoca também é notícia, lindo.
8: É verdade.
17: Gente, respeita a minha história. Fofoca também é notícia.
11: Bruno, uma coisa que eu aprendi na faculdade, eu acho genial. Você pode falar que tudo é fofoca. Qual é a diferença entre você e o William Bonner? Nenhuma. O William Bonner, quando tava lá no Jornal Nacional, ele falava: você viu o que tá acontecendo no Iraque?
17: É.
11: Tá acontecendo. Nossa, deu babado. Vou te contar o que tá acontecendo no Iraque. Mesma coisa.
7: Podia falar assim o Jornal Nacional. Falando, já que você tocou nesse assunto.
11: Falando do Jornal Nacional.
7: É. Vai ter troca-troca na Globo, né? Negócio do César. Vão arrancar o César Tralli lá e a Vasconcelos?
17: Tá babado, hein?
7: Que mas história é essa?
17: Tá babado.
8: O que rolou?
7: O que é que tá pegando, hein?
17: É. Tá babado.
11: Vou te explicar pra você que tá ouvindo a gente. Na semana passada, de segunda a sábado, rolou a sabatina com os candidatos à presidência. Então todos os candidatos foram lá, né, no Jornal Nacional e foram sabatinados, ou seja, foram questionados, foram entrevistados. Todos os candidatos. Lula, Flávio Bolsonaro, Augusto Cury, Renan Santos, Caiado, todo mundo. Teve mais um também, agora eu esqueci, porque foram seis dias. De segunda a sábado. Bom, eu vou lembrar aqui.
17: Flávio Augusto.
11: Flávio, isso.
17: Caiado.
11: Exatamente.
17: E o...
11: Renan Santos.
17: Renan.
11: E o Lula.
17: Lula.
11: Foi todos. Foram todos. Então, foi cinco? Deviam ser seis. Eu achei que fosse seis. Porque o Augusto Cury que foi sábado.
17: Sim.
11: Bom, todos foram lá entrevistados pela dupla Renata Vasconcelos e César Tralli. Jornalistas muito bons, muito profissionais. Com histórico incrível.
7: Gabaritados.
11: Porém, há um caso diferente. Que aconteceu o seguinte, parece que eles foram criticados nas redes sociais.
8: Por quê?
11: E também por outros jornalistas, porque não foram tão incisivos. Pegaram leve com um, pegaram pesado com outro. Entendeu, Mini Ruth? Parece que não foram imparciais.
8: Ah, Aires, tá? Estavam então levantando pra um e abaixando pra outro.
11: Parece, isso são críticas que fizeram na internet e também outros jornalistas teceram esses comentários sobre a dupla Renata Vasconcelos e César Tralli. Foi isso que aconteceu.
7: O Tralli muito, muito passivão ali, não interrompia. E a Renata parecia o Faustão, não deixava ninguém falar.
11: Mas ali, né? A Renata tem que interromper mesmo, tem que perguntar. Tá certíssimo. Agora, o que aconteceu? Depois dessa sabatina, depois dessa semana de entrevista com os candidatos, parece que a Globo vai fazer um troca-troca. Vai tirar o César Tralli e a Renata Vasconcelos e no lugar vai colocar a Renata Loprete.
7: Que é aquela que faz o Jornal da Noite lá.
11: Jornal da Globo, exatamente. É. Aquela jornalista que apresenta o programa Jornal da Globo. Aquele jornal que vem logo depois do BBB, sabe? Quando acaba o BBB, começa o jornal. Ela, aquela apresentadora, parece que vai ficar no lugar. Eu queria saber mais informações. O pessoal da Globo deu ouvidos a essas críticas? Ou realmente lá dentro a avaliação não foi tão boa? Ou era uma coisa já esperada, já iam trocar esse jornal? O que você sabe, Bruno? Se você me permitir, eu quero ouvir a sua opinião. O que você acha que aconteceu?
17: O clima esquentou realmente. Ficou um clima bem pesado. O Tralli parecia que ele estava fazendo um jejum de uma semana, né? Porque ele de cara feio o tempo todo, no, sabe? E ficou um clima bem pesado nos bastidores na Globo e pode ser que haja uma mudança aí.
11: Entendi. Agora...
8: Eu adoro o César Tralli. Eu acho que ele é maravilhoso.
11: Renata Vasconcelos também é boa.
8: A Renatinha também. Só que, às vezes, eles estão fazendo de propósito pra preservar a imagem deles também um pouquinho, né?
11: Não sei, não.
8: Eu acho que seria muito bom.
11: É bom a gente entender pra saber o que está acontecendo. Afinal de contas, isso pode ser uma coisa já combinada, gente. A gente tá aqui imaginando, né? Já podia ter sido combinado. Vamos a uma pequena parte, uma interrupção. São 2h49 e agora a gente vai entrar com informações do Break News. Por favor, a vinheta, Cuca. Mayara Bachanello traz mais informações agora sobre o Break News. Por favor, Mayara.
16: Informação que acaba de chegar, meninos. O Tribunal Superior Eleitoral suspendeu a candidatura de Renan Santos, candidato do Missão, à presidência da República por supostas irregularidades. Com isso, Renan Santos fica proibido de fazer campanha na internet, de repassar recursos do Fundo Especial de Financiamento de Campanha, também de participar de debates. As redes sociais de Renan Santos, neste momento, substituíram a foto do candidato, né, do até então candidato, por um logo de censura. Então, por enquanto, suspensa, ou melhor, ainda vai ser analisada com mais calma essa candidatura de Renan Santos, mas por enquanto ela segue suspensa por suspeitas de irregularidades, decisão do Dias Toffoli.
11: Às 2h50 da tarde, nós estamos agora recebendo informação, break news, últimas notícias sobre a candidatura de Renan Santos, que parece até então ter sido interrompida pelo TSE. Obrigado pela participação, Mayara Bachanello. E agora a gente volta, 2h50, é o break news aqui na TMC. Aqui é a notícia.

0: E você pode ficar ligado aqui na programação da TMC para saber mais e melhor sobre essa notícia de última hora que acabamos de dar. A gente acabou de ter o Break News. E se você quiser saber mais e melhor, continue ligado na programação da TMC. O programa que vem logo, logo, daqui a pouquinho, é o Link TMC. E eles vão falar sobre isso, sobre essa notícia surpreendente. Parece que Renan Santos talvez não esteja mais concorrendo à presidência. Renan Santos, do partido Missão. Bom, vamos voltar com Bruno de Simone pra gente entender, já que estamos falando de política.
1: Gente, que tumulto é esse?
0: É o Break News, aqui a informação é o que importa. A gente para, a gente cede sempre o nosso todo momento pro jornalismo pra trazer essa informação. Quem ouve a TMC sabe que aqui a informação é na hora. É dada, é na hora que chega pra gente. Mas continua, vamos falar sobre esse caso aí da Renata Vasconcelos e também do César Trás. O que, que vai acontecer? A Globo vai trocar mesmo?
1: Então, parece que sim. Eles estão, ficou um clima bem pesado, foi uma semana bem pesada na Globo e parece que sim, hein? Parece que vai ter mudança na Globo.
0: Mas aí você acha que já tinha sido programado ou, sei lá, acabaram?
1: Não, eu acho que foi devido a essa pressão toda que houve. Algumas pessoas acharam que eles favoreceram alguns candidatos, outros não. Foram muito pra cima de alguns e outros não.
2: Mas você acha que é pra preservar também a imagem deles? Porque o César Trali e a Renatinha, eles são super bem vistos lá, né? Talvez tirar um pouquinho pra dar uma baixada.
0: É, pra não criar uma certa...
1: Pode ser, pra dar uma, né?
0: Não atrapalhar respiro, a imagem deles, né?
1: É.
0: Pra não atrapalhar, né?
1: Um chazinho de camomila pra acalmar os ânimos.
2: Mas sabe o que
1: não
2: dá respiro também, menino? Te falar, viu? Relacionamento é uma coisa complicada. Tem casal que só se chifra, né?
1: É, menina.
2: É difícil demais.
1: Traição é traição, lance é um lance, amor é amor. E romance
2: é um romance. Né? E às vezes a gente tá lá, né, de casal, cantando uma música bonita como Secretária.
3: Princesa.
2: Essa é bonita também.
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2: Mas que história é essa de que senhor Amado Batista acabou provando do mesmo veneno e acabou tomando uma gainha daí?
1: Foi, menina. Então, eu participei do programa Super Pop essa semana e aí tive a oportunidade de conhecer a Liza, que foi casada com o Amado Batista. A Liza tem 25 anos, né? 50 anos mais jovem que o Amado Batista, uma mulher lindíssima. Pra vocês verem que, pra atrair, não tem nada a ver com idade, não tem nada a ver com corpo, nem com beleza. Porque beleza, ela tem beleza, ela tem simpatia, uma mulher super educada, super gentil e foi traída. Foi muito traída pelo Amado Batista. É o fim.
2: Que virou até meme.
1: Ser traída pelo Amado Batista, Brasil, é o fim. Como disse minha amiga Cariúcha. Mas eu descobri também, e ela falou, e me deu mais detalhes, que mulher não trai, meu amor. Mulher se vinga. E ela se vingou.
0: Não, Bruno.
1: Ela se vingou.
3: Mulher não trai.
1: Mulher se vinga.
3: Eu posso falar porque eu tenho lugar de fala.
0: Eu também.
3: Eu tenho lugar de fala até pela idade e pela feiura. Eu senti um preconceito de sua parte contra o Amado Batista, porque ele é feio.
0: Não, o Amado Batista
3: é feio. E porque tem o mesmo sobrenome que eu. Tá?
1: Não, mas ele é feio mesmo.
0: Não,
1: o Amado é feio.
2: Não,
1: o Amado é feio, gente. Desculpa.
2: Se ele fizer uma nova novinha, eu acho ele bonitinho.
1: E não tem nada a ver com a idade, não. O Tarcísio Meira, eu sempre achei o Tarcísio Meira lindo.
0: Ele é bem bonito, né?
1: É, tem muitos galãs, assim, enfim, cantores mais velhos que são muito bonitos. Não tem nada a ver com a idade. Eu sempre achei ele feio
0: e
1: traiu muito.
0: Conversou com a
1: Liza, conversei com a Liza.
0: Detalhes?
1: Falou sobre o relacionamento tóxico que ela viveu, inclusive ela pode vir aqui na rádio pra dar mais detalhes pra gente. Eu convidei.
2: Né,
1: pra falar. Eu falei, Liza, eu tô sentindo que você tá com muita coisa entalada pra falar. Eu acho que você tem que botar pra fora, porque o Brasil quer saber.
0: Né? O nosso programa vai virar o Caso de Família.
1: Quase isso.
0: Caso de Família Batista. Agora, já que a gente tá falando de fofoca, que é uma coisa muito gostosa de se ouvir, aqui com Bruno de Simone, nosso fofoqueiro oficial, o Boca de Sacola, vamos falar sobre aquela amiga de sempre.
3: Amiga do Ney.
0: Eu quero, vou fazer uma pergunta e você me responde. Pode ser? Vamos lá. Bruno de Simone, eu quero saber, por que é que os portugueses não suportam a Luana Piovani? Vai, Bruno de Simone, responda!
1: Olha, a Luana, gente, eu vou falar uma coisa pra vocês. Eu gosto da Luana, eu acho que tem muitas coisas que ela fala, e fala com razão, e fala que muita gente não tem coragem nem peito pra falar. Mas às vezes ela erra a mão, né? Perde a mão. É ser humano, né, gente? É ser humano.
0: Tá, mas o que foi que ela errou? O que tá acontecendo? Que treta é essa, Bruno?
1: Teve uma confusão lá com a vizinhança, né? Com a vizinha dela.
3: Do cachorro.
1: Do cachorro.
3: A Luana Piovani. Cachorro que tava sem focinheira, ela foi encher o saco da velha portuguesa. Pois é,
1: mas nesse caso, ela não tava errada. Ela não tava errada. Porque, por exemplo, é lei, né? Você tem que andar, você tem que...
0: É lei no Brasil.
3: Será que em Portugal é lei?
1: É, não, em Portugal é, verdade.
0: Calma lá. É, vou te explicar o contexto. Luana Piovani tem uma vizinha. E essa vizinha tem um pitbull, um cachorro. E esse cachorro tava sem focinheira. E a Luana Piovani falou: ô, vizinha, tem que botar focinheira nele. Tá, ela começou a brigar com a vizinha. Com aquele jeito bem gostosinho, bem bonitinho.
2: Bem tranquilo,
1: bem fofo.
0: Bem fofo. E aí, um caso, meus amigos, foi parar na TV portuguesa. Os nossos amigos lá de Portugal comentaram num programa de fofocas. E aí gerou uma discussão entre os próprios portugueses. E essa Luana Piovani aí, brasileira, que tá querendo vir aqui pra dar lição de moral, ela é bem-vinda ou não? E parece que os portugueses não estão mais suportando
2: Luana Piovani. Me poupe, né? Ela é bem-vinda ou não? Quando Pedro Álvares Cabral, ele foi bem... Veio, ele...
3: Que cachorro que é.
1: E rola o recalque também das portuguesas brasileiras, gente. Nossa, isso aí rola.
0: Vocês querem botar a culpa em Portugal? Que
1: é verdade.
2: Portugal odeia Brasil, cara.
0: Vou te falar, você só tá aqui porque um maluco saiu lá de Portugal e veio pra cá. Tem que ser,
2: verdade,
0: tem que ser
2: grato, meu avô, né? É português. Não, eu sou português também.
0: Tá vendo? Então tá fazendo o que aqui? Vai pra Portugal, então. E você, Bruno, o que você achou disso? Quem você acha que tá com a razão? Luana
1: eu ou não, a eu vi, depois eu vi. Mas eu acho que a Luana... Eu tô com a Luana. Gente, eu já vi um caso de um Rottweiler atacar uma mulher, uma vizinha num condomínio, e ela perdeu um braço. Então isso é muito sério. Isso é muito sério. Então eu tô fechado contigo, Luana. Vambora.
0: Então, nesse caso,
1: se me cancelarem, tá tudo certo. Somos dois cancelados. Pronto, falei.
0: Nesse caso, então, Bruno está falando que está com a Luana, e a Luana, pelo que o Batista viu, tá
3: certo. Acabei de ver aqui no chat. É. No chat aqui que é lei, cães perigosos tem que estar com focinho.
2: Olha lá.
0: Viu? Bruno, muito obrigado pela sua participação. Obrigado aqui por mais uma vez no quadro Boca de Sacola. Tem um recadinho final de 30 segundos, ele é teu. Vai, olha pra câmera, é teu.
1: Gente, me sigam no Instagram, @ Bruno de Simone, no YouTube, Bruno de Simone na Real TV. Vem novidades com a nova temporada. Aguardem.
0: Muito obrigado pela sua audiência. Só. Um beijo, um queijo e até amanhã, né, Minute? Tchau, Brasil. Beijo.

0: dos limites. Só em Pinheiros, Sé e Vila Prudente, o PSIL, que é o programa que regula os limites de ruído permitidos na cidade, já atendeu mais de 9 mil reclamações de barulho esse ano. E a expectativa até dezembro é superar o recorde de 2025, quando foram quase 48 mil chamados em toda São Paulo. E para saber o que fazer quando o vizinho não colabora, a TMC conversou com o advogado Rodrigo Carpati, especialista em direito condominial.
1: Eu observo que o barulho, com certeza, é uma das principais ocorrências dentro dos condomínios e um dos grandes problemas da nossa cidade, que é a perturbação do sossego, o crescimento desordenado dos centros. Agora a gente está discutindo a questão do plano diretor, da suspensão de algumas autorizações, e isso tudo impacta, logicamente, na moradia, naquele descanso que a pessoa faz jus e deve ter dentro da sua residência.
2: Ô Rodrigo, como que a legislação diferencia, só para a gente deixar bem claro, um ruído normal do dia a dia de um barulho que realmente caracteriza perturbação do sossego?
1: Fernanda, esse é um. Acho que você pegou o cerne da questão. Isso é muito subjetivo. O barulho que me incomoda pode não te incomodar. Então, não obstante o barulho seja subjetivo, existem limites legais. Nós temos ABNTs que tratam dos decibéis específicos. E a perturbação do sossego é uma legislação federal. Perturbar o sossego, inclusive, é considerado um crime ambiental. Tamanha a interferência dessa perturbação na vida das pessoas. Inclusive, muitos psicólogos e psiquiatras estudam esse tipo de fenômeno, essa perturbação do sossego e a influência dele na vida das pessoas. Mas a mensuração dentro das cidades, ela é realizada via de regra por um decibelímetro, que é um aparelho que mede os decibéis, e a legislação ABNTs trazem quais são esses decibéis. Tenho conversado muito com alguns engenheiros acústicos e eles dizem que esses decibéis atualmente são insuficientes para regular a perturbação dentro da nossa cidade. Isso traz também uma outra problemática. Se os decibéis que são considerados acima dos padrões normais estão ultrapassados, isso também traz uma dificuldade para qualquer tipo de autuação ou de verificação.
3: Rodrigo, tenho uma dúvida aqui, vou criar um cenário hipotético e você me diz o que eu faço nesses casos, né? Os barulhos, né? Ou o barulho, muitas vezes é verificado fora do condomínio, mas muito próximo. Às vezes é um bar, um restaurante que está com música alta, etc e tal. Vamos supor, eu chego lá, 11 da noite, falo, meu querido, olha, já são 11 da noite, está muito barulho. Beleza, eu vou diminuir o barulho aqui. E não diminui. Aí eu vou lá de novo. Olha, tá muito barulho. Beleza, vou diminuir. Não diminui. Como que eu consigo avaliar se aquele percentual, se aquele som realmente está acima do permitido e se eu devo contactar então as autoridades?
1: Então, Rafael, normalmente o barulho, esses barulhos de estabelecimentos comerciais, eles por si só já extrapolam, né? E para esse tipo de barulho, a gente tem o PSIL. Então, a gente precisa diferenciar do barulho que é realizado dentro da minha residência, para o meu vizinho, para o andar de cima, naquele condomínio, o barulho que está sendo realizado por um comércio ali próximo, e a legislação, ela faz uma distinção. Porque se eu estou num bairro estritamente residencial, eu tenho que tolerar menos barulho. Se eu estou num bairro misto, numa rua, por exemplo, que tem um zoneamento misto, que tem residências e comércios, é um outro tipo de tolerância. De qualquer forma, via de regra, existe aí um abuso por parte de bares e restaurantes, e o PSIL vai considerar isso, e também dos usuários que ficam na rua, pegando carro. A nossa cidade é densamente muito ocupada e por si só ela já traz uma grande perturbação. Fora, você tem, por exemplo, em função do trânsito, da complexidade, o recolhimento de lixo no período noturno, de caçambas, o que também traz muita problemática. Eu entendo que, a partir do momento que tem uma perturbação, você tem que sim comunicar, os órgãos responsáveis

0: e lembrando que a perturbação sonora é um crime ambiental e também um crime previsto na lei de contravenções penais. Então, perturbar o sossego alheio é crime. Então, existe sim a obrigatoriedade da própria polícia militar ir atrás dessa situação, não obstante seja um problema também da prefeitura, o que torna o problema muito mais complexo. Em cidades litorâneas ou do interior, existem legislações que são mais específicas e auxiliam o combate a essa perturbação sonora de forma mais efetiva, o que infelizmente em São Paulo ainda existe espaço para o aprimoramento da legislação. Rodrigo. No meu entendimento, basicamente.
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3: Olá, um abraço para você que segue aqui na programação da TMC. Estamos chegando com o nosso Dinheiro TMC para todo o Brasil que sintoniza a nossa programação em diversas praças TMC, São Paulo, Rio de Janeiro, para você em Curitiba, Belo Horizonte, Recife e Brasília. Aliás, para você que está no aplicativo, no nosso site tmc.com.br, bem-vindo, bem-vinda, porque está no ar agora o dinheiro que cuida do seu bolso, aliás, ajuda você a fazer as pazes com o seu bolso, seu melhor amigo, a melhor amiga das suas finanças. Para descomplicar a economia para você no Dinheiro TMC dessa vez, a gente vai falar daquelas taxas, tarifas, Brasil, Estados Unidos. Aliás, já começo fazendo uma pergunta para você. Você já parou para pensar no que essas novas tarifas sobre produtos brasileiros podem significar aí para o seu bolso? Será que afeta a gente de uma forma direta ou indireta? Será que essa disputa comercial vai ficar apenas nas exportações ou pode chegar também, por exemplo, ao preço dos alimentos, dos produtos, dos serviços que você consome? Então, para todas essas dúvidas, a gente traz especialistas no assunto nessa próxima hora aqui do Dinheiro TMC. Vamos falar então? Tema de hoje, novas tarifas Estados Unidos sobre os produtos brasileiros e entender os impactos aí das exportações, o emprego, o câmbio, os preços no geral. Eu sou o Thiago Matheus e você vai falando com a gente através do nosso WhatsApp 11972211001. Tudo isso e muito mais a partir de agora no nosso Dinheiro TMC. A gente sempre começa trazendo ótimos entrevistados, ótimas fontes para ajudar a entender mais sobre os assuntos que a gente aborda aqui. E hoje a gente recebe o Gustavo Pessoa, que é professor e economista da Fundação Getúlio Vargas, a FGV. Está aqui conosco nos estúdios. Professor Gustavo, bem-vindo. Muito obrigado por participar aqui do Dinheiro TMC.
4: Muito obrigado, Thiago. Eu que agradeço aqui a oportunidade.
3: A gente já começa, professor, para tentar desmistificar logo de cara, para tentar entender de uma vez por todas, né? Quando os Estados Unidos eles aumentam esses preços, e a gente vem aí de semanas e de dias de conversa, governo brasileiro com governo americano, tentar negociar essas taxas, estão falando que são taxas indevidas, estão falando muito de reciprocidade, lei da reciprocidade, mas enfim, quem efetivamente paga essa conta quando a gente fala de tarifa Estados Unidos-Brasil? Consumidor americano? O brasileiro? As empresas brasileiras? Ou existe uma divisão desse custo? Já é a primeira pergunta, tanto quanto simples, né, professor? Que eu passo para você, por favor, quem é que paga esse custo?
4: Essas tarifas, quem irão pagar são os importadores norte-americanos. Então, em última instância, quem vai pagar é o consumidor norte-americano. É claro que existe um problema indireto, porque aumentando os preços nos Estados Unidos, provavelmente vai haver menos exportação para os Estados Unidos e isso pode acarretar para a gente aqui no Brasil mais desemprego, mais inflação, uma série de outros problemas. Porém, essas taxas são direcionadas apenas aos importadores norte-americanos que importam produtos do Brasil.
3: Para a gente tentar ilustrar então, professor, para quem está ouvindo a gente, é como se fosse um efeito dominó, né? A primeira peça a cair são os importadores norte-americanos. Por quê? Porque tem a taxa, vai chegar mais caro e eles vão falar: opa, eu não vou mais importar desse fornecedor brasileiro. Depois de cair a primeira peça, que é o americano, vem o quê? O exportador brasileiro, né, o trabalhador, o empresário, e aí por consequência se prejudica esse empresário brasileiro, pode chegar até a gente, né, o elo final aí nessa cadeia, os outros brasileiros podem sair prejudicados, é mais ou menos isso?
4: É isso mesmo. Quem vai pagar a taxa é na hora que chegar na aduana norte-americana, vai ser cobrado essa taxa. Não é sobre todos os produtos importados pelos Estados Unidos. Nessa nova negociação, por volta de 50% dos produtos não vão ser taxados, certo, e a outra metade vai ser taxada de maneira seletiva. Então, o problema vai ser nos Estados Unidos a princípio. O problema são os reflexos que podemos ter aqui no Brasil.
3: Você falou que não são todos os setores, né, professor, que vão ser afetados. Mas quais serão, por exemplo, os primeiros aqui da economia brasileira? Quais vão ser os mais vulneráveis, podemos dizer assim, a essas tarifas? Quais serão aqueles que podem sentir os primeiros impactos, já que, né, a gente está vendo essa taxação já há muito tempo, e as negociações? Caso negociação trave, não exista aí um denominador comum entre os dois governos, quem que é o primeiro, quem é o elo mais fraco, né? O primeiro setor que pode sair prejudicado?
4: Os setores mais representativos que vão sofrer mais com essas sobretaxas é o setor calçadista, é o setor moveleiro, é o setor de bens, de máquinas e equipamentos. Esses são três setores que foram impactados diretamente por essa taxa e vai acabar sofrendo uma série de problemas por conta que vão ter que direcionar essa exportação talvez para outros países. Mas isso leva-se um certo tempo.
3: Curioso os pontos apontados por você, professor, porque logo de cara, acho que muita gente acaba imaginando, eu, leigo que sou, muita gente que está ouvindo também pode pensar dessa forma, que já impactaria diretamente nos alimentos, por exemplo, né? O Brasil exporta bastante para os Estados Unidos, a carne, café, soja, entre outros produtos, mas não são esses produtos que estão na mira logo de cara, então, são outros setores, é isso?
4: É isso mesmo. Nessa rodada de negociação, muitos produtos de interesse norte-americanos ficaram fora da taxação. Então, quando falamos de carne, falamos de soja, falamos de café, que é muito importante para os Estados Unidos, eles decidiram não taxar.
3: Certo.
4: Então, o impacto vai ficar limitado à nossa economia, a outros setores que são muito específicos.
3: Setor de calçados que você citou, maquinários, entre outros, né, que estão aí na berlinda, vamos dizer, estão aí na mira. Então, se essas taxações permanecerem para esses setores, o professor, que pode acontecer com as empresas, com a produção, com o emprego no Brasil, inclusive, se esses setores citados aí por você forem afetados em mais uma rodada de negociações que, né, não entrarem num denominador comum?
4: Primeiro, nós temos que ter ideia sobre o volume que nós estamos falando. Os Estados Unidos não é o maior parceiro comercial do Brasil. Os Estados Unidos, ele representa 10% da nossa pauta exportadora. Desses 10%, aproximadamente metade só vai ser taxado. Então, o que representa 5% da nossa exportação do Brasil. E vai ser afetado de forma desigual. Porque existem setores e áreas do Brasil que têm uma maior ligação com o setor moveleiro, setor calçadista, então vai ser muito disforme. A princípio, essas indústrias vão ter que recolocar em outros países, em outros setores e canais de comunicação, mas leva um certo tempo para fazer esse ajuste.
3: Bom, Perdão, professor, mas assim, já deu para entender então, né, que não são todos os setores que vão ser afetados. Já deu para entender também que o brasileiro, o consumidor final, ele vai ficar pro final da fila, ele vai ser o último, talvez, a ser afetado. Mas por que esse assunto gera tanta repercussão? Não só na imprensa, né? Se você vê nas redes sociais, nos debates públicos, por que que as pessoas têm tanto medo, têm tanta atenção? É um pouquinho de falta de conhecimento no assunto, que é normal, né, para grande parcela da população brasileira. É o que que gera esse burburinho que faz as pessoas ficarem com antenas ligadas? Opa, tem taxação americana, vai me prejudicar de alguma forma.
4: O grande problema é a instabilidade que traz para toda a economia, seja brasileira ou mundial. Porque quando você investe numa fábrica, você investe numa linha de produtos, são meses e anos de planejamento e muita dedicação. E todo acordo comercial leva anos para ser desenhado. E esse novo posicionamento dos Estados Unidos acaba abalando elos de confianças que foram construídos em mais de 200 anos de relações com os Estados Unidos. Então é isso que chama a atenção, é essa instabilidade que traz em todo o mercado.
3: Ó, daqui a pouquinho o professor vai falar do câmbio, se isso afeta o câmbio também de alguma forma, se essa disputa pode afetar também a inflação aqui no nosso Brasil. Daqui a pouquinho ele responde essas perguntas. Eu estou recebendo o professor Gustavo Pessoa, professor e economista da FGV, a Fundação Getúlio Vargas. Mas a gente dá uma pausa aqui, nesse bate-papo, que está bem bacana, para dar aquela rodada, né, pelo nosso Brasil, pelas praças TMC, as nossas emissoras espalhadas pelos quatro cantos do Brasil, para saber o que que a população em cada praça tá percebendo, tá sentindo com relação a esse assunto. A gente começa direto com Curitiba. O novo pacote de tarifas impostas pelos Estados Unidos também acendeu o sinal de alerta no setor produtivo da região sul do nosso país. Ó, setores como madeireiro, piscicultura e a indústria enfrentam aí queda nas margens de lucro. Pois é, a TMC Paraná, ela conversou com um economista. E o nosso repórter Luiz Fernando Ranis traz os detalhes dessa análise.
5: A alta das tarifas afeta diretamente a competitividade na região sul do país. O setor florestal e madeireiro é o mais vulnerável. No Paraná, por exemplo, que responde por 2/3 de toda a madeira brasileira vendida aos americanos, a sobretaxa atinge em cheio esse setor, além de outros como a exportação de filé de tilápia e de derivados agrícolas. As exportações para os Estados Unidos registraram uma retração de 24% no estado. O economista João Adolfo Stadler Colombo avaliou os efeitos desse cenário.
6: As tarifas impostas pelos Estados Unidos geram efeitos negativos mais limitados na economia do Paraná, em específico atinge setores e municípios exportadores. Aí sim a gente vê impactado com prejuízos o segmento de móveis, madeira, compensados, portas, também algumas máquinas e equipamentos. A gente lista confecção e calçados, mas não é um polo tão expressivo no nosso estado. É porque fica mais em conta agora os Estados Unidos importarem de Canadá, de Chile e alguns países da Europa com uma tarifa menor. Então a gente percebe que recentemente uma retração significativa de 24% nas nossas exportações, né, paranaenses aos Estados Unidos, mas no total cresceu 1,2%. Apesar de que esse crescimento é inferior ao das importações, então prejudicou um pouco o superávit.
5: Além do Paraná, a medida pressiona toda a região sul. Santa Catarina sofre impactos no setor de móveis, carnes e equipamentos elétricos, enquanto o Rio Grande do Sul enfrenta perdas nas indústrias de calçados, máquinas e autopeças. No curto prazo, redirecionar essa produção para a Ásia ou a Europa é um desafio complexo por conta de exigências técnicas. De acordo com o economista, a sobrecarga de estoque no mercado doméstico pode derrubar os preços ao consumidor, mas ameaça empregos e a renda das indústrias do sul do país. O economista João Adolfo destaca a importância da busca por novos parceiros comerciais.
6: Os Estados Unidos, ele perde participação relativa, 6,8 para 5,1, mas essa diversificação para novos mercados, busca de outros países como parceiros comerciais, é o que trouxe um reequilíbrio. Então, o Paraná, ele preserva o seu desempenho exportador, embora empresas e municípios dependentes de exportação aos Estados Unidos tenham sofrido perdas relevantes.
5: Entidades como a Federação das Indústrias do Paraná e a Federação da Agricultura Paranaense, além da Apex Brasil, já articulam frentes de negociação diplomática e apoio de crédito para mitigar os prejuízos no campo e na indústria.
3: Valeu, Luiz. Obrigado pelas informações. De Curitiba, a gente vai para BH. Vamos falar agora com Belo Horizonte. Alô, Minas Gerais. A fruticultura e também os minerais estão entre os produtos mais afetados, obviamente, pelo tarifaço dos Estados Unidos, que afeta diretamente Minas Gerais. E de BH, o nosso repórter Júnior de Castro explica um pouquinho para a gente.
7: O tarifaço norte-americano contra o Brasil pode ser analisado por dois lados, o político e o econômico. No campo político está a defesa da soberania brasileira e a necessidade de diálogo entre os dois países. Já na economia, a preocupação é com os impactos que essas tarifas podem trazer para a produção e para o crescimento do Brasil. De acordo com o professor de economia Alexandre Miserani, do Centro Universitário Arnaldo Jensen, Minas é um estado altamente afetado.
8: Em relação à economia, por exemplo, mineira, né, nós temos a questão do café, né, que temos muita exportação para os Estados Unidos, tem uma questão dos minerais. Então, tudo isso, de alguma forma, acaba afetando efetivamente a economia de Minas Gerais.
7: Segundo o economista e professor do curso de Gestão e Negócios do UniBH, Fernando Sete Júnior, os produtos afetados sofrem drasticamente.
9: É um exemplo em relação às frutas que são produzidas no Jaíba. Isso afeta não só o valor dessas frutas, porque é um mercado muito específico norte-americano e não consegue ser colocado em outro mercado. Para além disso, a gente tem a dificuldade que o preço dessas frutas sobe e não tem um mercado capaz de absorver isso nem mesmo internamente. Então a gente tem um problema primeiro para o empresariado, que vai ter essa dificuldade para poder fazer, vender essas frutas, seja no mercado nacional, seja no mercado internacional, mas também afeta o resto de toda a cadeia envolvida com isso. Principalmente, por exemplo, um mercado relativo ao transporte dessa carga entre o Brasil e os Estados Unidos, para levar isso até o porto. Então acaba afetando a economia como um todo.
7: No fim das contas, o tarifaço aumenta a pressão sobre empresas e consumidores nos dois países. Agora, Brasil e Estados Unidos precisam negociar para tentar reduzir os impactos e evitar que a disputa comercial cresça. A expectativa é de que o diálogo avance e traga mais segurança para a economia.
3: Valeu, Júnior. Um abraço para você. Obrigado pelas informações. Ó, tarifaço entre Brasil e Estados Unidos podem impactar, sim, setores da indústria. E isso no Rio de Janeiro. Pode afetar, sim, não só o estado do Rio, mas também a capital fluminense. Mais detalhes com a nossa repórter Larissa Cardoso.
10: A primeira reunião entre representantes do Brasil e dos Estados Unidos para discutir a taxa das blusinhas aos produtos brasileiros terminou sem avanços significativos. Apesar disso, os dois países demonstraram interesse em manter as negociações. Enquanto um acordo não é fechado, setores da economia fluminense já sentem os impactos das medidas. O economista e professor do IBMEC, Gilberto Braga, conversou com a reportagem da TMC sobre os setores que podem ser impactados.
11: Nós temos uma parte da indústria de vestuário, sobretudo de moda íntima, que é parcialmente exportada para os Estados Unidos, que serão afetados por essas medidas. Uma parte da indústria moveleira, com itens de decoração, itens de madeira, que são exportados para os Estados Unidos e que são os setores que mais sofrerão diretamente aqui nessa região.
10: Segundo o especialista, a saída para reduzir os prejuízos depende de uma negociação diplomática entre os dois países. No entanto, esse é um processo considerado lento e que pode se estender até o próximo ano, o que mantém a preocupação de empresários e trabalhadores que dependem das exportações para o mercado norte-americano.
3: Valeu, Larissa. E a gente fecha agora com o Recife. Deixa eu chamar o Júlio Andrade para falar que as tarifas afetam com alta intensidade também os estados do nosso Nordeste. Informações direto de Recife com o Júlio Andrade.
12: De acordo com um levantamento do Escritório Técnico de Estudos Econômicos do Nordeste, vinculado ao Banco do Nordeste, as empresas ligadas à indústria enfrentam os efeitos da medida com mais intensidade. Ao todo, 639 produtos foram taxados. Em um dos mais importantes setores da região, o agronegócio, a exportação de itens como celulose solúvel, mel natural e alguns tipos de fruta como a uva são diretamente impactados. Quando a gente fala em um estado específico, o Ceará aparece como o local mais afetado. Cerca de 46% das exportações cearenses têm como destino os Estados Unidos e aproximadamente 42% de todas as vendas externas do estado ficam sujeitas às tarifas.
3: Valeu, Júlio Andrade, direto de Recife. Obrigado pelas informações. De volta aqui com o professor Gustavo Pessoa. Você viu, professor, que são vários os setores distintos. A gente vai para um estado, para um outro, uma cidade, outra, uma região ou outra, né? Isso mostra aí a grandeza do nosso país. Mas são diversos setores e produtos que podem ser afetados. No geral, o que eu queria saber é da nossa economia. Se isso pode afetar a nossa inflação, de alguma forma. A gente vê essa disputa, essa queda de braço, podemos dizer, entre o governo dos Estados Unidos, o governo brasileiro, falando de uma possível reciprocidade, questionando também essas taxas americanas, aliás, taxas que podem chegar até 37,5%. 25% numa primeira leva, 12,5% depois numa segunda leva, a depender do produto, né, professor? Isso pode impactar a nossa inflação de uma certa forma ou estamos blindados em relação a isso?
4: Eu acho que ninguém está blindado, né, quando se fala de economia. Todo tipo de movimento, instabilidade que é criada no mercado financeiro é amplamente repercutido em todos os setores. A princípio, não traz grandes preocupações na questão macro, certo, porque os setores são de tamanho um pouco mais reduzido quando pensando na economia brasileira inteiro. O problema é aquelas pessoas que dependem daquelas empresas, pequenas e médias que vão ter que se adaptar nesse novo cenário completamente diferente. E leva-se um tempo até ele encontrar um mercado para absorver essa oferta de produtos que ele não vai conseguir mais exportar para os Estados Unidos, dado o preço. Então, existe um impacto, mas é um impacto limitado quando se pensa no agregado da economia como um todo.
3: Inflação é uma coisa, né, professor? O câmbio é outra coisa distinta. A gente está já presenciando uma estabilização do dólar, podemos dizer, né? Dólar que estava acima de R$6, se a gente for levar em consideração uns anos atrás, já baixou consideravelmente e parece estar, de uma certa forma, estabilizado. Agora, por conta dessa disputa, o câmbio pode dar aquela deslizada, isso pode prejudicar também na comparação com o real, a conversão da moeda, comerciantes Brasil e Estados Unidos podem sentir esse reflexo também. Você enxerga que pode haver uma mexida no câmbio?
4: Por esse fator das tarifas, não me parece que o câmbio vai ter uma grande movimentação. Nós estamos num momento eleitoral e o câmbio seria para estar muito mais sensível a movimentações políticas eleitoreiras do que em relação ao comércio dos dois países. Nós estamos vendo ainda a negociação com os Estados Unidos, ainda está acontecendo, pode ser que abram outras exceções para outros produtos e linhas. Então, não acredito que o câmbio vai ser afetado por esse motivo neste momento.
3: Tá certo, professor. Mas a gente abre o noticiário, né, dessa última semana que passou e basta dar uma zapiada aí para ver. Ó, Brasil e Estados Unidos retomam negociações para tentar reduzir as tarifas que podem chegar a 37,5%. Brasil e Estados Unidos retomam negociações sobre tarifas que atingem os pescados. Enfim, novas tarifas sobre produtos brasileiros. Isso acabou dominando o mercado aí da parte de economia, né, dessa última semana. E a pergunta que eu faço agora para você, professor, levando em consideração todos esses assuntos, como que você analisa a postura do Brasil, né, a negociação, as relações, talvez deixamos de lado aquele embate duro com os Estados Unidos, estamos indo mais para o campo de negociação, de falar ao telefone, de reuniões e mais reuniões. Como você enxerga a postura do Brasil nesse momento de negociações com os Estados Unidos? Muitas pessoas defendem a lei da reciprocidade, é bater de frente, é endurecer também da mesma forma. Outros negociam mais o diálogo, é afrouxar um pouquinho para os Estados Unidos ceder também um pouquinho, afrouxar um pouquinho mais. Como que você está analisando a postura do Brasil em meio a essas constantes negociações?
4: O Brasil está seguindo a cartilha da diplomacia comercial, seguindo todos os ritos, apresentando todos os documentos pertinentes. Está seguindo a forma que deveria ser feito o comércio entre dois países. O que que nós vemos é os Estados Unidos utilizando uma negociação de forma diferente do que conhecíamos até então. Parece que todo esse processo tem um envolvimento político dos dois lados, americano e brasileiro, e isso parece que só vai ser decidido pós-eleições aqui no Brasil e pós-eleições nos Estados Unidos. Nós temos que lembrar que agora em novembro nós temos eleições nos Estados Unidos também. As midterms, que vai definir se o presidente Trump vai continuar com maioria na Câmara e no Senado, e isso com certeza vai impactar as negociações aqui pelo Brasil.
13: Agora, você como um professor de economia, você como economista, como que você enxerga também uma possibilidade de fazer novos negócios? Já que existe esse embate, existem as tarifas, você acha que esse é um ponto onde as oportunidades podem aparecer, professor? Por exemplo, a gente sabe que hoje a China também é um mercado muito forte na relação de comércio com o Brasil. E existem outros mercados também. O momento favorece essa mudança de rota? Favorece mais uma cautela, uma espera por conta das eleições aqui e lá também? A gente não tem mais aquela dependência dos Estados Unidos para as negociações?
4: Com certeza, esse momento é importantíssimo para nós pensarmos em parceiros comerciais. Nossa pauta exportadora é pouco diversificada. Como você bem disse, a China é nosso maior parceiro comercial. 30% da nossa exportação vai para a China. O segundo é os Estados Unidos, com 10%. Você vê que já tem uma diferença grande.
13: Ou seja, estrategicamente não é bom para eles também fazer isso.
4: Com certeza. E um outro ponto, nós temos superávit comercial aqui no Brasil. Nós exportamos mais do que importamos, com uma única exceção, com os Estados Unidos. Nós importamos mais dos Estados Unidos do que o contrário. Então você vê como essas tarifas dos Estados Unidos não têm muita lógica. É uma coisa sui generis sobre tudo que nós conhecemos sobre diplomacia. Então sim, temos que aproveitar esse momento para abrir novos mercados.
13: Enquanto a gente vai batendo um papo com o professor Gustavo Pessoa, economista da FGV, a nossa reportagem foi para as ruas, aliás, aqui em São Paulo. A gente foi até o Centro Financeiro, isso, Avenida Faria Lima, que fica aqui em São Paulo, na Zona Oeste, e conversamos com as pessoas que circulam por lá, que trabalham por lá, para entender qual que é a percepção dessas pessoas sobre as tarifas dos Estados Unidos.
14: Ainda a gente não teve essa percepção, principalmente porque isso é uma medida de médio e longo prazo, né? Mas, obviamente, que se a gente olhar para um futuro próximo, se nada for feito, a gente vai sentir.
15: Sim, atualmente sim. Cara, acho que em tudo, né? No momento em que as empresas nacionais começam a comparar preços com os internacionais, acabam querendo aumentar preço para equiparar com o produto internacional. Isso acaba inflacionando nossos produtos, questão de saúde, alimentação, todos os setores públicos, privados, tudo mais.
16: Já, muito. Ultimamente eu já pago muito mais, já sai mais cara a compra do mês do que eu gastava, por exemplo, há um ano atrás.
17: Acho que o tarifaço vai ser mais sentido a um prazo maior. Acho que o maior problema hoje tem sido taxa de juros e essa bagunça política aí que estamos vivendo.
18: Ah, senti sim. As coisas aumentaram muito. Você vai no supermercado com R$500, não dá para comprar nada.
19: Não, a minha vida não está impactando muito, né? Que eu tenho outro tipo de renda e tal, aí não impacta muito. Mas tem muita gente que eu conheço que tá falando que tá impactando.
20: No momento, por enquanto, não. Mas eu sei que a longo prazo isso vai acabar interferindo nos preços de... Principalmente commodities, né? Combustível, derivados de petróleo. Infelizmente, no Brasil, a gente só extrai o petróleo, né? Não costuma refinar nem fazer nada. E a gente fica refém dos países que têm essa capacidade, né?
13: Você vê, professor, que as percepções são um tanto quanto distintas, né? Tem alguns que acham que já vai afetar logo a gente, tem alguns que acham que é coisa corriqueira, isso sempre aconteceu e tudo mais. Agora, uma tarifa americana, ela pode tornar, vamos reforçar essa informação, o produto brasileiro menos competitivo por exemplo, para países que pagam menos impostos, por exemplo, né, e para entrar no mercado dos Estados Unidos. Isso pode ser algo que venha a prejudicar também o comércio brasileiro? Ou você acha que é mais uma fase, é mais um embate? Está acontecendo com outros países também e isso lá na frente vai se acertar?
4: Você citou um ponto muito importante. Todas essas tarifas não são direcionadas unicamente ao Brasil.
13: Sim.
4: Os Estados Unidos está tendo esse embate com quase todos os países do mundo.
13: Canadá, inclusive, recentemente, entre outros, né?
4: Para nós pensarmos, o Canadá, 70% da pauta do Canadá é de exportação para os Estados Unidos. Então, nós vemos que a lógica da racionalidade não está funcionando nas negociações norte-americanas. Então, é uma oportunidade para nós pensarmos em outros parceiros e não depender unicamente do Brasil como exportador. Há muitos anos nós já percebemos que o eixo é um eixo asiático e estamos exportando cada vez mais para a China. Temos que desenvolver agora talvez outros parceiros ali na Ásia e entender que toda essa movimentação da economia está se orientando para um eixo mais oriental do que ocidental.
13: Agora, nos últimos tempos também, a gente vê a postura do governo brasileiro, professor, é tentar trazer, de certa forma, subsídios para os agricultores, para os produtores, para o comércio afetado, de uma certa forma, aí no comércio com os americanos. Mas até que ponto o governo tem esse espaço fiscal para subsidiar, para tentar, de alguma maneira, estancar qualquer crise que venha afetar esses produtores? E há quanto tempo o governo pode ter respiro para isso? Você enxerga que essa é uma postura correta, mas a curto prazo, a médio prazo no máximo, ou o governo tem recursos para ir subsidiando aí e dando um help, podemos dizer assim, para os produtores brasileiros?
4: Essa ajuda é importantíssima para esses setores que são afetados. Nós sabemos que nossa economia está num movimento muito peculiar, com 14% de juros. Imagina um produtor ter que pegar um financiamento no mercado a essa taxa de juros, ia ficar muito mais inviável qualquer tipo de negócio. Então, esse posicionamento do governo é uma ajuda emergencial, que deve ficar aí por volta de 6 meses a 1 ano, até que esses produtores possam achar novos mercados através da Apex, através de outras instituições do governo ou até privadamente. Mas é importantíssimo todo esse suporte do governo, porque se forem esses produtores procurar financiamento no mercado, dificilmente encontrarão em taxas competitivas.
13: Para quem gosta de investimento, professor, essa é uma situação que preocupa o investidor brasileiro? Você acha que é um tema, um assunto que está blindado, de certa forma? Uma disputa comercial desse tamanho pode mudar alguma coisa na hora de você escolher onde você colocar o dinheiro? É o momento de ter cautela, inclusive, para quaisquer investimentos futuros?
4: Nós temos que entender isso como uma lição de instabilidade. Como que as coisas podem mudar de uma hora para outra? Até então, ninguém imaginaria esse posicionamento dos Estados Unidos, que afetam diretamente empresas brasileiras, mas também americanas, dado que você está alterando todo o fluxo mundial do comércio. Sim. Então, os investidores têm que ficar com mais cautelas e entender que o presidente norte-americano pode trocar de opinião a qualquer momento.
13: A qualquer instante, né? Inclusive nesse momento que a gente está conversando aqui, pode ser que venha alguma mudança pela frente, o imprevisível Donald Trump. Professor, para a gente já entrar na reta final aqui da nossa entrevista, mas para novamente, né, passar um recado para o brasileiro, mas principalmente para o comerciante brasileiro, que de certa forma fica preocupado, fica inseguro, está ouvindo falar de taxação, vai me prejudicar, vai impactar depois no final dessa cadeia e tudo mais. Para quem já está vendo os custos, fornecedores e vendas mudarem por conta dessas taxações, qual o principal cuidado nesse momento? É claro que eu estou falando direcionado para os setores que podem ser, aliás, já estão sendo afetados por conta dessas taxações. Quais são as orientações, os cuidados, medidas que eles precisam tomar nesse momento?
4: Nós temos que entender que essa instabilidade é uma coisa que parece que veio para ficar. O presidente Trump tem pelo menos mais 2 anos de governo e isso, essa forma de negociação dele não parece que vai acabar por aqui. Então, os produtores que foram afetados têm que pensar no curto, no médio e no longo prazo, porque não é passando, caso a taxação caia, não significa que ela não possa voltar em outro momento. Então, temos que pensar em outros substitutos.
13: E agora, para o brasileiro, para a gente encerrar, professor, brasileiro no geral, né? Brasileiro médio, que não está relacionado aí ao comércio, não tem comércio nosso, né? Brasileiros que a gente acaba acompanhando meio que à distância. O recado é para não se preocupar nesse momento com essas taxações, tão longe de afetar a gente de maneira direta falando, ou o brasileiro precisa ficar atento à movimentação, ficar um tanto quanto receoso, preocupado? Qual o recado que você passa para o nosso ouvinte?
4: Nós temos que ficar atento a toda essa movimentação que nós temos e entender que nada é 100% seguro, principalmente no mercado financeiro. Tudo é criado e tudo é feito através da confiança. Então, na hora que existe uma fragilidade numa negociação, numa linha de produto, perde-se a confiança e perde-se o valor. Então, é momento de todos ficarem mais cautelosos com os movimentos que possam ocorrer daqui para frente.
13: Para acompanhar as notícias aí sobre o mercado, movimentação, o pessoal consegue te seguir nas redes sociais, professor?
4: Consegue me seguir no meu Instagram, consegue me seguir também, eu tenho um website, profgustavopessoa.com, lá tem todas as minhas publicações.
13: Só jogar no Google, só jogar nas redes sociais, portanto, Gustavo Pessoa, professor e economista da FGV, conosco aqui no nosso Dinheiro TMC. Muito obrigado pela participação, até uma próxima, viu, professor?
4: Eu que agradeço, obrigado.
13: Valeu, a gente que agradece. A gente volta agora para Faria Lima, em São Paulo, dos maiores centros financeiros do nosso Brasilzão, mas agora para saber quais são as expectativas em relação às relações políticas entre Brasil e Estados Unidos por conta dessas taxas. A nossa reportagem pergunta, o povo nas ruas fala.
0: Eu acho que qualquer que seja o partido, qualquer que seja o governo, é capaz sim de fazer manobras para que reduza esse tipo de impacto, principalmente na questão de impostos. Eu acho que o Brasil é uma potência gigante, e quanto mais se investe no Brasil, mais se investe em empresas brasileiras, diminuindo impostos, acho que a nossa nação tem um grande... pode contribuir muito com a nossa nação.
21: Sem dúvida, sem dúvida. É uma relação de... é uma via dupla, né? Uma relação de mão dupla com os Estados Unidos. Então, acho que é sentar, conversar e resolver isso aí.
20: Olha, se a política no Brasil ajudasse a gente, com certeza, porque o país com esse tamanho que tem, com essa população, com essa força que tem, com certeza conseguiria reverter, né?
14: Cara, não sei te dizer não. Sinceramente, tem que ter muita disposição e muita boa vontade para fazer o Brasil dar certo, tá? E isso vai exigir muita coragem, pouco rabo preso, enfim. Vai ter que ser realmente uma pessoa que tá com vontade de fazer acontecer.
18: Eu acho que a tendência agora é só piorar mesmo, viu? Não tô vendo melhor ou não.
13: Tá aí a participação dos nossos ouvintes pelas ruas de diversas cidades, de São Paulo principalmente, ó, mas você, em qualquer canto do Brasil, fala aí com a gente, como é que você se sente com relação a essas taxações, podem afetar, não podem afetar, o que você acha da relação dos dois países, da negociação, tudo isso, você fica à vontade e manda aqui no nosso WhatsApp no 11972211001. Mas agora a gente tenta analisar, agora no âmbito aí das relações internacionais, essa relação Estados Unidos-Brasil, Brasil-Estados Unidos, essas taxações, como é que ficam? Então, para isso, a gente recebe o professor José Niemeyer, ele que é professor de relações internacionais do IBMEC e está conosco aqui no nosso Dinheiro TMC. Professor, obrigado pela participação, bem-vindo aqui ao nosso programa, viu?
22: Olha, um grande prazer, muito obrigado pelo convite, parabéns, cada vez mas a rádio vem se colocando como um veículo democrático, contribuindo muito para o debate. A política internacional está definindo muito também a política doméstica, algo importante que tem surgido nos últimos anos, a política externa se aproximando da política doméstica. E a questão do tarifaço é fundamental. Parabéns pelo trabalho e por trazer esse tema para esclarecer os ouvintes.
13: De acordo, professor, de acordo. E para começar, então, e até olhando agora pela ótica das relações internacionais, o que está por trás dessa decisão dos Estados Unidos, hein, professor? A gente está diante aí de uma disputa comercial ou existe também aí uma estratégia política ou geopolítica por trás de todas essas tarifas, lembrando que não são só para nós brasileiros, né, para outros países também.
22: Muito bom você colocar desta maneira, porque é isso mesmo. Eu acho que há duas agendas. Há uma agenda dos Estados Unidos e do governo Trump em específico, eu acho que é algo muito próprio do governo Trump, que quer recuperar setores da economia norte-americana que antes eram setores exportadores, produtores e exportadores de produtos manufaturados, setor primário, mineração, e perderam mercado internacional para produtos, por exemplo, que o Brasil produz e exportava para os Estados Unidos. Então, as tarifas serviram para beneficiar a indústria norte-americana de setores variados, e aí o Brasil foi taxado como outros países que antes exportavam para os Estados Unidos da América também foram taxados. É uma maneira, essa primeira visão minha, é uma maneira dos Estados Unidos transformarem no governo Trump, e ele tem muito eleitor nesses setores da indústria, do setor primário que apoiam o Donald Trump ou apoiam o projeto republicano, ele acha que ganha eleitorado com isso. Mas ele vai ter um problema muito grave, que na hora que ele taxa importações para beneficiar indústrias locais nos Estados Unidos, ele acaba trazendo expectativa de aumento de inflação, de falta de produto, porque os norte-americanos, esses setores, não têm preço e quantidade, como, por exemplo, tem o Brasil, com relação a produtos que o Brasil vinha exportando para os Estados Unidos. Então, é um problema macroeconômico, ele vai trazer inflação, expectativa de aumento, aumento do déficit público, porque serão setores que terão que ser subsidiados para que eles consigam ofertar produtos dentro dos Estados Unidos para o mercado interno norte-americano. Vou dar um exemplo. O dianteiro do boi. O Brasil exporta muita carne, e principalmente o dianteiro do boi, do bovino, de corte, para os Estados Unidos, para poder, a partir disso, produzir lá com esse dianteiro do boi carne moída, e essa carne moída é fundamental para a produção do hambúrguer que o norte-americano consome sempre, né? Vai haver um problema, porque com menos oferta do dianteiro do boi, da exportação de carne do Brasil, vai ser um grande exportador de carne, eles vão ter dificuldade de manter oferta e preço dentro dos Estados Unidos. Por isso que duas semanas atrás, o governo Trump liberou uma cota de importação de carne do Brasil, porque já estava começando a ter inflação de demanda por falta de oferta lá nos Estados Unidos da carne que antes era importada no Brasil. Isso é um exemplo típico, mas isso com vários produtos e com vários países. Então tem essa questão que é eminentemente comercial, de tentativa de restabelecer indústrias nos Estados Unidos que perderam mercado nas últimas décadas, né? Isso é um ponto importante. Tem a ver com o governo Trump, mas isso até poderia ocorrer em outros governos. Acho difícil, porque outros governos, sem ser o governo Trump, democratas ou republicanos, eu acho que iam perceber, que é uma questão básica da teoria econômica internacional, que é melhor, com relação a alguns produtos, você importar produtos do que ficar subsidiando indústrias e aumentando expectativa de déficit público, de dívida pública, para produzir aquilo no país de origem, né? Eu acho que a maioria dos governantes teria essa pegada conceitual, vamos dizer assim. Mas Trump, como ele está precisando ganhar cada vez mais eleitorado ou fortalecer o eleitorado dele, ele vem perdendo apoio político interno de uma maneira muito, muito contundente, ele vem com esse projeto de um nacionalismo econômico exacerbado, transformar os Estados Unidos numa autarquia que possam produzir tudo o que necessitam de bens e serviços. O segundo ponto, que é um ponto mais deôntico, mais subjetivo, menos comprovável do ponto de vista, é uma ilação, mas vou fazer aqui, é que o governo Trump quer pressionar que países do continente americano sigam uma linha mais ligada à ideologia da direita, né? Direita conservadora ou até direita liberal, até com uma pegada talvez mais moderna, mas a direita no geral, como se Trump fosse um grande incentivador ou principal líder da direita internacional. Sempre houve a internacional socialista, internacional comunista, e agora nós temos países e lideranças que representam a direita internacional. Então ele se utiliza dessa pressão com relação ao Brasil em específico para ele expor as práticas brasileiras de comércio exterior e dessa forma, de uma maneira muito indireta e dentro do campo das ilações,
13: sim,
22: tentar influenciar minimamente com relação à eleição de outubro no Brasil. Só que eu acho que foi um erro, inclusive dos grupos aqui que pressionaram por esse tipo de medida, porque isso está sendo usado pelo presidente Lula e pelo governo incumbente, o candidato incumbente, como algo que a soberania brasileira está em risco. Então foi ruim essa segunda estratégia de usar o tarifaço para pressionar do ponto de vista político-ideológico a sociedade brasileira.
13: Agora, professor, e o que me chama a atenção, inclusive, nessa situação toda, me corrija, inclusive, se eu estiver errado, mas a percepção é que Brasil e Estados Unidos sempre tiveram uma relação comercial histórica positiva, não positiva. Só que essas tarifas, na sua visão, na sua experiência também, professor, elas podem representar o quê? É um conflito pontual, curto, enquanto Donald Trump estiver no governo? Ou é uma coisa que pode escalonar aí para provocar um desgaste mais profundo e histórico a partir de agora entre os dois países?
22: Olha, eu falei disso em aula hoje no IBMEC, para os alunos. Eu tenho a impressão que é algo conjuntural. Até porque o presidente Trump deve perder apoio na Câmara Federal em novembro, nas eleições de 5 de novembro, se não estou enganado a data. Senado, eu acho que ele vai conseguir manter maioria, mas ele vai governar com mais dificuldade para aprovar projetos. Então, toda a agenda radical de Trump, seja com relação ao campo da segurança internacional, do comércio, da economia, eu tenho a impressão que ele, depois das eleições de novembro, ele vai ter que tirar um pouco o pé do acelerador. Por isso que eu também tenho a impressão que esse tarifaço, não é que os Estados Unidos vão deixar de cobrar tarifas, sempre cobraram. Eles vão manter algumas tarifas e outras eles vão negociar com os países que sofreram esse tarifaço. O Brasil é um deles. Essa semana já ocorreu uma primeira reunião entre grupos técnicos da Casa Branca e de Brasília para poder discutirem, né, os pontos e chegar a alguns consensos mínimos, né? Eu tenho a impressão que nos próximos meses, depois da eleição lá e da eleição aqui, que é talvez mais importante que a eleição lá, para aquela segunda estratégia que eu mencionei, que pode ser uma estratégia do governo Trump e do seu grupo político, porque com uma possível vitória e uma reeleição de Lula, o presidente Trump vai ter que governar mais 2 anos, considerando o Lula reeleito. Então, eu acho que tudo isso tende a arrefecer no tempo e no espaço. Se Flávio vencer as eleições, né, ou um outro candidato mais à direita ou à centro-direita, aí as coisas vão ficar em ordem também. Então, acho que o tarifaço, no tempo e no espaço, ao fim e ao cabo, ele deve amenizar. Vão continuar a existir tarifas e o Brasil deve continuar negociando do ponto de vista não político-ideológico, do ponto de vista técnico,
13: sim,
22: porque interessa muito o mercado norte-americano ao Brasil. É o nosso terceiro parceiro comercial, um dos principais. Exportamos produtos com valor agregado para lá, metais mecânicos, indústrias ligadas a manufaturados, siderurgia, aviões, além de produtos do agronegócio, carne, suco de laranja, né? Café também. Então, é uma relação de mais de 130 anos de um bom bilateralismo entre o Brasil e os Estados Unidos. Então, acho que é fundamental manter isso. É um parceiro estratégico no continente norte-americano do ponto de vista da segurança regional. Então, é isso. Acho que dá para a gente manter e acho que o governo Trump vai perceber que ele não pode tudo. Ele pode alguma coisa como líder da principal potência do planeta, mas não pode tudo.
13: Agora, professor, você citou muito bem, né, as reuniões, as negociações que nós tivemos ainda nesta última semana. A gente também, pelo lado do governo brasileiro, a gente já observou algumas declarações onde o governo fala em diversificar, né, os mercados. Por mais que Estados Unidos ainda seja ou o segundo ou o terceiro país que o Brasil mais faz negócios, o Brasil fala bastante nessa diversificação, tanto que a China é o maior parceiro comercial do Brasil atualmente. Na prática, sair um pouquinho dos Estados Unidos, e aí, Estados Unidos é a bola da vez, né? Se tiver problema com a China, ir saindo aos poucos, ou seja, no geral, professor, ir diversificando o mercado é uma estratégia possível? Substituir esses mercados levaria muito mais tempo do que o imaginado? Tô falando dos primeiros, né? China, Estados Unidos, por qualquer tipo de conflito. É uma estratégia positiva ou é muito difícil porque se levaria muitos anos para você ir tirando o corpo fora aí da negociação com esses principais países que fazem acordo com o Brasil?
22: Não, é fundamental. E o Brasil fez isso no primeiro tarifaço, sob liderança do, na época, vice-presidente, hoje candidato, Geraldo Alckmin. candidato novamente a vice-presidente da República, o ministro Haddad também, a chancelaria brasileira, os técnicos. O Brasil, com o primeiro tarifaço, em 3 meses já estava exportando mais para a União Europeia, mais para a Mercosul, mais para a Ásia no geral, para a China, para o Japão, para a Malásia, para Filipinas, Vietnã. Isso é possível e importante. O Brasil tem um acordo que está sendo só da chancela jurídica da União Europeia, que é o Acordo Mercosul-União Europeia, que vai fazer com que produtos brasileiros possam ser direcionados em maior número para a União Europeia. Tudo bem que, com relação à União Europeia, nosso mercado é mais de produtos agropecuários, né? Com relação aos Estados Unidos, tem uma pauta também grande voltada a produtos industrializados. Mas é importante que o Brasil continue aumentando para a exportação para países que orbitam, inclusive em torno da China. São países que crescem muito, Vietnã, Malásia, Filipinas, Taiwan. Então, eu acho que essa questão do aumento do número de parceiros importadores do Brasil, e também exportadores, o Brasil pode também começar a importar mais desses países e criar mais vias de mão dupla no mercado internacional com relação ao Brasil. O Brasil precisa fazer isso porque o Brasil é uma potência econômica, entre as 10 economias do mundo, mas o Brasil não consegue diversificar e aumentar os seus fluxos de comércio como deveria. Mas eu acho que essa é uma oportunidade que surge a partir do tarifaço, dos dois tarifaços da Casa Branca, do Brasil buscar como conseguiu no primeiro tarifaço, conseguir novos mercados. O problema é que agora, neste segundo tarifaço, como eu falei, foram mais taxados bens de produção, produtos semi-industrializados, industrializados, metais mecânicos. Isso é mais difícil, às vezes, de você buscar novos mercados, que são produtos que envolvem também muita defesa, né? Do ponto de vista dos produtores nesses outros países. Claro, porque são produtos que têm muito valor agregado envolvido. Então é mais difícil. Você já exportava isso para os Estados Unidos. Mudar isso e exportar, por exemplo, para o Vietnã, vai ter uma indústria no Vietnã que vai tentar defender o seu interesse. Porque são produtos, como eu falei, de muito valor agregado, porque são produtos industrializados. Então talvez seja mais difícil. A gente exporta, por exemplo, aviões da Embraer para os Estados Unidos. Se a gente começar a deixar de exportar aviões, vamos ter que buscar novos mercados de aviões em outros países. É possível, mas talvez mais complicado, a negociação mais complexa, porque são produtos já acabados, de alto valor agregado. A gente tem uma pauta de valor agregado interessante com os Estados Unidos, de produtos com valor agregado. E eles com a gente também, de exportação de produtos, também de serviços, por exemplo, internet, satélite e tal. Mas sempre é mais fácil, o que eu estou querendo dizer, vou falar em outras palavras, é mais fácil. Se você exportava café para os Estados Unidos e deixou de exportar parte do café em função da tarifa, é mais fácil você exportar aquele café para o Vietnã, por exemplo, como o Brasil vem tentando também aumentar as suas exportações de café para lá, do que você exportava um motor ou uma máquinas e equipamentos para os Estados Unidos. Deixar de exportar para os Estados Unidos para exportar esses produtos para um outro país é mais complicado pela característica do produto. Existem muitas normas no país que vai importar isso. Existe a indústria lá que vai também trabalhar, fazer lobby contra. É mais complicado.
13: E para a gente encerrar, professor, olhando agora, né, para os próximos meses, até porque, como você bem lembrou, temos eleições aqui no nosso país em outubro, tem as eleições lá nos Estados Unidos também, né, para o Senado, para o Congresso americano. Qual seria o cenário mais preocupante para o nosso país, independente de quem for eleito, mas que você acaba olhando, enxergando mais para frente, que o Brasil, né, no geral, tem que ficar um pouco mais atento por conta dessa relação Estados Unidos, Brasil e esse braço de ferro entre os dois governos?
22: Não vejo nenhum risco na relação Brasil-Estados Unidos, nenhum risco. Independente de quem vencer as eleições, não vejo nenhum risco. O que eu vejo muito risco, e aí é interessante, né? Que aí é completamente diferente o cenário, é com relação à própria situação internacional, que é uma situação de entropia e não de cooperação. Muito grave o momento que estamos vivendo. Só para o ouvinte ter uma ideia, semanas atrás houve uma visita do chefe da CIA a Moscou, para conversar de maneira secreta com não com Putin, mas com o grupo político de Putin, que não admitiriam nenhum ataque da Rússia contra algum membro da OTAN na Europa. Então, pode até não ser verdade, o chefe da CIA desmentiu, o presidente Trump também, mas essa visita houve, uma visita secreta. Então, isso tudo traz muita instabilidade ao sistema internacional, que continua mais entrópico do que cooperativo.
13: Tá certo, a gente bateu um papo aqui para encerrar com chave de ouro o nosso Dinheiro TMC com o professor José Niemeyer, ele que é professor de Relações Internacionais do IBMEC conosco. Aqui no Dinheiro foi muito bacana, entender um pouquinho, tentar analisar aí os próximos passos, professor, e aprender um pouco mais das relações internacionais com você. Muito obrigado, até uma próxima, um abraço, viu?
22: Obrigado, bacana é o trabalho de vocês que levam informação democrática e importante para o ouvinte aqui no Brasil. Um grande abraço a todos, estou à disposição.
13: Valeu, um abraço, até a próxima, professor. E é isso, né? A gente fala sobre tarifa, a gente fala sobre comércio, a gente fala de política e geopolítica. Obviamente, assuntos que interessam para você. No fim, o que importa é o bolso do brasileiro, do consumidor, né? Como é que vai ficar o nosso país perante essas negociações ou, né, se forem mantidas as taxações ao governo brasileiro e que acaba afetando também os exportadores. Esse foi o nosso Dinheiro TMC, contando com você, agradecendo a sua participação e pedindo

0: 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A ATMC conversou com o psiquiatra Rodrigo Bressan, presidente do Instituto Ame Sua Mente, sobre os principais fatores que podem impactar a saúde mental das pessoas nos dias de hoje.
1: Todos nós temos um desafio de equilibrar nossa saúde mental. E estresse é um elemento absolutamente chave da saúde mental, não da doença, da saúde. Então, manejar o estresse é um desafio para cada um de nós. O trânsito, a dificuldade, o tempo que a gente demora é um dos fatores estressantes. Mas você sabe que não necessariamente o mais estressante. Relações interpessoais, eventos pessoais tendem a ser ainda mais estressantes. E a instabilidade econômica, com certeza, é um ponto-chave nisso.
2: E quais sinais indicam estresse, ansiedade? E quando que esses sinais deixam de ser pontuais e merecem preocupação, atenção?
1: Perfeito. O que a gente costuma conversar sobre saúde mental é que a gente tem que conhecer a nossa própria saúde mental, saber como a gente reage frente às coisas, a nossa disposição para fazer as coisas, como a gente lida com conflitos, com coisas que impactam a gente. Quando você tem uma noção do teu funcionamento normal, e isso pode ser ajudado quando a gente conversa com outras pessoas, um cônjuge, um filho, um pai, que pode olhar e falar, olha... Né? Você está um pouco diferente do seu padrão. Quando você muda o teu padrão, ficando mais retraído, com mais raiva, menos disposto, desacreditando do que você faz, significa que você não está no teu bom, perto do teu ótimo. E aí você tem que prestar atenção. Normalmente, quando a gente sai do nosso eixo, e isso é uma coisa normal que aconteça, porque a gente vive situações de estresse o tempo todo, a gente desce, piora e tende a melhorar em horas, em dias. Mas quando isso começa a ficar levando mais tempo, semanas, meses, aí com certeza a gente tem que aprender a pedir ajuda, reconhecer que alguma coisa está acontecendo e pedir ajuda.
3: Ô Rodrigo, um outro fator, né, também as redes sociais, imagino eu, né, ainda mais, repito, aqui em São Paulo, enfim, nessa rotina frenética que muita gente vive, e as pessoas às vezes estão em casa, mas estão ali recebendo, enfim, informações das mais diversas possíveis, né, o tempo todo ali, mensagem chegando também, o componente rede social, imagino eu, também seja significativo e importante, né, nesse contexto.
1: Com certeza as redes sociais podem representar um grande problema, mas é interessante porque as redes sociais também têm alguns benefícios, né? A interconexão, né? Tá perto de pessoas, ouvir coisas que são engraçadas e interessantes. O problema da rede social, quando ela ocupa muito tempo da nossa vida, quando a gente começa a usar e não conseguir parar, e quando ela atrapalha principalmente o sono. O sono é uma das coisas absolutamente fundamentais para o nosso equilíbrio, para a nossa saúde mental. Quando você priva o sono, usa a rede social nas últimas horas do dia, né, e às vezes invade 11, meia-noite, 1 hora da manhã, usando, você aí tem um impacto enorme no dia seguinte por causa do sono. As redes sociais, elas tendem a entrar no momento que você pode estar um pouco angustiado, um pouco ansioso, não está conseguindo esperar e tal. Se ela entra de um jeito muito frequente, a gente tem que prestar atenção o que está acontecendo e por que ela está ocupando tanto espaço. Agora, uma das coisas chaves é que todos nós devemos monitorar as nossas atividades nas redes sociais. Por que monitorar? Porque a gente, quando eu pergunto para alguém no meu consultório o quanto você está usando, as pessoas subestimam muito. Quando eu vou no celular da pessoa, eu vou vendo, olha, tá vendo, você está dormindo tarde, você está usando para esse assunto mais do que deveria. Só essa percepção, esse check-up de telas, ele já ajuda muito para saber o quanto está repercutindo mal na sua saúde mental.
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0: 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Você já reparou que no meio do caos de uma cidade que nunca para, a gente começou a sentir falta de desacelerar? Em uma São Paulo onde tudo é instantâneo, o algoritmo escolhe o que você ouve no metrô, a tela do celular trata a foto antes mesmo do clique e a rotina atropela os ponteiros do relógio. Mas e se o charme da metrópole estiver justamente no imperfeito? No tempo que as coisas levam para acontecer. Viver a São Paulo analógica não é ter saudade do passado por pura nostalgia. É uma forma de ocupar o presente de outro jeito. É ver o charme nos cinemas de rua paulistanos e das mostras especiais que insistem no filme em 35mm, onde o grão da película traz uma textura e um calor que o digital não consegue replicar. É caminhar pelas feiras do Bexiga, da Benedito Calixto, da Praça da República e ver uma geração jovem com as câmeras analógicas. Mas a grande pulsação desse movimento na capital paulista está mesmo nas vitrolas, nas galerias do centro, nas lojas de esquina e nas feiras de discos que lotam a cidade. O vinil virou um ato de resistência urbana contra o hábito de pular de faixa a cada 10 segundos. São Paulo hoje consome e celebra o disco de vinil como um estilo de vida. É o ritual de tirar o LP do envelope, encostar a agulha e ouvir um álbum de ponta a ponta, sentindo cada estalo no meio do barulho da cidade. No A Cidade é Sua de hoje, a nossa caminhada pelas ruas paulistanas é em baixa velocidade, com foco manual e luz quente. Aumente o som, porque A Cidade é Sua hoje é toda analógica. E no menu da nossa São Paulo analógica de hoje, o tempo roda em outro ritmo. Começamos pelas lentes e pelos quadros esquecidos. A gente descobre porque as câmeras analógicas voltaram a ocupar o pescoço dos paulistanos e mergulha no curioso Festival de Filmes Vencidos. Conversamos com o professor de fotografia da PUC São Paulo, Cristiano, sobre o charme do imprevisível na luz.
2: Tem não só o fazer manual, né, o manuseio da câmera, mas também o trabalho da revelação, de você ver um processo acontecer de uma maneira mais gradual, no passo a passo, né? Você escolhe um filme, faz suas fotos, e você não vê instantaneamente. Então, você tem que selecionar mais, né? Acho que isso tem uma... Você recupera um pouco a capacidade do olhar, também do ouvir com o analógico.
0: Na sequência, a nossa projeção ganha a tela grande. Vamos relembrar a magia do cinema em 35mm com um passeio até a Rua Augusta. Abrimos a cabine do Cine Sesc para escutar o projecionista que mantém viva a dança dos carretéis e o grão da película na capital.
3: A película tem um grão, ela tem um granulado da imagem que é típico dela. É uma profundidade que você tem uma impressão de uma profundidade maior, né? De uma qualidade de imagem que esteticamente tem mais personalidade do que, no caso, o digital. Até a questão das imperfeições que tem no 35mm torna ela meio que mais, o 35 mais charmoso para a exibição.
0: E na nossa espinha dorsal, o som que faz a cidade pulsar no ritmo das agulhas. Analisamos o explosivo aumento do consumo de discos de vinil em São Paulo. A gente visita o Casarão da Moca e conversamos com o pesquisador de som Fernando Céspedes para decifrar a física por trás do calor do áudio analógico.
4: Eu gosto de entender a escuta do vinil como uma escuta muito próxima de como a gente evoluiu escutando, né, ao longo da história. Ao passo que o streaming, quando a gente simplesmente dá um play num arquivo digital, por mais que a princípio possa parecer quase a mesma coisa, existe uma pequena desconexão, que é muito sutil, mas ela é perceptível. Então eu acho que a escuta do vinil a escuta da mídia física, mecânica até, porque o vinil começa num processo mecânico, uhum. Resgata um pouco dessa coisa mais orgânica que conta a história da evolução da nossa escuta mesmo.
0: Para fechar, fomos ao Matiz Bar, na Feira de Vinil, para ouvir os organizadores.
5: A feira é realizada uma vez por mês, junto com uma festa de música brasileira. Então, a gente seleciona um expositor de cada gênero. Então, tem um expositor que traz música eletrônica, o outro traz música brasileira, o outro traz rock. A gente tenta abordar vários gêneros.
0: O Cidade é Sua começa agora. A gente abre a nossa caminhada pelas ruas paulistanas com um barulho que parecia esquecido. O estalo seco do disparador e o som do filme sendo rebobinado na raça. Em plena era da foto instantânea no celular, São Paulo vive uma verdadeira febre de câmeras analógicas. Quem anda pela Paulista, pelas feiras da Benedito Calixto ou pelo centro, percebe. A moçada aposentou os filtros digitais para buscar a textura, o grão e a imprevisibilidade da película. E o ápice dessa paixão pelo erro estético é o Festival de Filmes Vencidos, um espaço que celebra justamente as surpresas que o tempo traz para os filmes velhos. A gente conversou com o Vitor, do festival, para entender de onde surgiu essa ideia.
6: Originalmente começou a partir de um lote de filmes vencidos que foi comprado e foi comercializado. E a ideia era justamente a experimentação, porque os filmes vencidos eles são um pouco imprevisíveis. Então gera texturas, cores diferentes. E o Ato Souza, que foi quem idealizou o Festival de Filmes Vencidos, ele viu que o grande público da marca estava em São Paulo. Foi aí que a gente resolveu expandir e trazer também o Festival de Filmes Vencidos para cá. Através de um projeto provisório que deu super certo. E hoje a gente está aqui na Santa Cecília e também abrimos juntos um café que todo mundo que vem revelar os filmes acaba tomando um café e vice-versa. E acabou se criando uma comunidade em volta do analógico, em que as pessoas estão sempre aqui, são vizinhos e amigos. E a gente também faz várias oficinas, caminhadas fotográficas aqui no centro de São Paulo, unindo a conversa sobre o analógico e a questão da história do centro, dos edifícios, dos espaços. Então a gente busca alimentar também essa comunidade que consome e que gosta do analógico. Aqui a gente percebe que tem um público que está começando agora a gostar do analógico. Eu acho que isso, depois da pandemia, virou um hábito, né? As pessoas começaram a desacelerar um pouco de tela, de tantas informações e passaram a contemplar mais. Então, o analógico, ele tem aumentado.
7: E como que você enxerga, né? São Paulo, você falou que é o grande público, tá? Ele chegou o grande público aqui. Como que você enxerga esse movimento de mais gente estarem consumindo o analógico e pessoas que eram de outra geração também manter essa prática do analógico de revelar filme?
6: Eu acho que o mais interessante no analógico é justamente desacelerar e você se desprender das telas e gera um frio na barriga, né, de saber qual vai ser o resultado e esperar até o seu filme ficar pronto, as suas fotos ficarem prontas. Então eu acho que isso que acaba animando a galera mais jovem, as novas gerações, a buscarem.
7: E pensando na questão da comunidade, qual é o público? Eu imagino que seja diverso, mas qual é o público que está interessado nessa questão do analógico?
6: Eu percebo que o público daqui, em específico, lógico, São Paulo tem outros pontos, né, analógicos, que também tem um público um pouco mais profissional, mas eu vejo que aqui são pessoas mais jovens, entusiastas, criativos e que curiosos. Então, essas pessoas, elas vêm até nós e acaba tirando dúvidas, rola uma troca, né, e a gente acaba também educando a galera em relação à fotografia analógica.
7: Uhum. Você estava me contando que você também, lá no café, também tem discos, também tem outras atividades que também se remetem ao retrô, digamos assim. Quais são essas atividades e também por que fazer essas atividades?
6: A gente tem, em alguns domingos, algumas datas especiais, o FFV Sound, que geralmente é um DJ convidado, que ele traz o vinil e rola uma discotecagem ao longo do dia. E também a galera que gosta de música e fotografia acaba vindo nesses eventos.
7: Uhum. E também, agora pensando na cidade de São Paulo, como que você enxerga a cidade de São Paulo, tipo, grande, né, tão diversa, ter a oportunidade de ter um lugar, um espaço que acolha essa comunidade e também influencie outras pessoas?
6: Eu acho que por conta dos eventos, das oficinas que a gente está sempre liberando para a galera participar, algumas grátis, outras têm um custo por conta do convite a profissionais que já trabalham na área, professores, historiadores. Eu acho que isso acaba alimentando e trazendo a galera para consumir o analógico também.
7: Para você, qual que é a diferença de ter a câmera digital, ter o analógico? Qual é esse sentimento também?
6: É até legal você perguntar isso, porque a gente desenvolveu uma câmera nossa que a gente fala que é a alma de analógica, porque ela é uma câmera digital, mas ela é sem tela. Então você tem a experiência daquele friozinho na barriga, de ver as fotos depois, mas ela é digital. Eu acho que a câmera analógica tem toda a questão de você escolher um filme e ver a diferença de um rolo para outro, e a questão da experimentação com os filmes vencidos, com filmes de efeito, com preto e branco. Eu acho mágico também você colocar o filme na câmera e o processo de revelação. Eu acho que isso não... Aliás, o digital, ele nunca vai substituir, né? É uma experiência única.
8: O que faz alguém trocar a praticidade da tela do celular pelo tempo de espera de uma foto que só fica pronta dias depois? Para entender o que se passa na mente de quem escolhe esperar, nós conversamos com o professor de fotografia Cristiano Burmester, que explica o impacto comportamental desse resgate na rotina acelerada na capital. Professor Cristiano, seja muito bem-vindo à Cidade é Sua. E eu começo logo perguntando, o que é que faz com que as pessoas voltem os olhares novamente para esse lado artesanal da fotografia analógica?
2: Bom, Estela, boa tarde, né? Obrigado pelo convite, por estar aqui com você. Essa questão do analógico é interessante, né? Porque acho que, como você logo comentou, tem essa questão do artesanal, e eu penso na artesania, no sentido de fazer. Eu acho que as pessoas com o digital se distanciaram muito de um fazer manual, de uma sensação do analógico, aquilo que é análogo ao nosso cotidiano. E o vinil, de certa maneira, traz essa experiência. Você pega, né, um disco de vinil, posiciona no seu toca-discos, seleciona a faixa, e a priori tem algumas nuances, né, de timbre, de tons graves, etc., que o digital, ele apenas simula. E como o vinil, ele é uma reprodução daquilo que a gente encontra no, né, no real, ele se aproxima mais, a gente recupera a experiência. Já na fotografia tem não só o fazer manual, né, o manuseio da câmera, mas também o trabalho da revelação, de você ver um processo acontecer de uma maneira mais gradual, no passo a passo, né? Você escolhe um filme, faz suas fotos, e você não vê instantaneamente. Então você tem que selecionar mais, né? Acho que isso tem uma... Você recupera um pouco a capacidade do olhar, também do ouvir com o analógico. Porque como o filme acaba, tem 24 poses ou 36, você pondera um pouquinho mais, né? Tiro essa foto ou não. E aí depois a expectativa, até ver essa imagem no papel. Porque primeiro ela vem no filme, que a maioria das vezes é um negativo, né? Para quem não está tão familiarizado, o negativo, a gente está vendo a imagem ao contrário. Se for uma película preto e branco, na película o preto a gente vai ver branco E o branco a gente vai ver preto. Só quando transferir da película para o papel que a gente vai ter a imagem no que a gente chama de positivo. Então tudo isso tem um envolvimento, um encantamento, uma elaboração do que você viveu. Diferente do digital, que é um formato instantâneo em todas as mídias, né?
0: Pois é, né? Você fala desse tempo. É uma questão de tempo mesmo, né? As pessoas nessa rotina maluca que a gente vive na cidade, de repente esse tempo de escolher o melhor ângulo da foto, de esperar depois ela ficar pronta, é até uma necessidade das pessoas de respirar um pouco, desacelerar um pouco essa rotina frenética, né?
2: Eu acredito que sim. Acho que é um reencontro com um tempo mais individual, um equilíbrio, né? Até mesmo a parte ou um pouquinho mais distante dessa rotina muito veloz que a gente vive, né? E não é só a rotina no sentido da mobilidade urbana ou da agenda apertada e que a dificuldade de você cumprir horários e tudo isso, mas tudo ficou muito veloz, né? A chegada das informações, é a mensagem de aplicativo, que quem envia mensagem, se você não responde quase que instantaneamente, a pessoa se incomoda e coisas assim. E aí quando você recupera uma atividade prazerosa de apreensão do mundo, né? Olhar, é o ouvir ou sentir num tempo um pouco mais assim humano, vamos dizer, análogo ao humano, né? Que é daí que vem o analógico. Eu acho que as pessoas se sentem bem. E é uma tendência mundial, né? Isso tem acontecido, assim, ao redor do mundo. Claro que nas grandes cidades com mais intensidade, talvez pelo que você observou, né? É uma busca de um equilíbrio aí no nosso dia a dia.
0: Cristiano, e você, como fotógrafo profissional, que estudou isso, que trabalha com isso, como você passou por essa transição do mundo analógico para o digital?
2: Olha, eu gostei, Estela. Eu gostei porque, na realidade, ampliou o potencial de atuação do fotógrafo. Claro que, profissionalmente, a gente deixou de ter a demanda pelo analógico. E as demandas profissionais se aceleraram e a tecnologia digital, obviamente, corroborou esse processo. A gente também pôde trazer, digamos assim, uma dinâmica nova. Mas, distante da questão de você acompanhar o tempo do dia a dia, o digital também tem benefícios. Ah, vamos usar o exemplo do filme. 24 poses acaba. Com o digital, se eu tenho consciência do meu olhar, ou seja, se eu estou usando ele com intenção, ele me permite tomar mais riscos, produzir mais alternativas de enquadramento ou do uso do tempo de exposição e assim por diante. Ele me permitiu, de uma maneira mais prática, registrar imagens coloridas, mas também experimentar com ela preto e branco logo na edição. Então, houve aí uma experimentação, uma possibilidade de experimentação de linguagem bastante interessante. No meu caso, também acho que eu vivi um pouco a convergência tecnológica. Ou seja, num mesmo dispositivo, você edita foto, vídeo, som. Antes não era assim, né? Você montava um filme na mesa de edição, você editava, digamos assim, uma fita cassete ali nos gravadores, tinha que transpor isso para uma fita, ou seja, som era som, filme era filme, foto era foto. E hoje você pode trabalhar uma combinação desses meios num produto só, num resultado combinado. Eu acho que isso é interessante, né? Aquilo que a gente veio a conhecer como multimídia. E isso também eu acho que tem um ganho, tem uma mudança, mas tem um ganho.
0: Bom, além de tudo, hoje em dia a gente tem a busca pela imagem perfeita, né? Não é à toa que a gente fala que os lugares são instagramáveis, eles são feitos para as redes sociais, porque muitas vezes as pessoas escolhem um passeio porque sabem que lá tem um ponto X onde ela vai chegar, vai fazer uma foto, vai publicar essa foto e às vezes nem vai dar muita bola para o lugar, né? Você acha que essa busca pela imagem mudou o comportamento das pessoas?
2: Eu acho que condiciona e tem o efeito da onipresença, né? Da imagem no nosso cotidiano através das redes sociais, do fácil acesso das redes através dos aparelhos de telefone, né, smartphone, aparelho celular e tudo isso. Parece que as pessoas hoje, elas precisam estar ou se apresentando ou registrando, mesmo que de forma desinteressada, tudo o que está acontecendo. E eu acho que isso foge um pouquinho da dinâmica do humano em relação à memória, à experiência. A gente não precisa ter memória de tudo, né?
7: Uhum.
2: Na realidade, a gente precisa viver as experiências, e se essa experiência criar, se ela for memorável, a gente registra. E eu acho que tem isso, as pessoas com esse excesso de imagem e de todo tipo de informação, elas se deseducaram um pouco nesse processo de seleção, curadoria e até mesmo de compreensão e análise do que elas estão acessando, né? Imagem, áudio, som e assim por diante. E aí parece que você então tem que criar espaços ou locais específicos para que as pessoas não tenham o que pensar, que elas se dirijam até lá e registrem o local, né?
7: Exato.
2: E assim por diante.
0: Olha, assim como na escuta de um disco de vinil, por exemplo, em comparação a uma música digitalizada, a foto também tem essa coisa da multissensorialidade, né? A câmera analógica tem aquele barulhinho, clique, tem a textura ali de você segurar a câmera. Depois tem a questão da impressão da foto, de ver ali a imagem num papel que você segura, vê. Você acha que as pessoas também estão buscando essa multissensorialidade na foto analógica?
2: Eu acho que sim, acho que as pessoas cansaram de ter suas experiências, todas elas, através de um clique. Seja um clique para te registrar uma foto, ou para acessar determinado conteúdo, ou escutar. Acho que essa coisa assim de você, vamos falar da música, de você ter que escolher um disco de vinil, retirar ele da prateleira, colocar no toca-discos, posicionar a agulha de leitura na faixa, ajustar o som, tudo manualmente, tem essa experiência sensorial, né? Quer dizer, eu tenho o tato, eu tenho um movimento corporal que envolve isso. Quantas vezes a gente não coloca um disco, ele começa a tocar aquela faixa de abertura e você já se embala no corpo ali, né? Num passinho, num movimento, alguma coisa dessa ordem. E eu acho que com a fotografia, e até mesmo com o vídeo, né, para falar assim mais, de forma mais amplamente da imagem em movimento, isso também retoma. As pessoas querem ter essa experiência e o objeto tem significado, né? Então, quando tem uma foto impressa, ela se torna algo ali que eu quero guardar. Se torna, vamos dizer, num termo assim, colecionável no bom sentido, mesmo que não seja para expor. Mas faz parte do meu registro de experiências. Então aí você põe no álbum. Você não põe todas as fotos no álbum, né? Você põe algumas. Então acho que isso tudo compõe a experiência, né? Que a gente tinha, que era assim, a pós-experiência. Bom, agora eu vou olhar a foto, agora eu vou relembrar, e agora eu vou guardar para que no meu próximo encontro familiar eu mostre aonde eu estive, quem eu encontrei e assim por diante.
0: Isso sem falar daquela experiência, não sei se já aconteceu com você, mas assim, de você estar vendo alguma coisa impressa e se fazer assim na imagem da revista, querendo ampliar a imagem com a sensação de que ela vai, de poder ver o detalhe.
2: É verdade, alguns automatismos a gente já absorveu, né? Até mesmo nas gerações mais jovens, às vezes, né? Que nunca viram um filme, nunca foram a uma loja de materiais fotográficos comprar um filme fotográfico, né? Então, não entendi isso. Mas cadê a foto, né? Bom, a foto está aqui no filme, depois você vai passar para o papel. E assim sucessivamente, né? Hoje ficou um processo muito volátil, né? Você tira muitas fotos ou faz muitos vídeos, grava muitas coisas e coloca numa pasta do computador.
7: Uhum.
2: Então acho que assim, o fazer isso ficou parte da experiência, mas não o pensar sobre isso ou compartilhar de uma maneira mais consciente e assim por diante, né? Acho que é uma busca desse equilíbrio aí da experiência completa.
0: E professor, para a gente terminar, São Paulo tem uma diversidade cultural enorme, muitos lugares onde se pode ver exposições de fotografias. Você acha que esses lugares são importantes para manter esse gosto pela fotografia artesanal, que você vê a escolha do artista, vê aquela foto impressa, grande, ver os detalhes?
2: Eu acho que sim. Acho que sim, especialmente com fotografia, no sentido de que todos nós carregamos uma câmera fotográfica dentro dos aparelhos celulares. Então é uma forma de expressão e de contato com o mundo que ficou muito cotidiana, né? Se a gente falasse pintura, nem todo mundo pinta. Mas uma exposição fotográfica, eu acredito que sim, porque as pessoas podem não perceber a textura do papel, os tons de preto e branco ou as cores que estão lá, mas tentar perceber assim o que o fotógrafo quis comunicar através daquela imagem, ou seja, ela está parada diante de uma imagem única. Aí depois ela caminha um pouquinho, vai para a próxima e assim sucessivamente. É uma experiência de apreensão do mundo também mais pausada, né? Eu vejo que esses espaços mais recentes que surgiram aqui na cidade de São Paulo e em outras cidades do Brasil, eles cumprem um papel nesse sentido também, de recuperar uma experiência sensorial, de apreensão do mundo, assim, de uma maneira um pouquinho mais sensível, mais crítica. Faz todo sentido.
8: Se a fotografia analógica nos ensina a esperar, o cinema em película resgata o ritual de ver a luz projetada no escuro de uma sala. Em uma São Paulo engolida pela pressa e por telas frias, os cinemas de rua viraram verdadeiros templos de resistência. Ver um filme no circuito tradicional da cidade não é só dar o play. É o ritual de pisar a calçada da Augusta, encarar a penumbra da sala e sentir a luz da película atravessar a escuridão. O cinema antigo resiste na capital porque devolve ao paulistano o calor da experiência coletiva. E quando o assunto é manter acesa essa chama do cinema em película, o endereço na Rua Augusta é referência absoluta: o Cine Sesc. Desde a sua inauguração nos anos 70, o espaço construiu uma relação visceral com a memória audiovisual da cidade. Enquanto a maioria das salas da capital migrou 100% para os arquivos digitais em HDs e servidores, o Cine Sesc fez do formato físico uma bandeira de resistência cultural. Projetar em 35mm ali não é apenas nostalgia ou preciosismo técnico. É um compromisso ativo com a preservação da história do cinema, garantindo que cópias raras, acervos históricos e clássicos do cinema brasileiro e mundial continuem a ser vistos exatamente como foram concebidos pelos seus diretores. Para entender a responsabilidade e o ritual de manusear essas relíquias de fita, a gente subiu até a cabine de projeção para conversar com quem comanda esse show nos bastidores, o projecionista da casa, Sidney de Castro.
3: 35mm, ele é a base para foi a base para a projeção padrão do cinema durante mais de um século. É 35mm porque ele tem 35mm de largura. E nessa base você comporta tanto imagem quanto som. De início só imagem, som mono, estéreo, som digital. E ele é conhecido por ter tido uma capacidade técnica tão assim, boa, que durou por muito tempo. Tiveram mudanças da base que comportava essa película, que era de, começou com nitrato, acetato, até o poliéster nos anos 90, que era mais resistente. O poliéster é a base, o acetato, no caso, o nitrato é a base, de uma emulsão gelatinosa com partículas de prata, que reagem à luz. Né? Eu falo que é analógico porque é através de uma luz que passa por a película que forma a imagem na tela. Né? E a película tem um grão, ela tem um granulado da imagem que é típico dela. É uma profundidade que você tem uma impressão de uma profundidade maior, né? De uma qualidade de imagem que esteticamente tem mais personalidade do que no caso o digital. Até a questão das imperfeições que tem no 35mm torna ela meio que mais, o 35 mais charmoso para exibição. É lógico que quem é mais novo, que não frequentava cinema, que não tem oportunidade de ver esses filmes, qualquer filme em 35mm, tem o digital com uma qualidade máxima, você fala em projeção digital 4K. E comparar o que é melhor e o que não é melhor, eu não gosto muito. Eu digo, eu tenho uma preferência pela imagem do 35. Só que o 35, durante muito tempo, ele meio que restringia até, eu acho que, para o realizador, porque você precisava gravar em 35, que era custoso, que demandava uma equipe maior, e você tinha que revelar e produzir cópias em 35mm. O digital cortou a logística e meio que criou uma maneira de pessoas não terem que usar todo esse caminho que era feito 35, né? Que era muito mais custoso e restringia muito você produzir um filme. E a gente viu que com o digital você começou a ter mais produções que os realizadores gravavam com celular, ou quando a gente tinha na época da tinha um arquivo em algum conteúdo digital que ele gravava, hoje em dia ele pode transformar isso num arquivo DCP, que é o arquivo digital de cinema padrão hoje em dia, e exibir isso nas telas sem passar por um laboratório, né, por todo esse caminho, que é muito custoso e difícil, né? Mas existe toda essa questão do trabalho do 35, que tanto na realização quanto na exibição é bem artesanal, né? Você, hoje em dia, nós vamos exibir 35mm aqui no Cinesesc. Recebemos a cópia, muitas vezes, de IFI, Cinemateca, e ela já vem uma cópia que já vem revisada, e aqui nós fazemos a própria revisão nossa daqui da cabine. Verificamos como é que está o estado da cópia. Se for uma cópia acetato, ela pode é mais suscetível a quebrar, porque é uma base de celulose, né? Diferente do poliéster, que é uma base bem resistente. Então a gente tem que verificar todo o percurso dela durante os testes para poder fazer a exibição. Nós fazemos um relatório certinho, e muitas vezes as cópias vão ter essas imperfeições, que eu acho que é o charme do 35mm. Para você exibir um 35mm, hoje em dia ainda, com cópias de acervo, né, como nós fazemos aqui, muitas vezes, o principal é o projetor ter uma qualidade boa, sempre revisado, motor, correia dentada, lâmpada, tudo certinho, para você ter certeza que a cópia vai ser exibida e não vai ser danificada de nenhuma maneira. Tanto que aqui, se você ver, nós temos dois projetores, porque nós trabalhamos com a técnica de changeover, que é a passagem rolo a rolo, que muitos filmes não podem ser montados, que aqui nós temos uma política de não montar. Se o filme vem e a distribuidora fala, vocês podem montar, o que a gente faz é tirar a fita, limpar, emendar e passar em dois rolos, né? Mas ainda mais se for uma cópia em acetato, porque conforme ela vai chegando no final, ela vai tendo um maior repuxo. Mas na maior parte das vezes nós não montamos, nós exibimos rolo a rolo, e tem toda uma técnica, né? O tempo de troca são 8 segundos. Se você assistiu um filme mais antigo ou teve a oportunidade de ver um filme 35mm, você vai ver que do lado direito pisca uma bolinha. Aquilo na indústria é chamado de marca de cigarro, ou kill. Quando ela pisca a primeira vez, tá no primeiro projetor, piscou, tá terminando o rolo. Piscou a primeira vez, você liga o motor do projetor. Piscou a segunda vez, você abre o dowser, que aí ele faz a troca automática de imagem e som. Então, assim, é essa passagem que a gente faz em todos os rolos. Você pode ter visto isso no Bastardos Inglórios, tem uma cena, né, que a Xoxana tá lá na cabine e ela vai ter que fazer, tinha um sininho. Hoje em dia a gente vai mais pelo ouvido mesmo, e para você exibir cópia 35mm, o ideal é você ter dois projetores para fazer esse changeover. Mas a intenção é que venham pessoas de todas as regiões, Zona Leste, Zona Sul, Zona Norte, para poder aproveitar a nossa sala, né, ter acesso aos cinemas da região, né, que nós fazemos parte do mesmo ecossistema, ninguém está competindo com ninguém, né, os cinemas de shopping têm a sua área de atuação no filme mais comercial, mas o importante é que as pessoas assistam filmes no cinema, frequentem cinemas. Né, muita gente põe o fim no cinema, está acabando, mas não, isso a gente percebe que o público volta. Você vê situações agora como o filme como Odisseia, que traz muita gente para o cinema. A intenção é fomentar que todos os cinemas da região sejam bem sucedidos, e esse ecossistema seja bem sucedido, né, em encher as salas, em atrair um público diversificado, fomentar cultura, fomentar o cinema nacional, o cinema estrangeiro. Eu acho que você oferecer, como nós fazemos no Cinesesc, uma qualidade de imagem excelente, um som de qualidade e uma opção de assistir filme em 35mm para ter uma experiência sensorial completamente diferente, né? Eu acho que isso é importante. Então eu acredito que se todos os cinemas da região forem bem sucedidos, nós seremos bem sucedidos, né? Porque a nossa intenção é essa, né? Dentro do Cinesesc, dentro da instituição do Sesc, é atrair o público, fomentar a cultura e, sabe, que as pessoas não deixem de frequentar a sala de cinema. Né? Cada um tem o seu papel, e eu acho que não existe melhor ou pior entre digital e 35. Tem uma tecnologia que perdurou por 100 anos, mais de 100 anos, com uma base excelência tecnológica, que foi substituído, mas que ainda em alguns locais como aqui tem a oportunidade das pessoas irem e terem essa experiência dentro da sala. Então é isso, eu acho que São Paulo é uma área que tem vários centros culturais, vários cinemas, e todos estão aqui para atrair o público e dividir esse público da melhor maneira possível. Então acho que isso é o que eu acredito que é interessante para o cinema aqui em São Paulo.
0: Você está acompanhando A Cidade é Sua, que agora vai conhecer como é que o mundo do vinil voltou à moda. Por que que as pessoas voltaram a ouvir e voltaram a procurar, comprar discos, vitrolas, tudo sobre vinil. Vem! Na cidade onde tudo é pra ontem, o catálogo do streaming parece infinito. Ter um disco na mão virou um ato de presença. São Paulo é o epicentro de um movimento que desafia essa pressa toda. Pela primeira vez em 4 décadas, as vendas de vinil superaram as de CDs no mundo, ultrapassando 40 milhões de cópias em um mercado bilionário. Mas o dado que realmente impressiona é quem está puxando essa fila. Mais da metade desse público tem menos de 25 anos. A geração Z, que nasceu com a música no bolso e a um clique de distância, agora escolhe desacelerar. O paulistano voltou a pagar pelo físico, não só pelo som, mas para possuir o objeto, admirar a arte da capa, ler o encarte e resgatar o ritual de parar a rotina para escutar um álbum do começo ao fim. O nosso destino nessa rota é um verdadeiro templo do garimpo na Zona Leste, o Casarão do Vinil aqui na Moca. Escondido em um casarão histórico, esse espaço guarda o maior acervo de discos da América Latina. São milhares de prateleiras onde colecionadores, veteranos e jovens curiosos dividem o mesmo espaço, dedicando horas e horas para folhear essas capas em busca de preciosidades esquecidas, edições raras ou aquele álbum clássico que marcou uma época. Entrar aqui é desacelerar no tempo, é se perder na história da música. A gente chega aqui para sentir esse clima e conversar com quem faz desse casarão um ponto de encontro obrigatório na cidade de São Paulo. Urra, viemos pra Moca, meu! Estamos aqui na Casa do Vinil com o Mané da Implosão. Mané, andares, títulos, relíquias, o que, que tem aqui? O que, que a gente pode encontrar aqui na Casa do Vinil?
9: Olha, o Casarão do Vinil desde 2014 se tornou uma referência em São Paulo, né? Fez da Moca a capital do vinil em São Paulo. E nós tivemos o privilégio de consolidar esse espaço, que é a maior loja de disco de vinil da América do Sul. E fez desse atrativo, né? Dessa sedução que o vinil representa nos últimos anos, algo incrível que é capitaneado pelo interesse da garotada. Os jovens, né, estão se debruçando sobre as qualidades do vinil, que são muitas, né? Estão resgatando o hábito de ouvir música junto com outras pessoas, é exemplo lá da Bossa Nova, lá atrás. Então, aqui no Casarão do Vinil, nós temos 400 mil itens, pelo menos, onde hoje, nessa fase de transição, nós estamos fazendo um feirão, né? É o feirão de preço único, porque aí já vale como um spoiler, né? A nossa ambição é inaugurar a maior loja de disco de vinil do mundo, em breve, mês que vem, um espaço que vai ser divulgado aí para todos.
0: Ô Mané, mas como é que começou esse acervo todo? Você começou comprando, você já tinha, você colecionava? De onde vem esse material que tá aqui?
9: Olha, é um episódio, inclusive, é quase que surreal, né? Não foi planejado. Mas eu montei uma loja de roupas que fracassou, e a partir daí eu criei uma figura de um escambo, trocando as roupas por livros e discos de vinil. Isso foi em 2000, o disco de vinil me fascinou. Então, ao longo de 15 anos, eu passei a comprar vinil, e chegamos a ter em 2014 1,5 milhão de LPs e 400 mil compactos, o que ensejou essa ideia, né, de divulgar, fazer o feirão 1 milhão de LPs, que teve uma repercussão incrível. Eu acho que ajudou a divulgar a cultura do vinil em São Paulo, diria até que no Brasil inteiro, né, sem soberba, mas realmente foi na linha desse resgate do vinil, né? A minha impressão ao longo de toda essa experiência é de que a sociedade, né, as pessoas vão voltar a escutar vinil como nas décadas de 50, 60, 70, não em relação com os mesmos números, né? Porque hoje nós temos outras mídias, né, disponíveis, mas sem dúvida nenhuma o vinil, ele deu essa volta por cima, veio para ficar, se é que foi, né? Na verdade, se discute isso, a volta do vinil. A gente acha que o vinil nem, não foi, porque esses heróis, né? Que foram os colecionadores, lojistas que se mantiveram fiéis à mídia, disquijóqueis, pesquisadores, mantiveram ao longo aí de 15 anos, pelo menos, né, de 1995 a 2010, presentes essa mídia, e hoje está tendo essa revolução aí no mundo da música.
0: O Mané, as pessoas chegam aqui só para comprar os discos ou elas vêm também com aqueles discos que elas acharam em casa, ganharam de herança, vêm aqui vender, trocar, como é que é?
9: Olha, aqui aparecem todos os protagonistas. É lógico que é uma loja, né? Mas nós temos a felicidade, numa época como hoje ainda, né, que está tendo essa procura. Algumas pessoas vêm na venda, uma oportunidade de... O mais bacana talvez seja isso. Uma oportunidade de, diante de uma perda de um parente, um pai, um avô, né? Disponibilizar esse material para que outras pessoas possam usufruir com o mesmo gosto, né, com o mesmo amor que tiveram os vinis dos seus ancestrais. Então, alguns vêm, é muito comum, nesse domingo nós compramos 4 lotes, ontem vieram 3 pessoas, compramos 3 lotes, mas o que fica mais claro é exatamente esse, a pessoa se despoja, né, se desprende por conta da perda de um parente e traz esse material para que outras pessoas possam usufruir desse prazer.
0: O Manezinho, e você falou que o público jovem, a garotada vem procurar. É esse o público fundamental ou também tem aquele pessoal saudosista? Porque eu vou te contar uma coisa, eu só bati o olho aqui, ó. Tem esse disco aqui que é o Dirt Dancing, que é a trilha sonora da minha infância. Eu vi esse filme na sessão da tarde e eu me lembro de ter esse disco e de ouvir repetidamente e dançar, imitar a bailarina do filme. Então eu já entrei aqui e meu coração já dá uma amolecida. Então esse é o público majoritário?
9: Chega a ser comovente e não foi ensaiado, né? Foi uma coisa espontânea. Mas num primeiro momento, que poderia parecer uma coisa nostálgica, né? O resgate. Mas na verdade nós estamos falando de memória afetiva, que foi o teu depoimento comovido que você fez agora, até eu acabei também me envolvendo. A garotada está curtindo o vinil por conta de suas qualidades, a beleza das capas, né? No volume de informações que vem na contracapa, às vezes capas com artistas consagrados, né? E na verdade o que acontece mais é a percepção da qualidade musical, quanto que o vinil representa em termos de qualidade comparado com outras mídias, e esse resgate de ouvir o vinil com outras pessoas. A garotada está realmente comprando as vitrolas, comprando vinil, todo mundo está fazendo sua discografia, né? E sem dúvida nenhuma, essa figura da memória afetiva também está presente, uma mistura com saudosismo, né? Foi o teu exemplo, mas 90% dos frequentadores, e se você vier aqui num domingo, num sábado, nós temos aí 130, 150 pessoas. A Sexta-feira Santa, que é quase que um dia morto em São Paulo, né? Um momento de reflexão e tal. Mas nós tivemos 185 pessoas aqui na Sexta-feira Santa. O espaço ficou dominado, né? Por conta de todo esse interesse. A figura do feirão também está atraindo a atenção de todos, né? Cria um tempero a mais. E fica essa chamada aí, sem dúvida nenhuma, para a inauguração daquela que vai ser a maior loja de disco de vinil do mundo. Um espaço 8 vezes maior do que esse nosso querido espaço aqui do Casarão do Vinil, que vai se manter presente com a figura do feirão. Existem discos mais procurados, né? Nós temos o site do Discogs, onde a nossa loja é a maior do mundo em prensagem brasileira, né? Então tem discos mais procurados, principalmente pelos colecionadores. Então os colecionadores do mundo inteiro, eles têm um olhar, né, de muita sedução sobre a prensagem brasileira. Todo colecionador quer possuir aquele disco, e a música brasileira é muito reverenciada lá fora, né? Então a gama de valores varia muito. Hoje é impressionante, né, o número de lojas de vinil que estão abrindo. Nós temos no centro dezenas de lojas, espaços incríveis, né? Como a Galeria do Rock. Temos a Galeria 24 de Maio, né, onde você tem dezenas de lojas, né, com acervos incríveis e diferenciados, né, músicas de toda a natureza. Então são espaços que realmente estão trazendo para São Paulo um charme a mais, se é que São Paulo precisava disso, mas está agregando ainda mais, porque as lojas estão se espalhando no Brasil inteiro e principalmente aqui em São Paulo.
0: Mas afinal, que é que uma faixa de um disco de vinil pode entregar que uma música digitalizada não pode? Será que é só uma onda retrô ou a ciência consegue explicar essa diferença? Quem coloca o disco para girar, garante. O som é mais quente, mais encorpado e parece de um jeito diferente. E para decifrar a física por trás dos sulcos da bolacha e entender por que o ouvido humano reage de forma tão física a esse sinal, a gente conversou com o pesquisador de escuta e do som, Fernando Céspedes.
4: Tem uma diferença básica entre a audição e a escuta. A audição é simplesmente a recepção das ondas no nosso ouvido, né? É um processo que a gente não controla. A gente simplesmente ouve o que tá chegando nos nossos ouvidos. A escuta é um processo ativo. A escuta demanda atenção, demanda interesse, repertório. É tentar encontrar os significados, os sentidos, as histórias, o que tem por trás do som que a gente está fisicamente recebendo, que é o que a gente dá o nome de audição. Eu gosto de pensar que a gente não estaria aqui do jeito que a gente tá e é hoje sem a música, sem a escuta, né? A música, o que a gente chama de música hoje, essa, assim, uma canção, um momento em que eu vou brincar com sons, em que eu vou me relacionar com sons, ou para me divertir, ou para socializar, enfim, para várias funções que a gente tem hoje, tem vários momentos na história que isso foi super importante para a nossa evolução mesmo. Então, a sincronia do trabalho, prestar atenção nas ameaças e nas oportunidades que a gente tem ao redor, caçar, contar histórias e histórias que nos ajudam a seguir como espécie. Então, formas de trabalhar, de caçar, de plantar, de cultivar alimentos, tudo isso é passado também através da música. Então, a música é uma ferramenta essencial pra gente estar aqui hoje como espécie.
0: Da calmaria do garimpo, direto pra pista. No centro da cidade, o vinil ganha uma vida completamente diferente quando a noite cai no Matiz Bar. Escondido em um andar alto no centro de São Paulo, o espaço virou ponto de encontro para quem quer curtir a cidade de um jeito mais sensorial. Ali, nada de playlist no computador. A trilha sonora da noite ganha ritmo no braço dos DJs, que comandam a pista operando 100% no vinil. É a prova viva que o bolachão não serve só para guardar na prateleira. Ele faz a noite paulistana tremer na base das 33 rotações. E foi justamente desse amor pela cultura do disco que nasceu outro gigante da cena. A Matiz Feira de Vinil, um evento que reúne colecionadores, DJs e apaixonados de todos os cantos para trocar discos e celebrar essa paixão, como explica o Marcos Bravo.
10: A proposta do Matiz é a qualidade do áudio, a qualidade sonora, um ambiente com a qualidade sonora que é bastante enriquecedora para todo mundo que frequenta o lugar. E os discos, ele traz esse poder do ambiente ter uma qualidade bem alta de som.
7: Para entender também, como que vocês fazem a curadoria aqui dos discos? Que a gente tem alguns discos aqui, mas também tem outros ali perto da caixa de som. Como que vocês fazem a curadoria?
10: Aqui, os discos são pro ambiente, né? Quando não tem DJ, eles deixam rolando, ou cada um que trabalha aqui escolhe o disco para ter um envolvimento com a mídia física. E os DJs, quando vêm tocar aqui, cada um traz a sua seleção, a sua coleção, o seu conhecimento.
7: Uhum. E agora, pensando na feira, né? Vocês realizam de quanto em quanto tempo? E como vocês pensaram em fazer essa feira aqui no Matiz?
10: A feira é realizada uma vez por mês, junto com uma festa de música brasileira. Então, a gente seleciona um expositor de cada gênero. Então, tem um expositor que traz música eletrônica, o outro traz música brasileira, o outro traz rock. A gente tenta abordar vários gêneros e fazer uma festa que envolve a mídia física, né? O colecionismo,
5: Tem muita gente que vem e compra pro pai ou para algum parente, a nostalgia, tem todo um envolvimento analógico aí, geral da festa.
0: E agora a gente tira a agulha do disco e encerra o nosso passeio pela São Paulo analógica, provando que ver a cidade através de uma lente 35mm ou ouvir um álbum de cabo a rabo, de um lado e do outro, é a melhor maneira de viver o presente. A Cidade é Sua de hoje vai ficando por aqui. Você guarde o seu disco, conserve sua câmera e a gente se encontra no próximo programa. Um beijo, até mais. Tchau.
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0: E estreou nos cinemas de todo o país o novo filme de Jorge Furtado, Muito Prazer. Estrelado por Samantha Jones, Luísa Raiz e Daniel de Oliveira, a comédia conta as confusões de um trio que tem uma ideia inusitada para ganhar dinheiro e pagar as dívidas de um motel. A Estela Ribeiro conversou com a protagonista Samantha Jones sobre o longa e um pouquinho sobre a sua carreira também.
1: Samantha, que legal ter você aqui na TMC. Me conta, tá estreando um filme novo essa semana, Muito Prazer, cinema. Você sempre quis fazer? Sempre foi o seu sonho fazer cinema?
2: Muito, sempre. Eu sou do interior, quer dizer, nasci na capital, nasci em Salvador e cresci no interior. Então, eu cresci fazendo muito teatro, só que longe do audiovisual. Sempre foi um desejo muito grande, sobretudo fazer cinema. No audiovisual, eu confesso que o que mais entra, né? Que é entrar a TV aberta, porque é grátis, porque tá lá para todo mundo ver. Mas eu era fascinada por cinema. Meu pai gosta muito de cinema. E a gente fazia, assim, cineminha de artesanal, sabe? Tudo que tinha a ver com cinema mesmo, eu era fascinada. Então, depois de vir pro Rio de Janeiro, de fazer uma faculdade de teatro, entrar no cinema nacional foi um grande passo, assim, na minha vida. Um grande sonho e fantasia de criança, quase, assim.
1: Bom, então você vem do teatro, que é aquela linguagem expansiva, aberta, grande. E agora tá no cinema, que a gente sabe que qualquer mínima reação fica gigantesca por causa da linguagem, por causa da tela, né? Você acha que a televisão, seus anos de trabalho na televisão, e você já fez personagens icônicos nas principais novelas que a gente viu, você acha que a televisão foi um caminho entre uma linguagem e outra?
2: Não, eu acho que a televisão tem uma linguagem muito própria, muito dela. Para eu ver o resultado do que eu fiz ano passado, demora, assim, o cinema é um processo demorado. O teatro você não consegue se ver. E então a televisão, ela ensina cotidianamente. Todo dia eu tenho uma possibilidade de ver se a ideia que eu tive deu certo, se o instinto que eu tive estava no caminho que eu estava esperando. Então a gente vai se revendo e se revisando, aprendendo à distância. É super técnico mesmo, né? Você aprende à distância, entende qual a lente, entende qual o seu tamanho na tela, entende qual o tamanho do movimento que você pode fazer para que seja o resultado esperado, porque às vezes está muito perto da sua cara e você não precisa fazer nada mesmo, só respira, e às vezes está super longe e o movimento é necessário. Então é uma coisa técnica mesmo que você vai aprendendo.
1: E Samantha, que privilégio poder trabalhar com Jorge Furtado, né? Esse grande diretor. E então quero saber como foi esse convite, o que ele te despertou, o que você viu de interessante para fazer a Nalva.
2: Vou trabalhar com o Jorge, acho que um dos maiores presentes que eu recebi na vida. Primeiro porque sou muito fã do trabalho dele. Outro porque só tendo contato para saber quão precioso é o jeito que ele trabalha. O jeito que ele trabalha é o jeito que eu acredito no cinema e na arte, né? É com respeito, com segurança, com diversão, com, sabe, comprometimento e ao mesmo tempo, sabe, tem uma flexibilidade, porque não é rígido, mas ao mesmo tempo tem ali, ele sabe o que ele quer e ele e dá margem pra gente criar e agregar. Então, é fora gênio, né? Gênio, roteiro, gênio, direção, é uma pessoa muito massa de conviver também. Então, eu fiquei só muito feliz mesmo, assim, a vida foi generosa comigo quando isso aconteceu. E a Nalva, é engraçado, eu nunca tinha encarado a comédia como comédia antes. Eu tinha dado microdoses de comicidade para alguns personagens que eu achava que eram muito duros. Por exemplo, quando eu fui fazer a Zinha, ela é uma figura, uma mulher nordestina, né, com o meu fenótipo, que com o tempo ia mostrar que ela era sapatão também e trabalhadora rural. Então ela era, para a novela, para o grande público, uma figura que não era a figura mais bem-vinda, né, no nosso Brasil. Não posso fazer essa figura endurecida, porque ela não vai entrar no coração das pessoas. Ela vai entrar na TV e vai ter lá uma barreira, que é a barreira do preconceito.

0: vem um filme de comédia, no nome já comédia, eu me tremi inteira. Falei, não sei fazer isso. E fiz. Séria. Eu tô séria, eu não dou uma risadinha assim. Porque eu falei, eu não sei como fazer isso, eu só intuí uma coisa, não sei direito, sabe? Eu não posso dizer que eu não pensei muito sobre isso. Eu pensei, eu trabalhei. Mas foi muito. Eu vou confiar nesse roteiro, eu vou confiar na direção do Jorge, vou confiar nos meus parceiros. E eu acho que foi isso. A Nalva foi uma confiança, uma entrega, que é quase brincadeira, não, aquele exercício de teatro que a gente faz, né? Que é entregar o nosso corpo e confiar que o parceiro vai estar tá atrás da gente para buscar, para pegar. E foi isso que eu fiz nesse filme, vamos ver.
1: Tá, então agora para o nosso público que vai abrir a agenda da semana, vai ver a estreia de Muito Prazer nos cinemas. O que você pode dizer para esse público? O que as pessoas podem esperar desse filme?
0: Olha, eu acho que eu posso sintetizar poucas coisas que têm a ver com o que é o gênero do filme, né? Com o que é uma comédia romântica, que tem a ver com essas sensações de prazer, de prazer, de diversão, esse tipo de sensação, que é o divertimento, né? A diversão, o prazer de ver um filme. E ver um personagem se apaixonando pelo outro, se apaixonar junto, rir das palhaçadas, das loucuras que eles fazem, tudo isso eu acho que a gente pode prometer. Mas a coisa mais bonita que tem nesse filme, eu acho, que tem a ver com uma intimidade que a gente vai tendo. A gente vai pegando intimidade, a gente vai conhecendo os personagens, e tem mistério, eu adoro que tem mistério, tem dúvida, tem o fato da gente ir se aproximando, se conhecendo, e no fim do filme tem uma catarse mesmo, tem uma música que tem tudo a ver com a imagem, que tem tudo a ver com o jeito que aquele filme finaliza. Tem o amor sem. Ele fala de amor sem desconsiderar o absurdo, o caos, o desprazer também, né? Que tem aí no mundo, na loucura do neoliberalismo, enfim, tudo. Mas eu acho que o que eu posso dizer é isso. É um filme de. Um filme que gera intimidade.
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0: Alimentação e qualidade do sono podem estar mais relacionadas do que se imagina. Um estudo recente fez uma associação e apontou melhor qualidade de vida e a uma redução dos sintomas de insônia. A colunista Amanda Figueiredo explicou tudo pra gente.
1: Muito sentido, né? Tudo na nossa vida, no nosso organismo, é regido por hormônio. Inclusive o sono. Então, quando a gente tem uma alimentação que desregula o hormônio, por exemplo, aquela pessoa que adora comer um docinho depois do jantar e fica muito perto da hora de dormir, a insulina pode ficar muito alta no sangue e passar para a melatonina, que é o hormônio do sono, que ainda não é hora dela subir. Então a gente manda um recado errado, dependendo do que a gente come, perto da hora de dormir. Mas também tem muitos alimentos, e é o que traz esse estudo, que nos ajudam a ter uma noite de sono melhor e mais reparadora, né? E um deles, um dos nutrientes que é importante, é o triptofano. Então o triptofano nada mais é que um aminoácido que ele ajuda a sinalizar o crescimento e a produção de melatonina de serotonina. Então, quando você come triptofano ali perto da hora de dormir, você tem a chance de ter um sono mais reparador e de entrar ali nas camadas mais profundas do sono, que a gente chama. Então, foi um pouco disso que esse estudo trouxe.
2: Amanda, tem a impressão que a gente tem uma ideia errada sobre vinho. A pessoa fala assim, vou tomar um vinhozinho que vai me dar um sono. A minha experiência com vinho é, você toma um vinhozinho, dá um sono, você dorme, mas acorda daqui a 3 horas e péssima noite depois disso.
1: Excelente pergunta. Eu tenho muitos pacientes que falam exatamente a mesma coisa. Aí eu aconselho a pessoa a usar ou o relógio ou aqueles anéis que ajudam a mostrar como que está a qualidade do sono. E você vai ver

0: que é uma impressão, sim, de que o vinho faz você dormir mais rápido, mas não quer dizer que é um sono reparador. Então, você não chega nas camadas profundas ou você desperta no meio da noite, né? Então, você pode ter certeza que quando exagera ali no vinho, e mesmo que durma por muitas horas, se você usar esses gadgets que acompanham a qualidade do sono, você vai ver que não foi um sono de qualidade.
1: É, eu já ia perguntar
2: se... Tô cheio de pergunta aqui, depois do Tomás eu vou então, porque eu tô cheio de pergunta.
1: Não, eu ia perguntar, na verdade, se fossem 4 ou 5 tacinhas de vinho, mas a Amanda já respondeu pra 4 gente.
2: 4 ou 5, amigo? Isso aí é mais de uma garrafa.
1: É, bom, depende da tacinha, né? Se for só uma tacinha mesmo, acho que não chega numa garrafa. Mas a Amanda já respondeu pra gente, meu caro Alvarez. Se você tiver pergunta, tem que ser muito rápida a sua última pergunta, Alvarez.
2: Não, não, agora que você falou que você toma uma garrafa por noite, eu vou ficar quieto.
1: Não tomo,
2: vou
1: ficar quieto. Não tomo, não.
2: Não, eu ia perguntar só rapidamente. Amanda, comer leve, óbvio, comer carne de noite é um outro problema, certo?
0: Outro problema, o problema de comer muito pesado perto da hora de dormir é que o corpo, em vez de gastar toda a energia para te fazer dormir, para fazer todo o detox que o corpo precisa fazer, toda a faxina hormonal, ele tá gastando energia para fazer digestão. E não tem como gastar energia com uma coisa sem tirar energia de outra. Então, por isso que é muito importante a gente ficar atento ao que a gente come à noite e ao horário do nosso jantar.
3: É, especialmente você que passou dos 40, né? Porque assim, nos meus 30, se eu tomava uma tacinha de vinho, eu dormia de boa. Se eu comia carne à noite, eu dormia de boa. Se eu tomava café depois das 6, eu dormia de boa. Agora que é duro, né? Os boletos ficam na cabeça da gente e a comida também não ajuda.
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5: Sobremesa. E ó, o programa de hoje tá especial. A gente vai bater um papo com um cara que entende tudo de música. Ele revelou diversos artistas. Ele é o maior produtor executivo da música do Brasil, Marcos Mainardi. Né, Batista?
6: É, só não me revelou. É uma pena. Mas é o seguinte, ó, a gente tem a nossa enquete. Vocês viram que teve o debate aí que o Lula e o Flávio Bolsonaro não compareceram. Sei lá que desculpa eles deram. Mas eu quero saber, e você, pelo 11 972 21 1001, que desculpa você já deu pra furar um compromisso, hein, Mini Ruth?
7: Ixi, rapaz, mas claro que vai ter muita notícia e informação por aqui também. Se você gosta de mandioca, temos novidades da mandioca, hein? Você não pode perder.
5: Tudo isso e muito mais agora no Sobremesa. Solta a vinheta, Cuca!
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5: tudo. Cara, ouvinte que nos ouve com seu ouvido. Começa agora o Sobremesa, o seu programa favorito. O nosso programinha de meu Deus está muito especial hoje. Hoje a gente vai bater um papo com Marcos Mainardi. O cara entende tudo de música. Ele ajudou a revelar grandes nomes como a banda RPM, Ney Matogrosso, Julio Iglesias aqui no Brasil. Gente, vamos falar com quem entende de música. É o maior produtor executivo da música brasileira aqui no nosso programa. Mas antes, vamos convidar você para participar do nosso programinha, né, Batista?
6: Sim, sim. Ô Lucas, a gente precisa falar. Você viu quem comentou lá no Instagram?
5: Eu ia falar daqui a pouquinho isso.
6: Nós não estamos fracos, não. A rainha Xuxa comentou lá no nosso Instagram. Daqui a pouco nós vamos falar sobre isso. Mas você que está no YouTube TMC News BR, você pode comentar por lá, mandar a sua pergunta para o convidado, elogiar a gente, se inscreva no canal e pelo WhatsApp 972211001. Você responde a seguinte pergunta. Como eu disse aqui no começo, teve o debate, o Lula e o Flávio Bolsonaro meteram W.O., né? Não apareceram. Então quero saber de você, qual a desculpa que você já deu pra não ir a um compromisso?
5: Mini Ruth.
7: Ah, gente, eu sempre falo que o meu gato tem psicólogo, né? Mas eu não tenho gato madrugada. E também não faço terapia.
9: Pela madrugada. Pela madrugada. E você, Batista?
10: Eu falo que eu não tô afim mesmo, né? Essa idade que eu tô.
9: Jura?
10: Eu falo, não tô afim. Falo que eu tô de dieta, não como as coisas que vai ter lá.
9: Eu tenho duas saídas. A primeira é, se é trabalho, eu não falto. Eu estou aqui todo. Inclusive, eu sempre estive aqui no Sobremesa, tá? Que fique bem claro, às vezes o seu Batista fala que não quer vir, só vem se eu pintar o meu cabelo. É mini hood, dá uns miguezinhos. Eu tô sempre aqui agora. Se é compromisso, assim,
10: social.
9: De social, aí eu nem vou. Eu finjo que nem li a mensagem.
10: É mesmo, eu não é nem que antissocial.
9: Eu sou muito.
10: Sabe o que eu odeio? Eu odeio o compromisso de você que faz aniversário, faz festa e fica marcando em restaurante e barzinho e cada um tem que pagar o seu.
9: Isso. Né?
10: Se você quer comemorar, você sustente os seus luxos.
7: Não, mas boa, isso é de Batista. Boa.
10: Não, eu não vou. Não. Eu não vou. Ai, vamos comemorar numa pizzaria. Aí chega lá,
9: cada
10: você
9: um
10: gasta
9: paga o seu.
10: R$190.
9: É.
10: Uma vez me convidaram pra ir num... Olha, vamos fazer uma festa do meu aniversário. Eu tô pensando em fazer um day use num resort, não sei aonde. Eu fui ver a 900 pau day use.
9: Peraí, o que é day use?
10: É, você pode ir num resort, você pode usar
9: piscina. Ah, eu só pago o dia.
10: Só pago o dia.
9: Não dorme, inteiro.
10: Não dorme.
9: Nossa.
10: Aí era 900 conto. Eu falei, eu vou gastar 900 conto pra ir comemorar o seu aniversário.
7: Não, isso é de boa. O problema é quando faz churrasco em casa e aí você tem que levar 1 quilo de linguiça, sim, cerveja, presente, tudo.
9: Não. Você quer fazer um evento? Banque o seu evento,
10: tá certo? Senão a gente não vai, tá?
9: Então é isso. Então manda pra gente no 011-97221-1001. Manda aí qual a desculpa que você usa pra faltar um compromisso. Vamos então agora conversar com o nosso convidado de honra. Ele é mais do que de honra. Ele é de platina, de ouro. Ele tem vários
10: Duplo diamante.
9: Lembra disso? Pra você que tá ouvindo a gente e é jovem, ainda não entendeu. Antigamente, quando o artista vendia muitas unidades de um LP ou um disco, ele recebia um CD de diamante, um LP de diamante. E ele é responsável por muitos artistas chegarem no sucesso. Vamos começar a nossa entrevista com o maior produtor executivo da música brasileira, responsável por nomes como RPM, Ney Matogrosso e Julio Iglesias. Ele é o Midas, entende tudo de música. Senhoras e senhores, Marcos Magnatti!
11: Eu não falto ao compromisso, não, entendeu?
9: Obrigado.
11: Eu tô no compromisso, pessoal do Sobremesa. Então vocês saibam que eu tô nesse compromisso com vocês hoje.
9: Vambora. Muito obrigado.
10: Ô Marcão, você que é um homem chique, já foi presidente das maiores gravadoras, né? Do Brasil e do mundo. Você deve ter uma sobremesa que você gosta. Deve ser uma sobremesa chique ou você é do povo, assim?
11: Cara, você sabe que eu gosto muito é de abacaxi.
10: Abacaxi? Mas fruta não é sobremesa.
11: É, mas eu como abacaxi porque eu gosto.
9: Então, abacaxi. O nosso primeiro ponto para abacaxi. Nós temos um ranking, a gente fica vendo. E olha, inclusive vamos providenciar um abacaxi de diamante para você. Tá bom? E uma faca também para você descascar o seu abacaxi.
11: Claro.
9: Me lembrou o programa do Chacrinha. Você levava muito artista no programa do Chacrinha?
11: Se eu levava, nossa. O Fábio Júnior foi um dos que eu levei. Bom, eu levava o Dominó, o Fábio Júnior. Vários artistas, vários. Nem me lembro mais quantos. Mas era um programa muito legal, muito legal.
10: Ô Mainardi, a gente tem aquela música lá do Léo Jaime, que eu tava ouvindo, inclusive, outro dia.
11: Qual?
10: Né? Que é da Fórmula do Amor. Ainda encontro a Fórmula do Amor. Eu quero saber, existe uma fórmula pro artista fazer sucesso ou não? Ou o sucesso acontece por acaso, cara?
11: Você sabe que você tá falando uma coisa sensacional. Porque a Fórmula do Amor ele fez comigo. Eu era o diretor artístico nessa época. Fui eu que contratei o Léo Jaime. E ele fez a Fórmula do Amor como fez uma outra, aquela... Não fez uma que fala palavrão, não sei o quê.
10: Sônia,
11: também. Eu que dei a ideia pra ele fazer Sônia e ele fez o Sônia. Porque ele cantava muito Sônia bom. De brincadeira com a gente ali, falava aquelas bobagens todas. E aí ele brincava com aquilo, eu falei, por que não faz uma música inteira, grava inteira? E o Johnny Galvão, que foi o produtor dele, é um português.
10: Ah.
11: Era um português, nós trouxemos um português. Você vê que... A fórmula, você perguntou a fórmula? Não existe fórmula. Música é amor, é coração. E acontece que às vezes a gente perde esse coração. O coração, como é que ele funciona? Um artista que falava antigamente, eu não gosto dessa gravadora, eu só odeio gravadora multinacional, porque as multinacionais. Não. Hoje eles estão precisando, todos eles querendo ter uma multinacional na vida. E não tem mais. Então, quer dizer, no fundo, hoje virou copia e cola, copia e cola, copia e cola. Qual é a música brasileira de sucesso que vocês sabem cantar hoje, vocês três aqui, sabem cantar hoje, que foi sucesso este ano?
2: Nossa.
11: Com o artista este ano. Quem foi o artista que nasceu esse ano? Quem foi? Opa, cuidado. Não tem. Quem o ano passado? Bom, ano passado pode ser que tenha tido a Ana Castela. Você sabe cantar uma música da Ana Castela? Não sabe. Por quê? Porque não tem sucesso. Ela foi e fez o um negocinho lá e tal, foi na novela, passou uma música e tal. Tudo bem. Mas qual é o sucesso desses artistas hoje? Não tem. Então, não é que é o Ney, você falou o Ney Mato Grosso aí e tal. O Ney Mato Grosso até foi um dos caras que eu trabalhei bastante. Então, tive dois contratos com ele. Teve um no... um na Sony e outro como presidente na Poligram. Mas o Ney Mato Grosso é um dos maiores artistas desse país, como homem, como gente, como pessoa.
2: Como ser humano.
11: Como ser humano. O Ney é algo fora da casinha. Então, outro dia encontrei com ele até num avião, aí nós batemos um papo e tal. Eu já estava fora, ele tava, também não estava mais em companhia. A gente bateu um longo papo lá no saguão do aeroporto. Mas eu te digo, eu não sei se o Roberto Carlos, eu trabalhei com o Roberto Carlos muitos anos, então eu posso dizer para você que o Roberto Carlos gostava, que não gostava, o que que o Ney gostava, que não gostava, o que que o fulano. Então, todos esses artistas, eu trabalhei muito de perto, porque eu gostava muito de ficar perto deles, né? Porque eu sempre fui um diretor artístico que me tornei presidente, sem querer. Né, nunca pensei em ser presidente, mas foram me levando a esse ponto, né? Fui pro México e tal, isso aqui, e aí me tornei, trabalhei com o Rick. Imagina contratar o Rick Martin. O Rick Martin, quem é o Rick Martin? O Rick Martin era um cara que estava no Menudo, era um garotão que estava no Menudo, que não tava, foi mandado embora do Menudo, brigou com o produtor.
2: Ele foi mandado embora do Menudo?
11: Foi.
2: Eu achei que ele quisesse fazer carreira solo.
11: Não, senhor. Tanto é que ele foi morar no México com a mãe. Sim. Ele tava tão duro, tão durango kid, que eles dormiam, ele e a mãe, no quarto, na mesma cama. Não tinha como dormir em outro lugar. E aí, ele tinha feito uma demo. Chama-se Juego de Arredrez.
7: O que é uma demo? De
11: uma demo é uma demonstração, uma música que não é a gravação definitiva.
2: Grava numa fitinha
11: cassete. É uma fitinha que o cara grava. Hoje em dia, tudo que você escuta na rádio, na rádio não toca mais, né? Funk, né? Isso, tudo que você escuta por aí, isso aí é tudo demo. Não tem gravação. Ali é tudo demo, entendeu? Então, esquece.
2: É feito assim com.
10: Às vezes é demo do capeta, meu.
11: É tão ruim a minha música. Então, ele mostrou essa demo para um produtor, para um diretor meu. Eu era já o cara que mandava. E o diretor, que era o Manolo Calderon, ele veio e falou pra mim: ah, acho que é aqui. Ah, esse cara canta muito bem, essa música é muito boa. Falei, mas quem é o cara? Ele falou assim: é Rick Martin. Falei, porra, aquele cara, garoto, tava no Menudo. Porra, bicho, esse cara. Escuta a música. Aí tá a história. Escuta a música. Eu escutei a música. Me enlouqueci, falei, porra, que musicão. Chama o moleque aqui. Chama o cara aqui. Aí ele veio, sentou na sala, batemos um papo e tal, não sei o quê. Ele falou, fiz essa demo e tal, papapá. Eu falei, pera um pouquinho, senhor, vamos ligar pro Luiz Deano, que era o diretor de uma novela de juventude que tava passando na Televisa. E aí ele falou, liguei pro Luiz Deano, pedi para ele escutar a música, ele foi, escutou, falou, ah, eu quero muito essa música, gostei da música, vou colocar na novela.
2: Que legal.
11: Aí eu falei, pô, mas tudo bem, mas espera um pouquinho só. Era uma novela de jovens, tipo Malhação aqui.
2: Sim.
11: Então, uma novela de jovens, tinham dois artistas nossos na Sony, na novela. Eu falei, peraí, não dá para você colocar também o Rick Martin? Falei, não, mas espera, bicho, ele não é ator. Eu falei, isso não importa, cara. Põe o cara na novela. Põe o cara. Ele pôs. Pôs o cara na novela, a música estoura.
2: Que...
11: E aí a história. Aí você pode contar a história como você quiser depois. Faz a história como você.
2: É melhor, melhor a gente ouvir a história de quem fez ela acontecer aqui. Marcos Mainardi, o cara sabe tudo sobre música, um dos maiores diretores artísticos de música do país. Inclusive, eu fiquei até com essa dúvida: o que um diretor artístico faz numa gravadora, Marcos?
11: O diretor artístico, ele. Primeiro, ele escolhe os artistas.
2: Tá.
11: Então eu vou te contar um pouco o que, que eu fiz no México. Quando eu cheguei no México, eu fui sozinho. Cheguei no México e encontrei uns caras lá e tal. Aí troquei o diretor artístico, coloquei o cara comigo e falei: escuta, vamos escutar agora os artistas da companhia. Quantos artistas temos? Ele falou: 125. Falei: que isso? Peraí, como é que eu vou conseguir conhecer esses caras? Aí tá, começa a história. O que, que eu fiz? Peguei os discos todos e fui escutando um por um e perguntando para esse Manolo: Manolo, quanto vende este Chico aqui? Ah, vende 3 mil, fora. Naquela época que vendia-se 1 milhão.
9: É, então, a gente tá falando de uma época que vende LP, tipo LP. CD, você sabe muito bem.
1: Bolacha.
11: E aí eu falei: bom, tá bom, então vamos lá. Quer dizer que então, bom, 2, 3, 4, e foi indo. Aí mandei embora 100.
9: Então quem vendia pouco, você falou: não podemos ter um catálogo.
11: Não serve, não. E depois não cantavam nada. Quer dizer, os caras cantavam mais ou menos, a música estava mal gravada, eu não sei o quê. Eu falei: fora. Você foi eliminando, todos. Foi aí que entrou, que pôde entrar o Ricky Martin. Foi aí que aconteceram outros artistas, né? Ficou, lógico, ficou Vicente Fernandes, o maior ídolo da música mexicana de todos os tempos, mariachi, que gravou um dueto com o Roberto Carlos, que eu fiz
9: que é muito
11: o Roberto
9: incrível.
11: Carlos gravar um dueto com ele. Que o Roberto é muito engraçado essa história. É uma história para contar, é longa.
9: Ele não queria gravar isso?
11: Não, não, o Roberto. Não, é que acontece, sim. O Roberto é um cara cheio de manias.
9: Sim.
11: Cheio de manias. Então, eu vou contar um pouco.
9: Achei a história. Achei que era o Raça Negra.
11: Não, o Raça Negra não. Raça Negra é pinto, não. Bicho, é pinto. Não, o Robertão é. E aí, o Roberto, acontece o seguinte: eu cheguei no México e não se vendia disco do Roberto Carlos mais no México. Então, eu fiz ele gravar com o Roberto Livre, pedi para ele gravar 3 músicas novas nos discos que eram latinos, discos para a América Latina. Sim. Então ele gravou, e tanto é que a música mais tocada do Roberto naquela época foi a música que deu o Grammy a ele, o primeiro Grammy que o Roberto ganhou na vida. A música não é dele, a música é do Roberto Livre, que era o produtor. Então, aí o Roberto cresceu de novo e tal, não sei o quê. Então, ele foi fazer promoção no México, e eu falei pra ele: olha, eu tenho o Vicente Fernandes, tá gravando uma música que seria legal você fazer um dueto com ele. A música se chama Aunque Mal Pagueneias, né? Mesmo que elas nos paguem mal, né? Aunque Mal Pagueneias. E aí, foi tudo bem. Só que acontece que o produtor do Vicente tinha morrido há uma semana atrás. E eu fui mostrar a música e ele perguntou: mas de quem é? Eu falei: é, do cara aí, do produtor e tal, não sei o quê.
9: Porque ele não ia querer gravar.
11: Opa, pelo amor de Deus. Não ia gravar nunca essa porra dessa música.
9: Quer dizer, peraí, deixa eu entender. Se o Roberto soubesse que o cara que escreveu a música tinha falecido por conta das manias, do toque dele, ele não gravaria.
11: Não ia gravar. Aí eu fiquei quieto e tal, não sei o quê. E aí ele topou e gravou.
9: Ai, meu Deus.
11: Aí fomos fazer o videoclipe. Você pode imaginar o videoclipe na fazenda do Vicente Fernandes, que era uma baita fazenda.
9: Imagina.
11: Uma fazenda gigantesca. E aí fomos lá, Roberto e eu. E aí tinha que andar. O Vicente gostava de andar a cavalo. E aí tinha um cavalo assim grande e tal. E o Roberto falou assim: aí o Vicente falou: você pega, você sobe no cavalo e vai andando. Eu falei: não, um cavalo desse tamanho, um cavalo Eita. Gigante, aqueles manga larga. Robertão, não, você não vai entrar subindo esse cavalo. Pelo amor de Deus. Não vai subir no cavalo. Aí tinha um chapéu que o Vicente deu de presente pra ele, um chapéu preto.
9: Pô, não.
11: Bicho. Desculpe, marrom.
9: Marrom.
11: Nossa. Pôs na cabeça dele e falei: ai meu Deus, pareceu que eu tinha comprado um chapéu branco.
9: Boa.
11: Pra ele, chapéu de cowboy branco. Aí eu peguei, fomos nos trocar, eu tirei, pus o chapéu branco pro Robertão. O Roberto foi pra... Aí chegou no. Nós estávamos andando, caminhando na grama ali, coisa, porque era um pasto enorme. Aí ele olhar assim, uma merda de vaca, né?
9: Sim.
11: E cheio de mosca. E bicho, mas aqui é umas moscas aqui, bicho. Porra, essas moscas. Não, mosca é limpa, cara. Essa mosca é limpa porque isso aqui é coisa limpa. Não tem nada. É merda de vaca, pô. Isso não tem nada. E aí, foi, sentou lá e tal. Aí fizemos o vídeo. Se você
9: conseguiram gravar.
11: Gravamos o vídeo. O vídeo existe. Quem quiser assistir, é um Queimado Paguenéas, Roberto Carlos e Vicente Fernandes. Quem
9: dois grandes músicos da América Latina.
11: Dos maiores de todos os tempos, sim, né? O Vicente é o maior.
10: E o Robertão? Robertão era um grande galanteador. Pode não dizer pegador, né? Que fica meio deselegante, né?
11: Não, eu não posso falar sobre isso. Melhor eu não falar sobre essas coisas. As coisas, claro, problemas íntimos dos caras, eu não. Eu falo sobre a música dele.
9: Me desculpa pela pergunta maledita.
10: E o Fábio Júnior, então? Fábio Júnior,
11: Bom, eu posso falar.
10: Aí você pode falar. O Roberto não pode.
11: Mas é o Fábio, sabe por quê que eu posso? Porque o Fábio. O Fábio é um personagem histórico, de história em quadrinho. O Fábio é impressionante. O Fábio, eu vou dizer uma coisa pra vocês. O Fábio, cara que gravou o primeiro disco do Fábio em inglês, Mark Davis, fui eu.
10: Que irado.
11: Porque eu peguei o disco na metade. Eu entrei na Polygram, fui contratado pelo André Midani e o Roberto Menescal. E aí eu fui contratado e o cara falou assim: você vai lá pra São Paulo. Fica lá em São Paulo. Eu fui lá pra São Paulo. Aí chegou em São Paulo e o cara falou assim pra mim: olha, o produtor aí parece que brigou na companhia, saiu e tem que terminar o disco desse rapaz. Mas quem é esse rapaz? Ah, é o Fábio Júnior. E quem é esse Fábio Júnior? É o Mark Davis. Ah, bom, tá bom. Então eu fui lá, gravei com ele, terminei o disco dele, então é o Mark Davis. Aí falei pra ele: cara, por que você não faz um disco em português?
10: Pô. Oh.
11: Por quê? Sei o que e tal. Aí, tanto é que aí o primeiro disco que ele faz em português, na Polygram, chama-se Fábio Júnior, Júnior inteiro. Júnior. Ah. Inteiro. E aí gravamos, tinha umas músicas que ele gostava e tal, ele tinha fazendo um programa com o Silvio Brito, um programa na TV Tupi, eu acho, sei lá. Fazia um programa dos dois lá. E aí gravou e tal, mas aí eu saio da Polygram e vou pra Sony. E o Fábio fica lá. E o Fábio sai de lá e tá fazendo novela, começou a fazer novela.
10: Claro.
11: E sai e vai pra Som Livre. E faz o Pai. A música Pai.
10: Clássico.
11: Faz a música Pai. E aí grava a música Pai e tal, a música foi um sucesso enorme e tal, mas só que não vendia disco.
10: Por quê?
11: Não vendia, porque não sei. São aquelas coisas que você não sabe. Disco, você não adianta você querer falar pra mim: essa música é maravilhosa, esse cara canta demais, é o Frank Sinatra, mas não vai. Não, não tem jeito. Música é. Coração,
9: e quem tá falando isso é quem entende. Ouça aqui o Marcos Mainardi, o maior produtor executivo da música brasileira. Olha aí com quem ele já trabalhou: Roberto Carlos, Ney Mato Grosso, pessoal de linha, pessoal de nível. Olha, ouve aí. Mas aí então o Pai, o disco do Fábio Júnior não tava vendendo, ele tava na Som Livre. E você na Sony.
11: E aí eu fui na Sony. E aí eu tinha contratado o Guilherme Arantes. E o Guilherme também tinha um problema também com o produtor e tá bom, é outra história. Que eu também é
10: meu, só resolvendo
11: meu irmão,
10: bomba,
11: meu irmão.
10: Só tragédia.
7: Só pior.
11: Meu
7: só
11: irmão. Pior, você não sabe os piores que eu peguei depois. Então, então o que acontece é o seguinte: o Fábio, ele falou pra mim, chegou pra mim e falou assim: pô, eu não posso, não tem jeito, não faz sucesso. Falei: faz o seguinte, vem pra Sony, que eu vou dar um jeito em você aqui, porque tá faltando um sucessor do Roberto Carlos.
10: É verdade.
11: Tá faltando um sucessor. Aí ele falou: não, tudo bem e tal. Aí foi pra Sony. Só que eu não falei nada pra ele. Falei: olha, agora nós vamos produzir o disco. E vamos pra produzir o disco. Como é que vai produzir o disco? Vou chamar um produtor latino, que é o Oscar Gomes, pra ser o cara que vai dirigir você. Bom, tá bom. Então tá. E aí como é que vai ser? Não, você vai pra Londres comigo. Nós vamos para Londres e vamos gravar em Londres. Aí o Tomás Munhoz, que era o presidente, tinha um compositor que é um craque, um compositor craque, na América Latina, lá na Espanha. E ele fala assim: tem uma música que chama-se Senta Aqui.
10: Muito boa.
11: Eu falei, mas aí o Fábio falou assim: mas eu chamo-se Perales, né? José Luis Perales é o nome do compositor, que é um grande artista também lá na Espanha. Ele falou: não, mas essa música eu não gosto. Eu falei: por quê? Ele disse: não, porque acontece que essa letra, não sei o quê. Então, aí eu pedi para o Cláudio Rabelo, que é um dos maiores letristas do país, pedi para o Cláudio Rabelo estava fazendo Caça e Caçador, foi o que fez Caça e Caçador.
10: Só música boa, só top.
11: Aí o Cláudio Rabelo falou para mim assim: não vou fazer essa letra, porque o Fábio não gosta. Eu não fica bom eu fazer essa letra pro Fábio, o Fábio não gosta da música. Tá bom. Aí pedi pro diretor da companhia, que era o business affairs da companhia, o Roberto Albuti: Roberto, dá pra você fazer essa letra pra mim? Aí ele, o cara que é cabeça, né? O cara cultíssimo, né? E aí escreveu a letra. Eu gostei da letra e tal. E aí fomos para Londres. Para chegar em Londres, ele falou assim: só que eu vou com o meu arranjador. Falei: como você vai com o teu arranjador, bicho? Nós vamos chegar lá. Não, você sabe quem foi o arranjador dele lá? Graham Prescott. Graham Prescott é o cara que fez o arranjo de Live and Let Die do Paul McCartney. Só isso.
9: Que é isso, Fabio Júnior?
11: Só isso.
9: Que
11: só isso? Isso, né? Só isso. Só isso, né? Bom, aí então, tudo bem. Aí ficou, mas eu vou levar o Armandinho comigo. Aí tá bom, que era o tecladista e o arranjador dele. Aí levou o Armandinho para entrar na alfândega. Puta, na alfândega era difícil porque se falasse que era músico, falasse que era música, entrar na alfândega falando que é músico, não, naquela época em Londres, o cara barrava. O que você vem fazer aqui, entende?
9: Sim.
11: É. Então, vem atrás de mim e fala que você vai para uma reunião de marketing. Então, só que naquelas filas, o babaca entra na fila do lado.
9: Ah, não.
11: Entrou e foi. E aí, eita, o cara perguntou e ele falou: o que você é? Eu sou músico.
7: Ixi, você ferrou.
11: Ficou aí, eu tive que voltar, sair, tirar minha roupa, o Fábio já tinha saído. E eu tinha a minha roupa, a roupa dele, tava, que você podia estar carregando alguma coisa. E aí fomos. E o Armandinho, bom, a história é a seguinte: eu chego lá pra fazer o disco, o Armandinho era arranjador, só que nada. Nem tocou na música, não tocou em nada. Porque ele foi ver os caras tocando. Os caras, os músicos ingleses, é outro nível, né? Outra história. E aí o Armandinho ficou maluco na hora que viu aqueles caras tocando e viu o Graham Prescott ali em pessoa.
7: Que demais.
11: Esse cara. Aí o cara ficou louco, não tocou nenhuma música. Aí não chegava no fim, eu pedi que tinha a décima. O Fábio sempre gravava 11 músicas, sempre tinha até uma 11. Então essa 11 era do Fábio, a única dele, não tem duas, no disco dele. Aí vou gravar essa música então. Oscar, por favor, deixa o Fábio, deixa o Armandinho gravar essa música tocando piano, pelo menos. O cara tremia tanto que errou várias vezes.
9: Ah, não.
11: Os músicos lá não erravam. Os músicos tocou 1, 2, 3, cantou e acabou. Vai embora. E 6 músicas de um dia, 6 músicas do outro dia, tchau, boa noite. Tchau. Boa noite. Então O Fábio, aí o Fábio chega e fala assim: não vou cantar, senta aqui. Mas não vai. Não, eu acabei de fazer uma música, eu e o Armandinho. Ficamos em casa, que ficamos no hotel os dois. Sim. E fizemos um outro, senta aqui. Aí eu falei: tá bom, deixa eu ver. Ah, boa música. Essa é pro próximo disco. Então é o seguinte: essa aqui você vai gravar. Não, mas acontece que eu nessa letra, não sei. Pera aí, senta aqui agora comigo e nós vamos mudar essa letra, porque você não gosta da letra. Mas o que ele não gostava era uma frasezinha aqui, outra frasezinha ali, outra frasezinha ali, outra. Nada, não é bobagem.
7: E a letra muda tudo, né? A letra é o que considera chiclete às vezes, né?
11: Então, mas o Senta Aqui era uma música que a letra era tão easy going que não tem jeito de você buscar outra letra. Você, eu vou para casa, eu vou para lá, sei lá, qualquer. Tira a casa, põe para lá, qualquer coisa, eu nem me lembro o que era.
7: Inclusive, falando em letra chiclete, eu vou te falar uma coisa, viu? Eu acordo todo dia cantando. Eu dormi na praça, pensando nela.
11: Olha lá, essa letra, tem outra história.
7: Que eu amo o Bruno e Marrone.
11: Eu também. Eu também, fui eu que contratei, né? Então, tá bom. Mas o que eu quero dizer pra você, então, vamos voltar, vamos pro Bruno Marrone, vamos pro Bruno Marrone.
9: O Marrone, o povo zoa ele na internet, que é o cara que mais teve sorte na música, porque todo mundo fica zoando o Marrone, que ele não canta nada e foi na cola do Bruno e se deu bem.
11: Mas tudo é verdade. Tudo é verdade, mas alguma verdade. Porque ele toca muito bem sanfona.
9: Ah.
11: Muito bem, toca muito bem. Então, vou te contar como é que nasce o Senta, como chama?
9: Dormir na praça.
11: Dormir na praça nasce assim. Na hora que eu contratei os caras, eu vi que escutei o disco e falei: esse disco é muito ruim. Então nós temos que buscar uma música melhor e tal, não sei o quê. Mas os caras da novela, da SBT, estavam fazendo uma novela e tinha o Vicente Fernandes, que era uma música da Televisa, era um programa da televisão, uma novela da Televisa que eles adaptaram aqui no Brasil. Ele estava cantando em espanhol, Vicente Fernandes, abertura da novela. Falei: peraí, eu vou colocar o Bruno Marrone cantando essa porra dessa música.
9: Peraí, então, deixa eu entender. Marcos Maiardi, o cara sabe tudo sobre música e também ajudou com que Bruno Marrone chegassem ao sucesso principalmente com a música Dormir na Praça. Essa história então começa com você vendo a abertura de uma novela lá da Televisa, lá do México, e falando, essa música é boa e eu posso colocar o Bruno e Marrone pra cantar ela. Eu quero saber como essa história vai continuar.
10: Eu vou dizer uma coisa, hein, Bruno? Era mais fácil você ter contratado um sanfoneiro do que dividir o cachê com o Bruno.
9: Para,
10: com o
9: Marrone.
10: Se o Marrone só toca sanfone...
9: Mas, para.
11: Espera aí, mas eu vou dizer uma coisa pra vocês.
10: Não. Fala depois do intervalo.
9: Fala depois do intervalo. Então a gente vai pra um breve intervalo e na volta, Marcos Mainardi vai contar como é que surgiu Dormir na Praça de Bruno Marrone. Se você, assim como eu, gosta da dupla, fica com a gente que já tem mais sobremesa. Não saia daí.

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1: Caro ouvinte que nos ouve com seu ouvido, estamos de volta aqui com Sobremesa, o seu programa favorito. E o programinha de meu Deus de hoje tá muito especial. Nós estamos recebendo ele, Marcos Mainardi. O cara entende tudo de música. Inclusive, ele é o responsável por muitos artistas do Brasil. O cara trabalhou incansavelmente para fazer com que esses artistas fizessem muito sucesso. Tô falando de Ney Matogrosso, RPM, tô falando de Bruno Marrone, Rick Martin, até artistas internacionais. Julio Iglesias, quem nunca se pegou ouvindo Julio Iglesias com a mãe, né? Mãe ouvindo.
2: Manuela.
1: É, crazy. É. Travessé de novo com a mesma pedra e com o mesmo pé. Lembrei agora. Daqui a pouquinho o Marcos vai continuar a história
2: do Bruno Marrone.
1: Do Bruno e Marrone, como surgiu Dormir na Praça. Daqui a pouquinho, Marcos Mainardi, ele que é o responsável, daqui a pouquinho, o maior produtor executivo de música do Brasil. Mas antes, vamos dar uma olhada na nossa enquete do dia. Batista, é com você.
2: Enquanto isso, tem aqui, ó, o Gabriel Lins respondendo a nossa pergunta de hoje pelo 11972211001. Qual desculpa você deu para não ir a um compromisso? O Gabriel diz o seguinte, ó, eu falei que o motorista do aplicativo demorou mais que 10 minutos para chegar. Me estressei e resolvi não ir. Me senti o Bruno Galhaço.
3: Nossa, é uma boa desculpa, hein? A Patrícia Souza mandou o seguinte: eu inventei uma dor de cabeça. A dor era só de pensar nos chatos que iam naquele evento.
2: Renata Rocha disse que não ia, que não podia ir porque estava esperando uma visita muito importante. Era o entregador de lanche que eu pedi.
1: Então manda pra gente. Manda aí qual é a desculpa que você dá pra faltar um compromisso. 011 972211001. Vamos voltar então com ele, Marcos Mainardi, o cara que entende tudo de música. Por favor, continue a história. Então deixa eu recapitular. Você tava trabalhando na gravadora e aí tava lá no México quando passou uma novela da Televisa que tinha uma música muito diferente. Falou, essa música é boa, gostei dessa música, tava sendo cantada em espanhol. Aí o Marcos pensou, pô, eu acho que o Bruno e Marrone podem gravar essa música. Continue então, povo, que eu quero saber como uma novela fez o Dormir na Praça.
4: É, foi assim, então, bom, eu tava, já era Brasil, né? Eu tava no Brasil e a música tava sendo passada pela novela que foi comprada, sei lá o que, negociada com o SBT e passando da Televisa no SBT, né? Então eu fui lá e peguei a música e fiz em português. O Cláudio Rabelo fez a letra e fizemos em português a música. E trocamos a música da novela. Trocamos a música que era a abertura da novela com o Vicente Fernandes e pusemos a música com o Bruno Marrone. O que acontece é que o Bruno Marrone começou a ter sucesso com essa música. Mas ele não tinha disco, ainda que fosse um disco que pudesse ser forte, né? Pra isso tudo. E aí eu fui assistir eles lá em Barretos. Tava lá o Catenas, que era o meu diretor de marketing comigo. E o Catenas, acho que eu não, né? Ele era o diretor de marketing. Porque o Catenas esteve comigo nos Estados Unidos também, mas eu nem me lembro mais os caras. Porque uma coisa muito importante: ninguém faz nada sozinho, vocês não fazem nada sozinhos. Tem uma equipe aqui atrás fazendo com vocês e tudo mais. Eu também não faço nada sozinho. Eu tinha uma equipe grande trabalhando comigo. O Catenas era um deles. E o Catenas chega pra mim e fala: vamos lá assistir lá o Bruno Marrone, lá, não sei o quê. Ele vai, não vai abrir, não vai ser dentro
1: do show.
4: No show lá do palco, no palco principal, né? Vai ser num palco lateral. Falei, tá bom.
1: Entendi.
4: Vamos lá. Aí começamos a assistir. E os caras levaram bailarina, levaram músicos, caramba, levaram tudo, ai, tocando e tal, não sei o quê. E o público, ninguém falava nada. O cara olhava pro lado, pro outro, falava, como vai você, tudo bem?
1: Que isso?
4: Tudo bem com você? E o público, nada. Aí, de repente, o Bruno fala, bom, então agora nós vamos tocar umas músicas com voz, violão e acordeon. Ah, tá bom. Aí pegaram, tiraram, fizeram um acordeon, começaram a tocar. Cara, começaram a ir pra frente. As pessoas começaram a ir pra frente e começaram a...
1: Que legal.
4: A prestar atenção neles. Porque até aquele momento, com toda aquela banda, com as bailarinas dançando e não sei o quê, papapá, tocando e tal, nada. Começaram a prestar atenção nos caras. E aí, eu falei, ô Catenas, seguinte, bicho. Eu acho que o negócio tá ali, ó. Acho que esse é o negócio. Porque até agora não tinha nada. Agora esse é o negócio. E começaram a cantar, e cantaram Dormir na Praça. Que era uma música que tinham, eles tinham gravado há uns 3 anos atrás, na Continental. E tava lá, parada. E aí eles cantaram, quer dizer, um dos standards que eles tinham. E foram cantando os standards e músicas sertanejas antigas e novas, e sei lá, o que que era. E eu falei, meu Deus, isso aí, é isso que tá aí, é isso que tá aqui. Catenas, seguinte, chama o Maluli e vamos mandar o Maluli lá pro estúdio com eles pra gravar isso. Eu quero isso. Quero que grave assim, isso que tá aí. Sem palma, sem nada, aí no estúdio. Aí nós fomos pra lá e ele falou assim, é, pode ser que tudo bem, mas acontece que tem um CD pirata, que estão fazendo um CD pirata aqui. Falei, meu Deus, CD pirata? Como que CD pirata? Traz o CD pirata, deixa eu ver o CD pirata. Aí trouxeram um CD pirata, tem uma foto deles ali e tal. E eles tinham feito um programa em Uberlândia, sei lá onde, e os caras copiaram o programa que eles fizeram, que eram essas músicas.
1: Caramba!
4: Voz, violão e sanfoninha e tal. E gravaram, os caras gravaram tudo isso e fizeram. E os piratas foram lá e copiaram e fizeram um CD.
3: Pirata. Eita!
1: Caramba!
4: Eu falei, sabe de uma coisa? Nós vamos fazer o seguinte: nós vamos copiar a capa, inclusive, do CD pirata. Mas bem feita, a capa bem feita. Agora, é, copia a capa, copia tudo que tá. Tudo que tá, do jeito que tá a capa.
1: Sim.
4: Copia a capa. E vamos gravar. Aí foram gravando com o Maluli e tal, e Dormir na Praça, e não sei o quê, não sei o quê. E gravamos 600 mil. Tinha vendido 30 mil lá nessa área.
1: Entendi.
4: Tinha vendido 30 mil esse CDzinho pirata vagabundo. Nós fomos e fizemos, gravamos 600 mil. Aí eu falei, puta. E aí começa todo mundo a cantar ou Dormir na Praça.
1: Que legal.
4: Falei, sabe uma coisa, vamos fazer um negócio. Agora vamos fazer ao vivo. E o empresário, o Júnior, falou assim: ah, mas não, mas vai se fazer ao vivo aonde? Falei, não, no teatro aí. Falei, pega lá, aluga um teatro aí. Lá no fim de São Paulo ali, né? Não sei, aquele teatro que agora virou coisa de evangélico. Aquele lugar, eu não me lembro o nome. É, grava lá. Não, mas como eu vou fazer? Não, você conta. Oh, eles têm público aonde? Ah, em Campinas, ok. Pega um ônibus de Campinas e traz os caras pra cá. E põe os caras lá em Campinas.
1: Sensacional. Ali.
4: E aí trouxeram várias pessoas, várias. E lógico que eles já começaram a ter sucesso em São Paulo.
1: Que demais.
4: E aí, aqui. Aí começaram a ter sucesso em São Paulo. E aí fizemos o disco ao vivo.
1: Que delícia.
4: Só que aí com banda. Tocando Dormir na Praça com banda, que é o que você demais. Conhece, que é o DVD ao vivo.
1: Sabe o nosso convidado? Ele é um gênio. O cara tem filho, ele tem faro, ele sente o cheiro. Quando ele vê uma coisa boa, ele fala: isso aqui é bom, isso aqui vai dar bom. Ele toca a mão e transforma tudo em sucesso. Bruno e Marrone, nem Mato Grosso, RPM, Julio Iglesias e também Rick Martin. Ele é o Marcos Mainardi, senhoras e senhores. Ô, está, Lucas, aqui conosco.
2: Antes de você entrar no próximo assunto, eu queria fazer uma pergunta que você responder rapidinho, Mainardi. Teve algum artista assim muito top que chegou com uma música pra você e falou: ó, Mainardi, essa música aqui, você virou pra ele, falou: isso aí é uma bosta. Já teve isso ou não?
4: Não.
2: Não?
4: Não, não. Sempre. Por exemplo, você falou agora, eu me lembrei do Latino. O Latino me trouxe o Dormir na Praça. Como chama a música lá?
1: Festa na P.
4: Festa na P. Ele me trouxe o Festa na P. E eu, todo mundo na companhia falava pra mim assim: é, mas ele tá queimado. Falei, como que tem um artista queimado? Não existe artista queimado. Existe um artista que não tem sucesso. Não, mas essa música... Peraí, essa música é muito boa. Essa música é uma música que foi sucesso na Europa Oriental. Cuidado. Essa música, toma cuidado. Essa música foi um sucesso lá fora. Não, mas não sei o quê.
2: Foram contra.
4: E eu banquei o Latino.
2: Bancou
4: e
2: o Latino.
4: E aí foi.
3: E aí que rolou demais. A festa na P.
1: Graças a Marcos. Marcos, uma dúvida. É, esses artistas, eles têm muita rixa. Você cuidava de muitos artistas, né? Você é o responsável por trazer sucesso pra eles. Eles tinham briguinhas, picuinhas. Tipo assim, ah, esse cantor não faz show com outra cantora. Vou dar um exemplo. A gente tá vendo agora Xuxa Meneghel e Mara Maravilha. Elas estão aí tendo uma tretinha. Lá atrás, quando também. Elas eram cantoras, também tinham treta? Essa treta já é antiga?
4: Ó, eu digo uma coisa, eu conheço bem a Xuxa, porque eu trabalhei com a Xuxa lá nos Estados Unidos. É, Marlene Matos, conheço melhor ainda. E a Mara também conheço, também conheço a Mara. Mas eu vou dizer uma coisa pra você. A Mara nunca teve o sucesso que a Xuxa teve. A Xuxa teve um sucesso avassalador. Avassalador. É uma coisa impressionante. Tanto Doce Mel. Isso é uma música do Cláudio Rabelo. Você vê mais uma vez o Cláudio Rabelo. Quer dizer, é uma música dele. Que agora ela faz a abertura do show dela, é a abertura do Doce Mel. Com Doce Mel. Então, eu não acho que tenha rixa nem nada. Eu acho que, na verdade, naquela época tinha mais problema com RPM, com Rádio Táxi, com Capital Inicial, com Paralamas ou com
2: Barão.
4: Tinha os caras Barão, os caras ficavam meio assim, um com o outro e tal. Ninguém ficava amigo, né? Não existia esse negócio muito de amigo. Eu tive muitos desses artistas na companhia. Eu não sei, eu te digo, poucas vezes eu vi problemas entre eles, porque na MPB não tinha. Mas tem uma coisa. Tinha muitos artistas que não gostavam da Simone, porque a Simone tinha outra visão. Então tinha a turma que era do Caetano, o Gil, Betânia e Gal. Sim. Eu trabalhei com o sucesso maior do Caetano em espanhol, fui eu que fiz com ele. A Betânia também foi o disco
1: acho que ela cantando
4: Roberto Carlos, a música do Roberto Carlos. Sim. Também fui eu que dei ideia, quer dizer, não foi eu que dei ideia, que foi Max Pierre que deu a ideia. Muito você bom. Vê mais um diretor artístico que contribui.
1: Muito bom.
4: E mais outro diretor artístico que contribui, que é o Max Pierre, no caso da Simone. Eu contratei a Simone e ninguém queria, que é o disco, não sei se vocês sabem, é o disco mais vendido no Brasil de todos os tempos.
1: Não sabia.
4: Mas bom, você saber.
2: No Natal.
4: Sabe qual é?
3: Exato. Então é Natal.
4: Exatamente, é esse.
1: Que loucura.
4: Que ninguém aguenta mais, né? mas, tudo bem. O que eu quero dizer é o seguinte: aí não havia problema. Havia problema, por exemplo, o Roberto Carlos para ele liberar as músicas dele. Para a Betânia, porra, ele chegou para mim e falou. Eu fui lá no estúdio com ele e falei: bicho, ué. Ele falou: bicho, porra, pra você eu não posso dizer não.
1: Ah,
4: pra mim não podia dizer não.
1: Boa. E eu quero que você também não me diga não. Eu gostaria muito de que você pudesse voltar ao nosso programa.
4: Ah, volto, com o maior prazer.
1: De verdade, porque
4: volto.
1: Muita história. É uma delícia. Você é uma pessoa incrível. Suas histórias são mais incríveis ainda. E você faz parte da música brasileira. Você fez a música ser o que a gente é.
3: E hoje o Brasil também.
1: É, fez o mundial. A gente deve muito a você. Muito obrigado. As rádios devem a você. Obrigado, Marcos.
4: Obrigado. Eu que agradeço a você.
1: Infelizmente, o nosso tempo da entrevista está acabando, mas eu gostaria que você desse os seus recadinhos finais e que você não me dissesse não. Que você volte aqui no nosso programa.
4: Peraí, então eu vou dizer pra você: não existe pra mim. É sim, claro.
1: Pô!
4: Mas é claro que eu vou voltar. Gostei muito de vocês, vocês são muito.
2: Me empresta uma grana.
4: Aí também, aí eu digo não.
1: E na próxima vez não. Vai ter abacaxi.
4: Eu já vou ter abacaxi. Mas boa. Eu só quero dizer uma coisinha pra vocês aqui. Música é amor. Música é carinho, é amor, é ternura. E você tem que ficar 24 horas fazendo aquela música. Porque você imagina o que o Paulo Ricardo com o Schiavon faziam aquelas músicas e ficavam anos fazendo aquela música. Eles ficaram anos ali em cima daquilo. Tô falando deles, como eu posso falar do Djavan, como eu posso falar de qualquer um outro. Mas eu digo a vocês, é o Chico, pô, o Chico, o maior sucesso que o Chico teve é comigo, com aqueles DVDs do Chico, né? Que fizemos.
1: Na Band.
4: Milhão e 200 mil DVDs que vendemos do Chico. Bom, o que eu quero dizer pra você é que música é amor. E os caras, pra gostar de música, o cara tem que estudar música. No Brasil, ninguém gosta de estudar música. Tem que estudar música. Porque o único jeito de você ser alguém na vida é estudando música. Eu sou administrador de empresa, sou advogado e sou músico.
1: Bom,
4: então, qual é o problema?
1: Tá aí. Palavras de Marcos Mainardi. Muito obrigado. Você é muito querido. E volte, por favor, ao nosso programa. Tá bom?
4: Com o maior prazer.
1: Um beijo enorme. E a gente vai seguir aqui o nosso programinha de medamos, aproveitando que durante a entrevista com o Marcos, o cara mais incrível do planeta, ele citou essa diferença entre Xuxa e Mara Maravilha. Você viu que a diferença realmente existe, né?
3: Existe,
2: claro,
3: existe,
2: né? Abissal, inclusive.
1: Bom, isso é palavras, né? Palavras
3: existe
1: aí.
3: Existe até que... no cabelo, né? Uma morena tá loira.
1: Verdade. Isso me lembrou, porque na semana passada, aqui no Sobremesa, nós recebemos o Bruno de Simone. O Bruno de Simone é um jornalista que ele se especializou em celebridade. Ele sabe tudo. Ele tem fontes, ele é um cara que trabalha com fofoca, mas trabalha sério.
2: É o Boca de Sacola.
1: É o Boca de Sacola.
3: Boca de
1: na
3: Sacola.
1: Na semana passada, ele veio no nosso programa e comentou sobre a Mara Maravilha. Vamos dar uma... Vamos ouvir?
2: Ele
1: vamos
2: defendeu a Xuxa. É. Porque a Mara Maravilha fez acusações sobre a rainha.
1: Boa. Né?
2: Então, e aí o Brunão tomou as dores e mandou ver.
1: Vamos ver o Bruno defendendo a Xuxa das acusações da Mara Maravilha.
3: Eita!
1: Solta pra mim, Cuca, por favor.
0: Mara, você é invejosa, amargurada, recalcada.
3: Dona Mara Maravilha está ameaçando processar quem chamá-la de invejosa.
0: Mara, você é invejosa, amargurada, recalcada.
2: Deixa eu sair do vídeo aqui pra poder ser só ele.
1: Seguinte, ó, vamos explicar o contexto. A Mara Maravilha foi nas redes sociais para fazer uma certa postagem que foi interpretada por muitos como uma picuinha, como um certo desabafo invejoso sobre a Xuxa Meneghel. Ela que está em turnê de despedida com as Paquitas, ela foi lá, fez seus shows aí na Arena, no São Paulo, no Allianz Parque, e aí chegou a Mara Maravilha e fez um videozinho que muitos estão chamando de invejoso. Explica melhor pra gente, Bruno.
0: Gente, olha, é surreal ver isso, sabe? Assim, porque assim, não desmerecendo a história da Mara, né? Ela teve seu momento, ela fez sucesso. Não fui baixinho da Mara, tá? A apresentadora que marcou minha infância, que marcou minha história, é a Xuxa. Não teve mais nenhuma. Foi ela. Mas a Mara teve seu momento. Eu lembro de um clipe dela que eu amava assistir, Jesus Cristo, no Ritmo Olodum. Era um clipe bem à frente, na época, nos anos 90, ela rebolando ali no pelourinho, incrível. E a Xuxa, eu lembro que a Xuxa sempre enaltecia a Mara, como cantora, principalmente. A Xuxa sempre falava isso, que a Mara, das apresentadoras, era a que cantava de verdade. É uma verdade. Enfim, mas a Mara sempre se mostrou ser uma pessoa sem noção, né? Desde lá de trás, que resgataram um vídeo dela falando no show da Xuxa sobre a relação da Xuxa com o pai. Quer dizer, é uma pessoa sem noção, inconveniente, sem noção. Como as pessoas falam dela sobre nos bastidores, ela é assim de fato, né? Insuportável.
1: Lembrando, lembrando que os nossos microfones estão abertos para Mara Maravilha. Por favor, se você quiser vir aqui.
3: A gente
1: aqui
3: não chama Uber, ela vem de balão mágico.
0: E aí a gente vê o recalque.
1: Balão mágico é Simoni. Agora, Miyuti.
2: Caramba, balãozinho que tem a Mara. Jesus amado.
0: A gente vê um recalque passando porque a Xuxa lotou um estádio.
1: Tá vendo?
2: Viu?
1: Essas são as palavras do Bruno de Simone, jornalista, que é especializado em celebridades. O cara é um especialista, estudou tudo. Agora, vocês viram que a Mara Maravilha, ela fez aquela postagem, aí o Bruno foi lá, foi defender a Xuxa. Vocês viram? Tá tudo certo pra vocês, né?
2: Aí muito a Mara bem. Acho que não gostou muito não do que o Bruno falou.
3: Não gostou do que o Bruno falou não, viu?
1: Vocês acham que a Mara não gostou do que o Bruno falou?
2: Eu tenho certeza.
1: Eu tenho certeza que ela não gostou.
2: Porque a equipe jurídica de Mara Maravilha entrou em contato com o Bruno, né?
1: Pois é, a Mara não gostou desse vídeo que ela viu, não gostou. E aí a equipe jurídica entrou em contato com Bruno de Simone
3: pedindo pelo pedido de desculpas.
2: Retratação,
3: né?
2: Retratação. Ainda bem que
3: e
2: não
3: aí,
2: foi comigo.
3: Só que o Bruno veio ontem aqui e deu a resposta sobre essa retratação para a dona Mara Maravilha. Por favor, Cuca.
1: Vamos ver.
0: Falei, eu repito. Mara, você é amarga, trevosa, amargurada, invejosa.
1: Se você tá com ranço de uma cantora apresentadora dos anos 80 chamada Mara Maravilha?
0: Total ranço.
1: Vamos tentar entender.
0: Total.
1: Ô Bruno, você veio aqui no nosso programa e na época a gente deu a notícia sobre a grande polêmica envolvendo Xuxa Meneghel. Ela se apresentou, fez um show pra mais de 50 mil pessoas, usou um figurino meio polêmico ali e a Mara Maravilha gravou um vídeo detonando a Xuxa Meneghel. E aí você veio aqui, defendeu a Xuxa e ainda

0: amando a Mara. Ou seja, eu não posso ter opinião em relação a ela. E aí eu perguntei se ela tinha uma rede em casa, uma rede preguiçosa pra deitar. Porque eu não vou fazer nenhum vídeo me retratando. O que eu falei, eu repito. Mara, você é amarga, trevosa, amargurada, invejosa.
1: Tá vendo? Palavras.
2: Eu gostei do trevosa.
3: Trevosa.
2: Até comentaram lá, Eu gostei do termo trevosa.
1: Trevosa.
2: Eu que, sei, quem mais comentou? Eu quero saber quem mais comentou no post que a nossa equipe do digital, que a gente tá no digital, no TikTok, no YouTube,
1: na
2: no
1: televisão,
2: Instagram,
1: tamo
2: na
1: tudo.
2: Televisão. Eu quero saber, Lucas, me diga agora, quem comentou no nosso post do Instagram da TMC? Fala aí, fala.
1: Xuxa Meneghel, senhoras e senhores.
2: A rainha
1: dos baixinhos, a eterna rainha. A equipe da TMC pegou esse vídeo que você acabou de ouvir.
2: É o corte que eles falam.
1: O corte e postou nas redes sociais. E aí, quem foi lá comentar?
2: Quem?
1: Xuxa Meneghel, a rainha. E foi muito querida. Falou assim, eu vou ler. Bruno,
3: não, faz obrigado. Com a voz dela.
1: Bruno, obrigada, de coração. Beijinhos, beijinhos. Olha que bonito.
2: Você viu?
1: Olha que bonito. Olha o comentário da Xuxa. Bruno, obrigada, de coração. Beijinhos, beijinhos. É muito típico da Xuxa, ela é muito fofa.
3: É uma fofa, mas não foi só a dona Xuxa Meneghel que comentou, não.
1: Opa, teve outra
3: até
1: pessoa?
3: Até porque a TMC, né, está no YouTube, no TikTok, no Instagram, em todas as redes sociais, nós temos nosso site também. E lá no TikTok, esse corte também viralizou.
2: E aí? Quem foi lá comentar?
3: Dona Mara Maravilha.
1: Como é que
3: se manifestou?
1: Peraí.
3: Tinha muitos comentários, né, galera? E aí tinha um seguidor que postou o seguinte, falando, Xuxa, rainha. E aí a Mara comentou nesse comentário do seguidor. Ela disse, ó, ó, ó, ó, ó, ó, ó.
2: Tipo um
3: Sete ós.
1: Que isso?
2: E aí é tipo aquele meme. E aí, Tino, sentiu, Galvão?
1: Eu
2: sentiu.
1: Quero saber, ô Mini Ruth, você que é mais da internet, você que é do pessoal que comenta, posta, o que quer dizer esses sete ozinhos?
3: Oh! Eu achei que foi um pouco irônico, meio debochado. Do tipo, porque o cara comentou Xuxa Rainha e embaixo ela comentou.
2: É tipo aquele.
1: Será?
3: É.
1: Eu acho que a gente deveria ouvir a Mara Maravilha. Tanto a Xuxa quanto a Mara. E nós aqui da TMC sempre prezamos por isso. Nós apuramos, nós checamos, nós verificamos antes de trazer qualquer informação. Isto não é só para o Sobremesa, é para toda a programação.
2: Os dois lados da notícia.
1: Exatamente.
3: Mas temos um terceiro lado que é do Bruno, né?
1: É, mas eu vou mostrar aqui daqui a pouquinho. A gente foi fazer contato com a Mara Maravilha, mas daqui a pouquinho. Mas ó, antes eu vou mostrar para vocês o que o Bruno comentou sobre essa novidade. Que a Xuxa e também a Mara Maravilha comentaram no vídeo em que o Bruno de Simone, o jornalista de celebridades,
2: Boca de Sacola,
1: fez aqui na TMC. Olha só o que ele comentou. Vamos ouvir aqui.
3: Fala,
1: o áudio dele.
3: Fala, Boca de Sacola.
4: Isso não é só pro Sobremesa. Alô, Lucas, alô, Mini Ruth, alô, Batista, alô, ouvinte da TMC. Gente, eu tenho uma fofoca pra contar pra vocês, porque aqui tá babado, confusão e gritaria. Vocês acreditam que Mara Trevosa Maravilha está me atacando nas redes sociais? Pois é, mas ontem, depois do programa de ontem, eu já fiquei sabendo que a rainha dos baixinhos, minha rainha Xuxa Meneghel, tá ligadinha na TMC e assistiu o programa e adorou o meu posicionamento. Inclusive, ela comentou na nossa página, na página da TMC, e me mandou um direct aqui, um áudio me agradecendo. Xuxa, eu te amo. Eu te amo, meu amor.
1: Olha aí,
2: porra, que bonito. Você botou na velocidade 2 o áudio.
1: Não, tá na velocidade normal.
2: Ele fala assim,
3: amigo. A boca de sacola tá no 2.0.
2: Então vamos embora mais rápido que ele. Então
1: vamos seguinte, eu sei. Vamos indo e ó, Mara Maravilha e Xuxa, vamos adorar receber vocês aqui, tá bom?
2: Nós já vamos resolver essa treta no Fight Music Show, em cima do ringue.
3: Não precisa ser juntas, tem uma cada dia, né?
1: Muito obrigado pela sua audiência e o Sobremesa vai encerrando por aqui, mas amanhã estamos de volta. Um beijo. Um queijo. Tchau.

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1: Olá, olá! Seja muito bem-vindo, gente, ao Corre TMC. Eu sou a Mirelle Moschella. Quem cedo madruga já correu 2 quilômetros. E você? Já tirou o seu popô do sofá e fez alguma atividade física? Já mexeu aí, mexeu e remexeu o esqueleto, porque é bom para o corpo, para a alma e para a mente? Falando em bom para o corpo, alma e mente, já quero saber se o meu parceiro já fez uma corridinha hoje. Muito bem-vindo, André Galvão.
2: Muito, muito bom dia, boa tarde, boa noite, né? Não sei que horas que as pessoas estão nos ouvindo, porque graças a Deus o Corre TMC está sendo reprisado muitas vezes no final de semana para essa galera toda. Olha, minha cara Mirelle Moschella, eu já fiz o meu cardio hoje, é bonito falar isso, né?
1: É aquele famoso tapado?
2: É, não, a galera agora, eu quando a gente começou, não tinha isso aí de fazer meu cardio, a galera só falava que corria, né?
1: É, agora faz um cardio.
2: É, agora você faz o cardio, né? Então hoje eu já fiz o meu cardio, mas vambora, vamos pra cima, tamo junto, Mimi, temos coisas importantes pra falar, né? Que bacana aí o que rolou. É, lá na Suíça, na semana passada.
1: Ô, louco, hein? O que que foi isso, gente? Que fenômeno! Semana passada, então, em Zurique, na Suíça, na competição que é super famosa, né? Super tradicional do atletismo, a Diamond League. Ele, Alisson dos Santos, o nosso querido Pio, é o novo recordista mundial dos 400 metros com barreiras. O brasileiro simplesmente venceu com 45 segundos e 80 centésimos.
2: Loucura.
1: Quebrando uma marca que era de 49 segundos e 94.
2: É, 45 e 94.
1: 45
2: e
1: 94.
2: 14 centésimos ele abaixou e bateu o recorde mundial. É realmente espetacular. Esse tá no corre.
1: Não, esse tá sempre no corre. É. Um beijo pra você, Pio. Já fica aqui o convite pra você participar. Chega mais aqui no corre, né, da TMC, pra contar um pouquinho mais pra gente sobre esse feito incrível que você fez. E o Pio é gente boa, mó vibe. Toda vez que ele vai ali competir, você vê que ele tá sempre dançando, faz uma dancinha. Ou seja, ama o que faz, brabíssimo. Lembrando também que é medalhista, né?
2: Sim.
1: Olímpico, bronze em Tóquio, bronze também em Paris 2024, e é isso, é o único brasileiro bicampeão de medalhas olímpicas em provas de pista de atletismo masculino. Então uma salva de palmas pro Fios.
2: Muito legal, e ele bateu o recorde, né? E pouca gente sabe disso, mas o Brasil até quebrou alguns recordes mundiais mais recentemente, mas sempre em pistas indoor, né? Aquela coisa que eles não consideram tanto, porque aí não tem a incidência do vento, né? É. Não, claro, é um recorde mundial também, tem que ser considerado, mas não é como numa pista, numa Olimpíada, né? E o Alisson dos Santos é o primeiro recorde mundial do Brasil em pista desde 1975.
1: É, chupa Brasil. Chupa mundo.
2: 51 anos que a gente não tinha um recorde mundial em pista. Então é um fenômeno mesmo, merece todos os aplausos, todo o reconhecimento, duas medalhas olímpicas já no currículo, e é claro que a gente já fica na expectativa para os Jogos de Los Angeles.
1: Pista logo ali, vai. Angeles. Daqui a pouquinho, né? 2028.
2: See you, LA.
1: É isso. E pra gente bater um papo, então, pra gente já começar o nosso Corre TMC. Contudo, gente, a gente recebe agora, né, pra quem está acompanhando a gente no YouTube, ele está online, super conectado com a gente, um dos maiores nomes da corrida no Brasil, fundador da assessoria RunFan, é o Mário Sérgio, que completa mais de 30 anos formando corredores e ajudando, claro, a construir essa cultura da corrida no país. Então, Mário, seja muito bem-vindo!
3: Obrigado! Gostei das palmas. Obrigado, Mirelle. Obrigado, André. Prazer estar com vocês aqui, ó, falando com os ouvintes da TMC. É, e fico feliz de saber que vocês já pagaram o seu cardio aí hoje.
2: Não, mas quando o Mário Sérgio começou a dar treino, aliás, já são muitos convidados que a gente trouxe aqui, né? Já foram muitos que a gente trouxe aqui que citaram o Mário Sérgio.
1: É verdade, né? Muitos. Nossa, muitos. Todo mundo que vem pra cá cita Marcos Paulo Reis, Nelson Venâncio e Mário Sérgio também da Run Fun.
2: É isso. Então é muito legal a gente tê-lo como convidado, mas quando o Mário Sérgio começou a treinar a rapaziada lá, ninguém falava esse negócio de cardio, né, Mário? Isso aí é novo, esse papo aí.
3: Não, ninguém falava isso, não. Isso é novo.
1: Ô, Mário, a gente tava trocando uma ideia agora, que no começo do Corre TMC, né, falando sobre o Pio, e eu acho legal a gente falar sobre isso, né, com você também. Então, assim, a conquista histórica do Alisson dos Santos, ela é muito importante pro cenário da corrida, né? O Pio aí, então, bate o recorde mundial, é o mais novo recordista mundial. E você, como treinador, o que mais impressiona numa performance como essa? Você acha que é técnica, é preparação mental, é disciplina?
3: Olha, Mirelle, eu sou um apaixonado, né, logicamente, pelo esporte, né? Minha vida inteira foi esporte. Eu fui atleta competitivo de um outro esporte, que é a natação, né, de onde eu vim. Então participei de, né, treinei dos 5, 6 anos de idade até os 23 anos, e então eu dou muito valor a essas conquistas, né, pessoais dos atletas, porque é colocado muita coisa em cima, né, ele abdica de muita coisa, é muito, muito treino, muito sofrimento, muita dor, né, nos treinos. Então o que mais me impressiona no Pio é, na verdade, tem a técnica, lógico, uma técnica maravilhosa, mas principalmente, né, a resiliência dele, né? A disciplina, e uma coisa que eu acho muito exclusiva dele, que é a alegria com que ele compete. Eu acho que você chegar numa Olimpíada, numa Diamond League, né, e antes da prova ver ele corre confiando nele. E ele começou, e é bom lembrar, né, que ele começou no sub-20 a participar de campeonatos mundiais em 2016. Então são 10 anos, né, que ele está no pódio, desde o sub-20, brigando com os melhores e baixando o tempo. Quando ele começou em 2016, ele tinha 55,3, né? Hoje ele vai lá e faz 45, quer dizer, semana passada ele fez 45,80, né? Então, 10 segundos numa prova de 400 com barreira, em 10 anos, né? Isso é um negócio extraordinário. Mas o que mais impressiona mesmo é como é que ele compete numa coisa de tanta pressão, de tanta coisa em jogo, dinheiro, patrocinador, né? Tudo com aquela tranquilidade, aquele bom humor, aquela alegria. Isso para mim é extraordinário.
2: E assim, até por trabalhar com tantos atletas amadores, Mário, como que um atleta como ele, né, o Alisson Pio, como que isso acaba refletindo no seu dia a dia com os caras que estão começando, com as meninas que estão começando, ou com os mesmo as pessoas já de idade, que também de alguma forma podem se inspirar no Alisson? Como é que funciona isso, né? O sucesso de um atleta olímpico brasileiro, como que isso se reflete também nesse dia a dia com essa galera toda que quer brincar, quer participar, quer treinar, quer ter uma melhor condição física?
3: Olha, André, eu acho que o que o Alisson traz para o Brasil, em primeiro lugar, é que todo mundo fica orgulhoso, né? Então tem aquela coisa de Brasil, como você falou, né? Em pista são 50 anos, né? Que foi o João do Pulo, acho que foi o último a bater o recorde em pista, né? Mundial, se eu não me engano. E o recorde, né, no atletismo, né, desde 98 com o Ronaldo da Costa, né? A gente não tinha um recorde mundial desde 98, e o recorde do Ronaldo não durou muito tempo, né? Mas foi o último recorde no atletismo que nós tivemos, né? Então acho que a primeira coisa que traz aquele orgulho muito grande, né? Aquela alegria. E uma coisa que acho que traz para os amadores, e eu espero que traga cada vez mais, né? É a importância da disciplina, né? Nos treinamentos. Eu acho que isso é um grande, eu acho que o maior exemplo que um atleta profissional como ele, assim, traz é a importância de um dia após o outro mesmo, né? Eu tava comentando, 2016 até agora, né? São 22 anos, né, que ele, desculpa, são 10 anos em alto nível, mas ele começou a treinar antes ainda. Então imagina o que que é treinar 7 vezes por semana, 6 vezes por semana, de manhã à tarde, fazer musculação, dormir cedo. Então eu acho que essa disciplina para conquistar algo, eu acho que é uma coisa que eu espero que traga como exemplo para todos os praticantes, né?
1: Disciplina, né? Então...
4: Palavrinha-chave, né? Não,
1: disciplina e resiliência, é, né? Isso. Duas palavras ali, chave, resiliência. Né? Resiliência que o Mano acabou trazendo pra gente.
3: É, Mirella, porque é o seguinte, né? Tem dia que ninguém quer treinar. Muitos dias um atleta desse não quer treinar. Acho que talvez algumas pessoas achem que esses caras são do outro mundo porque não tem dia ruim. Não, tem dia ruim sim. Tem dia que você chora na pista, tem dia que você não quer levantar da cama, tem dia que você está dolorido, você está cansado. E você vai lá e enfrenta. Eu acho que isso é uma coisa que mais me... Pelo menos quando eu era atleta, é o que mais me trouxe para mim como pessoa, né? Para o meu trabalho, para o meu dia a dia, que eu procuro passar para os meus filhos. Meio que um cara desse mostra, né? Que não tem nada de... Não tem almoço grátis, né? Assim, é muito treino, é muita dor, é saber conviver com a dor, é ficar confortável no desconfortável, né?
1: Agora, Mário, não, exatamente, concordo com tu. Aonde eu assino aqui, Mário? Tudo que você falou aqui, onde eu assino? Agora, vamos falar um pouco da Ranfan? Porque assim, o Ranfan completa então assim quase 30 anos, é isso? Quando é que completa 30 anos de assessoria? Já completou, tem mais de 30 anos.
3: Tem mais de 30 anos, a gente está com 33 anos, né?
1: 33
3: então,
1: anos.
3: Bastante tempo.
1: Bastante tempo, então você viu... Todo, né, todo o percurso que a corrida foi apresentando, né, no Brasil, no mundo, a corrida saía ali de um esporte que era muito nichado para virar um fenômeno. Eu sei que muitas coisas mudaram, mas você consegue listar algumas nesses últimos 30 anos que mudou muito para você como treinador, que está ali pertinho desses corredores também, acompanhando esses atletas amadores e também profissionais?
3: Olha, Mirelle e André, eu acho que o que mais mudou, o que eu acho que mais mudou nisso, porque o corredor, na verdade, né, ele, na minha opinião, ele mudou um pouco a idade dos corredores no Brasil, principalmente ultimamente, né, mas o corredor sempre foi, me parece, quando chega pra gente, me parece mais ou menos a mesma coisa, lógico, tem os diferenciais da questão das mídias, que isso ajudou a mudar tudo mais. Mas eu acho que num cenário de corrida, o que mais mudou para mim foi a profissionalização, né, dos organizadores de prova de corrida no Brasil. O Brasil se torna, né, um dos maiores, talvez o maior centro de corrida da América Latina. E então as provas no Brasil são organizadas, né, principalmente São Paulo, aqui também, Rio... São organizadas de um nível muito, muito bem feito, muito tecnicamente bem feito, e o número de provas, que é algo que me impressiona, né? Eu lembro nos inícios dos anos 90, as provas eram feitas no Ibirapuera, volta de 3 quilômetros, e participavam 500 atletas, né? Eu tive há 2 semanas atrás numa prova que é o Bota para Correr, né? Uma prova com caráter de levar, de, como vocês mesmos falaram aí, sair do sofá, né? Levar o pessoal para começar a treinar. Tinham 28 mil pessoas, né? Então, de 500 pessoas para 28 mil pessoas, né? Por mais que, lógico, isso não foi do dia para a noite, né? Foram 30 e poucos anos nisso, né? Que eu fui acompanhando, mas é algo que me impressiona, porque... Não são só os 28 mil, né? É o fato de terem 28 mil numa cidade que tem 180 provas por ano, né? Que são quase 3 provas por fim de semana, né? São aproximadamente 3 provas por fim de semana. Então isso me impressiona.
1: Dá pra escolher prova a hora que a gente quiser no final de semana, né, Galvão?
4: É, não, isso é muito legal, cara. Essa massificação, né, da corrida é muito bacana. Agora, aproveitando a experiência do Mário Sérgio, né? Acho que a gente tem que fazer essa pergunta, porque acho que muita gente fica nessa dúvida. Mário, qual que é o erro número um, né, de quem começa a correr ali naquela empolgação e aí você já corrige logo de cara, né? Queria que você contasse um pouco dessa sua experiência
2: E também qual é o conselho que você deixa para quem ainda não começou, tá com vontade, mas ainda não começou a correr.
1: Tá com aquela semi-preguicinha,
2: tá,
1: né?
2: É.
3: Tá certo. Não, muito legal poder falar isso, viu, André e Mirelle. Primeiro assim, o erro comum hoje, número um que eu vejo do atleta, principalmente a turma mais nova, assim, né? Eu acho que é uma geração, assim, abaixo dos 20 anos, tá? Uma geração que já nasceu com a história do, né? Ou pelo menos cresceu com a história dos smartphones, né? E isso faz com que, eu acho que exista uma velocidade, né, nas informações, em tudo, né? Tudo fica mais rápido, tudo fica... Tem pouca paciência para ler, né? Tem pouca paciência para... Quer receber tudo mais mastigado e rápido, né? E eu acho que no esporte isso não combina, né? Acho não, né? A gente começou falando do Pio, né? E o Pio começou a participar de torneio internacional em 2016, né? 10 anos atrás. Então, eu acho que essa falta de paciência para resultado, né? De querer resultado rápido, eu acho que é um erro muito comum nos atletas amadores, principalmente nos atletas mais jovens, né? E um outro erro nos atletas amadores corredores que a gente procura dentro da RunFan trabalhar é a história de não saber correr devagar, entendeu? Então, você tem uma dificuldade de fazer o atleta... E tem uma dificuldade de fazer o atleta correr muito forte quando tem que ser muito forte. Então, eu acho que isso são os dois principais erros que eu vejo no atleta amador, né? E minha dica para quem... quer começar, né? Eu sou super partidário, eu gosto de ler bastante, né? E um livro que eu adorei, né, de ler sobre hábito, né? Um livro chamado Micro Hábitos, né? E aí ele fala uma coisa que eu concordo totalmente, sabe? Para quem quer começar, eu acho que o principal é começar com pouco. Então, ao invés de já pensar, vou começar segunda-feira correndo 1 hora na esteira, é falar o seguinte: eu vou começar segunda-feira andando 15 minutos.
2: Isso.
3: E aí você começar a colocar uma organização na tua vida, aonde você se prepara antes, no dia anterior de você treinar, você já deixa tudo pronto. E aí você vai e repete outra vez os 15 minutos. E repete outra vez os 15 minutos. E depois você vai para 20 minutos. E você repete naquela semana os 20 minutos. Eu acho que acabar o treino no início, falando, nossa, mas já passou, mas nossa, como foi rápido. E isso se tornar uma coisa fácil quando você separa o teu material e deixa já pronto para evitar aquela coisa de, ai, putz, será?
1: Um pouquinho, né? Um passo de cada vez, 15 minutinhos, depois mais 15 minutinhos, depois sobe um pouco. Então, quero agradecer a presença, então, aqui do Mário Sérgio, atleta, treinador, fundador da assessoria RunFan, que está há mais de 30 anos, né, no mercado. Mário, muito obrigada. E a gente segue por aqui no Corre TMC, porque convidado bom, convidada boa, sempre pinta por aqui, gente. Não tem jeito. Ela, vou contar a minha história, como eu a conheci.
2: Pois não.
1: Olha só, eu estava lá navegando na internet, como sempre, no Instagram, nas redes sociais. E aí eu falo, gente, quem é esta menina? Um fenômeno, correndo. E sempre assim, né, com muitos conteúdos legais, contando a história dela. Eu falei, nossa, eu acho que eu quero conhecer um pouquinho mais e vou levar ela no Corre TMC. Então ela é maratonista. Também ela é apaixonada por moda, tá sempre muito belíssima, mas atleta, viu, gente? Corre não, ela voa. A gente vai falar um pouquinho mais sobre as metas dela e os tempos também que ela já fez nas maratonas pelo mundo afora. Então, muito bem-vinda, Juliana Marcão.
5: Oi.
1: Tudo
5: obrigada.
1: Bem? Tudo ótimo, e vocês?
2: Tudo bem. Esse negócio de falar os tempos, os recordes não, né? Que ela fez, isso aí é só pra mexer com a gente, né?
1: Sempre, né?
2: Mimi.
1: Sempre vem pra cá e fala, é um pace de 3, é um pace de 4, pra dar aquele tapa na nossa cara, né, Galvão?
2: É isso. Mas tudo bem, né? A gente aceita, né?
1: A gente aceita.
2: Aceita e admira, não é isso, Mimi?
1: E muito. Você tá bem, Ju? Bem-vinda.
5: Bem. Obrigada pelo convite. Tô muito feliz de estar aqui.
1: Ah, imagina, o prazer é todo nosso. Já correu hoje?
5: Já.
1: Já fez a corridinha?
5: Já fiz.
1: E você treina todo dia?
5: Então, não. Não treino, na verdade, treino a corrida ou treino normal?
1: Ah, essa tudo. É uma boa pergunta, né, Galvão?
2: Não, tudo é treino.
1: Porque tudo é treino.
2: Tudo é treino. Não vem diminuir nossos treinos, não.
5: Então, treinar, eu treino, eu só dou um dia de descanso na semana, geral, assim.
1: Tá.
5: Mas corrida, eu treino. Tava 4, agora eu tô entrando pra 5. Eu vou explicar por que eu tô ainda. Talvez não entre. Tô num...
1: Olha, tá num dilema. Então a gente vai deixar esse dilema pra discutir um pouquinho mais tarde. Mas eu já sei que você sempre teve o esporte na sua vida.
5: Sim.
1: O tempo inteiro ali, né? Seus pais sempre te colocaram pra fazer uma atividade física. E isso foi uma sementinha que plantaram ali, né, Ju?
5: Com certeza. Desde nova. Eu sempre fui uma pessoa que, assim, elétrica, sabe? Assim, desde novinha. E aí, meus pais sempre me incentivaram bastante nessa questão do esporte, que eu sou muito grata a isso. E que eu tenho certeza que cada um desses incentivos lá, desde novinha, fez muita diferença para chegar onde eu sou hoje.
2: Muito legal, né? E assim, quando a gente olha para Juliana, a gente já percebe claramente, né, que ela é diferenciada, né, Mimi?
1: Tá na Xica?
2: Ela já tá no estilo e tal, né?
1: Pra quem tá acompanhando a gente no YouTube, já viu? Tá com um blazerzinho branco.
5: É, o blazer da minha marca, né? Tô vestindo minha marca de roupa, porque além de atleta... Atleta não, atleta é amadora, né? Aspirante é atleta. Eu sou dona de uma marca de roupa, então eu tenho que ficar na minha rotina aí com essas duas coisas.
2: E corre com a sua marca de roupa?
5: Não, que a minha marca de roupa, ela não é marca fitness. Ela é uma marca de alfaiataria resort.
1: Nossa!
5: Resort wear.
1: Então atleta, empreendedora, apaixonada, né? Por moda. E como é que a corrida, ela entrou na sua vida, Ju? Depois de você ter feito, né, acho que fez sapateado, é isso? Sapateado, balé, tudo.
5: Deixa eu falar o que eu fiz aqui, juro. Ó, comecei criança, acho que a primeira coisa que eu fiz, minha mãe me colocou no balé. Aí fiz balé, muitos anos de balé. E aí, só que o balé era muito monótono pra mim. Aí eu ficava, acho que eu era aquela criança que ficava pulando ali, sabe? E aí, depois eu entrei pro jazz, sapateado. Aí nesse meio tempo, quer dizer, antes do jazz sapateado... Fiz ginástica olímpica, porque eu morava aqui em São Paulo, eu nasci aqui em São Paulo. E aí, aqui em São Paulo, eu comecei na ginástica olímpica. Aí me mudei pra Recife, porque meus pais se mudaram por conta de trabalho. E lá não tinha um lugar de ginástica olímpica legal. E daí eu já cheguei até a competir na ginástica olímpica aqui.
1: Nossa, então era sério.
5: E aí, quando eu fui pra lá, entrei na ginástica rítmica, que era um misturado um pouquinho, né? Mas aí também não me adaptei muito, e aí fui pro jazz sapateado. Aí fiz aula de tênis, aí fiz hipismo, fiz nado sincronizado, natação.
1: Meu Deus!
5: Tudo que vocês imaginam.
1: É uma atleta multi, né? Multi-atleta.
5: Sim.
1: Tá aqui com a gente.
2: Mas é muito legal, porque a gente vê essas histórias se repetindo, né? Que são crianças que já foram ativas na infância, né? E aí se tornam adultos também, que buscam o esporte como saúde. Isso normalmente vem dos pais, né, Juliana? É. Não sei se também foi assim pra você.
5: A minha mãe, ela fazia jazz quando era nova, super linda, maravilhosa. Olha eu ali.
2: Já tá aparecendo no YouTube.
1: Pra quem tá acompanhando a gente, olha aí, já estamos vendo imagens.
2: A Juliana completando as provas.
1: Da Ju correndo.
5: E aí, meu pai, acho que meu pai nunca foi muito do esporte, assim, sabe? Mas o meu irmão competia natação também, desde novo. Competiu brasileiro também, tudo. Sempre fomos muito ativos na família. Então, acho que a gente sempre teve esse ar, assim. E aí, quando eu me mudei pra Recife, quando eu fiquei um pouquinho mais velha, né? Comecei a musculação aos 13. Então, eu sempre tive muita base muscular. E aí, corri assim, tipo, 2018, por aí. Eu comecei a correr, mas corria... Na praça ali.
1: Tá.
5: Aí depois que me mudei para outro bairro, que era na frente da praia, e comecei a correr na frente da praia, na Avenida Boa Viagem.
1: Nossa, sem visual, né? Tadinha, correndo ali na praia.
5: Aí eu corria, tipo, minha casa dava 5 quilômetros até o final, e aí mais 5 para voltar. E eu ia sem parar, aí parava para tomar uma aguinha e voltava. Aí nesse meio tempo, meu irmão até falava, como é que você faz? Isso é mentira, você para. Tipo, você para assim... Aí eu, não, é sério, eu paro só uma vez pra beber água. Aí, tá bom, né? Deixa ele achar que eu tô mentindo. Aí, É, depois veio a pandemia e a gente ficou na minha casa de praia. Eu corria bastante lá, tipo, no sol quente, meio-dia, asfalto. Então, eu acho que o calor do Nordeste ali, aquele calorzão, me fez ter uma resistência, não sei.
1: Não, e quando vem pra São Paulo, aí tira onda, né? Nossa. Porque o nosso sol esquenta, mas nem se compara com o Nordeste.
5: Não, é outra coisa.
1: É outra coisa, né?
2: É
1: outra
2: bem
1: coisa.
2: Que...
1: Ultimamente, tá quente.
2: Exato, porque aqui a gente tem aquele calor, mas é um calor abafado, né? É. Também dos prédios, essa coisa toda.
5: Ah, mas lá é abafado, viu?
2: É.
5: Vamos lá correr comigo.
1: É. Nossa, já chamou o André na xixa, bora lá.
2: Vai pra Recife? Bora! Bora, quando é que tá? Vambora. Vamos acertar isso aí.
1: Já a gente volta com mais Corre TMC, não saia daí.
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9: Estamos de volta com o Corre TMC. Vem que o programa tá bom demais.
10: Aí parei de correr um pouco assim depois da pandemia. Aí comecei a fazer aula de bike. Sempre assim, muito ativa no cardio também. Aí fiz umas aulas de bike que tinha uma competiçãozinha ali interna e eu adorava. Ah. Mas eu adorava sempre.
9: Mas só bike, sem ser triatlon.
10: Não,
9: assim,
10: era
9: né?
10: bike interna mesmo. Aí. É, eu gostava daquilo porque eu via a minha evolução no quadrinho que tinha lá. Então assim, eu falava, poxa, eu tô melhor da aula passada, eu sei que eu posso melhorar. Então eu ficava sempre querendo melhorar, sabe? Eu sempre tive essa competição comigo. E aí daí teve a race, abriu a race lá em Recife. E aí eu já ia sempre no nível máximo, sempre um pouquinho a mais, o tiro máximo. E aí me mudei pra São Paulo. Continuei na race, mais um ano e meio. Aí, quando eu pensei em entrar para uma assessoria, eu tive uma lesãozinha no Ilha Pessoas. E aí, tive que parar um pouco. E aí, depois, eu entrei na assessoria no final de 2024. Isso não fazia nem 2 anos.
11: E aí, quando ela fala assim, Mimi, quando ela fala assim, vamos lá correr comigo em Recife, é sacanagem, né?
9: É para tirar uma onda com a nossa cara.
11: Vem correr atrás de mim aí.
9: Enquanto eu tô lá na frente.
11: Vamos lá.
9: Não, a gente vai a passeio. A gente vai a passeio. Vai ter que ser mesmo, no peixe fofoca. Peixe fofoca. Fique com o Galvão, é no peixe fofoca.
11: Pô, tá de sacanagem. Ela já tá voltando 5, a gente tá indo.
9: A gente tá indo, é verdade.
11: Hoje a gente só encontra na hora de cruzar ali.
9: Bate a mãozinha ali, né? Um high five, né? Ô, Ju, tem uma frase que você fala bastante, né? Que você já comentou nas suas redes sociais, que é: a corrida não é uma competição com os outros.
10: Sim.
9: E eu queria que você refletisse um pouco mais com a gente sobre isso. O que, que você quer dizer sobre isso? Sobre a competição não é com os outros, é com quem? Com a gente mesmo.
10: É, isso que eu tava falando. Quando eu comecei lá na bike, tipo, eu sempre queria evoluir. É uma evolução interna, sabe? Então, eu penso sempre ali que cada dia eu posso fazer 1% melhor, 2% melhor. Às vezes aquele dia eu não vou fazer 1%, mas faz parte também, porque depois eu vou evoluir mais. Então, assim, é uma competição que eu tenho da corrida comigo e que eu acho saudável a pessoa competir consigo mesmo. Até certo ponto, tipo, até porque também não vale ficar bitolado ali, se martirizando por uma coisa, assim. E é isso que eu trago muito da corrida. Eu sempre faço muito essa analogia com a vida, sabe? Da corrida, da gente evoluir. Eu consegui evoluir muito na minha vida depois que a corrida entrou na minha vida. Acho que eu sou outra pessoa. E é isso.
9: Maravilhosa. Agora, Gil, você então está há pouquíssimo tempo na corrida. É isso?
10: Não,
9: você falou pouco na corrida.
10: Tempo na assessoria, levando a sério.
9: Ah,
11: é desde 2024, né?
10: É, isso.
11: Tá, são 2 anos.
9: Levando a sério.
10: É porque assisto um pouco as pessoas quando... Assim, eu recebo muito essa pergunta, né? Muita gente não me conhece. Aí fala, quanto tempo você corre pra conseguir fazer esses tempos? Eu, não, eu entrei na assessoria em final de 2024. Aí tipo,
9: nossa, 2 anos? Não, sim, mas é que a sua bagagem, ela é muito importante no esporte.
11: E no final de 2024, né? Então não tem nem 2 anos ainda.
10: Não tem, vai fazer aniversário.
9: Vai fazer aniversário. Então vamos falar então das suas conquistas, né? Porque a gente teve aí um recorde na meia maratona em Poá.
10: Foi.
9: Que foi neste ano?
10: Foi esse ano.
9: Foi esse ano. Quanto você fez a meia maratona, 21 quilômetros?
10: Foi 1h22.
9: 1h21.
10: 1h21. O pace foi 3h53. Gente, até aqui eu falo assim, mas não tá normal na minha cabeça ainda. Tipo assim, ainda tô... Nem eu acho normal.
11: Não é normal, lógico que não é normal. 3h53, cara.
9: Meu Deus.
11: Às vezes eu faço isso pedalando.
9: De carro. Ô Ju, então era um dia que foi perfeito. Sabe aquele dia que a gente acorda e a gente se sente bem. Foi exatamente nesse dia que você tava lá em Poá?
10: Não.
9: Não? Cara,
10: assim, eu dormi.
9: Por quê?
10: Porque eu dormi pouco esse dia, assim. Não vou dizer que eu não durmo. Ó, pra mim, uma noite perfeita de sono são 7, 8 horas. Eu acordo linda ali, é perfeito.
9: Tá.
10: Eu acho que esse dia eu dormi umas 4 horas e meia, alguma coisa assim.
9: Ansiosa?
10: É porque eu tenho um problema de dormir cedo. Aí já, tipo, antes da prova, eu fico um pouco ansiosa ali, né, e tal. Aí dormi pouco.
11: Como assim? Agora eu fico curioso. Que problema é esse de dormir cedo?
10: Celular, porque eu sou uma pessoa muito ativa, mais pra noite, assim, na minha cabeça.
11: Ah, sabe? Me identifico. É isso aí. É, eu entendi.
10: É um vício horroroso.
9: Não, mas funciona mais à noite, funciona, né?
11: Eu me identifico com isso. Não consigo dormir 10 da noite, 9h30, 9 horas. Não,
10: meu sonho, conseguir.
11: É. Sonho. Só depois das 11, normalmente.
9: E olhe lá, né?
10: É.
9: Não, e sem contar que aí é complicado, né? Porque imagina fazer uma corrida, normalmente a largada, 6 da manhã. Você precisa dormir mais cedo pra ter esse descanso. E não consegue. Mas olha só, mesmo assim, não dormindo.
10: Mas aí vai nada. Salientar, que tava chovendo. De Deus. Gente, tava assim, uma chuva, que eu acordei com um trovão. Eu falei, meu Deus do céu. Já tô aqui, né? Fazer o quê?
9: Mas correu na chuva?
10: Corri, assim, foi a primeira vez que eu larguei numa chuva e eram poças de água, assim, o pé entrava. No começo, aquele desvio, assim, poça, gente, não sei o quê. Aí eu, depois de uns 4, 3 quilômetros, eu consegui ficar mais livre. E aí, fui que fui. Aí quando eu vi, tava encaixando, eu disse, menino, não é mesmo que o negócio tá encaixando aqui, acho que hoje vai.
9: E esse foi o seu melhor tempo na meia?
10: Foi.
9: 1h21.
10: Foi.
9: Maravilhoso. 1h21, hein?
11: Cara, não, que legal, cara, isso.
9: É, né? Muito, é muito, muito rápido.
11: E assim, quando você corre na chuva, eu também não tive tantas experiências na vida assim. Mas sei lá, parece que você, tipo, pô, já tô aqui na chuva.
9: Ah,
11: tô
9: não.
11: Totalmente.
10: Teve um treino que eu fiz na chuva, na USP, eram, sei lá, acho que era 28 quilômetros, eu tava no meu ciclo pré-Londres. E aí, tava chovendo muito, e eu saí de casa, tipo, na chuva, e eu falei, gente, é isso.
11: É isso?
10: Aí eu larguei na chuva, olhei pro meu treinador, o Fábio, e assim, olhei, é isso, ele vai. Aí ele larga com esse pelotão, ele largou com um monte de homem correndo, sei lá, a quanto. Eu disse, Fábio, era pra largar num peso de 4,50, sei lá, eu tô no 4,20 ali. Tu não quer melhorar? Então vai. Aí depois desse dia, acho que eu venci qualquer coisa.
9: É isso, porque a chuva, quando você está correndo e começa a chover, é uma coisa. Agora, Galvão, você chega na corrida, você tem que sair do estacionamento. Você coloca o seu carro, vai já. E assim, você já tem que entrar e esperar ali na largada com muita chuva. Cara, é muito ruim. Eu já fiz isso várias vezes.
10: Eu tava com a minha capinha de chuva.
9: Isso.
10: Aí na hora de largar.
9: Aí vai tirando tudo.
10: Tira tudo.
9: É. Aí vai tirando tudo.
11: Não, a corrida é um alívio. A corrida é um alívio.
9: Depois vai que vai.
11: Porque você já se ferrou tanto pra chegar ali, né? Então, pô, correr é a parte mais fácil. E aí vai mesmo.
10: É por isso que eu falo, assim, que. Essas coisas fazem a gente. Me faz ser uma pessoa maior, melhor, sabe? Por isso que eu sempre faço analogia com a vida da corrida. Porque como é que eu não vou me tornar uma pessoa maior, mais resistente, da cabeça resiliente, depois de uma coisa dessa, tipo.
9: Não, são os desafios da vida que a gente tem essa. A gente começa a formar essa casca grossa aí, né? E aí, nós chegamos a ver algumas imagens aí pra quem tá acompanhando no YouTube. E aí, você fez a maratona de Nova York. Isso foi no ano passado, 2025?
10: Foi.
9: Nova York.
10: Foi a minha primeira
9: maratona?
10: A minha primeira.
9: Nossa, já logo na rainha das maratonas.
10: E aconteceu por acaso, assim. Eu ia fazer a maratona de Lisboa, que eu tinha visto um vídeo de uma ponte lá. Falei, não, quero fazer aí. Aí era uma semana antes, eu já tava no ciclo. E aí, a Marina Pomar, que é minha amiga, e eu treino pelo MP Run também. Aí ela falou, Ju, seguinte. Eu não vou. Apareceu duas vagas aqui pra. Quer dizer, apareceu não. Fala com essa agência que talvez você consiga Nova York. Por que você não vai logo numa Major? Tipo, vai logo numa Major.
9: Sim. Assim,
10: né? Vou tentar aqui. Aí a moça da agência até falou: olha, só tem vaga pra 2027. Você já tava em 2025. 25. Aí eu, não vai dar não. Aí deu tipo, duas semanas. Aí a Marina falou: ó, apareceu duas vagas, eu não vou poder ir. Você quer? Aí eu.
9: Aí, meu
10: você
9: Deus.
10: Até um vídeo de eu recebendo a notícia, muito bom.
9: Nossa, e aí você correu então Nova York. Como é que foi a maratona de Nova York? Pra quem nunca correu, assim como eu e Galvão, nunca corremos em Nova York.
10: Gente, façam isso uma vez na vida.
9: Sério?
10: Se vocês gostam de Nova York...
9: Eu gosto, fui uma vez.
11: É difícil a pessoa não gostar.
9: É, cidade um pouco caótica também, né? Bem parecida com São Paulo, assim. Eu achei bem movimentada.
10: Assim, as ruas são muito largas. É muito organizado, tipo... Muito organizado mesmo. Você larga com um tiro de canhão e a música New York, New York, do Frank Sinatra.
9: Nossa, dá pra chorar,
10: assim,
9: né?
10: Ai, sim. Uhum, eu sou muito emocionada, tipo assim.
9: Eu também.
10: E aí, é muita emoção, é muita emoção. Tipo, eu fui feliz do começo ao fim. Do começo ao fim. Assim, doeu, que tem muita subida. Eu nem sabia que era mais uma das mais difíceis, assim, de altimetria e tudo. Mas eu já tava inscrita, só fui. Já
9: botei
10: lá, vai lá,
9: bom.
10: Tava perfeito, sol. Eu gosto de correr, tipo, quando tá sol, tipo, friozinho.
9: Perfeito.
11: É, fresco, né?
10: Fresco.
11: Foi lindo. É o melhor mesmo. Eu acho que todo mundo prefere isso.
9: É, né? Bem parecido com Buenos Aires também, que é bem friozinho assim. E tem um céu bem azul, maravilhoso. Tem um vento que atrapalha um pouco, mas de resto é bem gostoso. E aí, neste ano, a senhora fez Londres.
11: Você baixou o tempo.
9: Uhul!
11: Porque você tinha feito, pelo menos pelos nossos registros isso. Aqui, 3 horas e 15 minutos na Maratona de Nova York e 3 horas e 8 minutos na Maratona de Londres.
9: Baixou bastante.
10: Baixei. E eu fiquei muito feliz, porque também eu não conhecia Londres. Eu escolhi Londres por dois motivos. Que eu gosto de torcida, Nova York tem muita torcida, então torcida ali o tempo todo, tipo, tava com fone e nem ouvia a música de tanto barulho. E aí eu falei, eu quero ir em um lugar que tem muita torcida. E falaram de Londres. Casou perfeito, porque eu não conhecia Londres, eu tinha um sonho de conhecer Londres. Então Londres é muito lindo, então um percurso maravilhoso ali. Eu também fui feliz do começo ao fim. Eu fiz quase um filme, filmando a corrida toda.
9: Não tinha muita subida? Londres não tem muita subida?
10: Tem mais do que eu achava, tá? Eu achei que tinha menos. Mas assim, faz parte.
11: É, Londres é fantástico. Londres eu já
9: não
11: tive.
9: Conheço Londres.
11: Londres eu já tive a oportunidade de fazer meu 5km.
9: Oh, você tá muito chique.
11: Em Londres
9: muito
11: eu fiz chique. Numa final de Champions. Foi 2024, Real Madrid,
9: nossa,
11: Borussia Dortmund.
9: Delícia.
11: Eu corri, fiz os 5km ali por aquele circuito básico, né? Entre o Big Ben ali, o Parlamento e tal, né? Dando a voltinha ali pelo Rio Tâmisa.
9: Ah, olha aí as imagens, ela correndo em Londres.
11: É maravilhoso, cara. Lá é maravilhoso. E o mais legal de você fazer essa corrida assim, do nada, né? Num dia qualquer, num sábado, que nem eu fiz, é que tem um monte de gente que tá ali só fazendo turismo, né? E aí você passa por cima das pessoas.
10: E é bem cheio ali, Big
11: Nossa.
10: Ben. Você passou pelo Big Ben lá?
11: Eu passei.
10: Passa
11: não.
10: Por cima. Que
11: você passa
10: gente.
11: Na ponte, sério? Tá todo mundo ali, pô, tirando foto, né? Aqueles japas. O que não falta é chinês, japonês, coreano, né? Tirando foto e você lá. Correndo. Mas sempre tem uns, viu? Não, você não tá sozinho. Sempre tem uns que estão correndo ali.
9: Mas não tem um espaço pros corredores?
11: Não, é no meio.
10: Mas era corrida organizada?
11: É, não, que corrida organizada. Era.
9: Ah, sim, era a corrida. Um dia. Let it go, passeio.
10: É. Ah, o seu.
9: Eu também, tá, eu tá. Também sim. Viajei aqui.
11: É, porque era o dia da final da Champions, né? Então, no sábado de manhã tal, uh-huh. Tava ali correndo com o povo, fazendo turismo, torcedor do Real Madrid,
10: eu
11: do Borussia Dortmund.
10: Depois pra me despedir da cidade. Eu corri depois pra me despedir da cidade. Aí eu passei também nesse, mas eu tava sozinha também, mas sempre tem um ou outro ali mesmo.
11: É, tem uns, aí você vai seguindo tem. Eles tal, e tal, e é mó legal, né, porque tipo assim, quem tá correndo no lugar que as pessoas estão fazendo turismo, as pessoas acham que são locais, né. É, esse aí não tá preocupado com fazer turismo, esse aí tá...
9: Esse deve morar aqui na esquina, ali, ó, aí nem iria.
10: Queria ser confundida.
9: Com locais, né? Você, então, ama viajar e correr. Acho Sim. que não tem um combo melhor pra isso, né, Ju?
10: Não tem. Eu uni os melhores dos dois mundos pra mim. Porque quem me conhece sabe que eu amo um aviãozinho. E aí, tem um rodinho no pé. E aí, corrida, viagem, uni as melhores coisas. Então, eu faço o que eu amo nos lugares que eu amo, que eu vou amar, que eu não conheço.
11: Quais são os próximos planos?
10: Então, eu tô agora num ciclo pra Chicago. Vai ser dia 11 de outubro.
9: Esse ano?
10: Agora, já.
11: É, daqui a pouco. Tá
9: então, são duas maratonas por ano.
10: É.
9: Né? Que você fez agora
11: Londres.
9: E agora Chicago.
10: É, e aí quem sabe outras majors.
9: Nossa, bom, o grande objetivo é a mandala.
10: É.
9: A famosa mandala maravilhosa, né?
11: São 6 maratonas, né?
9: É, agora, agora já incluíram Sydney, tem Cape Town.
10: Tem Sydney e Cape Town. Por sinal, ontem, é, que foi o primeiro dia da Expo lá de…
9: De Sydney, na Austrália.
10: Isso, aí, aí mostraram a mandalinha de 7. Ai, gente, é muito…
9: Ai, que linda. Eu quero. Ah, já tá… Já tá meio caminho andado, já fez Nova York, Londres, agora Chicago, de 7 já
10: é, quase, 3, é.
9: É, mas tá bom, tá ótimo, nossa, corrida. Olha, eu bato palma pra vocês que correm 2, 3 maratonas por ano. Porque pra mim, o mais difícil é o ciclo. Você não teve dificuldade não, Ju, no ciclo?
10: Eu acho o mais gostoso.
9: Meu Deus, é doida mesmo, né?
10: É porque a gente, assim, eu amo, pra mim se torna fácil, porque realmente eu gosto. E eu fico doente quando eu vou correr. Assim, meu Deus, tá faltando alguma coisa, assim. Então eu me encontrei realmente no que eu amo. Então, pra mim, o ciclo é bom.
9: É, e eu vou te falar também, e, né? O ciclo, ele é.
11: E ela falou no começo, né, do programa que passou de 4 para 5 dias de treino.
10: É, então, vamos lá.
9: Boa, Galvão.
10: É. Pra fazer esse ciclo pra Chicago, eu tenho uma meta. Eu vou falar a minha meta. Eu tenho a meta de fazer sub-3. Aí, é. Aí, assim, pra conseguir isso, a gente teria que aumentar meu volume semanal. E aí, pra aumentar o volume, aumentaria um dia. Só que o que aconteceu, gente? Essa semana, eu tô sem correr desde semana passada também, porque eu estou com lesão.
9: Ah, meu Deus. E como é que faz? Como é que isso te abala psicologicamente? Ou não te abala?
10: É bom que vocês estão pegando um dia abalada. Tipo.
11: Não, mas fica tranquilo.
10: Tô abalada.
11: É. Não, você assim, abalada, abalada continua. Rindo, é, assim. Continua plena, você não, abalada.
10: Não, assim, assim. É, eu acho que aprendizados. Eu fiz muita prova forte, uma atrás da outra, né? Eu fiz a maratona do Rio forte, a meia. No outro dia ainda corri 12, que eu tava inscrito no desafio. Aí fiz só 12 com um amigo meu. Aí foi, já foi muita coisa. Depois fiz a 18 quilômetros aqui, que eu ganhei também. Aí
9: pegou pódio, primeiro lugar.
10: Na verdade, não subi porque o tênis me desclassificou que eu ganhei pra correr.
11: É mesmo, né?
9: Ah, vamos falar dessa história depois, porque tem alguns tênis aí, são os proibidores,
10: proibidores,
9: né?
10: É. E aí,
9: Galvão, proibidão. É.
11: Que interessante isso.
10: E aí depois eu fiz Porto Alegre forte e depois eu fiz Maceió forte. Então todas eu ganhei alguma coisa de pódio, assim. E foi em um mês e meio, sabe? Então foi muita coisa forte atrás da outra. E assim, como eu tô entrando nesse mundo da corrida, eu ainda tô conhecendo meu corpo também, sabe? Eu acho que foi muita pancadona atrás da outra. E aí
9: você
10: foi
9: tá dando... com lesão aonde, Ju?
10: Foi dando canelite.
9: Ah, canelite.
10: Ano passado, depois de Nova York, eu tive fratura por estresse na tíbia. Aí fiquei, aproveitei as férias pra parar, assim, de correr. E, mas aí tô curada disso, mas aí canelite. Aí quem tem uma lesão uma vez já fica, né? Meu Deus, mandou. Meu Deus, mandou, não quero lesionar, não sei o que. Aí começou com a canelite, aí começou com o quadril direito, depois o quadril esquerdo. Tipo, eu fiz ressonância, gente, do quadril direito, esquerdo, perna direita, esquerda, da coluna, fiz de tudo. Mas não tem nada, é só tendinopatia. Mas é isso, eu vou sair dessa.
9: Agora, Ju,

0: são fones de indução, no qual você não, ele não fica assim, sabe, tampando seu ouvido. É. Então, para nós que corremos na rua, é excelente, porque você, bom, eu tenho dois, são maravilhosos, e você corre, você escuta, claro, a sua música e ao mesmo tempo tudo que está acontecendo ao seu redor. E são pequenininhos, são estilosos, uns parecem até uns piercings assim.
1: É lindo,
0: então,
1: esse eu não tenho.
0: Não, são maravilhosos. Um beijo pra galera da Shox e também a galera da Garmin. Relógio Garmin, que
1: a mim, eu não tô com ele, mas eu corro.
0: Pra mim, relógio Garmin também é. Não tem como. É, durmo com ele, faço tudo com ele.
1: Tipo, esse item, relógio impossível. Acho que é o primordial. Tênis, roupa e relógio, né? E você tá lá.
0: Pra mim é o relógio.
1: É.
0: Não, se eu esquecer celular, ou aí um tênis que eu queria, não. Mas eu saio, esqueço o relógio. Parece que eu não treinei.
1: Não treinei.
0: Que coisa doida hoje. É. A gente ser tão dependente disso, né, Ju?
1: Pois é, é uma loucura mesmo.
2: Correr de camiseta polo.
0: Aí é complicado. Aí não dá.
1: Aí é bichado.
0: Gente. Olha, eu vi que a Ju gosta de manguito. Corre muito de manguito,
1: manguito,
0: né, Ju?
1: Eu adoro
0: manguito também. Regatinha.
1: É, eu adoro. Assim, eu sempre corro mais de top. Eu gosto de correr de top. Aí, como eu não gosto muito de blusa, casaco, só uso realmente quando tá muito frio.
0: Eu também.
1: Aí eu uso os manguitos.
0: E meia mais comprida, meia soquete.
1: Olha, eu não gostava muito da meia mais, um pouquinho maior, mas agora eu gosto.
0: Tá,
1: tô adepta mais. Eu era da soquete, agora eu tô. Qualquer coisa, desde que seja de poliamida, pra não dar.
0: Ah, perfeito. Ah, você vê que ela já entende do tipo de tecido, né?
2: Tá vendo? E correr de vestido? Não dá?
0: Ó, vou falar aqui que.
1: Ó, se tiver correndo de um dente que não deu certo, tá. Vestido.
0: Quem não conhece, pode seguir, é Camila Monteiro. Camila Monteiro, Camila, faço aqui já um pedido pra você também participar do Corre TMC. A Camila, ela pesava mais de 200 quilos, agora ela é maratonista, maravilhosa. Ela acaba compartilhando toda a história dela e esses dias, me lembrou, ela correu de vestido.
2: Tá
0: e
2: mesmo?
0: Ela falou,
1: correu.
0: Por que não
1: correu
0: de vestido? Ela correu de vestido vermelho, Camila, maravilhosa. Pra gente finalizar, que a gente já tá acabando, Ju.
1: Eu
0: vou te mostrar depois, Ju. Agora, me fala uma palavra pra gente terminar aqui o Corre TMC. Uma palavra que define a sua corrida.
1: Superação.
0: Superação. É isso, Ju. Maravilhosa. Então, uma salva de palmas pra Ju hoje. Ju, muito obrigada, adorei que você participou aqui do Corre TMC. Continue postando, fazendo stories, inspirando também muitas meninas que querem começar a corrida. Obrigada, tá?
1: Obrigada demais. Gente, comecem a correr, mesmo que seja devagar. Não se comparem com o tempo do outro ou o pace do outro, porque eu vejo muito isso nas redes sociais. Comecem olhando pra você. Óbvio, se inspirando nas outras, mas não se martirizando por comparações. Eu sempre falo muito isso. E é isso, muito obrigada pelo convite, eu amei.
0: Me fala sua roupa pra galera te procurar no Instagram.
1: Meu arroba Jumarcan. Não sei se vai estar na tela aí.
0: Jumarcan com K.
1: Com K.
0: Perfeito.
1: Marcan, M-A-R-K-A-N, de navio no final.
0: Perfeito, muito obrigada, Ju. Passa, André Galvão.
2: Valeu, Mimi. Tamo
1: obrigada.
2: Junto.
1: Obrigada, pessoal.
0: É isso, gente. O Corre TMC fica por aqui. Um beijo pra você e fui, porque eu tô no Corre.
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15: Olá, um abraço para você que segue aqui na programação da TMC. Estamos chegando com o nosso Dinheiro TMC para todo o Brasil que sintoniza a nossa programação em diversas praças TMC, São Paulo, Rio de Janeiro, para você em Curitiba, Belo Horizonte, Recife e Brasília. Aliás, para você que está no aplicativo, no nosso site tmc.com.br, bem-vindo, bem-vinda, porque está no ar agora o Dinheiro que cuida do seu bolso. Aliás, ajuda você a fazer as pazes com o seu bolso, seu melhor amigo, a melhor amiga das suas finanças. Para descomplicar a economia para você no Dinheiro TMC dessa vez, a gente vai falar daquelas taxas, tarifas, Brasil, Estados Unidos. Aliás, já começo fazendo uma pergunta para você. Você já parou para pensar no que essas novas tarifas sobre produtos brasileiros podem significar aí para o seu bolso? Será que afeta a gente de uma forma direta ou indireta? Será que essa disputa comercial vai ficar apenas nas exportações ou pode chegar também, por exemplo, ao preço dos alimentos, dos produtos, dos serviços que você consome? Então, para todas essas dúvidas, a gente traz especialistas no assunto nessa próxima hora aqui do Dinheiro TMC. Vamos falar então? Tema de hoje, novas tarifas dos Estados Unidos sobre os produtos brasileiros e entender os impactos aí das exportações, o emprego, o câmbio, os preços no geral. Eu sou o Thiago Matheus e você vai falando com a gente através do nosso WhatsApp 11972211001. Tudo isso e muito mais a partir de agora no nosso Dinheiro TMC. A gente sempre começa trazendo ótimos entrevistados, ótimas fontes para ajudar a entender mais sobre os assuntos que a gente aborda aqui. E hoje a gente recebe o Gustavo Pessoa, que é professor e economista da Fundação Getúlio Vargas, a FGV. Está aqui conosco nos estúdios. Professor Gustavo, bem-vindo. Muito obrigado por participar aqui do Dinheiro TMC.
0: Muito obrigado, Thiago. Eu que agradeço aqui a oportunidade.
15: A gente já começa, professor, para tentar desmistificar logo de cara, para tentar entender de uma vez por todas, né? Quando os Estados Unidos eles aumentam esses preços, e a gente vem aí de semanas e de dias de conversa, governo brasileiro com governo americano, tentar negociar essas taxas, estão falando que são taxas indevidas, estão falando muito de reciprocidade, lei da reciprocidade, mas enfim, quem efetivamente paga essa conta quando a gente fala de tarifa Estados Unidos-Brasil? Consumidor americano? O brasileiro? As empresas brasileiras? Ou existe uma divisão desse custo? Já é a primeira pergunta, tanto quanto simples, né, professor? Que eu passo para você, por favor, quem é que paga esse custo?
0: Essas tarifas, quem irão pagar são os importadores norte-americanos. Então, em última instância, quem vai pagar é o consumidor norte-americano. É claro que existe um problema indireto, porque aumentando os preços nos Estados Unidos, provavelmente vai haver menos exportação para os Estados Unidos, e isso pode acarretar para a gente aqui no Brasil mais desemprego, mais inflação, uma série de outros problemas. Porém, essas taxas são direcionadas apenas aos importadores norte-americanos que importam produtos do Brasil.
15: Para a gente tentar ilustrar então, professor, para quem está ouvindo a gente, é como se fosse um efeito dominó, né? A primeira peça a cair são os importadores norte-americanos. Por quê? Porque tem a taxa, vai chegar mais caro e eles vão falar: opa, eu não vou mais importar desse fornecedor brasileiro. Depois de cair a primeira peça, que é o americano, vem o quê? O exportador brasileiro, né, o trabalhador, o empresário, e aí por consequência se prejudica esse empresário brasileiro, pode chegar até a gente, né, o elo final aí nessa cadeia, os outros brasileiros podem sair prejudicados, é mais ou menos isso?
0: É isso mesmo. Quem vai pagar a taxa é na hora que chegar na aduana norte-americana, vai ser cobrado essa taxa. Não é sobre todos os produtos importados pelos Estados Unidos. Nessa nova negociação, por volta de 50% dos produtos não vão ser taxados, certo, e a outra metade vai ser taxada de maneira seletiva. Então, o problema vai ser nos Estados Unidos a princípio. O problema são os reflexos que podemos ter aqui no Brasil.
15: Você falou que não são todos os setores, né, professor, que vão ser afetados. Mas quais serão, por exemplo, os primeiros aqui da economia brasileira? Quais vão ser os mais vulneráveis, podemos dizer assim, a essas tarifas? Quais serão aqueles que podem sentir os primeiros impactos, já que, né, a gente está vendo essa taxação já há muito tempo? E as negociações? Caso negociação trave, não exista aí um denominador comum entre os dois governos, quem que é o primeiro, quem é o elo mais fraco, né? O primeiro setor que pode sair prejudicado?
0: Os setores mais representativos que vão sofrer mais com essas sobretaxas é o setor calçadista, é o setor moveleiro, é o setor de bens, de máquinas e equipamentos. Esses são três setores que foram impactados diretamente por essa taxa e vai acabar sofrendo uma série de problemas por conta que vão ter que direcionar essa exportação talvez para outros países, mas isso leva-se um certo tempo.
15: Curioso os pontos apontados por você, professor, porque logo de cara, acho que muita gente acaba imaginando, eu, leigo que sou, muita gente que está ouvindo também pode pensar dessa forma, que já impactaria diretamente nos alimentos, por exemplo, né? O Brasil exporta bastante para os Estados Unidos, a carne, café, soja, entre outros produtos, mas não são esses produtos que estão na mira logo de cara, então, são outros setores, é isso?
0: É isso mesmo. Nessa rodada de negociação, muitos produtos de interesse norte-americanos ficaram fora da taxação. Então, quando falamos de carne, falamos de soja, falamos de café, que é muito importante para os Estados Unidos, eles decidiram não taxar.
15: Certo.
0: Então, o impacto vai ficar limitado à nossa economia, a outros setores que são muito específicos.
15: Setor de calçados que você citou, maquinários, entre outros, né, que estão aí na berlinda, vamos dizer, estão aí na mira. Então, se essas taxações permanecerem para esses setores, o professor, que pode acontecer com as empresas, com a produção, com o emprego no Brasil, inclusive, se esses setores citados aí por você forem afetados em mais uma rodada de negociações que, né, não entrarem num denominador comum?
0: Primeiro, nós temos que ter ideia sobre o volume que nós estamos falando. Os Estados Unidos não é o maior parceiro comercial do Brasil. Os Estados Unidos, ele representa 10% da nossa pauta exportadora. Desses 10%, aproximadamente metade só vai ser taxado. Então, o que representa 5% da nossa exportação do Brasil? E vai ser afetado de forma desigual, porque existem setores e áreas do Brasil que têm uma maior ligação com o setor moveleiro, setor calçadista, então vai ser muito disforme. A princípio, essas indústrias vão ter que recolocar em outros países, em outros setores e canais de comunicação, mas leva um certo tempo para fazer esse ajuste.
15: Perdão, professor, mas assim, já deu para entender então, né, que não são todos os setores que vão ser afetados. Já deu para entender também que o brasileiro, o consumidor final, ele vai ficar pro final da fila, ele vai ser o último, talvez, a ser afetado. Mas por que esse assunto gera tanta repercussão? Não só na imprensa, né, se você vê nas redes sociais, nos debates públicos, por que as pessoas têm tanto medo, têm tanta atenção? É um pouquinho de falta de conhecimento no assunto, que é normal, né, para grande parcela da população brasileira. É o que gera esse burburinho que faz as pessoas ficarem com antenas ligadas? Opa, tem taxação americana, vai me prejudicar de alguma forma.
0: O grande problema é a instabilidade que traz para toda a economia, seja brasileira ou mundial. Porque quando você investe numa fábrica, você investe numa linha de produtos, são meses e anos de planejamento e muita dedicação. E todo acordo comercial leva anos para ser desenhado. E esse novo posicionamento dos Estados Unidos acaba abalando elos de confianças que foram construídos em mais de 200 anos de relações com os Estados Unidos. Então é isso que chama a atenção, é essa instabilidade que traz em todo o mercado.
15: Daqui a pouquinho o professor vai falar do câmbio, se isso afeta o câmbio também de alguma forma, se essa disputa pode afetar também a inflação aqui no nosso Brasil. Daqui a pouquinho ele responde essas perguntas. Eu estou recebendo o professor Gustavo Pessoa, professor e economista da FGV, a Fundação Getúlio Vargas. Mas a gente dá uma pausa aqui, nesse bate-papo, que está bem bacana, para dar aquela rodada, né, pelo nosso Brasil, pelas praças TMC, as nossas emissoras espalhadas pelos quatro cantos do Brasil, para saber o que a população em cada praça está percebendo, está sentindo com relação a esse assunto. A gente começa direto com Curitiba. O novo pacote de tarifas impostas pelos Estados Unidos também acendeu o sinal de alerta no setor produtivo da região sul do nosso país. Setores como madeireiro, piscicultura e a indústria enfrentam aí queda nas margens de lucro. Pois é, a TMC Paraná, ela conversou com um economista. E o nosso repórter Luiz Fernando Ranis traz os detalhes dessa análise.
2: A alta das tarifas afeta diretamente a competitividade na região sul do país. O setor florestal e madeireiro é o mais vulnerável. No Paraná, por exemplo, que responde por 2/3 de toda a madeira brasileira vendida aos americanos, a sobretaxa atinge em cheio esse setor, além de outros como a exportação de filé de tilápia e de derivados agrícolas. As exportações para os Estados Unidos registraram uma retração de 24% no estado. O economista João Adolfo Stadler Colombo avaliou os efeitos desse cenário.
7: As tarifas impostas pelos Estados Unidos geram efeitos negativos mais limitados na economia do Paraná, em específico atinge setores e municípios exportadores. Aí sim a gente vê impactado com prejuízos o segmento de móveis, madeira, compensados, portas, também algumas máquinas e equipamentos. A gente lista confecção e calçados, mas não é um polo tão expressivo no nosso estado. É porque fica mais em conta agora os Estados Unidos importarem de Canadá, de Chile e alguns países da Europa com uma tarifa menor. Então a gente percebe que recentemente uma retração significativa de 24% nas nossas exportações, né, paranaenses aos Estados Unidos, mas no total cresceu 1,2%. Apesar de que esse crescimento é inferior ao das importações, então prejudicou um pouco o superávit.
2: Além do Paraná, a medida pressiona toda a região sul. Santa Catarina sofre impactos no setor de móveis, carnes e equipamentos elétricos, enquanto o Rio Grande do Sul enfrenta perdas nas indústrias de calçados, máquinas e autopeças. No curto prazo, redirecionar essa produção para a Ásia ou a Europa é um desafio complexo por conta de exigências técnicas. De acordo com o economista, a sobrecarga de estoque no mercado doméstico pode derrubar os preços ao consumidor, mas ameaça empregos e a renda das indústrias do sul do país. O economista João Adolfo destaca a importância da busca por novos parceiros comerciais.
7: Os Estados Unidos, ele perde participação relativa, 6,8 para 5,1, mas essa diversificação para novos mercados, busca de outros países como parceiros comerciais, é o que trouxe um reequilíbrio. Então, o Paraná, ele preserva o seu desempenho exportador, embora empresas e municípios dependentes de exportação aos Estados Unidos tenham sofrido perdas relevantes.
2: Entidades como a Federação das Indústrias do Paraná e a Federação da Agricultura Paranaense, além da Apex Brasil, já articulam frentes de negociação diplomática e apoio de crédito para mitigar os prejuízos no campo e na indústria.
15: Valeu, Luiz. Obrigado pelas informações. De Curitiba, a gente vai para BH. Vamos falar agora com Belo Horizonte. Alô, Minas Gerais. A fruticultura e também os minerais estão entre os produtos mais afetados, obviamente, pelo tarifaço dos Estados Unidos, que afeta diretamente Minas Gerais. E de BH, o nosso repórter Júnior de Castro explica um pouquinho para a gente.
16: O tarifaço norte-americano contra o Brasil pode ser analisado por dois lados, o político e o econômico. No campo político está a defesa da soberania brasileira e a necessidade de diálogo entre os dois países. Já na economia, a preocupação é com os impactos que essas tarifas podem trazer para a produção e para o crescimento do Brasil. De acordo com o professor de economia Alexandre Miserani, do Centro Universitário Arnaldo Jensen, Minas é um estado altamente afetado.
17: Em relação à economia, por exemplo, mineira, né, nós temos a questão do café, né, que temos muita exportação para os Estados Unidos, tem uma questão dos minerais. Então, tudo isso, de alguma forma, acaba afetando efetivamente a economia de Minas Gerais.
16: Segundo o economista e professor do curso de gestão e negócios do UniBH, Fernando Sete Júnior, os produtos afetados sofrem drasticamente.
18: É um exemplo em relação às frutas que são produzidas no Jaíba. Isso afeta não só o valor dessas frutas, porque é um mercado muito específico norte-americano e não consegue ser colocado em outro mercado. Para além disso, a gente tem a dificuldade que o preço dessas frutas sobe e não tem um mercado capaz de absorver isso nem mesmo internamente. Então a gente tem um problema primeiro para o empresariado, que vai ter essa dificuldade para poder fazer vender essas frutas, seja no mercado nacional, seja no mercado internacional, mas também afeta o resto de toda a cadeia envolvida com isso, principalmente, por exemplo, um mercado relativo ao transporte dessa carga entre o Brasil e os Estados Unidos, para levar isso até o porto. Então acaba afetando a economia como um todo.
16: No fim das contas, o tarifaço aumenta a pressão sobre empresas e consumidores nos dois países. Agora, Brasil e Estados Unidos precisam negociar para tentar reduzir os impactos e evitar que a disputa comercial cresça. A expectativa é de que o diálogo avance e traga mais segurança para a economia.
15: Valeu, Júnior. Um abraço para você. Obrigado pelas informações. Ó, tarifaço entre Brasil e Estados Unidos podem impactar, sim, setores da indústria. E isso no Rio de Janeiro. Pode afetar, sim, não só o estado do Rio, mas também a capital fluminense. Mais detalhes com a nossa repórter Larissa Cardoso.
19: A primeira reunião entre representantes do Brasil e dos Estados Unidos para discutir a taxa das blusinhas aos produtos brasileiros terminou sem avanços significativos. Apesar disso, os dois países demonstraram interesse em manter as negociações. Enquanto um acordo não é fechado, setores da economia fluminense já sentem os impactos das medidas. O economista e professor do IBMEC, Gilberto Braga, conversou com a reportagem da TMC sobre os setores que podem ser impactados.
20: Nós temos uma parte da indústria de vestuário, sobretudo de moda íntima, que é parcialmente exportada para os Estados Unidos, que serão afetados por essas medidas. Uma parte da indústria moveleira, com itens de decoração, itens de madeira, que são exportados para os Estados Unidos e que são os setores que mais sofrerão diretamente aqui nessa região.
19: Segundo o especialista, a saída para reduzir os prejuízos depende de uma negociação diplomática entre os dois países. No entanto, esse é um processo considerado lento e que pode se estender até o próximo ano, o que mantém a preocupação de empresários e trabalhadores que dependem das exportações para o mercado norte-americano.
15: Valeu, Larissa. E a gente fecha agora com o Recife. Deixa eu chamar o Júlio Andrade para falar que as tarifas afetam com alta intensidade também os estados do nosso Nordeste. Informações direto de Recife com o Júlio Andrade.
1: De acordo com um levantamento do Escritório Técnico de Estudos Econômicos do Nordeste, vinculado ao Banco do Nordeste, as empresas ligadas à indústria enfrentam os efeitos da medida com mais intensidade. Ao todo, 639 produtos foram taxados. Em um dos mais importantes setores da região, o agronegócio, a exportação de itens como celulose solúvel, mel natural e alguns tipos de fruta, como a uva, são diretamente impactados. Quando a gente fala em um estado específico, o Ceará aparece como o local mais afetado. Cerca de 46% das exportações cearenses têm como destino os Estados Unidos e aproximadamente 42% de todas as vendas externas do estado ficam sujeitas às tarifas.
15: Valeu, Júlio Andrade, direto de Recife. Obrigado pelas informações. De volta aqui com o professor Gustavo Pessoa. Você viu, professor, que são vários os setores distintos. A gente vai para um estado, para um outro, uma cidade, outra, uma região ou outra, né? Isso mostra aí a grandeza do nosso país, mas são diversos setores e produtos que podem ser afetados. No geral, o que eu queria saber é da nossa economia, se isso pode afetar a nossa inflação, de alguma forma. A gente vê essa disputa, essa queda de braço, podemos dizer, entre o governo dos Estados Unidos, o governo brasileiro, falando de uma possível reciprocidade, questionando também essas taxas americanas, aliás, taxas que podem chegar até 37,5%. 25% numa primeira leva, 12,5% depois numa segunda leva, a depender do produto, né, professor? Isso pode impactar a nossa inflação de uma certa forma ou estamos blindados em relação a isso?
0: Eu acho que ninguém está blindado, né, quando se fala de economia. Todo tipo de movimento, instabilidade que é criada no mercado financeiro é amplamente repercutido em todos os setores. A princípio, não traz grandes preocupações na questão macro, certo, porque os setores são de tamanho um pouco mais reduzido quando pensando na economia brasileira inteiro. O problema é aquelas pessoas que dependem daquelas empresas, aquelas empresas pequenas e médias que vão ter que se adaptar nesse novo cenário completamente diferente. E leva-se um tempo até ele encontrar um mercado para absorver essa oferta de produtos que ele não vai conseguir mais exportar para os Estados Unidos, dado o preço. Então, existe um impacto, mas é um impacto limitado quando se pensa no agregado da economia como um todo.
15: Inflação é uma coisa, né, professor? O câmbio é outra coisa distinta. A gente está já presenciando uma estabilização do dólar, podemos dizer, né? Dólar que estava acima de R$6, se a gente for levar em consideração uns anos atrás, já baixou consideravelmente e parece estar, de uma certa forma, estabilizado. Agora, por conta dessa disputa, o câmbio pode dar aquela deslizada, isso pode prejudicar também na comparação com o real, a conversão da moeda, comerciantes Brasil e Estados Unidos podem sentir esse reflexo também. Você enxerga que pode haver uma mexida no câmbio?
0: Por esse fator das tarifas, não me parece que o câmbio vai ter uma grande movimentação. Nós estamos no momento eleitoral e o câmbio seria para estar muito mais sensível a movimentações políticas eleitoreiras do que em relação ao comércio dos dois países. Nós estamos vendo ainda a negociação com os Estados Unidos, ainda está acontecendo, pode ser que abram outras exceções para outros produtos e linhas, então não acredito que o câmbio vai ser afetado por esse motivo neste momento.
15: Tá certo, professor. Mas a gente abre o noticiário, né, dessa última semana que passou e basta dar uma zapiada aí para ver. Ó, Brasil e Estados Unidos retomam negociações para tentar reduzir as tarifas que podem chegar a 37,5%. Brasil e Estados Unidos retomam negociações sobre tarifas que atingem os pescados. Enfim, novas tarifas sobre produtos brasileiros. Isso acabou dominando o mercado aí da parte de economia, né, dessa última semana. E a pergunta que eu faço agora para você, professor, levando em consideração todos esses assuntos, como que você analisa a postura do Brasil, né, a negociação, as relações, talvez deixamos de lado aquele embate duro com os Estados Unidos, estamos indo mais para o campo de negociação, de falar ao telefone, de reuniões e mais reuniões. Como você enxerga a postura do Brasil nesse momento de negociações com os Estados Unidos? Muitas pessoas defendem a lei da reciprocidade, é bater de frente, é endurecer também da mesma forma. Outros negociam mais o diálogo, é afrouxar um pouquinho para os Estados Unidos ceder também um pouquinho, afrouxar um pouquinho mais. Como que você está analisando a postura do Brasil em meio a essas constantes negociações?
0: O Brasil está seguindo a cartilha da diplomacia comercial, seguindo todos os ritos, apresentando todos os documentos pertinentes, está seguindo a forma que deveria ser feito o comércio entre dois países. O que nós vemos é os Estados Unidos utilizando uma negociação de forma diferente do que conhecíamos até então. Parece que todo esse processo tem um envolvimento político dos dois lados, americano e brasileiro, e isso parece que só vai ser decidido pós-eleições aqui no Brasil e pós-eleições nos Estados Unidos. Nós temos que lembrar que agora em novembro nós temos eleições nos Estados Unidos também. As midterms, que vai definir se o presidente Trump vai continuar com maioria na Câmara e no Senado, e isso com certeza vai impactar as negociações aqui pelo Brasil.
15: Agora, você como um professor de economia, você como economista, como que você enxerga também uma possibilidade de fazer novos negócios? Já que existe esse embate, existem as tarifas, você acha que esse é um ponto onde as oportunidades podem aparecer, professor? Por exemplo, a gente sabe que hoje a China também é um mercado muito forte na relação de comércio com o Brasil. E existem outros mercados também. O momento favorece essa mudança de rota? Favorece mais uma cautela, uma espera por conta das eleições aqui e lá também? A gente não tem mais aquela dependência dos Estados Unidos para as negociações?
0: Com certeza, esse momento é importantíssimo para nós pensarmos em parceiros comerciais. Nossa pauta exportadora é pouco diversificada. Como você bem disse, a China é nosso maior parceiro comercial. 30% da nossa exportação vai para a China. O segundo é os Estados Unidos, com 10%. Você vê que já tem uma diferença grande.
15: Ou seja, estrategicamente não é bom para eles também fazer isso.
0: Com certeza. E um outro ponto, nós temos superávit comercial aqui no Brasil. Nós exportamos mais do que importamos, com uma única exceção, com os Estados Unidos. Nós importamos mais dos Estados Unidos do que o contrário. Então você vê como essas tarifas dos Estados Unidos não têm muita lógica. É uma coisa sui generis sobre tudo que nós conhecemos sobre diplomacia. Então sim, temos que aproveitar esse momento para abrir novos mercados.
15: Enquanto a gente vai batendo um papo com o professor Gustavo Pessoa, economista da FGV, a nossa reportagem foi para as ruas, aliás, aqui em São Paulo. A gente foi até o Centro Financeiro, e isso, Avenida Faria Lima, que fica aqui em São Paulo, na Zona Oeste, e conversamos com as pessoas que circulam por lá, que trabalham por lá, para entender qual que é a percepção dessas pessoas sobre as tarifas dos Estados Unidos.
5: Ainda a gente não teve essa percepção, principalmente porque isso é uma medida de médio e longo prazo, né? Mas obviamente que se a gente olhar para um futuro próximo, se nada for feito, a gente vai sentir.
21: Sim, atualmente sim. Cara, acho que em tudo, né? No momento em que as empresas nacionais começam a comparar preços com os internacionais, acabam querendo aumentar preço para equiparar com o produto internacional. Isso acaba inflacionando nossos produtos, questão de saúde, alimentação, todos os setores, públicos, privados, tudo mais.
22: Já, muito. Ultimamente eu já pago muito mais, já sai mais cara a compra do mês do que do que eu gastava, por exemplo, há um ano atrás.
4: Acho que o tarifaço vai ser mais sentido a um prazo maior. Acho que o maior problema hoje tem sido taxa de juros e essa bagunça política aí que estamos vivendo.
6: Ah, senti sim. As coisas aumentaram muito. Você vai no supermercado com R$500, não dá pra comprar nada.
8: Não, a minha vida não tá impactando muito, né? Que eu tenho outro tipo de renda e tal, aí não impacta muito. Mas tem muita gente que eu conheço que tá falando que tá impactando.
23: No momento, por enquanto, não. Mas eu sei que a longo prazo isso vai acabar interferindo nos preços de... Principalmente commodities, né? Combustível, derivados de petróleo. Infelizmente, no Brasil, a gente só extrai o petróleo, né? Não costuma refinar nem fazer nada. E a gente fica refém dos países que têm essa capacidade, né?
15: Você vê, professor, que as percepções são um tanto quanto distintas, né? Tem alguns que acham que já vai afetar logo a gente, tem alguns que acham que é coisa corriqueira, isso sempre aconteceu e tudo mais. Agora, uma tarifa americana, ela pode tornar, vamos reforçar essa informação, o produto brasileiro menos competitivo, por exemplo, para países que pagam menos impostos, por exemplo, né? E para entrar no mercado dos Estados Unidos. Isso pode ser algo que venha a prejudicar também o comércio brasileiro? Ou você acha que é mais uma fase, é mais um embate, está acontecendo com outros países também e isso lá na frente vai se acertar?
0: Você citou um ponto muito importante. Todas essas tarifas não são direcionadas unicamente ao Brasil.
15: Sim.
0: Os Estados Unidos está tendo esse embate com quase todos os países do mundo.
15: Canadá, inclusive, recentemente, entre outros, né?
0: Para nós pensarmos, o Canadá, 70% da pauta do Canadá é de exportação para os Estados Unidos. Então, nós vemos que a lógica da racionalidade não está funcionando nas negociações norte-americanas. Então, é uma oportunidade para nós pensarmos em outros parceiros e não depender unicamente do Brasil como exportador. Há muitos anos nós já percebemos que o eixo é um eixo asiático e estamos exportando cada vez mais para a China. Temos que desenvolver agora talvez outros parceiros ali na Ásia e entender que toda essa movimentação da economia está se orientando para um eixo mais oriental do que ocidental.
15: Agora, nos últimos tempos também, a gente vê a postura do governo brasileiro, professor, tentar trazer, de certa forma, subsídios para os agricultores, para os produtores, para o comércio afetado, de uma certa forma, aí no comércio com os americanos. Mas até que ponto o governo tem esse espaço fiscal para subsidiar, para tentar, de alguma maneira, estancar qualquer crise que venha afetar esses produtores? E há quanto tempo o governo pode ter respiro para isso? Você enxerga que essa é uma postura correta, mas a curto prazo, a médio prazo no máximo, ou o governo tem recursos para ir subsidiando aí e dando um help, podemos dizer assim, pros produtores brasileiros?
0: Essa ajuda é importantíssima para esses setores que são afetados. Nós sabemos que nossa economia está num movimento muito peculiar, com 14% de juros. Imagina um produtor ter que pegar um financiamento no mercado a essa taxa de juros, ia ficar muito mais inviável qualquer tipo de negócio. Então, esse posicionamento do governo é uma ajuda emergencial que deve ficar aí por volta de 6 meses a 1 ano até que esses produtores possam achar novos mercados através da Apex, através de outras instituições do governo ou até privadamente, mas é importantíssimo todo esse suporte do governo. Porque se forem esses produtores procurar financiamento no mercado, dificilmente encontrarão em taxas competitivas.
15: Para quem gosta de investimento, professor, essa é uma situação que preocupa o investidor brasileiro? Você acha que é um tema, um assunto que está blindado, de certa forma? Uma disputa comercial desse tamanho pode mudar alguma coisa na hora de você escolher onde você colocar o dinheiro? É o momento de ter cautela, inclusive, para quaisquer investimentos futuros?
0: Nós temos que entender isso como uma lição de instabilidade. Como que as coisas podem mudar de uma hora para outra? Até então, ninguém imaginaria esse posicionamento dos Estados Unidos, que afetam diretamente empresas brasileiras, mas também americanas, dado que você está alterando todo o fluxo mundial do comércio. Sim. Então, os investidores têm que ficar com mais cautela e entender que o presidente norte-americano pode trocar de opinião a qualquer momento. A
15: qualquer instante, né? Inclusive nesse momento que a gente está conversando aqui, pode ser que venha alguma mudança pela frente, o imprevisível Donald Trump. Professor, para a gente já entrar na reta final aqui da nossa entrevista, mas para novamente, né, passar um recado para o brasileiro, mas principalmente para o comerciante brasileiro, que de certa forma fica preocupado, fica inseguro, está ouvindo falar de taxação, vai me prejudicar, vai impactar depois no final dessa cadeia e tudo mais. Para quem já está vendo os custos, fornecedores e vendas mudarem por conta dessas taxações, qual o principal cuidado nesse momento? É claro que eu estou falando direcionado para os setores que podem ser, aliás, já estão sendo afetados por conta dessas taxações. Quais são as orientações, os cuidados, medidas que eles precisam tomar nesse momento?
0: Nós temos que entender que essa instabilidade é uma coisa que parece que veio para ficar. O presidente Trump tem pelo menos mais 2 anos de governo e isso, essa forma de negociação dele não parece que vai acabar por aqui. Então, os produtores que foram afetados têm que pensar no curto, no médio e no longo prazo, porque não é passando, caso a taxação caia, não significa que ela não possa voltar em outro momento. Então, temos que pensar em outros substitutos.
15: E agora, para o brasileiro, para a gente encerrar, professor, brasileiro no geral, né? Brasileiro médio, que não está relacionado aí ao comércio, não tem comércio nosso, né? Brasileiros que a gente acaba acompanhando meio que à distância. O recado é para não se preocupar nesse momento com essas taxações, tão longe de afetar a gente de maneira direta, falando, ou o brasileiro precisa ficar atento à movimentação, ficar um tanto quanto receoso, preocupado? Qual o recado que você passa para o nosso ouvinte?
0: Nós temos que ficar atento a toda essa movimentação que nós temos e entender que nada é 100% seguro, principalmente no mercado financeiro. Tudo é criado e tudo é feito através da confiança. Então, na hora que existe uma fragilidade numa negociação, numa linha de produto, perde-se a confiança e perde-se o valor. Então, é momento de todos ficarem mais cautelosos com os movimentos que possam ocorrer daqui para frente.
15: Para acompanhar as notícias aí sobre o mercado, movimentação, o pessoal consegue te seguir nas redes sociais, professor?
0: Consegue me seguir no meu Instagram, consegue me seguir também, eu tenho um website, profgustavopessoa.com, lá tem todas as minhas publicações.
15: Só jogar no Google, só jogar nas redes sociais, portanto, Gustavo Pessoa, professor e economista da FGV, conosco aqui no nosso Dinheiro TMC. Muito obrigado pela participação, até uma próxima, viu, professor?
0: Eu que agradeço, obrigado.
15: Valeu, a gente que agradece. A gente volta agora para Faria Lima, em São Paulo, dos maiores centros financeiros do nosso Brasilzão, mas agora para saber quais são as expectativas em relação às relações políticas entre Brasil e Estados Unidos por conta dessas taxas. A nossa reportagem pergunta, o povo nas ruas fala.
9: Eu acho que qualquer que seja o partido, qualquer que seja o governo, é capaz sim de fazer manobras para que reduza esse tipo de impacto, principalmente na questão de impostos. Eu acho que o Brasil é uma potência gigante e quanto mais se investe no Brasil, mais se investe em empresas brasileiras, diminuindo impostos, eu acho que a nossa nação tem um grande... pode contribuir muito com a nossa nação.
10: Sem dúvida. É uma via dupla, né? Uma relação de mão dupla com os Estados Unidos, então acho que é sentar, conversar e resolver isso aí.
23: Olha, se a política no Brasil ajudasse a gente, com certeza, porque o país com esse tamanho que tem, com essa população, com essa força que tem, com certeza conseguiria reverter, né?
11: Cara, não sei te dizer não. Sinceramente, tem que ter muita disposição e muita boa vontade para fazer o Brasil dar certo, tá? E isso vai exigir muita coragem, pouco rabo preso, enfim. Vai ter que ser realmente uma pessoa que está com vontade de fazer acontecer.
6: Eu acho que a tendência agora é só piorar mesmo, viu? Não tô vendo melhor ou não.
15: Tá aí a participação dos nossos ouvintes pelas ruas de diversas cidades, de São Paulo principalmente, ó, mas você, em qualquer canto do Brasil, Fala aí com a gente, como é que você se sente com relação a essas taxações? Podem afetar, não podem afetar? O que você acha da relação dos dois países, da negociação? Tudo isso, você fica à vontade e manda aqui no nosso WhatsApp no 11972211001. Mas agora, a gente tenta analisar, agora no âmbito aí das relações internacionais, essa relação Estados Unidos, Brasil, Brasil, Estados Unidos, essas taxações, como é que ficam? Então, para isso, a gente recebe o professor José Niemeyer, ele que é professor de Relações Internacionais do IBMEC e está conosco aqui no nosso Dinheiro TMC. Professor, obrigado pela participação, bem-vindo aqui ao nosso programa, viu?
3: Olha, um grande prazer, muito obrigado pelo convite, parabéns, cada vez mais a rádio vem se colocando como um veículo democrático, contribuindo muito para o debate. A política internacional está definindo muito também a política doméstica, algo importante que tem surgido nos últimos anos, a política externa se aproximando da política doméstica, e a questão do tarifaço é fundamental. Parabéns pelo trabalho e por trazer esse tema para esclarecer os ouvintes.
15: De acordo, professor, de acordo. E para começar então, e até olhando agora pela ótica das relações internacionais, o que está por trás dessa decisão dos Estados Unidos, hein, professor? A gente está diante aí de uma disputa comercial ou existe também aí uma estratégia política ou geopolítica por trás de todas essas tarifas? Lembrando que não são só para nós brasileiros, né? Para outros países também.
3: Muito bom você colocar desta maneira, porque é isso mesmo. Eu acho que há duas agendas. Há uma agenda dos Estados Unidos e do governo Trump em específico. Eu acho que é algo muito próprio do governo Trump, que quer recuperar setores da economia norte-americana que antes eram setores exportadores, produtores e exportadores de produtos manufaturados, setor primário, mineração, e perderam mercado internacional para produtos, por exemplo, que o Brasil produz e exportava para os Estados Unidos. Então, as tarifas serviram para beneficiar a indústria norte-americana de setores variados, e aí o Brasil foi taxado como outros países que antes exportavam para os Estados Unidos da América também foram taxados. É uma maneira, essa primeira visão minha, é uma maneira dos Estados Unidos transformarem no governo Trump. E ele tem muito eleitor nesses setores da indústria, do setor primário, que apoiam o Donald Trump ou apoiam o projeto republicano. Ele acha que ganha eleitorado com isso. Mas ele vai ter um problema muito grave, que na hora que ele taxa importações para beneficiar indústrias locais nos Estados Unidos, ele acaba trazendo expectativa de aumento de inflação, de falta de produto. Porque os norte-americanos, esses setores, não têm preço e quantidade, como, por exemplo, tem o Brasil, com relação a produtos que o Brasil vinha exportando para os Estados Unidos. Então é um problema macroeconômico, ele vai trazer inflação, expectativa de aumento, aumento do déficit público, porque serão setores que terão que ser subsidiados para que eles consigam ofertar produtos dentro dos Estados Unidos para o mercado interno norte-americano. Vou dar um exemplo, o dianteiro do boi. O Brasil exporta muita carne, e principalmente o dianteiro do boi, do bovino de corte, para os Estados Unidos, para poder, a partir disso, produzir lá com esse dianteiro do boi carne moída, e essa carne moída é fundamental para a produção do hambúrguer que o norte-americano consome sempre, né? Vai haver um problema, porque com menos oferta do dianteiro do boi, da exportação de carne do Brasil, vai ser um grande exportador de carne, eles vão ter dificuldade de manter oferta e preço dentro dos Estados Unidos. Por isso que duas semanas atrás, o governo Trump liberou uma cota de importação de carne do Brasil, porque já estava começando a ter inflação de demanda por falta de oferta lá nos Estados Unidos da carne que antes era importada no Brasil. Isso é um exemplo típico, mas isso com vários produtos e com vários países. Então tem essa questão que é eminentemente comercial, de tentativa de restabelecer indústrias nos Estados Unidos que perderam mercado nas últimas décadas, né? Isso é um ponto importante. Tem a ver com o governo Trump, mas isso até poderia ocorrer em outros governos. Acho difícil, porque outros governos, sem ser o governo Trump, democratas ou republicanos, eu acho que iam perceber, que é uma questão básica da teoria econômica internacional, que é melhor, com relação a alguns produtos, você importar produtos do que ficar subsidiando indústrias e aumentando expectativa de déficit público, de dívida pública, para produzir aquilo no país de origem, né? Eu acho que a maioria dos governantes teria essa pegada conceitual, vamos dizer assim. Mas Trump como ele está precisando ganhar cada vez mais eleitorado ou fortalecer o eleitorado dele, ele vem perdendo apoio político interno de uma maneira muito, muito contundente, ele vem com esse projeto de um nacionalismo econômico exacerbado, transformar os Estados Unidos em uma autarquia que possam produzir tudo o que necessitam de bens e serviços. O segundo ponto, que é um ponto mais deôntico, mais subjetivo, menos comprovável do ponto de vista, é uma ilação, mas vou fazer aqui, é que o governo Trump quer pressionar que países do continente americano sigam uma linha mais ligada à ideologia da direita, né? Direita conservadora ou até direita liberal, até com uma pegada talvez mais moderna, mas a direita no geral, como se Trump fosse um grande incentivador ou principal líder da direita internacional. Sempre houve a internacional socialista, internacional comunista, e agora nós temos países e lideranças que representam a direita internacional. Então ele se utiliza dessa pressão com relação ao Brasil em específico para expor as práticas brasileiras de comércio exterior e dessa forma, de uma maneira muito indireta e dentro do campo das ilações,
15: sim,
3: tentar influenciar minimamente com relação à eleição de outubro no Brasil. Só que eu acho que foi um erro, inclusive dos grupos aqui que pressionaram por esse tipo de medida, porque isso está sendo usado pelo presidente Lula e pelo governo incumbente, o candidato incumbente, como algo que a soberania brasileira está em risco. Então foi ruim essa segunda estratégia de usar o tarifaço para pressionar, do ponto de vista político e ideológico, a sociedade brasileira.
15: Agora, professor, e o que me chama a atenção, inclusive, nessa situação toda, me corrija, inclusive, se eu estiver errado, mas a percepção é que Brasil e Estados Unidos sempre tiveram uma relação comercial histórica positiva, não? Positiva. Só que essas tarifas, na sua visão, na sua experiência também, professor, elas podem representar o quê? É um conflito pontual, curto, enquanto Donald Trump estiver no governo, ou é uma coisa que pode escalonar aí para provocar um desgaste mais profundo e histórico a partir de agora entre os dois países?
3: Olha, eu falei disso em aula hoje no IBMEC para os alunos. Eu tenho a impressão que é algo conjuntural, até porque o presidente Trump deve perder apoio na Câmara Federal em novembro, nas eleições de 5 de novembro, se não estou enganado a data. Senado, eu acho que ele vai conseguir manter maioria, mas ele vai governar com mais dificuldade para aprovar projetos. Então, toda a agenda radical de Trump, seja com relação ao campo da segurança internacional, do comércio, da economia, eu tenho a impressão que ele, depois das eleições de novembro, ele vai ter que tirar um pouco o pé do acelerador. Por isso que eu também tenho a impressão que esse tarifaço, não é que os Estados Unidos vão deixar de cobrar tarifas, sempre cobraram. Eles vão manter algumas tarifas e outras eles vão negociar com os países que sofreram esse tarifaço. O Brasil é um deles. Essa semana já ocorreu uma primeira reunião entre grupos técnicos da Casa Branca e de Brasília para poder discutirem, né, os pontos e chegar a alguns consensos mínimos, né? Eu tenho a impressão que nos próximos meses, depois da eleição lá e da eleição aqui, que é talvez mais importante que a eleição lá, para aquela segunda estratégia que eu mencionei, que pode ser uma estratégia do governo Trump e do seu grupo político, porque com uma possível vitória e uma reeleição de Lula, o presidente Trump vai ter que governar mais 2 anos, considerando o Lula reeleito. Então, eu acho que tudo isso tende a arrefecer no tempo e no espaço. Se Flávio vencer as eleições, né, ou um outro candidato mais à direita ou à centro-direita, aí as coisas vão ficar em ordem também. Então, acho que o tarifaço, no tempo e no espaço, ao fim e ao cabo, ele deve amenizar. Vão continuar a existir tarifas, e o Brasil deve continuar negociando do ponto de vista não político-ideológico, do ponto de vista técnico,
15: sim,
3: porque interessa muito o mercado norte-americano ao Brasil. É o nosso terceiro parceiro comercial, um dos principais. Exportamos produtos com valor agregado para lá, metais mecânicos, indústrias ligadas a manufaturados, siderurgia, aviões, além de produtos do agronegócio, carne, suco de laranja, café também. Então, é uma relação de mais de 130 anos de um bom bilateralismo entre o Brasil e os Estados Unidos. Então, acho que é fundamental manter isso. É um parceiro estratégico no continente norte-americano do ponto de vista da segurança regional. Então, é isso. Acho que dá para a gente manter. E acho que o governo Trump vai perceber que ele não pode tudo. Ele pode alguma coisa, como líder da principal potência do planeta, mas não pode tudo.
15: Agora, professor, você citou muito bem, né, as reuniões, as negociações que nós tivemos ainda nesta última semana. A gente também, pelo lado do governo brasileiro, a gente já observou algumas declarações onde o governo fala em diversificar, né, os mercados. Por mais que Estados Unidos ainda seja ou o segundo ou o terceiro país que o Brasil mais faz negócios, o Brasil fala bastante nessa diversificação, tanto que a China é o maior parceiro comercial do Brasil atualmente. Na prática, sair um pouquinho dos Estados Unidos, e aí Estados Unidos é a bola da vez, né? Se tiver problema com a China, ir saindo aos poucos, ou seja, no geral, professor, ir diversificando o mercado é uma estratégia possível. Substituir esses mercados levaria muito mais tempo do que o imaginado. Estou falando dos primeiros, né? China, Estados Unidos, por qualquer tipo de conflito. É uma estratégia positiva ou é muito difícil porque se levaria muitos anos para você ir tirando o corpo fora aí da negociação com esses principais países que fazem acordo com o Brasil?
3: Não, é fundamental. E o Brasil fez isso no primeiro tarifaço, sob liderança na época vice-presidente, hoje candidato, Geraldo Alckmin, candidato novamente a vice-presidente da República, o ministro Haddad também, a chancelaria brasileira, os técnicos. O Brasil, com o primeiro tarifaço, em 3 meses já estava exportando mais para a União Europeia, mais para a Mercosul, mais para a Ásia no geral, para a China, para o Japão, para a Malásia, para Filipinas, Vietnã. Isso é possível e importante. O Brasil tem um acordo que está sendo só da chancela jurídica da União Europeia, que é o acordo Mercosul-União Europeia, que vai fazer com que produtos brasileiros possam ser direcionados em maior número para a União Europeia. Tudo bem que, com relação à União Europeia, nosso mercado é mais de produtos agropecuários, né? Com relação aos Estados Unidos, tem uma pauta também grande voltada a produtos industrializados, mas é importante que o Brasil continue aumentando para a exportação para países que orbitam, inclusive em torno da China. São países que crescem muito, Vietnã, Malásia, Filipinas, Taiwan. Então, eu acho que essa questão do aumento do número de parceiros importadores do Brasil, e também exportadores, o Brasil pode também começar a importar mais desses países e criar mais vias de mão dupla no mercado internacional com relação ao Brasil. O Brasil precisa fazer isso porque o Brasil é uma potência econômica entre as 10 economias do mundo, mas o Brasil não consegue diversificar e aumentar os seus fluxos de comércio como deveria. Mas eu acho que essa é uma oportunidade que surge a partir do tarifaço, dos dois tarifaços da Casa Branca, do Brasil buscar, como conseguiu no primeiro tarifaço, conseguir novos mercados. O problema é que agora, neste segundo tarifaço, como eu falei, foram mais taxados bens de produção, produtos semi-industrializados, industrializados, metais mecânicos. Isso é mais difícil, às vezes, de você buscar novos mercados, que são produtos que envolvem também muita defesa, né, do ponto de vista dos produtores nesses outros países. Claro, porque são produtos que têm muito valor agregado envolvido. Então é mais difícil. Você já exportava isso para os Estados Unidos. Mudar isso e exportar, por exemplo, para o Vietnã, vai ter uma indústria no Vietnã que vai tentar defender o seu interesse. Porque são produtos, como eu falei, de muito valor agregado, porque são produtos industrializados. Então talvez seja mais difícil. A gente exporta, por exemplo, aviões da Embraer para os Estados Unidos. Se a gente começar a deixar de exportar aviões, vamos ter que buscar novos mercados de aviões em outros países. É possível, mas talvez mais complicado, a negociação mais complexa, porque são produtos já acabados, de alto valor agregado. A gente tem uma pauta de valor agregado interessante com os Estados Unidos, de produtos com valor agregado. E eles com a gente também, de exportação de produtos, também de serviços. Por exemplo, internet, satélite e tal. Mas sempre é mais fácil, o que eu estou querendo dizer, vou falar em outras palavras, é mais fácil. Se você exportava café para os Estados Unidos e deixou de exportar parte do café em função da tarifa, é mais fácil você exportar aquele café para o Vietnã, por exemplo, como o Brasil vem tentando também aumentar as suas exportações de café para lá, do que você exportava um motor ou uma máquina, máquinas e equipamentos para os Estados Unidos. Deixar de exportar para os Estados Unidos para exportar esses produtos para um outro país é mais complicado pela característica do produto. Existem muitas normas no país que

0: nenhum risco na relação Brasil-Estados Unidos, nenhum risco. Independente de quem vencer as eleições, não vejo nenhum risco. O que eu vejo muito risco, e aí é interessante, né, que aí é completamente diferente o cenário, é com relação à própria situação internacional, que é uma situação de entropia e não de cooperação. Muito grave o momento que estamos vivendo. Só para o ouvinte ter uma ideia, semanas atrás houve uma visita do chefe da CIA a Moscou para conversar de maneira secreta com, não com Putin, mas com o grupo político de Putin, que não admitiriam nenhum ataque da Rússia contra algum membro da OTAN na Europa. Então, pode até não ser verdade, o chefe da CIA desmentiu, o presidente Trump também, mas essa visita houve, uma visita secreta. Então, isso tudo traz muita instabilidade ao sistema internacional, que continua mais entrópico do que cooperativo.
1: Tá certo, a gente bateu um papo aqui para encerrar com chave de ouro o nosso Dinheiro TMC com o professor José Niemeyer, ele que é professor de Relações Internacionais do IBMEC conosco. Aqui no Dinheiro foi muito bacana, entender um pouquinho, tentar analisar aí os próximos passos, professor, e aprender um pouco mais das relações internacionais com você. Muito obrigado, até uma próxima, um abraço, viu?
0: Obrigado, bacana é o trabalho de vocês que levam informação democrática e importante para o ouvinte aqui no Brasil. Um grande abraço a todos, estou à disposição.
1: Valeu, um abraço, até a próxima, professor. E é isso, né? A gente fala sobre tarifa, a gente fala sobre comércio, a gente fala de política e geopolítica. Obviamente, assuntos que interessam para você. No fim, o que importa é o bolso do brasileiro, do consumidor, né? Como é que vai ficar o nosso país perante essas negociações ou, né, se forem mantidas as taxações ao governo brasileiro e que acaba afetando também os exportadores. Esse foi o nosso Dinheiro TMC, contando com você, agradecendo a sua participação e pedindo para você mandar dicas, sugestões, avaliações aqui no nosso WhatsApp. É o 11972211001, sempre à sua disposição, para diversos outros assuntos que importam e podem afetar o meu, o seu bolso. Semana que vem, estamos de volta com mais um Dinheiro TMC. Eu sou o Thiago, fico por aqui e você fica na sequência com a programação TMC. Ótimo fim de semana a todos.
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0: Olá, olá! Sejam todos muito bem-vindos à programação da TMC neste domingão, dia 6 de setembro de 2026. Agora são 7 horas e 58 minutinhos e eu vou passar a próxima uma hora com você aqui, atualizando as principais notícias do Brasil, do mundo e, claro, da sua região. Eu sou Estela Ribeiro e a sua mensagem é muito bem-vinda aqui no nosso WhatsApp 11972211001. Conta pra mim o que é que você tá fazendo nesse domingão? Vai ser um domingo de descansar, vai ser um domingo de trabalhar, de colocar as coisas em ordem, de estudar, de fazer uma atividade física? Manda aqui a sua mensagem pra eu saber o que é que você vai fazer neste domingo. Você que está ouvindo a gente em São Paulo através do 100.1, em Brasília também em 100.1, no Rio de Janeiro em 101.3, em Curitiba em 100.3, Belo Horizonte 88.7 e no Recife em 92.7. Começa agora a nossa primeira hora de notícias do dia. O presidente Lula fechou a semana com vitórias parciais no Congresso. O governo conseguiu aprovar o fim da taxa das blusinhas, um projeto sobre terras raras e outro ainda sobre data centers, centros que armazenam dados da internet. Mas dois temas importantes ficaram para depois. As PECs, as propostas de mudança na Constituição, que tratam, de um lado, o fim da escala de trabalho 6x1 e, do outro, a segurança pública. Elas não devem ser votadas antes da eleição que acontece em outubro. E isso acontece porque uma PEC precisa de apoio de pelo menos 3/5 dos deputados e senadores. É uma votação bem mais difícil de emplacar num Congresso já concentrado nos próprios interesses eleitorais. E ainda falando dos destaques de Brasília, o governo federal projeta arrecadar 3,24 trilhões de reais em 2026, o maior valor já registrado, equivalente a quase 1/4 de tudo que o país produz num ano. Segundo o próprio governo, esse crescimento veio principalmente do aumento de impostos e da alta do preço do petróleo. Além do que, chamou de, entre aspas, recomposição de arrecadação, ou seja, medidas para corrigir distorções tributárias, cortar gastos considerados ineficazes e tornar o sistema de impostos mais progressivo, cobrando proporcionalmente mais de quem tem mais. E o Brasil acaba de validar seu primeiro imunizante 100% nacional, feito com a tecnologia mRNA. E isso pode abrir uma porta enorme para a medicina brasileira. O mRNA é uma molécula que carrega instruções genéticas e uma vacina baseada nele ensina o próprio corpo a produzir uma proteína específica para provocar a resposta imune, sem precisar injetar o vírus ou parte dele, como nas vacinas tradicionais. Essa mesma tecnologia já vem sendo usada no mundo todo em pesquisas para vacinas contra o câncer, por exemplo. E agora que o Brasil dominou essa técnica nacionalmente, o país ganha fôlego para desenvolver seus próprios tratamentos avançados, sem depender de importar essa tecnologia de fora. No cenário internacional, a Alemanha pode eleger neste domingo o primeiro governo estadual de extrema-direita desde a Segunda Guerra Mundial. As pesquisas mostram o Partido Alternativa para a Alemanha, conhecido como AfD, na liderança da Saxônia-Anhalt, com mais de 40% das intenções de voto, bem à frente da tradicional CDU, que aparece com um pouco mais de 20%. A própria inteligência alemã já classifica a AfD como um partido extremista de direita e, entre as propostas do partido, está iniciar deportações em massa de imigrantes. Mesmo com essa vantagem nas pesquisas, o chanceler Friedrich Merz já descartou qualquer aliança com a AfD, o que pode complicar ainda mais a formação de um governo na região, mesmo que a extrema-direita vença a eleição. E mais um capítulo de esperança em meio à tragédia no Nepal. Duas pessoas foram resgatadas com vida 10 dias depois da avalanche que devastou a região. Uma foi encontrada dentro de casa e a outra presa num túnel de uma usina hidrelétrica. Com esse resgate, já são 4 sobreviventes retirados com vida nos últimos dias, mostrando que ainda existe chance de encontrar mais gente viva, mesmo depois de tanto tempo. As equipes de resgate seguem trabalhando porque centenas de pessoas continuam desaparecidas. Olha só, Rock in Rio! O evento chega ao terceiro dia hoje com uma mistura e tanto de estilos. Olha só, no palco eletrônico tem Calvin Harris, que comanda um set para agitar a noite, enquanto Black Eyed Peas e Nelly prometem embalar o público com hits nostálgicos dos anos 2000. A programação ainda reúne Ne-Yo, Jota Quest, Baiana System e Barão Vermelho, garantindo repertório para todos os gostos ao longo da noite. É isso aí, Rock in Rio, a semana toda para vocês. Vamos saber como é que fica o tempo nesse Brasilzão? Você que está ouvindo aí a gente em todas as praças aqui da TMC, São Paulo tá com frio, hein, gente? Vocês acordaram com friozinho hoje? Sair da cama para trabalhar não foi fácil, não. Céu fechado, chuva ao longo do dia, possibilidade de chuva forte em alguns momentos, inclusive, tá? A temperatura fica ali entre 10 e 15 graus no máximo aqui na capital. A segunda-feira, amanhã, feriado de 7 de setembro, também será fria e chuvosa com máximas de até 13 graus. Já no Rio de Janeiro, o tempo fica instável e chuvoso. O domingo deve ser o dia mais chuvoso desse final de semana e a temperatura varia entre 16 e 20 graus. Já em BH, previsão de tempo nublado, possibilidade de pancadas de chuva e trovoadas. A temperatura fica mais agradável, chegando a aproximadamente 27 graus nesse domingo. Curitiba, o frio ganha força. A capital paranaense deve registrar temperaturas entre 6 e 14 graus, com céu nublado e possibilidade de chuva ou garoa ao longo desse dia. Já em Brasília, o contraste é bem grande em relação ao sul, viu? A capital federal fica mais quente, temperaturas entre 18 e 26 graus. Mas também há possibilidade de pancadas e trovoadas ao longo do domingo. E já em Recife, o tempo continua quente e úmido, com temperaturas entre aproximadamente 23 e 28 graus. Há possibilidade de chuva passageira, alternando com períodos de abertura de sol. Hoje o Henrique não está por aqui, é o nosso querido Osmar que está na mesa de som. Então não vai ter o seu Valença, né, Osmar, para dizer que em Recife hoje tem boa viagem. Então fica por aqui o nosso... Eu lembro da moça bonita da praia, de boa viagem para você que tá aí em Recife. Agora 8 horas e 6 minutos.
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0: Em meio à crise no Supremo Tribunal Federal, o presidente do Senado, Davi Alcolumbre, sinalizou a parlamentares que pode haver uma espécie de impeachment cruzado de ministros do STF. Quem conta pra gente é a Marcela Franco.
2: A ideia, segundo informações divulgadas pelo blog da Ana Flor, da Globo News, seria autorizar um processo de impeachment contra André Mendonça. A sinalização nos bastidores do Congresso é um aceno, caso há pressão por parte de outros parlamentares para um eventual pedido contra Alexandre de Moraes se torne insustentável. Na prática, seria uma espécie de impeachment cruzado com os dois, na tentativa de baixar a temperatura no Senado. Essa movimentação ganhou força depois de um pedido de Moraes na última quinta-feira para que o presidente do Supremo, Edson Fachin, faça uma investigação contra Mendonça. Moraes apontou possíveis crimes de responsabilidade, abuso de autoridade e favorecimento político na atuação do ministro em investigações relacionadas aos casos do Banco Master e do INSS. Mas, na sexta-feira, Fachin tirou o pedido do âmbito do inquérito das fake news. Ele determinou que a Procuradoria-Geral da República, a PGR, e o próprio André Mendonça se manifestem sobre o caso. Agora, os inquéritos que envolvem os dois ministros do STF ficam, então, sob a condução de Fachin. A possibilidade de um impeachment cruzado aparece neste momento como uma forma de conter a pressão e evitar que a disputa avance de maneira ainda mais grave.
0: Tá joia, Marcela. Obrigada pelas informações. Agora, 8 horas e 8 minutos. Notícia boa sobre o estado de saúde do ex-técnico da seleção, Carlos Alberto Parreira. Quem traz as informações é o Léo Rezende.
3: Após quase 3 meses internado, Carlos Alberto Parreira recebeu alta no Rio de Janeiro. O ex-técnico da seleção brasileira estava internado no Hospital Samaritano Barra, na zona sudoeste da capital, desde junho. Parreira foi hospitalizado com uma grave inflamação pulmonar, precisou ser entubado e passou ainda por hemodiálise. Após evolução positiva do quadro, ele passa a ter acompanhamento domiciliar e ambulatorial para continuidade do monitoramento do quadro geral. Durante a internação, Parreira foi acompanhado pela equipe do pneumologista Arthur Viana e pelos profissionais multidisciplinares do Hospital Samaritano Barra. A saída de Parreira do hospital foi comemorada por familiares e profissionais que recebiam ali o ex-técnico da seleção brasileira na parte externa do hospital, aos gritos de tetracampeão.
0: Que bom saber que o Carlos Alberto Parreira está se recuperando. Agora, 8 horas e 9 minutos.
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0: 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Agora, 8 horas e 13 minutos. A gente acompanhou ao longo da semana a repercussão daquele caso da loja de vestidos de noiva, né? A My Vintage Dress. que fechou as portas, deixou as noivas sem a entrega dos seus vestidos, e a dona dessa loja prestou um depoimento à polícia depois dessa denúncia de atraso nas entregas. E quem traz as informações pra gente é o Ricardo Sparvoli.
17: A proprietária do ateliê, Camila Rossi, foi ouvida depois que clientes registraram boletins de ocorrência por suposto estelionato. As noivas relataram atrasos e dificuldade de contato com a loja, o que acabou levantando suspeitas de que o estabelecimento teria sido fechado sem entregar os vestidos. Segundo o advogado da empresária, Luiz Augusto Durso, a crise começou depois da descoberta de uma fraude interna.
18: Recentemente, a Camila, ela descobre, através de uma denúncia interna de sua empresa, que uma funcionária estava fazendo desvios de dinheiro daquela empresa, daquele ateliê. Essa funcionária, ela fala, ela está te roubando há algum tempo já, e faz a denúncia quando recebe a autorização de despesas de uma viagem pessoal dessa funcionária, que tinha cargo de confiança, que se auto-intitulava sócia, para a Disney com seus familiares no cartão corporativo. E naquela oportunidade, essa funcionária nega e imediatamente leva a situação à Camila.
17: Ainda de acordo com a defesa, depois de identificar o problema, a empresária suspendeu novas vendas e passou a priorizar a entrega dos vestidos já contratados. Um erro na atualização do endereço da loja na internet, indicando um fechamento temporário, teria gerado pânico entre os clientes. A informação se espalhou em grupos de noivas e também nas redes sociais. A defesa afirma que nenhum vestido deixou de ser entregue depois da data do casamento, mas admitiu alguns atrasos. O caso segue sob investigação e a loja afirma que continua funcionando.
0: Pois é, que loucura isso, né? A gente repercutiu bastante esse assunto aqui durante a semana, e inclusive conversando aqui com o pessoal da redação, a gente falava sobre as campanhas que se instauraram nas redes sociais a partir desse acontecimento, de mulheres se solidarizando com as noivas que ficaram sem os seus vestidos por enquanto. E aí eu tava dando uma olhada aqui na internet, várias pessoas oferecendo os seus próprios vestidos, falando, olha, eu casei com esse aqui, vê se você gosta, posso emprestar, posso doar e tal. Inclusive, uma loja aqui de alianças lançou uma campanha para contactar as noivas sem vestido com as noivas que querem doar ou emprestar os seus vestidos. Então, se formou aí uma rede de apoio para ajudar essas noivas, que a gente sabe que em muitos casos tem aquele sonho de se casar com um vestido especial e tal, e tem esse sonho aí bloqueado por causa da falta do vestido. Então fica aí a nossa divulgação das redes de apoio para as noivas conseguirem o seu tão sonhado vestido para a data especial do casamento. Agora são 8 horas e 16 minutos, a gente muda completamente de assunto, porque a febre maculosa voltou a preocupar autoridades de saúde no interior de Minas Gerais. Lá de BH, o André Rocha conta pra gente.
19: O município de Jeceaba confirmou 2 mortes por febre maculosa e investiga um terceiro óbito suspeito por contaminação da doença. A terceira vítima morreu na última sexta-feira após ser transferida para o Hospital Eduardo de Menezes, em Belo Horizonte. Segundo o secretário municipal de saúde, Vinícius de Paula, o paciente apresentava sintomas compatíveis com a infecção, mas o resultado final depende de exames que estão sendo analisados pela Fundação Ezequiel Dias. Como medida de urgência, a Prefeitura de Jeceaba interditou temporariamente áreas públicas e quadras esportivas situadas às margens do rio, locais com histórico de presença de carrapatos. Equipes do município também iniciaram a pulverização de áreas com circulação de capivaras. A febre maculosa é uma infecção grave transmitida pela picada do carrapato estrela. Os principais sintomas são febre alta, dores no corpo e na cabeça, cansaço e manchas na pele. A orientação das autoridades é evitar locais com mato alto e áreas de rio. Caso precise frequentar esses ambientes, use roupas claras, mangas compridas e repelentes. Se notar qualquer sintoma após frequentar áreas de risco, procure a unidade de saúde mais próxima imediatamente e informe que teve contato com carrapatos.
0: 8:18. A justiça determinou que seja providenciado uma consulta com neurologista em até 30 dias para a artesã Deni Cardoso, que foi envenenada com mercúrio por uma aluna em um projeto social ao longo de meses, lá em Pernambuco. Se não houver vaga na rede pública dentro desse prazo, o poder público terá que pagar pelo atendimento na rede privada. E quem traz as informações para a gente é o Júlio Andrade.
20: Olá, muito bom dia para você que está sintonizado aqui na TMC. Essa decisão obriga o governo do estado de Pernambuco e a prefeitura de Jaboatão dos Guararapes, município do Grande Recife, a providenciarem consulta e avaliação em neurologia para a artesã Deni Cardoso. Ela denunciou ter sido envenenada com mercúrio durante meses por uma aluna de um projeto social em um hospital aqui na capital pernambucana. O caso foi revelado e E à época, a artesã aguardava meses por uma consulta especializada para tratar as sequelas e limitações de movimentos causados pela intoxicação por metal pesado. A determinação é uma resposta à ação ajuizada. A principal suspeita, então, de tê-la envenenado foi uma aluna que foi filmada pela vítima pondo uma substância na garrafa da artesã. Para a polícia, que demorou mais de um ano para concluir o caso, a mulher praticou o crime de tentativa de homicídio por ciúme de um namorado. A defesa diz que ela não se lembra de nada. A investigação voltou à polícia após o Ministério Público apontar lacunas relevantes nas provas colhidas pela corporação e pedir novas diligências. Bom, a ação pede ainda que fosse custeado pelo poder público a terapia de coelação, que é o tratamento contra envenenamento por metais e o tratamento fora de domicílio. A Prefeitura de Jaboatão e o governo de Pernambuco não se pronunciaram sobre essa decisão da justiça. Claro, a gente continua acompanhando e a gente volta a qualquer momento com mais informações.
0: Tá joia, Júlio, querido, muito obrigada, direto do Recife. E de Recife a gente vai ao vivo para Curitiba, porque um touro fugiu de um rodeio e matou uma mulher de 78 anos nas ruas de Barbosa Ferraz, no interior do Paraná. O animal escapou durante a festa de aniversário da cidade e seguiu solto e agressivo mesmo depois do ataque. É isso mesmo, Luiz Fernando Hanisch? Bom dia para você.
21: Olá, bom dia a todos os ouvintes da TMC, é isso mesmo, esse caso aconteceu em Barbosa Ferraz e a cidade tem pouco mais de 10 mil habitantes, então isso acabou repercutindo bastante entre os moradores ali da região centro-oeste do Paraná. A festa era em comemoração aos 66 anos da cidade e contava com uma programação de rodeios. Um dos touros acabou fugindo e sem controle avançou pelas ruas da cidade. Essa mulher de 78 anos acabou sendo atacada em uma das regiões ali próximas dessa arena de rodeios e acabou não resistindo aos ferimentos. Uma equipe do SAMU chegou a ser acionada para prestar os atendimentos para essa idosa, mas ela acabou não resistindo aos ferimentos e morreu ainda no local. Lembrando que ela tem 78 anos. Conforme a Polícia Militar, que também deu suporte a essa ocorrência, mesmo depois do ataque, o animal seguiu solto pelas ruas, demonstrando extrema agressividade. E isso, palavras usadas pela polícia no boletim de ocorrência que foi registrado. Algumas pessoas, ainda até participantes desse evento, tentaram usar laços para conter o animal, mas o touro não foi controlado e foi morto a tiros pelos policiais. A Polícia Militar emitiu uma nota e afirmou que, abre aspas, diante do iminente risco à vida das pessoas e não havendo outro meio para conter o animal, os policiais precisaram neutralizar o boi com disparos de arma de fogo, agindo em estado de necessidade. A polícia, depois dessa nota, não divulgou detalhes sobre como o touro fugiu e onde estava essa mulher quando ela foi atacada. O nome dela também foi preservado pelas autoridades. O dono deste animal, de 37 anos, esse homem foi identificado e encaminhado à delegacia da Polícia Civil. Sobre esse acidente, a Prefeitura de Barbosa Ferraz emitiu uma nota afirmando que suspende imediatamente as provas desse rodeio que estavam previstas para terminar ainda neste domingo, no final de semana, e que se solidariza com a família manifestando profundo pesar e solidariedade à família dessa idosa, aos amigos e toda a comunidade do município. Também a prefeitura afirma nessa nota que determina a instauração de um procedimento administrativo para apurar os fatos. Serão ainda adotadas todas as providências cabíveis em articulação com autoridades competentes. No final da nota, a prefeitura pede respeito à memória da vítima e à dor dos familiares.
0: Tá joia, Luiz Fernando, muito obrigada, um bom domingo para você por aí, a gente vai se falando ao longo da nossa programação. Agora são 8 horas e 23 minutos e as tentativas de golpe fazem parte da rotina de muitos de nós brasileiros, né? E podem deixar vítimas em situação de preocupação e também de muito prejuízo. Uma mulher de 65 anos contou à nossa equipe como foi alvo duas vezes seguidas de um golpe. Conta pra gente, Murilo Luiz.
1: O Brasil vive uma verdadeira epidemia de golpes. Segundo dados do 20º Anuário Brasileiro de Segurança Pública, os registros de estelionato cresceram 429% desde 2018. A equipe da TMC conversou com Ana Maria Teles, de 65 anos, que sofreu duas tentativas de golpes em menos de 15 dias. Uma pelo WhatsApp e outra pelo falso presente. Ela contou pra gente como foram esses episódios.
2: A pessoa usou como se fosse o meu filho e pediu que tinha mudado o celular e que esse era o novo número dele e que era para se eu podia ajudá-lo mandando uma quantia em dinheiro que ele estava precisando. Mas aí logo eu já percebi, porque não é a primeira vez, né? E pelas reportagens eu vi que era um golpe, liguei para o meu filho, aí ele disse, não mãe, é golpe, não estou pedindo nada não, estou aqui em casa, ele trabalha em casa, né? Estou aqui trabalhando. Pensa bem, no dia do seu aniversário, você recebe uma telefone de uma confeitaria de renome que você ganhou uma torta e que para isso você precisaria confirmar endereço e para isso você precisaria só pagar uma taxa. Aí pode trazer. Quando chegou na minha porta, ele não queria receber nem dinheiro e disse que Pix que não estava podendo receber, queria o meu cartão. Eu não vou te passar meu cartão e não quero esse presente. Aí o motoqueiro ainda falou, nossa, esse pessoal fica fazendo sempre essas coisas comigo, e arrancou a moto e foi embora.
1: O advogado criminalista Guilherme Monte Alegre explicou em quais crimes esses golpes podem se enquadrar no Código Penal e orientou o que a pessoa deve fazer caso seja vítima.
22: Em regra, estamos diante do crime de estelionato, previsto no artigo 171 do Código Penal. Se a fraude for praticada por meio eletrônico, pode configurar a fraude eletrônica com pena de 4 a 8 anos de reclusão e multa. Dependendo da forma como a ameaça ou pressão é feita, outros crimes também podem ser analisados. A primeira providência é entrar em contato imediatamente com o banco e solicitar a abertura do MED, o Mecanismo Especial de Devolução do PIX. Quanto mais rápido isso for feito, maiores são as chances de bloquear o dinheiro que ainda estiver na conta do criminoso. Também é fundamental registrar um boletim de ocorrência e guardar prints, números de telefone, comprovantes, mensagens e todos os dados da transferência.
0: Agora, 8 horas e 26 minutos. O mercado de trabalho por aplicativos não para de crescer aqui no Brasil. Uma pesquisa do IBGE mostra que o país alcançou a marca de 2 milhões de pessoas trabalhando por meio de plataformas digitais de serviços. O repórter Rafael Felitti traz os detalhes pra gente.
23: Esse grupo representa quase 2% de toda a população ocupada e mostra um salto de quase 37% desde 2022. O início da série histórica. A grande maioria usa os aplicativos em sua ocupação principal. O transporte de passageiros continua na liderança das atividades, concentrando mais de 1.200.000 trabalhadores. Em seguida, vem as entregas de comida e produtos, com cerca de 585 mil pessoas. O perfil desse trabalhador é jovem e majoritariamente masculino. Os homens são mais de 84% do total, e quase metade tem entre 25 e 39 anos. Mas o levantamento também traz um alerta sobre a segurança financeira de quem está no setor. Apenas 34% dos profissionais de aplicativos contribuem para a Previdência Social, Entre os trabalhadores que não usam os aplicativos, por exemplo, o índice passa de 60%. Um desafio que põe em debate as regras e a proteção para esse novo modelo de trabalho.
0: Muito bem, agora são 8 horas e 28 minutos. Você já mandou o seu WhatsApp aqui pra gente? Deixa eu mandar um bom dia neste domingão para os nossos ouvintes aqui. Olha, o Ninho Repinique mandou um alô aqui pra gente. Também a, o Antônio Ciccone, que está sempre em contato com a gente aqui nos finais de semana. O Roberto Cerconiuk, também, que mandou mensagem aqui para o nosso WhatsApp. Mande você também a sua mensagem aqui para o 11972211001, contando como é que tá o seu domingão. Aliás, você tá no Rock in Rio? Ou melhor, você vai assistir os shows do Rock in Rio hoje? Conta pra gente, hoje, amanhã. Eu comentei aqui que se eu pudesse, eu iria no show do Elton John amanhã, segunda-feira, 7 de setembro. Acho que para mim é uma das grandes atrações desse festival nesse ano. Pena que eu vou estar aqui de plantão, mas ó, se você for, conta aqui para mim, conta aqui quais são as suas expectativas, conta como é que tá a cidade do Rio de Janeiro, porque a gente sabe que o Rio fica super movimentado nessa época. É lotação de hotéis, de casa, de apartamentos por aluguel, campings, fica tudo lotado nessa época do ano aí no Rio de Janeiro por causa desse que é um dos maiores festivais do mundo, né? Tanto em tempo de duração quanto em tamanho. Sabemos que tem vários palcos espalhados lá pela cidade do rock. Então conta pra gente como foi a sua experiência e se você já foi em outros anos também, né? Ontem Felipe Bueno tava aqui e falou que foi em 89, se eu não me engano, 92, não lembro. Ele era pequenininho e falou que tem uma lembrança muito especial dessa participação no festival. Então também quero saber, qual que é a tua relação com o Rock in Rio? Manda aqui no nosso WhatsApp. Agora são 8 horas e 29 minutos e a gente vai ficar com as informações da sua região.
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0: 8:32, você está ligado na Transamérica, que agora é TMC, quem escuta sabe, eu sou Júnior de Castro e hoje é domingão, né gente? Pois é, domingão, dia 6 de setembro de 2026, por aqui na nossa Transamérica TMC, sempre muita notícia, muita informação e um domingão de final de semana prolongado, né? Afinal de contas, amanhã é 7 de setembro e eu já quero saber o que você está fazendo, o que você pretende fazer neste fim de semana prolongado. Você já está aí aproveitando, descansando, está saindo com a família, aproveitando para fazer aquele almoço gostoso. Hoje, domingo, já tem um almoço gostoso. Tenho certeza aí que na sua casa você já está preparando aquele prato delicioso, mas você vai me contar aqui pelo WhatsApp 319-9944-8870 é o nosso dial, FM aqui em BH e região metropolitana. Você nos acompanha também de todo o Brasil, de todo o mundo, pelo aplicativo oficial da TMC, no TMC. 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
3: 8:34. Gente, a TMC estreia hoje um novo programa semanal de análise política em parceria com o Poder 360. O Poder TMC, apresentado pelo jornalista Guilherme Waltenberg, vai ao ar todo domingo, das 10 da manhã às 10:30 da manhã. 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A estreia chega a menos de um mês do primeiro turno das eleições, reforçando a cobertura eleitoral da TMC nesse momento decisivo para o nosso país. Então fique ligado, daqui a pouquinho, logo mais às 10 da manhã, depois da programação local da cidade aqui na TMC. Agora 8:35, vamos atualizar as notícias do Brasil e do mundo por aqui. A Mega Sena pode pagar 48 milhões de reais nesse domingo, com um sorteio que acontece às 11 da manhã aqui em São Paulo. As apostas puderam ser feitas até às 22 horas de ontem, tanto nas lotéricas quanto pelo site e aplicativo da Caixa. A chance de acertar as 6 dezenas numa aposta simples de R$6. Ai, dá até um desânimo, né? É de uma em mais de 50 milhões. Uma chance em 50 milhões. Mas quem aposta um pouquinho mais de dinheiro ali, são 7 números, custa R$ 42 o jogo. Isso já aumenta bastante a chance para uma em 7,1 milhões. Então reduz de 50 para 7 milhões a sua chance de ganhar, mas bom, quem não arrisca não petisca, né? Se você tem esse sonho de ficar milionário aí com um sorteio da Mega Sena, faz aí sua fezinha quando você achar que convém. E hoje tem Grande Prêmio da Itália no tradicional circuito de Monza, com a corrida começando às 10 horas no horário de Brasília. Pierre Gasly larga na pole position, um feito inédito na carreira dele, conquistado por apenas 0,01 segundo de diferença para o brasileiro Gabriel Bortoleto, que acabou ficando fora da classificação. Quem lidera o Mundial de Pilotos é o italiano Kimi Antonelli, correndo em casa com 242 pontos e 4 vitórias na temporada. Logo atrás, vem George Russell e Lewis Hamilton, ambos com 193 pontos, o que deixa a disputa pelo topo do campeonato ainda mais acirrada. Agora são 8:37. A gente volta lá para o Recife porque 24 traficantes de animais silvestres são presos e centenas de animais resgatados em Pernambuco. Conta pra gente, Júlio.
7: Esse foi o resultado de uma operação do IBAMA, realizada nos municípios de Gravatá e Caruaru, que ficam no agreste do estado de Pernambuco. Os detidos fazem parte da cadeia do tráfico de animais silvestres no interior do estado. A operação aconteceu durante a realização de feiras livres, locais mais tradicionais do tráfico. Porém, de acordo com as investigações, muitos estão migrando para o comércio de digital. Vários pássaros foram resgatados em situações de maus tratos e muitos deles precisaram de atendimento médico. Os detidos foram levados para a delegacia da cidade de Caruaru, onde as medidas judiciais estão sendo adotadas. Claro que a gente acompanha, né? E outras informações a gente traz aqui ao longo da programação.
3: Tá joia, Júlio Andrade. Obrigada pelas informações. E a gente vai para Curitiba, porque autoridades e servidores públicos de Rio Bonito do Iguaçu, na região centro-sul do Paraná, são investigados por desvios de doações destinadas às famílias atingidas pelo tornado que devastou o município em novembro de 2025. Conta pra gente, Léo Gomes.
4: Nesta semana, mandados de busca e apreensão foram cumpridos no município, na Secretaria Municipal de Assistência Social e também no Barracão, no ginásio esportivo do município. Locais que foram usados para armazenar alimentos, também roupas, móveis e outros itens arrecadados para as vítimas deste desastre. Segundo o Ministério Público do Paraná, durante as buscas foram apreendidos documentos e equipamentos eletrônicos, incluindo notebooks, todos materiais que vão ser, claro, periciados e devem ajudar nas investigações a, por exemplo, identificar se de fato houve algum tipo de desvio. Conforme a Polícia Civil, que também participa das investigações em conjunto com o Ministério Público do Paraná, a suspeita é que alguns donativos tenham sido entregues a pessoas que não preenchiam os critérios para receber as doações. O caso é investigado como um possível peculato, um crime de corrupção, quando é feito por servidores públicos e também autoridades. Procurada pela TMC, a Prefeitura de Rio Bonito do Iguaçu afirmou que a destinação dos donativos sempre foi correta. O município também declarou que eventuais divergências serão esclarecidas durante as investigações.
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3: Transamérica, TMC. 8:40 e o pronunciamento de Lula no domingo de independência hoje vai durar menos de 4 minutos, mas deve tratar de temas pesados para a economia. O presidente pretende usar a fala de 7 de setembro para responder às tarifas impostas pelos Estados Unidos ao Brasil, defendendo a soberania nacional nas negociações comerciais. E quem está aqui no nosso estúdio para falar exatamente sobre isso é a nossa repórter Marina Fornazieri. Bom dia, Marina. Conta pra gente o que dá para esperar desse pronunciamento do Lula logo mais às 8 da noite, 8:30.
6: 8:30 vai Boa. Ser o discurso, esse discurso que é um discurso tradicional, né, do dia da independência, deve durar cerca de 3 minutos e 43 segundos. E a expectativa é que ele utilize o pronunciamento para responder às duas tarifas impostas pelos Estados Unidos, de 25% e outra de 12,5%, e também defender a autonomia e a soberania do país nas negociações comerciais. E além disso, Lula deve falar também sobre os minerais críticos, destacar o Brasil como protagonista na transição energética e na agenda do combate às mudanças climáticas. Então, no geral, o tom vai ser alinhado com o feriado da independência, né, reafirmando a soberania do Brasil.
3: Lembrando que o presidente fala nessa ocasião como presidente da República e não como candidato à reeleição, né? Por isso o pronunciamento vai ser transmitido em rede nacional, para TV, para o rádio, vai todo mundo poder acompanhar esse pronunciamento. Obrigada, Marina.
6: Obrigada, Estela.
3: Bom domingo para você, querida. A gente continua. Marina, que toma conta do nosso site tmc.com.br, tá sempre de olho nas atualizações, o que tá acontecendo. Cheguei aqui na redação, ela tava falando, gente, tô pesquisando as coisas mais quentes para colocar nessa manhã para vocês. Então, não deixem de acompanhar todas as reportagens da TMC no tmc.com.br. Obrigada, Marina.
6: Obrigada.
3: Agora são 8:42, a gente vai para BH, é isso? A gente ainda não, daqui a pouquinho. A gente vai para BH sim, só que ainda não com o Júnior de Castro. A gente vai falar agora com o André Rocha, porque uma estrutura desabou, deixando pessoas feridas por lá. Conta pra gente, André. Daqui Daqui a pouquinho também a gente vai falar com o André e com o Júnior de Castro. Agora são 8 horas e 42 minutos. Você, para participar da nossa programação, é só mandar o seu WhatsApp para o 11972211001. Agora sim a gente vai para BH falar com o André Rocha sobre uma estrutura que desabou deixando pessoas feridas.
8: Ainda não se sabe o motivo desse acidente. Parte de uma estrutura montada para a Exposet 2026 na cidade de Sete Lagoas desabou, deixando 12 pessoas feridas. Isso foi na região central aqui de Minas, a aproximadamente 50 quilômetros de Belo Horizonte. Segundo o Corpo de Bombeiros, todos os feridos tiveram lesões leves. A estrutura ficava ao lado do palco, do lado direito, e dava acesso aos banheiros do evento. 7 vítimas foram encaminhadas para atendimento hospitalar. 4 pelo Corpo de Bombeiros e 3 pelo SAMU. Já as outras 5 receberam atendimento no posto médico montado no próprio evento e foram liberadas. Depois do socorro, os bombeiros interditaram a área onde ocorreu o desabamento. Além disso, a Defesa Civil foi acionada para fazer uma avaliação técnica da estrutura que entrou em colapso. Até agora, a organização do evento não se manifestou sobre o assunto.
3: 8 horas e 43 minutos e a gente recebe mais um repórter especial aqui, o Márcio Donizete, que traz pra gente informações sobre um voo da American Airlines que precisou ser desviado para Baltimore. É isso, Márcio? Bom dia para você. Que bom ter você aqui no estúdio.
9: É um prazer, Estela. Bom dia para você e para os ouvintes da TMC. Pois é, um voo da American Airlines precisou ser desviado depois que um passageiro agrediu um homem sentado ao lado e resistiu às tentativas de contenção. O voo 618 havia partido de Dallas-Fort Worth com destino a Newark, nos Estados Unidos. Diante da confusão, o avião foi redirecionado para Baltimore nesta quinta-feira, dia 3 de setembro. Segundo relatos de testemunhas, o passageiro também fez ofensas racistas e homofóbicas contra uma comissária de bordo que tentava acalmá-lo. Um policial aposentado, identificado como Juan Mejia, ajudou a conter o homem. Ele contou à emissora CBS que a situação se agravou repentinamente e que viu o passageiro agredindo o colega de assento. Durante a imobilização, o homem mordeu a mão do policial aposentado. De acordo com o Mejia, a mordida não rompeu a pele, mas deixou marcas. Passageiros e tripulantes usaram fita adesiva para prender o homem à poltrona até o pouso. Imagens gravadas dentro da aeronave circularam pelas redes sociais. Após a chegada a Baltimore, agentes do FBI e policiais locais detiveram o passageiro. A identidade dele não foi divulgada. Em nota, a American Airlines confirmou o desvio e afirmou que não tolera violência. A empresa também agradeceu a tripulação pelo profissionalismo e informou que, depois do desembarque do homem, o voo seguiu para o destino original. Parece até uma cena de sitcom, né, Estela? Mas
3: parece,
9: foi real.
3: Parece. Não, e eu, quando eu vi essas imagens nas redes sociais ontem, a primeira vez que passou assim no meu feed, eu falei, gente, o que, que é isso? Parecia uma brincadeira, alguma coisa
9: uma
3: assim.
9: Uma gravação, depois, pegadinha,
3: né? Exato, e na hora que eu vi a imagem, é realmente impactante, do cara todo amarrado com aquela fita prateada, né?
9: Verdade.
3: A cadeira do avião. E agora, com esse negócio da gente filmar tudo com o celular, cada vez mais a gente fica sabendo desses registros dentro dos aviões, né? E acontece de tudo. Não. É gente que fuma aquele cigarro eletrônico e por isso o voo é cancelado. É gente que faz brincadeira dizendo que tem uma bomba no avião, cancela o voo. Ou seja, o avião é um cenário ali onde as pessoas, não sei se é porque elas estão mais nervosas, de repente, né, tem um medo de voar e aciona algum mecanismo de defesa, de ataque da saúde mental que fica ali comprometida nesse momento, porque são surtos muito loucos que acontecem, né?
9: Não, umas coisas assim bizarras que acontecem, por gestos muito pequenos, acaba atrasando a vida de todo mundo ali, 200, 300 passageiros, que às vezes tem ali um horário marcado com um compromisso em outro estado, em outro país, e por bobeiras, assim, ou também, claro, questões sérias, mentais, claro, né, descontroles, uhum, acaba também, né, gerando todo esse tumulto e todo esse transtorno aí para as empresas aéreas também. E claro, e aí cabe às empresas também preparar cada vez mais os seus funcionários para estarem preparados, estarem ali prontos para quando acontecer essas situações. Então, acho que tanto para os passageiros, mas também para os funcionários dessas empresas aéreas, cada vez a atenção tem que ser redobrada para poder encarar situações como essa, que estão parecendo comuns agora, né?
3: Exatamente, cada vez mais corriqueiras. Obrigada, Márcio, pelas suas informações. Agora são 8 horas e 47 minutos.
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3: Agora um destaque direto de Brasília. O ministro do Supremo Tribunal Federal, Cristiano Zanin, pediu à Justiça Eleitoral do Paraná que o ex-procurador Deltan Dallagnol seja responsabilizado por expor dados fiscais e bancários dele, protegidos por sigilo. Para saber mais detalhes, vamos conversar ao vivo com o Rafael Felitti. Bom dia, Rafa, tudo bem por aí?
10: Bom dia, Estela. Bom dia para os nossos ouvintes. Tudo certo, né? Mais uma vez, o Supremo Tribunal Federal entrando no noticiário, né? Dessa vez, fora da crise que foi instalada na última semana. Dessa vez, o ministro Cristiano Zanin, né? Fazendo essa denúncia ao Tribunal Regional Eleitoral do Paraná contra o ex-procurador Deltan Dallagnol. Zanin tomou como base uma reportagem jornalística que apontou que Dallagnol anexou no pedido dele de candidatura ao Senado pelo Partido Novo documentos fiscais e bancários sob sigilo legal e processual relacionados ao ministro Cristiano Zanin. Deltan Dallagnol se manifestou nas redes sociais afirmando que apresentou à Justiça do Paraná cópias de procedimentos do Conselho Nacional do Ministério Público para responder a impugnações de sua candidatura. Segundo ele, entre esses documentos está uma reclamação disciplinar de milhares de páginas proposta por Zanin na época em que ele era advogado do presidente Luiz Inácio Lula da Silva, ainda ali na época da Operação Lava Jato. Os dados sigilosos faziam parte dessa reclamação antiga de Zanin. A defesa de Deltan Dallagnol declarou que essas cópias foram apresentadas na íntegra, de forma transparente, mas que ele não teve qualquer intenção de expor os dados do ministro, mas apenas para garantir o amplo direito de defesa e comprovar sua elegibilidade, né? Então, a gente vai seguir acompanhando esse caso, né, o passo a passo, porque nesse pedido de elegibilidade, o Dallagnol acabou deixando públicos alguns dados de cunho pessoal e sigilosos do ministro Cristiano Zanin. O ministro quer que ele seja responsabilizado por isso.
3: Olha, Rafa, obrigada pelas suas informações. Agora são 8 horas e 50 minutos, a gente volta aqui para o nosso estúdio. Eu estou gostando que hoje o nosso estúdio está movimentado. Eu sempre me sinto meio sozinha aqui, mas hoje temos bastante repórteres participando da nossa transmissão ao vivo aqui, direto do estúdio. E agora a gente fala com o Paulo Pacheco, que traz uma informação polêmica. Conta pra gente, Paulo, tem a ver com Michael Jackson.
11: Ele faleceu em 2009. Primeiramente, bom dia aos ouvintes da TMC. Uma honra estar aqui para falar contigo e para comentar essa notícia que sacudiu um pouco o mundo dos fãs do Michael Jackson, que é um dos maiores artistas de todos os tempos e tem fãs aí em todo mundo, inclusive no Brasil. Um dos covers do Michael Jackson mais famosos do mundo, eu posso dizer assim, é o Rodrigo Teaser, brasileiro. Ele se apresenta em vários lugares do mundo.
3: Maravilhoso, super talentoso.
11: Ele tem uma turnê agora de tributo ao Rei do Pop, que já passou por mais de 200 cidades. Inclusive, ontem à noite ele fez um show em Uberaba. E ele foi surpreendido com uma decisão do espólio do Michael Jackson, quando ele estava prestes a se apresentar num programa de TV. Uhum. Ele estava já

0: ele começou a fazer outros shows, passou a ser muito requisitado, e hoje ele lota estádios, lota casas de show, faz parcerias, feats, duetos. Ele inclusive não só dança as coreografias idênticas às do Michael Jackson, como também canta.
1: Sim.
0: Então ele aprimorou a voz dele para não utilizar nenhum material gravado, produzido pelo Michael Jackson. Então o que ele faz é realmente uma homenagem, um tributo ao Michael Jackson. Ele se sentiu muito desapontado com a decisão do spoiler do Michael Jackson, que limita muito o trabalho dele. E olha só que coisa, a decisão ela se restringe ao Brasil.
1: Olha só, ou seja, pessoas do resto do mundo poderiam usar as músicas, mas aqui os nossos artistas não.
0: Sim, e olha só que coisa, foi um aviso, um comunicado do spoiler do Michael Jackson às emissoras de TV do Brasil.
1: Aham.
0: Ou seja, isso não acontece em outro lugar do mundo, parece que é uma mensagem indireta ao próprio Rodrigo Teaser, que nas redes sociais ele falou que o spoiler do Michael conhece ele.
1: Aham.
0: Né? O spoiler, pra explicar pro ouvinte, é quem é responsável, por exemplo, pelos lucros do Michael Jackson pós-mortem.
1: Tá.
0: Né? Ou seja, ele ainda fatura. Michael Jackson ainda tem músicas executadas no mundo inteiro. E esse espólio é uma pessoa ou um grupo de pessoas que são decididas pelo próprio Michael Jackson quando estava em vida ou por um escritório para administrar esse fundo, né, que seria gerado a partir da morte dele.
1: Sim.
0: E pode ser a família. Pode não ser. No caso do Michael Jackson, os filhos do Michael, os familiares, não são responsáveis pelo espólio. Então isso é importante porque semana passada o Rodrigo Teaser conheceu o filho do Michael Jackson, o Prince Jackson.
1: Tá.
0: E o Prince reconheceu o Rodrigo Teaser. Ele foi lá para os Estados Unidos, foi lá no rancho do Michael Jackson para conhecer, para visitar. E aí ele viu o Prince e falou: "Oi, eu sou o Rodrigo Teaser." Aí o Prince falou: "Rodrigo? Eu conheço você, você é brasileiro, você faz show com o Michael Jackson."
1: Que legal.
0: Ele arregalou os olhos de felicidade, falou: "Nossa, meu trabalho foi reconhecido."
1: Que legal.
0: Porém, a parte jurídica, a parte da canetada, né, quem faz o negócio acontecer ou não acontecer, acabou por limitar muito o trabalho do Rodrigo Teaser, que tá muito desapontado. E ele falou que não vai se pronunciar mais sobre isso até que haja uma atualização. Ou seja, ele vai atrás dos direitos dele para continuar homenageando o Michael, como o próprio Michael gostaria que isso fosse feito.
1: Sim, e eu vi o pronunciamento dele nas redes sociais ontem, inclusive ele falando que foi a minutos de entrar em cena, né? Ele falou que os bailarinos estavam ensaiando, ele já estava lá, já estava tudo pronto para acontecer, e a emissora avisou que ele não ia poder fazer o número por conta dessa limitação do espólio. Então a gente continua acompanhando para saber por que isso aconteceu, né? Mais para frente a gente acompanha a situação do Rodrigo Teaser, então. Obrigada, Paulo, pelas suas informações aqui direto do nosso estúdio em São Paulo. Agora são 8 horas e 54 minutos.

0: Ah, eu adoro Michael Jackson, sempre gostei. Você sabe que uma das minhas grandes frustrações foi quando ele fez um show aqui no Brasil e eu era pequena. Quer dizer, eu era adolescente e tal, e o pessoal da minha companhia de balé se organizou todo pra ir assistir ao show com as mães, os pais, e meu pai não me deixou ir. Não quis me levar e não me deixou ir. Nossa, eu fiquei amargurada que eu não pude ver o show do Michael de perto. Tá aí uma coisa que ficou pendente na vida. 8 horas e 55 minutos. Virando aqui a página, gente, mudando completamente de assunto. Olha só, a Isabela Miranda traz as informações pra gente sobre mães atípicas e mulheres em situação de violência que podem buscar apoio por meio de teleatendimento do SUS. Fala, Isa.
1: A proposta do programa Acolhe Mais é oferecer o teleatendimento diretamente à população como uma primeira forma de acolhimento e também de início do plano terapêutico. Depois, esse cuidado deve ser articulado com a rede local, nos estados e municípios. Caso a rede não esteja disponível, pacientes vão continuar o tratamento por meio de atendimento remoto. Em entrevista exclusiva à TMC, o secretário executivo do Ministério da Saúde no Paraná, Adriano Massuda, ressaltou que não há limite de idade dos filhos, por exemplo, para que as mães atípicas recebam esse atendimento.
2: É um serviço que vai ser inclusivo, né? A gente tem critérios relacionados a onde dirigir com mais ênfase o público-alvo, mas não são restritivos, né? Então, como os casos que você citou, né, eles todos vão poder se enquadrar dentro desse atendimento.
1: O programa disponibiliza 100 mil atendimentos mensais em todo o país. Ainda de acordo com o Ministério da Saúde, não há um limite previsto por estado para atendimentos anuais.

0: 8:56, a gente volta lá para BH, porque o Júnior de Castro traz informações sobre o governo federal, que deve arrecadar 3,24 trilhões só neste ano, o maior valor da série histórica em relação ao PIB desde 1997. Daqui a pouquinho, é isso? Eu vou para o Rio de Janeiro primeiro? Tá bom, então daqui a pouco a gente fala com o Júnior de Castro em BH. A gente vai agora pro Rio com a Rebeca Renzi, que tem informações sobre o Rock in Rio. Conta pra gente, Rebeca, bom dia pra você.
1: Bom dia aos ouvintes. Nesse domingo, o DJ Calvin Harris é a atração principal do palco mundo do Rock in Rio. Além dele, a banda Black Eyed Peas e o rapper Nelly recebem o público do festival. Pra quem gosta de música nacional, hoje ainda tem Barão Vermelho em sua composição original. Eles vão abrir o palco mundo. Prometem, assim, muitos clássicos da banda, né? São irreconhecíveis clássicos aqui do Brasil e ainda recebem Fernando Magalhães, um guitarrista, como convidado. Já o palco Sunset não deixa a desejar. Depois da dupla Kalima e da banda Baiana System, Jota Quest toca Tim Maia pro público e Ninho fecha a programação. Então, para quem gosta de música nacional, hoje o dia tá recheado para quem gosta de eletrônico, de DJ também. Mas uma participação que o público não queria que marcasse presença é a chuva, já que a previsão para esse domingo é de máxima de 22 graus, além de um volume de chuva maior do que o registrado ontem, no último sábado, que já choveu bastante. Então, assim, Estela, eu sei que para vocês 22 graus não é lá essas coisas, mas aqui pro Rio a gente está congelando.
0: Eu
1: então,
0: imagino.
1: Vamos torcer para não atrapalhar o show.
0: Pois é, e aí é um espaço ao ar livre, realmente a experiência fica um pouco comprometida, mas a gente pode dizer que o que não falta é calor humano, né? Nesse público do Rock in Rio, então a chuva não vai colaborar, mas também não vai atrapalhar completamente essa experiência para quem tá aí curtindo esses momentos no maior festival que a gente tem agora no Rio de Janeiro. Rebeca, muito obrigada pelas suas informações. Agora são 8:59, eu vou ficando por aqui, mas daqui a pouquinho, às 10:30, a gente volta com mais notícias, inclusive trazendo a notícia sobre o faturamento do governo federal com o Júnior de Castro lá em BH e muito mais sobre o Brasil, o mundo e a sua região. Até mais, tchau! Uma só voz.

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3: Oi, pessoal, sejam todos muito bem-vindos. O Cidade é Sua de hoje vai falar sobre um assunto extremamente delicado, mas muito importante, a prevenção ao suicídio. Nós estamos no Setembro Amarelo, um mês que reforça a importância da campanha de conscientização sobre esse assunto e quer também quebrar um silêncio que gira em torno desse assunto. E para esse ano, o mote da campanha é escutar, é estar presente. Então, na próxima hora, eu trago aqui duas convidadas muito importantes que nós vamos conversar aí sobre esse assunto, que é a Norma Moreira, voluntária e porta-voz do Centro de Valorização da Vida aqui de Belo Horizonte, e também a Ana Paula Aguiar, que é psicóloga. Meninas, sejam muito bem-vindas.
4: Obrigada.
5: Obrigada pela oportunidade.
3: Olha, eu quero começar com essa palavra que é o mote da campanha desse ano, que é escutar. Ana, quando a gente fala de escutar, né, como que a gente pode ajudar alguém que está sofrendo, né? O que que de fato significa escutar?
4: Marina, o escutar, ele é muito importante, porque muitas das vezes a pessoa que está em sofrimento, ela precisa falar. E aí às vezes a gente fala, mas eu não tenho experiência sobre isso. Mas a partir do momento que você dá o lugar de fala, o acolhimento sem julgamento é o escutar. Muitas das vezes a pessoa tem um sofrimento que ela só precisa falar. E quando ela tem a oportunidade de falar e ser ouvida, é o momento que muitas das vezes você pode salvar aquela pessoa daquele sofrimento naquele momento.
3: Norma, o CVV faz esse trabalho muito bem, né? Eu acredito que a escuta seja a principal ferramenta de vocês. Como que o Centro de Valorização à Vida enxerga isso, principalmente nesse mote da campanha desse ano?
5: Então, foi muito bom, né? Todo ano a gente busca um tema, né, para estar chamando atenção. E escutar é estar presente. O CVV entende o seguinte: hoje, no mundo que é dominado pela tecnologia, né, nós estamos escutando pouco. Nós estamos tendo pouco tempo, reservando pouco tempo para verdadeiramente escutar. Porque o que que a gente fala no CVV? Quando eu paro para te escutar, eu preciso deixar os meus ruídos para ouvir os seus. E isso não está acontecendo nas escolas, na família. E a gente entende que quando alguém está sentindo a dor, como a Ana colocou, às vezes a gente não tem que resolver o problema, porque a questão é dela, mas ela precisa se sentir escutada, ela precisa se sentir ouvida para sentir que não está sozinha.
4: Norma,
5: e o CVV faz isso.
4: É muito importante também, você não precisa de uma resposta pronta, a pessoa só precisa entender que tem alguém disposta a ouvi-la.
5: Porque ela sente pertencente.
4: Sim, né? E ela sente que ela é importante de alguma forma. Porque foi uma palavra muito importante que você falou. No mundo de hoje, da tecnologia, muitas pessoas não têm mais tempo. Muitas das vezes eu estou sentada com a Marina, mas eu estou conversando com outra pessoa do outro lado do mundo. E você que está ao meu lado, eu não tenho tempo e não estou disposta a redobrar atenção a você.
5: E a gente pensando isso, principalmente, né, falando de Setembro Amarelo, conscientizar a população, conscientizar as pessoas que todos nós podemos fazer isso, né? Tem todo um trabalho terapêutico, psicológico para ser feito, mas tem também aquilo em casa. De repente você não está legal, se alguém tiver disponibilidade para parar um pouquinho, Norma, como você está? Não vai resolver o meu problema, né? Mas entender e falar para a população que todos nós podemos fazer isso, sim. De ajudar as pessoas a se sentirem melhor.
3: E é muito mais do que falar um está tudo bem, né? É se colocar à disposição para que a pessoa se sinta segura em falar sobre o que ela está sentindo. E quando a gente pensa numa pessoa que não consegue falar, queria que você, Norma, com a sua experiência, né, no CVV, queria até que você me contasse um pouquinho da sua história. Qual que é a ferramenta, né? Qual a orientação para que talvez consiga fazer com que a outra pessoa consiga se abrir para você? E você também, Ana, se puder trazer para a gente, né, o que pode fazer também sobre fazer com que a pessoa não consiga expressar aquilo que ela está sentindo?
4: Ô, Marina, um assunto muito importante, e você perguntou, muitas das vezes você não precisa ir direto ao assunto. Ah, eu estou olhando para você está com cara de triste, você está depressiva, não, você pode entrar em um assunto. E aí, como foi seu dia? Eu tenho percebido que você está distante, está acontecendo alguma coisa? Porque aí você abre um momento de fala para a pessoa. Ah, Marina, eu estou sumida. E aí ela encontra em você uma fonte dela falar o que ela está sentindo. Então, a partir do momento, você não precisa ir direto ao assunto. Você pode perguntar de outras coisas para ela se abrir com você.
3: Como que é esse acolhimento, Norma?
5: Então, a gente fala em um clima acolhedor, em que a gente não julga, não critica, não condena. E a gente faz essa escuta buscando compreender o que a pessoa está falando, respeitar, porque cada um de nós vivemos as nossas dores numa medida, de uma forma, com um comportamento. E quando, né, a gente abre a oportunidade para a pessoa falar sobre o que ela está sentindo, né, como que está você? Como que você está sentindo? E ela começa a falar, né? Porque às vezes as pessoas ligam para o CVV, eu não sei como que eu vou falar, a gente fala, você já está falando. Né? Você já está falando, aqui é um local e a gente oferece, né? O CVV oferece um clima totalmente sigiloso, confidencial. Ela fala e às vezes ela não precisa nem falar o nome dela, né? Nem de onde ela está falando. Ela liga e fala sobre a dor, ela liga e fala sobre os problemas e a gente ajuda a refletir sobre aquilo que ela está sentindo. E ela desliga a hora que ela quiser. E o que ela liga e fala fica entre ela e o voluntário. O CVV oferece para as pessoas essa coisa do sigilo, porque às vezes a gente tem muito medo, né? Eu vou conversar com a Marina, mas eu tenho medo dela sair contando as minhas coisas, né? Eu não vou contar para a Ana, porque a Ana é psicóloga, ela vai começar a me analisar. E no CVV não, né? No CVV somos todos voluntários, previamente treinados, para fazer essa escuta totalmente compreensiva.
3: O CVV, ele é um local, a gente contextualiza aqui, um local de acolhimento para quem está passando por dificuldades, quer conversar um pouquinho. E Norma, a pessoa precisa estar necessariamente passando, né, pensando em suicídio, ou a pessoa pode estar num momento difícil e precisando conversar para entrar em contato com o CVV?
5: Então, o CVV desenvolve dois programas, o de apoio emocional e de prevenção ao suicídio. Então, é muito bom e a gente sempre estimula as pessoas a começar a falar sobre o que elas estão sentindo, porque a gente sabe que são gotas d'água que vão caindo até o copo derramar, né? Então, se eu não tô sentindo bem, se eu não estou feliz, se eu estou vivendo algum problema, eu preciso falar sobre isso. A gente compreende que quando eu desabafo, e desabafar é falar sobre o que eu estou sentindo, expressar aquilo, de alguma maneira eu consigo achar um pouco mais de respostas para essa dúvida. E uma coisa que a gente fala no CVV é até sobre coisas alegres também, porque hoje tem acontecido muito assim, eu conquisto uma coisa e vou contar para alguém, e porque está todo mundo tão corrido, às vezes as pessoas descredenciam aquela alegria minha, aquele ganho, aquela coisa que eu consegui realizar. Liga no CVV, conversa, que você vai poder falar sobre seus sentimentos, sobre a sua emoção, sobre como foi para você conseguir aquilo. Porque também isso, se eu não posso falar para as pessoas sobre a minha alegria, sobre as minhas conquistas, eu começo a sentir menor, né? As minhas coisas não fazem efeito, as minhas coisas não têm valor.
4: A minha conquista, né? Muitas das vezes não interessa a ninguém.
5: Exato. E quando eu encontro um espaço onde eu posso falar sobre isso e eu vou ser acolhido, faz toda a diferença.
3: E eu queria trazer aqui agora uns números, né, para essa conversa nossa, para a gente poder entender a dimensão do que a gente está enfrentando. Aqui no nosso país, nós temos uma média de 45 casos de suicídio por dia. E entre 2020 e 2025, houve um aumento de 25,6%, um crescimento aí praticamente contínuo, com uma redução pequena em 2024. Ana, quando a gente coloca esses números na mesa, o que eles dizem para quem trabalha com saúde mental, como é o seu caso?
4: Ô, Marina, é o que eu sempre falo. Muitas das vezes a gente não traz para a estatística, mas a gente tem que trazer sem romantizar, né? Porque esses números importam. São vidas que foram e famílias que ficaram. Então, o adoecimento, ele tem crescido a cada dia. A gente fala que a crise do século é a ansiedade e depressão. Então, por que que tem que existir esse preventivo? Para você se cuidar. Porque muitas das pessoas viram e falam: ah, mas ele não deu sinal. As pessoas dão sinais. Elas dão sinais de uma forma de isolamento, atividades que antes você via a pessoa fazendo, que era prazerosa, não faz mais sentido. Então, as pessoas dão sinais o tempo inteiro. Nós que não estamos dispostos ou atentos a olhar esses sinais. E esses números é um alarme muito grande pra gente, da saúde mental principalmente, porque as pessoas, a gente aprenderam, nós aprendemos que às vezes falar é fraqueza, e não, falar é um sinal que você consegue, que você é forte, porque romper esse silêncio é uma dor que você está vivendo. Então, para o setembro amarelo e a gente conscientizar cada dia mais, as pessoas precisam falar. Precisa, hoje em dia, né, a terapia é online, tem o CVV, tem também na região de Belo Horizonte 8 sessão, 24 horas, que a pessoa que está em sofrimento mental pode procurar. Então, assim, hoje em dia a gente tem desenvolvido muito isso para ficar atento à saúde mental.
3: Ô Norma, vocês perceberam aí nesses últimos anos um aumento na procura também das chamadas no CVV? Como que tem sido aí esses atendimentos?
5: A partir de 2016 até 2018, o CVV teve um grande ganho, que foi o número 188, que possibilita a pessoa falar o tempo que ela precisa, e totalmente 0800. E a gente entende que isso facilitou, porque, né, o CVV começou nos anos 60. E numa época em que começava a falar, a conta ficava cara. Depois, né, eu mesma já vivi situação de que as pessoas começavam a falar e elas estavam com fichas. E eu ia ouvindo barulho das fichas cair e falava: vai acabar. Né? Então, assim, o 188 foi um grande ganho para o CVV. E a partir daí, né, o CVV passou de 300, 400, 500 atendimentos por mês para 2 mil, 3 mil. Né? Ano passado nós fizemos uma média de 2 milhões e 400 chamadas. Nossa. Porque isso facilita eu poder falar sem ficar preocupado que eu tenho que pagar, ou poder falar em um tempo, né, em que a gente fala que é o tempo da dor, né, e o tempo que eu estou sentindo, e eu vou ter sempre alguém me ouvindo, né, é muito mais confortável. E dentro disso, né, como a Ana falou, queria trazer uma coisa aqui, que às vezes as pessoas falam, né, a pessoa teve ideação suicida e eu não percebi, né, e às vezes a gente fala, a pessoa dá sinal. Quando a gente coloca de estar atento às pessoas, a todas as pessoas à nossa volta, né, que não estão sentindo bem, que não estão legal, e quando eu falo estar atento, não é querer saber a vida das pessoas, não. Né? Mas se eu estou numa empresa e eu mudo um comportamento meu, eu começo a chegar e ficar mais recolhida, mais triste, se a gente começar a praticar isso de estar atento, e aí a Ana chega e fala: não, eu estou vendo que você não está legal. Tá tudo bem com você? Pronto, já abriu um canal, né? Então,
4: assim... Exatamente, e olhar também e falar: alguém importa comigo, porque além da estatística, é uma história, são famílias, são vidas.
5: Exato. E escutar é estar presente na vida das pessoas. Escutar é estar disponível para ajudá-las a lidar com as questões, né? Então, assim, qual o sinal que eu dou que eu não estou legal? Eu mudo alguma coisa, ou às vezes não, né? O doutor Neuri Botega, que é um dos que dá muita orientação profissional para a gente, ele fala muito disso, né? Que é importante a gente ter esse cuidado, porque às vezes a pessoa está caminhando, tá de um jeito, e quando ela tenta, a gente fala, nossa, mas ela não demonstrou isso. Ela não deu o menor sinal de que ia acontecer. Mas hoje, quando a gente fala de sinal, a gente fala um pouco dessa coisa de afastar da telinha. Às vezes é todo mundo sentado, conversando, e todo mundo com um celular. E eu queria colocar alguma coisa ali no grupo, contar uma história minha, mas alguém começa a procurar referência no celular para aquilo que eu estou falando. E aí eu volto para casa com a minha dor, ou com a minha tristeza, ou com a vontade que eu tinha de contar que eu não estou legal, ou com a vontade que eu tinha de contar que eu estou com um problema no trabalho, e eu não faço. E isso vai acumulando dentro de mim quando a Ana coloca, né? Eu não me sinto pertencente. E a coisa mais dolorosa pra gente é quando você está em meio às pessoas, na família, do trabalho, e você não sente que você pertence. E eu não senti que eu pertenço. Viver os meus problemas me coloca num lugar de muita dor. Muita dor e muita incapacidade naquele momento de achar respostas para sair do problema.
3: E do ponto de vista de vocês, né, a pandemia foi uma das causas ou talvez uma das consequências aí desse aumento? Como vocês enxergam isso?
4: Ô, Marina, eu acredito que foi consequências. Porque a pandemia, ela isolou todo mundo. Então, não teve a diferença de classe social. Então, naquele momento, as pessoas passaram a entender que o sofrimento mental, ele não escolhe classe, não escolhe cor, não escolhe sexo. Então, a partir daí, as pessoas passaram a enxergar que a saúde mental importa. Tanto que, se pegar a estatística aí, né, de antes da pandemia e pós-pandemia, se você sentar à mesa com 10 pessoas, pelo menos 6 faz terapia. Então, a pandemia foi consequência de mostrar para as pessoas que a saúde mental, ela se importa. Porque antes da pandemia, as pessoas viviam, e até hoje vivem, mas elas não estavam em atenta para a saúde mental como são hoje. Elas viviam, todo mundo naquela correria, ninguém parava para ninguém. E chegou um momento que as pessoas precisaram parar, foram obrigadas a parar. Então, ali, quando a pessoa parou para ela começou a enxergar que dentro dela existiam os sinais, existia sofrimento.
3: E falando sobre esses sinais, né? Vocês duas, né, têm ampla vivência, né, nessa área, né, trabalhando com pessoas. E quais são os sinais que vocês percebem das pessoas que estão em sofrimento, que estão suscetíveis a cometer suicídio?
5: Eu só queria trazer um pouquinho, acrescentando o que a Ana falou. Para mim, a pandemia foi um alerta, né? De dores que a gente estava sentindo, de medo. E não poder conversar, porque às vezes assim, eu tô sentindo uma dor, eu vou pro boteco, tomo uma, esqueço. Só que a pandemia colocou a gente fechado, né? Você não pode sair, você precisa lidar com isso, e lidar como? E aí a gente começou a sentir a necessidade de estar fazendo isso. E aí alertou, né, para um adoecimento, quando eu não posso falar. É o que eu havia conversado com você, às vezes a pessoa, a família inteira dentro de casa, buscando resolver aquelas questões, cada um com seu celular. A mãe não podia fazer, né, falar de sofrimento, porque ela estava cuidando da família. O pai era o provedor, estava sem trabalho e sentindo tudo aquilo, né? Isso tudo foi um impacto, né, além da questão fisiológica, foi um impacto muito grande na nossa saúde, na nossa vida, que podíamos sair e fazer, eu estou chateada, eu vou andar, eu vou correr, vou encontrar com os amigos. Não, você não pode fazer isso. E aí a gente percebe o quanto que eu não poder falar sobre as minhas dores, falar sobre os meus sentimentos, me adoece.
4: Então, ou simplesmente ela chegou, falar sobre o seu dia.
5: E ela chegou, né, demarcando mesmo, levando a gente para esse olhar. Isso é difícil, isso adoece. Não poder falar, não poder desabafar, não poder conversar, não poder estar com as pessoas, adoece. E quando você fala de sinais, os comuns que a gente fala, e comum não é minimizando a importância, claro. Mas assim, se a pessoa está entristecida e se ela começa a se fechar, ela está falando, eu não estou bem. Se a pessoa muda de comportamento, né, tem um problema na empresa, E ela começa a mudar de comportamento, ela não conversa mais com as pessoas, ela não sai mais com as pessoas. Ou, o que é que tá acontecendo? Você tá diferente, né? Se as pessoas começam a viver um processo de só recolher, fica em casa, não sai, não quer sair com os amigos, só dorme, ou alguma coisa que muda o comportamento que ela tem, é um alerta pra gente, né? Não tá acontecendo alguma coisa boa, não. Então, assim, quando a gente fala, né, estar presente, dá um toquinho. O que é que tá acontecendo? Você tá bem? Né? Você tá com alguma coisa que eu possa te ajudar? Você tá com alguma coisa que você queira falar comigo? São sinais de que a pessoa tá se recolhendo e a gente precisa trazê-la para fora.
4: Ô, Marina, e a gente não... Falar que é drama também, né? Que às vezes as pessoas somem. Ah, ela tá querendo chamar a atenção. Aquele momento que você fala que quer chamar a atenção é um momento que você pode conversar. Porque as pessoas hoje em dia têm. Ah, mas é drama. Não, não é drama. O adoecimento mental não é drama. Se você. As pessoas dão sinais no sentido de. Ah, você vê a pessoa todo dia fazendo atividade física, ela não faz mais. Atividades que no geral para ela é prazerosa e não é mais, ela tá te dando um sinal. E nessa questão do recolhimento, é um adoecimento. Ela era neuroquímica. Então, ela precisa se repor. Ela é falta de serotonina e dopamina no cérebro. Então, às vezes a pessoa vira e fala, mas eu vou comprar um cachorro, vai resolver? Não, é doença. Você precisa procurar um psiquiatra e procurar um psicólogo. Né? Ah, mas o cachorro, ele pode te trazer alguma alegria, mas ele não vai te curar.
3: E quando a gente, tô pensando aqui num cenário, né? A gente conversa com uma pessoa e ela ainda não se sente segura, você percebe que ela ainda não quer falar sobre o assunto e continua emitindo esses comportamentos de alerta. Qual seria a orientação, né, que a gente daria para essa pessoa?
4: Você pode falar, olha, Marina, eu vi, né, que você tá segura em falar comigo, não precisa você... falar comigo, mas hoje em dia tem o Sersan, como eu já falei, são 8 unidades em Belo Horizonte. Tem hoje em dia os psicólogos que são estagiários da universidade. Então, muitos atendem valor social, outros você nem precisa pagar quando está em estágio. Então, você pode oferecer um apoio, ou então virar e falar, olha, já que você não está segura em falar comigo, Marina, que você me conhece, liga no CVV ou liga para o SAMU, que é 192 também, que eles conversam não como CVV, mas te dá uma oportunidade de você falar e vai te orientar aos próximos passos.
3: Em caso de emergência, né, isso seria uma orientação. E quando a gente pensa numa pessoa que talvez ela se abra, né, admite ali algum tipo de problema, qual a orientação? Onde buscar ajuda primeiro? Liga no CVV? Procura um psicólogo? Procura um médico? Qual que é esse caminho?
4: Ô Marina, se ela dá esse sinal realmente de autoextermínio, principalmente, né, pessoa próxima, você deve procurar alguém da família para ficar atenta, né, e ficar atenta àqueles comportamentos. É tanto que no código de ética do psicólogo, a gente nem só pode, mas deve romper o código quando a pessoa sinaliza que ele oferece risco para ele ou para terceiros. Então, procura um familiar próximo e fala, olha, está acontecendo isso, a gente precisa ficar atento para esses comportamentos. E aí você procura, né, de imediato o psicólogo vai encaminhar para o psiquiatra. Ou se está em um sofrimento que você percebe que está muito grande, procura o psiquiatra encaminha para o psicólogo. Então, vira uma junção, a terapia e o medicamento.
5: Quando a pessoa busca, né, o CVV, o atendimento é totalmente sigiloso. Hoje, 188, a pessoa pode ligar de Manaus e ser atendida em Curitiba, né? Porque naquele momento, a gente fala que a dor não tem hora. Então, ela sempre vai ter um voluntário para acolher. Sendo o trabalho totalmente sigiloso e confidencial, né? A gente nunca sabe de onde ela está ligando. Mas depois de uma conversa, a gente sempre coloca para ela que o CVV está disponível 24 horas por dia. Ela pode ligar na hora que ela quiser. Nós fazemos o trabalho de uma maneira em que, no momento que eu estou atendendo, eu não sou Norma, eu sou o CVV. Porque ela pode ligar para o CVV. Né? A Norma tem o horário do plantão dela. Mas eu não posso, o CVV não mantém essa pessoa que ligou ligada à Norma. Ela é ligada ao CVV, que 24 horas, então ela pode ligar de manhã, de madrugada, à tarde, E a gente sempre termina, né, a conversa falando com ela. Se você precisar, pode ligar daqui a 5 minutos, pode ligar de madrugada, pode ligar quantas vezes você quiser, né, fazendo com que ela sinta que ela não está sozinha. O propósito, quando a gente fala desse trabalho de pronto-socorro, é porque às vezes está de madrugada e quem que ela vai fazer? Como que ela vai conversar? Liga para o CVV. E às vezes as pessoas falam, ah, mas eu posso ligar de novo? Sim, quantas vezes precisar. Né? A gente tem voluntários atendendo 24 horas por dia.
3: Existe algum desafio específico, Norma, nesse trabalho aí de prevenção de acolhimento que vocês fazem atualmente?
5: É, hoje, atualmente, de alguma maneira, que a gente fala do nosso desafio do CVV é voluntário. Porque pelo 188 a gente atende o Brasil todo. Se a gente começar a imaginar a população e a gente imaginar, nós somos só 4 mil voluntários para atender o Brasil inteiro. Então, um dos grandes desafios do Centro de Valorização da Vida é conseguir voluntários para continuar fazendo esse trabalho. E com essa proposta de 24 horas, a gente atende pelo número 188, atende pelo chat, atende por e-mail também. Né? Então, voluntário para acolher dentro de todos esses serviços, é preciso que sejam muitos. Né? Então, atualmente, o nosso maior desafio, porque o CVV nos dá o treinamento, que é inicial, treinamento que é o programa de seleção de voluntários, que dura 12 meses, que dura 3 meses, 12 encontros em que a gente, né, treina e é processo seletivo. E acontece depois disso, o CVV nos dá várias oportunidades de cursos e treinamentos para nos melhorar enquanto voluntários, para acolher o outro. A questão hoje está sendo encontrar voluntário. Né, o CVV, o ano inteiro, ele promove treinamentos. Ah, eu quero ser voluntário do CVV. Entra no cvv.org.br e tem uma aba lá, quero ser voluntário. E a pessoa se inscreve na região que ela está. E de 2 em 2 meses, 3 em 3 meses, existe uma chamada para fazer o treinamento. Então, o desafio maior está sendo esse. E, enquanto prevenção ao suicídio, é desconstruir uma série de tabus, né? Quem suicida é louco, quem fez uma vez vai tentar de novo, suicida mais rico do que pobre, ou mais pobre do que rico. Então, são todos esses tabus que a gente vem entendendo sobre eles e que às vezes impede as pessoas de buscar ajuda. Né? Quem fez uma vez com certeza vai fazer de novo, não é uma verdade. Né? Quem suicida está querendo chamar a atenção. Eu costumo falar assim, tá, mas que é? Vamos analisar o que é chamar a atenção. Eu tô triste, ninguém observa. Eu mudo meu comportamento, ninguém observa. Eu começo a chorar no trabalho, ninguém observa. Se a gente for deslocar esse foco do chamar a atenção para tá dando um grito, que é um grito de alerta, uhum, né? Sim, a pessoa tá dando um grito de alerta. E que às vezes não é ouvido porque a gente fala, ah, esse aí já tentou, semana passada tentou, a família inteira tenta. Então, fatalmente vai acontecer. Não é, a gente está acabando descredenciando o ser humano enquanto pessoa que pode mudar.
4: Descredenciando a dor, né?
5: Exatamente.
4: Porque quem suicida não é aquele que quer morrer. Ele simplesmente não tem uma resposta para a dor dele. Então, morrer dói menos do que viver. É uma dor.
3: Em Minas Gerais, a gente falando sobre isso, só para a gente ter uma ideia aqui do problema também, o estado registrou 1.987 mortes por suicídio no ano passado, uma taxa muito alta. Em números absolutos, só fica atrás de São Paulo. Quando a gente considera o tamanho da população, Minas aí fica acima da média nacional. Considerando aí também todos os outros estados, ocupa a 8ª posição nesse indicador. Ana, quando nós falamos sobre o suicídio, existem doenças que geralmente estão, ou transtornos que estão geralmente relacionadas a essa tendência suicida?
4: Ô Marina, é multifatorial, né? Nem toda pessoa que suicidou estava com depressão. Então pode estar ligado também a um transtorno mental. Existe sim uma doença por trás disso. A depressão, né, é um dos fatores, mas não se resume nela. Existe também em transtornos mentais.
3: Pode ser algo de um momento, alguma crise que a pessoa está passando.
4: Pode ser uma crise que ela teve de tristeza, uma crise de uma perda, um transtorno que desencadeou naquele momento e levou ela a cometer o suicídio. Pode ser um transtorno que desencadeou e ela fez.
3: Norma, geralmente nos atendimentos que vocês fazem, vocês também observam isso? Situações emergenciais ou então pessoas que já têm algum tipo de questão mental que já está lidando?
5: Então, quando a pessoa liga, ela liga direto falando dessa dor, né? A gente atende muito pessoa que tem o processo da depressão. E o que, que ela traz pra gente? Que é doloroso viver. Então, quando a Ana coloca, e é o fato, né? Ninguém quer morrer, quer ficar livre daquela dor. E, na verdade, quando ela começa a falar, quando ela começa a expressar sobre isso, né? Ela traz da dificuldade dela, ou às vezes de um tratamento que ela está fazendo, né? Acontece muito dela falar, olha, eu estou fazendo tratamento com psicólogo, psiquiatra, mas agora, meia-noite, não é hora de eu acionar, né? Então, eu estou ligando para o CVV para poder desabafar, para poder falar sobre o que eu estou sentindo. E fala dessa dificuldade de achar respostas, porque quando a coisa vai complicando muito, como a Ana falou, vai doendo muito, doendo muito, doendo muito, eu quero ficar livre, é aquele instinto de vida que a gente tem, né? Mas tem uma ambivalência, instinto de vida e instinto de morte, né? Então, assim, quando no relato da pessoa, eu já tentei tudo e não consegui resolver, e ainda assim tá doendo, ainda assim tá me machucando, eu quero alguma coisa que me faça ser mais feliz. E às vezes traz essas palavras, né? Eu quero ir para um lugar melhor, eu quero me sentir em paz. Então são falas que nos alertam para isso, né? Ah, não, não, mas tá doendo muito, eu já cansei, vou chutar o balde. E aí a gente fala, chutar o balde significa o quê? Né? Porque às vezes as pessoas
4: o
5: não
4: uso
5: falam,
4: também,
5: eu vou
4: Marina,
5: me matar.
4: O uso de álcool pode potencializar, porque o uso de outras substâncias que dá alteração no sistema nervoso central e pode causar um transtorno, violência, conflitos familiar também, que é um momento de estresse. Então tem toda essa junção.
3: Nesse material que eu estou usando aqui como referência, mostra que entre os principais fatores encontrados aí com pessoas que têm tendência aí ao suicídio, a maioria do sexo feminino, sofrer traumas na infância, ter um cuidador principal com histórico de comportamento suicida também e apresentar transtornos mentais, que é o que a gente estava falando. Como que a gente tem que interpretar essas informações sem transformar isso numa sentença para essas pessoas, né? Como que a gente faz isso? É um tratamento mesmo? É um acompanhamento médico que deve ser realizado?
4: É um acompanhamento médico e psicólogo. Por quê? Porque essas pessoas, quando vêm... vamos pegar essa principal fator que você trouxe, que é genética. Vamos supor que é uma genética. Porque não é uma genética de suicídio, é uma genética de transtornos mentais. Então, se você já sofreu na sua infância ali transtornos ou tem essa genética familiar, você precisa procurar ajuda. Para você, além de você entender aquilo ali, você entender e contextualizar o problema e ver que aquele padrão não precisa repetir em você. E tratar, porque se é um transtorno, ele precisa ser tratado com medicamento e terapia. O medicamento, a terapia, para entender o seu comportamento. Olha, aconteceu com ele, mas não precisa acontecer comigo. Porque muitas das vezes a pessoa fala, mas a minha família toda é assim. Mas você não precisa ser mais, você pode ser diferente, e a partir de você transformar a sua família, que as próximas que estão por vir, diferente daquela que você teve.
3: E a gente tem um material também, né, que mostra aí de 90 a 100%, né, de acordo com as associações médicas, 90 a 100% dos casos de suicídio estão ligados a transtornos psiquiátricos que não foram tratados ou não foram identificados. Como que a pessoa que está acompanhando a gente, às vezes ela não está naquela situação, não está com pensamentos suicidas, mas ela já começa a observar alguma coisa de diferente. Qual que é a hora de buscar ajuda?
4: A hora que você percebeu alguma coisa diferente. Olha, o extremo. Ou eu tô muito feliz, hoje eu tô muito feliz. Amanhã eu tô muito triste. Hoje eu quero fazer tudo, amanhã eu não quero fazer nada. Então existe um sinal aí. Então é o momento de você procurar ajuda. O momento que você pensa, você começa a se recusar de fazer coisas que antes você gostaria de fazer. Então, ali já é um momento de alerta. E se você tem alguém próximo e você vê que essa pessoa era uma pessoa que a gente já falou anterior, totalmente ativa, e hoje ela está recluindo, então é o momento também da pessoa procurar ajuda.
5: Às vezes as pessoas ligam no CVV e a gente atende, né? E aí pergunta, o que é isso aí? Eu falo, é um trabalho de apoio emocional e prevenção ao suicídio. Aí a pessoa fala, não, querida, eu não estou querendo suicidar, não. Eu falo, que bom. Mas vamos conversar, porque se você puder falar sobre o que você está sentindo, você vai se sentir muito mais leve. Cada pessoa lida com a dor de uma maneira, né? Tem pessoas que num processo ela logo fecha e eu não dou conta, não consigo resolver. E tem pessoas que têm mais força para caminhar com a questão. Então é isso que a Ana está falando, né? E a gente precisa desmistificar, porque hoje está bem menos, mas já foi muito complicado eu ter que procurar um psiquiatra, né? Psiquiatra é meio de doido e eu não estou doida. E eu sempre costumo falar, se você quebra a perna, você precisa ir no ortopedista. Se você está com problema mental, problema nervoso, e problema mental não significa loucura, significa uma dor, significa uma dificuldade para ligar com algumas coisas, o psiquiatra é aquela pessoa que vai te ajudar nisso. E às vezes as pessoas ligam e falam, Norma, eu estou triste, eu estou chateada, eu estou angustiada, mas eu não quero procurar psiquiatra. E aí a gente tem a oportunidade, né, de conversar com elas sobre o medo, sobre a dificuldade, sobre o estigma, sobre o preconceito que ela tem, para que ela possa entender que isso pode estar causando um mal nela, né? Então, quando o CVV faz essa coisa do apoio emocional, é muito nesse sentido também, né, de conversar com a pessoa, de jogar luz no que ela traz, e para que ela possa se sentir à vontade, se sentir mais fortalecida para buscar os caminhos, que às vezes é o psiquiatra, às vezes é começar a tomar uma medicação que vai evitar um mal maior, como eu, quando eu tô gripado, com resfriado, eu preciso procurar um médico, porque se eu não faço, isso pode chegar a virar uma pneumonia, né? Então a gente traz a coisa de uma maneira mais clara, exatamente para que ela se sinta fortalecida para buscar os caminhos para sair dessa dor, para sair dessa angústia.
3: Ô Norma, o CVV também é um local onde os familiares dessas pessoas que estão passando por esse momento podem buscar ajuda, porque a gente sabe que é uma cadeia, é um grupo, né? Precisa estar todo mundo muito forte, muito unido para conseguir ajudar as pessoas que estão passando por essa situação, né?
5: É, em alguns lugares do Brasil, Belo Horizonte tem, mas funciona só uma vez por mês, a gente tem o GAS, que é Grupo de Apoio ao Sobrevivente Suicida, em que o CVV tem um espaço para as pessoas irem e falar sobre isso. É em grupo, mas esse grupo é sigiloso, é um grupo de acolhimento das pessoas, e elas vão ser atendidas por voluntários para falar dessa dor, dessa angústia, desse medo, né? Porque a pessoa tem ideação suicida e, infelizmente, não concretiza, volta e a família fica todo o tempo ali vigiando o que eu faço, como eu faço, e vai trazendo dores por isso, né? Então, no GAS, que é esse grupo de apoio sobrevivente suicida, ela encontra esse espaço para falar sobre isso com acolhimento, sem culpa, sem remorso, sem achar que errou, sem achar que falhou. Ela vai levar sobre a dor e o sentimento dela.
4: Ô Mário, me desmistificar também, né, que muitas das vezes, eu vou ao psiquiatra, e se eu ficar dependente do medicamento? Eu sempre dou um exemplo. Quando a pessoa ele está com diabetes, ele não repõe insulina. Então, o medicamento é um repositor de serotonina e dopamina. Então, você não vai ficar dependente daquilo que está faltando em você. Mas e se eu ficar grogue? Tem todo o acompanhamento. Então, as pessoas ainda têm esse medo e esse preconceito do medicamento. E não. E outra coisa, mas se eu precisar tomar remédio o resto da vida? Mas se o resto da vida esse remédio for fazer você ficar bem, qual que é o problema?
3: Ô Ana, você observa que é importante o familiar desse tipo de pessoa também buscar acompanhamento médico também durante esse processo? Como que você observa isso?
4: Eu observo que se você tem alguém, né, que mora com você dentro da sua casa, é importante você buscar um acompanhamento psicológico para você conseguir ajudar aquela pessoa. Porque muitas das vezes a gente acha que a gente está ajudando, a gente está atrapalhando. Então, como que eu vou, Ana, como que eu faço? Busco um acompanhamento para você entender aquele comportamento, entender e respeitar aquele espaço. Que hora que eu preciso respeitar? Ah, Marina, você tá, Marina, mas aqui, você está com a depressão? Ah, levanta, vamos passear? Não, não é passear. Então, não é que você não quer levantar, você não consegue. Então, você respeitar aquele espaço e saber até onde você consegue ir.
3: E oferecer apoio, né? A gente precisa lembrar que oferecer apoio também não significa que uma única pessoa vai ser capaz de resolver o problema, né? É importante a gente falar porque é um peso, talvez, digamos assim, a família se sinta com uma responsabilidade grande de sentir que precisa salvar aquela pessoa. Como tentar equilibrar isso?
5: Primeiro, essa compreensão de que nós não somos donos, né, da vida do outro. Segundo, esse entendimento que se eu dou apoio a essa pessoa, eu dou apoio para que ela se fortaleça e se responsabilize. É claro que, como a Ana falou, né, a pessoa está num momento crítico, precisa de toda uma rede de apoio, né, para ajudar essa pessoa, porque ela está num momento de risco em que ela acaba sendo prejudicial para ela.
4: Vulnerável,
5: então, se
4: não
5: tiver,
4: né,
5: pessoas para acolher, ok. Mas quando eu começo, né, a falar sobre a minha dor com relação a isso, sobre a minha tristeza com relação a isso, eu começo a me entender, começo a entender que eu posso sim ajudar o outro, não no sentido de sou responsável, porque senão traz
4: um adoecimento para você, porque você não é responsável pela atitude do outro, nem pela decisão do outro. Você pode ser um suporte. Mas, eu preciso estar 24 horas. Não, você oferece a sua rede de apoio e você se apoia. Porque se você ficar responsável, você passa a adoecer, porque você pegou a responsabilidade que ela não é sua.
5: E falar, né, quando a gente fala não pegar a responsabilidade, é o que a gente está conversando aqui hoje a manhã inteira, não significa não olhar, não cuidar, não apoiar, né? É diferente de eu trazer para mim o problema do outro. Né? Mas eu estar disponível para ouvir, para compreender a pessoa naquele momento. A Ana falou muito bem essa coisa da dificuldade da pessoa em tomar medicação, né? Da dificuldade da pessoa em procurar um psiquiatra. Então, se eu estou do lado dela e compreendo essa dificuldade dela e converso com ela, gente, quando a gente é compreendido, né? A Roja falava isso, quando eu sou compreendida, eu me compreendo. Quando eu sou respeitada, eu me respeito. Quando eu sou aceita com as dificuldades que tem, eu começo a me aceitar. Eu vou me tornando mais significativa no meu processo.
4: É por isso que fala é um apoio. Você realmente apoiar, né? É você entender, mas eu preciso deixar de viver a minha vida? Não, porque a pessoa não vai viver a vida toda naquilo ali. É um momento, é um tempo que você vai dedicar para aquela pessoa. Dentro do que você consegue também.
3: A gente costuma concentrar os esforços para falar de saúde mental em setembro, né? Que é o setembro amarelo. O que falta, que vocês acham, meninas, para trazer essa discussão para o ano inteiro?
5: A gente fala no CVV que quem dera o ano inteiro fosse setembro amarelo. A gente entende que não dá, tem várias outras campanhas e que são importantes e que são necessárias, mas é importante que fique, né, um recado do Setembro Amarelo. Vamos conversar sobre isso, vamos fazer roda de conversa, vamos quebrar tabus, porque dessa maneira eu vou enxergar o suicídio como uma doença, como um processo em que eu posso fazer alguma coisa. Vamos conversar sim sobre isso, vamos parar de esconder, vamos parar de julgar quem fez isso. Vamos parar com essa coisa. Nossa, você viu? Fulano suicidou. E isso vai para a mídia, assim, a nível de sensacionalismo. E não é. Né? O Setembro Amarelo, ele não é uma comemoração, mas ele é um alerta. E que a gente possa, durante o ano, numa escola, na empresa,
4: normalizar falar sobre saúde mental, que eu acredito que é importante.
5: Sobre isso.
4: Vamos conversar sobre isso. É, e é exatamente o que a Norma falou. Não sensacionalizar e não romantizar e não por curiosidade. Ah, mas o que que aconteceu? O que que levou a Marina? O que levou foi uma doença. Vamos entender. Você não precisa ficar curioso com o que que aconteceu. Mas se a fulana, aquela vítima já se foi, vamos mudar para não ir mais? Porque foi história, ficou família.
5: Eu entendo que quando eu compreendo, eu julgo menos, né? O conhecimento me dá...
6: Conhecimento liberta.
5: E aí, eu conheço alguém que teve essa questão, passou por esse processo. E quando essa pessoa vai voltar para trabalhar comigo, eu não preciso ficar assim. Porque se eu compreender um pouco sobre essa questão do suicídio, eu vou entender que a pessoa passou por um processo e que ela pode normalmente voltar para o meu convívio. Ela não é ameaça para mim e eu não sou ameaça para ela. Né? Eu sou alguém que entendo um pouco mais sobre o que ela viveu.
3: Indo aí além do papel da família, dos amigos, o que nós, enquanto sociedade, além do que vocês trouxeram, nós podemos fazer de alguma forma para tentar contribuir com essa prevenção? Porque a gente sabe hoje também, estamos na era do celular, o tempo inteiro no celular, comentários, internet, isso também influencia muito.
4: Exatamente, eu sempre falo que é a empatia. O que você fala para o outro, você gostaria de ouvir? Porque do outro lado da tela você fala qualquer coisa, mas será que fosse com você? Então o que eu posso contribuir? Não julgar. Antes de você comentar, você pensar, eu gostaria de ouvir? Não, então por que eu vou fazer? Então, a nossa contribuição, às vezes a gente acha que é muito, e se a gente começar do básico, já é o suficiente. Mas eu vejo Marina na internet, eu não tenho o direito de julgar a Marina. Ah, Marina, mas ontem você estava chorando, hoje você está rindo? Sim, ontem passou, hoje é outro dia. Então a internet, eu sempre falo que a internet adoece muitas pessoas, porque você vê a vida perfeita por trás das telas, e não existe essa vida perfeita. Se você é uma profissional, você tem que trabalhar, você tem que estar ali, você tem que reconstruir, estar ali para fazer o seu trabalho. Então se você não julgar, você já está fazendo o seu papel.
5: O movimento desse ano, né? Escutar e estar presente. Vamos ouvir mais as pessoas sem compromisso de sermos terapeutas, de sermos resolvedores dos problemas. Ouvir. 5 minutos, 10 minutos para mostrar, né? Nós mostrarmos para todo mundo que nós não estamos sozinhos. O que mais dói, o que mais complica, o que mais aprofunda dor, essa sensação que eu estou sozinho. Então vamos ouvir mais, vamos escutar as pessoas. Eu estou presente quando eu te escuto, que seja 10 minutos, você já vai saber. A Norma não consegue me escutar. Sem celular, sem tecnologia, vamos tentar, gente.
4: Conectar. Desligar.
5: Exato, conectar pessoa por pessoa. Né? Essa conexão a gente está deixando de fazer. E está nos adoecendo, e está nos entristecendo, e está fazendo com que a gente se sinta sozinho. E diante de um problema, quando eu sinto sozinho, o peso é muito maior.
3: A gente falou sobre rede de apoio, sobre prevenção, principalmente aí sobre a importância de ouvir, né, sobre a família. Se alguém está passando aí por um momento difícil, precisando de ajuda, Ana, qual mensagem que você deixa para essa pessoa?
4: Eu queria deixar essa mensagem, procure ajuda. Você não é fraco em procurar ajuda, você é forte. Não carregue esse peso sozinho, converse, fale e busque ajuda, porque a sua vida importa.
3: Norma, pra gente fechar a nossa conversa, né, escutar é estar presente, a gente falou disso agora há pouco também, né? O CVV está presente para as pessoas, está aberto às pessoas, como essas pessoas podem procurar essa ajuda?
5: 188, totalmente gratuito, sigiloso, 24 horas por dia. E às vezes eu não sou muito do telefone, eu posso também pelo chat, eu posso também por e-mail. O CVV está lá para acolher. E 188 são 3 números, facinho de recordar, 24 horas, totalmente de graça, 0800 geral. Sempre, 24 horas tem um voluntário disponível para te ouvir.
3: Aproveitando para convidar quem quiser, né, ser um voluntário também, acho que é um bom momento para isso.
5: Ótimo. Se você quer ser um voluntário de CVV, entre no site, né, cvv.org.br. Tem uma aba lá que é eu quero ser um voluntário. E aí você se inscreve. E aí você vai ser chamado para passar por esse processo do PSV, que é Programa de Seleção Voluntária. Lembrando, pessoal daqui de Belo Horizonte, que ainda dá tempo de se inscrever e nós vamos começar, né, aqui em Belo Horizonte, um treinamento na próxima sexta-feira. Não é nessa. Dia 11 de maio. Dia 11 de setembro. Tá? Se inscreve lá, que aí você vai receber um e-mail te convidando para entrar no grupo desse treinamento que começa 11 de setembro.
4: Ô, Mara, e eu também queria deixar meu Instagram, porque eu posto muito conteúdo sobre. É Ana Aguiar, psicóloga.
3: Ana, obrigada por trazer aí um pouco, né, de detalhes sobre saúde mental. Norma, por trazer um pouquinho também do trabalho do CVV. Obrigada pela participação.
4: Mara, eu que agradeço pelo convite, tá? E continuo à disposição.
5: A gente agradece, porque quanto mais se falar sobre isso, conversar, discutir, mas a gente está exercendo o trabalho de prevenção.
3: E é isso, gente. Fica essa mensagem, né, do Setembro Amarelo. Escutar é estar presente. Nem sempre a gente vai saber dar aquela resposta mais adequada ao momento. Mas a gente tem que estar disponível, aberto para escutar. Se você precisa de ajuda, conhece alguém que precisa de ajuda, você pode buscar o CVV, como nós já trouxemos aqui, e também estar presente aí para outra pessoa. Esse é o recado, para que a gente consiga também falar sobre esse assunto durante todo o ano. E é isso, obrigada pela sua companhia, a gente se vê no próximo programa.
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8: Agora faltando 10 minutos para as 10 da manhã. Excelente domingão para você ligado, sintonizado aqui na Transamérica, que agora é TMC. Quem escuta sabe, eu sou Júnior de Castro e que bom ter a sua companhia aqui neste domingão, dia 6 de setembro de 2026. Por aqui sempre muita notícia, muita informação para você, ligado nos 88.7 FM em BH e região metropolitana, também ligadíssimo comigo, pelo nosso aplicativo oficial da TMC de todo o Brasil, de todo o mundo. 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

0: dia de teatro, dia de sair com a família e tal. E no fim de semana que vem, da semana que vem, dias 12 e 13 de setembro, tem uma peça super bacana aqui em Belo Horizonte. A peça Lia Lia, com a Beth Coelho e a Camila Pitanga. Esse espetáculo vai estar em cartaz no Teatro do SESI Minas. E eu bati um papo, conversei com a Beth Coelho, falei um pouco sobre a história da carreira dela. Um bate-papo super legal, super bacana. E a gente vai conferir um pouquinho dele agora aqui na programação da nossa TMC. Hoje a minha entrevista é com Beth Coelho, que celebra mais de 50 anos de carreira. E Beth, você começou como atriz, todo mundo sabe, mas também logo começou a criar, a dirigir. Em que momento você percebeu que você queria estar também por trás das histórias?
1: Chega um momento que eu lendo ou alguma peça, ou lendo algum livro, ou lendo algum texto que me interessasse, eu queria eu mesma dirigir, porque aquilo já lendo, já como antes de começar um processo de ensaio, etc., eu já queria fazer daquela maneira. Então é difícil quando você tem sua própria criação, você querer fazer com que uma outra pessoa venha dirigir aquilo que você sabe como é.
2: Tá aqui, ó, nesse livro que tem outras duas peças.
0: Depois de tantos anos de palco, o que que você permite se fazer hoje que, de repente, lá no começo, no início da sua carreira, você não se permitia?
1: Eu tenho mais tranquilidade em usar minhas intuições menos imaturas e um pouco mais equilibradas com a técnica, e pensar muito mais na plateia, em conduzir a plateia para uma emoção X do que me emocionar, porque mais jovem era um pouco, esse equilíbrio não existia tanto.
0: E você já olhou para algum trabalho antigo e percebeu que o público, de repente, passou a enxergar ele de forma diferente com o tempo? Isso também muda, de alguma maneira, como você vê esse trabalho hoje?
1: Eu acho que o teatro, quando ele insurge na questão humana, ele insurge para sempre questionarmos as questões morais, a política, o social e tudo que abrange o social. Então, o teatro, ele está sempre dialogando com o contexto que ele é montado.
0: E para finalizar, claro que eu vou puxar sardinha para gente. O Teatro Mineiro tem uma identidade muito forte, você que é mineira sabe disso. O que que você acha que diferencia o artista mineiro dentro do teatro brasileiro, da própria arte?
1: E eu conheço um mineiro quando ele me dá oi, como ele me dá bom dia, boa tarde, porque é um olhar muito interno, tem uma profundidade muito específica, muito carinhosa, e isso reflete na arte. Quase todo artista mineiro carrega a própria poesia que Minas é.
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Tá aí, entrevista com a grande Bete Coelho aqui no nosso 88.7 FM em BH, região metropolitana. Esse espetáculo, lembro você, estará em cartaz no Teatro do SESI Minas, dias 12 e 13 de setembro agora, sábado e domingo desta próxima semana. E é uma peça super bacana, ela divide o palco com a Camila Pitanga. Os ingressos já estão disponíveis, você pode comprar na bilheteria do Teatro SESI ou ainda também pelo site da Simpla. Lia Lia é o nome desse espetáculo. Agora faltando 4 minutos para as 10 horas da manhã. E olha só, a Claro foi multada em mais de 6 milhões de reais por cobranças indevidas de serviços e aplicativos que, segundo o Ministério Público, não foram contratados pelos clientes. E eu fiz uma pequena matéria sobre isso que a gente vai conferir para você não cair nesse golpe, viu? Então, em relação à operadora, encontrou casos aqui em Minas, no Maranhão, Bahia, Tocantins e São Paulo. Entre os serviços cobrados estavam aplicativos como Galinha Pintadinha, Play Kids, Norton VPN e BT Fit. Em alguns casos, a cobrança chegava a R$ 50,00 por mês. Só que em Minas Gerais, a Anatel recebeu 125 reclamações sobre esse tipo de...

0: de problema entre outubro de 2024 e setembro de 2025. O Procon também identificou dificuldades de consumidores para cancelar os serviços. Segundo o Ministério Público, não se tratava apenas de casos isolados, mas de uma prática que poderia gerar, sim, uma vantagem financeira significativa para a operadora. A Claro ainda pode recorrer da decisão e a orientação para o consumidor é bem simples. Confira a fatura todos os meses e, se aparecer algum serviço que você não contratou, procure o Procon ou consumidor.gov.br e, lembrando mais uma vez, guarde as faturas como comprovante.
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0: Agora faltando 2 minutos para as 10 horas da manhã, você está sintonizado na Transamérica, que agora é TMC, quem escuta sabe, eu sou Júnior de Castro e tá aí esse boletim para você que está acompanhando a nossa programação por aqui. Tem que ficar sempre atento à fatura, não só da operadora de celular, mas a todas as faturas. Afinal de contas, a gente nunca deve pagar mais que a gente deve, não é verdade? Então sempre fique de olho aí nas suas faturas para ver se está tudo certinho. Tá certo? Agora faltando 1 minuto para as 10 horas da manhã, a gente vai voltar a reunir a rede TMC. Beijo enorme para você e eu continuo aqui durante a nossa programação.
1: Pois é, hoje a gente fica procurando em milhares de sites e portais e tal, e tem uma plataforma aqui que foi lançada recentemente que reúne mais de 300 espaços culturais espalhados por São Paulo. Ali você vai encontrar galerias, livrarias, museus, teatros, casas de show. É a Cidade da Cultura. Você entra lá e aí você pode separar a sua agenda por região, por tipo de entretenimento que você quer ir. Você quer ir numa livraria bacana e depois tomar um café? Tem aqui uma indicação também por setores de interesse. Tem fila de ingresso, tem ingresso gratuito, convite. Então, é uma plataforma que vale a pena você dar uma passeada ali para programar o seu final de semana. Agora são 10 horas em ponto e a gente acompanha a estreia do programa Poder TMC com a Lívia Brás, o Igor Damasceno e o Guilherme Waltenberg.
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3: A partir deste domingo, você acompanha sempre aqui o Poder TMC, um programa que traz um resumo de tudo que aconteceu nesta semana na política. E olha que não foi pouco, viu? E também uma projeção do que teremos na semana que começa. Eu sou Lívia Brás, aqui comigo Guilherme Waltenberg e Igor Damasceno. Olá, meninos. A palavra é de vocês.
4: Oi, Lívia. Bom dia a você. Bom dia, Guilherme.
5: Bom dia, Igor. Bom dia, Lívia. Semana agitada aqui em Brasília, né? Se não bastasse o clima seco na capital, teve fogo, muito fogo, sobretudo no Supremo Tribunal Federal. Eu sou muito cauteloso na utilização dos termos crise e histórico. Se tudo é uma crise, se tudo é histórico, a gente perde a noção das nuances. Mas nessa semana, o que a gente viu foi inédito e sim, faz parte da história. A gente viu pelo menos 2 ministros, o ministro Alexandre de Moraes e o ministro André Mendonça, em um embate público.
4: Pessoas podem até falar, mas sempre tem um ministro ou outro ali em brigas, entrando em faíscas, mas nunca houve trocas de acusações com tanta gravidade. E isso faz a gente se questionar em torno do regime democrático, se nós estamos vivendo uma democracia plena. Porque quando a gente fala de democracia, a gente pensa em imprensa livre, a gente pensa em direito de ir e vir, eleições limpas e transparentes. Tudo isso são garantias constitucionais que a gente usufrui. São direitos que nós temos. Mas a democracia, ela também pede confiança nas instituições democráticas. E aí é o que está pegando. Porque os ministros, ao trocarem acusações, eles não estão confiando uns nos outros. Por que que nós confiaríamos neles? E isso é extremamente grave para a nossa democracia.
3: A gente vai falar mais sobre esse assunto ao longo do nosso programa de hoje, mas agora vamos a outros destaques da semana política e eleitoral no Brasil, em meio à crise explosiva no STF. Empresário envolvido com o filme Dark Horse fecha a delação e afirma que entregava dinheiro vivo em malas. Conhecido como Mineiro, ele declarou que era responsável por gerar recursos para Daniel Vorkaro. Em entrevista à TMC, Eduardo Bolsonaro garantiu que malas de dinheiro não foram entregues para a produção do filme do pai. Dos Estados Unidos, ele também falou sobre Alexandre de Moraes e defendeu a retomada da lei Magnitsky contra o ministro. Enquanto Brasília pega fogo, a campanha eleitoral segue movimentada e acirrada. A última pesquisa Datafolha mostra que a disputa entre Lula e Flávio Bolsonaro continua apertada e com empate técnico no segundo turno. Em São Paulo, que tem Tarcísio de Freitas à frente de Fernando Haddad nas pesquisas, o atual governador aparece na proposta de delação de Vorkaro. O ex-dono do Banco Master diz que doou 2 milhões de reais para a campanha de Tarcísio como propina. afirmação chamada de ridícula pelo governador paulista. E aqui no Distrito Federal, destaque para a decisão do Tribunal Regional Eleitoral que negou o registro de candidatura a José Roberto Arruda ao governo. O político ainda pode recorrer ao Tribunal Superior Eleitoral. Mesma situação em Minas Gerais. Eduardo Cunha, ex-presidente da Câmara, teve a candidatura negada pela Justiça Eleitoral, promete recorrer. Em meio à campanha, parlamentares passaram parte da semana em Brasília no chamado esforço concentrado. A taxa das blusinhas, enfim, caiu, enquanto a PEC da 6x1 passou na comissão. Mas a votação final ficou para depois da eleição.
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3: Hora de destacar como foi a semana dos candidatos à presidência da República. Começando pelas últimas pesquisas eleitorais, que mantém um cenário acirrado com Lula, do PT, e Flávio Bolsonaro, do PL, na frente. Datafolha aponta que o petista tem 38% das intenções de voto no primeiro turno contra 33% de Flávio Bolsonaro. Mas o grande destaque foi o crescimento de Augusto Cury, do Avante, que saltou para 8%, assumindo a terceira posição. Logo depois vem Ronaldo Caiado, do PSD, com 4%, Renan Santos, do Missão, com 3% e Romeu Zema, do Novo, com 2%. No segundo turno, empate técnico com Lula, marcando 46% e Flávio, 44%. Porém, a pesquisa Poder Data AIA mostra o senador numericamente à frente, com 45% contra 44% de Lula. As pesquisas completas estão no site da TMC.
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3: Além das pesquisas, os candidatos seguem em campanha pelo Brasil, com Lula tendo menos agendas pelas obrigações como presidente. Petista esteve no Nordeste e em São Paulo nos últimos dias, mas o grande destaque da semana foi o vídeo que gravou depois da crise entre ministros do Supremo envolvendo o Banco Master.
7: O escândalo do Banco Master é o maior roubo da história do Brasil. Roubaram milhões de pessoas de muitos estados e municípios. O banqueiro líder do esquema tem relações com muita gente poderosa. E foi no meu governo que ele foi preso e o seu banco fechado. A suspeita de políticos e agentes públicos envolvidos. Nossa democracia não pode ficar refém de vazamentos seletivos. Diante da gravidade do momento, o povo brasileiro espera que o presidente da Suprema Corte e a Procuradoria-Geral da República liderem um processo que garanta a integridade e a confiança nas investigações.
3: Igor e Guilherme, faço uma pergunta a vocês. Perdeu o timing dois dias depois?
5: Não, o presidente Lula, ele foi estratégico ao fazer esse vídeo por dois motivos. Primeiro, ele teve que esperar assentar todas as denúncias, acusações e troca de propostas de investigação entre os ministros. E tem um motivo para isso. Desde 8 de janeiro de 2023, quando aqueles ataques tomaram a esplanada dos ministérios, Lula assumiu uma narrativa, e quando eu digo narrativa, não é pejorativa, não estou falando que é uma mentira que tenta se passar por verdade, mas ele assumiu a narrativa do governo dele de que ele, junto do STF, salvaram a democracia brasileira. Ao assumir essa narrativa, ele se torna um corpo com o STF. Então, uma crise do STF, sobretudo do ministro Alexandre de Moraes, que foi um dos principais ministros, justamente nesse julgamento, ele não tem como simplesmente abandonar o Alexandre. Então, ele esperou um pouco passar ali o calor do momento e aí ele se pronunciou. E é curioso que ele se pronunciou sem citar um nome sequer. Ele não menciona André Mendonça, ele não cita Alexandre de Moraes, ele não cita Edson Fachin. Ele menciona a presidência do STF, mas sem mencionar nomes. Foi estratégico.
8: O gabinete de crise do presidente Lula foi acionado, porque inicialmente o presidente Lula foi orientado a se afastar desse problema, a não comentar inicialmente absolutamente nada, para tentar dissociar a imagem dele de tudo que estava acontecendo. A crise é ali no STF. O problema é que, recentemente, Lula se encontrou com Davi Alcolumbre na casa de Alexandre de Moraes. Então, falar de problema de Alexandre de Moraes é o mesmo que entregar munição para a oposição de Lula. É claro que a oposição vai ligar o nome de Moraes com o nome de Lula. Então, ele precisava fazer alguma coisa. Gravar esse vídeo foi uma estratégia de campanha. Ao cobrar mais efetividade, ao cobrar transparência no caso, o presidente ele se coloca de fora da polêmica e se coloca como mais um cidadão brasileiro que também quer saber o que está acontecendo. Foi também uma estratégia política, porque a gente está em período eleitoral, é um caso grave, um caso que também pode respingar no governo, pode respingar na campanha do presidente. Então a melhor estratégia foi, de fato, divulgar esse vídeo institucional e não optar pelo silêncio. Tem que se posicionar contrário e cobrar harmonia para pelo menos mostrar para as pessoas que ele também quer explicações.
3: Bom, a gente segue agora com a agenda dos candidatos durante toda essa semana, né? Flávio Bolsonaro teve agendas em alguns estados ao longo de toda a semana, mas também focou na crise política. O senador do PL atacou Alexandre de Moraes e afirmou que existe uma tentativa de armação contra ele.
9: Está comprovado que o Alexandre de Moraes era o advogado de fato do Vorcaro. Né? Se ele edita os contratos da esposa, né, que estava ali oficialmente sendo contratada, né, se ele parece que tem alguma forma de ajudar o Vorcaro, dar garantias de que a Polícia Federal não atue em determinado momento, ou que o Procurador-Geral da República ele se posicione a favor do Vorcaro por influência de Alexandre de Moraes. Então são muitas acusações graves e que eu espero de verdade que ele esclareça, porque caso contrário, se ele não esclarecer e se comprovar o que essas suspeitas que estão sendo reveladas agora por vocês da imprensa, ele não tem a menor condição de continuar sendo ministro do Supremo Tribunal Federal.
3: Acharam ameno o tom de Flávio Bolsonaro nessas acusações?
5: O Flávio ele tem uma questão. Ele não pode se posicionar de maneira muito firme, porque ele também foi citado nessa mesma investigação no caso Dark Horse, já citado aqui no nosso programa, né?
3: Amenidade esperada, então, né?
5: Pois é, ele não pode ser muito agressivo e ele tampouco pode se calar, justamente porque o eleitor dele é aquele eleitor que tem um rechaço maior, tem uma rejeição maior com o trabalho do STF. Ele falou que ele precisava falar, mas não se estendeu demais. Foi basicamente uma única fala dele. Seus aliados, por outro lado, falaram bastante, continuam falando até o momento, mas ele sabe que ele tem ali os probleminhas dele também para resolver.
8: E tomaram o revés do presidente do Senado, Davi Alcolumbre, né? Todo mundo pedindo o impeachment do ministro Alexandre de Moraes, todo mundo da oposição, todo mundo tentando ali ganhar uma fatia, tentando ganhar um capital político diante dessa crise do STF, e todo mundo se esquecendo que o principal aliado deles, que era o Flávio Bolsonaro, também tinha recebido ali milhões de reais para patrocinar o filme do pai dele. Aí veio o presidente do Senado, Davi Alcolumbre, ali na bancada, ali na mesa da presidência, e ele relembra aquilo que ninguém deveria ter esquecido. Ele falou, gente, olha, quem está pedindo impeachment do Alexandre de Moraes também tem que lembrar o seguinte, vocês também pediram dinheiro, né? Vocês também tinham relações com eles. Então virou um jogo de hipocrisia que foi desmascarada pelo Davi Alcolumbre.
3: O médico e escritor Augusto Cury ganhou mais holofotes com as últimas pesquisas e chegou a ser acusado por adversários de usar robôs para aparecer mais nas redes sociais. Mas ele garantiu que são suas posições que estão surtindo efeito.
10: Eu fico muito feliz e está havendo inúmeras carreatas espontâneas no Brasil todo, sem que nós estimulássemos. É incrível. E com o nosso time, é um time pequeno, mas um time pequeno, mas que tem um coração grande.
3: E aí, meninos, de 2 para 8%, um crescimento expressivo nesse momento tão crucial para a campanha presidencial, não era esperado.
5: Pois é, ele conseguiu pegar um público que é aquele público nem-nem, que é o público que não é nem Lula, nem Flávio Bolsonaro, mas que não é um público que necessariamente está irritado com a política, que é o público que o Renan Santos, por exemplo, mira. Ele tem um discurso bastante agressivo, que foi pontuado inclusive por Augusto Cury no primeiro debate na Bandeirantes. O fato é que o Augusto Cury conseguiu pegar aquele eleitor que tem interesse sim em política, mas ele não está revoltado, ele está exausto. Então ele, com um discurso preparado, ele é um psiquiatra, um escritor de autoajuda, ele aplicou isso à política e aparentemente trouxe um resultado. É importante a gente dizer que absolutamente todas as pesquisas ele teve crescimento, varia agora de 8 a 10%. Ainda não é o suficiente para ameaçar o candidato Flávio Bolsonaro, que está em segundo lugar no primeiro turno, como possível postulante ao segundo turno. Mas é relevante, ele conseguiu já ganhar um público para si.
8: Eu concordo com o Guilherme que o Augusto Cury, o ele entendeu como ganhar o eleitor que está indeciso, aquele eleitor que ainda está votando branco ou nulo, ou que ainda não está muito certo do voto. A gente sabe que quem vota no Lula vai continuar votando no Lula, quem vota no Flávio vai continuar votando no Flávio, mas existe aquele eleitor que não é extremista, e esse eleitor, ele pede cautela, esse eleitor, ele pede um afastamento da polarização, ele pede um tom mais sério, tom esse que o Renan Santos não tem. Na hora que ele vai para um debate, para uma sabatina, ele beira o descontrole. E isso acaba assustando o eleitor. Augusto Cury entendeu de forma muito inteligente e agora a gente está vendo aí ele crescendo em disparada nas pesquisas.
1: Tem esse tom mais parcimonioso, né?
8: Ele tem esse tom mediador que Flávio e Lula não tem e que as pessoas queriam ver no Renan. E acabaram não vendo.
1: Ronaldo Caiado e Romeu Zema também criticaram a situação explosiva no STF e pediram investigações. Mas ambos também falaram de outros temas, como a situação econômica do Brasil. Caiado afirmou que é essencial reduzir a taxa de juros.
11: Nenhum empresário no mundo dá conta. Todos estão quebrando. Eu tenho que atacar a causa. A causa é fazer com que a taxa de juros, que hoje gira em torno de 14%, eu traga ela para 7%. Como já foi feito no Brasil.
1: Caiado, então, deixou um pouquinho de lado o tema da segurança pública, que tem sido o mote da campanha, né? E falou agora de economia.
5: Pois é, o Caiado, ele tenta ainda encontrar o seu público, né? Ele está agora com 2%. O Augusto Cury, ele tirou votos de absolutamente todos os candidatos, do Flávio, Lula, Zema, Caiado, Renan, todos eles perderam um naquinho, um pouquinho do que eles tinham, e agora o Caiado está tentando encontrar algum discurso, ainda não encontrou, tanto é que ele está com 2, 3, no máximo 4% nas pesquisas.
8: O Caiado, ele é um bolsonarista mais contido. Dá para ver que ele e o Zema se vai apoiar Flávio Bolsonaro se porventura for para o segundo turno e quem sabe ainda não recebem um convite para serem ministros de Flávio se porventura a chapa do PL não ganhar. E eles sabem muito bem que eles não podem ficar comprando brigas o tempo inteiro porque eles estão fracos politicamente, não conseguiram encontrar o seu eleitor. O Ronaldo Caiado é forte somente no estado de Goiás, o qual ele governou por 8 anos, então ele está ali já mais na retaguarda, ele já está começando a baixar o tom, porque ele sabe muito bem que vai ser difícil ele ir para o segundo turno, ele não soube aproveitar muito bem.
1: Romeu Zema centrou o discurso na necessidade de reduzir a burocracia e outras travas que prejudicam o setor produtivo.
12: Precisamos mudar esse cenário. E é simplificando a vida de quem produz, é tirando, mudando algumas legislações absurdas que penalizam esse que rala todos os dias.
5: Esse é o Zema, né? Ele está tentando, como o Caiado, encontrar um discurso, mas o discurso dele sobre economia pode seduzir a Faria Lima. Na verdade, nem seduz porque eles não veem expectativa de poder no Zema. Mas ele tenta ali achar um discurso, ele é uma pessoa do setor produtivo, ele vai dizer aquilo que para ele é conveniente, o que ele entende que é relevante ser feito no país, que seriam reformas, etc. Agora, o Igor pontuou uma questão relevante. O Caiado, eventualmente o Zema, num governo Flávio, hipotético governo Flávio, supondo que ele ganhe, também são candidatos aí a ministros, nenhum deles tem cargo mais depois dessas eleições. Então aí eles vão falar o que eles precisam falar, eventualmente se eles ganharem um bom público no primeiro turno, eles conseguem ter um apoio relevante no segundo. Além disso, salvo um cataclisma, eles não devem ter uma participação maior nas eleições deste ano.
1: Por fim, Renan Santos começou a semana com as redes sociais suspensas por ordem do ministro do STF, Dias Toffoli, que recuou e liberou o político para fazer campanha digital.
13: Hoje é um momento histórico também para a demonstração dessa inflexão autoritária que existem nos tribunais. Não dá para justificar de maneira racional e razoável, nem do ponto de vista jurídico, nem do ponto de vista político, a decisão do ministro Dias Toffoli.
1: A gente comentou bastante sobre esse assunto durante essa semana, né? Eu comentei inclusive com o Igor durante a semana que um dia de campanha nesse momento faz muita diferença e essa foi a revolta que a gente trouxe na fala de Renan Santos, né?
5: Isso remete a gente à primeira fala aqui do Igor, quando ele estava falando da STF, a gente se questiona, e aí, a gente está vivendo de fato uma democracia? O fato concreto do Renan Santos é que em um dia o ministro do TSE e também do STF, Dias Toffoli, suspendeu a campanha dele de maneira bastante intensa, ele não podia fazer mais nada, não podia ir para a TV, não tinha mais acesso a fundo partidário, eleitoral, etc. E na sequência desfez a própria decisão. É algo que leva a gente a questionar, peraí, o que está de errado com as nossas instituições? Porque se você barra uma campanha para logo na sequência você liberar ela de novo, qual que é o princípio que está por trás disso? Qual que é o pilar por trás disso? Isso daí leva as pessoas a questionarem, inclusive, essas decisões. O próprio Renan chegou a falar que ele não respeitaria a decisão. Mas aí parece que é mais jogo político do que uma realidade.
8: É só mesmo para poder fazer um aceno para o eleitor dele, que é um eleitor que também está revoltado. Agora, o Renan, ele é de um partido que ainda começa a crescer, começa a ficar grande. Tem uma boa militância, veio do MBL, então já tem uma certa militância consolidada, mas é um partido ainda considerado muito pequeno. Então, tirar dele a campanha, tirar dele o objetivo de se divulgar as suas propostas, acaba também atrapalhando a candidatura de outras pessoas do Missan que dependem do seu principal líder, que é o Renan Santos, para se promoverem. Se o principal líder do Missan já está ali sofrendo essa situação, já está, digamos que a parte não pode se divulgar, os outros também não vão conseguir pegar carona no sucesso dele, digamos assim, e acabam sendo prejudicados. Então, um dia a menos de campanha para ele, com certeza foi algo muito ruim. Agora, como Dias Toffoli fez o favor de voltar atrás, de voltar da decisão, ele acabou ganhando mais protagonismo político, porque as redes sociais dele voltaram e ele voltou com tudo. Então foi o momento dele de tentar crescer.
3: Bom, a expectativa agora fica para esta segunda-feira, quando os candidatos vão fazer diferentes atos no feriado de 7 de setembro.
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3: Depois de semanas de recesso informal para investirem nas campanhas, parlamentares voltaram a Brasília para um esforço concentrado de votações, resultando no que podemos chamar de derrotas e conquistas da esquerda e da direita. O ponto e o contraponto da semana vem do Congresso, onde pautas econômicas viraram mais um palco para a disputa entre os dois espectros políticos. Aliados do presidente Lula comemoraram a derrubada definitiva da taxa das blusinhas. Foi o próprio presidente quem criou o imposto em cima de compras de até 50 dólares no exterior, mas depois de críticas voltou atrás e editou uma medida provisória suspendendo a cobrança. Essa MP precisava ser validada no Congresso até a semana que vem. Acabou sendo aprovada. O presidente da Câmara, Hugo Mota, comemorou a aprovação e disse que o imposto impacta diretamente as famílias.
14: As compras de até 50 dólares representam uma alternativa importante de consumo, especialmente para a população de menor renda. São brasileiros que enfrentam diariamente a pressão sobre o orçamento doméstico e encontram nesse comércio uma forma de adquirir produtos do cotidiano a preços mais acessíveis.
3: Guilherme, um almoço entre os presidentes, uma reaproximação entre Alcolumbre e Lula, uma definição e uma votação super célere que acabou de fato com essa medida provisória.
5: Exatamente. O presidente Lula, ele usou uma comparação para justificar essa medida, que é a seguinte. Ele falou, ué, o brasileiro, quando viaja para o exterior e volta para o Brasil, tem ali o free shop, onde ele pode comprar uma bebidinha, pode comprar um perfumezinho, sem os impostos. Mas vamos lá, isso é uma jabuticaba brasileira. No mundo todo, o free shop serve para turistas de outro país que fazem uma compra dentro daquele país estrangeiro e, ao voltar para o seu país, não faz sentido que eles paguem os impostos para aquele país. No Brasil, é o único país que o brasileiro, ao chegar no Brasil, de volta do exterior, pode comprar sem impostos. É como a gente fala, uma jabuticaba. Então, quer dizer, a gente já tinha uma jabuticaba anterior e agora a gente tem umas compras que são isentas para plataformas do exterior e não para as brasileiras. Alguns dos institutos brasileiros, como o IDV, que é o Instituto de Desenvolvimento do Varejo, e a CNC, que é a Confederação Nacional do Comércio, foram extremamente críticas a essa decisão, falando que não há isonomia tributária dos brasileiros com os chineses. Já a plataforma chinesa Shine comemorou. Isso dá uma demonstração de quem tem ali as suas preferências com relação a essa definição.
3: Bom, por parte da direita, a comemoração veio com um adiamento da decisão envolvendo a PEC da escala 6x1. Apesar da tentativa de Lula de aprovar a redução dos dias de trabalho para quem é CLT, a pauta ficou para depois da eleição, como destacou o presidente do Senado, Davi Alcolumbre.
15: Aproveitar essa oportunidade que o senador Paulo Paim está aqui na mesa, vem me dar um abraço, para dizer para Vossa Excelência e para o Brasil, senador Paulo Paim, que Vossa Excelência estará aqui votando após as eleições, o fim da escala 6x1 no plenário do Senado Federal.
3: O que também já era esperado, né?
5: Era esperado, era totalmente esperado. Há uma pressão muito grande da direita e de setores do centro também, que agora passaram a defender o pagamento por hora de trabalho e não por jornada de trabalho, em contraponto a essa ideia. Eles fazem, eles usam como exemplo uma mãe que tem que cuidar do seu filho durante um período do dia e só poderia trabalhar 4 horas por dia. Onde é que ela se enquadraria no fim da escala 6x1? Não se enquadraria porque aí ela não fala sobre 40 ou 44 horas semanais. Então eles tentam trazer como contraponto. Mas esse é o tipo de medida que é quase impossível você ir contra ela. Se você faz uma pesquisa com os brasileiros todos, quem aqui quer ver o Brasil ganhando a Copa? 80, 90% das pessoas vão falar, eu quero. Se você pergunta, quem quer trabalhar menos e ganhar o mesmo? 80, 90% das pessoas dizem que querem também. Então é o tipo de tema que numa campanha eleitoral é muito difícil qualquer partido que seja ir contra. Então todas as articulações ali foram nos bastidores e mediante a apresentação de um projeto pelo senador Rogério Marinho, que é o coordenador da campanha de Flávio Bolsonaro, propondo justamente o pagamento por hora e não por jornada.
8: Agora foi muito importante também o presidente do Senado não assumir o compromisso de pautar a PEC 6x1 no plenário durante o período eleitoral, porque claramente isso iria influenciar, claramente acabar pesando para um lado, para quem defende essa PEC. E aqueles que sempre votaram contrários iam sair em desvantagem. Eu acredito que não seja um texto bom para ser discutido durante uma campanha. Foi um acerto.
5: Certamente, não é. Isso daí é uma coisa que você não pode discutir com inflamação e com a expectativa de votos logo na sequência, né? Então, acho que ele fez ali um movimento para tentar tirar o calor, tirar o aquecimento desse tema.
3: Bom, a gente pensa no que vem agora. O que, que teremos pela frente ao longo dessa semana que começa?
5: O principal evento é o dia 7 de setembro. A oposição, em função da crise no STF, tem chamado muitas pessoas a irem lá, aquele protesto que eles querem fazer na Avenida Paulista, em São Paulo, e já prometeram um número, 100 mil pessoas. Se de fato a oposição conseguir levar 100 mil pessoas para a Avenida Paulista, a pressão sobre o STF pode e tende a aumentar. No entanto, a gente tem que observar algumas questões. A previsão de tempo é uma delas. Em São Paulo, a previsão de tempo está entre 12 e 15 graus. Isso mantém algumas pessoas em casa. É uma notícia bastante ruim ali para a oposição. Por outro lado, os políticos ligados ao PL, sobretudo, eles estão bastante unidos. Michele Bolsonaro já disse que vai. Todos os pré-candidatos, aliás, todos os candidatos ao Senado por São Paulo ligados ao PL também vão. E mais que isso, o governador Tarcísio de Freitas e também o prefeito de São Paulo, Ricardo Nunes, começaram uma grande, uma intensa movimentação para tentar levar até 300 prefeitos. E quando você está falando de 300 prefeitos irem, não é só o prefeito, porque o prefeito vai lá e chama os seus aliados que também vão. Se eles de fato conseguirem fazer essa movimentação No tamanho que eles querem, vai ser muito relevante. Se não conseguirem, também vai ser muito relevante, porque tira um pouco da pressão sobre o STF. E aí a tendência a que as coisas se acalmem por lá, ou seja, que não haja novas investigações sobre o ministro Alexandre de Moraes, como quer o ministro André Mendonça. A tendência é que isso fique dessa forma, que não haja uma nova investigação.
3: Ponto final no programa de estreia do Poder TMC, que está de volta no próximo domingo a partir das 10 horas da manhã. Mas, claro, você não perde nenhum lance da política brasileira. Cobertura completa segue no dial da TMC, no nosso site tmc.com.br e nas nossas redes sociais. TMC News BR, eu sou Lívia Braz, volto na semana que vem ao lado de
5: Guilherme Waltenberg
8: e Igor Damasceno.
3: Tchau, até a próxima.
8: Até a próxima.
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20: Sobre terras raras e outro sobre data centers, centros que armazenam dados da internet. Mas dois temas importantes ficaram para depois. As PECs, as propostas de mudança na Constituição, que tratam, de um lado, o fim da escala de trabalho 6x1, e do outro, a segurança pública. Essas PECs não devem ser votadas antes das eleições de outubro. E isso acontece porque uma PEC precisa de apoio de pelo menos 3/5 dos deputados e senadores. Então é uma votação bem mais difícil de emplacar num Congresso que está ali concentrado nos próprios interesses eleitorais. E o Brasil acaba de validar seu primeiro imunizante 100% nacional, feito com tecnologia mRNA. E isso pode abrir uma porta enorme para a medicina brasileira. O mRNA é uma molécula que carrega informações genéticas e uma vacina baseada nele ensina o próprio corpo a produzir uma proteína específica para provocar uma resposta imune sem precisar, por exemplo, injetar o vírus ou parte dele, como são feitas as vacinas tradicionais. Essa mesma tecnologia já vem sendo usada no mundo todo em pesquisas para vacinas contra o câncer, por exemplo. E agora que o Brasil dominou essa técnica nacionalmente, o país ganha fôlego para desenvolver seus próprios tratamentos avançados sem ter que depender de importação de tecnologia de fora. No cenário internacional, a Alemanha pode eleger hoje o primeiro governo estadual de extrema-direita desde a Segunda Guerra Mundial. As pesquisas mostram o Partido Alternativa para a Alemanha, conhecido como AfD, na liderança da Saxônia-Anhalt, com mais de 40% das intenções de voto, bem à frente da tradicional CDU, que aparece com pouco mais de 20%. A própria inteligência alemã já classifica a AfD como um partido extremista de direita, e entre as propostas do partido está iniciar deportações em massa de imigrantes. Mesmo com essa vantagem nas pesquisas, o chanceler federal Friedrich Merz já descartou qualquer aliança com a AfD, o que pode complicar ainda mais a formação de um governo na região, mesmo que a extrema direita vença a eleição. E mais um capítulo de esperança em meio à tragédia no Nepal. Duas pessoas foram resgatadas com vida 10 dias depois da avalanche que devastou a região. Uma foi encontrada dentro de casa, a outra presa num túnel de uma usina hidrelétrica. Com esse resgate, já são 4 sobreviventes retirados com vida nos últimos dias, mostrando que ainda existe alguma chance de encontrar mais gente viva, mesmo depois de tanto tempo. As equipes de resgate seguem trabalhando porque centenas de pessoas continuam desaparecidas. O Rock in Rio chega ao seu terceiro dia hoje com uma mistura e tanto de estilos. É, no palco eletrônico, Calvin Harris comanda um set para agitar a noite, enquanto Black Eyed Peas e Nelly prometem embalar o público com hits nostálgicos dos anos 2000. A programação ainda reúne Baiana System, Jota Quest e Barão Vermelho no cenário nacional, garantindo repertório para todos os gostos ao longo da noite. Vamos falar de esporte? O assunto, futebol. Domingo tá cheio de jogos pelo Brasileirão. Dá para acompanhar tudo aqui na TMC, você sabe, né? O dia abre daqui a pouquinho, às 11 horas, com Coritiba recebendo Mirassol. Mais tarde, às 4 da tarde, tem 3 jogos simultâneos. Olha, Remo contra Flamengo, que briga para colocar na liderança do Palmeiras. Que briga para colar na liderança do Palmeiras, é isso. Internacional recebe o Santos e o Cruzeiro contra o Atlético Paranaense, que rola hoje na terceira colocação da tabela. Às 18h30 da tarde tem Botafogo contra o líder, Palmeiras, e o dia fecha às 19h30 da noite com Corinthians e Chapecoense, jogo importante para o Timão, que tenta encerrar uma sequência de 3 derrotas seguidas justamente contra a lanterna da competição. Barulhinho significa que hoje tem Grande Prêmio da Itália, no tradicional circuito de Monza, com a corrida começando. Já começou agora às 10 horas da noite, às 10 horas da manhã do horário de Brasília. Pierre Gasly larga na pole position, um feito inédito na carreira dele, conquistado por apenas 1 milésimo de segundo de diferença para o brasileiro Gabriel Bortoleto, que acabou ficando de fora da classificação. Quem lidera o Mundial de Pilotos é o italiano Kimi Antonelli, correndo em casa, com 242 pontos e 4 vitórias na temporada. Logo atrás dele vem George Russell e Lewis Hamilton, ambos com 193 pontos, o que deixa a disputa pelo topo do campeonato ainda mais acirrada. E daqui a pouquinho eu vou raptar o Lucas Scorcio, que está aqui bem na minha frente no estúdio. Ele está quietinho estudando aqui o que ele vai ter que falar mais para frente no TMC Esportes, mas eu vou sequestrar ele para falar um pouquinho de futebol aqui para a gente. Agora são 10 horas e 36 minutos.
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20: O governo federal deve arrecadar 3 trilhões e 240 bilhões de reais só neste ano, o maior valor da série histórica em relação ao PIB desde 1997. O Júnior de Castro é quem traz os detalhes pra gente.
1: Bom dia, Estela, que bom estar falando com você, ótimo domingão aí para o nosso ouvinte aqui ligado na TMC. Pois é, o governo federal estima arrecadar 3 trilhões e 240 bilhões de reais agora em 2026. Esse é um recorde e representa 23,7% de tudo que o país produz, o nosso chamado PIB, que é o Produto Interno Bruto. E esse é o maior nível da série histórica do Tesouro Nacional, que foi iniciada lá em 1997. E as pessoas devem estar se perguntando, mas de onde que está vindo esse dinheiro? Principalmente de mais impostos e também do aumento da arrecadação do petróleo. Nos últimos anos, para a gente ter uma ideia, o governo aumentou ou criou cobranças, como, por exemplo, dos fundos exclusivos de empresas no exterior, das BETs, das FITECs e também de alguns produtos importados. E também houve um aumento do IOF e a redução de benefícios fiscais. O governo chama esse processo de recomposição da arrecadação e afirma que as medidas servem para corrigir distorções e também tornar o sistema tributário mais progressivo. Mas existe um ponto muito importante aí para você que está acompanhando a gente aqui na programação da TMC entender. O governo está arrecadando mais, mas também está gastando mais. E segundo especialistas, as despesas estão crescendo num ritmo maior que as receitas. Por isso, mesmo com essa arrecadação recorde, as contas públicas devem fechar 2026 com déficit, viu, gente? E o reflexo aparece, claro, na dívida pública, que chegou a quase, aliás, a mais de 82% do PIB em agosto agora, o maior nível em mais de 5 anos. Na avaliação dos economistas, se o governo continuar gastando mais do que está arrecadando aí, a dívida tende a aumentar e isso pode, inclusive, manter a pressão sobre os juros e afetar toda a economia. Eu volto com você, Estela.
2: Obrigada, Júnior de Castro, falando com a gente direto de BH. Obrigada pelas suas informações. Agora são 10 horas e 40 minutos.

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20: Faltando 17 minutos agora para as 11 horas da manhã, você está sintonizado, está ligado na Transamérica, que agora é TMC. Quem escuta sabe, eu sou o Júnior de Castro, excelente domingão para você ligado aqui com a gente. Hoje, dia 6 de setembro de 2026, amanhã dia 7 de setembro, desfile cívico em várias cidades do Brasil, inclusive aqui em Belo Horizonte, feriadão também. Muita gente aproveitando para viajar, para passear, para descansar, para ficar com a família, com um menino pequeno. E eu quero saber o que você vai fazer. Você vai contar aqui para mim pelo nosso WhatsApp, DDD 31 999 44 8870. Quero saber agora como você vai aproveitar esse feriadão, esse fim de semana prolongado. Muita gente aproveitou para sair do trabalho, combinou com o chefe, saiu do trabalho mais cedo na sexta-feira, já aproveitou sexta, sábado, domingo. Ainda tem segunda.
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4: 10 horas 44 minutos. A justiça determinou que seja providenciada uma consulta com um neurologista em até 30 dias para a artesã Deni Cardoso, que foi envenenada com mercúrio por uma aluna de um projeto social ao longo de meses em Pernambuco. Se não houver vaga na rede pública dentro desse prazo, o poder público terá que pagar por um atendimento na rede privada. Quem traz os detalhes é o Júlio Andrade.
21: Olá, muito bom dia para você que está sintonizado aqui na TMC. Essa decisão obriga o governo do estado de Pernambuco e a prefeitura de Jaboatão dos Guararapes, município do Grande Recife, a providenciarem consulta e avaliação em neurologia para a artesã Deni Cardoso. Ela denunciou ter sido envenenada com mercúrio durante meses por uma aluna de um projeto social em um hospital aqui na capital pernambucana. O caso foi revelado e à época, a artesã aguardava meses por uma consulta especializada para tratar as sequelas e limitações de movimentos causados pela intoxicação por metal pesado. A determinação é uma resposta à ação ajuizada. A principal suspeita, então, de tê-la envenenado foi uma aluna que foi filmada pela vítima pondo uma substância na garrafa da artesã. Para a polícia, que demorou mais de um ano para concluir o caso, a mulher praticou o crime de tentativa de homicídio por ciúme de um namorado. A defesa diz que ela não se lembra de nada. A investigação voltou à polícia após o Ministério Público apontar lacunas relevantes nas provas colhidas pela corporação e pedir novas diligências. Bom, a ação pede ainda que fosse custeado pelo poder público a terapia de coelação, que é o tratamento contra envenenamento por metais e o tratamento fora de domicílio. A Prefeitura de Jaboatão e o governo de Pernambuco não se pronunciaram sobre essa decisão da justiça. Claro, a gente continua acompanhando e a gente volta a qualquer momento com mais informações.
4: Tá joia, Júlio. Muito obrigada pelas suas informações, direto do Recife. Agora são 10 horas e 47 minutos e a gente vai para Curitiba. Luiz Fernando Hannes tem a agenda dos presidenciáveis. O pronunciamento de Lula no domingo da independência vai durar menos de 4 minutos, mas deve tratar de temas pesados para a economia. O presidente pretende usar a fala de 7 de setembro para responder às tarifas impostas pelos Estados Unidos ao Brasil, defendendo a soberania nacional nas regiões comerciais. E o Luiz Fernando Hannes está ao vivo com a gente com esses detalhes e também com as informações das agendas. Fala, Luiz Fernando.
22: É isso, esse pronunciamento será transmitido em cadeia nacional de rádio e televisão na noite desse domingo, em alusão a essa data do 7 de setembro, Independência do Brasil, celebrada na segunda. O discurso será pouco menos de 4 minutos, serão 3 minutos e 43 segundos, para justamente ter uma fala focada na resposta às tarifas impostas pelos Estados Unidos, mas também a expectativa é de que Lula reafirme a soberania comercial e a autonomia do país nas relações internacionais. Entre os temas econômicos e ambientais que devem fazer parte deste discurso estão os minerais críticos e das descobertas de petróleo na margem equatorial, além do posicionamento do Brasil como protagonista no combate às mudanças climáticas e na transição para energias limpas. O presidente também fará menções à PEC que propõe a extinção da jornada de trabalho 6x1. Também aproveitando para trazer a agenda dos outros presidenciáveis, Ronaldo Caiado cumpre a agenda neste domingo na região metropolitana de Goiânia. Pela manhã, ele visitou a Feira do Garavelo em Aparecida de Goiânia. Romeu Zema do Novo cumpre a agenda em Uberlândia, Minas Gerais. Ele realizou vistoria no anel viário da cidade, que foi inclusive uma das obras feitas durante o mandato dele como governador. Zema também participa de um adesivaço no estacionamento do Parque do Sabiá ao meio-dia. Renan Santos, do Missão, cumpre agenda em São Luís, no Maranhão, durante a tarde deste domingo. Ele deve participar de uma coletiva de imprensa às 16h30 e da Convenção Estadual do Missão, a partir das 17h no bairro Ponta da Areia. Já Flávio Bolsonaro não possui agendas públicas informadas para este domingo.
4: Tá joia, Luiz Fernando, muito obrigada pelas suas informações. Agora são 10 horas e 49 minutos. E a gente fala que o mercado de trabalho por aplicativos não para de crescer aqui no Brasil. Uma pesquisa do IBGE mostra que o país alcançou a marca de 2 milhões de pessoas trabalhando por meio de plataformas digitais de serviços. O repórter Rafael Felitti traz as informações pra gente. Fala, Rafa.
23: Esse grupo representa quase 2% de toda a população ocupada e mostra um salto de quase 37% desde 2022, o início da série histórica. A grande maioria usa os aplicativos em sua ocupação principal. O transporte de passageiros continua na liderança das atividades, concentrando mais de 1.200.000 trabalhadores. Em seguida, vem as entregas de comida e produtos, com cerca de 585 mil pessoas. O perfil desse trabalhador é jovem e majoritariamente masculino. Os homens são mais de 84% do total e quase metade tem entre 25 e 39 anos. Mas o levantamento também traz um alerta sobre a segurança financeira de quem está no setor. Apenas 34% dos profissionais de aplicativos contribuem para a Previdência Social. Entre os trabalhadores que não usam os aplicativos, por exemplo, o índice passa de 60%. Um desafio que põe em debate as regras e a proteção para esse novo modelo de trabalho.
4: Obrigada, Felipe, pelas informações. E agora eu vou aproveitar que o Lucas Escorcio tá aqui quietinho dentro do estúdio. Não vou deixar você quietinho não, Lucas.
0: Tá bom.
4: Eu sei que você tá se preparando para entrar daqui a pouco no TMC Esportes. O que, que a gente pode esperar das partidas que acontecem hoje? Tem bastante jogo rolando, né?
0: Tem bastante jogo rolando. Bom dia para você, Estela, todos que acompanham a TMC. A gente tem daqui a pouquinho o Esporte TMC com o José Calil, que já tá aqui nos arredores do estúdio. Estarei junto nessa também. Vamos
4: hoje
0: até
4: hoje não
0: uma
4: trouxe
0: da
4: bolinho,
0: tarde.
4: Viu, Calil?
0: E aí depois teremos o esquema. Quinta TMC para São Paulo, vai mudando de praça para praça. Em São Paulo hoje a gente vai ter às 16h Internacional e Santos. O jogo, a transmissão do jogo começa às 15h, ficaremos uma horinha ali de pré-jogo. Depois teremos o jogo do Palmeiras, Botafogo e Palmeiras. O jogo é lá no Newton Santos, às 18h abrimos jornada. E ao mesmo tempo no YouTube teremos início à jornada esportiva do jogo do Corinthians, Corinthians e Chapecoense. Mas não são só esses jogos que a gente tem no Brasileirão hoje, teremos daqui a pouquinho às 11h, Coritiba e Mirassol, Cruzeiro e Atlético Paranaense às 16h, Remo e Flamengo e também Vitória e Grêmio terminam essa rodada, isso aí só amanhã, né? Amanhã às 20h, Vitória e Grêmio no Barradão, então rodada 26 pegando fogo, Estela.
4: Olha, que coisa boa, você não para de trabalhar, né, menino?
0: Aff, Maria, como não eu para. Trabalho, mas é bom demais.
4: Coisa boa, e você sabe que você pode acompanhar toda essa programação aqui pela TMC com os maiores craques do esporte na rádio aqui, comentando, trazendo todas as informações para vocês. Agora são 10h52, eu só quero acrescentar

0: Caso a rede não esteja disponível, pacientes vão continuar o tratamento por meio de atendimento remoto. Em entrevista exclusiva à TMC, o secretário executivo do Ministério da Saúde no Paraná, Adriano Massuda, ressaltou que não há limite de idade dos filhos, por exemplo, para que as mães atípicas recebam esse atendimento.
1: É um serviço que vai ser inclusivo, né? A gente tem critérios relacionados a onde dirigir com mais ênfase o público-alvo, mas não são restritivos, né? Então, como os casos que você citou, né, eles todos vão poder se enquadrar dentro desse atendimento.
0: O programa disponibiliza 100 mil atendimentos mensais em todo o país. Ainda de acordo com o Ministério da Saúde, não há um limite previsto por estado para atendimentos anuais.
2: Obrigada, Isa Miranda, pelas informações. E a gente vai lá para o Rio de Janeiro, porque está rolando o Rock in Rio essa semana toda, programação recheada de todos os estilos. E a Rebeca Renzi está lá acompanhando tudo. Fala, Beca!
3: Bom dia, pessoal! É isso mesmo. Hoje, domingo, não de sol, mas domingo aqui no Rio de Janeiro, o DJ Calvin Harris é a atração principal no palco mundo do Rock in Rio. Além dele, a banda Black Eyed Peas e o rapper Nelly também recebem o público para o festival. Mas como você falou, tem artista para todos os gostos. Quem gosta de música nacional, hoje o Barão Vermelho, em sua composição original, abre o palco mundo. Eles prometem trazer muitos clássicos da banda e ainda recebem Fernando Magalhães, o guitarrista, como convidado. Já no palco Sunset, além da dupla Kalima e da banda Baiana System, Jota Quest toca Tim Maia para o público e Ninho fecha a programação. Como você falou, realmente está muito variado. Tem vários outros palcos ao redor do festival para todos os tipos de gosto musical. Mas eu não posso deixar de comentar. Uma participação que o público queria que não marcasse presença é a chuva, né? Uhum. Ontem, no sábado, já choveu durante a programação do Rock in Rio. Aqui no Rio de Janeiro, o tempo já está bem fechado, já está com aquela carinha de que vai chover. Mas o público não deixa de aproveitar o show, que é sempre incrível, né?
2: Pois é, e Rebeca, eu tava aqui vendo... Na verdade, a gente tava na redação conversando mais cedo sobre que Black Eyed Peas não tem muita graça sem a vocalista Fergie. Você concorda?
3: É verdade, né? Ela já chegou até a vir uma vez sozinha, mas não é a mesma coisa.
2: Não é a mesma coisa, né? E isso eu tô falando pra quem curte, um pessoal um pouquinho mais velho, né? Que Black Eyed Peas é aí de uma geração dos 2000 e pouco, né? Do Let's Get It Started, huh? Let's Get It Started. Não é, Lucas? Me acompanha aqui no estúdio. Agora eu tava dando uma passeada pela programação dos próximos dias, sem falar de amanhã, que pra mim é o melhor dia, porque tem Elton John e Gilberto Gil no mesmo dia, tipo, imperdível. Mas a gente tem depois, ó, Jamiroquai no dia 11, que também eu gosto muito. No dia 12 tem Maroon 5, Demi Lovato, já não tá muito aí na minha playlist, mas enfim, eu sei que tem muita gente que gosta. Então, realmente, como você falou, programação para todos os gostos. E a gente espera que a chuva não atrapalhe. Enfim, tem calor humano, né, gente? Tem aquela muvuca lá, aquela galera concentrada, especialmente no burburinho, no gargarejo ali perto do palco. Eu acho que se chove um pouquinho, a galera acaba que nem sente, né? E são tantas atrações, tanta coisa pra curtir na cidade do rock. Então, fica aí o nosso gostinho com a trilha sonora do Rock in Rio, mais um pouquinho pra você. E você participa da nossa programação. Ah, tem Elton John, olha lá.

0: demais. Lucas, não vai embora que eu vou perguntar exatamente nesse momento pra você, o que, que você assistiria no Rock in Rio? Hoje, por exemplo, Calvin Harris, Black Eyed Peas, você curtiria?
1: Black Eyed Peas, eu sou muito fã desde criança, assim. E aí eu fui revisitar esses dias com a minha namorada, e ele só tem hit.
0: Só?
1: É só pedrada, e várias músicas que eu nem sabia que era deles, que era tipo música de festa, assim.
0: Uh-huh.
1: E aí você escuta e fala, meu Deus, é do Black Eyed Peas. Eu não vivi muito o auge deles, era uma criança.
0: Sim.
1: Na época, mas escutando Black Eyed Peas não perderia por nada.
0: Que legal, Elton John também curte, Gilberto curto, Gil, não tem curto. Nem o que falar, né? Bom, gente, lembrando então que ao longo da programação você curte todo o que vai rolar no

Esporte, na 26ª rodada do Campeonato Brasileiro, aqui com os nossos craques da transmissão do esporte. 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Eu vou ficando por aqui, vocês fiquem muito bem acompanhados pelo Esporte TMC, tenham um lindo domingo e a gente se encontra ao longo da semana. Um beijo grande para vocês, até mais, tchau!

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0: TMC, bom dia! 11 horas, horário de Brasília. A partir de hoje, nosso programa começa às 11 horas. É muita atividade do jornalismo, muita atividade dos candidatos, nosso jornalismo crescendo cada vez mais. Vocês acabaram de ouvir a Estela Ribeiro trabalhando, girando nossa equipe pelo Brasil todo. E o Esporte TMC agora começa aos domingos às 11 horas da manhã. Vamos até a 1 e depois cada praça fica com o seu programa de esportes, com o esquenta ou a preparação para os jogos que virão à tarde em todo o país. Estamos no ar no 100.1 para São Paulo e para Brasília, no 101.3 para o Rio de Janeiro, nos 88.7 para Belo Horizonte e nos 92.7 para Recife. Agora, não estamos no ar no Esporte TMC para Curitiba, porque a bola vai rolar no Campeonato Brasileiro, o único jogo deste momento. Vai começar Curitiba e Mirassol, jogo importantíssimo, importantíssimo para o Campeonato Brasileiro, principalmente para a parte de baixo da tabela, e nós vamos acompanhar tudo comigo aqui no Esporte TMC, para interagir com a galera, para trazer todas as informações, para estar sempre ao nosso lado aqui na apresentação do programa, Lucas Escórcio. Como é que faz pro povo falar com a gente aí, Escórcio? Bom dia!
1: Bom dia, José Calil, todos que estão ligados com a gente no Esporte TMC de horário novo. Seja muito bem-vindo, estamos ao vivo no YouTube e no seu dial também. Para interagir com a gente é muito simples, mande uma mensagem pro 1130-25001, 1130-25001, ou comente na nossa live do YouTube, que a gente lê a sua mensagem, interaja, faça perguntas para José Calil, faça perguntas para mim e fale com a gente aqui durante esse Esporte TMC. Vamos juntos até a 1 da tarde, Calil.
0: Beleza, Escórcio, estamos aqui e vamos girar a equipe TMC por todo o país. Tivemos jogos ontem pelo Campeonato Brasileiro, jogos na tarde deste domingo e um jogo agora. Olha lá, o Alex Muralha tá no gol do Mirassol. Walter não joga, hein? Alex Muralha, que já jogou no Curitiba, inclusive jogou no Avaí de Santa Catarina, jogou no Flamengo. O Alex Muralha está no gol da equipe do Mirassol. É um jogo decisivo para a parte de baixo da tabela, porque o Mirassol está ali lutando muito para não cair. Ontem o Vasco da Gama perdeu para o Fluminense, nós vamos falar sobre isso, e o Mirassol pode entrar na zona de rebaixamento também, se perder o jogo de hoje. Por enquanto, na zona de rebaixamento, a gente vai dar a classificação certinha. Estão Vasco, Internacional, que recebe o Santos daqui a pouco, Remo e a Chape, que provavelmente já caiu. Então é isso aí, a bola rola agora, apita o árbitro, bola rolando em Curitiba, e vamos acompanhar esse jogo. Imagina o frio, né? Que deve estar na capital paranaense, frio aqui em São Paulo. Aqui estamos com 13 graus na Curitiba, capital de São Paulo, Calil. 12 graus em Curitiba. Então realmente um frio bastante forte, mas para jogar futebol é bom. O frio normalmente faz com que o jogo seja mais movimentado, a rapaziada corre mais. Então vamos acompanhar esse jogo. E aí, Scorcio, antes da gente girar a nossa equipe, algum destaque especial nesse domingo?
1: Olha, um destaque especial vai para nossa transmissão depois de Internacional e Santos. Eu tava separando alguns dados interessantes sobre o confronto e eu queria até ouvir a sua opinião a respeito. O Santos não vence o Internacional desde 2020, Calil. E no Beira-Rio não vence desde 2013. E ao mesmo tempo tem um outro tabu menor, né, rolando, que o Internacional não ganha no Brasileirão desde maio. Então, com certeza hoje é uma partida para quebrar esses dois tabus, né? Vai saber qual que vai se quebrar primeiro, mas essa partida começa às 4 horas da tarde. Outro jogo que é uma disputa, né? Um confronto direto na parte de baixo da tabela. Depois a gente passa com calma a classificação para esmiuçar como é que tá o Campeonato Brasileiro.
0: Beleza, Escórcio, vamos girar a nossa equipe. Equipe TMC no ar em todo o Brasil. Vamos começar com o jogo de ontem. O São Paulo ganhou do Atlético Mineiro no Morumbi, ganhou bem, hein? ganhou com autoridade. O destaque do Tricolor, repórter Fabiano Fará.
2: Fala, meus amigos, tudo certo? Vamos falar um pouco da segunda vitória consecutiva do São Paulo no Campeonato Brasileiro. Depois de um jejum de 10 jogos sem vencer na competição nacional, sob o comando de Dorival Júnior, o Tricolor Paulista mais uma vez fez a festa da torcida no Morumbi. Na noite de ontem, mais de 39 mil torcedores viram Luciano marcar o primeiro gol contra o Atlético Mineiro e, na sequência, o Iago, lateral esquerdo, que entrou no segundo tempo, decretar números finais. Inclusive, Luciano, o atual camisa 10 do Tricolor, se tornou o 16º maior artilheiro da história do São Paulo, ultrapassando Careca. Luciano tem 116 gols com a camisa do Tricolor Paulista e sempre aparece em momentos importantes. E a vitória contra o Galo foi importantíssima para o São Paulo em termos de classificação no Campeonato Brasileiro. O técnico Dorival Júnior parece ter encontrado o esquema ideal, com 3 zagueiros de origem e 3 atacantes. Ontem ele iniciou a partida preservando o Caleri, preservando o Iago, porque tem o jogo de terça contra o Boca pela Sul-Americana, mas os dois entraram no segundo tempo e muito bem. Gustavo Santana, garoto da base, 18 anos, foi muito elogiado pelo Dorival Júnior, que apontou: ele não é a solução dos nossos problemas. Dorival entende que está longe de encontrar um time ideal, mas o sistema com 3 zagueiros e 3 atacantes deixa o São Paulo mais seguro para se defender e para atacar. Contra o Boca Juniors pela Sul-Americana, o Tricolor Paulista vai com força máxima. Dorival Júnior, mesmo tendo o clássico contra o Palmeiras no próximo sábado, no Nubank Park, pelo Campeonato Brasileiro, ele entende que Sul-Americana se ganha no jogo de ida, se classifica no jogo de ida. Por isso, força máxima do Tricolor contra o Boca na próxima terça-feira em La Bombonera, em Buenos Aires. É um São Paulo fazendo as pazes com a torcida, mais aliviado e querendo objetivos mais altos dentro da temporada. Tá certo, meus amigos?
1: Tá, então, Fabiano Fará falando sobre o São Paulo, que venceu ontem no Morumbi. E agora vamos ouvir o lado de quem perdeu, o Atlético Mineiro. Informações com a nossa repórter Giovana Oliveira.
3: Fala, amigos do Esporte TMC. É, meus caros, ontem o Galo acabou encontrando uma derrota depois de 14 partidas de invencibilidade. Uma semana que estava muito feliz, né? Acabou de classificar para a semifinal da Copa do Brasil, bateu o Cruzeiro dentro de casa por 2-1, avançou de fase de forma bem significativa, chegou ontem, então, diante do São Paulo fora de casa, técnico Eduardo Domingues, que inclusive achávamos que iria entrar em campo um time bastante alternativo, né? Pensando nas semanas de Copa. Mas não, colocou um time bem forte em campo, né? Inclusive, entrando entre os 11 iniciais, Gabriel Delfim, Natanael, Vitão, Alan Franco, Coelho, Castanho, Alexander, Renan Lodi, VH, Bernard e Reinier. Um time realmente com muitos atletas ditos como titulares, mas que não aguentaram a pressão são paulina e acabaram perdendo por 2-0. É, meus caros, a sorte é que o Galo permanece na 8ª colocação com 36 pontos. Nenhuma equipe pode ultrapassar a equipe atlética ainda nesta rodada. Isso porque o Red Bull Bragantino jogou ontem, está com 35 pontos, acabou perdendo. Então, sorte demais para o Barba, que ontem mesmo, após o confronto diante do São Paulo, já retornou a Belo Horizonte, virou a chave. Próxima quarta-feira tem o Santos pela Copa Sul-Americana.
0: É, uma vitória incontestável do São Paulo, jogou bem melhor, mas eu quero saber a opinião do Danilo Marra, que comentou o jogo para TMC Belo Horizonte, Marra!
4: Olá, amigos ligados na TMC, tô aqui para falar um pouquinho deste São Paulo e Atlético, uma derrota do Atlético. Lá se vai a série de 14 jogos invictos do Clube Atlético Mineiro, um jogo em que o Galo entrou meio distraído, aparentemente com menos interesse do que o que era necessário para conquistar uma vitória importante, que inclusive poderia garantir uma colocação boa do Atlético aí, voltando a estar numa disputa direta por vaga de Libertadores, mas no final das contas não foi isso que aconteceu. O Atlético, que não pôde contar com o goleiro Everson, que vai se recuperando de uma fratura no pé, jogou no sacrifício contra o Cruzeiro, jogo que valeu a classificação para a semifinal da Copa do Brasil. Dessa vez quem teve a oportunidade foi o goleiro Gabriel Delfim, que não fez muita falta, aliás, não fez muita diferença a ausência do Everson, né? Porque os dois gols do São Paulo foram em lances praticamente indefensáveis e o Gabriel Delfim nada pôde fazer. O time do Atlético, que foi com uma espécie de time misto, algumas alterações, uma zaga um tanto quanto diferente, com o Natanael numa linha de zagueiros, junto com o Alan Franco, que é um volante, e apenas o garoto Vitão começando de titular. O time do Atlético pensando muito mais no jogo contra o Santos pelo meio de semana, válido pela Copa Conmebol Sul-Americana. O Atlético, que ainda está bem colocado no Campeonato Brasileiro, ainda fica na primeira parte da tabela, mas que precisa também ter o foco nas competições eliminatórias, porque elas podem o levar com um pouco mais de tranquilidade, quem sabe, a Copa Libertadores da América. Na Sul-Americana precisa de ser campeão, mas na Copa do Brasil o Galo já está na semifinal e pode, depois de se classificar, quem sabe, contra o Grêmio, pode comemorar uma vaga para a Copa Libertadores da América apenas chegando à final da Copa do Brasil. Até por isso, por entender que o caminho mais curto para a Libertadores são as Copas, o Atlético prioriza essas competições. Tá falado? Um abraço.
0: Muito obrigado, Danilo Marra. E antes de eu passar a bola de novo para você, Lucas Escórcio, tem muita mensagem aqui e a gente vai atender a galera no chat do YouTube, também no WhatsApp, que é o código 11 de São Paulo, código 11-3025-1001, 3025-1001, código 11 aqui de São Paulo. E quero dizer também que estamos no início do jogo lá em Curitiba, 9 minutos, 0 para o Coxa Branca, 0 para o Mirassol, jogo importantíssimo, importantíssimo pela 26ª rodada do Campeonato Brasileiro. E quero dizer ainda também, meu amigo Lucas Escórcio, que a coordenação do nosso Esporte TMC hoje é de Daniel Santa Rosa. Na mesa de som, Osmar Zani. E o Giba está nas imagens. Eu quero imagens, por favor, imagens do programa. E aí, Escórcio, o que, que a gente tem agora para chamar?
1: Vamos lá, a gente tem agora para falar sobre o Fluminense. O Fluminense que venceu sua partida ontem contra o Vasco, 1-0, jogo no Maracanã. E para comentar um pouco do jogo do Flu, a gente vai chamar o nosso representante da TMC do Rio de Janeiro, Yuri Duque.
5: Fala galera, um abraço para vocês e para todos que nos acompanham no Esporte TMC. Acabou esse papo de freguesia no recorte dos últimos clássicos envolvendo Fluminense e Vasco. Isso porque o tricolor venceu o Cruz Maltino na noite de ontem no Maracanã pelo Campeonato Brasileiro. Em uma partida que o Cruz Maltino começou bem melhor. O Vasco tinha a dominância do jogo no primeiro tempo e criou muitas oportunidades, porém acabou desperdiçando. E na volta do segundo tempo, o Fluminense conseguiu dominar as ações do jogo e fez o gol com o Lúcio Acosta, que entrou e com menos de 5 minutos em campo, balançou a rede. Uma jogada que surge pelo lado esquerdo com o Soteldo, que dribla dois defensores do Vasco e cruza uma bola na área. E na falha do lateral esquerdo, Lucas Piton, que não recompôs a marcação, Lúcio Acosta saiu cara a cara com o Léo Jardim e conseguiu colocar a bola para o fundo da rede. Depois disso, o Vasco até tentou pressionar algumas substituições emergenciais, mas que acabaram não mexendo no resultado. O Fluminense conquista 7 jogos sem perder. E tudo isso com a chegada do técnico Marcão, que iniciou como interino e agora é o técnico em definitivo do Fluminense até o final desta temporada. O treinador conseguiu dar um novo ânimo para o elenco, que agora tem um novo objetivo: tentar conquistar o Campeonato Brasileiro e a Copa Libertadores da América. E tudo isso ainda é possível, principalmente a Copa. E o Fluminense já virou a chavinha visando o confronto contra o Platense, que acontece na próxima terça-feira pelo jogo de ida das quartas de final no Maracanã. E para essa partida, força total. Por conta disso, o Marcão poupou dois jogadores importantíssimos no clássico de ontem. Thiago Silva não atuou, dando espaço para o zagueiro Midian, que ainda busca uma sequência maior de jogos com a camisa do tricolor. Por outro lado, no meio-campo, Hércules também não jogou por conta de um incômodo no joelho. Foi poupado e na sua vaga, Nonato entrou e foi bem criticado. O volante é esse reserva imediato e não traz tanta confiança para o torcedor. E por conta disso, a diretoria segue trabalhando em busca da contratação de reforços. Valeu, galera!
0: Valeu, Yuri Duque, o pai da bola! É, falando do Fluminense. E agora o Joel Silva, eu quero falar desse jogo aí também, hein? Eu assisti a partida ontem à noite, mas eu vou esperar os colegas do Rio de Janeiro falarem, porque eu fiquei muito preocupado depois desse jogo aí. Mas agora quem fala do Vasco é Joel Silva, que sabe tudo do Vascão.
6: Um abraço a todos os amigos ligados no Esporte TMC. Ontem o Vasco perdeu para o Fluminense no Maracanã por 1-0 e se manteve dentro da zona do rebaixamento. O Cruz Maltino até teve uma boa atuação, principalmente no primeiro tempo, quando dominou as ações diante do tricolor. No entanto, não conseguiu ser contundente e com isso acabou sofrendo na segunda etapa, quando levou um gol aos 15 minutos do Lúcio Acosta. O Cruz Maltino até buscou empatar a partida, mas não conseguiu. O técnico Pedro Emanuel lamentou bastante o resultado, principalmente por conta da atuação da equipe, que na avaliação dele foi muito boa.
7: Faltou de facto a efetividade. Fomos muito superiores em muitos momentos do jogo, tivemos mais ataques, mais remates, tudo aquilo que nós pudermos falar, mas efetivamente no resultado pontos zero. Portanto, aquilo que era o objetivo inicial que nós tínhamos para este jogo não foi concretizado. E é uma competição em que nós estamos a dar muita importância e que nós sabemos a importância que isso traz para aquilo que é a confiança que nós pretendemos, e agora é continuar a trabalhar.
6: O Vasco é o 17º colocado do Campeonato Brasileiro com 25 pontos e pode até deixar a zona do rebaixamento caso o Mirassol, que está jogando nesse momento com o Curitiba no Couto Pereira, perca por 2 gols de diferença. E também tem que torcer para o Santos vencer o Internacional em partida que acontece no Beira-Rio, 16h. Ou seja, o Vasco, apesar da derrota, ainda depende apenas de si para deixar a zona da degola. Afinal de contas, o Cruz Maltino tem um jogo a menos em relação aos times que também lutam contra o rebaixamento.
1: Tá aí então, Joel Silva falando sobre a situação do Vasco e agora o comentarista destacado para analisar essa partida e o que foi esse clássico carioca é o Bruno Torelli, o Vegeta. Pode falar, Bruno.
8: Amigos do Esporte TMC, o Vasco mergulhou de cabeça nessa missão aí, kamikaze de Série B, né? Com esse resultado de ontem, a vitória do Flu no clássico, fica difícil a situação vascaína pro restante, ainda mais difícil, né? Pro restante da temporada, apesar de bem nas Copas. Aliás, esse plural de Copas tem que acabar. O Vasco tem que abdicar da Sul-Americana, porque não tem elenco, não tem condição. Os jogadores parecem sempre muito desgastados, sempre no limite, né? E não pode arriscar perder ninguém ali, das peças principais. Então, eu iria sem nenhum titular para esse jogo contra o Santa Fé fora e nem na volta também. Não faz sentido. É uma competição mais acessível, mas o Vasco tem a missão aí cada vez mais difícil de terminar o ano bem, né? Mesmo se vier o título da Copa do Brasil, um rebaixamento daria um gosto amargo para tudo. Sobre o Fluminense, que venceu, fez um primeiro tempo muito ruim, é difícil jogar nesse meio de caminho entre uma partida tão decisiva como é da Libertadores, ter um calendário para cumprir, é muito difícil ficar focado, até despertar interesse dos torcedores. Muitos não foram por conta disso, porque já estavam gastando tempo e dinheiro para esse jogo da Libertadores contra o Platense do meio de semana, que vai ser no Maracanã também. Então, no segundo tempo, quando colocou a cabecinha no lugar, melhorou de cara, conseguiu sair para jogo, foi sufocado no primeiro, mas no segundo conseguiu. Hulk muito mal, né? Com muita dificuldade. Mas a entrada do Lúcio Acosta, que é um jogador de pequeno tamanho e de gigante talento, mudou a partida. O Ganso até estava bem, mas ele não consegue mais ter dinâmica, ele não consegue mais fazer o time chegar à frente, coisa que o Lúcio, em 2 jogadas, conseguiu Uma, ele deixou de cara o Canóbio, que estava um pouquinho adiantado, e na outra, após uma chance perdida pelo Hulk, de cara, na outra ele fez o gol da vitória tricolor. É muito importante recuperar esse jogador para o restante da temporada. Ele que teve estar com suspeita aí de envolvimento com Betis e outras questões aí extracampo que deixaram o futebol dele um pouco de lado. Ele tem que estar bastante focado, porque o Fluminense precisa, né, de um 10 desse potencial, desse nível, para tentar, quem sabe, chegar ao título da Libertadores. Valeu, gente. Tricolores felizes aqui no Rio de Janeiro, vascaínos pelo contrário. Um abraço. Valeu.
0: Outro Vegeta, olha, eu quero sobre a parte técnica, tática do jogo, vocês já falaram tudo, mas eu quero dizer, antes de chamar o intervalo, que eu fiquei muito preocupado com esse jogo de ontem. Muito preocupado com o que vi da arbitragem do senhor Davi de Oliveira Lacerda. Porque erros acontecem. Erros, aliás, erro é o que mais acontece na arbitragem brasileira, né? Agora, quando todos os erros, todos, são a favor de um time contra o outro, a gente fica preocupado. Ontem o Fluminense ganhou o jogo, mas foi muito prejudicado, muito, pela arbitragem. No primeiro tempo, dois jogadores do Vasco que já estavam com o cartão amarelo tinham que receber o amarelo e não receberam. Depois teve aquela peitada, né? Quando o árbitro peitou, ele peitou fisicamente. Porque a gente fala peitar, normalmente é você contra-argumentar, né? Você discutir com alguém. Ah, o Calil peitou o Scorch, mas isso é numa discussão de palavras. Ontem não, o árbitro peitou literalmente, fisicamente. Ele peitou o Canóbio uruguaio do Fluminense. E o lance mais absurdo foi no segundo tempo, quando o Serna escapou livre para fazer o segundo gol e matar o jogo. Ele foi derrubado dentro da área pelo Watson, que era do Corinthians, jogador do Vasco da Gama. Aí era pênalti e expulsão. E o juiz não marcou nada, cara. Não marcou nada. Então veja que todos os erros foram a favor do Vasco da Gama. E numa situação que nós estamos vivendo de luta contra o rebaixamento, isso é muito preocupante. Porque você envolve outras equipes. Tem muitos times no Brasil lutando para não cair, inclusive o Mirassol, que agora está empatando aí com 18, 19 minutos, empatando contra o Coritiba lá em Coritiba 0-0. Tem o Inter, tem o Remo, tem o Santos, tem o Grêmio, o próprio Botafogo, que se perder do Palmeiras hoje. O São Paulo já escapou, né? A gente vai falar a classificação daqui a pouco, depois do intervalo. O São Paulo já escapou com a vitória de ontem. Aliás, o São Paulo, eu sempre falo, meu amigo Barolo não concorda. E olha o Mirassol aí, ó. Mirassol pode abrir o placar. Uma jogada combinada, o cruzamento, saiu Pedro Mourisco. Olha, quase que o Mirassol fez o gol. Se o Mirassol ganhar esse jogo, cara... Bom, mas vamos voltar aqui ao que eu tava dizendo. Então, a arbitragem de ontem no Maracanã, ela foi muito preocupante. Muito. Porque, eu repito, existem equipes na luta contra o rebaixamento. Muitas. E quando uma arbitragem, ela é tão parcial, ela é tão favorável apenas a um clube. Porque, eu repito, erros acontecem. A gente está vendo erro, todo jogo aí tem erro. Agora, quando todos os erros favorecem um clube e prejudicam outro, menos mal que ontem o clube prejudicado ganhou o jogo. Então os erros acabaram não tendo interferência, porque o clube que foi muito prejudicado ontem, que foi o Fluminense, ganhou o jogo. Agora, nós estamos numa reta final, né? Faltam 12 jogos apenas para alguns clubes, 13 para outros, e nós estamos vendo aí algumas arbitragens calamitosas. E eu quero mais uma vez destacar, eu não aceito. Erros a gente tem que aceitar, porque todos erram, nós erramos, todos os profissionais erram. Agora, quando, repito, quando todos os erros, todos, são a favor de um time e contra o outro, é muito preocupante. Intervalo, voltamos já com o Esporte TMC.
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0: 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Eu sou o Júnior de Castro e aqui nos 88.7 FM em BH e região metropolitana, muita notícia, muita informação para você passar o seu fim de semana prolongado, porque tem feriadão amanhã, dia 7 de setembro, muito mais do que bem informado. 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
7: Olha, vou dizer pra vocês, 11h30 da manhã, temos 28 minutos de jogo lá em Curitiba, 0x0 Curitiba e Mirassol, agora uma entrada violentíssima do jogador do Mirassol, e o árbitro deu só cartão amarelo pro Mirassol, hein? É complicado. Bom, vamos lá, gente, olha, tivemos ontem 3 jogos, Campeonato Brasileiro Série A, Bragantino 2, Bahia 3. São Paulo, que já falamos aqui, 2, Atlético Mineiro 0. E o Fluminense, mesmo muito prejudicado pela arbitragem, conseguiu vencer o Vasco 1-0. Agora em andamento, 30 minutos de jogo, 0 para o Coritiba, 0 para o Mirassol no Major Antônio Couto Pereira, em Curitiba. Mais tarde, 4 horas, tem Cruzeiro e Atlético Paranaense, já já vamos falar desse jogo. Também às 4, vamos falar... Já já também de Internacional e Santos, o jogo da morte lá em Porto Alegre, no Beira-Rio, os dois super ameaçados de rebaixamento. Também teremos hoje às 4 um jogo que interessa para baixo e para cima, Remo e Flamengo, lá no Mangueirão, em Belém. Às 6h30 tem Botafogo e Palmeiras no Engenhão, no Rio de Janeiro. 7h30, Corinthians e Chapecoense em Itaquera. E amanhã um único jogo, também um jogo dramático amanhã, hein? Vitória e Grêmio, lá no Barradão em Salvador, os dois ameaçados de rebaixamento. Quer que eu falar a classificação aí, Scorcio? Você pode dar uma geral na classificação, que pode mudar a qualquer momento, né? Se houver gol aí, olha aí, o Mirassol vai pro ataque! Olha que bola perigosa! Que cruza a boca do gol do Coritiba, ninguém completa, houve desvio do zagueiro Jaci, que quase marcou contra. Que perigo, o Mirassol tá jogando melhor que o Coritiba aí, hein, Scorcio?
8: Tá jogando melhor mesmo, Calil. Vamos passar rapidinho a classificação. O líder é o Palmeiras, que pode ser ultrapassado hoje, tem 52 pontos. O Flamengo é o segundo com 51. O Flamengo joga às 4 da tarde, o Palmeiras joga às 6h30.
7: Se o Flamengo empatar com o Remo, o Palmeiras já vai entrar em campo em segundo lugar.
8: Exatamente, porque por conta do saldo de gols.
7: E o jogo, os jogos, mais uma vez, não ocorrem no mesmo horário, né? Já teve vezes que o Palmeiras jogou antes, o Flamengo depois, hoje o Flamengo joga antes. É complicado, porque não custava nada eles fazerem os jogos no mesmo horário, né? Mas, infelizmente, a televisão manda. E eles vão o jogo do Palmeiras hoje será depois do jogo do Flamengo. Eu não concordo muito com isso, mas enfim, é o que temos. Vamos lá, Scorcio, a classificação.
8: Na terceira colocação temos o Atlético Paranaense com 45 pontos, empatado com o Fluminense. 45 também, mas na quarta posição. Em quinto temos o Bahia com 43 pontos, Cruzeiro é o sexto com 39, o Coritiba com esse empate parcial está indo a 38, o Atlético Mineiro... ficou com 36. O Bragantino é o nono com 35. O décimo, olha só, Calil, é o São Paulo. São Paulo, lembra daquele São Paulo? Nunca... Ai, não ganhava de abril. São Paulo tem 33 pontos na frente do Corinthians, que é o 11º, que tem 32. Botafogo é o 12º com 30, Vitória é o 13º com 29, Santos também com 29, mas em 14º por ter uma vitória a menos, o Grêmio é o 15º com 28 pontos, empate parcial do Mirassol o coloca no, na primeira posição fora da zona, o 16º com 26, Vasco Inter com 25, Vasco na frente por conta dos critérios de desempate, e o 19º é o Remo com 23 e a virtualmente rebaixada Chapecoense, a lanterna com apenas 14 pontos.
7: É, aqui do Botafogo pra baixo, né, a zona de que corre em risco. Se o Botafogo ganhar do Palmeiras hoje, também tá livre. Se não ganhar, vai ser do Botafogo pra baixo. Botafogo 30, Vitória e Santos 29, Grêmio 28, Mirassol tá empatando, tá indo a 26. E aí a zona de rebaixamento: Vasco Internacional com 25, Remo com 23 e a Chape com 14. E o juiz deu pênalti? O que que aconteceu?
8: Não, acho que foi só um lance que o goleirão ficou no chão. Vamos ver.
7: Vamos ver o lance. É, não sei. Não,
8: acho que não pegou na mão.
7: Não, não houve nada, mas o... Vai saber, né? Do jeito que tá o Campeonato Brasileiro,
8: cara. Foi o zagueirão Rodrigo Moledo, que foi cabecear pra
7: Inter
8: baixo.
7: De Porto Alegre.
8: Cabeceou pra baixo, parecia que tinha pego na mão. O árbitro parou um pouco o jogo, mas
7: não houve nada. Escanteio pro Mirassol, vamos ver esse escanteio. Sempre um perigo. Jogo decisivo pra parte de baixo da tabela. O árbitro fica ali conversando com aquele empurra-empurra dentro da área. Escanteio pro Mirassol. Mirassol joga melhor que o Coritiba, hein? Batido, escanteio, meio aberto, né? Batido pra fora da área, mas é uma jogada ensaiada. O Mirassol penetra, o cruzamento afasta a zaga do Coritiba. O Mirassol volta pro ataque, pressão total do time do interior de São Paulo. Bola no meio da área, um giro. Bate na zaga e vai pela linha de fundo.
8: Só dá Mirassol.
7: Mais um escanteio pro Mirassol. Já já a gente chama os jogos de hoje, mas peraí. Nós temos que ver esse jogo, porque é um jogo muito importante do Campeonato Brasileiro. Enquanto não bate o corner, o meu amigo Scorsese, eu quero avisar aqui, ó, se você vê no chat do YouTube, nosso ouvinte de sempre, Cleiton Farias, ele está dizendo que desde ontem, às 19 horas, ele está sem energia elétrica em Mogi das Cruzes. Putz. Desde ontem, 19 horas. Então, sabe, alô... Eu não sei se é a Enel em Mogi das Cruzes, se é uma outra companhia, mas, gente, pelo amor de Deus, né? O cara tá
8: domingo,
7: sem,
8: né,
7: energia elétrica, e aí você sabe o que acontece, né? Estraga tudo que tem na geladeira, quando religa, os equipamentos podem ser queimados. Então, por favor, vamos ajudar aí a galera lá de Mogi das Cruzes que tá sem energia elétrica desde ontem. O Mirassol continua pressionando o Coritiba, me parece que há mais um escanteio agora. Pressão total do Mirassol. Você ia falar e eu cortei você, Scorcio.
8: Não, justamente, eu ia ler o nosso chat aqui, só... Não cortou não, Calil, tá tranquilo.
7: E tem, daqui a pouco nós vamos colocar um áudio no ar. A galera participa no 3025001, código 11, também por áudio. Deixa eu ver o escanteio do Mirassol, cobrado muito mal no primeiro pau, mas o Mirassol ataca de novo e o goleiro Pedro Morisco faz a defesa. Pressão total do Mirassol. O Mirassol já poderia ter aberto o placar e o Coritiba, mesmo jogando em casa, vai se defendendo. Bom, vamos então com o áudio. O que que o povo quer saber aí, Osmarzani?
5: Bom dia a todos da rádio. Estou passando aqui para parabenizar o Calil, um ótimo comentarista, só fala verdades, o melhor do Brasil. Parabéns, Calil. Forte abraço. Um ótimo domingo pra você. O que que você acha, Calil? São Paulo agora vai ou não vai? Valeu. Fabiano Feitosa, de Itapevi.
7: Ô, Fabiano, meu vizinho lá de Itapevi, muito obrigado, cara, pela sua mensagem. Aliás, um abraço pro meu amigo Joelson, o popular Bozó, lá no Chapadão, em Itapevi, sempre nos ouvindo também. Um beijo para Nathalie Moraes, que é secretária da Prefeitura de Itapevi. Nós temos muitos amigos em Itapevi que estão nos ouvindo. Agradeço demais o Fabiano pelas palavras. E o São Paulo não vai cair, né? Como nós sempre dissemos aqui, o São Paulo não tem risco de rebaixamento. Agora, no Campeonato Brasileiro também não vai sair disso aí. O negócio do São Paulo é apostar na Copa Sul-Americana. Eu acredito que ele deve eliminar o Boca, porque o Boca é um time que não é nem uma sombra do que já foi, né? O Boca é hoje um time muito fraco, que tem dificuldades incríveis no Campeonato Argentino, e que acredito que o São Paulo vai passar pelo Boca e vai à semifinal da Copa Sul-Americana. Aí, para chegar na final, não se sabe. Bom, 11h40, então vamos chamar o intervalo, Lucas Scorsi, e depois a gente fala dos jogos de hoje. O que, que você acha?
8: Acho uma boa ideia. Vamos chamar então o intervalo, um intervalinho rápido, já voltamos.
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0: Faltando 20 minutos para o meio-dia, você está na Transamérica, que agora é TMC. Quem escuta sabe, hoje, domingo, dia 6 de setembro de 2026. Eu sou Júnior de Castro. Se você está chegando agora nos 88.7 FM em BH e região metropolitana, seja muito mais que bem-vindo, muito mais que bem-vinda. 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É isso aí, anota o WhatsApp 31999448870 e eu quero saber o que você está fazendo, o que você pretende fazer neste fim de semana prolongado. Começou lá na sexta-feira, muita gente pediu para sair mais cedo do trabalho, já para poder viajar, curtir. Aproveitou sexta, aproveitou sábado, hoje domingão. O que você está fazendo por aí? Está preparando aquele almoço gostoso, já 18 minutos agora para o meio-dia, almoço de domingo um pouquinho mais tarde, né? Tem aquela macarronada deliciosa de domingo, tem também aquele frango assado. Você gosta? Conta para mim pelo WhatsApp. E amanhã, dia 7 de setembro, muita gente vai estar de folga também e vai poder aproveitar mais ainda, não é verdade? Você vai aproveitar, você estará de folga amanhã, você vai contar aqui pra gente pelo WhatsApp que eu te passei, 31999448870. Agora, BH tá com um tempinho complicado, né? Aquela chuvinha, chuvisco em áreas isoladas, agora 25 graus aqui na capital mineira. A máxima prevista para hoje é de 26 e a mínima durante a madrugada foi de 18 graus. Só que a grande questão é que está chovendo aqui em algumas regiões de Belo Horizonte, então não dá para pegar aquela piscininha, não dá para pegar aquele solzinho bacana. Que é bom para fim de semana prolongado, né? Mas dá para você ficar em casa, debaixo do edredom, aproveitando aquela série, assistindo a sua série preferida, com seu namorado, com a sua namorada, sua esposa, seu marido, com seus filhos, com a família toda reunida. Tem aqueles programas de domingo também, né? Delícia demais, mas claro, você também pode ficar aqui acompanhando a programação da TMC. Pois é, afinal de contas, aqui você fica muito bem informado. Então você vai contar tudo para mim pelo nosso WhatsApp e contar já o que você pretende fazer no fim de semana da semana que vem. Tem muito show, tem teatro aqui em BH. Você já tá preparando? É bom preparar com antecedência, né? Comprar aquele seu ingresso, porque vai que você deixa para comprar na hora e não encontra. Inclusive, tem uma dica aqui muito bacana para você. Beth Coelho e Camila Pitanga apresentam a peça Lia Lia no sábado, dia 12, e no domingo, dia 13 de setembro, lá no Teatro do SESI Minas. Pois é, e lá você vai poder assistir essa peça, que eu tenho certeza que é super legal, tá viajando pelo Brasil.
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2: Voltamos com o Esporte TMC, 15 minutos para o meio-dia. Horário de Brasília, lá em Curitiba, 42 minutos do primeiro tempo. 0 para o Curitiba, 0 para o Mirassol, Série A do Campeonato Brasileiro. Vamos agora falar dos jogos de hoje, hein? Jogos, todos eles também muito importantes. 5 partidas, são 6, na verdade, mas uma já está rolando lá em Curitiba. Mais 5 jogos hoje pelo Campeonato Brasileiro e amanhã apenas Vitória e Grêmio lá no Barradão. Vamos começar com Palmeiras e Botafogo, meu amigo Lucas Escórcio.
3: Vamos lá chamar então Gustavo Soler com informações do Palmeiras. Tudo bom, Calil? Grande abraço para você e para todo mundo que nos acompanha aqui no Esporte TMC. O Palmeiras consegue o efeito suspensivo para o técnico Abel Ferreira e o treinador está liberado para comandar o Verdão no jogo deste domingo, 6:30, contra o Botafogo no Nilton Santos. Lembrando que ele foi punido com 2 jogos de suspensão pelo tribunal. No entanto, o Palmeiras não poderá contar com o lateral esquerdo Arthur, esse que foi expulso contra a equipe do Mirassol na última rodada. Desta forma, Abel deve ir a campo escalando Carlos Miguel, Giai, Murilo, Gomes e Piquerez. Meio de campo de Marlon Freitas, Andreas Pereira, John Arias e Maurício. O ataque com Flaco Lopes e Vitor Roque. No sub-20, o Palmeiras foi vice-campeão brasileiro, perdendo em casa por 2-0 para o Vasco da Gama. No entanto, Calil, depois da partida, João Paulo Sampaio, coordenador da base do Verdão, garantiu que vai cumprir o seu contrato até o final de 2027 e que deseja permanecer muito mais tempo fazendo esse trabalho na base palmeirense, que já lucrou mais de bilhões de reais vendendo atletas desde a chegada do coordenador.
2: Muito bem, agora o Botafogo, repórter Rodrigo Brandão no Rio.
4: Fala, amigos, bom dia a todos sintonizados no Esporte TMC deste domingo. O Botafogo entra em campo mais uma vez em casa no estádio Nilton Santos, precisando da vitória para se afastar da zona do rebaixamento e ganhar um respiro, visando a sequência da temporada. Uma derrota diante do Alviverde pode colocar o Botafogo na 14ª colocação, a 2 pontos da zona do rebaixamento. O mês de agosto se passou e o Botafogo não conquistou uma vitória sequer. Dos 4 jogos disputados, foram 3 derrotas e 1 empate. A última vitória aconteceu no dia 26 de julho contra o Cruzeiro no Mineirão. O técnico interino Rodrigo Belão deve promover mudanças no esquema tático. Sem contar com o lateral esquerdo Alex Telles e com seu reserva imediato, que é o Paulinho, ele vai precisar utilizar o Marçal. Sendo assim, ele deve desfazer o esquema com 3 zagueiros. Provável time deve ter Gabriel Batista no gol, linha defensiva formada por Vitinho, Ferrarese, Justino e Marçal. No meio-campo, Huguinho, Medina, Danilo e Montoro. E no ataque, Danilo Pereira e Arthur Cabral. Faltando 5 dias para o fechamento da janela de transferências, o clube ainda busca jogadores para reforçar o elenco. E um deles quase foi anunciado ontem. Trata-se do marroquino Hakim Ziyech, jogador de 33 anos, com passagens por Ajax, Chelsea e seleção marroquina, participando inclusive da campanha em que a sua seleção terminou na 4ª colocação na Copa do Mundo de 2022. O Ziyech chegou a acertar com o Botafogo, gravou vídeo de apresentação e tinha passagem comprada, inclusive para chegar ao Rio hoje e ser apresentado ao torcedor no jogo contra o Palmeiras. Mais uma conversa com o seu conterrâneo Zakaria Labiade sobre a qualidade dos gramados do Brasil fez com que ele pedisse um tempo para pensar. O Botafogo não desistiu da contratação e aguarda um desfecho positivo para poder anunciar o 9º reforço nessa janela de transferências.
2: Muito bem, vocês viram? O Ziyech do Marrocos vinha jogar no Botafogo, aí o Zakaria Labiade do Corinthians ligou para ele e falou: não vem, aqui os gramados estão todos ruins. Inclusive o Zakaria se machucou por causa do gramado, né? E o Ziyech acabou desistindo. Vejam como são as coisas. Agora, antes de você chamar nossa próxima atração, Lucas Escórcio, o ouvinte às vezes acerta, às vezes erra, né? Aqui nas manifestações dele. Mas o Vailton de Caieiras, ele conseguiu errar tudo. Porque ele falou que as datas e os horários dos jogos dos 20 times da Série A foram homologados antes do início da primeira rodada. Tá tudo errado. Eles programam as rodadas de 3 em 3. Então, essa semana, por exemplo, foram definidos os horários das próximas semanas. Então, você está completamente errado, viu, Vailton e Caieira? Você devia se informar melhor. E outra coisa, ele falou que não há favorecimento para nenhum time, como você maldosamente está supondo. Na verdade, eu não disse que há favorecimento a nenhum time. Eu disse que os jogos de Palmeiras e Flamengo deveriam ser na mesma hora. Eu não disse que há favorecimento a A ou B. Ainda eu falei assim: tem vezes que o Palmeiras joga antes, tem vezes que o Flamengo joga antes. Então, o Vailton e Caieiras, você deve estar dormindo aí, esfrega os olhos direitinho, toma um café antes de mandar a próxima mensagem, tá bom?
5: E lá quanto tempo vai ter de acréscimo?
6: Mais 4.
5: Bateram, tem uma luz em cima. Ah, mais 4. Então,
6: até 49 tá com 47.
5: É, mais 2 minutos para acabar o primeiro tempo. Mirassol e Coritiba 0-0, jogo importantíssimo da Série A do Campeonato Brasileiro. Quem você vai chamar agora, Lucas Scorsi?
6: A gente vai chamar agora a comentarista destacada para Botafogo e Palmeiras, jogo de mais tarde às 6h30 no Nilton Santos. Vamos lá, Brenda Balbi, pode falar.
7: Botafogo entra em campo hoje contra um Palmeiras de momento bem ruim na temporada, que para além de estar numa sequência de jogos contra times do G4 e ter perdido os últimos 3 jogos do Brasileiro, é um Botafogo totalmente limitado. Hoje ainda conta com a ausência do Alex Telles, que é um dos poucos pontos positivos desse time, e a situação complica ainda mais, né? Já que o Alex Telles é um jogador que tem bastante presença de área, é um homem que pisa bastante no último terço e também é o cara das bolas paradas do Botafogo. Para além de tudo isso, o Botafogo tem muita dificuldade de converter as suas chances em gols e defensivamente também tem uma limitação gigantesca, né? Não à toa, nos últimos 3 jogos do Campeonato Brasileiro sofreu 7 gols, isso sem contar, né, nos 6 gols do Cienciano recentemente também. A presença ali do Danilo Santos no meio de campo é uma espécie até de refúgio técnico do Botafogo, mas o jogador também não vive seus melhores dias, né? Parece que depois ali da saída do treinador Franklin Carvalho, o Botafogo deu uma degringolada, né? Um Botafogo muito perdido dentro de campo. No último jogo contra o Flamengo, até ensaia, né, um início de jogo interessante, com o Arthur também ali na frente fazendo um gol que estava impedido, mas no jogo contra o Flamengo foi um jogador importante, se dedicou bastante na marcação, mas é um jogador que também não vive seu melhor momento ali a nível fazedor de gols, né? O Botafogo tem muitas dificuldades, tanto no ataque quanto na defesa. É um time, de fato, assim, bem bagunçado, bem limitado. Parece que o extracampo tá afetando dentro de campo também. Enfim, uma situação complexa para o Botafogo, que precisa se reinventar o mais rápido possível. E por outro lado, o Palmeiras, né, pode até não ser um time que joga bonito em todos os jogos, mas é um time que vence, né? Agora, vendo o Flamengo se aproximar no número de pontos ali, a vitória é muito importante também para o Verdão se

0: realmente existe esse comentário. E eu apenas espero que não haja violência, né? Sim. Enquanto as manifestações forem de gritos, de faixas, tudo bem. Isso tudo faz parte. Agora, se houver violência física, e claro que isso não pode acontecer.
1: Calil, tem
0: porque
1: informação.
0: Os dois saíram muito mal do Botafogo, né? O que o jogador precisa entender, viu, Scorcio? Você veja o que aconteceu com o John Arias. O John Arias, ele foi o melhor jogador da Copa do Mundo de Clubes do ano passado, tirando os finalistas europeus, né? Tirando o Chelsea,
1: da América do Sul, foi o melhor.
0: Foi o melhor. Fez uma grande Copa do Mundo de Clubes. E aí, o Fluminense tinha contrato com o John Arias. Tinha dado uma grana para ele antes da Copa do Mundo de Clubes e queria que ele ficasse. Mas aí, o John Arias chamou o presidente do Fluminense, o Mário Bittencourt, que hoje não é mais presidente, hoje é diretor, e falou assim: presidente, me libera para o futebol da Inglaterra. Eu tenho um sonho, que é educar meus filhos na Inglaterra. Eu vou levar minha família, sabe? Eu quero adquirir cultura, eu quero morar na Europa. Pô, é uma coisa legítima, isso aí todo mundo tem o direito. E aí o presidente do Fluminense liberou o John Arias para viver esse sonho inglês, morar na Europa, educar os filhos, etc. Dali 3 meses o cara veio pro Palmeiras.
1: É.
0: Cadê o sonho? Então são coisas, sabe, que o jogador ele tem todo o direito, mas ele precisa tomar alguns cuidados. Que é o que aconteceu com o Alexander Barbosa e com o Marlon Freitas. O Marlon Freitas parece que no jogo aqui de São Paulo, Palmeiras 2, Botafogo 1 no primeiro turno, ele teria tirado sarro do Botafogo, tipo assim, sim, hoje eu tô recebendo em dia, vocês não recebem.
1: E foi capitão, né, do Botafogo na conquista então, da
0: sabe,
1: Libertadores.
0: Eu acho que não há necessidade, respeitem os clubes, vocês querem mudar de clube? Ok, mas respeitem o clube onde vocês fizeram a vida de vocês. Quem era o Marlon Freitas antes de jogar no Botafogo? Quem era o Alexander Barbosa antes de jogar no Botafogo? Eu nunca tinha ouvido falar do Alexander Barbosa. E o Marlon Freitas era um sombrio volante do Atlético de Goiás. Pô, o Botafogo deu tudo pros caras. Deu a chance de ser campeão brasileiro, de ser campeão da Libertadores. Então, quando você quiser sair, é um direito, mas saia bem. Você que tá me ouvindo, que quer mudar de emprego em qualquer área que você atue, não é só no futebol, em qualquer área. Se você vai sair de uma empresa, saia deixando as portas abertas, saia bem. Procure seu chefe, fale a verdade, olha, eu vou sair para a empresa, eu tô na empresa A, eu vou sair para a empresa B, porque eu vou ganhar mais, porque lá eu vou ter plano de saúde, lá eu vou ter uma ticket de alimentação, sim, maior, lá eu tenho chance de progredir, aqui eu já tô muito. Fale a verdade. Não saia mal, suma do emprego e aparece em outro emprego. Não faça isso. Ou não minta. Não faça o que fez o John Arias. Porque isso aí é feio. Se o John Arias tivesse falado, olha, eu quero jogar num clube que vai me pagar melhor que o Fluminense. Ok, aí ele teria ido para a Inglaterra e viria para o Palmeiras. Que eu... Não, ele veio com essa lero-lero de sonho inglês, de educar os filhos na Inglaterra, e dali 3-4 meses estava no Palmeiras. Então, sabe, isso daí a gente tem que dar um conselho para o jogador. Saia bem dos clubes, né? E eu espero realmente que hoje não haja manifestações violentas contra o Alexander Barbosa e o Marlon Freitas. Se houver algum protesto, se for faixa,
1: então, a
0: se
1: gente
0: for
1: sabe
0: grito, tudo
1: aqui.
0: Bem.
1: A gente soltou no nosso Instagram, né, @TMCSport, em collab com @TMC Rio de Janeiro, que pro protesto, os torcedores, eles fizeram notas falsas de R$3 com a imagem dos jogadores, com termos como Judas, mercenário e traidor, pra poder jogar ali, não no gramado, jogar pra cima, mostrar. Então é um dos protestos que teremos hoje, é óbvio, a gente torce pra que não seja nada violento, nada grave, mas se for um protesto com faixas, acho que não teria nenhum problema, né, Calil?
0: O Franco Júnior de Itu começou com as ofensas aqui, né? É uma pena que o cara não saiba argumentar, mas é isso. Vamos em frente, eu registro todas as mensagens aqui, inclusive as suas ofensas, viu, Franco Júnior? Ô, Scorcio,
1: manda.
0: Vamos falar de Santos Internacional depois do intervalo.
1: Segura.
0: Que nós temos o intervalo ao meio-dia, lembrando que temos o intervalo agora também em Curitiba. Terminou o primeiro tempo, 0 para o Coxa Branca, 0 para o Mirassol, jogo importantíssimo, considerando aí a parte de baixo da tabela no Campeonato Brasileiro. O Mirassol foi melhor que o Coritiba no primeiro tempo, poderia ter aberto o placar,

0: Coritiba jogou muito mal, mas o Mirassol não fez o gol e vamos aguardar agora a etapa complementar. Intervalo, voltamos já.
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0: Faltando um minuto para o meio-dia, você está ligado, sintonizado na Transamérica, que agora é TMC, quem escuta sabe, eu sou Júnior de Castro, excelente domingão para você ligado aqui nos 88.7 FM 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E você também pode aproveitar para fazer, sabe o quê? Participar aqui comigo neste domingão. Nosso WhatsApp é o 319-9944-8870. Você vai participar aqui comigo, aproveitar que o dia tá mais tranquilo, né? Afinal de contas, fim de semana prolongado, muita gente já começou na sexta, sábado, hoje, domingo, amanhã, dia 7 de setembro, tem desfile cívico-militar aí por todo o Brasil. Você vai acompanhar os desfiles? Como é que vai ser? Seu filho, se você tem menino pequeno, provavelmente deve ter aí da escola dele, vai participar, você vai lá tirar aquela foto bacana, pode mandar aqui pra gente pelo WhatsApp também. Quero saber tudo que você está preparando para este seu fim de semana, DDD 31 999-44-8870. Muito bom ter a sua companhia aqui durante a nossa programação da TMC. Você está acompanhando? Está no ar o Esporte TMC e já já a gente volta a reunir a rede TMC com os destaques nacionais das rodadas que estão acontecendo aí por todo o Brasil. Do futebol, São Paulo, Brasília, Rio de Janeiro, Curitiba, Recife, todas as praças da nossa Transamérica TMC, com muita informação para você sempre ficar ligado aqui em BH 88.7 FM, BH e toda a região metropolitana. Então você fica aqui, participa, curte com a gente, tem tudo de bom aqui para você na nossa Transamérica TMC. E o fim de semana, como é prolongado, tenho certeza que você preparou aí uma programação especial para você, para sua família, para o seu namorado, para sua namorada, seu marido, sua esposa, para os seus filhos, quem tem menino pequeno ainda, nossa, deve ter preparado aí essa programação. E você vai contar aqui por quê? Porque você pode dar dicas para as pessoas, pois é. Às vezes tem alguém em casa falando, nossa, o que, que eu vou fazer com esses meninos aqui hoje? Às vezes mora em prédio, não tem ideia do que fazer. E você vai levar seu filho, de repente tem uma programação aí em algum parque, em alguma parte da cidade. Você vai contar aqui e quem sabe a pessoa do outro lado que está ouvindo a TMC anima também para levar o menino pequeno para ir passear, para ir se divertir aqui por Belo Horizonte. A gente tem vários pontos turísticos aqui em BH que dá pra meninada aproveitar.
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2: 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Mande Aldo. Não mande, né? Não mande escrevendo, não, que eu não sei ler, não. Mande Aldo.
3: Pisando.
4: Vamos chamar o Aldo daqui a pouco.
5: Eu acho que o Osmar Zani já foi embora e entrou Henrique Dias, viu? Eu pensei que já era o Henrique Dias.
3: Só antes de chamar o áudio, só atualizar a questão da Fórmula 1, que hoje tivemos o grande prêmio da Itália.
5: Já acabou a corrida?
3: Acabou a corrida. Kimi Antonelli venceu mais uma. O pódio ficou composto por George Russell e Max Verstappen. O brasileiro Gabriel Bortoleto não pontuou, ficou em 11º. E aí, pra terror de André Galvão, Charles Leclerc fez duas voltas, bateu e saiu fora da corrida. Que fase tá a Ferrari! No momento, o Kimi Antonelli é o líder da Fórmula 1, seguido de George Russell e Lewis Hamilton. Vamos para os áudios, então. Vamos ouvir, então, os áudios dos ouvintes TMC.
6: Alô, Calil, bom dia.
5: Bom dia.
6: Aqui é Dema, da cidade de Várzea Paulista.
5: Fala, Dema.
6: Aqui ao lado de Jundiaí. Que gostoso acordar num domingo frio, 14 graus, ouvir a Transamérica com essa equipe maravilhosa. Calil, você é 10. 10 não, você é 100,1. Parabéns, equipe Transamérica. É muito gostoso ter vocês de manhã aqui no meu rádio. Obrigado por alegrar meu domingo.
5: Nós que agradecemos a sua audiência, muito obrigado.
3: Que baita mensagem.
5: É uma delícia pra gente aqui também. E agora nós vamos falar do jogo da morte. Hoje à tarde, 4 horas no Beira-Rio, um jogo decisivo, lembrando que estamos no intervalo 0 para o Mirassol, 0 para o Coritiba em Curitiba. Campeonato Brasileiro, único jogo em andamento. E esse jogo de hoje, cara, Internacional e Santos, pro Santos é o seguinte: se o Santos ganhar, ele não cai mais e praticamente rebaixa o Internacional. Se empatar, fica tudo como tá. Agora, se o Santos perder, tudo que ele fez aí de ganhar do Corinthians em São Paulo, ganhar do Vasco no São Januário, vai tudo pro espaço, porque o Internacional ficará apenas um ponto de distância do time paulista. O Santos, que não terá Neymar, né, meu amigo Lucas Scorcio?
3: Exatamente.
5: Escalado de forma burra, incompetente, num jogo que não valia nada na quarta-feira contra o Palmeiras. Escalaram o Neymar, escalaram o Veríssimo, escalaram o Barrial e os três se machucaram, Scorcio.
3: Pois é, exatamente. Então vamos atualizar as notícias do Peixe mais tarde, Internacional e Santos, às 4 horas da tarde. 3 da tarde abrimos jornada esportiva. Exatamente isso, né? Muitas movimentações no departamento médico do Santos. A gente teve duas voltas, o Gustavinho e o Gabriel Menino voltaram a ser relacionados, mas ao mesmo tempo, três novos jogadores se juntaram ao Vinícius Lira e foram pro departamento médico. Entre eles, o Barreal, que deve ficar um mês fora. Neymar Júnior, de um mês a um mês e meio. Ainda não sabe ao certo, né? Depende do tempo de recuperação dele. E o Lucas Veríssimo, que tá tratando um entorse no tornozelo, mas a tendência é que ele já volte para a próxima partida. Ele também estava suspenso, ele e o Barreal estavam suspensos para esse jogo, não poderiam jogar contra o Inter. O Barreal vai ficar de fora um mês e o Veríssimo deve voltar no duelo contra o Galo pela Sul-Americana na quarta-feira. O jogo também é marcado pela estreia de dois jogadores que foram contratados pelo Peixe. O volante Arthur, vindo do Grêmio, estava emprestado da Juventus da Itália, foi contratado até o final do ano e deve fazer sua estreia justamente contra o maior rival do time anterior, né? Vai jogar contra o Internacional, ele que representava as cores do Grêmio. E também o Lima que chegou, foi anunciado, treinou um jogo e já foi relacionado para a partida. Ele que vem do América do México, né, no empréstimo do Fluminense, agora tá emprestado do Flu para o Peixe até o final do ano também. E o Rodinei, outra contratação, não está à disposição para essa partida. A tendência é que o lateral direito, vindo do Olympiacos da Grécia, estreie contra o Atlético Mineiro também. O Santos não vence desde 2020 o Internacional, em qualquer competição e em qualquer estádio. No Beira-Rio, não vence desde 2013. São muitos anos, são 13 anos de tabu no Beira-Rio que o Santos busca quebrar. Por outro lado, o Santos pode olhar pelo lado positivo de que o Internacional não ganha no Campeonato Brasileiro há 9 jogos, desde maio, contra o Vasco. Então aí são alguns números de tabus ou não que podem ser quebrados nesta tarde de domingo. Um provável Santos se segura, hein, Calil? Gabriel Brazão no gol, Igor Vinícius na lateral direita, William Arão, Luan Pérez e Escobar, até aí é o que o Santos já vinha fazendo, Gustavo Henrique e Christian Oliva, tendência que Arthur entre no segundo tempo, Gabriel Bontempo, Rony, Cabadeiro e Gabigol. Este um provável Santos para pegar um Internacional lá no Beira-Rio mais tarde, Calil.
5: É inaceitável que o Santos não tenha o Neymar, né? Por uma atitude estúpida. Nós cansamos de avisar que não era para o Neymar jogar contra o Palmeiras na quarta-feira, que a classificação estava decidida, foi decidida em São Paulo, quando o Palmeiras ganhou por 3-0, que esse jogo não valia nada, que era para o Santos entrar com as reservas, que o jogo que valia era hoje. Infelizmente, eu não sei se foi o técnico sozinho, porque essa decisão de priorizar uma competição ou outra, de poupar jogadores, ela não é normalmente só do técnico. ela envolve diretoria, envolve comissão técnica e às vezes até o próprio atleta. Então eu não sei se a decisão foi do Neymar, que ele queria jogar, se foi do Cuca, se foi do Alexandre Matos, se foi do presidente ou se foi de todos em conjunto. Mas o fato é que foi uma decisão burra, foi uma decisão incompetente, que joga o Santos numa situação muito delicada para a partida de hoje. O Neymar tinha que jogar hoje. Hoje era o jogo. Se ele machucasse hoje, ou tivesse machucado contra o Corinthians domingo passado, quando ele deu show no estádio do Corinthians em Itaquera, e aliás o Santos perde o Neymar justamente no melhor momento dele, né?
3: Essa volta, né?
5: É, com quando certeza. Ele estava jogando o melhor futebol e perde de forma burra, né? Através de uma escalação incompetente que não poderia ter acontecido.
3: Tem uns números bacanas que a gente já trouxe aqui pro site da TMC Sport, que é o aproveitamento do Santos com e sem o Neymar. No Brasileirão, o Santos tem 24 jogos, jogou 12 com o Neymar e 12 sem o Neymar. Nos 12 com o Neymar, aproveitamento de 58%, aproveitamento de quarto colocado no Brasileirão. Sem o Neymar, aproveitamento de 20%, 30%, aproveitamento da Chapecoense. Então é aquilo, é um time com e sem, e somando da situação do Santos hoje, que é o 14º do Brasileirão.
5: Pois é, é isso aí. E é uma situação que o Santos se colocou, né? O Santos está rondando a zona de rebaixamento por incompetência dele. Não é porque os adversários estão muito bem. É por erros que o Santos cometeu, que jogaram o clube nessa situação. É lamentável, eu não vou engolir, eu vou falar pro resto da vida aqui esse negócio do Neymar não jogar. O Neymar, eu conversei com vários médicos especialistas em medicina esportiva, em futebol. O Neymar, ele não joga mais em setembro, ele não joga mais em outubro, talvez ele volte em novembro, mas existe a possibilidade dele não jogar mais este ano. É gravíssima a lesão muscular sofrida pelo Neymar, tudo por incompetência, por burrice de quem escalou um jogador que não poderia ser escalado naquele dia. Se ele se machucasse hoje, eu ficaria quieto. Olha, ele machucou tentando jogar contra o Internacional, um jogo decisivo. Se ele tivesse machucado contra o Corinthians, agora um jogo perdido, que não valia nada, você queimar seu principal jogador dessa forma, é duro. Bom, vamos lá, recomeçou o jogo, hein? Bola rolando em Curitiba, jogo importantíssimo do Campeonato Brasileiro. 0 para o Coritiba, 0 para o Mirassol, comecinho da etapa complementar. No primeiro tempo o Mirassol foi melhor, não conseguiu abrir o placar, mas jogou melhor a equipe do interior de São Paulo. Nesse segundo tempo vamos ver se o Coritiba consegue subir de produção, porque o primeiro tempo do time Coxa Branca foi muito ruim. Bom, agora meu amigo Tomás Rafael, grande Tomás, vai falar o que ele espera deste Internacional e Santos hoje, Tomás.
4: É ele. Ótimo domingo para você, amigo do Esporte TMC. Hoje tem um grande jogo lá no Beira-Rio, pelo menos no que se refere à importância dentro do campeonato e também à dramaticidade que envolve o mesmo. Inter e Santos. De um lado, o Santos eliminado nesse meio de semana da Copa do Brasil, sem Neymar, sem Barreal, sem Lucas Veríssimo, com essa pequena crise relacionada ao Gabigol, embora o atacante tenha pedido desculpas à torcida e à instituição, depois de algumas declarações dizendo que ainda sonhava em voltar ao Flamengo e ao Cruzeiro. Mas o Santos, pelo menos, vem de uma boa vitória, de um grande resultado no Campeonato Brasileiro, a vitória contra o Corinthians no último final de semana. Já o Internacional, eliminado pelo seu grande rival, ainda que tenha jogado um bom futebol no segundo tempo da partida da Arena Grêmio, a derrota por 3-1 para o rival gaúcho, mas o Inter vem de tropeços no Campeonato Brasileiro e uma eliminação para o Grêmio em plena fase de quartas de final da Copa do Brasil é também muito dolorosa. Então o Inter tenta juntar os cacos para essa partida. É possível que o Pezzolano faça alterações em relação ao time que perdeu para o Grêmio. Por exemplo, Carbonero e Vitinho entraram muito bem na etapa final do jogo do meio de semana, devem de repente ser titulares hoje, até porque o Inter vai ter menos preocupação defensiva dessa vez, acho que vai partir para cima do Santos. Não será um jogo fácil para o Santos. Agora, o Peixe pode de repente tirar proveito dessa pressão muito grande que o Inter sofre pro jogo de hoje. O Pezzolano foi garantido, professor Pezzolano, o técnico Pezzolano foi garantido pelo Alessandro Barcelos, o presidente do Internacional, numa coletiva dada depois do jogo contra o Grêmio, ainda na Arena Grêmio, mas ele foi muito claro: para domingo, nosso técnico é o Pezzolano. Ele não falou pro final da temporada, até o final do Campeonato Brasileiro, até o final do contrato, ele falou para domingo. Então, é, não diria que é muito provável, mas é possível, é bem possível que o Pezzolano não seja mais o treinador do Inter caso o Santos consiga uma vitória hoje. O Santos tem condição, sim, de ganhar. A grande questão pro Santos é a ausência do Neymar, evidentemente. E não é o único desfalque pro jogo de hoje. O Santos não terá também o Barreal, que eu julgo um jogador muito importante para o Santos, para o esquema tático do técnico Cuca, e não terá o Lucas Veríssimo, que é o melhor zagueiro do Santos. Existe até a possibilidade do William Arão ser improvisado na zaga. Não acompanha o noticiário das últimas horas, na noite do último sábado, não sei se temos alguma novidade em relação a isso, se o Lucas Escórcio traz alguma novidade em relação a isso. Aliás, estarei na transmissão hoje com o Lucas Escórcio, com a narração do Ricardo Melo, a partir das 3 da tarde, com a bola rolando às 4 no estádio do Beira-Rio. Mas o Santos tem condição, sim, de conseguir um resultado hoje contra o Internacional. É claro, jogando em casa, se repetiu o bom futebol do segundo tempo contra o Grêmio, o Internacional traz para essa partida um ligeiro favoritismo, mas a pressão é muito grande. Se o Santos conseguir segurar o ímpeto inicial do Internacional, e melhor ainda, em algum momento, beliscar ali um golzinho num contra-ataque, vai ser muita pressão. E aí o Santos tem tudo para deixar o Beira-Rio com um grande resultado. Eu acho até que se o Santos vencer hoje o Internacional, ele passa a encarar essa luta contra o rebaixamento de uma outra maneira. O torcedor vai ficar com a impressão de que é mais fácil não cair do que cair. Até 2-3 rodadas atrás, o pessimismo era gigantesco lá na Vila Belmiro. Vamos ver o que acontece nesse domingo. Inter e Santos, repito, transmissão a partir das 3 da tarde com o comando do Ricardo Melo. Grande abraço, um ótimo domingo para todos vocês.
5: É, Tomás, bom os comentários aí para você no jogo Internacional e Santos. É aquilo que eu disse: se o Santos ganhar, acabou o rebaixamento e praticamente rebaixa o Inter. Se empatar, fica tudo como tá. Agora, se o Internacional ganhar, aí o Santos vai mergulhar de novo no fundo do poço. Bom, continua lá em Curitiba, hein? Agora 7 minutos do segundo tempo, 0 para o Coxa Branca, 0 para o Mirassol. Lucas Escórcio, tem áudio, será? Tem mais áudio aí pra gente chamar?
3: Não sei. Ou não? Temos?
5: Vamos ver, Henrique Dias já assumiu a mesa de som e Osmar Zani já foi descansar. Bom, vamos então chamar o Corinthians, que recebe a Chape hoje à noite em Itaquera. Repórter Marco Belo.
7: Muito bom dia para você, José Calil, Lucas Escórcio, pessoal deste Esporte TMC. Corinthians e Chapecoense se enfrentam hoje, 7:30 da noite, na Neoquímica Arena, pela 26ª rodada do Campeonato Brasileiro. O Timão chega pressionado pela sequência muito ruim na competição. O Corinthians perdeu os últimos 3 jogos no Brasileiro: 2-1 para os reservas do Cruzeiro, 2-1 para o Coritiba e 1-0 para o Santos na última rodada, jogo na Neoquímica Arena. Com isso, o Corinthians começou a rodada na 10ª colocação do campeonato com 32 pontos ganhos. E o técnico Fernando Diniz terá problemas para montar a equipe. 3 jogadores cumprem suspensão pelo 3º cartão amarelo: o goleiro Hugo Souza, o zagueiro Gabriel Paulista e o volante Ranieri. No gol, Cauê será o substituto de Hugo Souza. Na defesa, João Pedro Choca deve entrar na vaga de Gabriel Paulista. André Ramalho passou a semana se recuperando de um quadro de labirintite e fez apenas parte dos trabalhos com o grupo, está fora do jogo. O volante André continua em recuperação de uma lesão muscular no músculo posterior da coxa direita. Vitinho está em fase de transição física e também não fica à disposição. Mas a maior preocupação é Yuri Alberto. O atacante estava na reta final de recuperação de uma lesão muscular de grau 2 na coxa, mas sofreu uma ruptura parcial da fibrose, formando no local uma nova lesão. Com isso, o processo de retorno foi adiado. Yuri está fora do jogo de hoje e também não deve enfrentar o Estudiantes na próxima quarta-feira na Argentina pela Libertadores da América. A boa notícia é o retorno de Breno Bidon, que cumpriu suspensão contra o Santos e volta ao meio de campo do Timão. Memphis Depay, que teve dores no tornozelo durante a semana, treinou normalmente nos últimos dias e deve começar a partida. Um provável Corinthians para enfrentar a Chapecoense tem Cauê, Mateuzinho, João Pedro Choca, Gustavo Henrique e Matheus Bidu, Alan, Breno Bidon, Carrijo e Rodrigo Garro, Caio César e Memphis Depay. Do outro lado, a situação é ainda mais complicada. A Chape ocupa a última colocação, a lanterna do Campeonato Brasileiro, com apenas 14 pontos em 24 jogos e tem uma partida atrasada contra o Vasco da Gama. O time catarinense venceu só duas vezes no Campeonato Brasileiro, 4-2 sobre o Santos na estreia e 1-0 sobre o São Paulo. Na rodada passada, a Chapecoense perdeu para o Grêmio por 3-1 em Porto Alegre. E para o jogo de hoje, o técnico Rafael Lacerda não terá o lateral esquerdo Bruno Pacheco, suspenso pelo terceiro cartão amarelo. Fernando deve ocupar a posição. Por outro lado, o volante Camilo volta ao time depois de não poder enfrentar o Grêmio. E o atacante Bolasier foi liberado pelo departamento médico e deve ficar no banco. A provável Chapecoense tem Anderson, Heitor, Cauã Faria, Eduardo Doma e Fernando, Camilo, Iago Felipe e Giovanni Augusto, Marcinho, Túlio Eduardo e Garcês. A arbitragem do jogo será de Wagner do Nascimento Magalhães.
3: Tá, então, Marco Belo com informações sobre o Corinthians. Comentários sobre esse jogo, Calil?
5: Olha, é um jogo que o Corinthians tem que ganhar, né? Mesmo com desfalques, obrigação, né? Com todo o respeito à Chapecoense, o Corinthians deve vencer jogando dentro de casa. Já não vence há 3 partidas e precisa da vitória. Deve vencer o time corintiano, embora tenha a Libertadores, né? E o, olha, bola na trave! O Mirassol ataca, quase o gol, levantada a bola pra área e vai pela linha de fundo.
3: Foi o Reinaldo chutando ali.
5: Reinaldo atirou cruzado, a bola passou pelo goleiro Murisco, bateu no pé da trave. O Mirassol tá jogando melhor que o Coritiba também no segundo tempo. Uma atuação irreconhecível do time Coxa Branca. E por pouco o Mirassol não está vencendo o que seria um verdadeiro terremoto para a parte de baixo da tabela. Se o Mirassol ganhar esse jogo, olha, vamos aguardar, mas não quero nem pensar, viu? Com todo respeito ao Mirassol, mas se o Mirassol ganhar esse jogo, Inter, Santos, Vasco, Grêmio, vai todo mundo aí tremer na base. Bom, temos um áudio antes do intervalo. O que que a galera quer saber, Henrique Dias?
8: Aqui é Dema, da cidade de Várzea
5: Paulista. Não, o Dema já foi.
8: Aqui ao lado de Jundiaí.
5: O Dema já foi.
8: Que gostoso acordar no domingo frio, 14 graus.
5: Esse já foi, o Dema já foi. Vamos pro intervalo. O Coritiba agora faz 3 substituições, o técnico Seabra, porque realmente o Coxa está sendo dominado dentro de casa. Que atuação terrível do Coritiba, que tem que dar graças a Deus ainda do jogo tá 0-0. Mirassol bem melhor desde o início da partida e nós voltamos já.
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0: 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Eu sou Júnior de Castro e aqui muita notícia, muita informação neste domingão, dia 6 de setembro de 2026. E olha só, o governo federal estima arrecadar 3 trilhões e 240 bilhões de reais em 2026, o que é um recorde. E eu preparei um conteúdo especial para você entender melhor o que está acontecendo aqui no Brasil.
38: Esse valor representa 23,7% de tudo que o país produz, o nosso PIB, que é o Produto Interno Bruto. E é o maior nível da série histórica do Tesouro Nacional, que foi iniciada em 1997. Esse aumento da receita foi puxado principalmente por mais impostos e também pela alta da arrecadação.
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5: 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Pois é, enquanto a gente fazia o intervalo aqui, dois gols lá em Curitiba. Pedro Rocha, de letra, marcou para o Coxa, mas na saída de bola, Gustavo Mosquito empatou para o Mirassol. Realmente, o Curitiba não está jogando nada, né? A gente não pode mascarar a realidade. Seria um absurdo o Coritiba vencer esse jogo, pelo que está jogando. E o Coritiba fez 1-0, mas não sustentou. Um minuto depois, Gustavo Mosquito empatou, portanto, 1-1 lá em Curitiba. Um para o Coritiba, um para o Mirassol. Vamos falar do Flamengo, que joga hoje em Belém. Que jogo decisivo também, hein? 16h para a parte de baixo e para a parte de cima da tabela. Se o Flamengo empatar, ele já pega a liderança do Palmeiras. Lembrando que o Palmeiras vai jogar mais tarde contra o Botafogo, né? Se o Flamengo empatar, ele já pega a liderança do Palmeiras. Por outro lado, se o Remo ganhar, ele sai da zona de rebaixamento. Léo Pinheiro e os destaques deste jogo de Belém, Léo.
1: Olá, amigos do Esporte TMC, tudo bem? Um abraço para todo mundo aqui sintonizado na TMC. O Flamengo vai enfrentar o Remo daqui a pouco, 4 horas da tarde, no Mangueirão, sequência do Campeonato Brasileiro, tentando pular para a ponta do Campeonato Nacional e, em seguida, secar o Palmeiras, que vai enfrentar o Botafogo no Rio de Janeiro. Sobre a partida, o técnico Leonardo Jardim vai contar com o chileno Eric Pulgar. O jogador deu um susto na comissão técnica e também na torcida flamenguista, porque foi substituído no primeiro tempo do jogo contra o Mirassol no último meio de semana. O Flamengo realizou exames médicos e descartou lesão. Foi apenas uma pancada, por isso ele está relacionado para essa partida. Contudo, o técnico Leonardo Jardim deve promover alterações na equipe rubro-negra para esse jogo. O Flamengo vai enfrentar o Del Valle na próxima quinta-feira pela Libertadores e essa partida da competição continental vai condicionar o jogo e a escalação de logo mais. Então, o Flamengo mexido para o duelo do Mangueirão, essa é a tendência. Então, provável rubro-negro para esse duelo. Agostinho Rossi no gol, Varela na lateral direita, dupla de zaga com Danilo e Léo Pereira e Ayrton Lucas completando o sistema defensivo rubro-negro. Meio campo com Eric Pulgar, Lucas Paquetá e De Arrascaeta, na frente Carrascal, Samuel Lino e Pedro. Esse é o provável Flamengo para enfrentar o Remo. Rubro-negro, que está a um ponto do Palmeiras, jogará antes da equipe alviverde nessa rodada e para o Flamengo é vencer o Remo e em seguida secar o alviverde na luta pela liderança do Campeonato Brasileiro, amigos.
5: Valeu, Léo Pinheiro. E o Coritiba perde um gol incrível agora para fazer 2-1. Rodrigo Moledo, zagueiro que era do Inter de Porto Alegre, perdeu um gol embaixo da trave. Segue um para o Coritiba, um para o Mirassol. Jogo dramático no Paraná. O Coritiba não tem lá grandes preocupações, né? Tá tentando ganhar para se aproximar de uma zona de Libertadores. Agora o Mirassol luta pela sobrevivência e luta bravamente, porque joga melhor do que o Coritiba, tomou o gol do Pedro Rocha, é verdade, mas empatou logo em seguida. Agora o Coritiba perde o gol, que seria o segundo, mas o Mirassol está jogando muito bem. Agora vamos falar do outro jogo de hoje, hein, Lucas Escórcio?
2: Exatamente, vamos falar de Cruzeiro e Atlético Paranaense às 4 horas da tarde. O Atlético Paranaense viaja até Minas para pegar o sexto colocado Cruzeiro, o Atlético que também tá numa briga aí para se manter ali no G4, atualmente é o terceiro colocado, se vencer se aproxima ainda mais de Flamengo e Palmeiras. Vamos ouvir então as informações do Atlético Paranaense com ela, Monique Vilela.
3: Oi galera, ligada na TMC, hoje é dia de Campeonato Brasileiro pro Furacão, partida importante contra o Cruzeiro no Mineirão. E para esse compromisso, o técnico Dair Helman vai fazer uma mudança bem significativa. Santos, que acabou cometendo falhas na meta atleticana nas últimas partidas, vai para o banco de reservas. E Mikael será o titular no dia de hoje. Na lateral direita, Benavides está suspenso. Diante disso, Gilberto Moraes, recuperado de uma tendinite, volta à equipe rubro-negra. De resto, tendência de manutenção do time para tentar a 11ª partida de invencibilidade dentro da Série A. Manutenção desse G3 com tranquilidade. E um Furacão que tem o artilheiro da competição, Viveiros, com 17 gols. Na meta, Mikael. O trio de zagueiros, mais uma vez, de Dantas, Aguirre e Arthur Dias. Lateral direita, Gilberto Moraes. Pelo lado esquerdo, a presença do Mendoza. Meio de campo, de Luiz Gustavo, Jadson e João Cruz. Mais adiante, Leozinho e Viveiros. Esse deve ser o Atlético para a partida. 16h, a bola rola no Mineirão e o Furacão vai tentar mais um resultado positivo fora de casa.
5: É isso aí, Monique. Agora o Cruzeiro com Marcos Botelho, grande Botelho.
4: Salve, salve, um abraço aos amigos, um abraço especial para você que está nos acompanhando aqui na TMC. Por aqui em Minas Gerais, turma, estamos chamando esse jogo de logo mais de o jogo da ressaca. Até porque o Cruzeiro na última terça-feira foi eliminado da Copa do Brasil, recentemente também foi eliminado da Copa Libertadores. Torcida cruzeirense chateada, não tá legal com o time, por isso o jogo de logo mais contra o Atlético Paranaense, o jogo da ressaca. Cruzeiro encarando a torcida cruzeirense mais uma vez no Mineirão, encarando mesmo. E o número do público não vai ser lá muito alto, mesmo com promoção de ingressos. o torcedor cruzeirense não deve colocar ali 30 mil presentes no Gigante da Pampulha para logo mais, a partir das 4 horas, a bola rola. Vamos falar do Cruzeiro, que fechou ontem a preparação na Toca da Raposa 2. Técnico Arthur Jorge com algumas dúvidas. Não conta com o zagueiro titular Jonathan Jesus, que deixou o clássico contra o Atlético pela Copa do Brasil ainda na primeira etapa lesionado e teve lesão confirmada na perna esquerda, lesão muscular associada ao tornozelo, tá? Desfalca o Cruzeiro para sequência. E tem a dúvida sobre o Gerson, que tá com desgaste muscular, foi relacionado, mas é dúvida para começar o jogo, quiçá entrar ao longo da partida. Mas se foi relacionado, deve jogar alguns minutos, né? Com isso, um provável Cruzeiro para logo mais com Otávio no gol, Fagner na lateral direita, a zaga com Fabrício Bruno e João Marcelo, e o Lucas Vidalba, que é zagueiro, deve mais uma vez ser o titular na lateral esquerda. O meio de campo com o Lucas Romero, Matheus Henrique ou Gerson, Matheus Pereira, o ataque de Kenny Arroio, Caio Jorge e Wesley, o provável Cruzeiro para logo mais diante do Atlético Paranaense. Cruzeiro agora com foco exclusivo no Campeonato Brasileiro, é o que restou para a Raposa após as eliminações na Copa Libertadores e também na Copa do Brasil, meus amigos. Tá dura a vida do cruzeirense, tá? Um abraço para vocês.
5: Outro Botelho, quanto tempo tem de jogo ali, Escórcio?
2: Temos 25 do segundo.
5: 26 agora, 26 minutos do segundo tempo, um para o Coritiba, um para o Mirassol. Coritiba fez o gol e um minuto depois o Mirassol empatou. Jogo decisivo aí para a parte de baixo da tabela do Campeonato Brasileiro. Se empatar ainda fica mais ou menos assim. Agora se o Mirassol ganhar e tá produzindo para ganhar, aí teremos um terremoto aí na parte de baixo da tabela do Campeonato Brasileiro. O Cláudio Barbosa está dizendo que o Santos fez certo em escalar o Neymar contra o Palmeiras. Ô! Oh, fez muito certo! Nós estamos vendo aí, Cláudio Barbosa, fez muito certo. Bom, meu amigo Jairo Silva, esse é fera. Meu amigo Jairo Silva, falando de Cruzeiro e Atlético Paranaense, o que, que podemos esperar desse jogo, Jairo?
6: Meus amigos da TMC, um grande abraço. O Atlético Paranaense visita o Cruzeiro esta tarde em um confronto direto por vaga na Libertadores e em situação bastante confortável nesta rodada 26 do Campeonato Brasileiro. O Atlético Paranaense atualmente é o terceiro colocado com 45 pontos e mesmo em caso de tropeço logo mais no Mineirão, não perde esta posição porque tem os mesmos 45 pontos do Fluminense, mas tem uma vitória a mais e isto, de certa forma, dá mais tranquilidade ao Furacão para enfrentar o Cruzeiro pressionado por duas eliminações na Libertadores e recentemente na Copa do Brasil para o principal rival, o Atlético Mineiro. Então, resta entender como chega o Cruzeiro para o jogo desta tarde e o Atlético Paranaense tem feito jogos estratégicos fora da Arena da Baixada, bem postado atrás, explorando uma transição rápida com os volantes Luiz Gustavo e Jadson, mais à frente João Cruz e Leozinho flutuando na intermediária adversária para fazer essa bola chegar com mais qualidade no artilheiro do campeonato, o colombiano Viveiros. Tem sido assim que o técnico Odair Helma vem trabalhando a equipe em jogo deste nível do que será na tarde de hoje no Mineirão. O jogo do Cruzeiro na Copa do Brasil, quando foi eliminado pelo Galo, serviu para o Odair e Helma trabalhar variações táticas e espera surpreender o time estrelado logo mais no Mineirão. Quanto ao time que inicia a partida de logo mais, o Furacão terá mudança no gol, o titular Santos não atravessa boa fase, falhou no jogo que eliminou o Atlético Paranaense na Copa do Brasil contra o Vitória e voltou a falhar contra o Fluminense na Arena da Baixada na 25ª rodada do Campeonato Brasileiro. Por isso, o Odair resolveu dar um tempo para o goleiro Santos e escala Mikael para o jogo diante do Cruzeiro. Outra mudança será na lateral direita, o Benavides está suspenso e em seu lugar entra o Gilberto Moraes. Na zaga, amigos da TMC, o Odair Helma não deve mexer. Eu imagino que ele vai manter Aguirre, Dantas e Arthur Dias. Esses três zagueiros vêm jogando quando da ausência do Esquivel, que normalmente tem sido aproveitado como zagueiro pelo lado esquerdo. Outro jogador que atua pela lateral, mas que também faz essa função de zagueiro, é o Benavides. Como
7: Benavides não joga, então ele deve colocar Gilberto Moraes como ala pela direita e manter os três zagueiros. É verdade que o Esquivel está liberado pelo departamento médico, está relacionado para o jogo desta tarde, mas deve iniciar no banco de reservas. E nas demais posições, não há nenhuma novidade, o time será o mesmo que empatou contra o Fluminense na rodada passada e tem tudo para aproveitar aí esse momento turbulento que atravessa a Raposa para se manter entre os primeiros colocados do Campeonato Brasileiro. Uma coisa é certa, amigos da TMC, vai ser um belo jogo esta tarde no Mineirão entre Cruzeiro e Atlético Paranaense. É isso aí, grande abraço, ótimo domingo a todos.
2: Tá aí o Jairo Silva comentando então sobre a partida de Cruzeiro e Atlético Paranaense, ó. Tem gol em Curitiba e Mirassol, mas daqui a pouquinho a gente te informa. Ou não, vamos informar agora. Vamos segurar a audiência? Enfim, vamos segurar a audiência então. Transamérica agora, TMC, depois do intervalo voltamos, quem escuta sabe.
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0: Faltando agora 16 minutos para 1 hora da tarde. Você está sintonizado, está ligado na Transamérica, que agora é TMC. Quem escuta sabe, eu sou Júnior de Castro e já passou muito do meio-dia, né? Quase 1 hora da tarde, como eu tô dizendo. E você já tá preparando o seu almoço aí? Já almoçou? Conta aqui pra mim pelo nosso WhatsApp, 319-9944-8870. Já tá preparando aí pra assistir o jogo que tem hoje? Pois é, daqui a pouco, a partir das 3 horas da tarde, tem a jornada esportiva aqui com nossa equipe de esportes da TMC, que vai trazer todos os detalhes pra você. Aqui muita notícia, muita informação, você que nos acompanha além dos 88.7 FM em BH e região metropolitana, também pelo aplicativo oficial da TMC, pelo site tmc.com.br e os recortes, os cortes lá no Instagram, @TMC Minas Gerais.
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7: 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Muito bem, 36 minutos agora, segundo tempo em Curitiba, jogo dramático, 1 para o Curitiba, 1 para o Mirassol, esse gol anulado do Curitiba aí, vou dizer uma coisa pra você, hein? Mas foi anulado o segundo gol do Curitiba e o Mirassol continua jogando melhor, vai para o ataque, já já nós vamos falar de Série B aqui no Esporte TMC, já já mais ouvintes, vamos ver esse ataque do Mirassol! Perde o gol feito, o centroavante do Mirassol, uma cabeçada cruzada, não havia impedimento não, passou pelo goleiro Murisco e o centroavante chega tarde, olha lá, ó. Murisco desvia ainda do centroavante, eu tô dizendo pra vocês, o Mirassol tá jogando melhor, já era pra estar vencendo, embora tenha tomado o gol, 1-0, gol de Pedro Rocha, Gustavo Mosquito empatou, mas que coisa incrível o gol que perdeu o Mirassol agora. Bom, Série B do Campeonato Brasileiro, 26ª rodada, sexta-feira o Náutico venceu o Botafogo de Ribeirão Preto, aliás, quinta-feira, o Náutico venceu o Botafogo de Ribeirão Preto, 1-0, na sexta, Criciúma 2, Cuiabá 0, Atletique do Alex, grande trabalho do Alex, que foi meia do Palmeiras, do Cruzeiro, meteu 5-0 no Vila Nova de Goiás. Também na sexta, o CRB ganhou do rebaixado América Mineiro, 3-1. Ontem, Novo Horizontino 3, Avaí, que também tá caindo, 1. Ontem ainda, Goiás 0, Fortaleza 1, em Goiânia. E também ontem, tivemos Juventude 2, Atlético Clube Goianiense 2, em Caxias do Sul, e o Ceará bateu o Sport 2-1, já já nós vamos falar do Sport, esse resultado derrubou o técnico Gilmar Dalpozo, hein? Não é mais o técnico do Sport. E agora a bola rolando também na Série B, em casa o Londrina, que está sendo rebaixado, está perdendo para o Operário de Ponta Grossa 1-0. Portanto, Londrina 0, Operário 1, segundo tempo em Londrina. Bom, então é isso, né? Osmar Cordeiro, repórter da TMC em Recife. Caiu o técnico do Sport, Cordeiro!
8: Alô, amigos do Sport TMC, chegando aqui nesse domingão com os destaques do Sport, e o Leão da Ilha do Retiro não tá tendo um domingo nada bom, muito movimentado já nessas primeiras horas do dia. Isso porque após a derrota da 26ª rodada do Campeonato Brasileiro da Série B, no confronto do Clássico Regional contra o Ceará fora de casa, derrota por 2-1, o Leão que sofreu 2-0, fez o gol de honra no último lance da partida, mas não tinha nem mais como tentar buscar o empate, ficou na 8ª colocação, ainda com o risco de cair mais uma posição, porque o Operário está jogando nesse momento, e aí com isso o Sport pode cair para nono, seguindo com 38 pontos e com a vitória do CRB na rodada, ficando com 4 pontos de desvantagem para a equipe que está na sexta colocação, justamente o CRB. Então com isso, nem mesmo a vitória no meio de semana, na próxima quinta-feira, pela 27ª rodada contra a Ponte Preta, coloca o Leão da Ilha de volta no G6. O momento é de muita pressão no bastidor rubro-negro, que culminou com a saída do técnico Gilmar Dalpozo, o terceiro treinador rubro-negro já demitido nessa temporada. O primeiro foi Roger Silva, após a estreia com empate do Sport no Campeonato Brasileiro da Série B para o Cuiabá, ele foi demitido. Depois, Márcio Goiano, que também não teve vida longa, e agora Gilmar Dalpozo, após 11 jogos à frente do rubro-negro da Ilha do Retiro, teve 3 vitórias, 4 empates e 4 derrotas. Um aproveitamento de 39%, e isso fez com que ele não ficasse no Leão, um aproveitamento de equipe que briga contra o rebaixamento. Inclusive, há umas 6 rodadas atrás, já foi questionado uma saída de Gilmar Dalpozo. Isso chegou a ser debatido em reunião com a diretoria, mas ele não caiu por conta dos jogadores que respaldaram o trabalho do treinador. Agora, nessa sequência de resultados negativos, os 2 jogos fora de casa, contra Novo Horizontino e contra Ceará, e 2 derrotas, aí não teve como Gilmar Dalpozo, então, nem ele e nem seu auxiliar Emerson Nunes seguirão na equipe rubro-negra, que agora está no mercado em busca de um treinador para chamar de seu, para finalizar esse Campeonato Brasileiro da Série B, em busca de conseguir uma vaga nas 6 primeiras colocações e o acesso para a Série A de 2027. As notícias da equipe do Sport com Osmar Cordeiro para a Rádio TMC, porque Transamérica agora é TMC. Quem escuta sabe.
7: Valeu, Cordeiro. Pois é, ó, o Sport está sem treinador, né? Vamos ver quem será o técnico. E tem gol em Curitiba e a justiça, porque o Mirassol estava jogando melhor desde o início. Gol do Mirassol, Bruno Santos, Curitiba 1, Mirassol 2. Um resultado desastroso para as equipes que estão na parte de baixo da tabela. Grêmio, Inter, Santos, Vasco da Gama. Desastroso resultado essa vitória do Mirassol, mas é uma vitória merecida. O Mirassol está jogando melhor desde o início da partida, tomou o gol com Pedro Rocha, o Curitiba fez 1-0, Gustavo Mosquito empatou logo depois, e agora a virada do Mirassol com Bruno Santos. Mirassol 2, Curitiba 1, em pleno Estádio Major Antônio Couto Pereira em Curitiba. Um desastre esse resultado para as equipes que estão na parte de baixo da tabela, e claro, né, muito bom para o Mirassol, que vai escapando do rebaixamento, mas é o tipo de resultado que ninguém conta, né? Você imagina que o Curitiba vai ganhar, ou pelo menos empatar com o Mirassol em casa. Nem empatar o Curitiba está conseguindo. Uma vergonha o que o Curitiba está jogando hoje, e o Mirassol não tem nada com isso, está fazendo seu papel, está jogando melhor e vencendo 2-1 dentro de Curitiba. Bom, então está sem técnico o Sport Recife, né? E segundo as informações que vêm de Pernambuco, Thiago Carpini pode ser o novo técnico do Sport para tentar ainda colocar o time na Série A do ano que vem. O Náutico está reagindo. O Náutico, que não estava muito cotado para subir, vem ganhando jogos importantes, e o Tarsis Maciel traz agora as informações do Timbu. Diz aí, Tarsis.
5: Um grande abraço a todos que acompanham o Esporte TMC. E o Náutico vive um bom momento no Campeonato Brasileiro da Série B. Na última sexta-feira, o Timbu venceu o Botafogo de Ribeirão Preto por 1-0, jogando no Estádio dos Aflitos, gol do garoto da base Luiz Cláudio. Esse resultado fez com que o Timbu subisse na classificação. Saiu da 12ª posição para a 9ª, com 37 pontos. O primeiro objetivo do time do técnico Hélio dos Anjos é chegar aos 45 pontos. Assim,

0: das últimas 5 partidas, jogando no Estádio dos Aflitos, o Alvirrubro tem 4 vitórias e 1 empate. Apesar de um bom momento, o técnico Hélio dos Anjos ainda anda insatisfeito com algumas críticas que vem recebendo, principalmente por parte da torcida, pelo rendimento. No entendimento dos críticos, o Náutico até consegue os resultados, mas não consegue desempenhar bem. O próximo duelo do Timbu acontece na quinta-feira, às 8:30 da noite, na Arena Independência, contra o América Mineiro. Se vencer, o Náutico chega a 40 pontos e se aproxima da pontuação necessária para confirmar a continuidade na Série B do Campeonato Brasileiro. Com informações do Clube Náutico Capibaribe, direto de Recife, Tarcis Michel para o Esporte TMC.
1: Tarcis Michel, e as informações do Náutico. E o Náutico realmente está reagindo, os caras cornetam o Hélio dos Anjos, né? Hélio dos Anjos é um grande treinador, um treinador experiente, que tem história no futebol brasileiro. O Hélio dos Anjos era goleiro, cara. Ele foi goleiro do Flamengo, foi goleiro de várias equipes aí. Depois ele teve uma lesão, não pôde continuar jogando, virou treinador. E há tantos anos está aí no futebol brasileiro. Bom, agora o Mirassol desce para matar o jogo, hein? Olha lá, vai o Mirassol sozinho, avançou e adiantou muito. O jogador do Mirassol, Pedro Morisco, salvou, voltou, bola tocada por cobertura para fora do gol. Quanto tempo tem ali, Scott?
2: Mais 8, estamos com 46.
1: 46 mais 8 minutos, já nos acréscimos. 2 para o Mirassol de virada, 1 para o Coritiba. Campeonato Brasileiro da Série A, único jogo deste momento na competição. Resultado fantástico para o Mirassol, que vai se afastando da zona de rebaixamento, e terrível, né? Para Botafogo, Vitória, Santos, Grêmio, Vasco, Internacional, Remo. Terrível essa vitória do Mirassol, merecida, entretanto, porque o Mirassol está jogando melhor. Tem mais áudio aí pra gente passar a régua ou podemos encerrar o programa, Daniel Santa Rosa? Vamos ouvir a galera.
3: Boa tarde, Calil. Sou corintiano, sou seu fã. Só um lembrete para essa diretoria ridícula do Corinthians. O Carlos Vinícius estava livre no mercado, se ofereceu para jogar no Corinthians. O Corinthians não quis contratá-lo. Ele ia fazer uma fumaça jogando do lado do Yuri Alberto no ataque do Corinthians. Hoje o Corinthians, para ganhar de 1-0, sofre. Vanderlei do Itaim Paulista, obrigado.
1: Olha, Vanderlei, eu respeito muito a sua opinião, mas eu sei que o Carlos Vinícius, o Marco Belo deu essa informação, que o Carlos Vinícius se ofereceu para jogar no Corinthians. Agora, ele tá naquela fase que a bola bate no centroavante e entra, né? Eu não acho esse Carlos Vinícius nada demais. É um jogador tecnicamente muito fraco, é verdade que ele é forte, que ele tem imposição física, mas olha, não sei se ele daria certo no Corinthians, não. E outra, acho que ele não jogaria junto com o Yuri Alberto, ele seria uma alternativa ao Yuri Alberto, porque o ataque do Corinthians, que mais produz é Memphis e Yuri Alberto. Então, acho que o Carlos Vinícius, deixa ele lá no Grêmio, ele tá indo bem lá. Mas olha, é um jogador tecnicamente, veja bem, não estou discutindo a capacidade física, ele sabe fazer gols, é um dos artilheiros do Campeonato Brasileiro. Agora, você dá a bola para ele fazer 2 embaixadas, ele não faz, cara. A bola bate na canela. Então, é um jogador que tem que ter um esquema preparado para ele. E é isso, eu realmente não acho que o Carlos Vinícius é tudo isso e nem sei se ele daria certo no Corinthians, viu? Bom, meu amigo Lucas Scorcio, acho que vamos embora, né? Meio-dia, 58 minutos. 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Curitiba, 100.3. Hoje não, porque está com o jogo, né? Que está nos minutos finais. 1 para o Curitiba, 2 para o Mirassol. Curitiba não jogou nada. Tenta pressionar agora no fim, mas não vai conseguir. O Mirassol administra com tranquilidade a vitória. Uma vitória sensacional do Mirassol e terrível, desastrosa para as equipes que estão na parte de baixo da tabela.

0: do Campeonato Brasileiro. A coordenação hoje foi do Daniel Santa Rosa, no som Osmar Zani e depois Henrique Dias, o HD, e nas imagens o Giba. Vai terminando o Esporte TMC de hoje. Tchau, Lucas Scorcio.
1: Tchau.
0: Um abraço a todos. Vem aí a programação da TMC na sua praça. Um abraço. Tchau.
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27: Oi, pessoal, sejam todos muito bem-vindos. O Cidade é Sua de hoje vai falar sobre um assunto extremamente delicado, mas muito importante, a prevenção ao suicídio. Nós estamos no Setembro Amarelo, um mês que reforça a importância da campanha de conscientização sobre esse assunto e quer também quebrar um silêncio que gira em torno desse assunto. E para esse ano, o mote da campanha é escutar, é estar presente. Então, na próxima hora, eu trago aqui duas convidadas muito importantes que nós vamos conversar aí sobre esse assunto, que é a Norma Moreira, voluntária e porta-voz do Centro de Valorização da Vida aqui de Belo Horizonte, e também a Ana Paula Aguiar, que é psicóloga. Meninas, sejam muito bem-vindas.
0: Obrigada.
1: Obrigada pela oportunidade.
27: Olha, eu quero começar com essa palavra que é o mote da campanha desse ano, que é escutar. Ana, quando a gente fala de escutar, né, como que a gente pode ajudar alguém que está sofrendo, né? O que que de fato significa escutar?
0: Marina, o escutar, ele é muito importante, porque muitas das vezes a pessoa que está em sofrimento, ela precisa falar. E aí às vezes a gente fala, mas eu não tenho experiência sobre isso. Mas a partir do momento que você dá o lugar de fala, o acolhimento sem julgamento é o escutar. Muitas das vezes a pessoa tem um sofrimento que ela só precisa falar. E quando ela tem a oportunidade de falar e ser ouvida, é o momento que muitas das vezes você pode salvar aquela pessoa daquele sofrimento naquele momento.
27: Norma, o CVV faz esse trabalho muito bem, né? Eu acredito que a escuta seja a principal ferramenta de vocês. Como que o Centro de Valorização à Vida enxerga isso, principalmente nesse mote da campanha desse ano?
1: Então, foi muito bom, né? Todo ano a gente busca um tema, né, para estar chamando atenção. E escutar é estar presente. O CVV entende o seguinte: hoje, no mundo que é dominado pela tecnologia, né, nós estamos escutando pouco. Nós estamos tendo pouco tempo, reservando pouco tempo para verdadeiramente escutar. Porque o que que a gente fala no CVV? Quando eu paro para te escutar, eu preciso deixar os meus ruídos para ouvir os seus. E isso não está acontecendo nas escolas, na família. E a gente entende que quando alguém está sentindo a dor, como a Ana colocou, às vezes a gente não tem que resolver o problema, porque a questão é dela, mas ela precisa se sentir escutada, ela precisa se sentir ouvida para sentir que não está sozinha.
0: Norma,
1: e o CVV faz isso.
0: É muito importante também, você não precisa de uma resposta pronta, a pessoa só precisa entender que tem alguém disposta a ouvi-la.
1: Porque ela sente pertencente.
0: Sim, né? E ela sente que ela é importante de alguma forma. Porque foi uma palavra muito importante que você falou. No mundo de hoje, da tecnologia, muitas pessoas não têm mais tempo. Muitas das vezes eu estou sentada com a Marina, mas eu estou conversando com outra pessoa do outro lado do mundo. E você que está ao meu lado, eu não tenho tempo e não estou disposta a redobrar a atenção a você.
1: E a gente pensando isso, principalmente, né, falando de Setembro Amarelo, conscientizar a população, conscientizar as pessoas que todos nós podemos fazer isso, né? Tem todo um trabalho terapêutico, psicológico para ser feito, mas tem também aquilo em casa. De repente você não está legal, se alguém tiver disponibilidade para parar um pouquinho, Norma, como você está? Não vai resolver o meu problema, né? Mas entender e falar para a população que todos nós podemos fazer isso sim, de ajudar as pessoas a se sentir melhor.
27: E é muito mais do que falar está tudo bem, né? É se colocar à disposição para que a pessoa se sinta segura em falar sobre o que ela está sentindo. E quando a gente pensa numa pessoa que não consegue falar, queria que você, Norma, com a sua experiência, né, no CVV, queria até que você me contasse um pouquinho da sua história. Qual que é a ferramenta, né? Qual a orientação para que talvez consiga fazer com que a outra pessoa consiga se abrir para você? E você também, Ana, se puder trazer para a gente, né, o que que pode fazer também sobre fazer com que a pessoa não consiga expressar aquilo que ela está sentindo?
0: Ô Marina, um assunto muito importante, e você perguntou, muitas das vezes você não precisa ir direto ao assunto. Ah, eu estou olhando para você está com cara de triste, você está depressiva, não, você pode entrar em um assunto. E aí, como foi seu dia? Eu tenho percebido que você está distante, está acontecendo alguma coisa? Porque aí você abre um momento de fala para a pessoa. ah, Marina, eu estou sumida. E aí ela encontra em você uma fonte dela falar o que ela está sentindo. Então, a partir do momento, você não precisa ir direto ao assunto. Você pode perguntar de outras coisas para ela se abrir com você.
27: Como que é esse acolhimento, Norma?
1: Então, a gente fala em um clima acolhedor, em que a gente não julga, não critica, não condena, e a gente faz essa escuta buscando compreender o que a pessoa está falando, respeitar, porque cada um de nós vivemos as nossas dores em uma medida, de uma forma, com um comportamento. E quando, né, a gente abre a oportunidade para a pessoa falar sobre o que ela está sentindo, né, como que está você? Como que você está sentindo? E ela começa a falar, né? Porque às vezes as pessoas ligam para o CVV, eu não sei como que eu vou falar, a gente fala, você já está falando, né? Você já está falando, aqui é um local e a gente oferece, né? O CVV oferece um clima totalmente sigiloso, confidencial, ela fala e às vezes ela não precisa nem falar o nome dela, né? Nem de onde ela está falando, ela liga e fala sobre a dor, ela liga e fala sobre os problemas e a gente ajuda a refletir sobre aquilo que ela está sentindo. E ela desliga a hora que ela quiser. E o que ela liga e fala fica entre ela e o voluntário. Se ele oferece para as pessoas essa coisa do sigilo, porque às vezes a gente tem muito medo, né? Eu vou conversar com a Marina, mas eu tenho medo dela sair contando as minhas coisas, né? Eu não vou contar para a Ana, porque a Ana é psicóloga, ela vai começar a me analisar. E no CVV não, né? No CVV somos todos voluntários, previamente treinados, para fazer essa escuta totalmente compreensível.
27: O CVV, ele é um local, a gente contextualiza aqui, um local de acolhimento para quem está passando por dificuldades, quer conversar um pouquinho. E Norma, a pessoa precisa estar necessariamente passando, né, pensando em suicídio, ou a pessoa pode estar num momento difícil e precisando conversar para entrar em contato com o CVV?
1: Então, o CVV desenvolve dois programas, o de apoio emocional e de prevenção ao suicídio. Então, é muito bom e a gente sempre estimula as pessoas a começar a falar sobre o que elas estão sentindo, porque a gente sabe que são gotas d'água que vão caindo até o copo derramar, né? Então, se eu não tô sentindo bem, se eu não estou feliz, se eu estou vivendo algum problema, eu preciso falar sobre isso. A gente compreende que quando eu desabafo, e desabafar é falar sobre o que eu tô sentindo, expressar aquilo, de alguma maneira eu consigo achar um pouco mais de respostas para essa dúvida. E uma coisa que a gente fala no CVV é até sobre coisas alegres também, porque hoje tem acontecido muito assim, eu conquisto uma coisa e vou contar para alguém, e porque está todo mundo tão corrido, às vezes as pessoas descredenciam aquela alegria minha, aquele ganho, aquela coisa que eu consegui realizar. Liga no CVV, conversa, que você vai poder falar sobre seus sentimentos, sobre a sua emoção, sobre como foi para você conseguir aquilo. Porque também isso, se eu não posso falar para as pessoas sobre a minha alegria, sobre as minhas conquistas, eu começo a sentir menor, né? As minhas coisas não fazem efeito, as minhas coisas não têm valor.
0: A minha conquista, né? Muitas das vezes não interessa a ninguém.
1: Exato. E quando eu encontro um espaço onde eu posso falar sobre isso e eu vou ser acolhido, faz toda a diferença.
27: E eu queria trazer aqui agora uns números, né, para essa conversa nossa, para a gente poder entender a dimensão do que a gente está enfrentando. Aqui no nosso país, nós temos uma média de 45 casos de suicídio por dia. E entre 2020 e 2025, houve um aumento de 25,6%, um crescimento aí praticamente contínuo, com uma redução pequena em 2024. Ana, quando a gente coloca esses números na mesa, o que que eles dizem para quem trabalha com saúde mental, como é o seu caso?
0: Ô, Marina, é o que eu sempre falo. Muitas das vezes a gente não traz para a estatística, mas a gente tem que trazer sem romantizar, né? Porque esses números importam. São vidas que foram e famílias que ficaram. Então, o adoecimento, ele tem crescido a cada dia. A gente fala que a crise do século é a ansiedade e depressão. Então, por que que tem que existir esse preventivo? Para você se cuidar. Porque muitas das pessoas viram e falam, ah, mas ele não deu sinal. As pessoas dão sinais. Elas dão sinais de uma forma de isolamento, atividade que antes você via a pessoa fazendo, que era prazerosa, não faz mais sentido. Então as pessoas dão sinais o tempo inteiro. Nós que não estamos disposto ou atento a olhar esses sinais. E esses números é um alarme muito grande pra gente, da saúde mental principalmente. Porque as pessoas, a gente aprenderam, nós aprendemos que às vezes falar é fraqueza e não. Falar é um sinal que você consegue, que você é forte. Porque romper esse silêncio é uma dor que você está vivendo. Então, para o setembro amarelo e a gente conscientizar cada dia mais, as pessoas precisam falar. Precisa, hoje em dia, né, a terapia é online, tem o CVV, tem também na região de Belo Horizonte 8 sessão, 24 horas, que é que a pessoa que está em sofrimento mental pode procurar. Então, assim, hoje em dia a gente tem desenvolvido muito isso para ficar atento à saúde mental.
27: Ô Norma, vocês perceberam aí nesses últimos anos um aumento na procura também das chamadas no CVV? Como que tem sido aí esses atendimentos?
1: A partir de 2016 até 2018, o CVV teve um grande ganho, que foi o número 188, que possibilita a pessoa falar o tempo que ela precisa e totalmente 0800. E a gente entende que isso facilitou, porque né, o CVV já começou nos anos 60. E numa época em que começava a falar, a conta ficava cara, depois né, eu mesma já vivi situação de que as pessoas começavam a falar e elas estavam com fichas. E eu ia ouvindo barulho das fichas cair e falava, vai acabar. Né? Então, assim, o 188 foi um grande ganho para o CVV. E a partir daí, né, o CVV passou de 300, 400, 500 atendimentos por mês para 2 mil, 3 mil. Né? Ano passado, nós fizemos uma média de 2 milhões e 400 chamadas. Nossa. É. Por que isso facilita? Eu poder falar sem ficar preocupado que eu tenho que pagar. Ou poder falar em um tempo, né, em que a gente fala que é o tempo da dor, né, e o tempo que eu estou sentindo, e eu vou ter sempre alguém me ouvindo, né, é muito mais confortável. E dentro disso, né, como a Ana falou, queria trazer uma coisa aqui, que às vezes as pessoas falam, né, a pessoa teve ideação suicida e eu não percebi, né, e às vezes a gente fala, a pessoa dá sinal. Quando a gente coloca de estar atento às pessoas, a todas as pessoas à nossa volta, né, que não estão sentindo bem, que não estão legal, e quando eu falo estar atento, não é querer saber a vida das pessoas, não. Né? Mas se eu estou numa empresa e eu mudo um comportamento meu, eu começo a chegar e ficar mais recolhida, mais triste, se a gente começar a praticar isso de estar atento, e aí a Ana chega e fala, não, eu estou vendo que você não está legal. Tá tudo bem com você? Pronto, já abriu um canal, né? Então,
0: assim... Exatamente. E olhar também e falar, alguém importa comigo. Porque além da estatística, é uma história, são famílias, são vidas.
1: Exato. E escutar é estar presente na vida das pessoas. Escutar é estar disponível para ajudá-las a lidar com as questões. Né? Então, assim... Qual o sinal que eu dou que eu não tô legal? Eu mudo alguma coisa. Ou às vezes não. Né? O doutor Neuri Botega, que é um dos que dá muita orientação profissional pra gente, ele fala muito disso, né? Que é importante a gente ter esse cuidado, porque às vezes a pessoa tá caminhando, tá de um jeito, e quando ela tenta, a gente fala, nossa, mas ela não demonstrou isso. Ela não deu o menor sinal de que ia acontecer. Mas hoje, quando a gente fala de sinal, a gente fala um pouco dessa coisa de afastar da telinha. Às vezes, tá todo mundo sentado, conversando, e todo mundo com um celular. E eu queria colocar alguma coisa ali no grupo, contar uma história minha, mas alguém começa a procurar referência no celular para aquilo que eu tô falando. E aí eu volto para casa com a minha dor, ou com a minha tristeza, ou com a vontade que eu tinha de contar que eu não tô legal. Ou com a vontade que eu tinha de contar que eu estou com um problema no trabalho e eu não faço. E isso vai acumulando dentro de mim quando a Ana coloca, né? Eu não me sinto pertencente. E a coisa mais dolorosa pra gente é quando você está em meio às pessoas, na família, do trabalho, e você não sente que você pertence. e eu não sentir que eu pertenço. Viver os meus problemas me coloca num lugar de muita dor. Muita dor e muita incapacidade naquele momento de achar respostas para sair do problema.
27: E do ponto de vista de vocês, né, a pandemia foi uma das causas ou talvez uma das consequências aí desse aumento? Como vocês enxergam isso?
0: Ô, Marina, eu acredito que foi consequências. Porque a pandemia, ela isolou todo mundo. Então, não teve a diferença de classe social. Então, naquele momento, as pessoas passaram a entender que o sofrimento mental, ele não escolhe classe, não escolhe cor, não escolhe sexo. Então, a partir daí, as pessoas passaram a enxergar que a saúde mental importa. Tanto que, se pegar a estatística aí, né, de antes da pandemia e pós-pandemia, se você sentar à mesa com 10 pessoas, pelo menos 6 faz terapia. Então, a pandemia foi consequência de mostrar para as pessoas que a saúde mental, ela se importa. Porque antes da pandemia, as pessoas viviam, e até hoje vivem, mas elas não estavam em atenta para a saúde mental como são hoje. Elas viviam, todo mundo naquela correria, ninguém parava para ninguém. E chegou um momento que as pessoas precisaram parar, foram obrigadas a parar. Então, ali, quando a pessoa parou para ela começou a enxergar que dentro dela existiam os sinais, existia sofrimento.
27: E falando sobre esses sinais, né, vocês duas, né, têm ampla vivência, né, nessa área, né, trabalhando com pessoas, e quais são os sinais que vocês percebem das pessoas que estão em sofrimento, que estão suscetíveis a cometer suicídio?
1: Eu só queria trazer um pouquinho, acrescentando o que a Rana falou, para mim a pandemia foi um alerta, né, de dores que a gente estava sentindo, de medos, e não poder conversar, porque às vezes assim, eu tô sentindo uma dor, eu vou pro boteco, tomo uma, esqueço. Só que a pandemia colocou a gente fechado, né? Você não pode sair, você precisa lidar com isso, e lidar como? E aí a gente começou a sentir a necessidade de estar fazendo isso, e aí alertou, né, para um adoecimento quando eu não posso falar. É o que eu havia conversado com você, às vezes a pessoa, a família inteira dentro de casa buscando resolver aquelas questões, cada um com seu celular. A mãe não podia fazer, né, falar de sofrimento, porque ela estava cuidando da família. O pai era o provedor, estava sem trabalho e sentindo tudo aquilo, né? Isso tudo foi um impacto, né, além da questão fisiológica, foi um impacto muito grande na nossa saúde, na nossa vida, que podíamos sair e fazer, eu estou chateada, eu vou andar, eu vou correr, vou encontrar com os amigos. Não, você não pode fazer isso. E aí a gente percebe o quanto que eu não poder falar sobre as minhas dores, falar sobre os meus sentimentos, me adoece.
0: Então, ou simplesmente chegou, falar sobre o seu dia.
1: E ela chegou, né, demarcando mesmo, levando a gente para esse olhar. Isso é difícil, isso adoece. Não poder falar, não poder desabafar, não poder conversar, não poder estar com as pessoas, adoece. E quando você fala de sinais, os comuns que a gente fala, e comum não é minimizando a importância, claro. Mas assim, se a pessoa está entristecida e se ela começa a se fechar, ela está falando, eu não estou bem. Se a pessoa muda de comportamento, né, tem um problema na empresa, e ela começa a mudar de comportamento, ela não conversa mais com as pessoas, ela não sai mais com as pessoas. Ou, o que é que está acontecendo? Você está diferente. Né? Se as pessoas começam a viver um processo de só recolher, fica em casa, não sai, não quer sair com os amigos, só dorme, ou alguma coisa que muda o comportamento que ela tem, é um alerta pra gente, né? Não tá acontecendo alguma coisa boa, não. Então, assim, quando a gente fala, né, estar presente, dá um toquinho, o que que tá acontecendo? Você tá bem? Né? Você está com alguma coisa que eu possa te ajudar? Você está com alguma coisa que você queira falar comigo? São sinais de que a pessoa está se recolhendo e a gente precisa trazê-la para fora.
0: Ô, Marina, e a gente não falar que é drama também, né? Porque às vezes as pessoas somem, ela está querendo chamar a atenção. Aquele momento que você fala que quer chamar a atenção é o momento que você pode conversar. Porque as pessoas hoje em dia têm, mas é drama. Não, não é drama. O adoecimento mental não é drama. se você, as pessoas dão sinais no sentido de, ah, você vê a pessoa todo dia fazendo atividade física, ela não faz mais. Atividades que no geral para ela é prazerosa e não é mais, ela está te dando um sinal. E nessa questão do recolhimento, é um adoecimento. Ela era neuroquímica. Então, ela precisa se repor. Ela é falta de serotonina e dopamina no cérebro. Então, às vezes a pessoa vira e fala, ah, mas eu vou comprar um cachorro, vai resolver? Não, é doença. Você precisa procurar um psiquiatra e procurar um psicólogo. Né? Ah, mas o cachorro, ele pode te trazer alguma alegria, mas ele não vai te curar.
27: E quando a gente, tô pensando aqui num cenário, né? A gente conversa com uma pessoa e ela ainda não se sente segura, você percebe que ela ainda não quer falar sobre o assunto e continua emitindo esses comportamentos de alerta. Qual seria a orientação, né, que a gente daria para essa pessoa?
0: Você pode falar, olha, Marina, eu vi, né, que você tá segura em falar comigo, não precisa você falar comigo, mas hoje em dia tem o Sersan, como eu já falei, são 8 unidades em Belo Horizonte. Tem hoje em dia os psicólogos que são estagiários da universidade. Então, muitos atendem valor social, outros você nem precisa pagar quando está em estágio. Então, você pode oferecer um apoio, ou então virar e falar, olha, já que você não está segura em falar comigo, Marina, que você me conhece, liga no CVV ou liga para o SAMU, que é 192 também, que eles conversam, não como CVV, mas te dá uma oportunidade de você falar e vai te orientar aos próximos passos.
27: Em caso de emergência, né, isso seria uma orientação. E quando a gente pensa numa pessoa que talvez ela se abra, né, admite ali algum tipo de problema, qual a orientação? Onde buscar ajuda primeiro? Liga no CVV? Procura um psicólogo? Procura um médico? Qual que é esse caminho?
0: Ô Marina, se ela dá esse sinal realmente de autoextermínio, principalmente, né, pessoa próxima, você deve procurar alguém da família para ficar atenta, né, e ficar atenta àqueles comportamentos. É tanto que no código de ética do psicólogo, a gente nem só pode, mas deve romper o código quando a pessoa sinaliza que ele oferece risco para ele ou para terceiros. Então, procura um familiar próximo e fala, olha, está acontecendo isso, a gente precisa ficar atento para esses comportamentos. E aí você procura, né, de imediato o psicólogo vai encaminhar para o psiquiatra. Ou se está em um sofrimento que você percebe que está muito grande, procura o psiquiatra encaminha para o psicólogo. Então, vira uma junção, a terapia e o medicamento.
1: Quando a pessoa busca, né, o CVV, o atendimento é totalmente sigiloso. Hoje, 188, a pessoa pode ligar de Manaus e ser atendida em Curitiba, né? Porque naquele momento, a gente fala que a dor não tem hora. Então, ela sempre vai ter um voluntário para acolher. Sendo o trabalho totalmente sigiloso e confidencial, né? A gente nunca sabe de onde ela está ligando. Mas depois de uma conversa, a gente sempre coloca para ela que o CVV está disponível 24 horas por dia. Ela pode ligar na hora que ela quiser. Nós fazemos o trabalho de uma maneira em que, no momento que eu estou atendendo, eu não sou Norma, eu sou o CVV. Porque ela pode ligar para o CVV. Né? A Norma tem o horário do plantão dela. Mas eu não posso, o CVV não mantém essa pessoa que ligou ligada à Norma. Ela é ligada ao CVV, que 24 horas, então ela pode ligar de manhã, de madrugada, à tarde, e a gente sempre termina, né, a conversa falando com ela. Se você precisar, pode ligar daqui a 5 minutos, pode ligar de madrugada, pode ligar quantas vezes você quiser, né, fazendo com que ela sinta que ela não está sozinha. O propósito, quando a gente fala desse trabalho de pronto-socorro, é porque às vezes está de madrugada e quem que ela vai fazer? Como que ela vai conversar? Liga para o CVV. E às vezes as pessoas falam, ah, mas eu posso ligar de novo? Sim, quantas vezes precisar. Né? A gente tem voluntários atendendo 24 horas por dia.
27: Existe algum desafio específico, Norma, nesse trabalho aí de prevenção de acolhimento que vocês fazem atualmente?
1: Hoje, atualmente, de alguma maneira, que a gente fala do nosso desafio do CVV é voluntário. Porque pelo 188, a gente atende o Brasil todo. Se a gente começar a imaginar a população e a gente imaginar, nós somos só 4 mil voluntários para atender o Brasil inteiro. Então, um dos grandes desafios do Centro de Valorização da Vida é conseguir voluntários para continuar fazendo esse trabalho. E com essa proposta de 24 horas, a gente atende pelo número 188, atende pelo chat, atende por e-mail também. Né? Então, voluntário para acolher dentro de todos esses serviços, é preciso que sejam muitos. Né? Então, atualmente, o nosso maior desafio, porque o CVV nos dá o treinamento, que é inicial, treinamento que é o programa de seleção de voluntários, que dura 12 meses, que dura 3 meses, 12 encontros em que a gente, né, treina e é processo seletivo. E acontece, depois disso, o CVV nos dá várias oportunidades de cursos e treinamentos para nos melhorar enquanto voluntários, para acolher o outro. A questão hoje está sendo encontrar voluntário. Né? O CVV, o ano inteiro, ele promove treinamentos. Ah, eu quero ser voluntário do CVV. Entra no cvv.org.br e tem uma aba lá, quero ser voluntário. E a pessoa se inscreve na região que ela está. E de 2 em 2 meses, 3 em 3 meses, existe uma chamada para fazer o treinamento. Então, o desafio maior está sendo esse. E, enquanto prevenção ao suicídio, é desconstruir uma série de tabus. Né? Quem suicida é louco, quem fez uma vez vai tentar de novo, suicida mais rico do que pobre, ou mais pobre do que rico. Então, são todos esses tabus que a gente vem entendendo sobre eles e que às vezes impede as pessoas de buscar ajuda. Né? Quem fez uma vez com certeza vai fazer de novo, não é uma verdade. Né? Quem suicida está querendo chamar a atenção. Eu costumo falar assim: tá, mas que é? Vamos analisar o que é chamar a atenção. Eu estou triste, ninguém observa. Eu mudo meu comportamento, ninguém observa. Eu começo a chorar no trabalho, ninguém observa. Se a gente for deslocar esse foco do chamar atenção para estar dando um grito, que é um grito de alerta, uhum, né? Sim, a pessoa está dando um grito de alerta. E que às vezes não é ouvido, porque a gente fala, ah, esse aí já tentou, semana passada tentou, a família inteira tenta. Então, fatalmente vai acontecer. Não é, a gente está acabando descredenciando o ser humano enquanto pessoa.
0: Descredenciando a dor, né?
1: Exatamente.
0: Porque quem suicida não é aquele que quer morrer. Ele simplesmente não tem uma resposta para a dor dele. Então, morrer dói menos do que viver. É uma dor.
27: Em Minas Gerais, a gente falando sobre isso, só para a gente ter uma ideia aqui do problema também, o estado registrou 1.987 mortes por suicídio no ano passado, uma taxa muito alta. Em números absolutos, só fica atrás de São Paulo. Quando a gente considera o tamanho da população, Minas aí fica acima da média nacional. Considerando aí também todos os outros estados, ocupa a 8ª posição nesse indicador. Ana, quando nós falamos sobre o suicídio, existem doenças que geralmente estão, ou transtornos que estão geralmente relacionadas a essa tendência suicida?
0: Ô Marina, é multifatorial, né? Nem toda pessoa que suicidou estava com depressão. Então pode estar ligado também a um transtorno mental. Existe sim uma doença por trás disso. A depressão, né, é um dos fatores, mas não se resume nela. Existe também em transtornos mentais.
27: Pode ser algo de um momento, alguma crise que a pessoa está passando?
0: Pode ser uma crise que ela teve de tristeza, uma crise de uma perda, um transtorno que desencadeou naquele momento e levou ela a cometer o suicídio. Pode ser um transtorno que ela desencadeou e ela fez.
27: Norma, geralmente nos atendimentos que vocês fazem, vocês também observam isso? Situações emergenciais ou então pessoas que já têm algum tipo de questão mental que já está lidando?
1: Então, quando a pessoa liga, ela liga direto falando dessa dor, né? A gente atende muito pessoa que tem o processo da depressão. E o que, que ela traz pra gente? Que é doloroso viver. Então, quando a Ana coloca, e é o fato, né, ninguém quer morrer, quer ficar livre daquela dor. E, na verdade, quando ela começa a falar, quando ela começa a expressar sobre isso, né, ela traz da dificuldade dela, ou às vezes de um tratamento que ela está fazendo. Né? Acontece muito dela falar, olha, Eu estou fazendo tratamento com psicólogo, psiquiatra, mas agora, meia-noite, não é hora de eu acionar, né? Então, eu estou ligando para o CVV para poder desabafar, para poder falar sobre o que eu estou sentindo. E fala dessa dificuldade de achar respostas, porque quando a coisa vai complicando muito, como a Ana falou, vai doendo muito, eu quero ficar livre, é aquele instinto de vida que a gente tem, né? Mas tem uma ambivalência, instinto de vida e instinto de morte, né? Então, assim, quando no relato da pessoa, eu já tentei tudo e não consegui resolver, e ainda assim tá doendo, ainda assim tá me machucando, eu quero alguma coisa que me faça ser mais feliz. E às vezes traz essas palavras, né? Eu quero ir para um lugar melhor, eu quero me sentir em paz. Então são falas que nos alertam para isso, né? Ah, não, Norma, tá doendo muito, eu já cansei, vou chutar o balde. E aí a gente fala, chutar o balde significa o quê? Né? Porque às vezes as pessoas
0: o não uso falam, também, eu Marina, vou me de, matar. O uso de álcool pode potencializar, porque o uso de outras substâncias que dá alteração no sistema nervoso central e pode causar um transtorno, violência, conflitos familiar também, que é um momento de estresse. Então tem toda essa junção.
27: Nesse material que eu estou usando aqui como referência, mostra que entre os principais fatores encontrados aí com pessoas que têm tendência aí ao suicídio, a maioria do sexo feminino, sofrer traumas na infância, ter um cuidador principal com histórico de comportamento suicida também e apresentar transtornos mentais, que é o que a gente estava falando. Como que a gente tem que interpretar essas informações sem transformar isso numa sentença para essas pessoas, né? Como que a gente faz isso? É um tratamento mesmo? É um acompanhamento médico que deve ser realizado?
0: É um acompanhamento médico e psicólogo. Por quê? Porque essas pessoas, quando vêm... vamos pegar essa principal fator que você trouxe, que é genética. Vamos supor que é uma genética. Porque não é uma genética de suicídio, é uma genética de transtornos mentais. Então, se você já sofreu na sua infância ali transtornos ou tem essa genética familiar, você precisa procurar ajuda. Para você, além de você entender aquilo ali, você entender e contextualizar o problema e ver que aquele padrão não precisa repetir em você. E tratar, porque se é um transtorno, ele precisa ser tratado com medicamento e terapia. O medicamento, a terapia, para entender o seu comportamento. Olha, aconteceu com ele, mas não precisa acontecer comigo. Porque muitas das vezes a pessoa fala, mas a minha família toda é assim. Mas você não precisa ser mais, você pode ser diferente, e a partir de você transformar a sua família, que as próximas que estão por vir, diferente daquela que você teve.
27: E a gente tem um material também, né, que mostra aí de 90 a 100%, né, de acordo com as associações médicas, 90 a 100% dos casos de suicídio estão ligados a transtornos psiquiátricos que não foram tratados ou não foram identificados. Como que a pessoa que está acompanhando a gente, às vezes ela não está naquela situação, não está com pensamentos suicidas, mas ela já começa a observar alguma coisa de diferente. Qual que é a hora de buscar ajuda?
0: A hora que você percebeu alguma coisa diferente. Olha, o extremo. Ou eu tô muito feliz, hoje eu tô muito feliz. Amanhã eu tô muito triste. Hoje eu quero fazer tudo, amanhã eu não quero fazer nada. Então existe um sinal aí. Então é o momento de você procurar ajuda. O momento que você pensa, você começa a se recusar de fazer coisas que antes você gostaria de fazer. Então, ali já é um momento de alerta. E se você tem alguém próximo e você vê que essa pessoa era uma pessoa que a gente já falou anterior, totalmente ativa, e hoje ela está recluindo, então é um momento também da pessoa procurar ajuda.
1: Às vezes as pessoas ligam no CVV e a gente atende, né? E aí pergunta, o que, que é isso aí? Eu falo, é um trabalho de apoio emocional e prevenção ao suicídio. Aí a pessoa fala, não, querida, eu não estou querendo suicidar, não. Eu falo, que bom. Mas vamos conversar, porque se você puder falar sobre o que você está sentindo, você vai se sentir muito mais leve. Cada pessoa lida com a dor de uma maneira, né? Tem pessoas que num processo ela logo fecha e eu não dou conta, não consigo resolver. E tem pessoas que têm mais força para caminhar com a questão. Então é isso que a Ana está falando, né? E a gente precisa desmistificar, porque hoje está bem menos, mas já foi muito complicado eu ter que procurar um psiquiatra. né? Psiquiatra é meio de doido e eu não tô doida. E eu sempre costumo falar, se você quebra a perna, você precisa ir no ortopedista. Se você tá com problema mental, problema nervoso, e problema mental não significa loucura, significa uma dor, significa uma dificuldade para ligar com algumas coisas, o psiquiatra é aquela pessoa que vai te ajudar nisso. E às vezes as pessoas ligam e falam, Norma, eu tô triste, eu tô chateada, eu tô angustiada, mas eu não quero procurar psiquiatra. E aí a gente tem a oportunidade, né, de conversar com elas sobre o medo, sobre a dificuldade, sobre o estigma, sobre o preconceito que ela tem, para que ela possa entender que isso pode estar causando um mal nela, né? Então, quando o CVV faz essa coisa do apoio emocional, é muito nesse sentido também, né? De conversar com a pessoa, de jogar luz no que ela traz, e para que ela possa se sentir à vontade, se sentir mais fortalecida para buscar os caminhos, que às vezes é o psiquiatra, às vezes é começar a tomar uma medicação que vai evitar um mal maior, como eu, quando eu tô gripado, com resfriado, eu preciso procurar um médico, porque se eu não faço, isso pode chegar a virar uma pneumonia, né? Então a gente traz a coisa de uma maneira mais clara, exatamente para que ela se sinta fortalecida para buscar os caminhos para sair dessa dor, para sair dessa angústia.
27: Ô Norma, o CVV também é um local onde os familiares dessas pessoas que estão passando por esse momento podem buscar ajuda, porque a gente sabe que é uma cadeia, é um grupo, né? Precisa estar todo mundo muito forte, muito unido para conseguir ajudar as pessoas que estão passando por essa situação, né?
1: É, em alguns lugares do Brasil, Belo Horizonte tem, mas funciona só uma vez por mês, a gente tem o GAS, que é Grupo de Apoio ao Sobrevivente Suicida, em que o CVV tem um espaço para as pessoas irem e falar sobre isso. É em grupo, mas esse grupo é sigiloso, é um grupo de acolhimento das pessoas, e elas vão ser atendidas por voluntários para falar dessa dor, dessa angústia, desse medo, né? Porque a pessoa tem ideação suicida e, infelizmente, não concretiza, volta e a família fica todo o tempo ali vigiando o que eu faço, como eu faço, e vai trazendo dores por isso, né? Então, no GAS, que é esse grupo de apoio sobrevivente suicida, ela encontra esse espaço para falar sobre isso com acolhimento, sem culpa, sem remorso, sem achar que errou, sem achar que falhou. Ela vai levar sobre a dor e o sentimento dela.
0: Ô Mário, me desmistificar também, né, que muitas das vezes, eu vou ao psiquiatra, e se eu ficar dependente do medicamento? Eu sempre dou um exemplo. Quando a pessoa ele está com diabetes, ele não repõe insulina. Então, o medicamento é um repositor de serotonina e dopamina. Então, você não vai ficar dependente daquilo que está faltando em você. Ah, mas e se eu ficar agro? Tem todo o acompanhamento. Então, as pessoas ainda têm esse medo e esse preconceito do medicamento. E não. E outra coisa, mas se eu precisar tomar remédio o resto da vida? Mas se o resto da vida esse remédio for fazer você ficar bem, qual que é o problema?
27: Ô Ana, você observa que é importante o familiar desse tipo de pessoa também buscar acompanhamento médico também durante esse processo? Como que você observa isso?
0: Eu observo que se você tem alguém, né, que mora com você dentro da sua casa, é importante você buscar um acompanhamento psicológico para você conseguir ajudar aquela pessoa. Porque muitas das vezes a gente acha que a gente está ajudando, a gente está atrapalhando. Então, como que eu vou, Ana, como que eu faço? Busco um acompanhamento para você entender aquele comportamento, entender e respeitar aquele espaço. Que hora que eu preciso respeitar? Ah, Marina, você tá, Marina, mas aqui, você está com a depressão? Ah, levanta, vamos passear. Não é passear. Então, não é que você não quer levantar, você não consegue. Então, você respeitar aquele espaço e saber até onde você consegue ir.
27: E oferecer apoio, né? A gente precisa lembrar que oferecer apoio também não significa que uma única pessoa vai ser capaz de resolver o problema, né? É importante a gente falar que é um peso, talvez, digamos assim, a família se sinta com uma responsabilidade grande de sentir que precisa salvar aquela pessoa. Como tentar equilibrar isso?
1: Primeiro, essa compreensão de que nós não somos donos, né, da vida do outro. Segundo, esse entendimento que se eu dou apoio a essa pessoa, eu dou apoio para que ela se fortaleça e se responsabilize. É claro que, como a Ana falou, né, a pessoa está num momento crítico, precisa de toda uma rede de apoio, né, para ajudar essa pessoa, porque ela está num momento de risco em que ela acaba sendo prejudicial para ela. Vulnerável, então, se não tiver, né, pessoas para acolher, ok. Mas quando eu começo, né, a falar sobre a minha dor com relação a isso, sobre a minha tristeza com relação a isso, eu começo a me entender, começo a entender que eu posso sim ajudar o outro, não no sentido de sou responsável, porque senão traz
0: um adoecimento para você, porque você não é responsável pela atitude do outro, nem pela decisão do outro. Você pode ser um suporte, mas eu preciso estar 24 horas. Não, você oferece a sua rede de apoio e você se apoia. Porque se você ficar responsável, você passa a adoecer, porque você pegou uma responsabilidade que ela não é sua.
1: E falar, né, quando a gente fala não pegar a responsabilidade, é o que a gente está conversando aqui hoje a manhã inteira, não significa não olhar, não cuidar, não apoiar, né? É diferente de eu trazer para mim o problema do outro, né? Mas eu estar disponível para ouvir, para compreender a pessoa naquele momento. A Ana falou muito bem essa coisa da dificuldade da pessoa em tomar medicação, né? Da dificuldade da pessoa em procurar um psiquiatra. Então, se eu estou do lado dela e compreendo essa dificuldade dela e converso com ela, gente, quando a gente é compreendido, né? A Roja falava isso, quando eu sou compreendida, eu me compreendo. Quando eu sou respeitada, eu me respeito. Quando eu sou aceita com as dificuldades que tem, eu começo a me aceitar, eu vou me tornando mais significativa no meu processo.
0: É por isso que fala é um apoio, você realmente apoiar, né? É você entender, mas eu preciso deixar de ver a minha vida? Não, porque a pessoa não vai viver a vida toda naquilo ali, é um momento, é um tempo que você vai dedicar para aquela pessoa, dentro do que você consegue também.
27: A gente costuma concentrar os esforços para falar de saúde mental em setembro, né? O setembro amarelo. O que falta, que vocês acham, meninas, para trazer essa discussão para o ano inteiro?
1: A gente fala no CVV que quem dera o ano inteiro fosse setembro amarelo. A gente entende que não dá, tem várias outras campanhas e que são importantes e que são necessárias, mas é importante que fique, né, um recado do Setembro Amarelo. Vamos conversar sobre isso, vamos fazer roda de conversa, vamos quebrar tabus, porque dessa maneira eu vou enxergar o suicídio como uma doença, como um processo em que eu posso fazer alguma coisa. Vamos conversar sim sobre isso, vamos parar de esconder, vamos parar de julgar quem fez isso. Vamos parar com essa coisa. Nossa, você viu? O fulano suicidou. E isso vai para a mídia, assim, a nível de sensacionalismo. E não é, né? O Setembro Amarelo, ele não é uma comemoração, mas ele é um alerta. E que a gente possa, durante o ano, numa escola, na empresa,
0: normalizar falar sobre saúde mental, que eu acredito que é importante.
1: Sobre isso.
0: Vamos conversar.
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27: Oi, pessoal. Sejam todos muito bem-vindos. O Cidade é Sua de hoje vai falar sobre um assunto extremamente delicado, mas muito importante, a prevenção ao suicídio. Nós estamos no Setembro Amarelo, um mês que reforça a importância da campanha de conscientização sobre esse assunto e quer também quebrar um silêncio que gira em torno desse assunto. E para esse ano, o mote da campanha é escutar é estar presente. Então, na próxima hora, eu trago aqui duas convidadas muito importantes que nós vamos conversar aí sobre esse assunto, que é a Norma Moreira, voluntária e porta-voz do Centro de Valorização da Vida aqui de Belo Horizonte, e também a Ana Paula Aguiar, que é psicóloga. Meninas, sejam muito bem-vindas.
0: Obrigada.
1: Obrigada pela oportunidade.
27: Olha, eu quero começar com essa palavra que é o mote da campanha.
0: Você pensar, eu gostaria de ouvir? Não, então por que que eu vou fazer? A nossa contribuição, às vezes a gente acha que é muito, e se a gente começar do básico, já é o suficiente. Mas eu vejo Marina na internet, eu não tenho o direito de julgar a Marina.
3: Ah, Marina, mas ontem você estava chorando. Hoje você está rindo? Sim, ontem passou. Hoje é outro dia. Então a internet, eu sempre falo que a internet adoece muitas pessoas. Porque você vê a vida perfeita por trás das telas. E não existe essa vida perfeita. Se você é uma profissional, você tem que trabalhar. Você tem que estar ali, você tem que reconstruir, estar ali para fazer o seu trabalho. Então, se você não julgar, você já está fazendo o seu papel.
1: E é o movimento desse ano, né? Escutar e estar presente. Vamos ouvir mais as pessoas sem compromisso de sermos terapeutas, de sermos resolvedores dos problemas. Ouvir. 5 minutos, 10 minutos para mostrar, né? Nós mostrarmos para todo mundo que nós não estamos sozinhos. O que mais dói, o que mais complica, o que mais aprofunda dor, essa sensação que eu estou sozinho. Então vamos ouvir mais, vamos escutar as pessoas. Eu estou presente quando eu te escuto, que seja 10 minutos, você já vai saber. A Norma não consegue me escutar. Sem celular, sem tecnologia, vamos tentar, gente,
3: conectar. Desligar.
1: Exato, conectar pessoa por pessoa. Né? Essa conexão a gente está deixando de fazer. E está nos adoecendo, e está nos entristecendo, e está fazendo com que a gente se sinta sozinho. E diante de um problema, quando eu sinto sozinho, o peso é muito maior.
27: Ó, a gente falou sobre rede de apoio, sobre prevenção, principalmente aí sobre a importância de ouvir, né, sobre a família. Se alguém está passando aí por um momento difícil, precisando de ajuda, Ana, qual mensagem que você deixa para essa pessoa?
3: Eu queria deixar essa mensagem: procure ajuda. Você não é fraco em procurar ajuda, você é forte. Não carregue esse peso sozinho. Converse, fale e busque ajuda. Porque a sua vida importa.
27: Norma, para a gente fechar a nossa conversa, né? Escutar é estar presente. A gente falou disso agora há pouco também, né? O CVV está presente para as pessoas, está aberto às pessoas. Como essas pessoas podem procurar essa ajuda?
1: 188, totalmente gratuito, sigiloso, 24 horas por dia. E às vezes eu não sou muito do telefone, eu posso também pelo chat, eu posso também por e-mail. O CVV está lá para acolher. E 188 são 3 números, facinho de recordar. 24 horas, totalmente de graça. 0800 geral. Sempre, 24 horas, tem um voluntário disponível para te ouvir.
27: Aproveitando para convidar quem quiser, né, ser um voluntário também, acho que é um bom momento para isso.
1: Ótimo. Se você quer ser um voluntário de CVV, entre no site, né, cvv.org.br. Tem uma aba lá que é eu quero ser um voluntário. E aí você se inscreve. E aí você vai ser chamado para passar por esse processo do PSV, que é Programa de Seleção Voluntária. Lembrando, pessoal daqui de Belo Horizonte, que ainda dá tempo de se inscrever e nós vamos começar, né, aqui em Belo Horizonte, um treinamento na próxima sexta-feira. Não é nessa? Dia 11 de maio.

0: isso vai acumulando dentro de mim quando a Ana coloca, né? Eu não me sinto pertencente. E a coisa mais dolorosa pra gente é quando você tá em meio às pessoas, na família, do trabalho, e você não sente que você pertence. E eu não senti que eu pertenço. Viver os meus problemas me coloca num lugar de muita dor. Muita dor e muita incapacidade naquele momento de achar respostas para sair do problema.
1: E do ponto de vista de vocês, né, a pandemia foi uma das causas ou talvez uma das consequências aí desse aumento? Como vocês enxergam isso?
2: Ô, Marina, eu acredito que foi consequências. Porque a pandemia, ela isolou todo mundo. Então, não teve a diferença de classe social. Então, naquele momento, as pessoas passaram a entender que o sofrimento mental, ele não escolhe classe, não escolhe cor, não escolhe sexo. Então, a partir daí, as pessoas passaram a enxergar que a saúde mental importa. Tanto que, se pegar a estatística aí, né, de antes da pandemia e pós-pandemia, se você sentar à mesa com 10 pessoas, pelo menos 6 faz terapia. Então, a pandemia foi consequência de mostrar para as pessoas que a saúde mental, ela se importa. Porque antes da pandemia, as pessoas viviam, e até hoje vivem, mas elas não estavam atentas para a saúde mental como são hoje. Elas viviam, todo mundo naquela correria, ninguém parava para ninguém. E chegou um momento que as pessoas precisaram parar, foram obrigadas a parar. Então, ali, quando a pessoa parou para ela começou a enxergar que dentro dela existiam os sinais, existia sofrimento.
1: E falando sobre esses sinais, né? Vocês duas, né, têm ampla vivência, né, nessa área, nem, né, trabalhando com pessoas. E quais são os sinais que vocês percebem das pessoas que estão em sofrimento, que estão suscetíveis a cometer suicídio?
0: Eu só queria trazer um pouquinho, acrescentando o que a Rana falou. Para mim, a pandemia foi um alerta, né? De dores que a gente estava sentindo, de medo. E não poder conversar, porque às vezes assim, eu tô sentindo uma dor, eu vou pro boteco, eu tomo uma, esqueço. Só que a pandemia colocou a gente fechado, né? Você não pode sair, você precisa lidar com isso, e lidar como? E aí a gente começou a sentir a necessidade de estar fazendo isso. E aí alertou, né, para um adoecimento, quando eu não posso falar. É o que eu havia conversado com você, às vezes a pessoa, a família inteira dentro de casa, buscando resolver aquelas questões, cada um com seu celular. A mãe não podia fazer, né, falar de sofrimento, porque ela estava cuidando da família. O pai era o provedor, estava sem trabalho e sentindo tudo aquilo, né? Isso tudo foi um impacto, né, além da questão fisiológica, foi um impacto muito grande na nossa saúde, na nossa vida, que podíamos sair e fazer. Eu estou chateada, eu vou andar, eu vou correr, vou encontrar com os amigos. Não, você não pode fazer isso. E aí a gente percebe o quanto que eu não poder falar sobre as minhas dores, falar sobre os meus sentimentos, me adoece.
2: Então, ou simplesmente chegou, falar sobre o seu dia.
0: E ela chegou, né, demarcando mesmo, levando a gente para esse olhar. Isso é difícil, isso adoece. Não poder falar, não poder desabafar, não poder conversar, não poder estar com as pessoas, adoece. E quando você fala de sinais, os comuns que a gente fala, e comum não é minimizando a importância, claro. Mas assim, se a pessoa está entristecida e se ela começa a se fechar, ela está falando, eu não estou bem. Se a pessoa muda de comportamento, né, tem um problema na empresa, e ela começa a mudar de comportamento, ela não conversa mais com as pessoas, ela não sai mais com as pessoas. Ou, o que é que está acontecendo? Você está diferente.

0: né? Se as pessoas começam a viver um processo de só recolher, fica em casa, não sai, não quer sair com os amigos, só dorme, ou alguma coisa que muda o comportamento que ela tem, é um alerta pra gente, né? Não tá acontecendo alguma coisa boa, não. Então, assim, quando a gente fala, né, estar presente, dá um toquinho. O que tá acontecendo? Você tá bem? Né? Você tá com alguma coisa que eu possa te ajudar? Você tá com alguma coisa que você queira falar comigo? São sinais de que a pessoa tá se recolhendo e a gente precisa trazê-la para fora.
1: Ô, Marina, e a gente não... Falar que é drama também, né? Porque às vezes as pessoas somem. Ah, ela tá querendo chamar a atenção. Aquele momento que você fala que quer chamar a atenção é o momento que você pode conversar. Porque as pessoas hoje em dia têm. Ah, mas é drama. Não, não é drama. O adoecimento mental não é drama. E se você. Sim, as pessoas dão sinais no sentido de. Ah, você vê a pessoa todo dia fez atividade física, ela não faz mais. Atividades que no geral para ela é prazerosa e não é mais, ela tá te dando um sinal. E a nessa questão do recolhimento, é um adoecimento. Ela é neuroquímica. Então, ela precisa se repor. Ela é falta de serotonina e dopamina no cérebro. Então, às vezes a pessoa vira e fala, ah, mas eu vou comprar um cachorro, vai resolver? Não, é doença. Você precisa procurar um psiquiatra e procurar um psicólogo. Né? Ah, mas o cachorro, ele pode te trazer alguma alegria, mas ele não vai te curar.
2: E quando a gente, tô pensando aqui num cenário, né? A gente conversa com uma pessoa e ela ainda não se sente segura, você percebe que ela ainda não quer falar sobre o assunto e continua emitindo esses comportamentos de alerta. Qual seria a orientação, né, que a gente daria para essa pessoa?
1: Você pode falar, olha, olha, eu posso falar, olha, Marina, eu vi, né, que você tá segura em falar comigo, não precisa você, né, falar comigo, mas hoje em dia tem o Sersan, como eu já falei, são 8 unidades em Belo Horizonte, tem hoje em dia os psicólogos que são estagiários da universidade, então muitos atendem valor social, outros você nem precisa pagar quando está em estágio, então você pode oferecer um apoio, ou então virar e falar, olha, já que você não está segura em falar comigo, Marina, que você me conhece, liga no CVV ou liga para o SAMU, que é 192 também, que eles conversam, não como CVV, mas te dá uma oportunidade de você falar e vai te orientar aos próximos passos.
2: Em caso de emergência, né, isso seria uma orientação. E quando a gente pensa numa pessoa que talvez ela se abra, né, admite ali algum tipo de problema, qual a orientação? Onde buscar ajuda primeiro? Liga no CVV? Procura um psicólogo? Procura um médico? Qual que é esse caminho?
1: Ô Marina, se ela dá esse sinal realmente de autoextermínio, principalmente, né, pessoa próxima, você deve procurar alguém da família para ficar atenta, né, e ficar atenta àqueles comportamentos. É tanto que no código de ética do psicólogo, a gente nem só pode, mas deve romper o código quando a pessoa sinaliza que ele oferece risco para ele ou para terceiros. Então, procura um familiar próximo e fala, olha, está acontecendo isso, a gente precisa ficar atento para esses comportamentos. E aí você procura, né, de imediato o psicólogo vai encaminhar para o psiquiatra. Ou se está em um sofrimento que você percebe que está muito grande, procura o psiquiatra encaminha para o psicólogo. Então, vira uma junção, a terapia e o medicamento.
0: Quando a pessoa busca, né, o CVV, o atendimento é totalmente sigiloso. Hoje, 188, a pessoa pode ligar de Manaus e ser atendida em Curitiba, né? Porque naquele momento, a gente fala que a dor não tem hora. Então, ela sempre vai ter um voluntário para acolher. Sendo o trabalho totalmente sigiloso e confidencial, né? A gente nunca sabe de onde ela está ligando. Mas depois de uma conversa, a gente sempre coloca para ela que o CVV está disponível 24 horas por dia. Ela pode ligar na hora que ela quiser. Nós fazemos o trabalho de uma maneira em que, no momento que eu estou atendendo, eu não sou Norma, eu sou o CVV. Porque ela pode ligar para o CVV. Né? A Norma tem o horário do plantão dela. Mas eu não posso, o CVV não mantém essa pessoa que ligou ligada à Norma. Ela é ligada ao CVV, que 24 horas, então ela pode ligar de manhã, de madrugada, à tarde. E a gente sempre termina, né, a conversa falando com ela. Se você precisar, pode ligar daqui a 5 minutos, pode ligar de madrugada. pode ligar quantas vezes você quiser, né? Fazendo com que ela sinta que ela não está sozinha. O propósito, quando a gente fala desse trabalho de pronto-socorro, é porque às vezes está de madrugada e quem que ela vai fazer? Como que ela vai conversar? Liga para o CVV. E às vezes as pessoas falam, ah, mas eu posso ligar de novo? Sim, quantas vezes precisar, né? A gente tem voluntários atendendo 24 horas por dia.
2: Existe algum desafio específico, Norma, nesse trabalho aí de prevenção de acolhimento que vocês fazem atualmente?
0: É, hoje, atualmente, de alguma maneira, que a gente fala do nosso desafio, desafio do CVV é voluntário. Porque pelo 188 a gente atende o Brasil todo. Se a gente começar a imaginar a população e a gente imaginar, nós somos só 4 mil voluntários para atender o Brasil inteiro. Então, um dos grandes desafios do Centro de Valorização da Vida é conseguir voluntários para continuar fazendo esse trabalho. E com essa proposta de 24 horas, a gente atende pelo número 188, atende pelo chat e atende por e-mail também, né? Então, voluntário para acolher dentro de todos esses serviços, é preciso que sejam muitos, né? Então, atualmente, o nosso maior desafio, porque o CVV nos dá o treinamento, que é inicial, treinamento que é o programa de seleção de voluntários, que dura 12 meses, que dura 3 meses, 12 encontros em que a gente, né, treina e é processo seletivo. E acontece, depois disso, o CVV nos dá várias oportunidades de cursos e treinamentos para nos melhorar enquanto voluntários, para acolher o outro. A questão hoje está sendo encontrar voluntário, né? O CVV, o ano inteiro, ele promove treinamentos. Ah, eu quero ser voluntário de CVV. Entra no cvv.org.br e tem uma aba lá, quero ser voluntário. E a pessoa se inscreve na região que ela está. E de 2 em 2 meses, 3 em 3 meses, existe uma chamada para fazer o treinamento. Então, o desafio maior está sendo esse. E, enquanto prevenção ao suicídio, é desconstruir uma série de tabus, né? Quem suicida é louco, quem fez uma vez vai tentar de novo, suicida mais rico do que pobre, ou mais pobre do que rico. Então, são todos esses tabus que a gente vem entendendo sobre eles e que às vezes impede as pessoas de buscar ajuda, né? Quem fez uma vez com certeza vai fazer de novo, não é uma verdade, né? Quem suicida está querendo chamar a atenção. Eu costumo falar assim, tá, mas vamos analisar o que é chamar a atenção. Eu tô triste, ninguém observa. Eu mudo meu comportamento, ninguém observa. Eu começo a chorar no trabalho, ninguém observa. Se a gente for deslocar esse foco do chamar a atenção para tá dando um grito, que é um grito de alerta, uhum, né? Sim, a pessoa tá dando um grito de alerta. E que às vezes não é ouvido porque a gente fala, ah, esse aí já tentou, semana passada tentou, a família inteira tenta. Então, fatalmente vai acontecer. Não é, a gente está acabando descredenciando o ser humano enquanto pessoa que pode mudar.
1: Descredenciando a dor, né?
0: Exatamente.
1: Porque quem suicida não é que ele quer morrer. Ele simplesmente não tem uma resposta para a dor dele. Então, morrer dói menos do que viver. É uma dor.
2: Em Minas Gerais, a gente falando sobre isso, só para a gente ter uma ideia aqui do problema também, o estado registrou 1.987 mortes por suicídio no ano passado, uma taxa muito alta. Em números absolutos, só fica atrás de São Paulo. Quando a gente considera o tamanho da população, Minas aí fica acima da média nacional.
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19: Muito boa tarde pra você ligadinho aqui na TMC, tá começando o nosso esquenta para Cruzeiro e Atlético Paranaense, jogo válido pela 26ª rodada do Campeonato Brasileiro. Famoso jogo da ressaca, né? O Cruzeiro tentando se recuperar depois da eliminação na Copa do Brasil e na Copa Libertadores, mas agora o foco é na vaga da Copa Libertadores. E sem mais delongas, agora 2 horas e 33 minutos, já vou cumprimentar os meus amigos aqui. Primeiramente, o nosso querido Mosca Celeste, Marcos Botelho. Como é que você tá, meu amigo?
20: Salve, salve, Léo. Meu, muito boa tarde pra você, boa tarde a todos os amigos. Em especial, um boa tarde pra você, ouvinte TMC. É, tamo de ressaca, né, Léo Dias? A verdade é essa. Esse jogo do Cruzeiro pós-eliminação na Copa do Brasil, Cruzeiro com foco exclusivo no Campeonato Brasileiro, aguardando a escalação do Cruzeiro daqui a alguns minutinhos, o Arthur Jorge e o Cruzeiro divulgando os 11 iniciais, sem Jonathan Jesus lesionado e também com essa situação do Gerson, que está relacionado, porém está com desgaste muscular. Vamos aguardar aí o rendimento do Cruzeiro nesse jogo da ressaca, meu amigo.
19: Valeu, Marcos Botelho. Vou seguir girando a nossa equipe para chamar ele, a voz da torcida do Cruzeiro, a voz celeste aqui na TMC, nosso querido Hugão. Muito boa tarde, meu amigo.
21: Ressaca é esse sentimento que a gente fica assim, sabe, borocochô, para baixo, né? Aquele sentimento meio dolorido. Parece que você acordou e a cabeça está pesando uma tonelada. Pois é, esse é o sentimento de hoje, mas abandonar nunca foi uma opção. Estamos aqui mais uma vez para acompanhar o nosso Cruzeiro. E vou falar uma coisa para você. O que me dá expectativa é que hoje em dia eu não sou um cara tão ansioso como eu era antigamente, sabe? Já dizia, né, a música, né, que fala, né, o futuro já não é mais como era antigamente.
19: Que Índios,
21: da Legião Urbana. Então, meu querido, se é para a gente recomeçar uma caminhada rumo a Libertadores 2027... O jogo é hoje. Hoje é o primeiro passo, então, para que se cumpra a promessa de Pedro Júnior, que não faz mais que a obrigação de disputar a Taça Libertadores no ano que vem, sem passar nem pela pré-Libertadores. É a minha exigência. Boa tarde, ouvintes da TMC, e vamos junto para mais um jogão do nosso Cruzeirão Cabuloso.
19: Valeu, Gão. Agora vou ter que chamar ele, que vai comandar a nossa transmissão. É, a partir da abertura de jornada, a nossa voz aqui do Cruzeiro na TMC, o nosso narrador Felipe Soares. Boa tarde, meu amigo.
22: Boa tarde, Léo. Boa tarde, amigo ouvinte da TMC. Todo mundo ligado aqui nos 88.7 FM, é, meu filho? A gente já fala, né? A gente sempre comenta sobre ressaca. A melhor forma da gente vencer a ressaca é rebater, meu filho. E o Cruzeiro vencer hoje aqui o Atlético Paranaense é como se fosse mandar pra longe essa zica. E o quanto antes o Cruzeiro voltar a vencer, pra não cair naquele espiral de derrota que a gente sabe como é que é. Saiu aí da Libertadores, saiu da Copa do Brasil. Então é muito importante hoje a vitória no Mineirão, Léo.
19: Ah, com certeza, Felipe. Eu lembro de você falar muito isso no jogo contra o Flamengo, e de fato o Cruzeiro naquela ocasião venceu o seu jogo, conseguiu conquistar 3 pontos importantes, e acho que hoje a toada aqui tem que ser com esse nível de intensidade, porque está enfrentando um grande adversário, Atlético Paranaense, terceiro colocado do Campeonato Brasileiro. Trabalho irretocável do Odair Helma, que a gente está vendo ele ali no gramado, parece muito aquele ratinho dos aqueles ratinhos cegos do Shrek, sabe?
21: Sim.
19: Que um óculos escuro. Parece igualzinho, só que é um só, gente. Mas ele que tá fazendo um baita trabalho no Atlético, o Papito, como a turma de lá chama.
0: Ô, Botelho, é o Papito Light, né? Que emagreceu.
19: É, meu amigo.
0: Light porque é uma maionese.
19: É verdade, agora virou maionese light. Deixa eu te falar, Botelho, tem informações aí do Cruzeiro pra essa retomada, né? Pra esse rebater de ressaca do Cruzeiro em relação à Copa do Brasil?
0: Vou falar igual o grande influenciador Vini Maga, cruzeirense também, né? Que eles perguntam assim, tem imitação
19: sensacional
0: nova?
19: Sensacional perfil.
0: Tem sim, senhor. Tem informação do Cruzeiro? Tem sim, senhor. É o seguinte, Cruzeiro que após a eliminação contra o Atlético teve a folga, para muitos polêmica, na quarta-feira, já estava programada essa folga na quarta-feira, com ou sem classificação, Cruzeiro teria essa folga, os jogadores descansaram na quarta, quinta teve a reapresentação, e uma reapresentação com a confirmação, né, da lesão do Jonathan Jesus, Cruzeiro até divulgou na sexta-feira, mas quinta-feira o Cruzeiro já fez ali aquela reavaliação do JJ, teve constatada a lesão muscular na perna esquerda associada ao tornozelo, diferente, né? Lesão muscular na perna associada ao tornozelo. O JJ é baixa não só para o jogo de hoje, mas para a sequência. Cruzeiro não informou o tempo de recuperação, mas aqui a gente tem a informação que ele já deve retornar lá para outubro. E a sorte do Cruzeiro, Léo Dias, é que até outubro o Cruzeiro tem, além desse jogo contra o CAP, contra o Furacão, só mais dois jogos, contra Santos e Vitória, porque aí vem a data FIFA. A data FIFA estendida, né? Que ela vai do dia 21 desse mês até o dia 6 de outubro. Com isso, o Cruzeiro, que tá só com três zagueiros agora no elenco à disposição, Fabrício Bruno, João Marcelo e Vidalba, e pensando que o Vidalba tá mais pra lateral esquerdo, então o Cruzeiro só tem Fabrício Bruno e João Marcelo. E os dois estão pendurados, tá? Os jogadores, aliás, o João Marcelo tá pendurado, assim como o Vidalba, o Fabrício não tá não. Tá voltando de suspensão, né? Ficou suspenso no jogo contra o Vasco. Então o Cruzeiro não vai ao mercado, não vai repor essa situação do Jonathan Jesus, porque não vai precisar de passar por cirurgia, vai retornar lá para outubro. Então o Cruzeiro tem isso já em mente. E tem essa situação do Gerson também, que não treinou de forma integral com o grupo durante essa semana após a eliminação, porque está com desgaste muscular. Teve também muitas críticas acerca do Gerson, que foi substituído porque ele pediu no clássico contra o Atlético, mas porque apresentou um desgaste muscular. Então o Gerson está relacionado, já está aqui no Mineirão, o Cruzeiro já chegou ao Gigante da Pampulha, o Gerson está relacionado, mas fica a dúvida se ele começa ou não o jogo entre os titulares. Se está relacionado, então a tendência é que ele jogue, né, Léo? Ao menos no segundo tempo. Então o Cruzeiro se preparou aí quinta, sexta e ontem para esse jogo muito importante contra o Atlético Paranaense, como muito bem já adiantou o Hugão, a promessa do Pedro Júnior, que ele foi lá na coletiva pós-eliminação contra o Atlético na Arena e falou: nós vamos em busca da classificação direta à fase de grupos da Libertadores do próximo ano, que é a única coisa que a gente pode dar como uma forma de desculpa para a torcida, porque o time já tem aí praticamente zero possibilidade de título grande nessa temporada.
19: Beleza, Botelho, muito obrigado pelas informações. E diante disso que o Botelho trouxe, Hugão, você não pensa, aí pensando aqui pro futuro do Cruzeiro, você não acha que o Cruzeiro deveria ter algum tipo de mudança tática, alguma mudança nesse time titular, nessa base desse time titular? Porque, de fato, cara, e eu concordo com você quando você fala o seu sonho, porque o Cruzeiro, nos últimos jogos, foi só derretendo, cara, e enfrentando
21: adversário. Foi muito bom.
19: Mas é verdade. De um tempo pra cá foi caindo o nível, ficou um time previsível. E uma coisa que eu critiquei muito nos três jogos contra o Atlético, né? Se você contar o do brasileiro também, e também os jogos contra o Flamengo, vou colocar aqui na bagagem, foi a falta de variação tática do time, a falta do Arthur Jorge pensar diferente algumas vezes. E não sei, cara, talvez o Cruzeiro devesse pensar aí em testar outras peças, porque nos últimos jogos realmente não foi muito bem.
21: Cruzeiro que a gente fala, Arthur Jorge, né? Essa que é a figura, né? A ser responsabilizado pelos erros das trocas, pela omissão em algumas tomadas de decisões mais cruciais no clássico que terminou com a eliminação do Cruzeiro, e também o responsável por pensar essa variação tática, né? Então a gente tem que pensar, por exemplo, porque ele gosta muito de extremos, gosta muito de jogar pelas beiradas do campo, é um cara que vejo ele como bom estrategista também, mas eu acho que realmente ele não alterna tanto. E ele parece entender apenas um mecanismo só a funcionar para esse time do Cruzeiro. é por ausência de peças? Então, meu amigo, vai na mesa do presidente e fala assim, ó, mano, tem que, mano é modo de falar, né? Mano, tem que mudar o jeito de jogar. Eu preciso mudar o jeito de jogar, preciso de um outro meia, preciso de um volante que talvez possa fazer uma transição um pouco mais rápida, um volante mais velocidade.
19: Cara, ou então muda o jeito que você tá usando as peças. Eu tava escutando vocês no Papo de Craque segunda edição com o Danilo, eu assino embaixo o que ele diz. Não faz sentido você pegar o Vidalba, que é um zagueiro, você espetar ele na ponta para ele dar abertura pelos flancos e deixar o Wesley como segundo atacante, sendo que você pode usar o Vidalba para fazer a saída de três e liberar os volantes um pouco mais e deixar o Wesley mais pelo lado. Realmente não está fazendo sentido para mim, por mais que o Vidalba tenha dado assistência, mas não é a característica dele. Talvez se segurar ele como terceiro zagueiro.
21: Deixa eu dar uma telada na sua cabeça agora, você vai ver, claro, o que vai acontecer. Toda vez que o Vidalba espeta, e aí o Vidalba ou qualquer outro lateral esquerdo, nós temos o Wesley como segundo atacante. E aí o Matheus Pereira acaba pisando na área, que eu tô sendo a favor, né? Faz gol contra o Boca Juniors, faz gol contra o Barcelona de Guayaquil, gols importantes e tal. Mas veja bem o que acontece. Todas as vezes que isso acontece, quantos homens ficam naquela região ali para disputar a segunda bola, por exemplo, junto com o Cruzeiro? Geralmente duas pessoas.
19: Perfeito.
21: Duas peças. A mesma coisa no setor defensivo para saída de jogo. Então o que é que acontece? Quando você fala sobre estar espetado, a posição do lateral, se você vai ser mais ofensivo, ele realmente tem que estar ali, mas você tem que ter uma peça de cobertura, porque senão você toma contra-ataque o tempo todo. E aí, eu tenho que pensar o seguinte: nós temos zagueiros com nomes muito fortes no Brasil. Nós temos o Fabrício Bruno e o Jonathan Jesus, que inclusive já chamou a atenção do futebol internacional. Mas se você for parar pra pensar, é uma defesa também com um sistema muito frágil, toma gol todo jogo.
19: Não, e eu alertava sobre isso até com o Cruzeiro enfrentando a Chapecoense aqui.
20: 14 gols nos últimos 13 jogos. Olha esses 13 jogos, os jogos pós-Copa.
19: Eu falei até durante a transição do Cruzeiro Botelho. Chapecoense.
21: Tirando a opinião que ele tem sobre o Ayrton Senna.
19: Porque, de fato...
21: Aceito. Não, você não vai falar isso no ar. Não precisa falar isso no ar. Chefe, nós vamos ter uma demissão hoje ao vivo se ele falar a heresia que ele falou do Ayrton Senna no off aqui.
20: Não falei do Ayrton Senna não, falei do
21: Antonelli. Não faz isso.
20: Eu não falei do Senna.
21: Não faz isso.
20: Eu falei do
21: ar, você não vai fazer isso no ar.
19: Polêmica automobilística aqui.
21: Vamos ao futebol.
19: Não, mas...
20: Inclusive no plantão esportivo, você vai passar o resultado da Fórmula 1, né?
19: Claro que quem Boa. Venceu a corrida de Monza hoje foi o nosso querido Kimi Antonelli. Mas calma lá, né, Botelho? Novo Senna, calma.
21: Vocês não vão fazer isso comigo no ar.
19: Calma, Oswaldo. Já diria. Mas...
21: Já basta a raiva que o Cruzeiro tá me passando.
19: Não, pelo amor de Deus.
21: Ele não vai entrar na minha mente com isso.
19: Mas, até em cima do que o Botelho falou, cara, eu avisava que o Cruzeiro enfrentando a Chapecoense aqui pela Copa do Brasil, se era um time mais bem montado, né, um time com mais qualidade, o Cruzeiro iria sofrer gols naquela partida, porque era muito espaço para contra-ataque. E aí, numa dessas, você fica trazendo o Gerson e o Romero muito para ajudar nessa saída de bola, usando um cara que não tem uma característica tão ofensiva que é o Vidalba. Cruzeiro às vezes meio que se desperdiça um pouco.
21: O Vidalba quebra a nossa opinião quando fala isso, né?
19: Não, é
21: ele tem assistência na temporada.
19: É, mas...
21: Ele é aquele cara que, não, olha isso, é o cara que tem um cruzamento maravilhoso, dá um cruzamento pra um golaço do Matheus Pereira, uns dois cabeceios do Caio Jorge que quase finaliza em gol. É um cara que dá assistência pro gol contra o Flamengo, mas pra mim esse gol é o mais cagado da face da terra. Não, tem que ser honesto, gente. Tem que ser verdadeiro. Gente,
19: a bola desviou.
21: A bola desvia. Gol
19: no último minuto.
21: O Rossi toma aquele frango no último minuto. Vou comemorar pra caramba. Gol cagado também vale, gente. Não. Entendeu? Mas pra mim foi o gol mais cagado desse ano do Cruzeiro. Entendeu? Que cria uma certa ilusão na gente nesse ponto. Mas aí o Vidalba quebra a gente nesses argumentos, bicho. Quando fala sobre isso, entendeu? Mas concordo com você. É aquele famoso cara cintura dura. Não é? É aquele cara que, por exemplo, não vai dar aquele... Não vai...
19: E a gente até ficou mudo aqui, que eu tô até vendo o que tá acontecendo. E... Agora sim, voltamos aqui. Opa, ó, tá vendo? Foi falar do esquema.
21: O Vidalba, por exemplo, aquele cara cintura dura, mano. E é um cara que, por exemplo, dá assistência, é um cara que tem cruzamentos importantes, sabe? Consegue buscar o campo de profundidade. Mas é aquele negócio. É melhor ter um lateral esquerdo de ofício, né? E eu duvido muito que não tenha... Porque a gente já pode falar, né?
19: Claro.
21: Porque o Rojas já tinha que ter apresentado alguma coisa.
19: É, e eu acho que a tendência, sabe, do Rojas é crescer.
21: Não tem ninguém na base melhor. Que... Não, mas aí, quando você contrata jogador, não tem ninguém a crescer de produção. O cara tem que chegar e entregar resultado. Eu sou muito exigente em relação a isso, bicho. Jogo de adaptação, um ou dois, pronto. Passou isso, meu amigo, pronto. Aí você já pode criticar o cara.
0: Eu penso a mesma coisa.
1: Tem muita paciência não, velho. Não investiu grana? Chega e joga, mano.
0: E eu sou... Rapidinho, porque tem um cara que ele é tão inconfiável, nem sei se existe esse verbo, mas não dá pra confiar nada nele, porque senão poderia... Já que estamos falando de jogadores improvisados, perfeito. Se... desse pra confiar, sei lá, 10% nele, a gente poderia virar e falar assim, por que não testar ele na lateral esquerda? Porque já foi testado na lateral direita. Não, eu não tô pedindo pra testar, não. Porque não dá pra confiar. É o Marquinhos. Marquinhos. Porque no ataque ele não resolve.
1: Não sei se eu gosto disso, não.
0: Não, mas eu tava assim...
2: Mas o Diniz já usou ele de lateral direito.
1: Também não sei se eu gosto disso, não.
0: Não, mas assim, não dá pra confiar. Falar assim, por que não testar?
1: Mas não dá mesmo.
0: Agora, beleza. Ele só tá... Ele não tá sendo nem relacionado,
1: porque... Nós estamos falando do Marquinhos, você sabe, né? Mas eu
0: posso sugerir um nome? Sim, é um cara, assim, que só tá preenchendo folha salarial do Cruzeiro.
2: Felipe, entra na conversa, por favor. E antes até da gente ir pro break...
1: Até pra.
2: E o colocar. Calma Moraes, gente? O Calma Moraes jogou bem como lateral esquerdo, nunca mais foi usado.
1: A gente tem um eu vou falar de novo dos Crias da Toca. A gente tem um baita lateral esquerdo.
0: Falei agora.
1: Campeão agora, fez gol na Copa São Paulo. Por que não utilizar? Essa é a questão.
2: Não sobe jogador da base. É o seguinte, a gente tem que ir pra um rápido intervalo. Vou chamar o break aqui. Na volta a gente continua essa discussão sobre a lateral esquerda do Cruzeiro. Chama o break aí, meu querido Diego.
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2: Estamos de volta aqui com o nosso esquenta para Cruzeiro e Atlético Paranaense, agora 2h49 da tarde. Vou deixar aquele recado importante. Mande a sua mensagem no 319-9944-8870. Você torcedor cruzeirense que quer desabafar, você torcedor cruzeirense que está ainda animado, né, querendo incentivar o time na sequência da temporada, mande sua mensagem no 319-9944-8870. Agora vou voltar para a discussão das laterais aqui. Botelho, tem alguma informação em relação ao Cauã Moraes, cara? Porque, assim, quando o Cruzeiro não quis contratar um lateral esquerdo reserva, o que eu subentendi foi o seguinte: tem três laterais direitos, o Cauã Moraes pode jogar como lateral esquerdo, o próprio Arthur Jorge promoveu pela primeira vez essa improvisação dele, e ele foi bem na partida contra o Vitória, que foi o jogo da estreia do Arthur. Só que aí o Cruzeiro nunca mais usou ele nessa posição, e aí ficou essa questão envolvendo o Rojas, envolvendo o Vidalba, e o Cruzeiro esqueceu o Cauã Moraes pro resto da vida, praticamente.
0: Cara, a informação que a gente tem é que é a opção do Arthur mesmo, e é muito curiosa, porque de fato o Cauã, ele desapareceu. São dois jogadores que desapareceram, o Cauã e o Lucas Silva. Esses caras não estão sendo mais utilizados. E como opção, o William tomou a frente do Cauã Moraes na lateral direita como opção ao Fagner. Isso foi na parada para a Copa. O William volta com a condição de reserva do Fagner. E o Fagner é o cara que precisa sempre de uma dosagem. Então o William vira e mexe, aparece aí no time titular. E o Cauã perdeu também esse espaço na lateral esquerda pro Vidalba. O Vidalba virou a opção na lateral esquerda. Então, como opção, o Cauã desapareceu. Não é nada assim que o Arthur Moraes, vamos negociar, o Arthur Jorge, no caso, né? O
2: Arthur Moraes, nosso querido, nosso amigo, voz tá celeste aqui, né? Ali, ó.
0: Ah, isso, a voz celeste. Então, é opção do Arthur Jorge, assim como o Lucas Silva. Os caras estão trabalhando bem, profissionalismo total, mas é opção do Arthur Jorge, o Cauã não ser utilizado.
1: E ele está sendo lá na Toca 2, inclusive aquele dia que teve o treinamento aberto à imprensa, na apresentação do Wesley e do João Costa, o Cauã Moraes estava treinando, né, junto àqueles que...
0: Pelo lado esquerdo.
1: Aquele trabalho de cruzamento, tanto da esquerda quanto da direita, estava lá Rojas, Vidalba e Cauã Moraes treinando pela esquerda.
2: Cara, de fato não dá para entender, na minha opinião, porque Cruzeiro precisa de mudanças, cara. Precisa principalmente em relação à lateral esquerda, tem me incomodado muito. Cara, ficar espetando o Vidalba como essa opção ali, como esse cara de amplitude, me incomoda bastante. Pode colocar ele como um terceiro zagueiro pelo lado esquerdo ali na saída de bola. Tem mensagem no nosso WhatsApp aqui. Nosso querido José Vasquez aí, o Diego já soltou a nossa vinheta, que é o seguinte: estou todo dia aqui ligado com vocês, José Vasquez de BH, região de Venda Nova, e tem áudio dele. Vamos ouvir o nosso querido José aqui no nosso Esquenta.
5: Amigo TMC, boa tarde, aqui é José Vasquez, moro na região de Venda Nova. Estou muito satisfeito com as transmissões esportivas, os programas esportivos de vocês, que a outra concorrente é mais propaganda do que tudo, principalmente no domingo. De futebol fala muito pouco, propaganda fala demais. Então o negócio é TMC. Bom para mim, bom para você. Um abraço, amigos. Aqui é José Vasquez, da região de Venda Nova. Não tente, não invente. TMC é bom para mim, é bom para você. Não mude, fique por aqui. TMC.
2: Sensacional!
0: Já adota esse slogan aí, galera. Não, anota aí.
2: Vamos contratar o José Vasquez aqui pra fazer aquele sonoplasta de vinhetas aqui da...
0: Gostei
2: nossa TMC.
0: Gostei demais, de verdade. 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Alô, João Camargo! Olha o ouvinte aí dando ideia, ó.
2: Sensacional aqui.
0: Aqui, rapidinho.
2: Que é de venda,
0: que não. Que trabalho do Diego, hein? Tá soltando rapidinho, hein? Você viu o plim aí, ó? Oh, soltou rápido o Diego.
2: Não, meu amigo. Ela tá vendo? Tá soltando, a prova que tá soltando rápido, porque já foi rápido. Foi bem rápido lá, nosso querido. Olha lá. Pior que o Mineirão aqui tem um negócio que fica aparecendo no telão aqui, falando sobre

0: Wesley vem sendo utilizado porque a opção mais aguda é ele. E o Arthur Jorge já deixou claro que ele quer jogar com dois extremos. Vamos falar o linguajar dos técnicos.
1: Jogar famoso pelos pontinha, flancos,
0: né? É. Os extremos desequilibrantes, já diria o outro, né? Mas assim, fica a dúvida se o Wesley vai ser mantido na ponta esquerda, se o Felipe Moraes vai ganhar uma oportunidade. Vem ganhando sempre oportunidade o Felipe Moraes, né? E, inclusive, o Felipe Moraes ganhou a oportunidade e gerou aí uma polêmica, né, recentemente, que a gente pode até falar mais pra frente. É, e, assim, fica essa dúvida. Ali na ponta esquerda, na lateral esquerda, são as dúvidas pro Cruzeiro hoje. E o Gerson deve ser preservado, o Matheus Henrique deve entrar entre os titulares, porque o Gerson apontou esse desgaste muscular, deve ficar no banco hoje, viu, Léo?
2: Algum dos sauditas, eu falo sauditas do Cruzeiro, gente.
0: Você viu que o Lute foi convocado, né?
2: Pela seleção uruguaia, né? É. Agora treinado por Diego Forlán.
0: É. Interessante, hein? Tô curioso pra ver o Diego Forlán como técnico agora.
2: Certamente não fará um trabalho pior do que o Marcelo Bielsa.
0: Forlán que quase assinou com o Atlético e só não assinou porque o pai pediu pra jogar no Cruzeiro, né?
2: Ah, é verdade. Que tem uma história com o Cruzeiro, né? O pai do Forlán.
0: Ele jogou aqui. Ele jogou no aqui Cruzeiro. No São Paulo.
2: Não, sensacional. Mas eu acho que, só rapidinho falando da Celeste, acho que o Diego Forlán vai dar mais certo do que o Marcelo Bielsa, certamente. Porque o Bielsa não tem nada a ver com o futebol uruguaio, né, gente? É, assim, se você batesse o olho lá, você já saberia que de fato, o Marcelo Bielsa nada tinha a ver com o futebol uruguaio, que é tão aguerrido. E você, meu querido Felipe Soares... Agora vai uma pergunta pra você, porque eu botei ele se toma polêmica.
3: Fala comigo.
2: Cuidado com o que você vai falar aí, pelo amor de Deus, cara. A turma tá processando aí. Mas você que é um cara que tá sempre valorizando a base do Cruzeiro. E...
3: Já sei onde que você vai chegar.
2: Não, então. Aí é o seguinte. Não vou dizer que o que o empresário do Juan fez, porque, de fato, pra mim, não é daquela forma que você consegue as coisas no futebol. Não é com vídeo de internet, não é jogando pra galera, não é insinuando as coisas como ele fez ali. Mas, agora, o que pra mim não faz o menor sentido é você trazer três jogadores por empréstimo, jovens, de times sauditas pra valorizar aqui no futebol brasileiro e não valorizar da sua própria base. Como é que você vê todo esse... Essa questão do Cruzeiro é a não valorização dos crias da toca.
3: E aí, Léo, até para falar disso, eu vou traçar aqui um histórico. A gente teve esse ano o Mairon César, técnico do Sub-20, um baita técnico que nessa temporada trouxe o título da Copinha, né, no início do ano, em janeiro. Ele é campeão com o Cruzeiro da Copa São Paulo, né, de futebol júnior. E durante a temporada faz um bom trabalho... No início desse segundo semestre, ali, ainda naquela pausa para a Copa, ele é desligado do Cruzeiro. Muita gente não entendeu o porquê, muita gente não entende ainda o motivo da saída do Mairon César, que é um grande treinador e é conhecedor, tem um profundo conhecimento do futebol de base. E aí, dentro disso, né, e aí traçando esse paralelo, a gente vê muitas vezes, porque a gente sabe, né, os atletas da base, do sub-20, inclusive, não folgaram ali naquele período de Copa, porque estavam à disposição do Arthur Jorge, eles estão sempre ali aptos a ajudar a categoria profissional. Dito isso, e aí mais do que colocar mérito, se deve entrar, se tem qualidade para entrar ou não, linkando com as falas do empresário do Juan Gabriel, esse ponto não se resolve da forma que ele está pensando ou forma que ele trouxe.
2: Ainda mais uma semana de clássico,
3: e
2: né?
3: E dentro, no futebol, as coisas que acontecem dentro do time, elas se resolvem dentro do time. É a mesma coisa de uma empresa, se você tiver alguma dificuldade na empresa que você trabalha, você não vai procurar uma rede social para expor lá o que você tem de dificuldade querendo resolver. É o pior caminho, você não vai resolver. Nesse ponto, ele prejudica o Juan Gabriel.
2: E eu vou falar uma coisa, tá? O nosso querido Gustavo Soler, lá de São Paulo, da TMC, setorista do Palmeiras, informou o seguinte, até com a anuência do nosso querido Botelho aqui, ele disse que o Soler disse que nunca existiu proposta do Palmeiras pelo Juan. E aí, só pra piorar esse tipo de situação, porque parece muito uma pressão do empresário.
0: Sim,
2: mesmo.
0: Teve a ideia de apresentar o Juan para o Palmeiras, mas de fato não teve a proposta, né? Foi aquela famosa cavada, mas ele apresenta.

0: Volta o Juan para o Palmeiras e de fato não teve a proposta do Palmeiras, a apuração do Solé, e é o que deixa ainda muito mais escabroso todo esse caso, né?
1: Independente da ideia do empresário, ele tem que respeitar o processo de dentro do clube. A verdade é essa. O mérito do Juan Gabriel, do Ryan Lelis e dos outros crias da toca é precisarem ou estarem merecendo uma chance na equipe profissional, isso é uma coisa interna, o Arthur Jorge que vai resolver. E se você quer que o seu atleta tenha essa chance, converse internamente, tente resolver das vias internas do clube. E aí, se você não encontrou a saída que você estava querendo, vai no processo de tentar a transferência ou não do atleta, mas siga um meio natural, não force. É pior para o Juan Gabriel, é pior para o empresário que vai ter as portas fechadas no Cruzeiro, e é pior também para o clima interno ali do elenco. Querendo ou não, porque se o Juan Gabriel vier a ter chance, vai ser porque ele teve o talento dele reconhecido ou por causa de pressão? É isso que fica, entendeu? Então, tudo, quando começa errado, meu amigo, termina errado. Essa que é a verdade.
2: Então você está dizendo que os atletas, os empresários...
0: Saiu o Cruzeiro.
2: Opa, eu ia fazer uma piada muito triste aqui, mas eu vou completar ela antes.
0: Mudanças, hein, meu amigo?
2: Eu ia dizer o seguinte, que os empresários e os jogadores têm que tomar cuidado para não passar por cima do Pinto, da gestão do Joaquim Pinto.
0: Sabe aquela pergunta... Mas vamos lá, só agora, Arthur Jorge.
2: Vamos lá.
0: Mudou o esquema.
2: Opa! Eita, então.
1: Que vem um 4-4-2, é isso?
0: Vamos lá. Cruzeiro de Otávio no gol. O Fagner na lateral direita. A zaga com Fabrício Bruno e João Marcelo, evidentemente. E o Rojas na lateral esquerda. Gabriel Rojas na lateral esquerda. Aí o meio de campo hoje tem Lucas Romero, capitão. Gerson Ocoringa, Matheus Henrique e Matheus Pereira. O ataque de Kenny Arroio e Caio Jorge. É o Cruzeiro no 4-4-2, já muito pedido pela torcida celeste. Escalado o Cruzeiro de Otávio, Fagner, Fabrício Bruno, João Marcelo, Rojas, Lucas Romero, Gerson, Matheus Henrique, Matheus Pereira, Kenny Arroio e Caio Jorge, Léo Dias.
2: Antes tarde do que mais tarde, faz a mudança. Você quer passar a escalação do Atlético Paranaense antes da gente ir pro break de abertura de jornada, meu querido?
0: Vamos lá passar para o Clube Atlético Paranaense, o Atlético, de Mikael no gol, o Dantas na lateral direita, a zaga com Aguirre e Arthur Dias, e o Gilberto Moraes vai na lateral esquerda. Ele que é lateral direito, né?
2: Na verdade, não, Botelho, é os três zagueiros e o Gilberto abrindo a ala pela direita.
0: Ah, boa, o Dantas tá aqui, ó, ele é zagueiro.
2: E o Mendonça faz a ala pelo lado esquerdo.
0: Isso. Luiz Gustavo, aquele mesmo, Jadson, ex-Cruzeiro, João Cruz, bom jogador citado pela Monique Vilela como ponto forte, e o Speed Mendonça na ala esquerda. Aí o ataque de Leozinho e Kevin Viveiros, artilheiro do Campeonato Brasileiro, sempre muito... É bom prestar atenção nesse jogador, tá aí, portanto, o Atlético Paranaense de Odair Helma, o Papito.
2: Opa, valeu demais, Marcos Botelho. Torcedor que tá acompanhando aqui pela TMC, a gente vai para um rápido break, mas é só pra gente fazer a nossa virada aqui, que a gente já volta no comando do nosso Felipe Soares com a abertura de jornada para Cruzeiro e Atlético Paranaense. Já já a gente tá de volta.
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2: Isso, salve, salve, você ligado conosco aqui na TMZ através dos 88.7 FM, seja muito bem-vindo a mais uma jornada esportiva. Começa agora a jornada esportiva dessa 26ª rodada do Campeonato Brasileiro. Daqui a pouco, a partir das 4 horas da tarde, Cruzeiro e Atlético Paranaense, meu filho, é você ligado conosco aqui na TMZ. Quem escuta sabe, agora 3 horas 5 minutos, como eu tava dizendo, a 26ª rodada do Campeonato Brasileiro. É o Cruzeiro aí, né, buscando na rota, meu filho, querendo reencontrar o caminho das vitórias, e nada melhor do que vencer hoje aqui no Mineirão para afastar de vez essa zica, meu filho. É, teve eliminação na Libertadores, eliminação na Copa do Brasil, agora o foco total no Campeonato Brasileiro, e aí a obrigação, o objetivo de estar ali entre os 4 melhores, tem um G5 também, mas é muito importante o Cruzeiro já se classificar pelo caminho, né, de fase de grupos direto, então estar ali entre os 4 primeiros colocados, mas a gente vai falando disso durante a nossa jornada esportiva. Você pode participar conosco através do WhatsApp 31 99944 8870. Eu vou falar de novo aí, 99944 8870, você participando junto conosco da nossa jornada esportiva. 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Você acompanha em tempo real a nossa jornada esportiva de onde você estiver. 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Ligadaço conosco, meu filho. Mais uma vez aí, dando boa tarde para toda a equipe cabulosa da TMC, hoje aqui acompanhando o jogo do Cruzeiro contra o Atlético Paranaense. Ajude conosco, meu filho. O Gão, daqui a pouco ele participando, que o Gão tá no melhor setor do estádio, daqui a pouco ele participando junto com a galera. O Gão aí trazendo os comentários, assim como o Léo Dias, também a análise e os comentários, competentíssimo Léo Dias junto conosco. E nas reportagens, Marcos Botelho, a gente vai junto para mais uma jornada esportiva. Legal é ter você junto conosco. Você que estava acompanhando o Esquenta, já sabe, já tá escalado as equipes, mas eu já vou dar uma passada. Mas com mais calma agora para saber dessas escalações do Cruzeiro, do Atlético Paranaense. Léo Dias, boa tarde. Cruzeiro escalado, como a gente disse aí, formação nova. Você mesmo já disse, né? Um pouco tardia, né, essa alteração do Arthur Jorge, mas o que esperar desse Cruzeiro que vai enfrentar o terceiro colocado, né, do Campeonato Brasileiro? Tem aí o atacante aí, o perigoso Viveiros aí da equipe do Atlético Paranaense. Como vai ser esse jogo hoje aqui no Mineirão, meu filho? Boa tarde.
3: Muito boa tarde, meu caro Felipe Soares. Boa tarde para os nossos queridos ouvintes. Quero observar de perto essa nova formação do Arthur Jorge. Estou aqui imaginando alguns cenários. Talvez com bola o Cruzeiro vai puxar um dos volantes para fazer a saída com três zagueiros, deixando o Matheus Henrique ou o Gerson à frente desses três zagueiros, espetando muito bem o Rojas. Mas eu quero ver de verdade ali como que será o posicionamento da equipe. Um pouco tardia essa mudança, no meu ponto de vista. O Cruzeiro precisava de mais sustentação nesse meio de campo. E com meio-campistas com tanta qualidade como é o Matheus Henrique, o Gerson, o próprio Lucas Romero, o Cruzeiro precisava fazer esse teste, jogar com mais meio campo. Hoje acho que vai ser válido, até porque a equipe que o Cruzeiro enfrenta com o Atlético Paranaense é uma equipe muito qualificada, uma equipe que vai atacar pelos flancos, vai tentar dominar o Cruzeiro, seja pelo meio de campo. Também tem uma saída de três muito bem definida, excepcionalmente com três zagueiros. Então o Cruzeiro precisa dessa mudança, e precisa o Arthur Jorge também começar a pensar em cenários diferentes também, né? A gente viu o Cruzeiro jogar com o Arthur Jorge só de um jeito só, com esse padrão de jogo muito bem traçado, mas que em dado momento as equipes adversárias começam a estudar o seu time e começam a gerar dúvida, a gerar dificuldade para a equipe. E de fato hoje o Arthur Jorge já muda o time, a ver como será esse funcionamento em campo, meu querido Felipe Soares.
2: É, meu filho, então daqui a pouco a bola rolando para Cruzeiro e Atlético Paranaense. Você fica ligado aí que você não vai perder nenhum detalhe, todos os bastidores e as informações para você ligado aqui na TVC. Você está ouvindo aí o frisson aqui no Gigante da Pampulha, nesse momento vindo para o gramado aqui do Mineirão, os goleiros do Cruzeiro. Tá vendo ali o Cássio, também o Otávio. A galera já pronta para fazer esse aquecimento. No gramado, apenas os goleiros do Cruzeiro. Então, daqui a pouco vem o restante das equipes. Tudo certo, daqui a pouco para a bola rolar. É o clima, a galera que já está chegando no estádio aqui no Mineirão, nessa tarde de domingo, nessa semana, né, meu filho? Esse pós-eliminação de Libertadores, da Copa do Brasil. E por isso que é muito importante, né, Botelho? Vou chamando o Botelho para participar, meu filho. Muito importante a vitória do Cruzeiro hoje contra o Atlético Paranaense. Josica, meu filho.
0: Exatamente, Felipe. Meu, muito boa tarde para você, para todos os amigos. Boa tarde, ouvinte TMC, no momento que os goleiros do Cruzeiro acabaram de adentrar ao palco do evento. Já estão no gramado do Mineirão o goleiro Cássio, Otávio e também o Vitor Lamounier, ovacionados evidentemente. Daqui a pouco a bola rola às 16h. Cruzeiro nessa mudança de esquema, 4 jogadores no meio de campo. É o Cruzeiro com foco único no Campeonato Brasileiro após as eliminações. Pedro Júnior prometeu que o Cruzeiro vai em busca da classificação à vaga direta pela fase de grupos da Copa Libertadores do próximo ano. Então, vamos já escalar o Cruzeiro, meu querido Diego Andrade. Pode soltar o hino da Raposa, porque vem aí a escalação do Cruzeiro Esporte Clube.

0: E no esquema diferente, tendo Otávio no gol, sempre ele, camisa 81. Quarta-feira tem convocação em Mr. Ancelotti. A lateral direita é do vovô garoto Fagner, número 23. A zaga sem Jonathan Jesus lesionado, tem 15 Fabrício Bruno e 43 João Marcelo. Gabriel Rojas. Rojas é o lateral pela esquerda, tem a camiseta de número 27. O meio de campo do Cruzeiro começa com o capitão, El Perro, Lucas Romero, número 29. Ao lado dele, Coringa Gerson, número 8. 7 para Matheus Henrique e número 10 para Matheus Pereira. O ataque do Cruzeiro com a dupla Kaká, número 99 para Kenny Arroio. E número 19 para Caio Jorge. A escalação do Cruzeiro tendo Otávio, Fagner, Fabrício Bruno, João Marcelo, Rojas, Romero, Gerson, Matheus Pereira, Matheus Henrique, Kine Arroyo e Caio Jorge. 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
1: Jogo válido pela 26ª rodada do Campeonato Brasileiro. O Cruzeiro tem 35 gols marcados, ocupa a sexta posição e vai em busca da sua 12ª vitória. 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
2: É, meu filho, agora 3 horas, 13 minutos dessa tarde de domingo. É, meu filho, estamos em setembro, dia 6 de setembro, amanhã tem feriadão. E nada melhor do que você seguir junto conosco aqui acompanhando o jogo do Cabuloso. Daqui a pouco, então, Cruzeiro e Atlético Paranaense, meu filho. Tá escalado, então, aí o Cabuloso. E agora vamos saber como vem escalado a equipe adversária. Porque, por exemplo, você tem que saber, claro que você está acompanhando aqui a transmissão do Cruzeiro. Mas você tem que saber, por exemplo, na hora que o Arroio fizer mais um daqueles chutaços, meu filho, um daqueles golaços, qual que é o nome do goleiro que vai lá no fundo das redes buscar? E aí o Botelho vai trazer a escalação do Atlético Paranaense, que tá com dificuldade ali debaixo das traves. Tem até mudança. Ô, Botelho, traz aí então a escalação do Furacão, meu filho.
0: Exatamente, Felipe Soares. Goleirão Santos, após ser duramente criticado, a torcida do Atlético Paranaense criticando bastante o Santos, e no último jogo contra o Fluminense, um empate em 3 a 3, um jogo maravilhoso, hein? Empate em 3-3 na Arena da Baixada. Santos falhou, foi para o banco de reservas. Mikael, número 1. Vai ser o dono da meta do Atlético Paranaense, que vai para 3 zagueiros, 25 Dantas, 33 Aguirre e número 4, Arthur Dias. Aí o meio de campo começa pela ala direita de Gilberto Moraes, aquele mesmo, ex-Fluminense, ex-Bahia, tendo também Luiz Gustavo, número 14, capitão da equipe, Luiz Gustavo, ex-seleção brasileira, com passagens pelo futebol alemão, Bayern de Munique, Wolfsburg. Luiz Gustavo é o capitão, tem a 14. 16 tem Jadson, Orelhinha, ex-Cruzeiro. 8, João Cruz. E número 7, Speed Mendonça, o veloz colombiano Speed Mendonça, tem a número 7. O ataque do Atlético Paranaense sempre regulando muito bem. Tem 21, Leozinho. E número 9, o artilheiro do campeonato, Kevin Viveiros. Tá aí a equipe escalada por Odair Helman, o Atlético Paranaense. Mikael, Dantas, Aguirre, Arthur Dias, Gilberto Moraes, Luiz Gustavo, Jadson, João Cruz, Mendonça, Leozinho, Kevin Viveiros. 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
1: 26ª rodada, né? Então, 26º jogo do Atlético Paranaense, que vai em busca da sua 14ª vitória, tem 37 gols marcados e atualmente é o terceiro colocado do Campeonato Brasileiro. 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
2: É isso, vamos juntos aqui nessa jornada esportiva, meu filho. Por isso é muito importante você seguir conosco, você que deixa a nossa transmissão ainda mais especial. Vai participando junto conosco aí no WhatsApp 31 99 44 88 70. Vou falar de novo aí, ó, 31 99 44 88 70. E aí você participando junto conosco da jornada esportiva. Daqui a pouquinho então a bola rolando a partir das 4 horas aqui no Mineirão. Nesse momento, né, os goleiros aí do Atlético Paranaense no gramado fazendo aquele trabalho de aquecimento. Tô vendo ali o Santos também, Léo. Hoje banco, né, escolhido aí pelo Odair Helman para ser titular o Mikael. Isso facilita as coisas pro Cruzeiro de alguma forma, meu filho? Ou nada a ver?
1: No meu ponto de vista, é um desfalque do Cruzeiro o goleiro Santos não ser utilizado hoje, tá? Porque o goleiro Santos realmente é muito abaixo. Eu acho o Mikael mais goleiro. Tudo bem que ano passado, pela mesma situação, né, o Santos estava falhando, o Mikael estava falhando muito e o Santos acabou assumindo a titularidade, mais experiente. Mas o Mikael tem todo um futuro pela frente, é um goleiro muito promissor. E, de fato, o goleiro Santos é muito fraco.
3: Presta um minutinho, senhores.
1: Opa!
3: 4-4-2? É isso mesmo?
1: É, meu amigo.
3: 4-4-2?
2: E aí eu quero... Você já tava falando antes, meu filho. Boa tarde, Hugão, que já tá chegando com tudo, meu filho.
3: Cara, 4-4-2, que surpresa. A gente falou isso... Mano, vamos ver a teimosia. A gente falou ou não falou, Léo Dias?
1: Falamos.
3: Vamos ver a teimosia, Felipe. Nós acabamos de falar antes, né? Antes de tudo, antes de você ser torcicobe... Abrindo a transmissão, falou assim, pô, de repente mudar o esquema tático, conversar com o Pedrinho e tal. Então ele vem de Matheus Pereira e Matheus Henrique, Gerson e Lucas Romero.
1: Exatamente.
3: Pra que agora? Por que agora? Já dizia Galvão Bueno, né? Por que agora depois da porteira escancarada, assim, ó? Com a boiada toda passando e indo embora, assim, sabe? De grila pros coiotes, assim.
2: É importante a gente aprender com os erros, Hugão.
3: Mas aí, aprendi um negócio com meu avô. Meu avô sempre falou o seguinte... O inteligente aprende com os próprios erros. O sábio aprende com os erros dos outros. Eita. Belas maravilhoso
2: palavras,
3: isso, né?
2: Belas palavras.
3: Seu Hermenegildo, que Deus o tenha num bom lugar, que mereceu demais.
2: É isso, belas palavras. Rapaz. E tomara que o Arthur Jorge tenha aprendido, tenha trazido novas ideias para esse Cruzeiro, como a gente estava dizendo. Mas, Léo, como você estava falando também dos goleiros ali do Atlético Paranaense, tem essa mudança e o Atlético Paranaense que vem com 3 zagueiros, né? O sistema que vem dando certo aí com o Odair Helman, né? Que você já estava até falando.
1: É, o esquema padrão da equipe do Atlético Paranaense, muito jogo forçado no Leozinho, João Cruz também muito bom jogador e o Viveiros, artilheiro do campeonato, com incríveis 17 gols. Porque o Viveiros começa o campeonato fazendo muito gol, aí daí a gente fala, daqui a pouco ele vai parar de fazer gol, aí ele não para, de fato, em fazendo uma campanha fantástica.
0: Ô, Léo, diga. Rapidinho, porque aqui, ó, isso aí é bom de se ressaltar, ó. Momento, isso aí foi organizado, tá? Pessoas ali no setor roxo inferior, bem próximo ali ao banco de reservas que o Cruzeiro vai ficar, ao nosso lado direito, começando um protesto. E aí eles são populares, tá? Não é nenhuma torcida organizada, são populares. A turma ensaiando ali, time pipoqueiro, tem que ter raça pra jogar no meu Cruzeiro. A crítica ali dos torcedores que estão chateados, né, Hugão, com as eliminações nas Copas.
3: É, mas vamos esperar um pouquinho, gente. Deixa o time vir a campo, porque o Otávio não merece ouvir isso, não. Né? Tá só o Otávio ali, deixa vir o time, dá uma seguradinha aí. Não,
1: e o protesto tá sendo feito no roxo? Cara, que surpresa.
3: Eu sou a favor do protesto, mas calma aí, gente. Deixa só o time chegar. E aí, quando o time entrar ali, ó... Se bem que o time já tá quase subindo, né, Botelho? Também? Pois é. Mas, pessoal, olha
0: exatamente.
3: Só.
0: Já tem ali a comissão, já tá por ali. Tô vendo o pessoal da comunicação do Cruzeiro por ali também. Comunicação também. Não tem culpa, né, Hugão?
3: Não. Tá doido? De jeito nenhum. Eu dei uma conectada na comunicação.
1: É só de não ter postado nada no Twitter e nem no Instagram durante até a reapresentação.
3: Olha o time aí, 24 horas, né? Isso, agora... Isso! Isso, merecido, merecido. E tem que ouvir calado. Isso mesmo, baixa a cabeça. Isso mesmo, baixa a cabeça e ó, quietinho. Responder em campo. Tem que responder torcedor não. Torcedor tem direito a esse protesto aí, ó. Rapaz, uma vaia. Você viu, Léo?
1: É, meu amigo.
0: Você viu quem foi o primeiro jogador a entrar no gramado? Quem puxou a fila? E é sempre o mesmo. Lucas Silva, um senhor profissional. Um profissionalismo exemplar, sempre elogiado no dia a dia lá na toca. E é o cara que não vem recebendo oportunidades, né, turma?
1: Posso falar uma coisa?
3: E não se esconde.
1: Todo jamais. Mundo é melhor que o Lucas Silva, até precisar ser melhor que o Lucas Silva nesse meio de campo do Cruzeiro. Repara uma coisa, toda vez a mesma coisa. Roda, roda, roda, parceiro de volante do Lucas Romero e o meio de campo. Geralmente
3: e é um baita acerto. Volante, né?
1: Não, o Lucas Silva é um cara.
3: Eu acho ele
1: sensacional, cara. É. Tudo bem, já tá numa idade mais avançada, talvez é um cara que não tem o mesmo refino do Matheus Henrique e do Gerson, mas é um cara que merece respeito por tudo que já fez aqui no Cruzeiro.
3: Mas mantendo 4-4-2, você pode ter certeza que ele vai ser muito usado.
1: No deveria.
3: 4-4-2, se usar o 4-4-2, aí você vai ter o Atlético Paranaense veio a campo. E a vaia que o Atlético Paranaense toma foi quase que menor. Não, foi menor do que os jogadores do Cruzeiro, velho.
1: A turma tá assim, não tem nada com você, não. Eu quero foi xingar menor. Meu time agora.
3: Ó, vocês nós vamos dar a vaia protocolar. Agora o nosso time nós vamos xingar.
1: Exato.
3: Mas, ó, presta atenção. A gente vaiar o Cruzeiro e a gente criticar e fazer protesto contra o Cruzeiro é tipo se o Léo Dias fosse meu irmão. Eu posso falar mal dele. Mas se alguém de fora da minha casa falar mal dele, eu endoio, tá ligado?
1: Entendeu, Felipe?
2: É a torcida que move o clube, é a torcida que eleva o patamar do Cruzeiro, não à toa, né? Faz a festa que faz no Mineirão, sempre presente. Dito os números da torcida do Cruzeiro essa temporada e nas últimas temporadas também aqui no Mineirão, o mínimo que o time tem que fazer é, como você falou, tá jogando mal, foi eliminado duas vezes, tem que escutar calado, meu filho. Escuta aí a corneta válida, que a gente sabe falar também, que às vezes tem o exagero da corneta, mas mesmo assim, o torcedor, meu filho, tem sempre lugar de fala. Tem que escutar e melhorar, e é dentro do campo que responde, porque a mesma torcida que tá vaiando agora, vai aplaudir no final se fizer uma boa apresentação, né, Léo?
0: Já diria o sábio, né? A mesma mão que aplaude é a mesma mão que vaia.
3: E Botelinho, fala uma coisa pra mim aqui, uma perguntinha. Qual é a previsão de público de hoje, meu querido?
0: Na casa de 25 mil.
3: Maravilhoso,
0: porque sabe por quê? 20 mil ingressos foram vendidos de forma antecipada. Então devemos ter um público próximo a 25 mil hoje. Lembrando, né, Elgão, com promoção, sócio do futebol pagando em qualquer setor R$40, valor único. Para o público em geral, R$80, o valor do ingresso. No momento que o Pedrinho está sendo tietado pelos torcedores ali no setor roxo inferior.
3: Mas sabe o que eu falo? Que eu tô falando sobre isso? Porque é maravilhoso, porque o torcedor do Cruzeiro, ele teve Campeonato Brasileiro, ele teve ingresso de Libertadores, ele teve ingresso de Copa do Brasil, ele teve ingresso de visitante no Maracanã, que não é barato. Ingresso de visitante na Arena MRV, que não é barato. Ingresso de Libertadores, que é muito caro, né? Tudo esse mês. Tudo nesse mês que passou. Então, amanhã, 7 de setembro, podemos dizer o seguinte: que além de ser o dia da independência do Brasil, também é o dia que seria quase que o quinto dia útil do Cruzeiro de um mês operário. Mas um mês operário que terminou ruim demais, Felipe. Ruim demais. E os operários que estão aqui na arquibancada, 25 mil torcedores. Gente, é louvável você ter 25 mil torcedores hoje aqui, depois desse mês trágico do Cruzeiro, de ter saído da Libertadores, de ter saído da Copa do Brasil pro rival, sabe? Então ter 25 mil torcedores hoje aqui é louvável, olhando para essa lógica e pelo valor, porque só eu esse mês, somando Fernanda, minha filha, e meu filho Samuel, para vir pro estádio, ingresso, sócio torcedor, tá, gente? Que eu pago mensalmente pros dois. E também a alimentação deles aqui, eu gastei quase 2.500 conto.
2: E você viajou também, né?
3: Como é que é?
2: Você foi lá pro Maracanã, não foi?
3: Fui no Maracanã. Fui no Maracanã.
2: Ainda coloca isso tudo pra quem viajou também,
3: porque
2: a torcida esteve presente no Maracanã.
3: E eu pedi licença na rádio, licença na TV Alterosa, claro. Aproveitei pra fazer conteúdo, mandei material pra TMC e tal, mas eu fui por minha conta. Porque eu queria acompanhar o Cruzeiro. Entendeu? E não ficou barato, não.
2: E não foi só você. Uma galera
3: presente
2: no Maracanã e que acompanhou tudo isso. Nesse meio caminho teve Corinthians fora, a torcida estava presente.
3: Exato.
2: Também na Neoquímica Arena. É, teve o próprio Flamengo aí jogando em casa e a conta fica pesada, né, Hugão?
3: Claro que pesa.
2: Um dia
3: então,
2: no Mineirão não é barato.
3: Cara, dando 22 mil pessoas, 23 mil pessoas, lindo. 25 mil pessoas, ótimo. Se chegar a 26, 27, maravilhoso, cara. Maravilhoso. Temos que entender isso também, porque a capacidade do Mineirão é de 60 mil pessoas, 62 mil pessoas ali. Não chega a 62 mil, chega a 61 mil e pouco, mais ou menos.
2: Sim.
3: Mas, ó.
2: A galera tá
3: lá.
2: Protestando. A galera próxima ali, pra quem, claro, não vê as imagens.
3: Mas até que cantaram aqui o nome do Pedrinho aqui. Fazem as cobranças, mas também tem um elogio a ser feito, porque sabe que o Pedrinho também desembolsou uma grana,
2: é isso,
3: né?
2: Na temporada o Cruzeiro já gastou mais de 300 milhões aí de reais, né? Envolvendo contratação, e aí folha de salário, todo investimento que o Cruzeiro fez, e não à toa a torcida tá na bronca, foi eliminado aí da Copa do Brasil, Copa Libertadores, mas também, olhando ali o copo meio cheio, Gão,
3: uhum,
2: é bom demais a gente estar hoje aqui falando de um Cruzeiro, cobrando um Cruzeiro que a gente cobra só quando a gente sabe que tem a capacidade de entrega. Porque nos últimos anos o Cruzeiro não vinha bem. Então é muito importante também essa fase, a torcida acompanhando e o clube, quem está ali dentro do clube, vivendo isso no dia a dia, entender que o momento é de dificuldade pela eliminação, mas também aquela hora assim, ó, tá bom, fomos eliminados, é o momento da gente acordar, porque o investimento que tá sendo feito é grande, tem uma confiança da torcida e o clube precisa disso para sequência, como precisa demais de vencer hoje o Atlético Paranaense, como a gente já estava falando aqui na resenha, sair desse espiral de derrota, porque a gente sabe que depois da eliminação tem aquele down-back, né? A gente falou de ressaca, e mais do que espantar a zica, a vitória, os três pontos hoje são fundamentais.
3: Fundamentais. Agora, Felipe, sabe o que eu sinto saudade? Sinto saudade de vir no Mineirão, ir naquele setor bacana, que era a antiga geral, que você fica pertinho do campo ali.
2: Nossa.
3: E torcedor cruzeirense, era bom demais, não era?
2: Bom demais.
3: Nossa, bom demais.
2: Já passei...
3: Mas você pode reviver isso.
2: Ah, me fala.
3: Essa essência raiz, você pode reviver isso. Sabe como? 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
3: de
2: jogadores,
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2: de muito de perto, curtindo a música no clima,
3: quase sentindo o perfume do Lucas Silva, assim, ó.
2: Eita, tem quem goste, né, então fica ali muito próximo, acompanhando aí, vamos falar
3: a
2: mais
3: a minha filha então, meu filho, quando vê o Lucas Silva vou te falar uma coisa, viu, não, e tem outro também que ela gosta.
0: Eu não vou jogar, não.
3: Não, o homem é bonito demais, velho. Vai, tá doido?
2: O Botelho tá sempre muito próximo também, né? E aí
0: não vou jogar
2: também.
0: Não à toa, é o príncipe, né?
3: Você tá aí pertinho, já, Botelho?
0: Tô aqui pois acompanhando o aquecimento dos goleiros do Atlético Paranaense. Gramado tá até legal, tá? Nós tivemos aqui um festival sertanejo, que a torcida até vaiou aqui um ex-atacante atleticano, quando fizeram a chamada de vídeo com
3: ele.
0: Vou
3: falar, fi, foi o Hulk.
0: Foi o Hulk.
3: Foi, o pessoal vaiou aí. Foi, como é que é o nome do cantor mesmo?
0: É. Panda.
3: Panda, isso. E ele deu um esporro geral na galera, né, bicho? Ó, o show vai parar se vocês não parar de vaiar. Eu falei, que isso, gente? Tá assim, doido, é? Que barraco.
0: Cheio de cruzeirense na casa e o cara querendo fazer. Em vez de cantar, fazer chamada de vídeo com o Hulk, galera. Aí não dá, né?
3: Não, mas também não é só isso, não. Porque a torcida do Atlético mesmo tava satisfeita pelo modo como ele saiu.
0: É verdade.
3: Né? Então todo mundo, assim, tava uns querendo reclamar, outros querendo cornetar. E por aí vai. Acho que não cabe, né, irmão?
0: Canta, amigo. Que é o que você sabe. Devia ter falado isso pra ele.
2: Ô, Botelho, até pra gente seguir aqui, que a gente já trouxe a escalação do Cruzeiro, a escalação do Atlético Paranaense. É importante também de saber, claro, quem manda no apito, meu filho. Quem apita o jogo de hoje?
0: Ah, hoje nós temos senhoras na arbitragem, tá? Não temos senhores. Hoje a turma do campo é inteiramente feminina. Apita Daiane Muniz, árbitra profissional, tá? Quadro profissional. Ela é FIFA, é paulista, tem 38 anos. Daiane Muniz, a árbitra central. A assistente 1 é a Leila Nayara Moreira da Cruz, Distrito Federal, também profissional, também FIFA. A assistente 2 é a Mayra Mastella Moreira, gaúcha, também profissional, também quadro FIFA. O VAR, aí fica a cargo de um senhor. É o Daniel Nobre Bins, do Rio Grande do Sul, VAR FIFA, também profissional. Os assistentes, André da Silva Bittencourt e o assistente 2, o Marcelo Inácio Domingues Neto. Então, portanto, Felipe Soares, a turma tem que maneirar hoje, porque são senhoras, tá? Todo respeito a Daiane Muniz, a Leila Nayara e a Mayra Mastella, mas a Daiane precisa apitar direitinho, porque ela esteve envolvida naquele jogo do ano passado, Cruzeiro e Internacional no Beira-Rio. Ela estava no VAR, foi até afastada.
2: É, então toda boa sorte aí pra Daiane, a Leila, a Mayra e a Mariana também, que elas façam, né, uma boa arbitragem, um bom jogo, assim como foi, né, a arbitragem contra, a gente até falou, contra o Vasco, né, Hugão?
3: Verdade.
2: Uma boa arbitragem naquela oportunidade, né?
3: Foi, mas também não foi um jogo difícil de apitar, não, sim, né? O Vasco não apertou, não foi um jogo tão físico.
2: Você acredita que hoje também aqui seja um jogo difícil para arbitragem?
3: Ah, vai ser. Até o Paranaense vem muito bem. É um time forte. É um time de muito contato físico. É um time que toca a bola muito rápido. Verdade. Também. De muita qualidade técnica. Mas é um time de muito contato físico também, né? E com o Cruzeiro ocupando mais o meio campo, por que agora, Arthur Jones? Por que agora, né? Com o Cruzeiro ocupando mais o meio campo, pode ser que a gente tenha umas trombadas ali no meio, né? Porque tem uma turma forte no meio campo do Cruzeiro e tem uma turma forte também no meio campo do Atlético Paranaense.
2: E aí, até pra falar, até pra gente linkar já com essa mudança, esses quatro meio campistas no time do Arthur Jorge, tirou aí o Wesley, a entrada do Matheus Henrique. Era o Matheus Henrique mesmo? É isso que tava
3: na ideia? Eu colocaria o Zé Lucas.
2: Zé Lucas?
3: Eu colocaria o Zé Lucas. Zé Lucas e Lucas Romero.
2: Botelho. Daqui a pouco então
3: é. Por isso que ele é o Mosca Celeste, né? É,
0: fala comigo, parceiro.
3: É, tá seu, aqui... seu Mosca. Quando não tá voando, tá fazendo cera.
0: Pode fazer a pergunta de novo.
2: Estava falando desse meio campo, Botelho. Até estava perguntando aqui pro Gão, que o Matheus Henrique entrando então no lugar do Wesley. Se é o Matheus Henrique mesmo que era para entrar, se o Zé Lucas, o que você acha desse meio campo do Cruzeiro hoje?
0: No clássico?
3: Hoje. Não, hoje.
0: É, o Matheus Henrique, gente, porque provavelmente o Matheus Henrique vai espelhar a função do Christian, né? Porque nossa, o Cruzeiro perde o Christian e cai de produção.
3: Não, olhando por esse lado, sim. Mas, Botelho, vamos lá, vamos pensar no meio-campo Seleção Brasileira de 2002, 1998. O ideal não seria Lucas Romero e Zé Lucas, Gerson e Matheus Pereira, por exemplo?
0: Cara, eu acredito.
3: Ah, fiz você pensar agora, né?
0: Não, é porque eu tô tentando pensar com a cabeça do Portuga.
3: Lá
0: ele. Meteoros de lá ele, como você gosta de dizer.
3: Não, meteoros e universos de lá ele.
0: Mas assim, porque ele gosta de um time que use os lados, né? E eu acredito que o Matheus Henrique vai ser utilizado pelos lados do campo, pensando no Gerson como um cara de contenção, um cara pra atuar na faixa central do gramado. Então eu acredito muito nisso. Eu acho pouco provável o Cruzeiro jogar num 4-4-2 com o Arthur Jorge, tendo Zé Lucas e Romero como volantes. Acho pouco provável, porque são jogadores de contenção. E para isso você precisa de um cara pelo lado. A não ser que seria Zé Lucas, Romero, Matheus Henrique e Matheus Pereira.
2: Mas a ideia não é liberar mais o Gerson, que nos últimos jogos...
0: Não, eu não acredito no Arthur Jorge liberando o Gerson. Acho pouco provável.
2: Porque nos últimos jogos, aí até trazendo para nossa resenha, o Gerson não conseguiu trabalhar, fazer muito o seu futebol. Ele ajuda muito na marcação, é verdade, mas não estava tendo essa liberdade para avançar, Botelho.
0: Eu acho pouco provável o Arthur Jorge usar o Gerson pelos lados. Acho pouco provável.
3: Não, Deus me livre, não pode não. Mas no 4-4-2 que eu penso é assim, ó. A linha de 4 lá atrás, né? E aí os laterais com aquela liberdade. No meio-campo, você colocaria Lucas Romero e o Zé Lucas, né? Para essa saída e transição. Gerson e Matheus Pereira, um do lado do outro. Confia no pai, qualidade. Sim, sim. E Arroio como segundo atacante e Caio Jorge espetado, mano.
2: É isso. A ideia de deixar o Gerson mais livre não é também puxar ele para as pontas, é justamente ser uma válvula de escape pro Matheus Pereira ali na entrada da área que...
3: Exato.
2: Que aí o Gerson chegando de trás ali, ele tem mais qualidade, por exemplo, que o Matheus Henrique.
3: Exatamente, concordo com você. Mas bem mais qualidade, né? Agora o Matheus Henrique, no caso de espelhar, por exemplo, na hora que o Botelho fala para fazer a função do Christian, eu fico pensando assim, ó, meu filho, que responsabilidade, né? Do Matheus Henrique fazer a função do Christian, mano. Ninguém consegue fazer a função do Christian, bicho.
0: Era um cara único, né?
3: Não tem lógica. Carregador de piano oficial, né, mano?
0: Era o responsável pelos melhores números do Cruzeiro no Brasileirão.
2: Eu acho que também tem que ver como é que vai entrar o Matheus Henrique, porque no jogo contra o Vasco ele falha e falha feio. Vamos falar a verdade, aquele primeiro gol do Vasco. Não,
3: ele dá assistência,
2: né?
3: Ele dá assistência pro primeiro gol do cara do Vasco.
2: Porque tem que ver como é que vai entrar também, porque se vai povoar mais o meio campo, que transforme em uma posse de bola mais objetiva pro Cruzeiro chegar lá. Que não caia naquilo que tava... Que eu acho que a alternativa pro Arthur Jorge é aquilo que a gente tava vendo, a dificuldade na criação do Cruzeiro que tava nos últimos jogos, Botelho.
0: Aí eu faço a pergunta pra você e pro Gão. Nesse esquema 4-4-2, e se tirasse o Matheus Henrique e colocasse o Felipe Moraes, não seria uma boa, não?
3: Aí ele ia deitar, mano.
2: Mas aí como é que ficaria a proteção pra zaga?
3: Não, que vale a proteção?
2: Mas aí ia sair todo mundo.
3: Não, você tirou só o Matheus Henrique.
2: Mas ali na frente ia ficar mais à frente Gerson, Matheus Pereira e o...
3: Não, mas aí no caso, ele é o Felipe Moraes armando junto com o Matheus Pereira. Você traz o time dos caras pra marcar os caras.
0: Aí o Gerson sem comparar a qualidade, tá, gente? Exato. Sem comparar a qualidade. Claro. Seria, claro. Por exemplo, assim... O é Matheus função, Pereira tá e o Felipe Moraes sendo da versão Cruzeiro do Arthur Jorge, o Savarino e o Almada.
3: Isso.
0: Entendeu?
3: E eu acho o Felipe Moraes, vou ser franco com vocês, eu acho ele mais próximo de conseguir fazer a função do Christian do que o Matheus Henrique.
2: Sim.
3: Entendeu?
2: O Matheus Henrique é um 8. É, ele tá com a 7 nas costas, mas o Matheus Henrique seria esse 8. Eu acho que seria a mesma posição do Gerson, inclusive.
3: É. Assim, sem a qualidade do Gerson, né? No sentido, sim, de proteger a bola e tal.
2: Tô falando de posição dentro do campo ali.
3: Mas o que o Botelho falou foi espetacular. E o Felipe Moraes, nossa, cara, ganhou. Ô, Botelho, depois da asneira que você falou hoje sobre Fórmula 1, que você não vai repetir, eu não vou deixar você falar.
0: Não
3: no
0: vou
3: ar,
0: falar, Hugão. Não,
3: certo?
0: Vou falar.
3: É, você acabou de ganhar meu coração, viu, seu careca lindo?
0: Muito obrigado, tá, Hugo Lopes? Muito obrigado.
3: É nóis, tamo junto.
0: Aqui.
3: Sim.
0: Agora, o que eu falei no pré-jogo, não leva pro coração não, tá? Eu ainda critiquei o Marquinhos, tá?
3: Ô bicho, ô gente, o cara querer colocar o Marquinhos de lateral esquerda é surreal. Não, você lembra uma vez
0: não,
3: ele colocou...
0: Não, eu falei assim, porque não, se fosse pra improvisar, seria até uma opção, mas só que não dá pra confiar no cara, infelizmente não dá, gente.
3: Então por que você sugere isso, cara, ô infeliz?
0: Porque a gente não tem zagueiro, né? Eu falei assim, ó, porque tá sacrificando, sim, o Cauã Moraes e o Vidalba na esquerda. E um cara que poderia ser improvisado era ele. Só que não dá pra confiar nele.
2: Assim como não dá também pra confiar no Rojas, infelizmente. E aí
3: vai pra jogo hoje.
2: E aí vai cair naquilo que a gente tava falando agora há pouco. Por que
0: dá
2: não
0: pra confiar no Otávio, né, gente?
2: É, eu falo até porque não testar então o Cauã Moraes, de fato.
0: É.
3: Não, concordo com você.
2: Porque a gente tá pensando aí em muitas alternativas e o Cruzeiro tem ali. E aí, de novo, eu vou falar. Por que que não chama a garotada da base, meu filho?
0: Ajuda. Mas aí que eu ia pegar o gancho pra falar, viu, Felipe? Do Otávio. É que é cria, né? Sim. Deu oportunidade, agarrou oportunidade e tá na mira da seleção. Quarta-feira pode pintar lá na convocação do Ancelotti.
2: Não. Bem demais a colocação do Botelho. O Otávio que vem fazendo grandes partidas assim que o Cruzeiro precisou e teve aquela resistência, né? Vamos falar a verdade, antes de colocar o Otávio, porque o Cássio machuca, entra o outro rapaz lá que faz milagre e vai mal, o Cruzeiro ainda pensa em contratar alguém. Nesse meio tempo, o Otávio entra e entra muito bem.
3: O rapaz que vai mal que você fala foi aquele do stand-up comedy, do Internacional, que falou que é milagreiro.
2: Esse
3: é stand-up comedy, velho. Não, tá de sacanagem. O cara tá de sacanagem. Eu falava no Autorosport, falava assim, ô gente, o cara, se a bola vai... A gente rezava pra bola não ir no gol do Cruzeiro. Tem noção? Você tem um goleiro e você não confiar. Quase assim, um recuo. A bola recuada pra ele. A gente ficava com medo. Um chute de qualquer lugar. Sabe? Sabe essa bola que o Otávio segura firme? Normal, sim, um chute de longe. Tal, que o Otávio chega e segura firme. Com ele era assim, ó, misericórdia, com esse outro rapaz. Matheus Cunha é o nome desse rapaz.
2: Tá lá no
3: sul. E o Otávio, pelo menos uns 4, 5 milagres você vê dele pro partido. No mínimo 2 milagres você vê ele fazer.
2: E você sabe a importância de um bom goleiro, não só pra quem tá assistindo, pra quem tá lá no gramado junto com ele, o zagueirão, o Jonathan Jesus, o Fabrício Bruno, na hora que vai sair uma bola ali. Sabe que tem um bom goleiro que tá tranquilo em relação a isso, porque tem uma confiança. Agora o outro rapaz milagreiro... O pessoal também, esse nervosismo passa.
3: São Matheus Cunha.
2: Ué. É porque o nervosismo passa pra quem tá logo à frente dele. Você tá jogando, vamos trazer isso pra realidade, nós meros mortais. Você tá jogando uma peladinha no final de semana, entra aquele goleirão que você sabe que é só chutar, você não vai jogar muito com ele ali muito perto. Você vai tirar do jeito que der. Era o que estava acontecendo, esse nervosismo passa também pro restante do time. A gente fala que um bom time começa por um bom goleiro. Quando as coisas estão complicadas também, pode saber que tem um problema lá atrás. Você tá vendo hoje o Atlético Paranaense aqui, ó, tá entrando com o Mikael. O Santos não vem bem, cortou já o Dair Helman já tá tentando uma coisa diferente. Por que não também pensar isso, trazer isso pra lateral do Cruzeiro? Vão começar, não tá dando certo com o Rojas. A gente tá vendo que todos os jogos, o Rojas, e aí eu não tô falando nem da qualidade técnica, eu tô falando da parte emocional, não sei se eu posso falar isso, a gente vê um Rojas muito nervoso.
3: Não, e não só isso, né? Porque, por exemplo, se é pra fazer valer o investimento, eu investi, tem que jogar. Esquece isso, cara. Sabe? tenta renegociar, assume o prejuízo.
2: Mas aí
3: e confia no menino da base.
2: É, porque a gente não pode ser refém das convicções. A verdade é essa, porque senão você morre abraçado com o jogador, depois ele vai embora, como diz o outro, o pepino fica.
3: É. No momento em que Raposão e Raposinho entram no gramado do Mineirão e são muito bem recepcionados pela torcida. Ô, gente, saudade, porque hoje a gente trabalha na transmissão, mas quando nossos filhos são pequenos, coisa mais gostosa que tem é trazer seu moleque no estádio. E aí ele olhar o Raposinho e o Raposão e ele ficar doido. Engraçado. Esses dias foram contestar sobre carisma de mascotes. Eu falei, galera, você pode até contestar o Raposão, tem gente que não gostava. Mas um ser humano que não gosta do Raposinho, eu nem confio.
2: Ah, meu filho, olha, a festa e a torcida vem junto, tem como não gostar, meu
3: filho. Não, o Raposinho é bonitinho demais, olha lá pra você ver, velho.
2: Tá ali agitando a bandeira no meio do gramado, do lado, lado esquerdo. Do gramado Raposinho, do outro lado o Raposão, a galera fazendo a festa, e pra eles não tem vaia não, meu filho, é só claro aplauso, só festa. Daqui a pouco as equipes então vindo pro gramado aqui no Mineirão, agora 3 horas 43 minutos, a gente segue aqui no nosso pré-jogo, você ligadaço, pode seguir lá a TMC no Instagram, arroba TMC Minas Gerais, pode participar também conosco aqui no WhatsApp 31 999 44 8870. Você participa no WhatsApp, faz parte da nossa jornada esportiva. Vou falar de novo, ó, 31 999 44 8870. Botelho, vamos seguir falando de mais informação aí do Cruzeiro. O que, que tem à disposição Arthur Jorge para o jogo de hoje? A gente falou dos titulares, mas a gente sabe também a importância do banco de reservas. Com quem que o Arthur Jorge vai poder contar no jogo de hoje, meu filho? Daqui a pouco então o Botelho trazendo aí as opções.
0: Vamos lá agora.
2: Agora então.
0: Desculpa, tá, meu caro Felipe Soares. Estava ajeitando aqui. Estava trocando informações com o nosso amigo Adroaldo Leal. É, o Cruzeiro hoje tem como opções o Cássio para o gol e as opções de linha. William, Cauã Moraes, Vidalba, Zé Lucas, Lucas Silva. E daqui pra frente, ó, opções mais ofensivas. Felipe Moraes, Wesley, João Costa, Kaique Kenji, Lucas, Lúcio Rodrigues. É Lucas, né? Lucas Rodrigues. Aliás, é Luciano. Ele que foi convocado para a seleção uruguaia. E esse nome aqui, ó, não sei se o Gão vai ficar feliz, ó. Mas tá de volta. Bruno Rodrigues também tá no banco de reservas, meu caro Felipe Soares.
1: É, mas eu acho que o... Aliás, deixa eu mandar um abraço aqui pro goleiro Cássio ali, meu amigo, porque hoje o trem tá feio aqui. Mas deixa eu te falar, meu querido Botelho, eu acho que o Bruno Rodrigues, dentro dos criticados do Cruzeiro, e aí talvez o Gão, depois talvez até concorde ou discorde de mim, ele até entregou mais do que os demais criticados, né? Do que Wanderson, do que Marquinhos. E... tá de volta, é um cara aguerrido, é um cara que faz uma função diferente a pedido do Arthur Jorge quando precisa. Agora, resta saber se vai ficar saudável. Obviamente não é o nível que o torcedor do Cruzeiro espera. Então, de fato, me chama a atenção aí esse retorno rápido do Bruno Rodrigues.
2: 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A gente vai seguir falando desse banco de reservas. O negócio do Bruno Rodrigues, Léo, e o Marquinhos no banco, por exemplo, é que eles vão acabar entrando. Esse é que é o negócio.
1: O ruim de jogador ruim no elenco, né, que eu ia dizer, uma hora tem que ser utilizado. Mas é bem verdade que o Marquinhos, ultimamente, pelo menos, não vejo o Bruno Rodrigues nesse mesmo cenário, mas o Marquinhos e o Wanderson, quanto figura pelo banco de reservas também, é um jogador que é só um número no banco de reservas, não vem sendo utilizado. Eu até queria fazer uma pergunta pro nosso querido Mosca Celeste, pro Marcos Botelho, se ele estiver na escuta.
0: Tô aqui na escuta.
1: Ô Botelho, o que o Ney Sevilla Real, cara? Que ele entra num clássico e de repente não tá nem relacionado no próximo jogo?
0: Cara, não dá pra entender. A verdade é essa, porque é igual você disse, ele é opção no segundo tempo, entra no jogo e hoje nem no banco de reservas. Até pesquisei aqui, mandei mensagem querendo saber se tinha alguma coisa com o Ney servir de real. A informação aqui não, a opção técnica, tá? É a informação, opção técnica, assim como o Cauã Moraes, que sumiu desse time do Cruzeiro. Falávamos sobre o Cauã Moraes no Esquenta, que perdeu a oportunidade, aliás, perdeu chance, né? O Caio Cauã Moraes perdendo a oportunidade. Então, assim, a gente fica com essa dúvida aí quanto ao Ney sem vídeo real. Por que ele recebe a oportunidade em um jogo e no outro nem no banco de reservas, Léo Dias? É uma grande dúvida de fato.
2: E ele não só entrou no clássico, ele vem entrando, né, nos jogos do Cruzeiro.
1: Não, a entrada dele no clássico foi uma das coisas mais sem sentido, daquelas trocas que foram muito ruins do Arthur Jorge. E eu critiquei muito porque o Arthur Jorge abriu mão de meio campistas, de jogadores para saber, até mesmo. E aí eu já vou até agradecer aqui os nossos amigos que já estão aqui na retaguarda aqui. O meu amigo Pedro Rocha, ô Botelho, mandou aqui pra gente da Rede Minas que o Neisser torceu o tornozelo, tá? E também aos amigos do Central da Toca, com o nosso querido Diego Andrade mandando aqui naquele trabalho de retaguarda, e o Danilo Marra também mandando mensagem aqui pra gente. Então o Neisser sofreu uma torção, então isso explica basicamente o que rolou com o Neisser Villarreal.
0: Ah, eu agradeço porque a internet aqui hoje tá daquele jeito, tá, Léo? Já tô até informando pra vocês. E outra informação, tá? Segura minha credencial aí que no intervalo eu vou buscar ela. Esqueci de descer com ela, tá?
2: Xiii! Eita! Daqui a pouco então você vai voltar aqui, meu filho, para a tribuna. A gente segue aqui no nosso pré-jogo, 3 horas 48 minutos. 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A gente segue aqui no nosso pré-jogo. 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Daqui a pouco as equipes no gramado do Mineirão. A galera foi pro vestiário. Tá ali a expectativa para Cruzeiro e Atlético Paranaense no retorno pro gramado. Você junto conosco. A gente segue sempre, meu filho, sempre junto, trazendo as informações, os bastidores, o clima de mais uma rodada do Campeonato Brasileiro, a 26ª rodada, a partir das 4 horas, então, a bola rolando para Cruzeiro e Atlético Paranaense. Vamos dar mais uma passada, então, no pique pra galera que tá chegando mais uma vez para acompanhar esse jogaço junto conosco, Botelho. Trazendo o pique aí, a escalação do Cruzeiro e do Atlético Paranaense, meu filho.
0: Cruzeiro de Otávio no gol, Fagner na lateral direita, zaga com Fabrício Bruno e João Marcelo, e Rojas na lateral esquerda. E o meio de campo tem Romero, Gerson, Matheus Henrique e Matheus Pereira. O ataque de Kenny Arroio e Caio Jorge. O Atlético Paranaense do Odair Helma tem Mikael no gol, a zaga com Dantas Aguirre e Arthur Dias. O meio de campo com Gilberto, Luiz Gustavo, Jadson, João Cruz e Mendonça. E o ataque de Leozinho e Viveiros. Tá aí, portanto, o Atlético Paranaense. Lembrando que o jogo hoje vai ser apitado pela Leila Nayara, meu caro Felipe Soares.
2: É isso, então, escaladas as equipes. Você aqui conosco, mais uma vez, participantes. Pode seguir também no Instagram, @TMC Minas Gerais. 10 minutos. 3h50, 10 minutos para a bola rolar. Seus destaques mais uma vez aí para esse jogaço, Léo Dias. A galera que vai ver hoje o confronto do terceiro com o sexto colocado aqui no Mineirão.
1: É, agora eu vou um pouco mais para a parte anímica desse Cruzeiro. É o seguinte, gente. Aconteceu o que aconteceu para a temporada do Cruzeiro. Foi de fato uma tragédia. Foi muito ruim para o Cruzeiro as duas eliminações. Mas agora é o momento de virar essa página e sacudir esse elenco do Cruzeiro. A vitória, os 3 pontos hoje são muito importantes, porque o Cruzeiro tem um objetivo claríssimo nesse Campeonato Brasileiro. O Bahia está numa crescente nesse campeonato, está na cola do Cruzeiro. Tem adversários como o Fluminense, tem o Atlético também brigando para essa vaga na Libertadores, tem o Bragantino. Então o Cruzeiro não pode dar mole nessa briga pela vaga na Libertadores. Precisa manter a toada, precisa virar essa chave, precisa ficar atento, porque o ano do Cruzeiro de 2027 depende disso. Então, uma classificação direta para a Copa Libertadores faz toda a diferença, meu amigo. Você ter que jogar a pré-Libertadores é muito ruim. Você ganha aí pelo menos, você perde duas datas aí no seu calendário, já bagunça todo o início do ano. Então o Cruzeiro precisa virar essa chave, enfrenta um grande adversário hoje, mas é um adversário direto, para quem sabe o Cruzeiro não termina esse campeonato até mesmo como terceiro colocado mais uma vez. Então, virar essa chave, já começar a trabalhar coisas pensando no ano de 2027. O Cruzeiro precisa dar a volta por cima, institucionalmente, para passar de dentro do campo para fora do campo, porque a torcida do Cruzeiro já apoiou muito esse time, vai seguir apoiando, é claro. Mas agora esse apoio, esse incentivo tem que vir de dentro do campo para a arquibancada.
2: E a arquibancada, meu filho, tá fazendo seu papel, a galera já tá cantando, o pessoal quando veio pro gramado para aquele trabalho de aquecimento, rolou a vaia, justa vaia da torcida que tá sempre junto e quer sim de volta o Cruzeiro no topo, meu filho, no lugar mais alto da tabela. E agora o foco no Campeonato Brasileiro, você tá vendo aí o frisson, daqui a pouco as equipes aqui no gramado do Mineirão, e aí enquanto a bola rola, o noticiário não para, e aqui na TMC, você torcedor, não perde um lance do futebol e de tudo que acontece no Brasil e no mundo, é informação atualizada o tempo todo, sem precisar trocar de plataforma, é só acessar www.tmc.com.br, www.tmc.com.br. 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Ô Gão, vamos falar de novo desse jogo, voltar a falar da importância do Cruzeiro vencer, a gente já comentou isso no início da nossa jornada, agora não tem jeito, né, meu filho? O foco total e as forças todas voltadas pro Campeonato Brasileiro, é o G4 como objetivo, meu filho.
3: Principalmente porque você tem que segurar o Atlético Paranaense, que é o terceiro colocado e é o seu concorrente direto, né? No momento começa a tocar a música e nós temos o nosso Cruzeirão vindo a campo, e foi o que você falou, o torcedor fez seu protesto, vaiou, e agora nesse momento, opa, ó a torcida aí, ó, protestando.
2: É, vamos ver se a gente consegue captar.
3: Tem que time pipoqueiro, tem que ter raça pra jogar no meu Cruzeiro.
2: É, meu filho, todo protesto válido da torcida, diga-se de passagem.
1: Ô, Felipe, e até tô vendo aqui na repercussão das redes sociais, um rapaz levou no setor roxo ali, inferior, um cartaz que me chamou a atenção, que ele usou a palavra pusilânime. Elenco pusilânime. Eu tive que, com todo respeito, eu sei que a gente tem que dominar o português, mas eu tive que pesquisar, que é um adjetivo usado para descrever uma pessoa covarde, medrosa, ou que não tem coragem e firmeza, ou seja, gastou o vocabulário, rapaz, para fazer o protesto, hein?
3: Dos não é o primeiro protesto buscado, não. Você não lembra dos Cevandijas do Cruzeiro, não?
1: Não, eu não.
3: Vocês não lembram desse protesto?
1: Não,
3: durante a pandemia?
1: Cevandijas. Criadores de Cevandijas.
3: Depois dá uma olhada aí para você ver.
2: Ah, o Botelho falou.
4: É, dos mesmos criadores de Cevandijas.
2: Ah, meu filho.
3: Exatamente.
2: Você percebeu o high level da torcida do Cruzeiro, meu filho?
1: Sensacional.
3: Aqui nós temos Cevandijas. Do outro lado, Kermis Raça.
4: Acho que a galera que acompanhou...
3: Até isso eu rivalizo, gente. Me Deus do céu.
4: Isso aí é pra galera que acompanhava muito Hermes e Renato aí. Absorveu bastante.
3: Bons tempos, né, velho?
4: Bom demais. É aí, muito português e pouco futebol que seria nesse momento.
3: É, mas o torcedor não tem responsabilidade.

0: 26ª rodada do Campeonato Brasileiro. O dia e o momento para o Cruzeiro retomar o caminho das vitórias. Espantar essa zica, meu filho. É complicado as últimas semanas, eliminação na Libertadores, eliminação na Copa do Brasil, mas é o Campeonato Brasileiro agora em pauta e o Cruzeiro, claro, buscando esse acesso de forma direta à Libertadores em 2027. E claro, você junto conosco aqui na TMC, acompanhando tudo, tudo de mais um jogo do cabuloso. 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E não ter desculpa pra não acompanhar o Cabuloso em Campo. 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
1: No momento que os jogadores vão lá para aquela recepção da torcida, porém a recepção nada calorosa, né? Muitas críticas, o Hugão já adiantou aí, cânticos direcionados como time pipoqueiro, jogadores aparentemente não vão ter um nome entoado hoje pela torcida. Cruzeiro se endireitando aqui pela direita, o Atlético Paranaense para a esquerda e os jogadores sendo ali cobrados pela torcida em todos os setores do Mineirão, meu caro Felipe Soares.
0: E aquele negócio, né, Hugão, você mesmo citou, antes do jogo e depois a bronca, durante os 90 minutos o incentivo, é o que o torcedor do Cruzeiro faz, né, meu filho?
2: Mas tem que corresponder durante os 90 minutos.
0: Depende também a resposta dentro,
2: claro,
0: do campo.
2: 90 minutos, tá entregando? Beleza, vamos pra cima. Errou? Pode cobrar, filho. Sou raiz, mano. Cresci nesse Mineirão aqui nos 80 e nos 90. Eu tive a cara de pau e a audácia de vaiar palinha, mano. Tem noção? Xingar Marcelo Ramos, que é o meu maior ídolo na história do Cruzeiro. Você tem noção o que é você ir num protesto contra ele, Velton? Você virar pro Dida e falar assim, goleiro pipoqueiro com Dida. Dida, entendeu?
0: Pra mim, o maior de todos.
2: Ele foi o melhor que passou pelo Cruzeiro. O maior é o Fábio, por motivos óbvios.
0: Você entendeu?
2: Entendeu? Eu entendi. Ele foi o melhor que eu vi no Cruzeiro. Sim. O maior da história é o Fábio.
0: Verdade.
1: Goleiro. Vou falar um negócio com vocês aqui. Mudando completamente o assunto, o Fagner tá com o cabelo curtinho, mas tá com a cara de açougueiro, o Fagner, e o histórico dele. Longe do Cruzeiro, é verdade, né? Por outros clubes, o histórico dele não é bom e ele tá com a cara de açougueiro, com esse cabelo curtinho dele. Meu Deus do céu. Que isso?
0: Coitado, né? Do meu Deus.
1: Já avaliou a capacidade do cidadão de descer a moringa hoje.
0: Meu filho. Como diria o outro, tá mastigando a abelha, o Fagner.
2: Afiando a navalha, né? Nossa, passando uma senha assim, ó. Rapo.
1: Ele tá uma versão mais light no Cruzeiro, né? Verdade. Mas a carinha dele, ele não tá mais amigáveis, não, tá?
0: Famoso poucas ideias.
2: Ô, galera, na boa, público bom, viu?
3: Não, eu ia falar isso, cara. Tô achando que vai dar uns 27 mil aqui.
2: E enquanto você estava ali... Né?
3: Ah, quando eu homenageei o goleiro Cássio?
2: Isso.
1: Que isso?
2: Ô, Botelho, você sabe da maior, o garoto comeu um tropeiro aqui. Esse estômago infantil dele atacou, coitado.
1: Mas vamos tomar cuidado aí, ué.
2: Aqui pra ele poder ir no banheiro.
1: Mas vamos tomar cuidado com as
3: coisas das palavras. Acontece nas melhores famílias, né?
2: Mas aí eu falei o seguinte, 22 mil pessoas, ótimo. 25 mil, excelente. Se der 27, meu filho... Com o mês que o Cruzeiro teve, com todo mundo gastando dinheiro do jeito que gastou, pra vir nos Jogos de Libertadores, Copa do Brasil, você ainda ter pelo menos 25, 27 mil torcedores hoje aqui, bom demais da conta, meu filho.
0: Meu filho, no Mineirão ou no Radinho, o importante é ter você junto conosco aqui na TMC. A bola vai rolar aqui no Mineirão, vai começar a 26ª rodada para Cruzeiro e Atlético Paranaense. O Cruzeiro que vai dar saída, tá lá no meio campo pronto para fazer a bola rolar. Marcos Pereira, Cruzeiro atacando pro lado esquerdo do seu Radinho. Cruzeiro com seu uniforme número 1, azul e branco, meu filho, para cima deles, cabuloso. Tá autorizado, Cruzeiro, rola a bola aqui no Mineirão. E é você junto conosco aqui na TMC. Quem escuta sabe, vamos junto conosco, o Cruzeiro que já saiu jogando a bola, vai para a zaga com Fabrício Bruno, ele faz o domínio, joga da esquerda para o João Marcelo, ele domina, tenta sair da marcação ali, é do Leozinho, abertura à direita, recebeu ali o Romero, tenta a bola enfiada para o Arroio, recupera a zaga do Atlético Paranaense, tenta puxar o contra-ataque, a bola recuperada com o Matheus Henrique, passa o domínio, camisa 7, o giro, a bola tocada para o João Marcelo, de primeira já achou da esquerda,

0: com Rojas, levanta a cabeça, manda a bola mais à frente, chegou para ficar com ela ali, o Caixota, a bola acabou escapulindo, recuperou, mas aí, vem no pé de campo, baixo, o Atlético Paranaense consegue fazer o corte, a bola do Luiz Gustavo acabou sobrando para o Cruzeiro ali com o Matheus Pereira, já deixou para o Matheus Henrique, tá caído o Caixota, tá caído, a Juizona mandou ali seguir, tá com a bola dominada o Matheus Henrique, a Dayana mandou seguir, já se levanta o Caio Jorge, o Cruzeiro tem a bola dominada mais à direita, agora da defesa com o Fabrício Bruno, ele faz o toque mais por meio, agora para o Romero, faz o domínio ali, é pego, levanta a cabeça o capitão, ali procura a melhor opção, abertura mais esquerda com o João Marcelo Botelho.
1: E foi o Cruzeiro que fez questão com o Matheus Henrique de seguir jogando, porque a Leila falou, foi na bola, e o Caio Jorge querendo atendimento, a turma, alguns já assimilaram a nova regra, outros não.
0: É, meu filho, fica ligado aí que eu quero ver a bola rolando pra cima deles, Cruzeiro, a bola dominada lá na zaga, mais uma vez com o Romero, já passamos de 1 minuto e meio de bola rolando aqui no Mineirão, 0-0, a 26ª rodada do Brasileiro, Romero recebe de novo, a marcação do Viveiros pra cima dele, chega ali o Otávio para dar um chutaço, afasta a bola lá da zaga do Cruzeiro, vai subir ali o Arroio, quem fica com a bola é o Arthur Dias, a zaga do Atlético Paranaense, com 3 jogadores ali, consegue afastar, a bola sobra no meio campo de cabeça, o Gerson recupera pro Cruzeiro, a bola já tocada, deixada é pro Matheus Henrique, vai avançando o Cruzeiro, agora o toque na direita pro Wagner, de primeira mais à frente, agora pro Arroio, faz o giro, encara a marcação ali do Arthur Dias, puxa pra perna esquerda, meu cruzamento rasteiro, Matheus Pereira ajeitou bem a tabela dentro da área, aí no MP, deixa pro Matheus Henrique, o chute, a bola passa por cima do gol ali, é do Mikael, vai pra fora, é tiro de meta pro Atlético Paranaense, Botelho.
1: O esforço do Matheus Pereira, que não consegue dominar a bola legal no primeiro momento, dentro da grande área, bem próximo à meia lua dela, e ajeita pra trás pra Matheus Henrique, que disparou a pancada de primeira, pé direito na bola, a bola ganhou altura, passou pela trave superior e já foi cobrado o tiro de meta. Comecinho de jogo, 0-0, Transamérica agora é TMC, quem escuta sabe.
0: Ah, eu vou ser junto conosco, o Tento Atlético Paranaense, o lançamento, programa de ataque do Dantas, Viveiro vai chegar, Fabrício Bruno faz recuo, Otávio chega dando um chutaço, a bola vai pra fora, arremesso lateral pro Furacão, à direita de ataque, já chega pra fazer a cobrança, ali o camisa 21, tá ali é o Leozinho, vai deixar agora para a chegada do Gilberto Moraes, tá fazendo a lateral direita, a ala do Atlético Paranaense, já cobrança feita, a bola volta para ele mais uma vez, dentro do Gilberto Moraes, saiu da marcação do Matheus Pereira, tocou errado, sobrou no meio campo, pro Arroio, faz o domínio, contra-ataque do Cruzeiro, a bola tocada para o Cajota, faz o domínio, a devolução pro Arroio, na linha de fundo pela esquerda, ficou sem um ângulo, chega a marcação para cima dele, ele consegue fazer o giro ainda, o Cruzeiro com a bola tocada mais atrás ali pro Matheus Pereira, ele espera ali a chegada da marcação, prefere o passe ali pro Matheus Henrique, ameaçou o lançamento na direita, preferiu o passe mais à frente, agora pro Arroio, vem a bola enfiada, mais uma vez ali tenta o Cruzeiro, afasta a zaga do Atlético Paranaense, tirou lá de trás o Dantas, na sequência de cabeça o João Marcelo manda a bola mais à frente, o Luiz Gustavo recupera pro Atlético Paranaense, na meiuca, o passe do Leozinho, mais à esquerda, tenta sair jogando o Furacão, a bola tocada pelo Mendonça, tenta ali sair jogando, Cruzeiro aperta a marcação, volta um pouco mais atrás ali o Arthur Dias, afasta pra zaga do Atlético Paranaense, o Cruzeiro recupera o meio campo, Rojas deixa ali pro domínio do Matheus Henrique, já achou o Gerson, recebe o camisa 8, levanta a cabeça, ameaçou passe, preferiu um curtinho ali com o Matheus Henrique, ele volta um pouco mais atrás ali com o João Marcelo, dele mais à direita agora pro Fabrício Bruno, o Cruzeiro tenta partir pro ataque, Matheus Pereira, Romero, lá na frente, agora a bola tocada mais à direita pro Cajota, ficou sem espaço, ele encara a marcação, faz o break, consegue o passe dentro da área, recebeu o Romero, ele vai fazer a bola tocada pra trás, vem o chute do Rojas pra fora!
2: O Rojas também não ajuda.
0: Isso, o Rojas tira de meta, Botelho!
1: No esforço do Caio Jorge pela linha lateral, evita a saída da bola e dá um passe em profundidade para o Lucas Romero. A jogada se desenhando pelo lado direito. Romero feito uma flecha na diagonal, invade a grande área e dá um passe com açúcar, com carinho, com afeto. Para quem chegava de trás, livre de marcação, era o Rojas. Aí com gol aberto, Mikael caído. Rojas encheu o pé na bola. A bola ganhou altura, foi para a linha de fundo, tiro de meta. Torcida vai ao Rojas, hein? Segue 0-0.
0: Não pode perder, Gão. Não pode perder essas chances. O Rojas tinha ali o gol aberto, meu filho.
2: Mas ele também não ajuda a gente a ajudar ele, né, velho? Gol aberto, sem goleiro nem nada, só deixar a bola batendo a massa que ela ia pra dentro do gol, bicho. Sem goleiro nem nada. Ah, me ajuda aí, Rojas.
0: É, desperdício, a primeira boa chance do jogo, Cruzeiro. Vamos chegar em quase 5 minutos.
1: A expectativa, chegou um novo Sorim. A realidade, chegou um novo Mena.
0: Eita,
1: complicado. Aliás, Santi Minhos, né? Você lembra dele? O Minho?
2: Lembro. Nossa.
0: Mas aí Moroso. Você falou do Mena, eu lembrei de grandes empresários do futebol, porque esse aí rodou só em grande clube, jogando nada. Mas aí jogando o Atlético Paranaense, Mendonça faz a cobrança da falta, manda a bola à frente, o corte do Fabrício Bruno, a bola volta para o Mendonça mais uma vez, camisa 7, faz o domínio, deixa para o Luiz Gustavo, dá o bote ali, o Matheus Pereira, na chonada, a bola tocada para o Mendonça, ele faz recuo para a zaga, tenta sair jogando o Atlético Paranaense, a bola dominada ali, tenta puxar o contra-ataque na meiuca, falta já cobrada, o toque ali para o Leozinho, ele faz o domínio, camisa 21, à frente dele ali, tem o Gilberto Moraes, ainda o Leozinho. O camisa 21 encara a marcação ali do Rojas. A bola tocada pro Gilberto. Ele ajeita mais atrás pro Luiz Gustavo. Tenta sair jogando o Atlético Paranaense. A bola recuada. Mais uma vez na esquerda. Teve ali o recuo. Chega para jogar o goleirão Mikael. Vai sair jogando lá da grande área o Furacão. A abertura mais à direita. Mais uma vez Dantas recebe. Encara a marcação ali do KJ. Ele faz o lançamento para o campo de ataque. A bola passou, sobrou na zaga do Cruzeiro pro João Marcelo. Ele já abriu a esquerda com o Rojas de primeira. Matheus Henrique. João Marcelo de novo. Vai apertando na marcação, Atlético Paranaense, tava lá o João Cruz, a bola recuada, Otávio chega dando aquela espanada, chutasse por campo de ataque, vai subir ali o zagueirão Dantas, afasta, a bola sai pra lateral, arremesso que favorece a equipe do Cruzeiro. Você ligado conosco aqui na TMC, quem escuta sabe, vamos chegar aí a 6 minutos e meio da primeira etapa, 0-0, a 26ª rodada do Campeonato Brasileiro. Saiu jogando de novo o Cruzeiro, a bola lá na zaga com o Romero levanta a cabeça, tenta a melhor opção ali, a bola tocada já no meio pro Gerson, Gerson já tocou pro Rojas, a devolução de novo pro Gerson, já achou de novo o Matheus Henrique, o Cruzeiro já passa pro campo ofensivo, no ciclo central Matheus Henrique faz a abertura à direita, tenta a jogada com Fagner, achou Matheus Pereira de primeira, deu um tapa, já saiu na frente da marcação, achou ali o Romero, vem pela lateral direita, o Cruzeiro, cruzamento, furou a zaga, sobrou pro Gerson, chutaço pra fora! De novo pra fora, o arremate do Cruzeiro é tiro de meta, Botelho.
1: As chances estão aparecendo, a bola está se oferecendo, a verdade é essa. Passe em profundidade, jogadaça do Matheus Pereira. Deu um giro pra cima da marcação pelo lado direito. Passe em profundidade, mais uma vez pro Romero, espetado dentro da área. Deu um passo pra trás novamente aqui na linha de fundo. Aí o Jadson faria o corte, só que ele furou. E a bola foi nos pés do Gerson, da entrada da área, faixa central do gramado. Desperdiçou a oportunidade, isolou o Gerson. Agora foi o camisa 8, tiro de meta já cobrado. Tem falta por ali agora, o Atlético Paranaense no campo ofensivo, lado direito. Segue 0-0.
2: Tem nada, deram lateral pra nós, filho.
1: Ah, boa.
3: E só um detalhe, cara, que se eu tô aqui tentando quebrar a cabeça pra entender essa nova disposição tática do Cruzeiro, tá acontecendo a mesma coisa com a zaga do Atlético Paranaense. O Romero iniciou a saída de bola como um terceiro zagueiro e terminou ali como quase com um lateral direito. O Cruzeiro joga basicamente com o Gerson e o Pereira atrás de Caio Jorge e Arroyo, que se comportam como uma dupla de ataque. Mudança significativa no jeito de jogar do Arthur Jorge hoje.
0: Cruzeiro já saiu jogando mais uma vez, a bola recuperada na zaga do Atlético Paranaense. Gilberto Moraes é quem faz o domínio, ele faz a abertura à esquerda para o Mendonça, chega na marcação ali o Fagner, tenta recuperar para a equipe do Cruzeiro, consegue fazer o passe o Mendonça. João Cruz recebe no giro, a bola tocada na direita da zaga, de novo para o Dantas, tenta sair jogando o Furacão, achou o Leozinho no campo de ataque, recebeu a camisa 21, encarando a marcação ali do Rojas, tenta o passe, o Matheus Henrique faz o corte no meio do caminho, a bola vai sobrar para o Arroyo, evitou a saída, mas é o Atlético Paranaense quem recupera, a bola tocada de novo ali, tenta o Gilberto, ele faz o passe para o Luiz Gustavo, giro lá pro comando da zaga, recebe o camisa 33, o Aguirre, ele faz a abertura mais esquerda pro Arthur Dias, para, pensa, a bola vai voltar pro Aguirre mais uma vez, tenta sair jogando o Atlético Paranaense, PicPay, seu próximo banco, baixa o app, é da sua conta, de segunda a sexta, 7h40 na TMC, e PicPay Card, cartão de crédito sem anuidade e com 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Agora falta pro Cruzeiro, à esquerda do meio campo ali, ô Botelho.
1: Exato, foi recebendo a bola de costas pra marcação do Leozinho, o Gerson, bem próximo ao banco de reservas do Atlético Paranaense. Foi calçado por baixo no giro, recebeu a falta. Falta marcada, falta cobrada, Cruzeiro com a bola.
0: Matheus Henrique já recebeu ali, deixou para o Matheus Pereira, a bola tocada para a zaga, João Marcelo já manda para o Fabrício Bruno na direita, de pé em pé, o Cruzeiro tenta se mandar para o ataque, Romero recebe mais uma vez, volta para o Fabrício Bruno, está tentando ali o espaço, Fabrício Bruno, chega a marcação do Viveiros para cima dele, a bola vai voltar para o Romero mais uma vez, levanta a cabeça, é o Ferro, faz lançamento para o campo de ataque, Arroyo recebeu, foi derrubado, pediu falta, a juíza mandou seguir, o Cruzeiro já recupera na meia direita, Matheus Pereira para o Cajota, tentou o passe ali de costas, não tinha ninguém do Cruzeiro, recupera a zaga do Atlético Paranaense, tenta sair jogando no domínio Leozinho, recebe na meiuca pela direita, ele deixa ali para chegada mais uma vez ali na meiuca para o Jadson, levanta a cabeça o Jadson, ele faz recuo, a bola volta lá para a linha de defesa do Atlético Paranaense, tenta sair jogando o Furacão ali no comando da zaga, Aguirre já achou Mendonça mais à direita, à esquerda na verdade, levanta a cabeça, camisa 7, bate para cima da marcação do Wagner, já achou Viveiros mais à frente de costas para a marcação ali, chega também o Fabrício Bruno para tentar recuperar para o Cruzeiro, aí Viveiros foi de um lado para o outro, foi para o chão, pediu falta falta, o juiz mandou seguir, a bola sobra para o Arroio, é o Cruzeiro, recebeu o Matheus Pereira na meiuca, já achou o Gerson mais à frente, ele faz o break, e aí ficou um pouco mais atrás da bola do Matheus Pereira, recupera o Furacão, e o contra-ataque rápido do Atlético Paranaense, a bola tocada na ponta direita para o Leozinho, vai chegar na linha de fundo, levanta a cabeça, invade a área do Cruzeiro, na marcação de Marcelo, a tocada mais atrás, vai chegar o chute, a defesa do Otávio!
2: Um milagre!
0: O primeiro milagre tá aí, meu filho, é o Botelho.
1: Gilberto finalizou cruzado, um chute frontal ali para o Otávio, depois do desarme no meio de campo. Matheus Pereira foi desarmado, deu contragolpe, Leozinho foi acionado livre na ponta direita. Vadiu a grande área, tocou para trás. Gilberto finalizou em dois tempos, defendeu o Otávio. E na segunda com emoção, hein? Já tava chegando para conferir o Viveiros. Otávio em dois tempos fez a catada. E aqui, ó, a turma tem que entender que a Leila tá deixando o jogo correr, hein? Não vai dar qualquer faltinha não, viu, meus amigos?
0: É, mais uma vez essa, o jogo no Cruzeiro, agora com o Matheus Henrique, abertura mais à direita. 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É do Otávio, que já põe a bola no chão, já saiu jogando. Vamos conferir então o giro do tempo do placar aqui na TMC? É o primeiro tempo que está rolando aqui no Mineirão, 11 minutos e meio, 0 para o Cruzeiro, 0 para o Atlético Paranaense.
3: Campeonato Brasileiro, Gabigol abre o placar para o Santos lá no Beira-Rio, Santos 1-0 para cima do Internacional.
0: 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O Cruzeiro domina a bola no meio campo com Fabrício Bruno, recua lá atrás pro goleirão Otávio, saiu da área, já deixou pro João Marcelo, ele acha o Matheus Henrique mais à esquerda, a bola tocada agora pra meiuca, recebe no ciclo central o Romero, a bola tocada pro Gerson, pede alguém pra chegar junto, demorou, mas entendeu o Rojas, a bola volta pro Gerson mais uma vez, entra, sair da marcação por ali do Leozinho, a bola tocada mais atrás, de novo recebeu o Matheus Henrique, recebe a bola ali, o camisa 7 tenta passar da marcação ali no Atlético Paranaense, a bola tocada na frente, Arroio já ajeitou de primeira pro Matheus Pereira, lá na direita tá passando livre, livre o Fagner, Matheus Henrique, a bola tocada pro Matheus Pereira, tentou de primeira ali o Arroio, recupera a zaga do Atlético Paranaense, tenta sair jogando o Furacão, Luiz Gustavo botou pressão ali, o Cruzeiro passa e recupera a bola tocada de novo, mas à esquerda Mendonça quem recebe, vamos chegar aí então a quase 12 minutos e 50 o gol. O que você está achando desse primeiro tempo até aqui, meu filho?
2: Estou gostando muito do time do Cruzeiro, principalmente nessa nova formação tática. Porque no meio-campo, todas as vezes que o time adversário recupera essa bola, tem pelo menos 3 jogadores possíveis para dar o combate no jogador que está em posse de bola. É um time onde o Romero espeta de um lado, Matheus Henrique espeta do outro, e a transição está sendo feita ou com o Matheus Henrique ou com o Gerson. E aí o Matheus Pereira está um pouco mais livre. Ou seja, o Cruzeiro ganha força na marcação. E aí, na jogada que o Otávio fez, aquela catada milagrosa, só daquele jeito mesmo, nos vacilos desse aí, igual do Matheus Henrique.
0: Deu bote, o Leozinho recupera a bola pro Atlético Paranaense e veio contra-ataque, a bola batida, passou perto e foi pra fora ali do gol do Otávio, é tiro de meta pro Furacão, Botelho.
1: Filme repetido, foi exato. Desarmado o Matheus Henrique na bola, a Leila não vai dar qualquer faltinha, mas foi desarmado na bola o Matheus Henrique no campo defensivo do Cruzeiro, o Leozinho deu ladrão e progrediu. Na entrada da área finalizou, pelo lado direito, chapou a bola de pé canhoto, buscando o ângulo direito do Otávio, a sorte que pegou mal na bola, a bola foi pra linha de fundo, tiro de meta cobrado, segue 0-0.
3: E minha maior crítica contra o Matheus Henrique é justamente isso, cara, a Daiane Muniz não tá marcando nenhuma falta, assim, mais leve, né, e ele cai, fica pedindo a falta, e por pouco não saiu o gol do Atlético Paranaense, no erro saída de bola dele.
0: O Cruzeiro tenta a resposta pela esquerda, vai chegar na linha de fundo, caiu o Jorge, chegou antes dele ali, o Dantas pra afastar, manda a bola pra fora, escanteio pro Cruzeiro, à esquerda, o Botelho.
1: É, foi na correria, o Caio Jorge, na especialidade dele, pelo lado esquerdo, tentou fazer o cruzamento, mas antes, a zaga chegando e abafando, escanteio pelo lado canhoto, o Rojas vai pra cobrança.
0: É, tá lá o camisa 27, meu filho, capricha aí.
2: Isso é uma novidade, hein? Rojas cobrando escanteio, novidade. Geralmente é o Matheus Pereira ali com alguém pra
0: ele
2: dobrar.
0: Ele pediu porque ele vai fazer, vai assistência pro primeiro gol do Cruzeiro. Espia aí, meu filho.
2: Opa.
0: Vem pra cobrança, agora o Rojas preparado pela esquerda, escanteio pro Cruzeiro, preocupado lá na área, o goleirão Mikael. Autorizar a cobrança ali a Daiane, ela pede pra esperar. Aquele empurra na zaga, tá explicando assim pro zagueirão do Atlético Paranaense, Botelho. Se empurrar o cara de azul é pênalti.
1: É, tá ali com o Matheus Henrique e também Viveiros. Tá brava, Daiane.
0: É isso, já autorizou. Tá autorizado o Rojas. Partiu pra bola na perna esquerda, cruzamento pra área. Veio Arroyo ali, recebeu livre, escorregou. A bola mascou, sobrou pro Gerson, ajeitou de cabeça, sobrou pro meio da zaga. Tentava o Matheus Henrique, atirou a zaga, a bola sobe ainda mais uma vez. Vai pegar o que ali, a arbitragem, Boto? Ele pegou falta.
1: É, no Luiz Gustavo e foi mesmo, né? É que lance louco, né? Cobrança de escanteio, jogada ensaiada. O Rojas cobrou bem aberto no Arroyo, que tava na entrada da área. Pegou mal na bola, ela só ganhou altura. Com um balão, jornada nas estrelas. Aí o Gerson, aqui na entrada da pequena área, mais pelo lado esquerdo. Cabeceia a bola para trás, aí fica um pé de ganha. A bola sobra para Matheus Henrique, que tenta a finalização, mas só chutou o joelho do Luiz Gustavo. Aí a falta marcada, Luiz Gustavo cai do gramado. Tá sentindo dores ali o capitão do Atlético Paranaense. Jogo segue 0-0.
0: 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Jogo parado, Léo Dias. Quase 17 minutos ali do primeiro tempo.
3: É, o Cruzeiro começou bem com as melhores chances da partida. Não pode desperdiçar lances como aquele do Gerson e do Rojas. Mas o Atlético parece ter se achado ali. E já levou perigo ao gol do Cruzeiro duas vezes. Uma com a falha do Matheus Henrique e outra com aquela grande defesa do Otávio no chute do Gilberto. Jogo bem aberto aqui, digno de duas equipes que disputam as vagas na parte de cima da tabela.
0: Errou o Rojas, a bola sobra pro Viveiros dentro da área. Ele esticou demais, meu filho. Graças a Deus, a bola foi pra fora. Tiro de meta pro Cruzeiro, Bandeira.
1: Que sorte, hein, Felipe Soares. Porque o Leozinho, mais uma vez, arrepiando a defesa do Cruzeiro. Dando um passe pela linha lateral, pelo lado direito para o Viveiros. O Leozinho estava mais centralizado, deu um tapa de canhota. Viveiros às costas do João Marcelo. Só que é o Viveiros, quando domina, estica demais, a bola vai para a linha de fundo. Tiro de meta cobrado, segue 0-0. Tem MC, quem escuta sabe.
0: Ah, vamos junto com o Cruzeiro, tentando partir para o ataque. Agora recebeu o Caio Jorge pela esquerda da defesa. Ele ajeitou ali, fez a proteção, deixa a bola para o Matheus Henrique. Aí botando velocidade, o Cruzeiro já está lá no meio campo. Abertura mais à direita para o Matheus Pereira, de primeira para o Fagner. O Cruzeiro chega na linha de fundo, cruzamento rasteiro, a bola vai sobrar nas mãos do Mikael Botelho.
1: É, o Cruzeiro desceu rápido, o Fagner fez o cruzamento, desviou no zagueiro Aguirre e amorteceu pro Mikael, que fez a catada. Mas o Matheus Pereira acionou muito bem o Fagner em um rápido contra-ataque pelo lado direito, só que aí o Fagner não caprichou no cruzamento, né? Cortou a zaga, Mikael fez a catada, desce o cap 0-0.
0: 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Cruzeiro vai sair jogando lá no campo de defesa mais uma vez. Vamos chegar a 18 minutos da primeira etapa, 26ª rodada do Brasileirão. 0-0 aqui no Gigante da Pampulha. A bola dominada com Fabrício Bruno, abertura mais à esquerda para o João Marcelo. Já achou mais à esquerda ainda o Rojas, entra o camisa 27. A marcação por ali do Leozinho, ele volta a bola para o João Marcelo. E o Cruzeiro saiu jogando lentamente, mas está saindo jogando. Fabrício Bruno levanta o braço ali, pede alguém para se adiantar, para dar opção. Ainda o Fabrício Bruno, a bola deixada para o Romero. A tabela, a bola volta para o Fabrício Bruno mais uma vez. Já acha mais à esquerda aqui da defesa o João Marcelo. Cruzeiro tenta mais jogada, tenta o espaço, tenta produzir, colocar lá no ataque o Caio Jorge. Vem pela esquerda com o Rojas. A bola volta de novo para o João Marcelo. De pé em pé, o Cruzeiro vai seguindo ali. Do lado para o outro, da direita para a esquerda. A bola agora com o Rojas. Mais uma vez, passou o Gerson para dar opção. Rojas volta a bola ali no meio campo para o João Marcelo. Já achou no ciclo central. Fabrício Bruno levanta a cabeça, a bola rasteira para o Matheus Pereira. Então giro, deu bote. O Atlético Paranaense recupera. A bola enfiada para o Viveiros. Chegou o Fabrício Bruno para mandar para a linha de lado, lateral, foi pro chão e vai marcar o que ali, a Daiane, o Botelho.
1: Falta do Viveiros pra cima do Fabrício Bruno, uma rara falta, né? Que a Daiane tá deixando de ocorrer, mas aqui, ó, Matheus Pereira mais uma vez perdeu a bola, foi desarmado, o zagueirão Arthur Dias desarma o Matheus Pereira e toca ali pro Viveiros na correria. Fabrício Bruno ganha na velocidade, ganha a frente, quando tenta sair pra tocar, foi calçado, Cruzeiro cobra a falta e desce.
0: Já desceu a bola enfiada pro Arroyo. Recebeu dentro da grande área, ele faz o domínio, tenta passar na marcação do Aguirre, puxou pra perna esquerda, acabou de se desequilibrando. Na sequência chegou Mendonça para fazer o domínio e sai jogando. A bola tocada mais à frente pro João Cruz. O Cruzeiro tenta recuperar ali na saída de bola, deu certa pressão. É da equipe Celeste, a bola vai sobrar um pouco mais atrás ali pro Fabrício Bruno. Já ajeitou pro Gerson ainda pela meia direita. Tem jogador do Cruzeiro caído ali, parece que é o Romero, né, Botelho?
1: O próprio capitão tá reclamando ali de um toque no rosto. A jogada era com Mendonça, né? Ficou aquele pé de ganha, Romero, Fagner. O Fagner na valentia ganha a bola. e o Romero tá reclamando de cotovelada no rosto. Tá cavando uma expulsão pro Speed Mendonça, o Romero. Confesso que aqui nem tô muito longe, mas como os jogadores estavam ali bem próximos, não consegui ver uma cotovelada. Confesso que não vi cotovelada. Se os amigos tiverem um monitor aí e puder falar diferente.
3: Então, foi basicamente um tapa no rosto do João Cruz, mas pra mim totalmente acidental. Ele abre a asa assim e acaba acertando o rosto do Romero, mas nada pra expulsão.
1: E a sorte, agora o Romero vai ter que ficar do lado de fora, né? Ou não? Porque a regra, o cara tem que ficar fora, né?
0: Tá em campo aí.
2: Se ele for atendido, não.
1: É, se for atendido, mas...
2: Mas não foi, ué.
0: Já tá de volta, hein? O Romero tá no gramado. Cruzeiro já saiu jogando. Vamos conferir então o giro do tempo e do placar aqui na TMC. Porque aqui no Mineirão tá rolando o primeiro tempo. 20 minutos e 55 da primeira etapa. 26ª rodada do Brasileiro. 0 pro Cruzeiro, 0 pro Atlético Paranaense.
3: E no Mangueirão segue Remo 0, Flamengo nada.
0: Ah, quem escuta sabe. Em lateral agora a equipe do Atlético Paranaense. A bola já tá rolando com o Cruzeiro lá na zaga. João Marcelo ajeitou na esquerda para o Matheus Henrique. Já achou o Rojas. Bota pressão, Furacão tenta recuperar ali com o Gilberto. Vem na disputa, Rojas toca por último na bola o jogador do Atlético Paranaense. Lateral para a equipe do Cruzeiro ali à esquerda da defesa. 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recebeu, faz o break, dois para cima dele, tentou o passe, a bola desvia, sobra para o Rojas, a inversão de jogada lá na direita, vai fazer o domínio, bota a bola no João Fagner, já faz o passe para o Matheus Pereira, tentativa de devolução, corte do Mendonça no meio do caminho, na sequência o Luiz Gustavo afasta, tenta recuperar, o Cruzeiro consegue, a bola tocada mais atrás de novo para o Matheus Pereira, vai encarando a marcação, para, pensa, tenta jogar do Cruzeiro, devolução para o Matheus Pereira, o assinara, chega a zaga para bastar, ainda tenta o Cruzeiro com o Rojas, tá lá na direita o Rojas, foi pro chão, sofre a falta, o jogo parado no Mineirão, o Botelho.
1: Deu mole o zagueirão Arthur, tentou sair jogar para cima do Fagner, o Fagner experiente parceiro, deu ladrão, roubou a bola, na bola mesmo, e foi partindo em progressão, aqui pelo lado direito, quando o Fagner ganhou a frente, o Arthur segurou o lateral do Cruzeiro. Teve o contato, o Fagner se atirou ao gramado. Aí assistente número 2, que tá aqui pertinho do lance, a Maiara Mastella, não teve dúvida, marcou a falta. A Daiane marcou a falta pela assistente número 2. E aqui, ó, na ponta direita, melhor do que um escanteio, quase na diagonal, Matheus Pereira na bola.
0: Olha lá, preparado para fazer a cobrança o Matheus Pereira. No momento que a gente passa aí dos 23 minutos da primeira etapa, 0-0. A chance da bola parada do Cruzeiro. Tá lá no gol, preocupado o Mikael. Preparado para fazer a cobrança o Matheus Pereira. Dois jogadores do Furacão na barreira. Autorizado, vem para a cobrança o MP10. Ah, o cruzamento para área, subiu mais alto que todo mundo, Mikael, para fazer defesa, Botelho.
1: É, nas mãos do goleirão do Atlético Paranaense, que saiu jogando rápido com o João Cruz pelo lado esquerdo.
0: Recebeu o João Cruz, tentou o lançamento, a bola desviou no arroio, vai sobrar na meiuca, de novo o Atlético Paranaense, a devolução para o João Cruz, vai descendo pela ponta esquerda, não pode deixar esse espaço não. Mas o Breck já se recupera na defesa, o Cruzeiro. A bola tocada para o Mendonça, mais uma vez o camisa 7, faz domínio. Para na frente da marcação do Arroio. A bola tocada para o Luiz Gustavo. Mais atrás, recebeu a camisa 14. Levanta a cabeça. Faz aí abertura de jogada mais à direita. Agora para o Dantas. Todo mundo do Atlético Paranaense se mandando para o ataque. Dantas recebe. Faz o passe um pouco mais atrás. Agora para o Aguirre. Recebeu a camisa 33. A bola tocada para o Luiz Gustavo. A torcida do Atlético Paranaense vem junto. Tenta incentivar o Furacão. A bola tocada mais à direita. Recebe mais uma vez o Gilberto. O Cruzeiro recupera na defesa. Matheus Henrique. Faz o domínio. Levanta a cabeça. A bola tocada para o meio. Pro Romero, de primeira, achou Matheus Pereira, entra a velocidade, abertura na ponta direita, recebeu o Arroio, partindo para a segunda marcação, pedalou, puxou para a pedra esquerda, chute prensado, afasta a zaga do Atlético Paranaense, consegue fazer o domínio Mendonça, entra puxão um contra-ataque mais à esquerda, 24 minutos e meio, segue 0-0 aqui no Mineirão, a bola tocada mais atrás, de novo ali o Luiz Gustavo, Mendonça, vai tabelando o Atlético Paranaense pela esquerda, chegou ali o João Cruz, na verdade quem estava ali era o atacante do Atlético Paranaense, o Leozinho, a bola vai voltar mais uma vez, é pro Mendonça, faz a proteção, tenta recuperar o Fagner, a bola tocada foi pra fora, lateral pro Cruzeiro, Arremesso lateral, deu certo a pressão da Raposa. 24 minutos, quase 25 do primeiro tempo. A resposta da torcida do Cruzeiro. Tentando botar o cabuloso lá, meu filho. Incentivando o Cruzeiro. A bola tocada para o Maurício Bruno. Já achou o Romero de novo. Vem Cruzeiro à meia-direita. A bola tocada para o Matheus Henrique. Passa o domínio no círculo central. Abertura mais à esquerda agora para o Rojas. 25 minutos. Bola volta. E de novo o Matheus Henrique. Passa o domínio, camisa 7. Ameaçou. Levanta o braço. Pediu uma opção ali. Faz o passe de novo. O João Marcelo recebe no círculo central. É o Cruzeiro tentando bater para cima. 0-0 ainda no placar. A bola tocada para o Fátima. De novo o Matheus Pereira. Uma tabela rápida. Recebeu lá na frente o Arroio. Ainda pela ponta direita, dois em cima dele na marcação. Ele faz o giro, levanta a cabeça na perna esquerda, inversão de jogada, a bola aqui na esquerda, recebeu, faz o domínio. Rojas bota a bola no chão, Rojas achou o Matheus Henrique, o Atlético Paranaense já todo recomposto ali na zaga. Romero, o passe rápido, tenta o Wagner no giro, chega o Mendonça na cobertura, acompanha, tocou por último na bola, camisa 7, é escanteio pro Cruzeiro, Botelho.
1: É por isso que o apelido do Mendonça é Speed e não QI alto. Ele tenta fazer a
2: provação. A gente te ama, Monteiro. Meu Deus do céu, velho.
1: Ele já deu um passe errado ali na lateral. Agora ele tenta fazer a proteção e dar um bico na bola. Aí foi pra linha de fundo. Escanteio pro Cruzeiro. Na ponta direita, Pereira na bola.
0: Saiu com bola e tudo. Ele, meu filho, já tá autorizado na perna esquerda. Matheus Pereira faz a cobrança do escanteio. Na segunda trave. Tentava o Fabrício Bruno. Tira a zaga, escanteio de novo agora pela esquerda pro Cruzeiro, Botelho.
1: E o Aguirre que tira a bola pra linha de fundo, pede falta do Fabrício Bruno, que de verdade chegou empurrando o zagueirão da Atlético Paranaense mesmo, viu, turma? Só que a Daiane não deu a falta. E aí escanteio pro Cruzeiro na ponta esquerda, Rojas na bola.
0: 26 minutos e 40, quem sabe agora o primeiro gol do Cruzeiro. Tá preparado lá na área o Fabrício Bruno, meu filho. Bota essa testa aí, bota a testa na bola. Vem pra cobrança de novo, Rojas pela esquerda, tá autorizado. Partiu pra bola na perna esquerda, o cruzamento, a bola na segunda trave, subiu ali o João Marcelo, manda a bola pra fora. É tiro de meta pro Atlético Paranaense, Botelho.
1: É, chegou testando do jeito que dava o João Marcelo na disputa com o Arthur. Aí a bola ganhou muita altura, né? Testa na bola, bola pra linha de fundo, tiro de meta pra Atlético Paranaense. Os fanáticos chegaram por aí, viu, turma? Por isso que esse batuque alto segue 0-0.
0: A torcida do Atlético Paranaense, a resposta, meu filho. 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Tá no campo de ataque o Atlético Paranaense. Faz o domínio ali pela direita. O Gilberto Moraes, a bola tocada mais atrás de novo. Tenta achar o espaço, Luiz Gustavo. Vem ali a devolução, afasta a zaga do Cruzeiro. A bola acaba sobrando na direita para o Leozinho. O camisa 21, botou ali. É de trivela, recebe de novo Gilberto na linha de fundo. Vem o cruzamento. Nossa senhora!
2: Uma bicuda, né?
0: Que é isso? Eu não tenho palavras.
3: Nossa Deus, foi parar lá do setor amarelo.
0: É, meu filho.
1: Quase que vai pro Sicoob.
0: É o setor Sicoob que é tão bom ali acompanhar o jogo, tá bem pertinho ali, o pessoal viu a bola ali passando.
2: Alguém parou o carro na subida da Catalão ali, gente? Que a bola quase foi lá, viu?
0: É, fica atento aí. Vem Cruzeiro de novo, saiu jogando a bola na esquerda para o Caio Jorge, ele faz a inversão errada, Mendonça recupera, a bola tocada ali para o João Cruz, tenta chegar pela esquerda, Mendonça de novo, passe para o Viveiro dentro da grande área, chute prensado, tira a zaga do Cruzeiro, a bola vai sobrar para o Matheus Pereira.
2: Nossa. É, Pereira.
0: Não conseguiu o domínio, cochilou, cachimbo caiu, o Atlético Paranaense vai chegando mais à direita, a bola tocada de novo pro Leozinho, vai chegando à direita, tenta encarar a marcação, veio o toque ali por entre as pernas do Matheus Henrique, dentro da área, a bola vai sobrar pro Mendonça, chute pra fora! Tira de meta pro Cruzeiro, Matheus.
1: O Speed Mendonça, hein? Na faixa central do gramado, finalizou de pé canhoto. O Gerson não conseguiu fazer o corte, o cara sai atrás do Gerson uma semana antes dele. Depois, melhor dizendo, né? E ainda chega à frente pra finalizar. A sorte que o Speed Mendonça pegou de qualquer jeito e a bola ganhou altura. Oi,
2: coração,
1: de fundo, tiro de meta cobrado.
2: Meu coração fica geladinho quando o cara vai levando a bola dentro da área e comanda-se aquela galera dando carrinho pra lá e pra cá. Nossa senhora.
0: Vem contra-ataque do Cruzeiro, caiu o Jorge, já achou o Gerson, invadiu a área, vem o Cruzeiro, Fagner de cabeça!

0: Cruzeiro foi avançando rápido e rasteiro. Comeu o ataque do Cruzeiro. O Gerson recebeu o cruzamento para a área. Matheus Pereira para testar nos fundos das redes. É do Mikael, o goleirão do Atlético Paranaense. Nada pôde fazer. E a festa do gigante da Pampulha, da torcida do Cruzeiro. O botelho no placar da Silva. O Cruzeiro 0 para o Atlético Paranaense.
1: Existe golaço de cabeça? Existe, sim, senhor. Contra-golpe do Cruzeiro, ligado pelos protagonistas Caio Jorge, Gerson e Matheus Pereira. A jogada final, nos pés do Coringa, pelo lado esquerdo, entrada da área. Um cruzamento na cabeça do Pereira, um lance acrobático do camisa 10. Teve que se esticar todo, deu meio que de voleio, isso mesmo, e com a cabeça no canto esquerdo do Mikael, quebrando qualquer possibilidade do goleiro do Atlético de fazer a catada. A bola foi morrer na bochecha da rede pelo lado esquerdo e o Pereira foi pra galera. Um golaço, senhoras e senhores. Até porque o Pereira, o gelado, sobe qual que é o plano. O Bruno C. Feliz Cruzeiro, 1-0.
2: 36º gol do Cruzeiro no Brasileirão. O 7º de Matheus Pereira, que assume a artilharia do time no campeonato.
0: Já desceu de novo pela esquerda o Cruzeiro, a bola pra fora, Montenho!
1: Caio Jorge pra Pereira, pelo lado esquerdo, Pereira passa em profundidade pro Arroio, que as costas da marcação invade a área, finaliza de pé esquerdo, no cantinho direito do Mikael, que se esticou e colocou pra linha de fundo. É escanteio, Cruzeiro em busca do segundo.
3: Dá só licencinha, gente. Ô, Arthur Jorge, você tá vendo por que você não tira Pereira, o Gerson e o Caio Jorge? Por que você não tira os três? Tá vendo por que você não tira? É, pode me olhar feio mesmo, não tem problema não.
0: Vem o Cruzeiro, cruzamento do Rojas pra área. Tentava o Fabrício Bruno. A zaga do Atlético Paranaense consegue afastar na sequência com o Aguirre. Recupera o Cruzeiro com o Romero. Abertura, bola espetada na esquerda de novo pro Rojas. Parabéns. Ajeita mais à frente pro Matheus Pereira. Na linha de fundo, o cruzamento. Tira a zaga do Atlético Paranaense. A bola vai sobrar pro Mineiros. Tenta puxar o contra-ataque mais à direita. Por baixo, o Rojas. A falta mais dura. Sobe o cartão amarelo, Botelho.
1: Lucas Romero. Jogadores do Atlético Paranaense pedem um vermelho. Chegou por baixo no tornozelo do Viveiros, bem próximo ao banco de reservas do Cruzeiro, no campo defensivo ainda da Atlético Paranense, que é o setor direito. Romero amarelado, é o primeiro amarelo do jogo, capitão cruzeirense. Cara, o Viveiros está ali, ó, reclamando, sentindo dores, vai ter que sair de campo porque entrou um atendimento médico. Jogo parado, 1-0 Cruzeiro.
2: Ô Botelho, só uma correção, porque na verdade foi pro Rojas, tá? Porque os dois chegam juntos para fazer a falta praticamente, mas o cartão foi pro Rojas.
1: Cara, aqui a distância, porque a Daiane estava próxima, né, ao Romero, eu vi cartão pro Romero, mas vou, como você tá bem posicionado aí, e o telão vai mostrar que é agora o cartão pro Rojas. O primeiro do jogo e é para um argentino, viu, meu caro?
3: Lucas Romero.
1: É, o Romero mesmo.
3: Por isso eu não duvido do Botelho.
2: Que loucura, é rapaz. Pro retorno, olha pra você ver que loucura, eu tô com retorno de imagem aqui também. A detetora de direitos informou o Rojas, por isso aí que quebrou a gente aqui também.
1: Mas foi o Romero que dá o carrinho mesmo, né?
3: Não, é o Rojas.
2: É o Rojas, eu acho que é o Rojas. O carrinho por trás é do Rojas. Só que o Romero chega fazendo a falta também. Faz uma falta dupla em cima do Viveiros, por isso que ele tá caído ali até agora.
1: Daqui a pouco vamos com a informação oficial aqui pra vocês. É, se tiverem condições, tá? Porque a minha internet aqui tá muito ruim.
2: Não, deixa com a gente aqui.
1: Valeu.
0: É isso, tá ali agora a cobrança de falta para a equipe do Atlético Paranaense. O Cruzeirão tá bonito no placar. Vamos conferir então o giro do tempo do placar aqui na TVC. É o primeiro tempo dessa 26ª rodada do Brasileirão para Cruzeiro e Atlético Paranaense. E o Cruzeiro tá na frente aqui no gigante da Pampulha. Aos 34 minutos, 1 para o Cruzeiro, 0 para o Atlético Paranaense.
2: Atenção, Santos faz 2-0. Gabriel Barbosa de pênalti e o Internacional também perde um jogador expulso.
0: Quem escuta sabe, você tá ligado, acompanhando mais uma jornada esportiva, o cabuloso em campo, e claro que a TMC também tá presente. Vem o Cruzeiro, lançamento pro campo de ataque, a bola pro Caio Jorge, se adianta ali para fazer a defesa do Mikael, saiu do gol e fica com a bola, vai sair jogando para a equipe do Atlético Paranaense. Aí, ali agora na indefinição, ele ameaça, para, agora sim, põe a bola no alto e toma chutaço para frente, a bola para
2: o Botelho. Só informação também, Felipe, que é o aplicativo do Cruzeiro confirmou o cartão para o Rojas e no aplicativo do Sofá também confirma para o Rojas.
4: E aí, TV, Sofá... falando isso também, tá, Léo?
2: Oi?
4: E aqui embaixo todo mundo falando isso também.
2: Ah, não, então deve ser, porque o telão, às vezes a turma tá confundida, porque realmente os dois fazendo a falta. E a Daiane não foi muito clara no momento de mostrar o amarelo, ficou parecendo que foi o Romero mesmo.
0: É, quem entrou mais duro por trás ali foi o Rojas mesmo, assim.
2: Ô, louco.
0: E aí, agora...
2: Lá ele.
3: Mas ao vivo assim, gente.
2: Que isso? Mais,
3: quantas horas?
2: Calma.
3: 4h42 da tarde, gente.
2: Calma.
3: Não, cabaré abriu cedo demais, olha.
0: Opa.
4: Pelo amor de Deus. O Felipe falando que alguém tá entrando duro por trás, o Léo homenageando o Cássio.
3: Para com isso.
0: Lá ele. É, meu filho, mas foi jogada. Está reportando o que aconteceu, meu filho. Sabe, jogando, ajudou o Atlético para dar exemplo. Parada meiuca, bola por baixo. João Marcelo para fazer o corte. Sobra na meiuca de novo para Matheus Pereira. Vem da velocidade, apresenta a pedida que ele esteve. O Gerson indo em P10. Abertura vai ser direita para o Fábio. Quem sabe o segundo da Raposa. O cruzamento na segunda. Trave, subiu de novo o Matheus Pereira para cabecear. A bola para fora, é tiro de meta. Botelho.
1: Meus amigos, seria outro belo gol de Matheus Pereira. E ele ganha no alto a jogada do Dantas, que não é baixinho. Fagner vem à linha de fundo, faz o cruzamento. Fagner acionado pelo Pereira, em jogada construída pelo 10. O Fagner faz o cruzamento aqui na entrada da pequena área. Pereira na altura. Cabeceira, um belo tempo de bola. A bola sai à direita, à esquerda, melhor dizendo, da meta do Mikael, que já estava batido no lance, viu? E só para informar a turma. Primeiro gol do Matheus Pereira, aliás, primeiro gol do Matheus Pereira com a camisa do Cruzeiro foi aqui no Mineirão contra o Atlético Paranaense. E a estreia do Matheus Pereira pelo Cruzeiro foi na Arena da Baixada contra o mesmo Atlético Paranaense.
0: A informação para você que está ligado aqui na TVC, quem escuta sabe. Max Botelho trazendo tudo sobre o Cruzeiro, meu filho. Céu jogando de novo o Furacão. Pela esquerda da zaga, faz o domínio ali o Arthur Dias. Levanta a cabeça mais esquerda, agora a mão tocada para o Mendonça. O tempo vai passando, passe 37 da primeira etapa. O Cruzeiro está bonito no placar. Tem que seguir botando pressão. Vamos ampliar o placar. Deu certo a pressão. A bola fica para o Wagner. Cruzamento na área. Chega ali a zaga do Atlético Paranaense para passar. Recupera o Cruzeiro, de novo com o Romero. Passa o domínio, capitão do Cruzeiro, bota tocada para o Jefferson. Recebe, para, pensa, tenta passar na marcação do Luiz Gustavo. Abertura mais à esquerda, agora para o Rojas. É quem recebe, vem com a camisa 27. Ajeita mais atrás ali para o Romero. Chega para jogar, para ajudar o ataque do Cruzeiro. Caio Jorge, recebe no giro. A bola deixada ali para o João Marcelo, mais à direita, agora acionando o Fabrício Bruno. Levanta a cabeça, faz o lançamento para o campo de ataque. A bola para o Arroio, muito forte. Vai só acompanhar ali o zagueiro do Atlético Paranaense. Tiro de meta para o Furacão, Botelho.
4: É. Tentativa de passe do Fagner, esticada, né, pelo lado direito para o Arroio, mas a bola muito forte. O Aguirre só fez a parede, a bola foi para a linha de fundo. Tiro de meta cobrado, tem pressa o Atlético Paranaense. Cruzeiro vence por 1-0. 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
0: Bota a pressão, Cruzeiro com o Romero, recupera a bola tabelada na direita, esquerda, deixa mais atrás ali a chegada agora do Matheus Henrique. 38 minutos, é o Cruzeiro partindo para cima de novo. Romero na tabela com o Matheus Pereira, vem gelado do MP10. Arroio, ajeita mais atrás, Fabrício Bruno vai trocando passes, legal demais o Cruzeiro, Parque de novo pro MP10, a bola deixada pro Romero com o Matheus Pereira. Gerson recebe, tenta sair da marcação, dois para cima dele, vem no pé de ferro, a bola sobra pro Romero, o chute de fora da área, a bola para cima, para fora. Ó, o Botelho, o tiro de meta pro Furacão, mais um.
1: O Gerson quase perde a bola, mas deitado no gramado, ele faz a proteção. Matheus Pereira dá um biquinho na proteção feita pelo Gerson, e esse biquinho vai de encontro com o Lucas Romero, que nem ajeita, de primeira ele bate de pé direito na meia lua da grande área. A bola passa direita do Mikael, tava batida, hein, Mikael? Essa você não pegava, não. A bola passou tirando tinta do rodapé da trave, tiro de meta cobrado, 1-0 Cruzeiro.
0: Tá chocando ali, o Mikael manda a bola pra frente, Fabrício Bruno, corte de cabeça no bate, rebate melhor pro Atlético Paranaense, que fica com a bola com Mendonça pela esquerda, deixa mais à frente ali, tá com o domínio, o João Cruz, ele consegue o passe mais à frente, tá valendo mais nada disso aí, tá sendo marcado a infração.
3: Por que não antes, Aratujo? Olha só pra você ver, Lucas Romero, Matheus Henrique, Gerson, Matheus Pereira, olha como é que o Atlético Paranaense não consegue transitar no meio campo. As duas vezes que chegou foi porque o Cruzeiro errou. As duas vezes. E o jogo ofensivo do Cruzeiro funcionando, gente. Por que não antes, Arthur Jorge? Por que não antes?
0: E mais importante que isso, Léo Dias, o Gão, acabaram aquelas transições, aquelas ligações diretas da zaga direto pro ataque que tava matando ali a jogada do Cruzeiro.
2: Mas agora você tem um meio-campista a mais para recompor o setor. O Cruzeiro tá marcando bem. E o gol foi justamente na mudança do Arthur Jorge, né? O Gerson caindo mais aqui pelo lado esquerdo, dando assistência pro Pereira com bastante liberdade após uma saída da área do Caio Jorge. Então, que mudança potencial, mas como disse o Gão, tarde, mas antes tarde do que mais tarde.
0: É, meu filho, o Cruzeiro tenta sair jogando pela esquerda da defesa com o Matheus Henrique, ele já ajeitou um pouco mais atrás pro Gerson. Vamos chegar a quase 40. É a primeira etapa rolando para você, ligado que ainda teve sido tentado. Matheus Pereira, a bola passou sobre o Mendonça, deixou pro Luiz Gustavo. Então vamos conferir o giro do tempo do placar aqui na TVC. Porque aqui no Mineirão, 40 minutos e meio da primeira etapa, 26ª rodada do Brasileirão, Cruzeiro está na frente 1-0.
2: Anotou a placa aí, apenas do primeiro tempo, Santos faz 3-0 para cima do Internacional do Beira-Rio com o Cristian Oliva.
0: Quem escuta sabe, vamos juntos aqui nos 88.7 FM, participe conosco da nossa jornada esportiva aqui no WhatsApp da TVC, 31999448870, 31999448870, o Cruzeiro saiu jogando de novo.
4: Detalhe.
0: 41 no detalhe, meu filho.
4: O Léo brilhantemente já confirmou aí que o cartão foi pro Rojas, e mesmo se o Léo não tivesse confirmado, a gente confirmaria agora, ó, o único jogador do Cruzeiro aquecendo neste momento, Lucas Vidalba. Às vezes o cara aprende com erro, né? Se tem um lateral esquerdo amarelado, o outro vai pro aquecimento.
0: Ah, muito bem colocado. Ele é bom demais, meu filho. Trazendo no detalhe, então daqui a pouco, quem sabe o Vidalba não pode ficar amarelado o jogo todo, porque uma hora, né, pode acontecer a expulsão. Vem pro Cruzeiro de novo pela meia esquerda, Gerson. Já ajeitou de novo pro Rojas, pode ser os últimos minutos do Rojas. O cruzamento rasteiro, a bola pro Cajota, por baixo. O corte da zaga, a bola vai pra fora, escanteio pro Cruzeiro, mais um, Botelho.
4: Dantas cortando o que poderia ser um lance de perigo pro Cruzeiro. Rojas foi acionado no corredor esquerdo, fez o cruzamento na quina da grande área. Aí o cruzamento era para o Caio Jorge, antes Dantas para fora, escanteio Cruzeiro, ponta esquerda, Gabriel Rojas na bola.
0: Olha lá, preparado para fazer cobrança o Rojas, quase 42 da primeira etapa, está autorizado o Rojas, escanteio, bola para a área do Atlético Paranaense, se preocupar lá o goleirão Mikael. Vem o Rojas, já está autorizado, bate para a bola da perna esquerda, o cruzamento por meio da bagunça, Caio Jorge, a bola salva para o Gerson, vem a vida.

0: é o segundo do Cruzeiro, vem o cruzamento para a área, em definição, Gerson faz a fita, um baita de um toque, deixou livre, livre o Matheus Henrique para marcar o segundo do Cruzeiro aqui no Mineirão. E agora, mais uma vez, quem faz a festa do gigante da Pampulha, China Azul, o Botelho, 2 para o Cruzeiro, 0 para o Furacão.
1: Cruzamento do Rojas no escanteio, no primeiro poste, um desvio do Caio Jorge, a bola sobra para o Gerson, posição duvidosa, o Coringa poderia enfiar o pé na bola na saída do Mikael, mas ele tem humildade, ele tem categoria, ele tem frieza, ele dá um balãozinho na bola, encobre o Mikael, tira do jogo o goleiro do Atlético Paranaense e dá um passe à meia altura para Matheus Henrique mergulhar de peixinho com gol aberto. Matheus Henrique de cabeça para o fundo das redes, em uma bela jogada de inteligência do Gerson. Gol sendo analisado, mas o Matheus Henrique e o Gerson também sabem qual é o plano. O plano é ser feliz, Cruzeiro, por enquanto, 2-0.
2: Se confirmado, 37º gol do Cruzeiro no Campeonato Brasileiro, primeiro do Mateuzinho na competição.
3: Vou explicar a regra. No primeiro momento, Matheus Henrique realmente estava impedido. Mas no momento que o Gerson para, e aí o Matheus Henrique se posiciona, aí, olha lá, ó. Então o Matheus Henrique estava um pouquinho atrasado na hora de reposicionar.
2: Confirmado impedimento aí, né, Botelho?
1: Confirmado o impedimento. Lembrando que temos o semi-automático, né? Por isso é mais rápido agora. E o gol está invalidado.
2: Foi o Gerson no lance.
1: O Gerson estava impedido.
2: Isso, o Gerson no lance, ele com desvio do meio da área. Nesse desvio, se veio de algum jogador do Cruzeiro, aí a gente tem que confirmar.
3: Perfeito.
2: Ainda.
3: Era
2: o telão, Gerson estava, né, à frente.
4: Foi o Caio Jorge que faz aquele passe. E aí, quando o Gerson faz o toque, ele faz o toque para trás, né? Então o Matheus Henrique não estaria impedido. Mas então aí, confirmando o impedimento do Gerson. Mais uma vez já saiu jogando o Atlético Paranaense, a bola para o campo de ataque, tenta o Viveiros, ele ajeita mais atrás, tenta o giro, tenta trabalhar a jogada ali, mais uma vez na abertura com o Gilberto, ele faz o domínio, camisa 12, deixa de novo ali para o Jadson, tenta trabalhar, Gilberto mais uma vez, levanta a cabeça, na marcação ali o Gerson, a bola tocada mais atrás, 45 minutos, 6 o que, meu filho? 6-1?
1: 6 minutos acrescidos, vamos a 51.
4: Eita, então tem jogo até os 51 minutos dessa primeira etapa. O Atlético Paranaense vai se mandando por ataque. Mendonça pela esquerda, por baixo ali, tenta recuperar o Cruzeiro. Ainda vem o Atlético Paranaense. Gilberto tá por ali, vem o chute de fora da área. A bola bate na trave. Golaço! Golaço do Atlético Paranaense.
1: João Cruz.
4: João Cruz. Camisa 8, manda a bola no chute cruzado, ela beija a trave antes de entrar. E aqui no Mineirão agora é um jogo empatado.
3: Vai gostar de tomar gol, né?
1: Bicho?
3: O time que gosta de tomar gol, hein?
1: E citado pela nossa competentíssima colega de TMC Curitiba, Monique Vilela, como um dos principais pontos fortes do CAP. João Cruz, o Atlético Paranaense atacando pelo lado canhoto, o Fagner não conseguiu fazer o desarme na quina da grande área, chapou bonito de pé direito o João Cruz, não tem altura, mas tem muita qualidade, muita reclamação dos jogadores do Cruzeiro, mas o João Cruz encobre o Otávio, a bola vai lá no cantinho esquerdo, beija a trave e morre no fundo da rede. Por enquanto, gol confirmado, tá tudo igual, 1-1.
2: 38º gol do Atlético Paranaense no Campeonato Brasileiro, segundo de João Cruz, confirmado.
4: É, tá lá pronto pra dar saída o Matheus Pereira. E aquele negócio, se for confirmado o gol, não pode se abalar, porque o Cruzeiro acaba de fazer um gol, foi anulado, aí toma um gol, não pode deixar aquela ducha de água fria. Mas a galera segue conversando com a Dayana, ele parece que tá confirmado o gol, né, Botelho?
1: É, tá confirmado, até porque o VAR fica do lado contrário, né, do banco de reservas, e ela já tá aqui no meio do campo.
4: Olha lá então, pronto para dar saída o Matheus Pereira, agora sim tá autorizado. É isso, a bola volta a rolar aqui no Mineirão, o jogo não tá empatado, meu filho. 1-1 aqui.
2: E cara, eu tava pronto pra já ir elogiar o primeiro tempo do Cruzeiro, o Cruzeiro tava fazendo, e tava de fato fazendo um bom primeiro tempo, e aí no lance... Vou dizer de genialidade do João Cruz, mas uma extrema felicidade. Ele acha o gol de empate do Atlético no momento em que o Cruzeiro era bem melhor na partida. Então, o Cruzeiro vai ter que ser resiliente, vai ter que ser forte aqui no Mineirão para tentar retomar o controle do jogo, porque vinha fazendo uma boa partida.
4: É o Cruzeiro, então, quem sabe ainda para sair à frente no placar nesse intervalo. Muito espetada a bola pro Lucas, acabou saindo, é tiro de meta pro Atlético Paranaense, Botelho.
5: Ah, corre com o freio de mão puxado, né? O Gerson dá um passe em elevação pro Rojas no corredor esquerdo. A bola de fato forte, mas o Rojas não tem aquela velocidade. Aí vai pra linha de fundo, tiro de meta pro Atlético Paranaense. Mikael sem pressa pra reposição. Tá tudo igual, hein? Já nos acréscimos. 1-1.
4: Quase 48 aqui no Mineirão. Tem jogo rolando, tem bola rolando até os 51 nessa primeira etapa. Sai o jogo do Atlético Paranaense lá na zaga. Faz o corte, o Fabrício Bruno. A bola vai de uma zaga pra outra. O Arthur Dias faz o passe pro Mendonça. Bota a pressão, Wagner. Manda a bola pra fora. Lateral favorece a equipe do Atlético Paranaense. Mais à esquerda ali. É do campo de defesa. 48-20. É o primeiro tempo que tá rolando. Menos de 3 minutos pro final da primeira etapa. Tem jogo, tem bola rolando até o 51. Vai sair jogando o Atlético Paranaense de novo. Com Mendonça, à esquerda, ele passa pro campo, ele passa a cobrança, manda a bola para frente. Tenta recuperar e consegue o Cruzeiro no bate-rebate, no perde-ganho. João Cruz chega espanando. Rojas na zaga do Cruzeiro, de cabeça, manda a frente de novo. De cabeça era o Gerson. Pelo alto ali, a bola vai sobrar pro Fagner, mais à direita, faz o domínio. Ajeita mais atrás pro Romero. Cruzeiro tenta partir para cima. Quem sabe sair com a vantagem ainda nesse vizinho de primeiro tempo. É o que tenta agora o Matheus Henrique. Abertura com Rojas. Recebe, vai encarar a marcação do Gilberto. Vem pela esquerda o Cruzeiro. Rojas ajeita mais atrás. Matheus Henrique, o tapa, ele deixa a bola pro Romero, recebe o tempo, a abertura com o Rojas, vem pela esquerda, pinta pra cima do Gilberto, ganha a frente do Rojas, invadiu a grande área, vem o Cruzeiro, a bola rasteira pro Matheus Pereira, tenta um giro, a bola acabou escapulindo, tira a zaga, acaba sobrando mais uma vez, foi derrubado, Matheus Pereira, a falta é a falta boa, Botelho,
5: claríssima,
4: falta pela esquerda,
5: claríssima, foi empurrado pelas costas ali, Luiz Gustavo chegou atropelando o Matheus Pereira, fora da área, quase tava na área, mas o Matheus Pereira fora da área, pelo lado esquerdo, foi atropelado pelo Luiz Gustavo, quem sabe aí nesse cruzamento aí o Cruzeiro aproveitando e fazendo o gol do desempate já nos acréscimos. Matheus Pereira na bola pelo lado esquerdo.
4: Quase 50 minutos. Tem a chance na bola parada ali, menos de 2 passos da grande área do Atlético Paranaense pela esquerda, cobrança do Matheus Pereira. A Daiane conversa com a galera que tá ali na barreira. 3 homens do Atlético Paranaense na barreira. O Mikael tá lá pelejando para organizar a barreira do Furacão. Matheus Pereira tá preparado para a cobrança. A Daiane manda esperar. Conversa ali com o Mikael. A Daiane tá de olho na movimentação na grande área. O Gerson conversa alguma coisa com a juíza do jogo. Vai autorizar a cobrança do Matheus Pereira. Focado no MP10. Gelado, tá de olho na movimentação na área. A Daiane tá demorando ali. Será que tá conferindo alguma coisa, ô Botelho?
5: É o Nobre Bins, né? Que é o VAR hoje, comandante. Tá falando qualquer coisa com ela ali. Se... Cara, vou mentir pra vocês, não. Não sei o que eles estão verificando.
4: Será
5: não
4: que
5: vou
4: ele
5: mentir
4: achou...
5: pra vocês.
4: Será que ele achou que o Matheus Pereira sofreu a falta dentro da área?
5: Não, mas foi nitidamente fora da área, não? Pênalti! Cara, pênalti. Que é isso?
4: É isso! Eu tô falando, meu filho! Tava olhando ali se a falta foi dentro da grande área, ela confirma, é pênalti pro Cruzeiro, Botelho!
5: Deu pênalti! Cara, não vou mentir pra vocês, eu, da minha posição atrás do gol do Mikael, entendi como falta no Pereira, fora da área. Não tem o ângulo contrário. Aí eu deixo pra vocês com o monitor.
3: Só se foi aquela coisa do... da bola no alto o tempo todo ali.
5: É, pode ser.
3: E aí
5: ser.
3: Tocou na mão de alguém do Atlético Paranaense.
5: Perfeito, Gal. Eu vou contar com a ajuda do monitor, porque pela falta do Luiz Gustavo no Pereira, não foi dentro da área não, galera.
4: Tá ali.
2: Tô até aguardando aqui a imagem pra confirmar, cara, porque fiquei na dúvida realmente.
4: Tá ali agora, pronto pra fazer
5: e o Pereira
4: cobrança.
5: Quer bater.
4: O fato que tem pênalti pro Cruzeiro.
2: A imagem mostra o seguinte... O início da falta foi com o pé do Pereira em cima da linha. Mas o Pereira já estava completamente fora. Mas como a falta começou em cima da linha, o VAR
5: e a Daiane
2: entenderam
5: como
2: pênalti.
5: Hein, Léo? Pela regra, né? Qualquer pedacinho da linha é área.
2: Exato. O toque é no pé do Pereira, dentro da área ainda. E ele cai fora. Por isso marcaram o pênalti.
4: No limite da área ali, pênalti pro Cruzeiro, meu filho.
5: Tá Pereira na bola, ele quer cobrar.
4: Tá lá, já ajeitando com carinho.
3: Não sei se o Arthur Jorge gostou não, viu? Dá uma olhadinha pro Arthur Jorge lá, ô Ponteiro.
5: Eu vi, voltou pro banco. Mas o Pereira já tinha pedido contra o Atlético. Caio Jorge falou, não, eu vou cobrar. Agora ele pediu de novo. Tá confiante, né? Ele não é muito bom no pênalti, não. Mas vamos ver aí agora.
0: Ah, tá preparado, meu filho. Tá preparado. Falei que dava tempo pra ir pros vestiários à frente do placar. Matheus Pereira contra Mikael. Tá autorizado. Partiu pra bola MP10. Na perna esquerda veio o chute. A defesa do Mikael vai sequenciar no rebote. O chute de novo, Mikael. Incrível desperdício. O pênalti do Cruzeiro, Botelho.
5: É um camisa 10 que não sabe bater pênalti, gente. Eu falo isso. Cobrou a meia altura pelo lado esquerdo. Telegrafou. Mikael fez a catada. Olha o Atlético Paranaense no campo ofensivo.
0: E aí já bate pro ataque com o Luiz Gustavo. Vem o chute de fora da área. Otávio se estica e manda a bola pra fora. Escanteio.
6: Segundo milagre.
5: Seria o gol da virada, hein? Agora... Seria o gol da virada. Otávio faz um milagre. Se estica todo na finalização. Escanteio na ponta direita pro Atlético Paranaense. Pereira tem que ter humildade, gente.
2: Gente, batedor de pênalti oficial é batedor de pênalti oficial. Caio Jorge é o batedor do Cruzeiro. Não tem dessa de pedir pra trocar, pedir pra bater. Batedor oficial do Cruzeiro é Caio Jorge. Por isso que o Arthur Jorge não gostou quando o Pereira pediu pra bater.
3: Não só não gostou, porque que isso não pode reverberar nesse elenco? Tá ligado? Porque o batedor oficial é o Caio Jorge.
2: Exato, tem que respeitar as decisões da comissão técnica.
0: Quase que tem escanteio, Atlético Paranaense pela direita. Tá lá pronto pra fazer a cobrança o João Cruz. Autorizado na perna direita, a cobrança da primeira trave, o desvio, a bola vai pra fora, é tiro de meta para o Cruzeiro, Bandeira.
5: É, tá caindo na área ali, me parece ser o Fagner, é o Fagner mesmo. Chegou ali recebendo a carga às costas, mas antes a cobrança de escanteio, o cabeceio para trás e vai acabar o primeiro tempo.
0: É isso, termina o primeiro tempo aqui no Mineirão. Meu filho, muita coisa a gente viu nesse primeiro tempo. Cruzeiro saiu na frente, Atlético Paranaense buscou empate depois de um gol anulado da Raposa, teve pênalti perdido, intervalo aqui no Mineirão, Botelho.
5: Do céu ao inferno, hein? Não só o Cruzeiro, Matheus Pereira também. Olha lá, ó, o Matheus Henrique dá moral pra ele, saindo ali cabisbaixo o Pereira, tá sendo muito triste, faz o gol, Cruzeiro abre o placar, teve oportunidade, aliás, fez o segundo gol, mas foi anulado, aí toma o gol de empate na sequência, tem o pênalti, era o desempate, aí o Mikael defende. É, meus amigos, os jogadores do Cruzeiro, de forma muito rápida, já estão indo para os vestiários. Deixa eu passar aqui as opções do Arthur Jorge. Cássio, opção para o gol, e as opções de linha: William, Cauã Moraes, Vidalba, Zé Lucas, Lucas Silva, Felipe Moraes, Bruno Rodrigues, Wesley, João Costa, Kaique Kenji, Lúcio Rodrigues. Lembrando que o Vidalba ficou aquecendo no final do primeiro tempo e o Rojas está amarelado. As opções do Odair Helman: Santos, a opção para o gol, e as opções de linha: Gilberto dos Santos, Léo, Filipinho, Zapelli, Vargas, Rivaldo, Teran, Portija, Esquivel, Dudu e Renan Peixoto. Só informação que importa pra você, só na TMC, Felipe Soares.
0: É isso, intervalo de jogo aqui no Mineirão, agora 4 horas 55 minutos, a 26ª rodada para Cruzeiro e Atlético Paranaense, intervalo de

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17: Estamos de volta aqui direto do Mineirão para essa 26ª rodada do Campeonato Brasileiro aqui no Mineirão, Cruzeiro e Atlético Paranaense, tudo igual. Nesta primeira etapa, um para o Cruzeiro, um também para o CAP, meu filho. Rolou de tudo nessa primeira etapa. Você pode participar conosco do nosso intervalo através do WhatsApp 31 99944 8870. Participe conosco do nosso intervalo. E aí, os comentários agora do Gão, do Léo Dias, para esse empate, placar até aqui, um pro Cruzeiro, um pro Furacão, ou Gão?
18: Vamos ser muito honesto, né? Principalmente, vamos ser honestos intelectualmente. Foi um bom primeiro tempo do Cruzeiro. Um Cruzeiro que ocupou bem o meio-campo, ocupou bem os setores, soube marcar bem. Mas um Cruzeiro que ainda é meio desajustado no que diz respeito a um certo controle. Tanto que o Atlético Paranaense teve possibilidades em duas falhas do Cruzeiro. Duas falhas essa de saída de bola. E aí sim o Atlético Paranaense conseguiu criar alguma coisa. Mas a principal arma do Atlético Paranaense é com o Cruz, que chuta muito bem de fora da área. E foi assim que o Atlético Paranaense conseguiu chegar. E para fazer gol no Otávio tem que ser desse jeito mesmo, tem que ser golaço. Mas não podemos falar que o Cruzeiro fez um primeiro tempo ruim. E pelo fato de ter tomado gol, também não podemos falar que, tipo assim, que tudo está desmoronando, também não. Porque o esquema tático pareceu mais coeso. Pareceu mais coeso, essa é a verdade. Agora, mesmo tendo feito gol, Matheus Pereira vai ser cobrado pelo pênalti que ele não fez no primeiro tempo. Ou seja, tem que voltar pro segundo tempo, meu filho, jogando muita bola, viu, Matheus Pereira? Porque senão, se acontece alguma coisa aqui que não seja a vitória do Cruzeiro, que nem um empate interessa ao torcedor, meu filho, pode preparar para sair vaiado demais aqui do Mineirão hoje, viu?
19: Não, e tem uma questão que o Cruzeiro vai ter que tomar cuidado, e aí vamos falar, eu concordo com você, o Cruzeiro fez, para mim, um bom primeiro tempo, com bola no pé, é muito seguro defensivamente durante boa parte do jogo, teve algumas oportunidades do Furacão, até mesmo no erro do Matheus Henrique ali, teve um chute do Gilberto.

0: Neto já na área, mas ainda assim o Cruzeiro conseguia controlar o papel que o Gerson vem fazendo nesse jogo, jogando centralizado à esquerda. Tá dando certo, o Cruzeiro levou mais perigo, acho que são jogadores mais com essa característica para fazer tanto o lado central, o Gerson, quanto o Rojas, como o lado bem, como esse ponta lateral, embora o Cruzeiro fique mais exposto na parte defensiva da lateral esquerda, mas vai ter que lutar contra a parte mental, porque o Atlético Paranaense não fez um jogo decente aqui no primeiro tempo, mas quando fez o gol, Cruzeiro precisou se recompor mentalmente, teve a chance do pênalti de fazer o 2-1, e aí eu vou fazer mais uma vez uma cobrança. Ô Caio Jô, aliás, ô Matheus Pereira, você caçou sarna pra se coçar, meu amigo, porque o cobrador de pênaltis oficial do Cruzeiro é o Caio Jorge, tem batido bem todas as últimas penalidades. Não tinha por que ele pedir para bater, nem no clássico e nem nesse jogo de hoje, porque tem bem definido pela comissão técnica quem é o batedor de pênaltis oficial. E o Pereira sentiu confiança ali, eu entendo isso, mas não à toa a comissão técnica que determina isso antes do jogo. Por isso, para mim, errou o Pereira em ter pegado essa bola e ter tentado bater esse pênalti, porque mostrou o canto, telegrafou ali pro Mikael, que
1: a meia altura,
0: né? E bateu a meia altura. O Mikael tem alguns defeitos, mas é um bom pegador de pênaltis. Bom pegador de pênaltis. Talvez se fosse o goleiro Santos, não teria pegado. Também é bom pegador de pênaltis, apesar de ser um goleiro muito abaixo, com bola rolando. Mas deu mole o Pereira, não tinha necessidade nenhuma. Praticamente chamou para si uma vaia, uma crítica. Concordo com você nesse sentido, Gão, porque numa dessa, num momento de pressão, a torcida aqui, vários cartazes de críticas ao time, vários gritos de críticas ao time. Hoje era um jogo pro Cruzeiro sair com os 3 pontos e ir fazendo aos poucos as pazes com a Nação Azul. E não tinha necessidade do Pereira bater esse pênalti. Agora pro segundo tempo, calma, bola no pé. Continuar fazendo o bom jogo que estava fazendo para sair com os 3 pontos que, repito, serão cruciais para que o Cruzeiro se recupere de forma anímica e também de forma esportiva, Gal.
1: E de cara, eu não voltaria com o Rojas, tá? Amarelado, já não voltaria com o Rojas. Aprender com um erro, né? 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
2: O melhor ponto aqui do Mineirão, meu filho. Vamos seguir aqui nosso intervalo, agora 5:05, as equipes nos vestiários, e você que vive cada lance, vibra com cada gol, também pode acompanhar a emoção do futebol com a transmissão da TMC no YouTube, @TMCEsporte. Por lá, você pode mandar mensagem, palpite, opinião, você joga junto com a TMC, a emissora oficial da paixão do brasileiro. A gente vai seguindo aqui. Ô Botelho, se tiver na escuta aí, até pra gente trazer as opções mais uma vez aí do Arthur Jorge pra sequência nesse segundo tempo, meu filho. Daqui a pouco, então, o Botelho com as informações do Cruzeiro, além do Rojas, o Gão, que você já falou aí. E aí eu acho que é clara e evidente essa substituição, até tendo em vista o último jogo, o Arthur Jorge aprendendo aí com seus erros. Além do Rojas, você modificaria algum outro setor? Gostou desse meio de campo com 4 jogadores?
1: Eu ainda estou muito curioso para saber como o Zé Lucas se comportaria nesse esquema tático. Seria outra opção, mas acho que do jeito que está, manter, né? Colocar a cabeça no lugar. Não tem que, pelo menos por enquanto, jogar pedra em ninguém. Vamos esperar o andar do segundo tempo. com muita tranquilidade. Tenho certeza que agora tá rolando ali aquela resenha do intervalo, das coisas que podem melhorar. Mas eu entraria já de cara com o protocolo Lucas Vidalba, porque o Vidalba, que estava amarelado no jogo contra o Atlético, toma o segundo cartão amarelo e acaba sendo expulso. Porque assim, ah, dá pra controlar. Irmão, é uma jogada daquela igual o Rojas fez. Uma jogada daquela lá, segundo amarelo, e aí pode tudo ir pro brejo. Então vamos aprender aí com o erro e vamos evitar, né, cometer o mesmo erro. Já voltar com o Vidalba pro segundo tempo e ver aí como o Cruzeiro se comporta. Mas acredito que o Cruzeiro tem potencial para sair daqui com a vitória se continuar jogando do jeito que jogou no primeiro tempo. Acho que realmente foi uma precipitação do Matheus Pereira ter pedido o Baba até o pênalti. E como eu disse, pelo menos uns 2, 3 milagres do Otávio a gente vê pro jogo. 2 já foi.
2: Ô Léo, até pro Cruzeiro na sequência precisa parar de tomar gol dentro de casa, né, meu filho? Já tomou um no primeiro tempo, não pode ficar também dando aqueles cochilos contra-ataque como teve o Atlético Paranaense, aquele chutaço que teve o gol, não pode dar espaço.
0: E até em cima disso, mas aí eu já vou carinhosamente discordar antes mesmo de ler a mensagem. Tem mensagem no nosso WhatsApp no 31 999 44 8870, Felipe. O Jeremias, o nosso profeta, tá aqui com a gente dizendo: está na hora do Cássio voltar. Boa tarde, essa é a minha opinião. E ele ainda completa: Matheus Pereira é um bom 8, nunca 10. Jeremias. Um abraço pro Jeremias que tá aqui falando com a gente. Eu discordo, ô, porque Léo, pra mim o Otávio tá indo muito bem.
3: Ô, Léo, diga. Tava na transição, né? Pra voltar aqui à beira do gramado. É, não sei se vocês chegaram a comentar, mas o Vidalba tá aquecendo, então ele vai vir pro segundo tempo.
2: Tá aqui, ó. Tá lá, a gente tá vendo aqui.
1: Aprendeu,
2: ó,
1: tá mesmo, hein? É, tu, Jorge, aprendeu mesmo.
2: Tá pronto ali pra entrar, então, Vidalba pra sequência. Ô, Botelho, bom que você tá por aí, até pra atualizar a galera que tá acompanhando as opções do Arthur Jorge pra esse segundo tempo. Você tem aí? Fácil, meu filho.
3: Vamos lá, com as opções do Cruzeiro. Além do Vidalba, tem o Cássio, essa aí é a opção pro gol, né? E as opções de linha além do Vidalba: o William, Cauã Moraes, o Zé Lucas, o Lucas Silva, o Felipe Moraes, o Bruno Rodrigues, o Wesley, João Costa, Kaique Kenji e Lúcio Rodrigues, Filipão.
2: É, meu filho, as opções aí. Ô, Léo, eu perguntei pro Gão, pergunto pra você também. Você faria alguma alteração além dessa do Vidalba pra sequência nesse segundo tempo do Cruzeiro, meu filho?
0: Então, meu caro, eu, de certa forma, eu não mexeria nesse meio de campo do Cruzeiro agora, tá? Só faria mesmo esse ajuste em relação ao Lucas Vidalba. Só que tem um ponto: o Cruzeiro, que de certa forma vai fazer essa mudança colocando o Vidalba agora, vai perder um pouco de poder ofensivo por esse lado. Talvez durante o segundo tempo eu fosse o Arthur Jorge, colocaria um ponto a mais. Mas por enquanto eu tô gostando dessa partida, tanto do Pereira quanto do Gerson nos novos posicionamentos. Pereira, apesar do mole em relação, eu digo mole mesmo, tá, gente, em relação ao lance do pênalti, fez um bom primeiro tempo. Então eu manteria essa estrutura com os 4 meio-campistas e deixava rolar um pouquinho ali a estrutura mesmo com o Vidalba na vaga do Rojas.
2: E o Cruzeiro já de volta e é o Vidalba mesmo entrando, né, Botelho?
3: Exato, sai o camisa 27, Gabriel Rojas, amarelado, o único do jogo. 25, também argentino, Luquita Vidalba no gramado, a única substituição nesta volta à segunda etapa, Felipe.
2: É isso, vamos aguardar então o retorno também da equipe do Atlético Paranaense. O senhor Maionese vai conversando com a galera ali, vai demorando, né, a volta. Quem? Do Furacão. O Pote, aliás, o Daí Helman.
0: É o senhor Maionese, pô. É o nosso Maionese. É porque ele evitou de falar a marca, porque a marca não tá pagando nada pra gente aqui, é né?
3: Exatamente.
1: Muito bom, velho. Muito bom.
3: Vou ficar dando moral demais também, não.
1: Exato. Aí, isso aí, galera.
3: 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Recomendo.
2: Eita, tá ali, ó. E além das dicas, você acompanha tudo aqui conosco na nossa transmissão, meu filho. Legal demais. Tá ali, pronto pra entrar, então. O Vidalba vai voltando agora, excomungado. Mikael pegou um gol, pegou o pênalti. Ei, tá lá, voltando também o Aguirre. Lentamente, esse furacão aí tá mais pra uma brisa, viu? Pra falar a verdade. Tá ali agora aquele... aguardando todo o time do Cruzeiro já postado ali no gramado. Cruzeiro que vai atacar pro lado direito aí do seu radinho, meu filho. Confirmando então agora a alteração. Agora subiu a placa, Vidalba no campo. Mexendo a 25 ali da equipe do Cruzeiro, lentamente ali a volta do Atlético Paranaense, que vai mudar também, Botelho.
3: Entrando, vamos lá, vou pedir ajuda aos amigos, porque tá saindo aí o Jadson, e na vaga dele o 27, que é o Portija, a primeira. Eu vi que entrou o Esquivel, 37, só que eu não vi quem saiu. Não deu pra ver o número vermelho.
0: Eu tô até tentando recuperar aqui via retorno de imagem, mas...
3: Eu pelejei pra ver aqui, mas rolou a bola aí, galera.
2: É isso, autorizou, tá valendo o segundo tempo. Atlético Paranaense que deu a saída, e a você ligado aqui na TMC. Quem escuta sabe, vamos junto com o Cruzeiro para essa sequência desse segundo tempo, meu filho. O jogo tá empatado 1-1, é a 26ª rodada do Brasileirão. A bola rolando na segunda etapa. Aqui no Mineirão tentava partir para cima o Atlético Paranaense. A bola acabou muito longa, saindo na linha de fundo. Tiro de meta que favorece a equipe do Cruzeiro. Já vai se ajeitando aí, avisa, galera.
3: Detalhe.
2: Voltamos pro segundo tempo, Botelho, no detalhe.
3: Para a entrada do Esquivel, saiu o Arthur, número 14. Número 4, melhor dizendo. Arthur, zagueiro número 4.
2: É isso, então as alterações aí no Cruzeiro, no Atlético Paranaense. O Cruzeiro já se manda para o ataque, a bola chega na direita para o Fagner, tá ali na meia direita, levanta a cabeça, para, pensa, manda mais à direita para o Arroio, que recebe, tenta encarar a marcação do Mendonça por ali, a bola recuada mais atrás, recebe no meio campo o Fabrício Bruno, levanta a cabeça, manda mais à esquerda para o Vidalba, acabou de entrar o Vidalba, a bola tocada para o Gerson, a devolução de novo, o Vidalba batendo para cima da marcação por ali, aí vai chegando o Gilberto, a bola tocada mais à frente, tenta o Caio Jorge, de costas para a marcação, ele faz o giro, achou espaço, manda na direita, recebe o Fagner. Levanta a cabeça, vai passada na opção Arroio. A bola foi lá pra área, pro Matheus Pereira. Faz o passe, mais atrás pro Romero. Arma um chute, se fecha na frente dele a zaga do Atlético Paranaense. Abertura pro Matheus Pereira. Achou o Gerson na área, chegou pra afastar o Luiz Gustavo. Já saiu jogando o time do Atlético Paranaense. A tentativa do contra-ataque, a bola com o Leozinho. Tá livre, livre, tem campo pela frente. Vem o contra-ataque num 2 contra 2. Atlético Paranaense, Leozinho. Achou o Viveiro do chute. O desvio ali do Fabrício Bruno. A bola vai pra fora. É escanteio pro Furacão, Botelho.
3: Na escapada do Leozinho pela ponta direita, o Matheus Henrique ficou pedindo o lateral também, porque com a ideia de que a bola tinha saído, mas tem que seguir até a marcação da arbitragem, né, meus amigos? Deu ali o campo pro Leozinho, Matheus Henrique, Leozinho invadiu a grande área, fez o cruzamento pro Viveiros, antes afasta a zaga do Cruzeiro, é escanteio na ponta direita, João Cruz na bola, Matheus Henrique, fica ligado, meu filho.
2: Tá lá preparado pra fazer a cobrança. Quem tá ali na cobrança pro Atlético Paranaense?
3: João Cruz, o dono do golaço.
2: João Cruz, então tá lá. Pronto pra fazer a cobrança do escanteio. Só por Deus, 2 minutos e 20. Vem João Cruz da cobrança. De olho na movimentação, Otávio na área. Autorizado, João Cruz vem na perna direita. O cruzamento na primeira trave. Subiu, tira a zaga do Cruzeiro. Ainda viva pelo alto, Gerson de cabeça mais uma vez. A bola vai voltar ali no toque do Esquivel. Fica naquela indefinição. Chega pra afastar de vez o Wagner. E aí a arbitragem tá marcando impedimento. É isso, Botelho?
3: Perfeito, tá marcada a irregularidade no ataque do Atlético Paranaense pelo setor direito defensivo do Cruzeiro. Reposição de bola cobrada pelo Fabrício Bruno. Comecinho de segundo tempo, tá tudo igual, 1-1. 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
2: Vamos junto com o Cruzeiro, agora que vai descendo pro ataque, quase 3 minutos da segunda etapa. O jogo tá empatado aqui no Mineirão, 1-1. Matheus Henrique ajeita o passe mais atrás pro João Marcelo, levanta a cabeça, acionando agora mais à direita o Fabrício Bruno. Parabéns, manda a bola pro Romero, chega a marcação pra cima, deu erro, ele tentava ali a vida, Leozinho recupera, a arbitragem fica na indefinição, marcou a falta, né, Botelho?
3: Pra cima do capitão cruzeirense, e com muita pressa ele cobrou já na intermediária, desce o Cruzeiro.
2: Agora a bola na esquerda para o Matheus Henrique, recebeu a camisa 7, chega a marcação para cima dele, ele faz o passe mais atrás para o João Marcelo, ele já achou com o Fabrício Bruno mais à direita, pede uma opção, achou mais no meio o Matheus Pereira, foi derrubado, por baixo ainda o MB tenta recuperar, a bola fica com a equipe, o Atlético Paranaense, João Cruz, de novo pela esquerda, vem Bolsa, mais à esquerda, mais à frente, agora a bola para o Viveiros, antes dele Fabrício Bruno recupera, foi na bola, Arroio recebe, mas deu pote, recupera a zaga do Atlético Paranaense, no back, que é melhor para o Cruzeiro, que fica com a bola, Fabrício Bruno fica com ela, o Helman tá doido ali na beirada do campo, queria a falta, Fabrício Bruno, mas ali agora aquele chute para fora. E aí, essa indefinição, ô Botelho, o Helman não tá curtindo muito não.
3: Jogo deu uma pica na bola ali o Fabrício Bruno para atendimento a jogador, é isso? O jogo ficou confuso por aqui, viu, meu caro Felipe Soares? Está parado no momento e o Adair Helma tomou uma bronca ali da Daiane Muniz.
4: Mas deixa eu entrar na resenha, que é o seguinte, sabe aquele cara com a bacalha pelada? Foi o Helma agora, porque o jogo tá rolando.
1: E a regra é deixar o jogo rolar. O cara ficou rolando, aquele negócio todo, e o Helma gritando no ouvido, gritando no ouvido. Os jogadores do Atlético Paranaense começaram a reclamar com o Fabrício Bruno, e deu uma bica na bola.
2: Mais do que certo. A bola já volta a rolar aqui no Mineirão. Cruzeiro é que tem ela dominada com o Fabrício Bruno. Abertura da esquerda, agora a bola vai recebendo o Matheus Henrique. Vem o camisa 7, para, pensa, mais a meia esquerda. O Cruzeiro tentando o ataque, caiu o Jorge, recebe. Dá o bote, fica com a bola. A zaga do Atlético Paranaense, um lançamento errado. A bola acaba saindo pela linha de lado, lateral, comparece o Cruzeiro. Já cobrado, recebe o João Marcelo. Tenta mandar a Raposa para frente, 5 minutos da segunda etapa. O jogo está empatado aqui no Mineirão, 1-1. Fabrício Bruno recebe, volta de novo ali no meio com o Romero. Ele já acha o João Marcelo mais à esquerda, todo mundo de azul no campo de ataque. É Matheus Henrique, de novo o João Marcelo, a meia esquerda do Cruzeiro tenta armar a jogada. João Marcelo recebe mais uma vez, abre a bola com o Fabrício Bruno, é o camisa 15, agora mais à direita. É o Cruzeiro que tenta espaço, lançamento para o campo de ataque, recebeu o Romero, ficou sem ali. É muito, né? No limite, a bola acaba saindo, a lateral favorece a equipe do Atlético Paranaense, à esquerda da defesa. É o Furacão que vai tentar sair jogando. Chega ali o Mendonça para fazer a cobrança do lateral. Agora sim, cobrança feita. Faz o domínio, tenta avançar. João Cruz na sequência. Toma e chutão para o campo de ataque. 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Tenta de novo o Cruzeiro. Ainda meia esquerda. Vai dominando as ações. Tenta alguma coisa o Cruzeiro nesse início do segundo tempo. Matheus Henrique abre a bola mais à esquerda para o João Marcelo. Mais à esquerda ainda, Vidalba. De primeira para o Gerson. Vai chegar na linha de fundo. Entre as pernas da marcação, tenta o Gerson na sequência. Chega a cobertura, passa ali o Bortija. Na sequência, tenta sair jogando o Atlético Paranaense. Luiz Gustavo deu um bote, recuperou o Romero. Ficou na bronca ali, a juíza mandou seguir. Vidalba, Romero de novo. A meia esquerda, o Cruzeiro que tenta ali achar espaço na zaga do Furacão. Abertura com o Fabrício Bruno. Levanta a cabeça ali, podia botar mais velocidade o Cruzeiro. Faz ali o lançamento. Espetado na esquerda para o Vidalba. Tenta sair na frente da marcação. Se embola o zagueirão do Atlético Paranaense. Sai com bola e tudo. É escanteio pro Cruzeiro, Botelho.
3: Fez o corte aqui o Gilberto na espetada pro Vidalba já dentro da grande área, mas não conseguiu afastar. Foi pra linha de fundo, é escanteio Cruzeiro, ponta esquerda. Matheus Pereira na bola.
2: Tá lá pronto pra fazer a cobrança do MP10. Autorizado. Vem pra bola na perna esquerda, bola pra área do Atlético Paranaense. Agora sim, Matheus Pereira, o cruzamento pra área. Vamos ver quem sobe e subiu aqui pra afastar. Na sequência tenta recuperar o Romero, a bola escapuliu. Ainda assim, tentava o passe pro Arroz, chegou espanando pra cima da marcação do Viveiros, a bola sobra lá no campo defensivo do Cruzeiro, vai chegar ali para evitar sair do Wagner, não conseguiu a lateral pro Atlético Paranaense na esquerda de ataque. Mendonça já chega para fazer a cobrança, manda a bola mais atrás pro domínio ali, mais uma vez agora o Esquivel, faz o domínio, camisa 37, deixa pro Aguirre no comando de defesa. A abertura é mais à direita, ainda a bola vai chegar pro Gilberto, para cima da marcação, ele ajeita mais pro meio, vem ali a tentativa, Botija, volta pra zaga, o Atlético Paranaense com dificuldade na criação da jogada. Vamos chegar a quase 8 minutos do segundo tempo. Lá atrás, a bola volta lá pro goleirão Mikael, lentamente na perna esquerda, saiu tocando pro Aguirre, dele a bola vai girar e chegar pro Dantas, mais à direita. Aí o camisa 25 vai avançando, tenta botar o Atlético Paranaense no campo de ataque, ele faz o lançamento pro Viveiros, vai chegar na marcação o João Marcelo. O Viveiros é quem faz o domínio, vai avançando, ganha a frente, a bola muito longa, vai ficar na boa pro tiro de meta do Otávio pra sair jogando o Botelho.
3: Só na proteção, hein, João Marcelo fechou a porta pro Viveiros, que foi conduzindo a bola aqui pelo lado direito, tentou avançar e esticou a bola, e só esticou, a bola foi pra linha de fundo, tiro de meta cobrado, desce o Cruzeiro, 1-1.
2: Romero é quem faz o domínio lá na meiuca. Já achou o Gerson no círculo central. Tenta o Cruzeiro. A bola tocada para o Matheus Pereira mais à direita. Levanta a cabeça. Já achou o Wagner. Tenta a bola enfiada para o Arroio. Muito, muito longa. Melhor para o Atlético Paranaense, que vai cobrar o tiro de meta, Botelho.
3: É, o Arroio foi acionado pelo Wagner. E o Cruzeiro tá usando e abusando dessa jogada, né, Felipe? Agora não deu certo. A bola muito forte do Wagner no corredor direito. O Arroio tentou correr em um primeiro momento, quando viu que tava forte demais, até desistiu. Tiro de meta cobrado pelo Atlético Paranaense. Comecinho de segundo tempo, tá tudo igual, 1-1. 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
2: Aí a bola vai sobrar de novo para a zaga do Atlético Paranaense, afastou aqui, que vai sobrar na zaga do Cruzeiro. João Marcelo de cabeça, manda à frente. Ali vem o Caio Jorge no giro, ganha a frente, deixa pro Gerson, recebeu, vai encarando a marcação por ali, faz a vida de trivela, o cruzamento pra área, chegou Mendonça pra fazer o domínio, que jogadaça do Gerson. pela esquerda, Mendonça ajeita mais atrás, o Cruzeiro tenta botar pressão, o baixo, Caio Jorge manda a bola para fora, lateral pro Furacão. Lateral aqui pela esquerda de defesa do Atlético Paranaense. 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Vai sair jogando pela lateral o Atlético Paranaense. Agora sim a cobrança feita. Mais à frente tentava o Viveiros. Pelo alto ali o Fabrício Bruno chegou botando pressão. A juíza para e marca a falta, Botelho.
3: Exato. Mendonça fez a proteção, né? Abriu a capa do Batman. Protegeu a bola, foi puxado. O João Marcelo não fica nada feliz. Fabrício Bruno reclama, mas está dada a falta. Ali na intermediária do gramado, mais pelo lado esquerdo. Mas não, pelo lado esquerdo do campo do Atlético Paranaense. E a cobrança da reposição vai ser do Esquivel. 1-1.
2: Esquivel já põe a bola mais à frente. Agora para o João Cruz. Descobriu a bola, toca na mão. A juíza marca falta. O Fagner já fez a cobrança. Deixou para o Matheus Pereira. Lá na esquerda vai correndo o Vidal. Chegou a marcação para recuperar. A bola fica com o Gilberto. Tentou o Atlético Paranaense na reposição do contra-ataque. Vivemos a gente de primeiro. Chegou o Romero para recuperar o Cruzeiro. A bola tocada para o Fabrício Bruno. No campo de defesa, o Cruzeiro tenta sair jogando. Fagner deixa para o Romero. Ele já faz o giro. Tenta sair da marcação. Tenta organizar o contra-ataque para o Cruzeiro. Vai avançando. É o Cabuloso que domina e vai para cima. Pela direita, a bola sobe para o Gerson, que já acha o Arroio. Encarando ali a marcação do Mendonça. Arroio. É, meu filho, aquele chute. O cruzamento para a área. O desvio de cabeça, tira a zaga do Atlético Paranaense. A bola vai sobrar mais uma vez pela esquerda. No momento que você vai conferir aqui o giro do tempo do placar na TMC. É o segundo tempo aqui no Mineirão, 11 minutos da segunda etapa. O jogo está empatado, um para o Cruzeiro, um para o Furacão.
0: E no Beira Rio diminui o Internacional. Nesse momento, Santos 3, Internacional 1.
2: 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É o Cruzeiro no ataque, Gerson recebe na ponta direita, para, pensa em cara marcação, ainda o Gerson, ajeita mais atrás para o Romero, é o Berro, é o capitão do Cruzeiro, ajeita, deixa a bola ali para o João Marcelo, dentro do Cruzeiro, de um lado para o outro, a bola chega na esquerda para o Vidalba, na tabela com o Matheus Pereira, foi puxão, MP10, a juíza mandou seguir, ainda o Cruzeiro, João Marcelo, encaixou ali, tenta um contra-ataque, a bola vai chegar de novo pro Vidalba, tenta ali organizar, foi pro chão, falta marcada, posse de bola pro Cruzeiro, Botelho.
3: Nossa, eu achei que ela não ia dar essa não, porque o Matheus Henrique foi calçado, tentou cobrar rápido o Matheus Pereira, só que aí a Daiane falou, né, apitou, mostrou o apito, então tinha que aguardar a autorização dela. Aí de novo mandou voltar. Parece que a turma não sabe, né, Felipe? Uai, pelo amor de Deus, velho.
2: É, minha filha, ela falou, esperem, não tem precisa esperar, ser apoio não,
3: é, mas a falta é boa, tá, Felipe? É pelo lado esquerdo, é na diagonal, bola chuveirada daqui a pouco na área do Mikael. Matheus Pereira na bola, na diagonal da grande área, setor esquerdo, quem sabe, hein? Quem sabe o desempate, Felipe Soares?
2: Ah, meu filho, deve ser, quem escuta sabe, tá autorizado o Matheus Pereira, cruzamento pra área na segunda trave, subiu de cabeça o Fabrício Bruno, a bola sobra no bate-rebate, tá viva na área, tira a zaga, sobrou pro Matheus Pereira, ele faz domínio, ajeitou mais atrás pro Romero, abertura mais à direita pro Romero, aliás, pro Arroio, descolou o cruzamento pra área, tira o Gilberto, tira a zaga do Atlético Paranaense, a bola vai sobrando de novo, mais à direita, tenta puxar no contra-ataque, faz o domínio o Leozinho, tenta ganhar a frente, mas o Cruzeiro já se recompõe na zaga, Leozinho consegue o passe, a bola chega na meiuca ali pro Fortinja, conseguiu ali a bola enfiada, muito longa só para o Otávio fazer a defesa e sair jogando pro Cruzeiro, Olgão, quase 14 da segunda etapa, 1-1, o Cruzeiro tá tentando, meu.
4: Ah, mas não é o mesmo que o Cruzeiro começou o jogo não, viu? Tô sentindo o Cruzeiro mais arredio, vai daí, Felipe.
2: É, porque a bola dá lá na frente com o KJ, ele recebe de costas para a marcação do Aguirre. Tenta a jogada mais à esquerda do Cruzeiro. Um pouco mais atrás com o Vidalba. E aí volta lá.
4: É, dá para comentar agora. Não tô sentindo o Cruzeiro com a mesma vibração no primeiro tempo, não. Eu acho que o Cruzeiro não tá criando igual criou no início do jogo. Tá precisando voltar aquela posse de bola efetiva, que incomodou o time do Atlético Paranaense, chegando ao pênalti que o Matheus Pereira perdeu, aos dois gols. O primeiro é confirmado, o segundo anulado. Tô sentindo o Cruzeiro com menos poder de criação.
1: muita posse de bola e menos poder de criação.
2: Quem sabe agora o gol. Romero recebeu na ponta direita, já ajeitou pro Arroio, ele faz o passe mais atrás, caiu o Jorge, chute cruzado, a bola vai pra fora, é tiro de meta, Botelho.
3: É, chegou aqui no meu pé essa bola. Sim. O Romero pelo lado direito aciona o Caio Jorge com muita movimentação, KJ, hein? KJ tá se movimentando bastante aqui pelo lado direito, finalizou cruzado com o pé direito dele e a bola passou muito longe da meta do Mikael. Tiro de meta cobrado, desce o Atlético, tudo igual, 1-1.
2: 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Baixou o PP, é o Cruzeiro partindo pro ataque com o Arroio. Aliás, Romero ajeitou na frente pro Cajota, no que ele foi fazer o domínio, a zaga chegou para afastar. E aí vai sobrando na esquerda, tentava ali a bola da toca no Arroio, antes de sair a lateral. À esquerda da defesa do Atlético Paranaense, Léo Dias. 15 minutos, o que você está achando desse segundo tempo?
0: É, agora um ponto que eu queria destacar é o seguinte. Gente, máximo respeito ao Lucas Vidal, acho um grande jogador que sempre respeitou a instituição do Cruzeiro. Mas ele não tem característica para ser aquele lateral mais agudo como o Arthur Jorge quer que ele seja, cara. Então, ele às vezes está lá espetado ali, mas com uma malemolência de uma carreta. Então, isso me preocupa bastante em relação ao Cruzeiro.
1: A famosa cintura dura.
0: Exato.
1: Cintura dura.
0: Exato.
2: Entra o Atlético Paranaense, vai chegando pela direita ali, o cruzamento, a bola fica lá na esquerda, recebeu, ajeitou mais atrás, João Cruz recebe, faz o passe pro Luiz Gustavo, Matheus Henrique da marcação, bola tocada, chegou pro Leozinho, ele faz o break, é o Atlético Paranaense agora no campo de ataque, vai circulando, vai orbitando a grande área do Cruzeiro, vem agora pela direita, ai, ai, ai, de novo o Leozinho, descolou o cruzamento, a bola passa por todo mundo, Mendonça é de cabeça, ajeita mais atrás, chega na marcação do Arroio, entra, recupera de novo Leozinho, a bola fica ali com o Esquivel, ainda no ataque, ainda com a bola, o Atlético Paranaense não pode deixar esse espaço não, João Cruz, a tabela, Esquivel dentro da área, toque pra trás, quem chega, chega Jackson pra passar, a bola fica com o Matheus Pereira, e aí agora é o contra-ataque do Cruzeiro, Cajota recebe, faz o brega-vida, foi derrubada, a volta e vai subir cartão, o Batelho.
3: Ah, esse não podia deixar de faltar, né, o Aguirre foi só nas pernas do Cajota, evitando que o Caio Jorge pegasse um contra-ataque com campo limpo, né? Livre, livre, livre. Aí o Aguirre foi só nas pernas do Cajota na linha intermediária, depois de ter sido acionado pelo Matheus Pereira. Falta no meio do campo e Aguirre amarelado, o zagueiro da 33.
2: É o jogo parado mais uma vez aqui no Mineirão, a falta pro Cruzeiro, vai fazer a cobrança, agora sim já feita, a bola chega pro Arroio e aí o Cruzeiro sai jogando na defesa mais uma vez com o Fabrício Bruno, ele faz o domínio, para, pensa, a abertura é à esquerda pro Matheus Henrique, ele é quem recebe, já ajeita pro Vidalba, tá ali de olho na marcação do Gilberto à frente dele, ele deixa mais atrás pro Matheus Henrique, Jackson, de primeira bola pro João Marcelo, quase 18 da segunda etapa, ai Cruzeiro, vai pra cima meu filho, o jogo tá empatado, tá 1-1, Cruzeiro precisa de mais da vitória, Matheus Henrique, é pra afastar a zica, é pra rebater a ressaca, vem pela direita, com Fagner, recebe o camisa 23, o cruzamento pra área, vai passar por todo mundo, fica lá na esquerda, Vidalba, de novo o cruzamento, tira a zaga do Atlético Paranaense do jeito que deu, e aí a bola vai sair, ela arremesso lateral, a esquerda pro Cruzeiro, arremesso já feito, a bola para o Gerson, recebeu camisa 8, encarando a marcação, ainda o Gerson para, pensa, ameaça, deixa a bola mais atrás, agora pro Matheus Henrique, se quiser pode bater, é o chute cruzado, defesa do Mikael, joga pro Arroio, ainda pela direita, encara a marcação do Arroio, bateu a grande área, vem o Cruzeiro, o chute de novo, rasteiro, sobrou de novo pro Arroio, aí não, o chutaço, a bola vai pra fora, Botelho.
3: Aí foi burro o Arroio, hein? Mikael caído, jogadores fechando o ângulo, tinha Gerson, Caio Jorge e Vidalba livres, sozinhos, só esperando um cruzamento com a bola leve, era só tirar o peso da bola, pelo lado direito, sem ângulo, na entrada da pequena área. Ah, me ajuda aí também, tentou a finalização. Daqui a pouco duas alterações no Atlético Paranaense.
2: Resumiu o sentimento do torcedor do Cruzeiro, agora o Botelho, meu filho. Toca, faz o fácil, meu filho. O Atlético Paranaense já saiu jogando, tome chutando na frente, a bola fica com Viveiros de costa para marcação do Fabrício Bruno, que bota pressão, tenta recuperar, consegue, foi pro chão Viveiros, aí a juíza vai parar e marcar falta e sobrou até cartão, ô Botelho.
3: Amarelo pro Fabrício Bruno, barrando o contra-ataque no Viveiros, né? Camisa 9 no círculo central. Daqui a pouco vem o Zapelli, número 10, aí na vaga do 8. O João Cruz. O outro, vocês conseguem ver a numeração dele?
0: É o Vargas, número 18.
3: Boa, Léo. 18 Vargas, 10 Zapelli. Daqui a pouco no Atlético Paranaense. E aí, ó, João Cruz já foi anunciado, vai sair. Piveiro está caído aqui no gramado, hein? Vai ter que ser atendido, hein? Vai ter que sair do campo. Aí a turma fica rolando para um lado pro outro e depois levanta. Aí não é atendido, aí ganha tempo. Aí não dá para entender.
2: Tem que aplicar a regra, meu filho.
3: É, ué, tá doido.
2: A gente quer ver a bola rolando e a arbitragem tá ciente. Tá lá, cega a demora para sair de campo ali do jogador. Do Furacão.
3: E agora vamos ver a outra substituição, Felipe. Saindo também o camisa 21, Leozinho. Leozinho 21, saindo na vaga dele 18, Vargas.
2: É isso, tá aí as alterações do Atlético Paranaense, então o Zatelli e o Vargas saindo aí do Leozinho e João Cruz, é isso?
3: Exato.
0: Isso, aí é o seguinte, se no primeiro tempo o Atlético tinha um jogador mais agudo pelo lado direito com o Leozinho, né? Dessa vez o Vargas vai fazer a mesma função e o Zatelli mais central também, tal qual o João gosta, né? Aliás, é o João Cruz, né? Então, duas substituições que não mudam muito a característica do time do Atlético.
2: Tanto Cruzeiro tá lá no campo de ataque, o Matheus Pereira já ajeitou pro Vidal, vai chegar na linha de fundo, tanto cruzamento, ajeitou atrás pro Gerson, tentava o Matheus Pereira, recupera a bola, o Atlético Paranaense tenta retomar ali no contra-ataque, foi esperto o João Marcelo, recupera pro Cruzeiro, no pé de quem é melhor pra Raposa, que fica com a bola no campo de ataque, Matheus Henrique recebe, para, pensa, ameaçou, agora sim, abertura à direita, a bola vai chegando pro Wagner, deixa pro Arroio, encara a marcação do Mendonça, Arroio deixa a bola, agora a bola tocada pro Romero, faz o giro, de novo Arroio, se organiza na zaga o Atlético Paranaense, o Arroio vai chegando na linha de fundo, apita pra cima do Mendonça, chegou ali o Arroio, faltou campo, tiro de meta pro Atlético Paranaense, Bandeiro.
3: E faltou vontade do Arroio dar um carrinho na bola também, ficou com medo ali de um choque com o Esquivel, passou uma jogada linda pra cima do Speed Mendonça, como você disse, faltou campo, mas poderia dar de carrinho na bola, não quis, aí a bola foi pra linha de fundo, pelo lado direito, campo ofensivo do Cruzeiro, e o Mikael vai para a cobrança do tiro de meta, 1-1.
2: 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Vai chegar no Atlético Paranaense, a bola sobra para o Viveiro, do chute!
4: Terceiro milagre.
2: Vai contando, meu filho.
3: O Matheus Henrique parou de novo.
2: E aí o Cruzeiro tentou contra-ataque, a bola enfiada pro Arroio, vai sobrar na zaga, o Atlético Paranaense recupera, fica com o Mikael, tenta sair jogando, a bola tocada pela direita, o Dantas é quem vai armando a jogada, já ajeitou, ali pro Portilla, de novo o Dantas, lançamento pro campo de ataque, a bola vai chegando pro Vargas, antes dele o forte na zaga do Cruzeiro, recebe o Vidalba, de novo no limite à esquerda, deixa pro Matheus Henrique, bota a pressão, Vargas, já consegue o passe, Romero recebe, a abertura à direita, o Cruzeiro sai jogando com o Fabrício Bruno. Em campo ali, aberto pela frente para tentar trabalhar, organizar a jogada. Agora o Romero é quem recebe. Para, pensa, deixa a direita com o Wagner. No Cruzeiro, vem ali o Atlético Paranaense se recolocando na defesa. Fica difícil pela direita, ele manda a bola na esquerda para o João Marcelo. Já achou o Vidalba. Chega na marcação também o Gilberto. De novo, Romero recebe na meiuca. Tenta o Cruzeiro, Matheus Pereira. A tabela forçada, quase erra ali. O passe estava pronto ali. O Vargas para ficar com a bola. O Cruzeiro é quem passa o domínio pela direita com o Wagner. Deixou o Romero, ele pede alguém para chegar junto, para ter opção, que faz o Cajota, caiu o Jorge, no giro já achou o Arroio, passou para dar opção, Arroio conseguiu o passe pro Romero, mais à frente ficou sem espaço, mesmo assim o passe, a bola chega pro Caio Jorge, na linha de fundo pela direita, ele tenta
3: sair, Wesley,
2: deixou ali Romero, daqui a pouco então Wesley na equipe do Cruzeiro, Matheus Pereira, a bola tocada pro Matheus Henrique, ficou sem opção, e aí caído no chão Matheus Pereira já se levantou, a bola fica pro Romero, ajeitou pro MP10, o lançamento para a área, foi nas costas da marcação, Vidalbia chegando, a zaga afasta, e aí é escanteio pro Cruzeiro à esquerda, Monteiro.
3: Exato, passe em profundidade, Matheus Pereira quase na faixa central do gramado, mas estava mais pela direita, fez o levantamento de bola no segundo poste pro Vidalba, Gilberto antes colocou a bola para fora, escanteio na ponta canhota, Wesley já conversa com o Arthur Jorge, daqui a pouco na equipe do Cruzeiro.
2: 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O cruzamento para a área, vai chegar o Fabrício Bruno, deixou pro Arroio, chute, bate na zaga, o Atlético Paranaense já saiu jogando, a bola espetada, vem no contra-ataque, tentando botar velocidade, o Vargas ganha a frente, vem ali, a bola enviada, vai chegando o Atlético Paranaense, chegando na marcação, Fabrício Bruno, a passa, manda para fora, é tiro de meta, Botelho.
3: Foi um belo desarme do Fabrício Bruno. Corpo a corpo, e a bola bateu por último no Vargas, no contragolpe do Atlético Paranaense. Mas que velocidade do Fabrício Bruno, hein? Vai sair o Arroio. Cansou do Arroio o Arthur Jorge. Sai Arroio e visivelmente cansado, tá, turma? Sai Arroio 99 e 20 Wesley.
1: Visivelmente puto isso sim, velho. Tá bravo, não, quis, não gostou não, olha lá, ó.
3: Nem pegou na mão do Arthur Jorge, olha lá. Mas o Arthur Jorge já tinha perdido a paciência com ele, viu, Gão? Aquele lance lá, ó, que eu falei com vocês, eu tava observando o Arthur Jorge, que o Arroio poderia ter seguido, mas a bola vai pra linha de fundo. O Arthur Jorge voltou pro banco e aí com certeza formulou a substituição com os auxiliares dele.
1: Você usou o melhor adjetivo do mundo.
2: Vem de novo o Cruzeiro, já tá lá no campo de ataque com o Jackson, a bola tocada mais à esquerda para o João Marcelo, então tá em campo o Wesley no lugar do Arroio, tenta o Cruzeiro, a bola tocada mais atrás, de novo para o Matheus Henrique, ele faz o domínio, camisa 7, levanta a cabeça, vai colocando o Cruzeiro no campo de ataque, todo mundo de azul no campo de ataque, a bola tocada mais atrás, no segundo central, recebeu o Maurício Bruno, e aí ficou na bronca o Matheus Henrique, a confusão ali na meiuca com o Portinha, ali, papai se encarando, Botelho.
3: Segue o Cruzeiro no ataque.
2: E é o Cruzeiro no ataque, isso mesmo, com o Wagner. A bola deixada mais atrás para o Romero. E aí ficou na bronca ali o Matheus Henrique. O Cruzeiro faz ali a transição. A bola esquerda de novo para o João Marcelo. O povo tá parado, meu filho. Vão, meu filho, vão querer. Jackson recebe de novo. A meia direita. Wagner vem a tabela. Jackson de novo. A bola para o Matheus Pereira. De primeira, chama na frente o Romero. Ele faz a fita. É o gol do Cruzeiro. A batida!

0: frente do goleiro Mikael. Aí, meu filho, desculpa aí, Matheus Pereira, mas o Romero gelado para marcar o segundo do Cruzeiro. E aqui no Mineirão, quem faz a festa é a China Azul, meu filho. Por quê? Porque no placar tá assim, o Botelho, 2 pro Cruzeiro, 1 pro Furacão, meu filho.
1: E uma jogada extremamente trabalhada com calma. Do meio do campo para o lado direito, a trocação de passe, tentando achar os espaços. Matheus Pereira foi acionado dentro da entrada da grande área pelo lado direito. Poderia fazer qualquer coisa. Achou um passe no clarão para Lucas Romero, feito um ponta, invadindo a grande área. Poderia finalizar de cara, mas a marcação estava em cima. Pintou o jogador, pé em cima da bola. Tal qual um jogador de futsal, chamou para dançar a zaga do Atlético Paranaense, invadiu a grande área, cara a cara com o Mikael, melhor do que qualquer atacante, chapou a bola de pé direito, a bola no canto esquerdo, golaço, golaço, golaço de Lucas Romero, até porque o Perro sabe qual que é o plano. O plano é ser feliz, Cruzeiro volta a estar à frente, 2-1.
2: 37º gol do Cruzeiro no Campeonato Brasileiro, o segundo do El Perro, Lucas Romero.
0: Ah, meu filho, a China Azul fazendo a festa do Mineirão, gol!
3: Pois é, meu filho, e até aqui o Lucas Romero salvando a pele do Matheus Pereira, hein? Por causa do pênalti perdido. Cruzeiro, não baixa a guarda, vamos pra cima e vamos voltar a ser aquele Cruzeiro do início do primeiro tempo. E esse aí agora que fez o gol aí, ó. Que jogada do El Perro. É o Perro, Lucas Romero.
0: Ah, meu filho, a festa aqui, Del Dias.
2: Só queria dizer o seguinte, é com o meio de campo que você controla o jogo, não é com esse tanto de ponta. O Gerson fez a jogada, o Pereira deu assistência, o Romero estava lá para fazer o gol. Então, Cruzeiro com mais meio campistas tem chances de achar mais sorte no jogo. Foi bem demais o meio de campo do Cruzeiro agora nesse gol do 2-1. Já ia dizer gol da virada, mas o Cruzeiro fica à frente do placar na zona.
0: E a festa nas arquibancadas, meu filho. O show que dá a torcida do Cruzeiro. Agitando o celular, a luzinha do celular vai balançando aqui no Mineirão. Tenta o Atlético Paranaense, vai chegando pela esquerda mais uma vez. Tentativa ali do Esquivel. Tenta sair da marcação ali do Wagner. A bola tocada mais atrás. Recebeu o Zatelli, tenta o passe. A bola vai sobrando para o Pontija. Ele aciona mais à direita ali o Gilberto. Levanta a cabeça, ameaçou o cruzamento. Chega a bola para o Vargas. Mais uma vez ali, deixa mais atrás. Gilberto é quem recebe. Vem o camisa 12 ali. Tenta a melhor opção. Cruzamento, a bola tocada para a área. O chute rasteiro, Otávio, para fazer a defesa. Ó, Botelho.
1: Fez o X, o Otávio, hein? Pegou com os pés, com as pernas. O chute cruzado do Viveiros. É bom esse Viveiros, hein? Fez a parede, a proteção. Recebe de costas e faz um giro. Já chuta, já faz o giro chutando de pé direito. Otávio bem posicionado. Fez a catada em dois tempos, segue Cruzeiro 2, Atlético Paranaense 1.
0: 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Tenta de novo ali e sai jogando o Atlético Paranaense. O Cruzeiro recupera, a bola vai sobrar para o Matheus Pereira. Já ajeitou de primeira para o Cajota, quem sabe o terceiro da Raposa. Vem pela ponta esquerda, invadiu a grande área. A devolução para o Matheus Pereira, desviou ali, a bola sobra para o Mikael. Saiu jogando o Furacão, Botelho.
1: Passe muito forte e rápido do Caio Jorge, né? Entrando na grande área pelo lado esquerdo, tocou de bico para o Pereira, que tentou finalizar, mas não conseguiu. A bola muito forte. Mikael fez a catada e saiu jogando com o Atlético Paranaense.
0: A bola tocada de novo da meiuca ali, recebeu o Portinha, levanta a cabeça, camisa 27, vai avançando, tenta ganhar. É espaço ali no ataque do Atlético Paranaense. O Cruzeiro já se fecha na zaga. Recebeu o Gilberto um pouco mais atrás, tenta um giro. E de novo ali a devolução pela direita. Ainda o Atlético Paranaense está pedindo a devolução. Gilberto recebe mais uma vez. Tenta sair da marcação ali do Romero. À frente o Gilberto. Foi pro chão. Romero Juiz mandou seguir. Chute! A bola por cima, tira de meta para o Cruzeiro, Botelho.
1: É, os jogadores do Cruzeiro queriam a falta para cima do Romero. Caiu ali o El Perro, mas a jogada seguiu. A Dayane não está dando qualquer coisa. Eu já estou falando isso desde o primeiro tempo. Aí o Portija na entrada da área pelo lado direito finalizou de pé direito. À esquerda da meta do Otávio, a bola só ganhou altura e foi para a linha de fundo. É tiro de meta, Otávio sem pressa. Cruzeiro 2, Atlético Paranaense 1.
0: Então vamos conferir o giro do tempo e do placar aqui na TVC. Aqui no Mineirão, 31 minutos da segunda etapa. Você tá vendo a festa, meu filho? É porque o Cruzeiro tá na frente 2-1 pro Cabuloso.
2: Plantão do automobilismo pela Fórmula 1. André Aquime Antonelli venceu o GP de Monza hoje de manhã.
0: Ah, quem sabe?
4: Cala a boca, Botelho.
0: É, meu filho, sabe o que vem? Porque o Cruzeiro tá no contra-ataque. Wesley já achou o KJ, a bola escapuliu um pouquinho, ainda o KJ faz o domínio, ajeita mais atrás pro Pereira. O Pereira faz o passe pro Wesley, encarando a marcação por ali, vai avançando o Wesley, já tá dentro da grande área, mas aí dois em cima dele ali, ele preferiu deixar a bola mais atrás pro Matheus Pereira. Vidalba recebe um pouco mais atrás, quase 32 da segunda etapa. É o Cruzeiro que vai trocando passes. Matheus Henrique na meiuca, Romero, de novo Matheus Henrique, vem na tabela o Cruzeiro. O Viveiros tenta ali chegar na marcação, a bola tocada mais atrás para o João Marcelo, ele já acha o Vidalba, vem o giro, Cruzeiro tenta o espaço, Matheus Henrique, Gerson recebe, Vidalba de novo na meia esquerda, o Cruzeiro partindo para cima, Matheus Henrique um pouco mais atrás, a bola tocada de novo na meiuca para o Romero, quem recebe, vai ganhando espaço o Cruzeiro, na calma, no talento, do jeito que tem que ser, meu filho, sem afobar muito, a bola tocada mais atrás, Wagner recebe o Fabrício Bruno, o Cruzeiro vai controlando as ações ali com a bola dominada, quase 33, ô Léo Dias, 33 minutos, Cruzeiro à frente do placar, 2-1, meu filho.
2: Agora é o seguinte, né, o Cruzeiro tem que se cuidar defensivamente, porque o Atlético Paranaense vai começar a sair, já teve algumas oportunidades ali com o Kevin Viveiros, vai você.
0: A bola vai sobrando no ataque pro Viveiros, você falou dele, Otávio.
3: Que defesa, meu filho.
2: Cara,
3: GTA.
2: Fabrício Bruno, pra pagar o almoço pra ele, o jantar, sei lá, qualquer pode. Coisa. Eu ia falar, cara, eu fechei a boca, falei que o Cruzeiro tem que se cuidar defensivamente. O Fabrício Bruno entrega a bola no pé do Viveiros, grande defesa do Otávio. Mas é isso, o Cruzeiro tem que agora não errar nesse fim de jogo. É um resultado muito importante pro Cruzeiro.
0: É a bola lançada pro KJ, saiu da frente do Micael, foi derrubado.
3: Pênalti.
0: Pênalti pro Cruzeiro, Botelho.
3: Sai daí, Matheus Pereira.
5: Luz, amigos. E amarelado o Micael. Tá amarelado o Micael porque ele foi pro abafa pra defender. O KJ é muito rápido. O KJ é muito rápido. Foi acionado pelo Romero. Se eu estiver falando bobagem, vocês podem me corrigir. Mas um passe em profundidade do Romero. O KJ, na valentia e na velocidade, ganha. Invade a grande área. O Micael sai para abafar. O KJ passa pelo goleiro. E o goleiro só vai nas pernas do KJ. Pereira tá pedindo. O KJ não vai deixar. Não deixa, KJ. Não, mas o Pereira tá pedindo. Mas o KJ não vai deixar. Só não quero
3: a confusão
5: dos meus jogadores.
0: Ali, Matheus Pereira tá organizando a bola na marca da cal.
5: Pereira, o Romero tá conversando com o Caio Jorge, mas o Caio Jorge não vai deixar o Pereira. Ali. O Romero quer que o Caio Jorge ceda o pênalti pro Pereira.
3: Não, cede não.
0: É, meu.
3: Mas foi o que eu falei. O Matheus Pereira pediu pra bater aquele primeiro pênalti. O que que ia acontecer? Olha o grupo. Olha o que que pode acontecer com esse grupo aí.
0: Eu ia falar.
5: E eles nem estão olhando um pro outro, tá?
2: Cara, o Arthur Jorge tem que botar um ponto final nisso aí, cara. Falar, ó.
3: E aí, Arthur Jorge? É isso mesmo. E aí, Arthur Jorge? Quem bate?
2: É o seguinte: quem é o batedor oficial? O batedor oficial é o Caio Jorge? Então é o Caio Jorge. Não tem dessa do Pereira ficar querendo bater o pênalti, não, cara.
5: Agora eles conversam, ó lá.
0: Ah, conversa no pé do ouvido ali. Caio Jorge e Matheus Pereira.
3: Eu vou traduzir pra vocês. Matheus Pereira, sim. Papai, deixa eu me redimir. Caio Jorge.
5: E o Viveiros tá saindo,
3: dá uma
5: tá,
3: seguradinha.
5: Galera. Ah, desculpa, Gão, desculpa, eu não tava te escutando.
3: Peço não, perdão. pode falar, Botelho, você tá perto aí.
5: Peço perdão, é porque tá saindo o Viveiros, Aló. Vai entrando o 70, Renan Peixoto na
3: parte. Ô, Botelho, pelo amor de Deus, a resenha rolando do seu lado aí, você vai falar do Viveiros, irmão?
5: Informação.
3: Olha, cara. Aí, faz a leitura labial aí, irmão, do Matheus Pereira.
5: Ah, não, mas aí eu vou deixar pro Veloso com dois L's, que é amigo do Neymar. Ele que é muito amigo do Neymar. E o cabeludo lá, ó, qual que é o nome dele? É Gustavo Machado. É.
0: Quanto que a torcida
3: que a galera tá aqui, gritando?
0: Você tá ouvindo aí, ó. Ah, é Caio Jorge.
5: Matheus Pereira, hein? Caio Jorge.
0: Ali, segue.
5: É um misto, tá?
0: Os dois ali na
3: frente. E o Arthur Jorge, nada. Tá ali encostado no banco de reservas. Arthur Jorge, deixa de ser passivo, meu filho.
5: Isso tá me lembrando o Bruno Rodrigues e Henrique Ceifador.
2: Não, e até agora o Pereira não,
3: lembra,
2: não sai
3: não,
2: de perto,
3: essa história,
2: cara.
3: Caiu, acabou ruim, velho.
2: Que indefinição, a Daiane tá até já pedindo ali.
0: Peraí. Henrique Ceifador e Bruno Rodrigues. É isso, a bola fica pro Cajota, Botelho.
5: E o Pereira fica de costas para o... Aí tem que ter profissionalismo, Pereira. Aí eu não tô gostando, não, hein?
3: Não, voltou lá, ó. Voltou.
0: Ele saiu na bronca, falou um bocado sozinho ali. Mas tem que aceitar, meu filho.
3: Agora eu vou ficar de olho nele só pra ver se ele vai comemorar com o Cajota.
0: É, meu filho, Cajota contra Mikael. Cai o Jorge na bola, pode ampliar pro Cruzeiro aos 36 minutos. Partiu pra bola o Cajota, o chute!
4: Pereira, vai lá, Pereira. Vai comemorar, Pereira.
0: Jorge, chutaço, sem chance pro Miguel. Foi lá e abraçou o Pereira, meu filho. A bola batida no canto esquerdo do goleiro Miguel. É o Cruzeirão ampliando o placar aqui no Mineirão. E a China Azul fazendo a festa. Porque no placar tá assim: 3 pro Cruzeiro, 1 pro Furacão.
3: Pois ele é, meu filho. Vai, Botelho, desculpa.
5: Ele sofre o pênalti, ele cobra o pênalti. Pezão direito na bola. Bola pro lado esquerdo, Mikael pro lado direito. Na comemoração foi pra galera, fez o K, a galera foi pra cima. Pereira timidamente foi tentar ali dar um aperto de mão. Caio Jorge quis dar um abraço, mas o Pereira se desvencilhou. Que não respingue em confusão depois. Mas Caio Jorge sabe qual que é o plano. O plano é ser feliz, Cruzeiro 3, Atlético Paranaense 1.
2: 38º gol do Cruzeiro no Campeonato Brasileiro. Com este gol, Caio Jorge empata com o Pereira na artilharia do Cruzeiro no Brasileirão. Com 7 gols.
0: É, segue fazendo a festa, importante demais esse gol na reta final do jogo. Aos 38 minutos é o Cruzeiro que está na frente, ampliando o placar agora 3-1. Atlético Paranaense tenta a resposta, vai chegando pela esquerda, na linha de fundo, esquivel, passa o cruzamento para a área, a bola vai passar no desvio antes do Vargas, ali chega o Jefferson
5: com
0: a bola. Ô, Botelho.
5: Cara, eu não gostei nada da atitude do Matheus Pereira, tá? Nada. O Caio Jorge foi abraçar e cumprimentar ele. Ele sabe quando se desvencilha com raiva? Foi isso que ele fez.
0: É, não pode, né, meu filho? E criar esse clima no grupo.
2: Eu vou falar uma coisa, assim. Eu acho que o batedor oficial tem que ser respeitado independentemente. A Pereira acha que bate pênalti melhor. Quem define isso é o Arthur Jorge. A partir do momento que o Arthur Jorge define um batedor de pênaltis, não tem que outro jogador chegar lá e ficar querendo bater o pênalti lá. Pode ser o 10 do time, como é o caso do Pereira. Então, assim, de certa forma, pra mim, errou o Pereira nesse ponto. E eu acho que o Arthur Jorge tem que chegar no vestiário e já dizer assim: ninguém vai fazer isso mais aqui, porque o batedor oficial é o Caio Jorge.
3: Não só isso, saudade dos tempos de Lucha, que dali teria gritado: sai daí, Matheus Pereira! Sai daí!
0: E vem o Atlético Paranaense, Luiz Gustavo recebe, a bola acaba passando, sobra pro Fagner, que recupera pro Cruzeiro, já deixa a bola pro Jackson, 2 em cima dele, ele tenta sair da marcação, a bola tocada pro Matheus Henrique, consegue achar o Matheus Pereira, Jackson de novo, Cruzeiro tenta dar velocidade, foi puxado o Jackson, o jogo tá parado, Botelho.
5: Cara, eu não vou querer criar polêmica, é lógico, né? Longe
3: eu também
5: de
3: mim,
5: nunca fiz isso, nunca fiz, e nunca vou fazer, só que o Caio Jorge sempre recebe esse passe na diagonal do Pereira, e tava livre, só que o Pereira toca de lado do Gerson. Não sei se é reflexo do que aconteceu agora no pênalti, mas geralmente o Pereira aciona o Caio Jorge. Dessa vez tocou de lado do Gerson.
0: Aí segue jogando de novo o Cruzeiro, o lançamento do Fabrício Bruno, tentando um ataque, o Wesley recupera na zaga o Atlético Paranaense. No momento que a gente vai conferir o giro do tempo do placar aqui na TMC. Segundo tempo aqui no Mineirão, o Cruzeiro tá bonito no placar aos 40 minutos, 3 pro Cruzeiro, 1 pro Cap.
2: Mais cedo, o Mirassol venceu o Coxa lá no Couto Pereira, 2-1 fora de casa.
0: Escuta, Zap, você tá ligado, tá 3-1 pro Cruzeiro, um cabuloso, vai tentando puxar o contra-ataque, Matheus Pereira deixou pro Cajota, já acionando o Wesley lá na frente, foi derrubado o Wesley, a falta marcada, Botelho.
5: É, isso é pra um cartãozinho, né, o Esquivel atropelou o Wesley, e aí sim uma jogada, hein, Pereira, Cajota, Wesley. E o Arthur Jorge chama ali ao pé do ouvido o Matheus Pereira lá, ó. Eles conversando, Arthur Jorge e Pereira, ó. Olha eles conversando bastante. Daqui a pouco o João Costa no Cruzeiro, tá? Daqui a pouco o João Costa, 67 no Cruzeiro.
0: E tô achando que vai sair é o MP10, só um palpite. Ali aquela conversa.
6: Será, meu amigo?
3: Vou manter a estrutura, é o MP10.
6: Vamos ver.
0: Vamos ver, daqui a pouco a substituição do Cruzeiro, 41 minutos da segunda etapa, Raposa tá na frente, 3-1, tenta Wesley, de primeira busca a bola, Matheus Pereira, chegou aqui ali na proteção, recupera pro Atlético Paranaense, manda a bola para fora, lateral favorece a Raposa, a mineração está em tudo, é o invisível sustentando o que nós vemos, o mundo mudou, sua percepção sobre a mineração 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
5: Saindo 8, Gerson, fisicamente ele não está 100%, né, Tu? Na vaga dele, número 67, João Costa.
0: Empatando o Auro, João Costa aí em campo, então, Léo Dias, Tudão.
6: Bom jogo do Gerson hoje. Realmente, esse esquema eu gostei mais do posicionamento do Gerson. Não teve que ficar tanto ligado à saída de bola assim. Com isso, o João Costa vai jogar ali aberto pelo lado direito. O Wesley já se posiciona bem aberto pelo lado esquerdo, como vinha sendo a antiga estrutura do Cruzeiro.
3: E aí, Romero e Matheus Henrique vão segurar mais a posição. E nós teremos então os quatro jogadores ofensivos do jeito que o Arthur Jorge gosta.
0: Ali no lateral, o Cruzeiro pela direita, bem avançado. O Fagner chega para fazer a cobrança, cobrou curtinho. A devolução do Romero, tenta o Fagner de cabeça, a bola acaba saindo. Lateral pro Atlético Paranaense, à esquerda da defesa.
5: Olha o público que renda, ó.
0: Ó, conta pra gente.
5: 26.320 torcedores. Quase 27, hein, Léo? 26.320 para uma renda de R$1.055.965. Tá aí o público, a renda do jogo.
6: Aí, quase, hein? Foi quase.
3: Não, mas pra mim um público magnífico, cara. Próximo de 27 mil. Então, pra mim, um público magnífico pelo mês que foi o Cruzeiro. Principalmente com tanto de dinheiro que o Cruzeiro gastou, né? O Cruzeiro gastou pra vir no estádio, pra ver Libertadores, pra viajar, pra ver Cruzeiro e Flamengo, pra ver Copa do Brasil. Então, pra mim, um público excelente.
6: Vai, eu não queria ser polêmico e nem fazer intriga aqui, não, mas eu já vou ser polêmico e vou fazer intriga.
0: Faça.
6: Esse é um público que o Atlético entrega na Arena MRV em boa fase.
0: É,
6: sim, é preciso ser justo aqui, gente.
0: E a torcida, como a gente vem falando, né, no nosso esquenta, no pré-jogo, na jornada, a torcida do Cruzeiro que vem movendo o time, meu filho.
5: Zé Lucas.
0: Nas boas e nem nas tão boas assim, Zé Lucas ou Botelho?
5: E Lúcio Rodrigues. Zé Lucas e Lúcio Rodrigues, as últimas alterações do Cruzeiro no jogo. Momento que tá caído ali, é o Portilho, é o Esquivel, o que é? É o Esquivel, 37. João Costa, é o João Costa também, farmou a aurinha dele, né? Abriu o braço com a bola dominada e fez falta no jogador do Atlético Paranaense.
0: Vai saindo de campo ali, o grande Portilho, né? Tá saindo ali do gramado, então daqui a pouco mais alterações no Cruzeiro, Zé Lucas em campo e o Lúcio também, Léo.
6: O João Costa virou pro Esquivel, você sabe o que é farmar aura? Aquele que te dá um tapa na cara?
3: Tem jeito. Nem rimou. Meu Deus, tem jeito. Para com isso, Léo, nem rimou.
6: Só abriu, não, foi ruim mesmo, gente, tem jeito.
0: meu filho, vem de novo Atlético Paranaense, a festa aqui no Mineirão. Porque o plano é ser feliz, meu filho. O torcedor do Cruzeiro vai deixando o Mineirão bem feliz, reencontrando o caminho da vitória. Quase 45.

0: tá na metade, 3-1. Não lembrei do negócio aqui. Vem o Atlético Paranaense, a bola tocada na direita. Recebeu ali o William, para, pensa, faz o giro. A bola tocada de novo ali para meiuca. É pro Botinho, ajeitou mais atrás. Luiz Gustavo faz a vida. Na perna esquerda, o chute, ó, de novo. Mendoza recebe no rebote. E o chute, bate na marcação, vai sobrar na esquerda. Chega ali para ficar com ela o Renan Peixoto. Vem o Renan, no domínio, na perna direita, o cruzamento. A bola para fora, tiro de meta pro Cruzeiro, Botelho.
1: O João Costa tá deslizando até agora. Feito um neném, feito Samuel Lino, cortou ali a marcação de primeira e tomou ali um baile. A finalização de esquerda do Portilla. Otávio foi lá no ângulo e fez a catada, uma ponte maravilhosa. Alô, Ancelotti, pode convocar, tá merecendo. Tá saindo o Matheus Henrique, 7, Caio Jorge, 19, para as entradas de Zé Lucas, 5 e Lúcio Rodrigues, 97.
0: As alterações no Cruzeiro para esse finzinho. 46 minutos, Léo Dias.
2: É, numa dessa o Zé Lucas vai fazer a função de volante ali próximo ao Romero, fazendo a dupla. E o Lúcio vai ser o falso 9, substituindo o KJ. Bom ver a minutagem pro Lúcio aí, que é um jogador desses que chegaram do Cruzeiro, que vem atuando menos, né?
0: Ô, Gão, confesso que queria ter visto o Lúcio entrando ali na vez que o João Costa entrou. Talvez seria melhor.
3: Eu também, Acho que seria melhor essa opção e o Cruzeiro ganharia, inclusive, não perderia a força de marcação do meio-campo e ganharia, inclusive, qualidade no setor de criação para desafogar e ajudar, inclusive, o Matheus Pereira.
0: É isso, tem lateral o Atlético Paranaense, faz a cobrança da meiuca, quase 47, tem jogo até os 51 dessa segunda etapa. Zé Lucas recebe, ajeita mais atrás pro Fabrício Bruno. Cruzeiro tenta sair jogando da linha de defesa, lançamento na ponta esquerda, faz o domínio, vai avançando o Cruzeiro, vai chegar na linha de fundo, faz o break, ainda Wesley, puxou pra perna direita, bola tocada pro João Costa. Wesley passou vazado, João Costa caiu no chão, farmando Aura, manda a bola pra fora, é lateral pro Cruzeiro, Botelho?
1: É lateral, porque explode no Portilla. Tentativa de passe do João Costa. João Costa dificultou um lance fácil. Cobrado lateral.
0: Já vai tabelando o Cruzeiro, Vidalba. Manda de novo pro Wesley. Encarou a marcação, passou do primeiro. Vem a cobertura, recupera a zaga do Atlético Paranaense. Consegue sair jogando Vargas. Ajeita o passe ali pro Renan Peixoto. Tenta a devolução. O Cruzeiro bota pressão pro Vidalba. No pé de ganha, melhor pra Raposa, que fica com a bola dominada na meiuca. 47-50. Vai terminando o jogo aqui no Mineirão. Tem jogo até 51. Fabrício Bruno, a bola tocada de novo pro Zé Lucas. Vai botando velocidade, a bola empia.
3: Personalidade.
0: Gol, Mikael, para fazer defesa, Botelho.
1: Não, deixa o Gão falar aí que ele já comentou, resumiu a ópera, o Gão.
3: Que personalidade, né, Botelho? Sensacional. O garoto pega a bola, não tem medo do jogo e tem uma visão de jogo. Cara, já ia deixando o companheiro na cara do gol, bicho.
0: É isso, 48 minutos. Tá partindo por ataque mais uma vez ali o Atlético Paranaense. Faz o domínio na meiuca. O Portilla deixa a bola mais atrás, lá na linha de defesa. Vai trabalhando o Furacão. Levanta a cabeça, a bola chega para o Mendoza. Mais a meia esquerda, bota pressão ali o Lúcio. A bola vai voltar de novo para o domínio do Portilla. Ele já acha mais à direita ali o Dantas. Vai avançando o Atlético Paranaense. Levanta a cabeça, a bola enfiada, recebeu o Zatelli, o giro no chute cruzado, a bola explode na zaga do Cruzeiro. Na sequência, Lúcio ajeita ali pra chegada ali do Zé Lucas, que tenta botar velocidade, o Cruzeiro no contra-ataque. João Costa, chapéu,
3: farmou a Aura agora.
0: Farmou a Aura, na sequência a bola sobra pro Matheus Pereira, chega na cobertura ali, tenta recuperar o Renan, a bola vai sobrar pra equipe do Cruzeiro com Wagner na direita, levanta a cabeça, ameaçou o lançamento, agora sim ele chuta a bola em cima da marcação, ganha arremesso lateral pro Cruzeiro, 49, menos de 2 minutos pra acabar o jogo aqui no Mineirão. É o Cruzeiro reencontrando o caminho da vitória. Muito importante somar 3 pontos, principalmente depois dessa zica. Eliminação na Libertadores, eliminação na Copa do Brasil. É o Cruzeiro que não pode deixar a peteca cair, meu filho, e partir pro G4 do Brasileirão. Daqui a pouco quero saber como é que fica aí essa tabela com a vitória do Cruzeiro até aqui. Tem falta pra Raposa na meia direita. O jogo tá terminando, 49 minutos e meio. Chega ali, na verdade, arremesso lateral. Faz a cobrança o Wagner. Curtiu com o Romero.
2: Felipe.
0: Vez, recebe o Wagner. Anda no lançamento, a bola vai ficar com a zaga do Furacão, o Léo.
2: Só porque a gente não vai ter muito tempo de pós-jogo, já informando a tabela que o Cruzeiro mantém a sexta colocação, porque o Bahia, que é o primeiro do G5, venceu na rodada, né? Foi a 43 pontos. Cruzeiro tá na cola, tá um pontinho do Bahia, mas tá na cola ali do G5. Mas o Cruzeiro abre folga para o sétimo colocado, que é o Coritiba, com 37 pontos.
0: Quem sabe agora vai chegar.

0: chegando no ataque o Cruzeiro, Matheus Pereira recebeu pela linha esquerda, vai chegando a Raposo, chute, fomeou, hein? Chute pra fora, tiro de meta, o Botelho.
1: Fomeou, tinha o Lúcio Rodrigues passando as costas da marcação, esperando o cruzamento. E o Lúcio que dá o passe de calcanhar pro Pereira aqui na faixa da esquerda, né? Aí o Pereira quis resolver sozinho. Cobrou o tiro de meta do Mikael.
0: Eu não vou falar uma coisa aqui, sem azucrinar, mas eu tenho uma criança de 7 anos em casa. Ah. Ela faz birra desse jeito que eu tô vendo aí o Pereira.
2: É isso.
0: Vem ali o Mendonça.
2: Cara, é aquilo que eu tô falando. Matheus Pereira se desestabilizou depois que não deixaram ele bater o segundo pênalti, bicho. Pode fazer isso não, Pereira. Tranquilidade, cara.
0: Vem o Atlético Paranaense, o chute atrás!
2: Quinto milagre.
0: Do chutaço do Renan, queima-roupa, defesa e o final do jogo aqui no Mineirão. Vitória do Cruzeiro. Pode subir o hino do Cabuloso. Na 26ª rodada, 3 pro Cruzeiro, 1 pro Atlético Paranaense. E pode fazer festa, Chinazu. Pode fazer festa essa vitória importante demais, Botelho.
1: É isso, rapidinho no pique, Cruzeiro, como dito pelo Léo, vai colando no Bahia e agora mira o Santos. Sábado que vem, dia 12, Cruzeiro e Santos na Vila Belmiro. É o próximo compromisso da Raposa e estaremos lá para todos vocês. Bom feriado, hein? Até a próxima, aquele abraço.
2: Até amanhã, galera, Papo de Craque, segunda edição, estarei também no Alterosa Esporte. Vamos, meu Cruzeiro, grande vitória e que permaneça assim, tanto dentro quanto fora de casa. Valeu!
3: Valeu demais, galera. Amanhã estarei no Papo de Craque, primeira edição e também no segunda edição. E convido vocês para acompanhar o meu pós-jogo junto com o Gão lá no arroba TMC Minas Gerais. Meu caro Felipe Soares, fui!
0: Valeu, Léo Dias, o Gão, Marcos Botelho, a equipe cabulosa da TMC. Eu sou Felipe Soares, tá aqui, meu filho. Vitória do Cruzeiro no Mineirão. 3 pro Cabuloso, 1 pro Furacão. Faça a festa, China Azul. Vamos ficando por aqui. Valeu demais a companhia, TMC. Quem escuta sabe, até uma próxima, se Deus assim permitir. Eu fui, hein?
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1: Ouvinte, TNC de todo o Brasil, no ar o melhor futebol do rádio, com uma partida decisiva para o Palmeiras hoje. O Flamengo conseguiu vencer o Remo no Mangueirão, 1-0. Palmeiras perde momentaneamente a liderança no Campeonato Brasileiro. Enfrenta o Botafogo daqui a pouquinho no estádio Nilton Santos, no Rio de Janeiro. A bola vai rolar, é o Verdão tentando recuperar a liderança da competição. No ar o futebol da TNC. Nós vamos juntos em mais uma cobertura do Campeonato Brasileiro. Vamos às primeiras informações, os primeiros destaques. Primeiro, Palmeiras chegando com ele, Gustavo Soler.
2: Grande abraço para você e para todo mundo ligado no potente microfone da TMC, o time do Palmeiras, com o técnico Abel Ferreira presente na beira do gramado. Ele que foi suspenso na sexta-feira pelo STJD com 2 jogos de gancho, mas ontem à tarde o Alviverde conseguiu efeito suspensivo. O capitão Gustavo Gomes Éder, hoje titular mais uma vez e completando 300 jogos como capitão em toda a sua passagem pelo Alviverde.
1: Muito bem, e agora o destaque no aniversário do Palmeiras é o Botafogo, time da estrela solitária. Fala, Soné.
2: Que vai contar com o seu torcedor tentando fazer pressão para cima de ex-dois jogadores da equipe. Alexander Barbosa e Marlon Freitas serão titulares no time do Palmeiras. E a torcida botafoguense levou notas falsas de R$3 com o rosto dos dois jogadores estampados, e essas notas serão arremessadas no Nilton Santos. Botafogo ainda busca um treinador. Enquanto isso não acontece, o Rodrigo Belão segue no comando técnico.
1: Botafogo e Palmeiras no futebol da TNC, para você curtir com a gente já já, a bola rolando no estádio Nilton Santos. E quem comenta o jogo aqui na TNC é ele, José Calil. Fala, Calil.
3: Jogo dramático, Éder. Não esqueça que com as vitórias do Santos e principalmente do Mirassol, o Botafogo também está pressionado. A necessidade que você falou de vitória que o Palmeiras tem, o Botafogo também tem. Então é um jogo dramático, Palmeiras favorito, claro, tem muito mais time, mas olha, Éder, prepara o coração aí, meu amigo.
1: 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Agora o Flamengo é o novo líder da competição. Palmeiras segue daqui a pouquinho a sua trajetória do Campeonato Brasileiro, jogando diante do Botafogo. E nós vamos curtir juntos aqui no futebol da TNC. Voltamos na sequência com as escalações de Palmeiras e Botafogo. 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
1: E estamos de volta com você no futebol da TNC para Botafogo e Palmeiras daqui a pouquinho no estádio Nilton Santos. 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Vamos juntos. Gustavo Solé, mais informações do Verdão, do Palmeiras para o jogo de hoje, Solé.
2: Vamos lá, Éder, falando um pouco mais desse time do Palmeiras, que conta com Marlon Freitas entre os titulares, assim como Alexander Barbosa. Por sinal, Éder, o Barbosa, que nasceu na Argentina, mas é filho de pai uruguaio, pela primeira vez na carreira ele foi chamado para representar a Celeste Olímpica, mas por enquanto ele está na pré-lista, torce agora para ser oficializado na lista final de Diego Forlán, o novo treinador da seleção uruguaia. O Barbosa confidencializou depois da entrevista coletiva de apresentação dele que o grande desejo era ser chamado e convocado pela seleção do Uruguai. Já aparece na pré-lista, assim como o Piquerez e o Emiliano Martínez, e agora espera ter a oportunidade de ir para a lista final para os amistosos contra Japão, Coreia do Sul e Índia. O atacante Vitor Roque hoje fica com opção no banco de reservas. O Palmeiras, Éder, tem feito um trabalho interno com camisa 9 para tentar recuperar a confiança do Vitor Roque, jogador que desde que passou pela cirurgia de ligamento no tornozelo não conseguiu engrenar. Desde essa cirurgia foram 12 jogos disputados e apenas um gol marcado pelo Vitor Roque. John Arias, que em 5 dias se recuperou de uma lesão na posterior da coxa esquerda, ou direita, aliás, da coxa direita, hoje tinha condições de iniciar a partida entre os titulares. No entanto, o técnico Abel Ferreira optou em manter o colombiano no banco de reservas.
1: Muito bem, José Calil, o que você poderia falar do Vitor Roque? É falta de capacitação física ou é uma má fase técnica mesmo que está passando o atacante do Palmeiras, hein, Calil?
3: Olha, Éder, o velho Dadá Maravilha dizia que o futebol tem 9 posições e 2 profissões, que é o goleiro e o centroavante. E o centroavante, ele é um jogador de características especiais. Quando o gol não sai, vai baixando a confiança e o gol vai ficando cada vez mais difícil de sair. Se você pegar o Yuri Alberto, Gabigol, pode escolher um centroavante qualquer aí, Carlos Vinícius, todos tiveram a fase que o gol não sai. O próprio Flaco Lopes aconteceu. Então, me parece que o Abel, como o Soler falou, está tentando recuperar psicologicamente o Vitor Roque. Hoje ele fica no banco de novo. Mas a hora que saiu o primeiro gol, aliás, eu lembro, Éder, quando ele foi contratado pelo Palmeiras, o gol não saía. Nós estávamos juntos numa transmissão, se eu não me engano, em Brasília, quando ele fez o primeiro gol com a camisa do Palmeiras.
2: Contra o Vasco, foram 15 jogos de jejum.
3: Muito bem, muito obrigado, Soler. Então é algo que é peculiar a vida do centroavante, mas ele é um grande jogador. O gol vai sair e vai voltar tudo ao normal.
2: E o Abel, Éder, perdão de cortar, o Abel chama que é igual ketchup. Às vezes não sai, mas quando você dá um tapinha, escorre tudo. Boa. Enquanto o Vitor Roque precisa da fase ketchup.
3: Tá vendo? É uma boa comparação.
1: Muito bem, vamos ver se isso melhora aí com o
3: Vamos
1: Beto.
3: Mudar pra mostarda, porque eu odeio ketchup.
1: Muito bem. 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Lucasito, classificação do Campeonato Brasileiro, já tivemos jogos importantes.
3: Ele é pé quente.
1: Lucasito, destacando os jogos de hoje e a classificação do campeonato. Diga, Lucas.
4: Jogos de hoje, já tivemos Coritiba 1, Mirassol 2, o Cruzeiro venceu o Atlético Paranaense 3-1, o Internacional 2, Santos 3 e o Remo perdeu em casa para o Flamengo por 1-0. Logo mais às 7:30 da noite, a bola vai rolar ainda para Cruzeiro e Chapecoense. Classificação tem o Flamengo líder com 54 pontos, o Palmeiras é o segundo colocado, 52, Atlético Paranaense e Fluminense fecham o G4 com 45 pontos. O Bahia é o quinto colocado, 43, Cruzeiro 42, o Coritiba tem 37, o Atlético Mineiro tem 36 pontos, Bragantino nono colocado, 35, o São Paulo é o décimo com 33, Corinthians e Santos agora 32 pontos, Corinthians 11º, Santos 12º. Botafogo é o 13º com 30 pontos, Vitória 29, Grêmio e Mirassol são os dois primeiros fora do Z4 com 28 pontos e na zona de rebaixamento. Vasco e Internacional tem 25, o Remo tem 23 e a Chapecoense é a lanterna com 14, Ed.
1: Pois é, José Calil Santos, respirando um pouquinho mais aliviado, né, com esse resultado de hoje. Resultado importantíssimo, São Paulo também venceu ontem, também tá tranquilo no campeonato. Agora pro Vasco, que aliás fez uma boa partida contra o time do Fluminense, foi derrotado por 1-0, mas foi para cima, não finalizou, não conseguiu concluir a chance que criou. Mas de qualquer maneira a situação fica difícil pro Vasco e fica difícil também para a equipe do Internacional, né, Calil?
3: É, o Inter, Éder, se você acompanhar os nossos comentários, como você acompanha, o Inter é uma queda anunciada, né? Um time que tem problemas, não paga salário, tá com transfer ban, não pode contratar, foi eliminado agora pelo Grêmio, quer dizer, já entrou em campo, você vê que o Santos hoje de cara abriu 3-0. Então o Inter é um time que está muito abalado psicologicamente e dificilmente vai sobreviver. O Vasco tem jogadores, gastou dinheiro, agora a rodada, o que pegou na rodada foi a vitória, pegou pro Botafogo também, foi a vitória do Mirassol. Foi um resultado imprevisto lá em Curitiba, eu acompanhei o jogo no Sport TMC da manhã, e essa virada do Mirassol, que estava perdendo por 1-0, bagunçou tudo ali embaixo. Então agora o Botafogo, se perder hoje, está ameaçado. Amanhã tem Vitória e Grêmio, Éder. Vitória e Grêmio jogam amanhã. É outro jogo muito importante. Claro que o Santos agora dá uma boa aliviada, né? Ele abre 7 pontos para o Internacional. Então dá para, em relação ao Inter, dar uma boa respirada. Agora, o Botafogo, que tem 30 pontos, não pode perder hoje, Éder. Então esse jogo que você vai transmitir, ele ganha um caráter, é muito importante para os dois lados. Claro, o Palmeiras tem que ganhar para retomar a liderança, nem o empate serve. Agora, o problema é que do outro lado tem um time que não pode perder. Então eu acredito que será um jogo pesado, um jogo físico, um jogo de chegar junto, esse jogo Palmeiras e Botafogo, e o Palmeiras tem que ter muita tranquilidade. Eu não entendi porque que o John Arias está no banco, a gente vai tentar entender, né? O próprio Soler estava me dizendo aqui que também não entendeu. Eu não deixaria o John Arias no banco, a não ser que ele não tenha condições físicas, mas de resto é o que o Palmeiras tem de melhor. E vamos ver, Éder, é um jogo, não é para cardíaco, quem tem problema de coração é melhor desligar o rádio.
1: Muito bem, você acredita em pressão palmeirense desde o início da partida, principalmente em função do resultado do Flamengo, Calil?
3: Olha, o Botafogo tá sem técnico, Éder, porque com todo respeito ao Rodrigo Belão, ele sabe que ele é um interino, né? O Botafogo tá procurando treinador. Então, assim, em termos de organização, eu acho que o Palmeiras tem muito mais condições, o Palmeiras não se abala com o gramado sintético, porque o seu gramado também é. Então, eu acho que em termos de organização, o Palmeiras será melhor. Agora, a pressão inicial, eu acho que será do Botafogo.
1: 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Palmeiras e Botafogo, é jogão, é importantíssimo pro time do Palmeiras, um grande resultado hoje, senão teremos um novo líder do Campeonato Brasileiro, o Flamengo, nesse instante já ocupando essa posição. 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Vai começar no estádio Nilton Santos do Rio de Janeiro. Botafogo e Palmeiras, a saída vai pertencer ao time alviverde. Marlon Freitas, ali no círculo central, vai movimentar a bola pelo time do Palmeiras, vai começar mais um grande jogo pelo Brasileirão. E hoje, uma partida decisiva, importantíssima, e o técnico da seleção brasileira, Carlo Ancelotti, assistindo o jogo no estádio Nilton Santos do Rio de Janeiro. Saída vai pertencer à equipe botafoguense. O Botafogo é que dará a saída no estádio Nilton Santos. O árbitro da partida, Rodrigo José Pereira de Lima, vai autorizar o início desse grande jogo. 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Dali Palmeiras, avante Palestra! Palmeiras e Botafogo para você curtir aqui na TMC. O árbitro vai autorizar o início de jogo. Atenção, Brasil, prepare o seu coração, torcedor palmeirense. Temos um minuto de silêncio sendo respeitado, ao que parece, hein, Soler?
2: Exatamente. Só pra gente falar sobre o Carlo Ancelotti, na quinta-feira teremos a convocação para os amistosos da data FIFA de setembro e começo de outubro. Então, na quinta, o Ancelotti vai oficializar a primeira convocação pós-Copa.
1: Saíra pertencer ao time do Botafogo, vai movimentar a bola do estádio Nilton Santos do Rio de Janeiro. Vamos juntos no futebol da TMC. Você participando, você interagindo na transmissão com o Lucasito, com o José Calil. Faça as suas perguntas no intervalo, o Calil responde para você. Vai autorizar o árbitro. Vai começar a partida no Rio de Janeiro. Torcedor do Palmeiras, angustiado, preparado para torcer, para dar toda a sua força para o time do Palmeiras hoje. Flamengo venceu o Remo por 1-0. É o novo líder do Campeonato Brasileiro. Palmeiras não quer deixar o time do Flamengo tomar essa liderança. Atenção, Brasil, vai autorizar o árbitro, vai trilar o apito no estádio Nilton Santos do Rio de Janeiro. Palmeiras e Botafogo, duas grandes forças, dois gigantes do futebol brasileiro frente a frente. Atenção, autoriza o árbitro, rolou a bola no Nilton Santos. Olha para tocar para o campo de ataque, carrega o Botafogo. Vem embora a Rafa agora pelo setor esquerdo. Para tocar na ponta, tentou chegar, o lateral não deu. Bola para fora, é lateral para o time do Palmeiras, bater pelo campo de defesa. Giai vai fazer uma movimentação pelo time alviverde. Tempo sendo tocado ali por dentro. Gustavo Gomes marcado ali, fechando o Dago. Danilo Pereira na cobertura. O levantamento de bola, fecha na cabeçada agora, tira o Marçal. Levantamento de bola para o campo de ataque, para Montoro. Montoro tentou, desenseriou-se de primeira, bola vai pela linha de lado. Montoro pede falta, a bola sai. É lateral batido pelo time do Palmeiras, a bola dominada. Marlon Freitas retrocede agora, entregando para Gustavo Gomes. Domina dentro da grande área, abre pela direita, agora para Giai. Giai domina pelo campo de defesa, tenta bater para o campo de ataque, levantou na ponta para Felipe Anderson. Vem na cobertura e mata a jogada, defesa botafoguense, tira o Marçal. É lateral para o time do Palmeiras bater na tentativa. Monzon tirou, bate Giai. Giai de primeira pela meia direita, soltando para Andréas. Outra vez agora para Giai. Retrocede lá atrás do campo de defesa para Gustavo Gomes. Girou na esquerda para Barbosa, recepcionou. Ele que já vestiu a camisa do Fogão, recupera o Botafogo, tenta a sequência, era jogar outra vez agora. Levantamento, Guilherme apoia na frente, volta a bola, rebotada, vem para Danilo. Danilo volta, retrocede a bola pelo campo de defesa, passa o passe na intermediária, bola para Ferrarese. Ferrarese dá Monzon. Monzon tentou a sequência, levantamento de bola para Montoro. Montoro dominando, volta, recua, deixou outra vez agora para Danilo, de primeira pelo campo de defesa, soltando para Marçal. Recua a bola para Monzon. Monzon tocando a bola para o goleiro botafoguense, vem na meta, vai tentar bater para o campo de ataque, levanta a bola, esticando na ofensiva, para tocar Bermalto, sobe agora da cabeçada Barbosa, tirou dali, completa Andréas, levantamento de bola para o campo de ataque, tentativa de chegada, vem na meta o goleiro botafoguense. 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Carrega o Botafogo, vem embora com o Montoro, tentou ativar, jogou no meio, sai o goleiro do Palmeiras para fazer defesa, Soler.
2: Tranquilo, Carlos Miguel completando hoje 60 jogos pelo Verdão. E Éder, só uma correção, a convocação do Ancelotti é na quarta. Na quinta teremos o sorteio da Copa do Brasil, Palmeiras pega o Vasco e na quinta vai descobrir se começa ou não mandando esta semifinal.
1: Olha o Botafogo tentando partir para o campo de ataque, Danilo por dentro para Montoro, intercepta a reta agora do Palmeiras para conter o avanço, bola recuada no campo de defesa, coordenou outra vez agora Marlon, faz a abertura pela direita, agora entregando para Felipe Anderson, domina pelo campo intermediário, tentando partir para o campo de ataque, chama contra si, marcação de Mantero, batendo bola curta para Andréas, volta outra vez agora para Felipe na zaga, para Gustavo Gomes, daí a Marlon. Marlon abre pela direita agora para Felipe, dominando, tentou para o campo de ataque, levantou na ponta, chegou, contém o avanço, outra vez o lateral, chega Marçal na cobertura, retraindo o capitão do time do Botafogo, tocando para o goleiro, abre pela direita outra vez agora para Titinho, largando pela direita, bola dominada no campo de defesa, tentando fugir para o campo de ataque, agora para o Intermandri, o Guinho levantou no meio de campo, intercepta a defesa do time do Palmeiras, solta a bola rechaçada, sobrou outra vez agora a tentativa do Arthur Cabral, rolou, deixou na esquerda para Montoro, Montoro tentou outra vez agora para Arthur Cabral, voltou Montoro, bate, defendeu Carlos Miguel, salva o Palmeiras, volta a bola, Flaco Lopes tentou passar, não passa, perde a jogada, falta nele, não perde a viagem agora o jogador do Botafogo, Monson, falta sobre Flaco ali, Soler.
2: Tem pra ver também, né, Éder, a força da finalização do Montoro, porque o Carlos Miguel, na hora que ele espalma a bola, ela já cai na intermediária, pro Palmeiras puxar o contra-ataque, o Monson na sequência derrubou o Flaco, falta pro Palmeiras.
1: Bola para Evangelista, retraindo no campo de defesa, soltando para Barbosa, Barbosa ali primeiro, agora para Gustavo Gomes, jogada pela direita para Giai, Giai recepcionando, domina pelo campo de defesa, chama contra si, marcação, primeiro volta, retraiu, deixou na zaga, outra vez ali atrás, agora para Gustavo Gomes, de primeira para Marlon, Marlon volta, recorre outra vez, agora para Gustavo, faz abertura pela direita, bola tocada na ponta para Giai, por dentro agora para Marlon, conduzindo, levando no campo de defesa, tentou atravessar, virou jogada na esquerda agora, Piquerez, recebendo Piquerez, domina pela esquerda, prende bola, chama contra si, marcação, primeiro faz o toque, agora entregando para Evangelista, Evangelista para Maurício, recorre agora para Barbosa, levantamento, ele para o campo de ataque, Evangelista tentou sequência, não deu, entra para cortar Ferrarese, quarta pelo time do Botafogo, levanta a bola da ponta direita, carrega, vem embora outra vez no lateral, tentando agora Arthur Cabral, desence Lúcio, ele marca sendo o primeiro, tentou passar, entra Barbosa, tomou com falta, o árbitro já marca, falta ali em cima do dianteiro botafoguense, falta marcada, Soler.
2: E toda vez que tem um lance com o Marlon Freitas e André e Alexander Barbosa próximos da jogada, torcedor do Botafogo vai a muito agora, Barbosa puxou a camisa do Cabral, falta pro Fogão.
1: 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Placar Jeep 0-0 no Milton Santos do Rio de Janeiro. Falta de longa distância, o Botafogo tem a chance. Carlos Miguel preparado para cruzar perigosa. Miguel no alto, Carlos Miguel para fazer defesa. 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Para o dominante no campo de defesa, carrega o time do Palmeiras, abertura para Giai, recepcionou, domina pelo campo, Intermandera tentando partir para o campo de ataque, rolou para Flaco, Flaco vai tentar virar, ativando na esquerda lá embaixo, outra vez agora para Piquerez, recepcionou, domina pelo campo de defesa, vai tentar partir para o campo de ataque, volta recuando, ligando pela meia, Evangelista, volta retraindo lá atrás, a Intermandera do Palmeiras, bola para Marlon, Marlon Freitas recebendo, Andréas pede pela direita, levantou para o campo de ataque, meteu um bolão na ponta para Giai, vem o Palmeiras, Giai, carrega pela meia direita, ele se ensinou, se ele primeiro voltou para Marlon, Marlon Freitas dominou, tempo sobre jogada na esquerda, falta para Barbosa, põe na ponta lá embaixo, agora para Piquerez, embora para o campo de ataque, recuando para Evangelista, Evangelista na ponta, outra vez agora para Piquerez, bate na zaga, vai pela liga lateral, posse de bola para o time do Palmeiras, da esquerda no ataque, futebol e churrasco no ponto certo, só pode ser com Frango Alis, Frango Alis tá na mesa do mundo todo, lateral batido pelo Palmeiras, bola recuada, vem para Barbosa, puxa, evita o aniversário, volta recuando ali atrás, agora para Gustavo Gomes, domina pelo campo de defesa, faz a ligação por dentro a Marlon, abre pela direita, outra vez agora para Andréas, Andréas Pereira vem para o campo de ataque, tentou ativar na frente, entra e corta ali atrás Marçal, domina pelo time do Botafogo, toca para Montoro, Montoro recebendo, domina pela Intermandera, volta outra vez, agora corta a luz da ponta, vai ficar outra vez para a defesa do time do Palmeiras, entrou Gustavo Gomes, cortou, levantou Flaco, agora para Felipe Anderson, tirou o primeiro, tentou sequência, trava Danilo, puxa, luta por ela, acabou perdendo, volta a bola, Andréas, põe na ponta para Giai, recebeu, dominou na meia direita, voltou outra vez agora por dentro para Andréas, devolução na ponta para Giai, tentou o cruzamento, a bola vem na intermandada do time do Botafogo, toque de cabeça, vai ficar para Maurício, abriu na esquerda, o lateral Piquerez voltou, Evangelista bate, defendeu o goleiro, pega Gabriel, bate Batista Soler.
2: Boa trama do ataque do Palmeiras, de pé em pé, Giai para Maurício, que encontra um belíssimo lançamento no Piquerez. Cruza para trás, o Lucas Evangelista bate de primeira, mas o Gabriel Batista, bem posicionado, faz a defesa.
1: 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Bora trabalhar na beira-meia direita, cabre ataque, Felipe Anderson põe na ponta para Giai, recepcionou, falta para Andréas, agora do primeiro por dentro para Maurício, rolou para Evangelista, tenta, Marlon levantou, sobe na cabeçada, tira bonzão, completou Danilo, volta para a rebateada, na batida, vem na ponta agora para Felipe Anderson, domina pela meia direita, entra para cortar Danilo, volta para a rechaçada, vem para Montoro, Montoro recebe, domina pelo time do Botafogo, descartou, mandou na esquerda para a trabalhada no campo de defesa, falta, acontece o puxão do Maurício, desarmando o zagueirão do Botafogo, Marcial, é falta para a equipe botafoguense. 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E atenção, ouvinte, TMC, a bola corre, solta no Milton Santos do Rio de Janeiro. 8 minutos, etapa inicial, placar Jeep no Campeonato Brasileiro. 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Placar Jeep no Campeonato Brasileiro, Botafogo 0, Palmeiras 0.
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1: Desce o time do Botafogo, tentando fugir outra vez agora para o cabo de ataque, luta pela bola, lateral, para sai, é lateral para o time do Botafogo, bateu pela direita, o árbitro vai conferir para o Palmeiras, e com a reclamação ali do dianteiro do Botafogo, Vidalba, posse de bola para a equipe do Palmeiras, quando tentava chegar na recuperação, o Vidalba, a camisa 77 do time do Botafogo, o que você achou, Soler?
2: O Maurício, de fato, não toca na bola, o Vidalba, se ele quisesse, ele teria sofrido a falta, mas ele pulou por cima do Maurício, e a bola ficou para o Palmeiras.
1: Olha, Marlon Freitas domina pelo campo de defesa, ativando na direita, agora faz o passe para Gustavo Gomes, primeiro para Felipe Anderson, levantou para o campo de ataque, entra Flaco, recupera, levanta o pé, o Arthur Fim, levantamento de pé ali, contra o Monzão, é falta para a equipe do Botafogo. 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Bola recuada, vem lá atrás agora da intermediária, domina outra vez agora o zagueiro Ferrarese, volta recuando no goleiro, Batista levanta, tentou mandar para o campo de ataque, a bola tocada pelo Malta, agora para Montoro, põe no peito, chama contra si, marcação no primeiro, carregando, dominando, tenta a abertura, mantendo na esquerda, agora entregando para Marçal, Marçal volta outra vez agora para Montoro, Montoro tentou partir para o campo de ataque, volta recuando ali atrás agora do campo de defesa para Danilo, de primeira para Ferrarese, Ferrarese tentou ativar na ponta, lá embaixo vai tentar Vitinho, chega a defesa do Palmeiras, afasta, volta para o Guinho, recupera, domina pela meia direita, cabre ataque, bate a marcação, volta, recuando a Ferrarese, põe na ponta, recebe, domina outra vez o lateral, Vitinho, Vitinho volta, recua para Ferrarese, meia direita, cabre ataque, de primeira para Danilo, Danilo na sequência da jogada, fez a passe na esquerda agora para Marçal, Marçal domina pelo intermediário do time do Palmeiras, tentou tocar para Danilo, vem embora Botafogo, levantamento para Arthur Cabral, põe no peito, prepara a puxada, levantou do outro lado, vem a bola, aí Vitinho, de primeira, põe na ponta, recebeu, vai tentar o chute, a bola batida, defendeu Carlos Miguel. Pega bem o goleiro do Palmeiras aí no lance.
2: E era o garoto Guinho, volante se arriscando dentro da área. Ele bateu de pé canhoto. Carlos Miguel faz a defesa.
1: Bora dominada com o Giai. Sai jogando pelo time do Palmeiras. Abre pela direita agora para Felipe Anderson. De primeira tocando para a curta por dentro para Andrés. Errou o passe. Recuperou. Tentou Danilo Pereira. Bate a bola. Toca na defesa do Palmeiras e vai pela liga de fundo. Na tentativa de Danilo Pereira. Escanteio para o Botafogo, Soler.
2: Foi muito mal agora o Andrés Pereira. Não viu para onde tocou, entregou de graça para o Danilo Pereira. Para a sorte do Palmeiras, o Barbosa estava na cobertura. Escanteio de graça para o Botafogo.
1: Bota pressão o time do Botafogo, quer reabilitação do Campeonato Brasileiro. Palmeiras lutando pela liderança de novo. Atenção, vem Montoro. Levantou na área, a bola passa por toda a distância do gol. Faz a curtida, Piquerez lá embaixo. Ela vai pela linha de fundo. Tira. tiro de meta para a equipe do Palmeiras bater. 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José Calil, 12 minutos do primeiro tempo, placar Jeep 0-0.
3: O Palmeiras tenta envolver o Botafogo com os triângulos, né? Pela direita, Giai, Felipe Anderson e Andréas. Pela esquerda, Piquerez, Maurício e Evangelista. Com o Marlon Freitas e o Flaco Lopes fazendo a base por dentro. É uma boa ideia. Mas por enquanto o Botafogo está melhor. E vou te dizer uma coisa, Éder. O Carlos Miguel escorregou naquele primeiro lance do Montoro, viu? Ainda bem que deu tempo dele voltar.
1: Bola para Monson. Recorda o Miro pelo campo de defesa do time do Botafogo. Tenta a ligação na intermediária para o Guinho. Mais o passe na esquerda para Montoro. Montoro tentou partir para o campo de ataque de três dedos. Bateu na intermediária do Palmeiras. Entra Barbosa para tirar. Mata a jogada. Contém o avanço. Liga por dentro. Agora entregando para Marlon. Recuando na esquerda do campo de defesa. Recomeça. Reinicia ali atrás. Agora Piquerez. Piquerez em primeira. Pico tomando na esquerda. Agora entregando para o Evangelista. Vem embora para o campo de ataque. Desce Lucas Evangelista. Prende o jogo na esquerda. Rolou macio na canhota. Piquerez por dentro. Agora para Maurício, chama a marcação no primeiro, volta recuando, ligando pela meia, troca, passa o time do Palmeiras no campo de ataque, o Botafogo só ali, recuado, esperando a ação ao Alviverde, bola para Marlon, domina pelo meio de campo, vira a jogada agora para Gustavo Gomes, tentou passar a defesa, o ataque, carrega pela meia direita, ainda ele, Gustavo Gomes, tentou ativar, mandou na ponta esquerda, Piquerez, domina pelo alto, põe no peito, ajeita a jogada pela meia para Evangelista, Evangelista devolveu a Piquerez, dominou na ponta esquerda, vai tentar bater a marcação na primeira, apertou na cobertura, defesa no bota, para tocar no Maurício, cruzou na área, rasga pela liga de fundo, Marçal. Escanteio para o Palmeiras, Soler.
3: O Giai chegava fungando no cangote do Marçal, aí ele foi tranquilo, mandou direto para fora, escanteio Palmeiras. Andréas Pereira sempre de pé direito.
1: Andréas Pereira para fazer o cruzamento pelo Verdão, vai mandar na liga de grande área. Palmeiras vem para o ataque, vai lá Verdão, Roguaineu, emoção é sua, intenção uma dele, aberta é o gol, vai para bater o escanteio, Andréas vai despejar na grande área do Botafogo, tomou posição, lá na ponta direita, se mexem os zagueiros do time do Palmeiras da grande área, Barbosa lá dentro, Gustavo Gomes em também, Andréas no cruzamento, levantou para a fechada, tentou fazer o domínio, lutou por ela, flaca, bola reboteada, sobra outra vez agora do campo de defesa do time do Botafogo para o Montoro, Montoro tentou ser tocando, vacilou, perdeu, a bola fica bem lá, outra vez agora com Vidalba, domina pelo meio de campo, vai tentar virar, abre pela direita, agora jogando para Vitinho, Vitinho recebendo, tentou ativar na ponta, vai chegar primeiro, corta Barbosa, afasta, volta, reboteada, ficou outra vez agora da ponta direita, câmbio de ataque, bora tocar para o Vitinho, recuando, deixando para Arthur Cabral, de primeira agora para o Guinho largou na esquerda para Montoro, Montoro vem embora, atenção, preparou, cruzado, executou, tira, Piquerez, afasta, reboteada, volta de longe, experimenta, o Guinho vai pela linha de fundo, o Guinho de longa distância tentou, é tiro de meta para o Palmeiras, Soler.
3: Tava confiante o Guinho, mas na hora do bate, espanou um taco, mandou para muito longe.
1: 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Bola dominada no campo de defesa do Botafogo. Recebe domina outra vez a intermediária Danilo. Levantou para o campo de ataque, toca para Montoro. Montoro vem embora. Vidalba já passou na ponta, intercepta ali atrás. Já lutou. Tirou dali, matou a jogada. Bora tocar a rata. Agora por dentro, tenta ser o jogador Evangelista. A bola sobra na faixa central do campo, agora para Andréas. Recuando no campo de defesa do time do Palmeiras. Sim, para Gustavo. Gustavo Andréas. Larga pela direita agora para Giai. Põe na ponta para Felipe Anderson. Dominando o passo, outra vez agora para o campo de ataque. Volta retraindo, deixando na zaga para Giai. Por dentro agora para Andréas. Vem para o time do Palmeiras agora para o campo de ataque. Levantamento, põe na ponta para Piquerez. Recebeu lateral. Olha o Palmeiras chegando, dominando. Vai voltando outra vez o Verdão. Evangelista, põe na ponta Piquerez. Devolveu Evangelista, Evangelista, Piquerez. Piquerez vem embora. Tentou passar, não passa, faz a cobertura, defesa do bote e ela sai. Liga de fundo, tiro de meta pro Botafogo, Soler.
3: A tabelinha era bonita entre Piquerez e Lucas Evangelista, mas o Piquerez não conseguiu se livrar da marcação do Vitinho, que fatura o tiro de meta.
1: 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CrossFox, e atenção, ouvinte TNC, a bola corre solta no Rio de Janeiro. no Nilton Santos, 17 minutos, etapa inicial, placar Jeep. 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Placar Jeep no Campeonato Brasileiro, Botafogo 0, Palmeiras 0.
4: Mais cedo, o Cruzeiro venceu o Atlético Paranaense por 3-1.
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1: O Guinho ia embora pro campo e ataque, ficou no chão. Defesa do Palmeiras interceptou, fica reclamando. Ação de Barbosa, dizendo que teria chegado na bola. Está no chão, 55, Botafogo, Guinho. Falta marcada pro Fogão, o jogo começa a ficar tenso aí, Soler.
2: E não tem nenhuma verdade na reclamação do Alexander Barbosa. Ele pega apenas o pé do Guinho e toma o primeiro cartão amarelo da partida. O camisa 2, Alexander Barbosa.
1: E acertou, de fato, aliás, tem que ter muita cara de pau para reclamar no lance desse, hein, Calil?
3: E é lance para amarelo mesmo, teve gente do Botafogo que pediu expulsão, não é o caso, mas a falta foi clara, o cartão bem aplicado e uma falta perigosa, Edgar.
1: Posição, o time do Botafogo agora para batida de falta, bola parada na intermediária do Palmeiras, 18 minutos, etapa inicial de jogo. Placar Jeep 0-0, Palmeiras e Botafogo, é campeonato brasileiro, você curtindo aqui na TNC. 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Sherwin Williams, bola parada, tem a chance o Botafogo para bater essa infração. Carlos Miguel tem a referência ali da barreira, Barbosa orientando. Dois homens do Botafogo, vem ali o Danilo Pereira e o outro Danilo. Danilo que um dia foi palmeirense, tá na posição, chegando o time do Botafogo. É lance perigoso, atenção, Danilo Pereira ou Danilo para bater. O gol é meu, emoção é sua, vem Danilo, chuta, bate na defesa. O Danilo Pereira foi quem chutou. A bola volta reboteada quando o árbitro vai parar o lance ali, o que que houve, Soné?
2: Ele tá levantando o braço por ali, agora dando bola a favor do time do Palmeiras, tá marcando um impedimento, a bola bateu na barreira e depois, jogador do Botafogo em posição irregular, foi pra disputa da jogada, lance paralisado.
1: 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E agora uma chegada duríssima aí do Arthur Cabral em cima do Gustavo Gomes, hein?
2: Chegou atrasadaço o Arthur Cabral, comete a falta em cima do Gustavo Gomes, cartão amarelo pra ele e ele está fora do próximo jogo, no sábado, contra o Red Bull Bragantino.
3: E é o que você falou, Éder, é impressionante a cara de pau de reclamar do lance desse. O cara chegou o Guatambu ali no Gustavo Gomes, cartão amarelo.
1: Bora pra Marlon, retraindo no campo de defesa do time do Palmeiras, servindo a bola pra primeira, agora pra Gustavo Gomes, a primeira direita pra Andréas. Andréas Pereira recebendo, domina pelo campo de defesa, tenta o levantamento e bola pro campo de ataque, ativou na linha meta do Botafogo, Ferrarese faz a cortina, sai Batista, levanta Batista, mantendo pro campo de ataque, bola descendo, intermediário do time do Palmeiras, tirou Barbosa, rebotada, cai na esquerda agora pra Piquerez, de primeira pra Evangelista, Evangelista recepcionou, dominou no meio de campo, falta, recuando agora de primeira pra Marlon pra Andréas Pereira, virou jogada pela direita, campo de ataque, bola tocada na ponta para Giai, recuando agora para Felipe Anderson, trabalhou, desceu na meia direita, sai da meia, vai lá na ponta direita, ainda Felipe, vem no fundo, tenta o cruzamento, levantou, tira, Ferrarese de qualquer forma, rifa pela defesa do Botafogo, bota para fora, lateral pro Palmeiras cobrar, lateral batido, bola para Andréas, recuando ali atrás, agora para Gustavo Gomes, tentou, ativou pro campo de ataque, vem na cobertura, cortou Vitinho, a bola voltou outra vez, agora para Arthur Cabral, tentando pelo meio, para Montoro para Arthur Cabral, domina pela esquerda, parte outra vez, agora pro campo de ataque, já saiu essa bola, a bandeirinha vai marcar, saída pela linha de lado, é posse de bola pro time do Palmeiras. 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E atenção, ouvinte TNC, a bola corre solta no Nilton Santos do Rio de Janeiro. 20 minutos passados, etapa inicial de jogo, placar Jeep. 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Placar Jeep no Nilton Santos do Rio de Janeiro, Botafogo 0, Palmeiras 0.
4: Ontem o Fluminense venceu o Vasco por 1-0.
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1: Desce o Palmeiras, Flaco Lopes de primeira, mandou na esquerda, Piquerez tentou passe da ponta esquerda, Flaco Lopes vem correndo, Batista fazendo a cobertura da bola, vai pela linha de fundo, é tiro de meta para a equipe do Botafogo. Você ligado no futebol da TMC, Flamengo é o novo líder do campeonato brasileiro. A persistir esse resultado, a coisa complica agora, desnecessário que fez o Flaco Lopes, hein? Bora, já estava saindo pela linha de fundo, não ia mudar nada. Ele vai lá e empurra o goleiro do Botafogo, causa uma baita discussão aí, Solé.
2: É, uma jogada sem pé nem cabeça, né? Foi muito mal o Flaco Lopes e ele está pendurado. Se ele tomar o cartão amarelo, ele fica simplesmente fora, Éder, de um Palmeiras e São Paulo na próxima rodada. Não pode tomar o cartão e foi bem juvenil nesse lance.
3: Deveria ter tomado, porque é uma, aliás, a bola já estava fora, Éder. O goleiro fez a cortina, como você gosta de dizer, e a bola tava fora, o Flaco Lopes deu um empurrão no cara. Pra quê, mano?
1: Olha o mano batido pro campo de ataque, tira o Barbosa, Andréas completou, levantamento de bola pro campo de ataque, Cearés de cabeça, recuando, chegou no goleiro, vem para fazer defesa, já descarta, põe na esquerda agora para Monzon, Monzon dominando, do campo de defesa, falta de recuo outra vez, agora deixou para Cearés, abre pela direita, agora para o Vitinho, domina pelo campo de defesa, o Botafogo vai tentar bater pro campo de ataque, levantou na ponta para Vidalba, luta contra a marcação da defesa do Palmeiras, volta de recuo, tocando pro Guinho, levantou pro campo de ataque, rebate Barbosa, tirou dali, levanta na ofensiva, corta Cearés. Volta a rebotear outra vez, agora para Felipe Anderson, de primeira para Flaco, mandou na esquerda, Maurício tentando agora pelo meio, olha a defesa do Botafogo, Cearés vai a um passo na grande área, comete uma falta, será que não foi lá dentro não? Olha aí, fica a dúvida, será que não foi dentro da grande área, é isso, Alé?
2: E essa é a reclamação de jogadores do Palmeiras, se foi fora da área é para expulsar, se foi dentro da área, aí é cartão amarelo, mas o lance está paralisado, na verdade foi o Marçal quem cometeu a infração e toma o cartão amarelo, Marçal, camisa 21, mas foi fora da área, que o Cearese, ele chega depois trombando no Andrés, mas a falta já tinha sido marcada do Marçal.
3: Ô Éder, mas eu vou dizer pra você, eu considero um absurdo o Marçal não ter sido expulso, porque o jogador do Palmeiras ia pro gol. Ele deu tapa na bola, o Andrés, e ficou livre para finalizar quando foi derrubado. Para mim é um lance de expulsão, clara, porque era fora da área e era um lance onde o Andrés Pereira ia ficar limpa a jogada para ele fazer o gol. Para mim é um lance de expulsão.
1: Concordo plenamente com você, Calil. Realmente era o último jogador do Botafogo que poderia conter o jogador do Palmeiras. Falta marcada, de qualquer forma, a falta é perigosíssima pro time do Palmeiras bater. 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Falta perigosíssima. E dali, hein, Solé? Quem bate?
2: Dali, de pé direita, o Andrés Pereira colocado. De pé canhoto, é o Piquerez na base da ignorância. Pressão pra cima do goleiro Gabriel Batista.
1: Vai lá, Palmeiras, avante, palestra, olha o Palmeiras do ataque. Botafogo agora sente a pressão. Piquerez do lado externo, ali por dentro, Andréas Pereira para chutar essa falta pelo domínio. Palmeiras, estamos chegando a 26 minutos. É perigosíssima falta. Pode nascer daí o gol alviverde no Milton Santos do Rio de Janeiro. Andréas ali por dentro. Gustavo Gomes foi lá, orientou, falou com Andréas. Piquerez do lado dele, olha a grande oportunidade, ele sofreu a falta, ele pode fazer o primeiro gol do time do Palmeiras, jogou com a meio, emoção é sua, intenção a dele, a meta é o gol, vai lá Palmeiras, atenção, Andréas para chutar, Batista, mais do lado esquerdo, tomou distância, Andréas vem pra bola, colocada, beliscou a barreira e saiu, vai pela linha de fundo, escanteio Soler.
2: E se não desvia leve na barreira, o Palmeiras ia comemorar o primeiro gol, goleiro Batista estava perdidinho no lance, tem escanteio e tem Andréas na bola.
1: Toma posição, Andréas para bater o escanteio pelo time do Palmeiras, vai mandar na linha de grande área. Marlon colocado, Flaco vem também, tomou distância, atenção.

0: e cara a cara, o Carlos Miguel usou muito bem a sua envergadura, 2,4 de altura, ele fecha o espaço, o Vidalba manda pra fora.
1: Olha o Palmeiras, vem pro campo de ataque, Giai recebendo, dominando na meia direita, campo de ataque, vai tentar bater a marcação na primeira, que amassa a falta, recorda pela meia direita, toca o jogo de primeira, agora entregando para Maurício, daí Andréas, rola pela direita, agora para Felipe Anderson, dominou, largou na ponta direita para Giai, Giai de prima na ponta, ajeitando, levando outra vez Andréas, desenseriu-se na marcação no primeiro, tentou a sequência, volta para Marlon, de primeira agora para Felipe Anderson, domina pela meia direita, cabre ataque, carrega Felipe Anderson, retraiu, deixou lá atrás agora para Gustavo Gomes, prende pelo campo de defesa do time verde, faz a passagem da esquerda agora para Barbosa, Barbosa para Marlon Freitas, recepcionou, dominou no meio de campo, abre pela direita para tocar outra vez agora para Andréas, abre na ponta direita para Felipe Anderson, de primeira para Giai, Giai recebendo, chama contra si, marcação, primeiro Marcial vai tentar o contato, agora fica dominado outra vez agora com Gustavo Gomes, de primeira para Giai, por dentro para Maurício, recebeu, tentou passar, tira ali atrás agora defensivo do time do Botafogo, afasta de qualquer forma Monzon, agora falta para Gustavo Gomes, de primeira para Marlon, Marlon Freitas recebendo, dominando na intermandela, ligando por dentro agora para Maurício, voltou para Marlon Freitas, vai tentar o levantamento de bola na ponta direita para Felipe Anderson, vem embora Palmeiras, ativou lá dentro para Giai, tira Monzon na hora certa, afasta, tirando na grande área Soler,
0: e agora tem mais uma bola a favor da equipe do Palmeiras e arremesso lateral, o Verdão tem pressa,
1: dominado outra vez agora com Andréas, Andréas dominando na meia direita, cabe ataque, volta, retraiu, deixou outra vez agora para Gustavo Gomes, devolveu na ponta direita para Andréas, vem embora Palmeiras, levando para o cabe ataque, Flaco Lopes já pedindo invenção na esquerda, Piquerez, Piquerez dominando, lá na esquerda põe no peito, chama contra si, marcação primeiro da sequência da jogada, voltou para Evangelista, carregou Evangelista, desceu na meia esquerda, prepara o cruzamento, corta Ferrarese, tira pela defesa do Botafogo, a bola se oferece outra vez agora para Barbosa, carrega, leva o Verdão, tentando para o cabe ataque, ativou na meia esquerda agora para Lucas Evangelista, prende Evangelista, ali primeiro agora pelo meio para Marlon, Marlon vai tentar virar, para dar cara para Giai, recuando na meia direita, vem embora Andréas, Andréas conduziu, largou lá na ponta direita para Felipe Anderson, devolveu para Marlon, olha a tentativa, o cruzamento, a bola passa, sobrou, Piquerez, dominou, voltou, recuando Evangelista, bate, a bola vai para fora, perde a chance o Palmeiras, Gustavo Soler.
0: E mais uma jogada de Piquerez para Lucas Evangelista. Na primeira, o goleiro Gabriel Batista faz a defesa e nessa segunda ele manda para muito longe.
1: 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Bola recuada outra vez agora para o goleiro do Botafogo. Batista sai jogando, levanta a faça, senta no campo, toca de primeira para Danilo. Danilo recebendo, dentro do campo de defesa, tenta o levantamento, ele bola para o campo de ataque para Arthur Cabral. Tentou passar, passa, limpa a barra outra vez ali atrás. Agora Gustavo Gomes, reboteada na batida, fica para o Guinho. O Guinho abre pela direita outra vez, agora entregando para Ferrarese. Ferrarese vem para o campo de ataque, tentou mandar a ponta, vai correndo Vitinho, tentou cruzar, bate no Barbosa. Reboteada, cai na esquerda, Piquerez tenta, mas não evita, a bola sai. Vai pela linha de lado, é lateral pro time do Botafogo bater. 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
2: Agora há pouco tivemos Inter 2, Santos 3.
1: Olha a bola dominada no campo de ataque do time do Botafogo. Descarta a defesa do Palmeiras. Volta a bola para o Guinho. O Guinho recebendo. Dominando na esquerda. Falta. Recorda outra vez. Agora entregando para Monzon. Domina pelo setor esquerdo. Toca rápido agora na faixa central do campo. Vem embora outra vez o Botafogo. Marcial para o Monzon. Monzon de primeira tentando para Ferrarese. Domina pela meia direita no campo de defesa. Tocou por dentro agora para Danilo. Levantou para o campo de ataque para Montoro. Tem dois na cobertura. Tenta a passagem. Escapa no primeiro. Entra Marlon Freitas. Recupera pelo Verdão.

0: ele atraiu, deixou na esquerda. Piqueires e Vidalba. Piqueires rifa a bola pela linha lateral. Lateral para o time do Botafogo bater. 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Bola cruzada, cabeça na bola. Tira Barbosa, completa Evangelista. Tirou dali, levantou no meio de campo. Flaco luta. A bola volta ressassada outra vez agora. Ficou dominada na direita pelo campo de defesa para Felipe Anderson. Levanta a bola para o campo de ataque. Entra o Guinho, tenta o corte, sobrou outra vez agora para Maurício. Virou jogada tentando para o Flaco. Vem na cobertura, Vitinho. De cabeça, recuando a bola para Batista. 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José Calil comenta: Botafogo 0, Palmeiras 0.
1: O Palmeiras não está conseguindo, Éder, encaixar essa jogada dos triângulos que eu falei, e não está conseguindo fazer o Flaco Lopes jogar. Tá difícil. Agora, o que não pode acontecer, o contra-ataque do Botafogo depois daquela falta que o Andrés Pereira bateu. O Palmeiras estava desatento e quase tomou o gol.
0: Tem Vidalba para bater pelo time do Botafogo. Vai deixar então para o lateral. Botafogo permanece no ataque. O Palmeiras se defendendo. 34 minutos do primeiro tempo. Lateral batida, bola cruzada para Arthur Cabral. Ajeita pela meia para Montoro. Montoro domina pela meia direita. Licença, Lúcio de primeiro. Volta retraindo na face central do campo. Toca de primeira para Monzon. Monzon pela meia direita. Agora entregando para o Guinho. Vem embora para o campo de ataque. Faz a passagem para Montoro. Dominou na meia direita. Fez a ligação na ponta direita. Campo de ataque. Domina outra vez Vitinho. Vem o lateral. Tentativa do cruzamento. Cabeça na bola, tira Gustavo. Reboteada na bandeira, voltou outra vez agora para Montoro. Tentou a sequência, toma Evangelista. Faz o passe ali por dentro, agora para Flaco. Licença, Lúcio na marcação do primeiro, conduzindo, levando pelo cabo de defesa. Tentativa de abertura outra vez. André gira pela direita, agora para Felipe Anderson. Tenta partir para o cabo de ataque. Vem chegando o time do Palmeiras, Felipe Anderson. Maurício vem por dentro. Atenção ainda, Felipe. Preparou na hora de bater, indecisão. Voltou Evangelista. Bate, a bola vai para fora. Pela linha de fundo, Soler.
2: E a indecisão do Felipe Anderson matou o ataque do time do Palmeiras, porque ele tinha o Giai aberto pela direita, na esquerda Piqueires, Flaco Lopes e Maurício. A zaga do Botafogo afastou Evangelista, tentou de longe e mandou pra fora.
0: 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Olha o Palmeiras, Andrés Pereira partiu pro campo de ataque, bateu pro gol, defendeu Batista! Salva o goleiro do Botafogo. Volta a bola para Vitinho, tirou dali, mandou na ponta para Vidalba. Luta contra a marcação. Primeiro Piqueires insiste. Vidalba tenta, a bola sai pela linha lateral. Que balaço agora! Batista fez boa defesa. Soler.
2: E foi de pé canhoto. Não é o pé bom, mas foi o necessário pro Andrés levar perigo contra o Botafogo. Bela defesa do goleiro Gabriel Batista.
0: Olha para dominar na esquerda. Piqueires levando, descendo na esquerda. Houve falta no Evangelista. Falta no Vidalba. Arthur dá vantagem para o time alviverde. Para tocar na direita agora para Felipe Anderson. Retraindo na faixa central do campo de primeira para Marlon. Marlon para Felipe Anderson. Domina pela meia direita. Campo de ataque. Vem chegando outra vez o time do Palmeiras. A bola cruzada. Andrés puxou de primeira para o Flaco. Tira Ferrarese. Manda a bola para fora. Lateral para o Palmeiras bater. Lá pela direita. Cobrou Giai. Recuando de primeira para Felipe Anderson. Dominando na meia direita. Campo de ataque. Carrega. Vem na intermediária do time do Botafogo. Faz o passe na ponta direita outra vez. Agora para Giai. Giai dominando, rolando pelo meio para Felipe Anderson. Preparou, tentou chegar na área. Danilo corta, interceptou, tirou dali, mas a bola saiu. É escanteio para o Palmeiras bater, Soler.
2: O Felipe Anderson ia perdendo mais uma jogada. Para sorte dele, com a recuperação do Danilo, ele acabou escapando do camisa 8 do Botafogo. Tem escanteio Palmeiras e o seu 8, Andrés Pereira, vai bater.
0: Andrés Pereira para bater o escanteio. Toma posição lá na ponta direita. Palmeiras no ataque, procurando o gol. 0-0, placar Jeep. 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Correu Andréas, levantou na boca do gol. Olha o desvio, sai o goleiro, tocou zaga. A bola volta outra vez agora para Piqueires. Piqueires domina pelo setor esquerdo. Voltou outra vez agora para Giai. Abriu na ponta direita para Andréas. Passou de passagem, leva bem. Tentou abertura, ativou lá na ponta direita. Muito forte, não deu para o Felipe Anderson. A bola sai, é posse de bola para a equipe do Botafogo.
1: Felipe Anderson, se você der no pé dele, já é difícil. Ainda o cara querer que ele corra, aí não dá, né?
0: 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Leva outra vez o time do Palmeiras agora para o campo de ataque. Tocada na esquerda, vem de volta. Piqueires tentou o cruzamento, levantou na liga de grande Monson, afasta, volta. Giai tentou bater, recortou, bateu na zaga, volta, rebotada para Monson. Gira de pé esquerdo, levanta a bola para o campo de ataque. Rebotada, volta para Gustavo Gomes e primeira para Marlon. Marlon para Gustavo Gomes, dominando, trabalhando na meia direita, ativou na ponta para Giai. Receberam, dominando, ligando pela meia, servindo para Marlon Freitas. Virou jogada na esquerda agora para a chegada de Piqueires, recolhendo a lateral. Desce Piqueires, avança. Olha o Palmeiras, o cruzamento para Felipe Anderson, estampou, bate na zaga, vai pela linha de fundo. Mais um escanteio para o Palmeiras, Soler.
2: Mais um escanteio a favor do time do Palmeiras. A inversão, Felipe Anderson chutou, ela desviou no Marçal. Só que o técnico Abel Ferreira tá reclamando que é mais bola no chão.
0: Bola recuada para o Giai. Giai de primeiro, tentando pelo meio, tirou, Monteiro voltou. Evangelista levantou na ponta. Andréas Pereira vai tentar, a bola passa na cara do gol. Gustavo Gomes fechava, mas já vi impedimento marcado pelo árbitro. 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Bola batida para o campo de ataque para Maurício. Abre na esquerda agora para Evangelista. Evangelista vem embora conduzindo, vem levando, descendo na esquerda, preparou, vai tentar o levantamento na liga de grandeira, vem a defesa, rebate, a bola cai, outra vez na ponta. Evangelista desceu, tentou passar, vai em cima da cobertura, Vitinho fica no chão, palmeirense. A bola vai pela liga de fundo, mas o Palmeiras terá a bola na chegada ali em cima do Evangelista. Chegou duro o lateral do Botafogo, Soler.
2: E foi muito mal o Vitinho, né, Éder? Porque o Lucas Evangelista era uma ilha verde ali do lado esquerdo, não tinha ninguém perto dele, não tinha o que o Evangelista fazer. O Vitinho fez tudo o que ele queria, comete uma falta, Andréas Pereira e Piqueires próximos da bola.
0: Andréas e Piqueires para bater de falta pelo time do Palmeiras. O Palmeiras procurando, Palmeiras tentando o gol que pode levá-lo novamente à liderança do campeonato brasileiro. Por enquanto o Flamengo é o novo líder do campeonato. Andréas para bater de falta, ajeita, lá na canhota, vai bater, vai mandar cruzado lá dentro. Gustavo Gomes, Barbosa, Flaco, Evangelista, todo mundo fechando, tomou distância, o cruzamento vem direto, Gabriel Batista bate na bola tirando, rebotera, voltou outra vez agora para Maurício, recuando na meia direita para Felipe Anderson, dominou na meia direita, prepara o cruzamento, levantou para a tocada lá dentro, tentou Monson, a bola sobrou na entrada da grandeira para Andréas Pereira, chutou, pegou na zaga, volta, rebate, Evangelista de primeira para Felipe Anderson, vem, tenta o cruzamento, levantou, cortou, Fegarece, tirou dali, rebotada para Evangelista, abriu para Maurício, vai cruzar, sobe Monson de cabeça, afasta, voltou para Piqueires, pressão, vem na blitz o time do Palmeiras. A bola para Marlon, domina pelo meio de campo, abre pela direita agora para Giai, recolhendo o Giai, faz abertura da meia direita, cabe ataque para Lucas Evangelista, partiu Evangelista, dominou, tentou passar, rolou na ponta direita agora para Felipe Anderson, bate a marcação no primeiro, vai embora, ainda Felipe Anderson de primeira para Maurício, bate para fora! Pela liga de fundo, Soler!
2: Uma blitz do time do Palmeiras pra cima da equipe do Botafogo. A jogada que tem Felipe Anderson achando um belo passe no Maurício. Ele bate firme, de pé canhoto, leva perigo ao goleiro Gabriel Batista.
0: 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E atenção, ouvinte TMC, bola corre solta no Nilton Santos, o Engenhão, no Rio de Janeiro. 41 minutos e meio da etapa inicial. Placar Jeep, Botafogo 0, Palmeiras 0.
2: Hoje tivemos Curitiba 1, Mirassol 2.
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0: Bola dominada na esquerda, carrega pelo campo de defesa. O time do Palmeiras recua na direção de Barbosa. Recepcionou para André pelo campo intermediário. Vira jogada pela direita, agora para Gustavo Gomes. Carrega Gustavo Gomes de primeira, agora para Andréas Pereira. Recebeu Andréas. Levantamento de bola para o campo de ataque. Ativou, ninguém foi. Facilitação do goleiro, vem Gabriel Batista dominando pelo time do Botafogo. 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A bola para Ferrarese, dominando pelo Botafogo, levantou para o campo de ataque, entra Barbosa, tira pela defesa do Palmeiras, disparou, descartou no meio de campo, flaco, luta contra a marcação do primeiro, reboteada na batida, voltou para o Evangelista. Evangelista vem prendendo, ativando lá embaixo na esquerda, Piquerez, recolhendo Piquerez, voltou outra vez agora para Lucas Evangelista, prendeu Evangelista, rolou na ponta esquerda, Palmeiras troca passes outra vez agora do campo de ataque para tocar para Marlon Freitas, recebendo, variou jogada na linha direita, agora tocando para Gustavo Gomes, chegando, faz aproximação na linha média do Botafogo, abriu lá na ponta direita para Giai, por dentro agora para Felipe Anderson, tentou passar, bate a marcação no primeiro, tromba com ele, a defensiva com Marçal, a bola vai pela linha de lado na tentativa de chegada de Marçal, posse de bola outra vez agora para o Palmeiras. 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É o Palmeiras lutando pela liderança do campeonato. Placar Jeep 0-0. Desce Evangelista, rolou na ponta esquerda, Piquerez descendo na esquerda, volta, recuando outra vez agora para Marlon Freitas, prepara o cruzamento, levantou lá na ponta para Giai, recebeu, olha o Palmeiras, bola recuada, Andréas carregou na meia direita, distância no segundo primeiro, voltou na ponta agora para Giai, recebeu, dobra a marcação, time do Botafogo, Giai tenta, faz a volta, escapa no primeiro, tocando pela meia direita para colocar para Gustavo Gomes, devolveu na ponta para Felipe Anderson, recebeu Felipe, bolão pro Giai, vem na ponta, cruzou na boca do gol, rebate de qualquer maneira, Vitinho, tira pela defesa do Botafogo, vem rebate, Danilo Pereira tenta, desarmado, entra Barbosa e toma pelo Palmeiras, recuando pro goleiro. 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retraindo ali atrás agora para Gabriel Batista, está jogando Batista, abre pela direita agora para Vitinho, recolheu Vitinho, tentou ativar para o campo de ataque, levantou na ponta agora para Danilo Pereira, vem no peito Barbosa, intercepta, volta recuando, meio no fogo Carlos Miguel Chapô de esquerda e mandou pela linha lateral, assustou esse recuo aí, hein, Solé?
2: É, o Barbosa foi com a perna ruim, foi de pé direito nesse recuo, eu fiquei com a impressão, Éder, que o próprio Carlos Miguel se confundiu, porque ele foi abaixando como se fosse colocar a mão na bola, e aí lembrou que não podia, que era recuo, e ele deu uma chapa esquisita.
0: Olha para tocar para Danilo, recolheu Danilo, recolheu para Marçal, de fora, ponta e bate, ela sobe, vai pela liga de fundo, pegou por baixo, exagerou na dose, mandou longe, quanto, Solé?
2: 4 minutos de acréscimo.
0: Mais 4 minutos para o término do primeiro tempo, depois dos jogos da TNC, tem fim de papo, sempre para Yamaha Factor, entradas zero, parcelas de R$733 ou R$1.000 de bônus. 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Bola trabalhada no campo de defesa, sai jogando o time do Palmeiras outra vez agora com Felipe Anderson. Rola pela direita para Giai, de primeira pela meia para Maurício. Rolou, atenção, Andréas, dominou, tentou passar, vem na cobertura Ferrarese, mas a arbitragem já parava, dava impedimento. Mendo no camisa 8 no Palmeiras do ataque. Vai sair jogando outra vez o Botafogo. 45 minutos vai terminar o primeiro tempo. 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Acréscimos de 4 minutos, portanto já temos mais 3 minutos para o término do primeiro tempo no Engenhão, no Rio de Janeiro. Vai bater para o campo de ataque outra vez. Gabriel Batista levanta na ofensiva do time do Botafogo. Para descer pelo alto, corta Gustavo Gomes, tirou dali, afasta, Danilo luta, Flaco tenta na sequência, a bola cai na esquerda, fica para Montoro, recolhe Montoro, tentou bater o primeiro, entrou Felipe Anderson, corta pelo time do Palmeiras, mantendo a bola fora pela linha lateral, posse de bola pro Botafogo na esquerda, lateral cobrado, bola tocada jogada na ponta, carrega outra vez, agora o Danilo Pereira tentando para Montoro, Montoro lutando, Giai, vem a cobertura, a bola sai, outra vez a posse de bola para o time da Estrela Solitária, lá na esquerda no ataque, vem Marçal agora para fazer a cobrança, tomou distância, Marçal vai bater, tem Danilo Pereira colocado, levantou para Arthur Cabral, tentou subir, Gustavo Gomes tira para a falta, outra vez agora para Giai, de primeira para Felipe Anderson, luta com Marçal, recupera Arthur, tentou passar, não passa, perde a bola, reboteada, cai na ponta, recorda Bina Flaco, vai tentar levar para o campo de ataque, escorregou, perde o equilíbrio, entra Monzon, bate na bola, ela sai lateral para o time do Palmeiras bater. 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Desce outra vez Barbosa, tentando para o campo de ataque, intercepta a Vidalba, recupera, domina pelo Botafogo, vem embora na meia direita, olha o contra-ataque perigoso, Arthur Cabral na área, bola cruzada perigosa, tira de qualquer maneira, Barbosa afasta, a bola vai sair pela linha lateral. Vidalba tinha a chance ali na direita, Soler.
2: No erro do Alexander Barbosa, saiu jogando de forma equivocada. O Marlon Freitas, aliás, foi muito bem para evitar o cruzamento do Botafogo. Depois o Barbosa mandou para longe.
0: Olha o lateral batido para cruzar. Arthur Cabral tentou de cabeça, recuando. Vai fechar Danilo de primeira para Montoro, abriu na esquerda para Marçal. Tentou o cruzamento, levantou na área. Sobe Barbosa de cabeça para tirar. Rebotada na batida, ficou Flaco. Luta, acabou perdendo. A bola sobrou outra vez agora da faixa central do campo para o Guinho. Recupera, domina pelo domínio Botafogo. Faz abertura para Marçal. Trabalha Marçal, levando na esquerda, carregou, puxa a bola, evita aniversário, faz ler o lance, pensa o jogo, recua outra vez agora do campo de defesa, tocando para Huguinho. Huguinho é Monzon, Monzon recebendo, retraindo a bola para o goleiro que vem na meta ali atrás agora para a defesa. 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Também no Palmeiras, arranca Marlon, domina pelo meio de campo, tentou passe na esquerda agora para Evangelista, põe na ponta Piquerez, recolhe, dominou lateral, partiu contra a marcação de Vitinho, voltou, recuando agora, entregando para Marlon Freitas, devolveu na ponta esquerda, outra vez agora para Piquerez, outra vez a Marlon Freitas, recepcionou, tentou a passagem na ponta agora para Lucas Evangelista, Evangelista Marlon, Marlon trabalhou, desceu na meia esquerda, prepara o cruzamento, levantou, Flaco tenta, entra a defesa do Botafogo, e agora esse tiro ali atrás agora de qualquer forma, a bola volta, fica dominada no campo de defesa para Danilo Pereira, tentou passar, perde a bola para Andréas, recupera pelo Palmeiras, faz abertura para Felipe Anderson, retraindo para Marlon Freitas, vem chegando, faz aproximação, ainda Marlon rolou para Flaco, tem Giai na ponta, abriu, boa bola para Giai, recebeu, prepara o cruzamento, recuou, deixou na meia direita agora para Andréas, de primeira para Felipe Anderson, vai tentando o cruzamento, levantou na liga de grandeira, Vitinho de cabeça, toca, ela vai pela liga de fundo, escanteio para o Palmeiras, Soler.
2: Já estouramos os 4 minutos prometidos pelo árbitro, mas ele quer jogo, tem escanteio Palmeiras, quem sabe na bola parada para abrir o placar.
0: Vamos bater os 50 minutos, talvez o último lance desse primeiro tempo, Piquerez para bater o escanteio, avante Palestra, vai lá Verdão, tomou posição lá na esquerda, Barbosa, Gustavo Gomes na área, bola cruzada perigosa, Gustavo tenta o toque de cabeça, a bola vai pela linha de fundo, tiro de meta para o Botafogo e o árbitro vai encerrar o primeiro tempo no Nilton Santos. Fim do primeiro tempo no Rio de Janeiro. No placar Jeep, 0 para o Botafogo, 0 para o Palmeiras. Último lance, essa cabeçada do Flaco Lopes, Soler.
2: Tentou marcar mais um neste campeonato brasileiro. Flaco Lopes, que é o artilheiro do Verdão na temporada, com 21 gols marcados. Só que desta vez a cabeçada foi direto para fora, 0-0 na primeira etapa.
0: E atenção, ouvinte TMC, vamos ao placar Jeep no campeonato brasileiro. 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Placar Jeep Campeonato Brasileiro no Engenhão. Botafogo 0, Palmeiras 0.
4: E hoje pelo Brasileirão já tivemos Remo 0, Flamengo 1, Inter 2, Santos 3. O Cruzeiro venceu o Atlético Paranaense por 3-1. Coritiba perdeu em casa para o Mirassol 2-1. Daqui a pouquinho, às 7h30 da noite, vai começar Corinthians e Chapecoense, Adê.
0: Muito bem, reto intervalo e já voltamos com você. 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
0: Muito bem, meus amigos, de volta Engenhão do Rio de Janeiro, intervalo de partida 0-0, Palmeiras e Botafogo. Lucasito, tem pergunta pro Calil aí, Lucas?
1: Tem pergunta, o Rafael Lopes pergunta: Calil, o jogo tá igual?
2: Não, eu acho que o Botafogo foi melhor no começo, mas depois dos 30 minutos o Palmeiras tomou conta.
1: O João Vieira, o que que você achou da punição ao Abel Ferreira?
2: Pequena. Eu acho que deveria ser maior pelo fato de ele ter chutado o microfone e no fim, até agora, ele não cumpriu, né? Ele tá normalmente no campo. Se no próximo julgamento ele for absolvido, vai ficar o dito pelo Benedito.
1: E Leonardo Cardoso, jogar com Felipe Anderson é jogar com um a menos?
2: Então, mas por que o Arias não tá jogando, né? Nós comentamos antes do jogo aqui com o Soler. O jogador que vai ocupar essa ponta direita aí depois da saída do ala é o Arias, mas o Arias está no banco, deve ter algum problema físico. Acho que ele vai entrar agora no intervalo ou no começo do segundo tempo. E com o Arias, o Palmeiras é outro.
1: E uma última aqui do Menezes: o Evangelista é o que mais está tentando alguma coisa, Calil?
2: Não, o Andréas está melhor. O Andréas foi o melhor jogador do Palmeiras no primeiro tempo.
0: Voltamos em seguida com você, Transamérica, agora é TNC. 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

0: 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Muito bem, estamos de volta a Engenhão no Rio de Janeiro. Palmeiras e Botafogo vão empatando 0 a 0 do primeiro tempo. E agora José Calil vai comentar a etapa inicial do jogo. Fala, Calil.
1: Éder, o Palmeiras não começou bem. O Botafogo estava melhor no início. Teve a grande oportunidade aos 3 minutos, num tiro comprido. O Carlos Miguel escorregou, quase que ele tomou o gol. E aí, aos poucos, com o Andréas vindo um pouquinho mais por dentro, porque no começo o Palmeiras estava tentando os triângulos pelos lados. Andréas, Giai, Felipe Anderson pela direita, Evangelista, Piquerez e o Maurício pela esquerda. Mas não estava dando certo. O Botafogo povoou bem ali e o Palmeiras não estava conseguindo jogar. De repente, aos poucos, o Andréas foi vindo mais por dentro, foi tomando conta do jogo e acabou terminando como grande destaque da partida. Joga bem o Andréas Pereira. E o Palmeiras teve até algumas oportunidades para abrir o placar. O que não pode é tomar o contra-ataque que tomou aos 27 minutos, né? Porque aos 24 aconteceu um lance capital. Para mim, o Marçal tinha que ser expulso. Ele fez a falta no próprio Andréas, que ia pro gol. O árbitro deu seu amarelo. E uma falta na meia-lua. O Andréas bateu com perigo, mas não conseguiu fazer o gol. E no contra-ataque, Éder, o Palmeiras totalmente desorganizado e desatento, que não é normal. O time do Abel normalmente é muito organizado, inclusive para frear os contra-ataques do adversário. Mas nesse lance, parecia que estava todo mundo dormindo e o Villalba foi livre, né? O uruguaio Villalba acabou perdendo um gol feito na saída do Carlos Miguel. Depois disso, o Palmeiras retomou o controle e teve oportunidades no final. Teve chute do Evangelista, teve chute do Andréas, né? Teve outros lances que o Palmeiras poderia ter aberto o placar. Eu estranhei bastante. Primeiro que é bom explicar, o Palmeiras não joga mais com 3 zagueiros por causa da saída do Alan. Quando o Barbosa foi contratado ao próprio Botafogo, a ideia do Abel, como ele executou em vários jogos, era Gustavo Gomes na sobra, Murilo mais pela direita, Barbosa que é canhoto mais pela esquerda, e o Alan fazendo o corredor direito. Só que não tem mais Alan, o Alan foi vendido para o Manchester City. Então o Palmeiras tem agora um novo formato, que foi hoje o setor direito foi ocupado pelo Giai e pelo Felipe Anderson, porque o Alan é tão bom que ele fazia o papel de 2. Com a saída do Alan, tem que ter 2 para fazer o corredor. E hoje foram Giai e Felipe Anderson. Giai tenta alguma coisa, tá numa fase boa, mas Felipe Anderson de novo não jogou nada. Eu tô esperando a entrada do Arias. Acho que o Felipe Anderson volta ainda nesse começo, mas daqui a pouco vai entrar o Arias. Com a entrada do Arias, a tendência é o Palmeiras tomar ainda mais conta do jogo e vencer. O Palmeiras passa, depois desse final de primeiro tempo, Éder, a ter chances reais de vitória. Terminou melhor do que o Botafogo, mas não pode dar essas bobeiras aí no contra-ataque.
0: Muito bem, José Calil analisando o primeiro tempo de partida. Palmeiras voltando, Botafogo voltando e tem gol no campeonato.
2: Matheus Bidu abre o placar para o Corinthians, 1-0 sobre a Chapecoense.
1: Que animação, hein? Quando é gol do Santos, ele fala, gol do Santos, 1-0. Quando é do Corinthians,
2: que isso?
1: Gol do Corinthians, Matheus Bidu. Eu não sabia que o Lucas Vitor era corintiano.
0: Muito bem, Corinthians sai na frente diante da Chapecoense, 1-0 todo o segundo tempo desse jogo. 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Vai rolar a bola no segundo tempo. Nilton Santos do Rio de Janeiro. Atenção, vai autorizar. Autorizou o árbitro agora para valer. Bola rolando de novo no Engenhão. 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Bola pra Gai, tentou acionar, Felipe Anderson na ponta, vem tomando a defesa do time do Botafogo, Felipe insiste, a bola vai pela linha lateral, posta de bola para a equipe do Botafogo bater na esquerda, ali na face central do campo, toma impulso Marçal para fazer o movimento pelo time do Botafogo, vai bater o lateral, Danilo se apresenta ali por dentro, também colocado Huguinho, tomou distância, vem o lateral, levantamento de bola para o campo de ataque, subiu, quarta, Gustavo Gomes de cabeça, afasta, volta para o Huguinho, de primeira põe na esquerda, agora entregando para Monzon, domina pelo campo de defesa do Botafogo, parte a marcação no primeiro, levantou para o campo de ataque, bora tocar pelo meio, entra, retomando Evangelista, lutou, perdeu para adversário, mas com falta, falta do Danilo Pereira, falta para o Palmeiras bater a isso, olha.
3: E o Palmeiras não muda, Éder, para esta segunda etapa, permanece com o John Arias no banco de reservas.
0: Você está ligado no futebol da TNC, bola para Barbosa, botando na esquerda, põe a bola para Evangelista, falta, recorda outra vez, agora pelo campo de defesa, para Barbosa, ativando para o campo de ataque, a bola vai ficar para Maurício, recuando na esquerda, bola batida para o ataque, vai voltar Vitinho, faz a proteção, a bola vai pela linha de lado, posse de bola para a equipe do Botafogo bater pela direita no campo intermediário, quer qualidade comprovada, secagem rápida, garantia de sucesso para sua obra, vá de cimento CSN, cimento CSN, mais do que forte é fortaço, bola trabalhada com Vizialba, domina pela intermediária, levantamento de bola para o campo de ataque, o Guinho levantou, vem Carlos Miguel, bate de qualquer forma, tira pela defesa do Palmeiras, levantamento de bola para o campo de ataque, volta na esquerda agora para Marçal, tomou Felipe Anderson, tentou mandar por dentro, entra Monzon, quarta pelo time do Botafogo, acionando na esquerda agora, entregando para Marçal, dominando na intermediária, da sequência da jogada, ainda Marçal, conduzindo, virou jogada pela direita, bola tocada rápida, outra vez agora pela direita, carrega, vem Vitinho, abriu na ponta direita para Vidalba, Vidalba recebendo, partindo, vem levando, Arthur Cabral vem pelo miolo, ainda Vidalba, Montoro tá pedindo, bola tocada para Montoro, Montoro preparou, vai tentar em pé direito, bate, a defesa do Palmeiras tira, bola volta, Arthur Cabral, voltou na ponta para Vitinho, Vitinho recuando, deixando na direita, outra vez agora para Montoro, Montoro de primeira para Vidalba, travado pela defesa do Palmeiras com Marlon, a bola vai pela linha de fundo, perigoso lance do Botafogo aí no lance, Soler.
3: E que passe pro Vidalba dentro da área, recebe o tapa ali do Montoro que rasga a linha defensiva do Palmeiras, foi muito bem o Marlon Freitas para dar essa travada, escanteio Botafogo, Danilo Santos na bola.
0: Lá vem Danilo Santos para bater o escanteio pelo time do Botafogo, vai mandar na linha de grande área, o Botafogo no ataque, o Palmeiras se defendendo, Danilo lá na ponta direita vem, mandou na boca do gol, toque de cabeça, Marcelo levanta a mão, só tenta, bola vem para Giai, entra Giai, intercepta o domínio pelo campo de defesa do time do Palmeiras, tentando bater para o campo de ataque, levantamento na faixa central do campo, volta, fica dominado outra vez agora com o Botafogo, lá atrás vem dominando, outra vez agora tentando para o campo de ataque, levantamento de Vitinho, cortou a defesa do Palmeiras, tentou tirar com Barbosa, vem na cobertura, bola sobra na esquerda, Piqueires, Piqueires deu jogo a Evangelista, Evangelista puxa a jogada pelo meio, tocou para Flaco, acabou perdendo, retoma Monzon, tenta o levantamento de bola para Montoro, entra Piqueires, mas o lance anterior, Marco Jabá com a falta ali, Evangelista reclamando, falta marcada, Soler.
3: E pressão dos jogadores do Botafogo para um cartão amarelo para Lucas Evangelista, só administra agora o Rodrigo José Pereira de Lima, falta marcada para o Botafogo.
0: 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Iniciativa PicPay. 3 minutos do segundo tempo de partida, Rio de Janeiro, 0-0, resultado que dá o Flamengo a liderança do campeonato, o Palmeiras tem que reagir, Danilo chegando para bater de falta pelo domínio Botafogo, vai mandar na área, o cruzamento veio, desvio de cabeça, Carlos Miguel, mas fechou Miguel para fazer defesa do Mirando, sai jogando outra vez agora pelo domínio Palmeiras, ativando na esquerda, Piqueires, Piqueires domina, volta recuando ali atrás, agora do campo de defesa para Barbosa, ali primeiro para Marlon, puxa a marcação de Arthur Cabral, volta outra vez agora para Barbosa, tentou Alexander Barbosa, tentou bater no meio de campo, toma o Guinho, recupera, domina pelo Botafogo, deu Montoro, Montoro tentou a sequência, bate na defesa do Palmeiras, tira Barbosa, bola falta para Giai, Giai de primeira pela direita, agora para Felipe Anderson, e dali, dali, dali, contra-ataque do Palmeiras, vem embora, Felipe vem por dentro, abriu de primeira, agora para Flaco, devolveu, na boca do gol, Maurício de primeira, Evangelista, recuou, Maurício chapou, defendeu Gabriel Batista! Pega o goleiro do Botafogo, Soler!
3: E esse pé direito do Maurício tá precisando, Éder, passar na oficina para ver se melhora um pouquinho. Contra o Santos na Vila, ele perdeu 2 gols na pequena área de pé direito. Agora no Nilton Santos ele perde mais um, bateu fraquinho para a defesa do Batista.
1: Mas o Evangelista tinha que finalizar, pelo amor de Deus, ele não quis fazer o gol.
0: Olha o Palmeiras! passe embora. Fraco Lopes dominou, trouxe pra esquerda, bate, a bola passa, que passa, vai pra fora. Que chance de Flaco Lopes, recebendo, chamando o Monzon, puxou na canhota e bateu, a bola passa perto, Solé.
3: E o zagueiro Monzon deu muito espaço, muita liberdade para Flaco Lopes, que consegue fazer o drible na hora da finalização. A bola abriu um pouquinho mais do que ele gostaria, vai direto pela linha de fundo, segue 0-0.
0: Olha a bola para o motor, de primeira para Vidiaba, Vidiaba de primeira, gol por dentro, sobrou para Danilo, tira Barbosa, pela defesa do Palmeiras, volta para o Guinho, de fora da grandeira, preparou, bateu na cabeça no zagueiro do Palmeiras, vai pela liga de fundo, Barbosa desviou. Escanteio para o Botafogo, Soler.
3: O jogo é lá e cá, Éder. O Palmeiras teve duas oportunidades. Agora o Botafogo responde. Finalização firme do Guinho. O Barbosa colocou o cabeção na frente e cede escanteio para o time da casa.
0: Tá na posição, Botafogo agora vem pra cima. Palmeiras tentou, criou oportunidades, acabou perdendo a chance. Toma impulso, Botafogo agora para bater o escanteio. Ajeitar a ponta esquerda, Montoro. Vai baixar na grandeira do time do Palmeiras. Defesa do Verdão, fechava ali atrás. Atenção, correu Montoro. Levantou na boca do gol, subiu Barbosa. Cabeça na bola, tiro dali, completa na esquerda. Despacho outra vez agora para o Cabriano. Ataque, descartou pela defesa o Viverde. A bola volta para o goleiro Gabriel Batista. Já jogando, mandando na esquerda. Trabalha jogando o time do Botafogo. Vem para o campo de ataque. Levantamento de bola outra vez. Agora da grandeira do Palmeiras. Barbosa cabeceou. A bola tocada pelo dianteiro do Botafogo. O desvio foi dele, não do Barbosa. Linha de fundo é tiro de meta. 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Bora dominar pelo campo de defesa com André. Já jogou o time do Palmeiras, abriu na esquerda, agora entregando para Piquerez. Piquerez para, pensa o jogo, faz a leitura da jogada, carrega, tenta o toque, faz a passagem outra vez agora para o Evangelista, contido pela marcação da defesa do Botafogo. Ele retraiu, deixou outra vez ali atrás agora para Marlon Freitas, puxa a marcação de Danilo Pereira, abre pela direita agora para Gustavo Gomes, tentando bater para o campo de ataque, levanta na meia direita, vem embora o Palmeiras, Felipe Anderson, escapa a marcação no primeiro, tentou tocar na ponta, Flaco Lopes recebeu, trouxe agora para o pé esquerdo, ainda Flaco, tentou na esquerda de primeira, Piquerez. Piquerez rolou, Evangelista cruzou ali, o desvio, vai o goleiro do Botafogo para a defesa na tentativa na chegada do Maurício, saiu jogando outra vez o Botafogo, para tocar para Marçal, Marçal recebendo, domina pela intermediária, põe a bola outra vez agora para Montoro, Montoro tentou ativar para o cabo de ataque, tenta o passe na ponta, entra cortando Gustavo Gomes pela linha lateral. 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Etapa final de jogo, Botafogo 0, Palmeiras 0.
2: Ontem o São Paulo venceu o Atlético Mineiro por 2-0.
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0: Olha para o tocado no campo de defesa do time do Palmeiras. Carrega da intermediária. Felipe Anderson tentou passar, não passa. Entra na cobertura. Marcel deu-lhe o tranco por baixo. É falta marcada para o Palmeiras bater. Viu Abel Ferreira agachado ali, pensativo, olhando nada. O que será que ele está pensando, hein, Calil?
1: É a minha preocupação. Ele não está olhando para o Arias, né? A gente queria que entrasse o Arias. Depois o Soler vai apurar. Deve haver algum problema físico com ele. Não é possível, porque o jogo tá pra ele ali pelo lado direito.
0: Olha o Palmeiras, vem pro campo de ataque. Corta a Ferrarese, afasta pela defesa do Botafogo. Faz o passe na direita agora para o Guinho. O Guinho domina pelo campo de defesa, tentando passagem pro campo de ataque. Ativou na ponta esquerda para Danilo. Danilo vem fechando, tira a marcação no primeiro, bota a sequência na jogada, escapa. Toma, Giai. Recupera o domínio pelo time do Palmeiras. Abriu para Felipe Anderson. Chutou, a bola bateu no adversário. Volta para Arthur Cabral. Tentou passar, não passa, é desarmado. Vai Anderson. A bola sai pela linha de lado. É lateral para o Botafogo. 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E atenção, ouvinte TMC. Vamos a 10 minutos do segundo tempo. Palmeiras tem 35 minutos para tentar o gol. Para tentar uma vitória. O Botafogo tentando se reabilitar no campeonato. É jogo importante, jogo decisivo. Aí o toque marcando 10 minutos, 10 do segundo tempo. Sai jogando Gabriel Batista, tentou bater para o campo de ataque, ativou na linha média do time do Palmeiras, na cabeçada, passou batendo. Barbosa para sobra outra vez, agora para Gustavo Gomes, trabalha pela intermediária, rolou por dentro agora para Marlon Freitas, prepara Marlon, levantou, tocando para Flaco, recuando, deixando na esquerda agora, vem embora Palmeiras, domina Piqueires, tentou abertura para tocar pelo meio, tentou Maurício, é desarmada para falta para o time do Botafogo, domina Danilo pelo campo de defesa, tentou passar, levantamento de bola para o campo de ataque, para Vidalba, vem na ponta, entrou Barbosa, chutou, Vidalba vem, botou o corpo na frente e ganhou, Carlos Miguel foi lá e embalou essa bola, Soler.
3: Foi bem agora o Carlos Miguel, porque o Barbosa deu um bico, ele explodiu no Vidalba e foi na direção do Carlos Miguel, que estava atento, saiu e ficou com ela.
0: Bola dominada pelo direito, o Palmeiras vem tocando outra vez, recua na direção de Marlon Freitas, trabalha pela face central do campo, tocou para o Evangelista, ele recebendo, dominando, vem embora para o campo de ataque, abre pela direita agora para Andréas Pereira, põe na ponta direita para Giai, recebendo, levando o time do Palmeiras outra vez, tocando pela meia direita para o Evangelista, abriu para Felipe Anderson, dominou Felipe Anderson, tentou, chutou, pegou na zaga, volta, rebotada, vem na ponta para Giai, Giai prepara o cruzamento, levantou no bagulho, olha o Piqueires, vai tentar bater, prepara, cruzou na área, o toque de cabeça do Maurício, defendeu Gabriel Batista, a queima-roupa, Maurício, ele tenta, e o goleiro do Botafogo faz milagre no Engenheiro. Milagre, ele já passava na bola, levantou o braço direito e conseguiu tirar, Soler.
3: Milagrosamente, aparece agora o goleiro Gabriel Batista, o cruzamento do Piqueires foi milimétrico, o Maurício testou com muita firmeza e o goleiro do Botafogo faz uma defesa extraordinária para evitar o primeiro.
0: Olha o escanteio, Barbosa de cabeça pela linha de fundo, tiro de meta para o Botafogo bater. 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É o Palmeiras lutando, o Palmeiras buscando, o Palmeiras querendo gol, gol não sai. 0-0, Palmeiras e Botafogo, a bola tocada na faixa central do campo, entrou Barbosa, bate na ofensiva, Flaco vai lutar com a defesa, com mãozona ainda, Flaco tira Ferrarese, afasta pelo domínio Botafogo, a bola cai, outra vez à esquerda agora para Piqueires, Piqueires dominando, bate a marcação no primeiro, tomou Arthur Cabral, domina pelo time do Botafogo, entrou Barbosa, ativando para o campo de ataque, corre Ferrarese, fechou primeiro da cobertura, corta pelo time do Botafogo, abre pela direita, bola batida para Arthur Cabral, bate a marcação no primeiro, vem embora, vem levando, ainda Arthur, faz a meia lua no segundo, prepara o cruzamento, levantou na boca do gol para o Danilo Pereira, correu Danilo, vai tentando evitar a saída, não deu, a bola vai para a linha de lado, é lateral para o time do Palmeiras bater. 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Palmeiras e Botafogo jogando e você curtindo na melhor do futebol. 13 minutos do segundo tempo, comenta José Calil. Fala, Calil.
3: O jogo é aquilo que a gente esperava, Éder. Lá em cá, o Botafogo também procura a vitória, precisa dos pontos. E o Palmeiras voltou bem pro segundo tempo. Tá faltando concluir a jogada. Já teve duas chances e você usou a palavra certa. O gol não saiu por um milagre, milagre mesmo, do goleiro do Botafogo.
0: Olha Danilo, domina pelo time do Botafogo, levanta a bola para Danilo Pereira, levantou para o campo de ataque, corre e bate na bola, tirando Barbosa, levanta a bola para o campo de ataque, ela se oferece outra vez agora para Ferrarese, abre pela direita para Vitinho, dá um balão pela linha de lado, é lateral para o Palmeiras. 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A bola tocada no meio de campo, outra vez agora para Marlon, Marlon Freitas de primeira pela direita, agora para Gustavo Gomes, partiu Palmeiras, outra vez embora, bola da cara para Giai, volta recuando, deixou na meia direita, campo de ataque para Marlon Freitas, faz abertura da ponta direita para o Felipe Anderson, dominando, preparando a jogada, vai tentar chutar direto, bateu, tocou no Monzão, voltou, reboteada na batida, ficou outra vez agora para Felipe Anderson, dominando na meia direita, abriu na ponta para Giai, o cruzamento veio na boca do gol, subiu Vitinho, cabeça na bola, tirou, voltou, rebote agora, Querês, mandou na esquerda, fez o passe, Maurício, recuando para o Barbosa, Barbosa de primeira pela direita, momento, o jogo é Laica. O Palmeiras no ataque, Gustavo Gomes abriu na ponta direita para Giai. Giai dominando, abriu passagem agora para Felipe Anderson, devolveu para Giai, vem embora Palmeiras, ainda Giai, retorna a bola para Evangelista, domina Evangelista na puxada, escapa no primeiro, tentou, tocou por dentro, abriu rápido agora, domina Flaco, vem levando, tentou levantamento, mandou na ponta esquerda, bola aberta a Piquerez, recebe, domina Piquerez, vem embora para o campo de ataque, tocou para Evangelista, devolveu, olha o Piquerez, vem na linha de fundo, vai na cobertura Vitinho. O árbitro disse que a bola tocou no jogador do Palmeiras e saiu, deu tiro de meta, isso, né?
3: Na minha visão, marcação equivocada do árbitro, porque o Piquerez, ele usa o corpo do Vitinho para faturar esse escanteio. O Vitinho dá o carrinho e pega a bola, agora errou por muito a arbitragem. Agora,
1: Éder, eu tô pedindo a entrada do Arias, mas se o Abel quiser colocar o Vitor Roque também, a gente não reclama. A bola tá passando ali na boca do gol. E falta alguém para empurrar para dentro. Quem sabe hoje não é o dia dele. Tem que tentar o treinador.
0: E o Maurício também tá se especializando em perder gol, hein?
1: Ele,
0: Evangelista. Desde da última quarta-feira, hein, Carinho?
1: É verdade. O Evangelista tá com medo de chutar.
0: Carrega, leva a bola, o Palmeiras vai embora pro campo de ataque, tentou na ponta direita, Felipe Anderson descendo, levando outra vez, agora tentou o cruzamento, tira Fegarese, afasta pela defesa do Botafogo, rebateada na bateria, sobrou outra vez, agora da meia direita, campo de ataque, para empurrada para Gustavo Gomes, em primeira, põe na ponta para Andréas, levando Andréas Pereira, carrega pelo time do Palmeiras, tocando para Marlon, devolveu outra vez, agora para Andréas Pereira, domina pela meia direita, vai tentar a inversão, abriu do lado esquerdo, no boqueirão da esquerda, Piquerez, volta recuando, toca para Barbosa, retraindo na faixa central do campo, agora para Gustavo Gomes, abre pela meia direita, campo de ataque, desce Andréas, rolou na ponta direita, vem o Palmeiras outra vez, Marlon Freitas do Totó, voltou recuando outra vez, agora para Andréas, Andréas dominando, fez a abertura da ponta, agora para Felipe Anderson, devolveu na meia, para Marlon, foi na ponta para Giai, prepara o cruzamento, levantou, bateu no gol, tenta Flaco de cabeça, a bola vai pela liga de fundo, vai chegar ao Iverde e o Soler.
3: E o Ferrarese foi muito bem para fazer esse corte, porque o Flaco Lopes iria marcar o gol a favor do time do Palmeiras, tem escanteio Verdão. E eu falo, Abel, ele faz o jogo ouvindo a TMC, ouvindo o José Calil. Calil falou, ó, eu quero o John Arias, se puder chama o Vitor Roque também. Pedido atendido, sai com a 18 o Maurício para a entrada do 11, o John Arias. E o Vitor Roque também foi pro campo, saiu com a 30, Lucas Evangelista.
0: Pezinho por último no Fegarese, escanteio. Palmeiras vai de novo, tomou posição Andréas, rolou para Arias, Arias domina pela esquerda, vem levando ainda Arias, partiu Palmeiras outra vez, Arias, boa fita, levou na liga de furo, cruzou na boca do gol, toca de cabeça para fora. Marlon fechou e tocou a bola pela linha de fundo, outra grande chance do Verdão. Marlon de cabeça tentou golpear, vai pela linha de fundo, Soler.
3: Na boa jogada já do John Arias, chamou o Montoro para dançar, cruzou na medida, mas a cabeçada do Marlon foi para fora.
0: 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E atenção, ouvinte TMC, a bola corre solta no Engenhão. Vamos chegando a 18 minutos do segundo tempo de partida, placar Jeep. Ataca o Botafogo, Danilo Pereira tenta passar, Barbosa, toma fácil, toma na habilidade, recupera o domínio pelo domínio, Palmeiras agora entregando para Flaco, tentou ativar para Vitor Roque, perde a posse de bola, recupera outra vez, agora sai jogando o Botafogo, bola tocada na ponta direita para Montoro, Montoro de primeira, põe na ponta para Vidalba, Vidalba recebeu, desenterrou-se na marcação, primeiro foi por baixo, Barbosa tocando, escanteio, escanteio, é a vez do Botafogo, Soler.
3: O jogo continua naquela pegada, Éder, Laica, toda hora algum time consegue chegar no ataque, agora fatura escanteio a equipe do Botafogo.
0: 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Vem Danilo, um dia ele brilhou pelo Palmeiras, hoje adversário joga pelo Botafogo, vem na bola, levantou na boca do gol, Carlos Miguel sobe, Ferrarese vem, a bola vai pela linha de fundo. E a garota está reclamando ali, hein? Queria o escanteio, hein, Solé?
3: É, mas a arbitragem flagrou bem o tiro de meta. Você falou, né, Éder, sobre o Danilo, que já brilhou com a camisa do Palmeiras. Se prepare, em dezembro o Palmeiras vai tentar pela terceira vez a contratação do Danilo.
1: Agora, com a entrada do Vitor Roque, Éder, o Flaco muda um pouco de função, né? Ele vem um pouquinho mais pra trás. E o Palmeiras, o Abel tem uma coisa de bom. Ele não tá satisfeito com o empate. Ele tá tentando a vitória.

0: Bola toca no Vitinho, vai pela liga de fundo, escanteio pro Palmeiras, Gustavo Soler.
1: Era um homem sozinho no ataque do Palmeiras, o Vitor Roque, ele avança com velocidade e ninguém chega. Ele chuta a bola em cima do Vitinho, fatura escanteio, Andréas pé direito.
0: Andréas para bater o escanteio, olha o Palmeiras tentando de novo, o gol não sai, o torcedor do Palmeiras fica impaciente. Olha o escanteio, lá na canhota, vai mandar na liga de grande área, Flaco Lopes se coloca, Andréas para bater. Lá dentro também colocado o Gustavo Gomes, tomou distância para fazer a cobrança. Vem o Palmeiras de novo, atenção, levantamento, vem aberto Gabriel Batista para defesa. 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E atenção, ouvinte TNC, a bola corre solta no Engenhão do Rio. 20 minutos passados do segundo tempo de partida, placar Jipe. 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Placar Jeep no Rio. Palmeiras e Botafogo 0-0.
2: 28 do primeiro tempo, Corinthians 1, Chapecoense 0.
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0: Bola com Palmeiras, domina Marlon Freitas de primeiro, picotou, bateu na esquerda, agora para Barbosa, voltando para Marlon. Marlon trabalhando no campo de ataque, rolando por dentro, agora para Flaco Lopes. Desencilou-se na marcação do primeiro, deu sequência na jogada, o Guinho deu combate. A bola sobra na ponta, outra vez agora para Andréas Pereira, dominando Andréas. Vem subindo o time do Palmeiras, para tocar para Giai. Giai tentando a evolução, entra Danilo, mata a jogada pelo time do Botafogo, chutou, bateu no Flaco, vai para fora, é lateral pro Fogão. 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Mudança no Botafogo.
1: Em dose dupla, sai com a 77 Vidalba para a entrada do 7 Júnior Santos. E também troca lateral por lateral. Sai com a 2 Vitinho, vem com a 4 Matheus Ponte.
4: É, a troca do lateral é porque o Vitor Roque já começou a cair aqui pela esquerda, infernizar a vida do Botafogo. Agora, a troca do uruguaio Vidalba é pro Botafogo puxar o contra-ataque, Éder. Esse Júnior Santos é um jogador que sempre se machuca, mas ele tem bastante velocidade.
0: Herói do Botafogo, né? Autor daquele gol decisivo na decisão da Libertadores.
4: Exatamente, é um jogador perigoso.
0: Olha para dominar a esquerda pelo campo inteiro. Madero Marcial tentou certo, tocando, levantando para o campo de ataque. Para tocar para Monturo, tentou virar a jogada por dentro. Trabalha a jogada, tentando partir outra vez. Agora Danilo Pereira, escapa a marcação no primeiro, volta, retrocedeu, deixa pela direita no campo intermediário. Para tocar lá atrás outra vez, agora para bater o ponte. Bateu ponte de primeira, servindo para o zagueiro Ferrarese. Vai agora pelo meio para o Guinho. O Guinho domina pelo campo de defesa, atifou na ponta direita. Agora para bater o ponte, vem embora. Larga pelo miolo, trabalha, tenta Danilo, acabou perdendo, cortou outra vez. Agora Gustavo Gomes afastou a bola sobre André. Direita, Felipe Anderson tenta, rasca Marçal, tira pela defesa do Botafogo, bola sobre André, esquerda agora para John Arias. Arias vai fugindo, levando outra vez da esquerda, partiu Arias, desceu pro campo de ataque, trava, puxa, limpa, jogada, dois em cima, ele escapa, protege como ninguém a bola de John Arias. Arias na sequência, leva outra vez a cobertura da defesa do time do Botafogo, que aperta com Júnior Santos, recuado. Arias é retraindo, deixa a bola de primeira para Gustavo Gomes, de primeira agora para Marlon. Marlon recebeu, voltou na esquerda para Barbosa, parte o time do Palmeiras, embora Barbosa, levanta para o campo de ataque, entrou Danilo, corta a bola, sobra outra vez agora para Montoro. Montoro domina pela intermediária, tentou passar, já vai na jogada, sobra outra vez agora para Monzon. Monzon levantou, põe na ponta esquerda para o Danilo, vem Gustavo Gomes, chegou o primeiro para conter o avanço, chutou, carimbo Danilo e a bola vai pela linha lateral. 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Olha, bateu ponte, vem embora, carrega na ponta direita, campo de ataque, leva outra vez agora pelo time do Botafogo, tentou a fita, escapou, levou na linha de fundo, tenta o centro, executou, cobre Marlon Freitas, tira, volta, rebate, pequenas completa, bola sobra para John Arias. Arias dominando, ainda no campo intermediário, bateu ponto da cobertura. Aliás, faz a volta, bate o primeiro, é puxado, falta para o Palmeiras bater. 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

0: 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E atenção, ouvinte, TMC, bola corre solta no Engenhão. 25 minutos jogados da etapa final de jogo, placar Jeep. 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Quando ataca o Altimiro, Palmeiras descendo na ponta direita, Felipe Anderson tentou passar, não passa, toma a defesa do Botafogo. A bola se oferece ali atrás agora para o Montoro, chutou travado pelo adversário, a bola sai. É lateral para o time do Botafogo bater na esquerda pelo campo de defesa. 25 no segundo tempo, no Rio de Janeiro, no Engenhão, Botafogo 0, Palmeiras 0.
1: Mais cedo tivemos Remo 0, Flamengo 1.
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0: Vamos chegando a 26 minutos do segundo tempo. Palmeiras buscando uma vitória para tentar superar o Flamengo, mas tá difícil, o jogo é duro. Botafogo se aguenta, bola recuada. Vem para Gustavo Gomes de primeira pela direita, agora do campo de defesa para Andréas. Recebeu Andréas Pereira, faz o levantamento, levanta para o campo de ataque, subiu na cabeçada, tira o Marçal, volta o rebote, cai outra vez agora para Flaco Lopes, tentando bater a marcação no primeiro, tomou Arthur Cabral, recupera, domina pelo primeiro, Botafogo tenta o passe na ponta para Danilo, a bola vai pela linha de lado, é lateral pro Palmeiras bater, bola recuada, outra vez agora tocada para Marlon Freitas, recebe na meia pela entrebandeira, vem partir outra vez agora pro campo de ataque, ele tira o Palmeiras, tocou por dentro para John Arias, Arias pela meia direita, na ofensiva Flaco, tentando Flaco Lopes, recebeu, bom passe, carregou, partiu para cima, tentou o passe no Vitor Roque, vem na cobertura, Matheus Ponte, a bola sai, linha de fundo, tiro de meta, e o Botafogo vai mudar de novo, aí, Soler.
1: Vai mudar, já posicionado com a camisa de número 37, o Kadir está saindo com a 19, o Arthur Cabral, lembrando, Éder, que o Cabral tomou um cartão amarelo e está suspenso para a próxima partida contra o Bragantino.
3: Esse Kadir não joga nada, mas ele tem sorte, outro dia contra o Santos, o zagueiro trombou no goleiro e a bola sobrou limpa para ele fazer o gol. Vamos ver, né? O Botafogo tenta ser mais perigoso, mas o Palmeiras está melhor, Éder. Falta um pouquinho mais de capricho no último passe para sair o gol da vitória.
0: Olha para o dominado no campo de ataque, Felipe Anderson, rolou o bolão na frente, domina o Vitor Roque, vem levando, Flaco Lopes vem por dentro, o Vitor tenta, bate a bola na defesa, ele espirra, vai para fora, escanteio para o Palmeiras, Soler.
1: E entrou na pegada o Vitor Roque, disputando todas as bolas, tentou agora pela direita, finalização bloqueada, escanteio para o Palmeiras no pé direito de Andréas Pereira.
0: Lá na ponta direita, Andréas para bater no escanteio, rolando pela meia direita, agora entregando para Giai, de primeira pela meia direita, cabe ataque para Felipe Anderson, devolveu na ponta agora para Andréas, põe na ponta para Giai, recebeu Giai, parou, pensou o jogo, recuou, deixou por dentro, vai tentar sequência, o time do Palmeiras corta, Danilo afasta, volta para Barbosa, levantou, Gustavo Gomes tentou de cabeça, Vitor Roque fechou, tira Kadir, corta pelo time do Botafogo, abre na ponta agora para Júnior. O Santos tentou passar, perde a bola, toma João Arias, Arias recupera, domina pelo campo de defesa do time do Palmeiras, volta retraindo, deixando lá atrás, agora da intermediária para Andréas, reinicia, domina pelo time do Palmeiras, faz a abertura, põe a bola para Piqueires, Piqueires de primeira para Barbosa, Barbosa recebendo, lançou para o ataque, para a tocada na ponta, vai chegar primeiro Ferrarese na cobertura para tirar, afasta pelo domínio Botafogo, volta a bola para Marlon, põe na ponta esquerda agora para João Arias, Arias recebendo, recuando no campo de defesa, toca para Barbosa, ele primeiro agora para Gustavo Gomes, reiniciou pelo time do Palmeiras aos 29 minutos do segundo tempo, Palmeiras e Botafogo empatando 0-0, Gustavo Gomes devolveu, mandou na esquerda agora para Barbosa, ativou para o campo de ataque, para a tocada na ponta agora para Piqueires, domina Piqueires, apertou na cobertura, Matheus Ponte, a bola volta para Barbosa, levantou para o campo de ataque, bola enfiada lá na ponta esquerda, John Arias vai tentar, controla de cabeça, vai na cobertura, defesa do Bota por baixo, Guinho comemora, rufa a bola pela linha lateral, futebol é na beira. 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Para batida para o campo de ataque para Kadir. Domina pela meia direita. Vem embora Kadir. Prende o jogo. Carrega pelo time do Botafogo. Júnior Santos pede. Ele volta a recuando. Toca no Guinho. O Guinho aguarda. Faça central do campo, recuando para Monzon na esquerda, agora para Marçal. Recebeu Marçal, prendeu, faz aproximação na esquerda, Marçal recua outra vez, agora deu jogo a Monzon, prende Monzon, ainda pelo campo de defesa, na cravada nos 30 minutos desse segundo tempo, recua a bola do goleiro, vai bater para o campo de ataque, Gabriel Batista, levanta a ofensiva, bola descendo para Montoro, subiu Gustavo Gomes, cortou, a bola se interessa, outra vez agora para Danilo, partindo para o campo de ataque, na aproximação, abriu na ponta esquerda para Kadir, põe no peito, entra por baixo, Barbosa tirando pela linha lateral, é lateral para o Botafogo bater, quer qualidade 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vem para cima, Kadir pedindo bola cruzada, Júnior tentou ajeitar, mandou na esquerda, tentou fechar, corta, Marlon afasta pela defesa do Palmeiras, volta a bola para Vitor Roque, de primeiro agora quem cortou para John Arias, foi puxado. Montoro foi lá, tomou amarelo, Soler.
1: Matou o contra-ataque, o Montoro, cartão amarelo para o Botafogo, para o camisa 10.
0: 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Bola trabalhada, leva o Palmeiras outra vez, Marlon, volta recuando, põe a bola da esquerda, agora entregando para Barbosa, de primeira pelo setor esquerda, Piqueires, domina Piqueires, tentou ajeitar na ponta, Vitor Roque luta, perde a bola, recupera o Botafogo na passagem, recolhendo e dominando outra vez agora do campo intermediário, tentando partir para o campo de ataque, a pegada no Marlon Freitas, bota o Júnior Santos no chão, amarelou para o 17 no Verdão, aí, Soler.
1: E com este cartão amarelo, Marlon Freitas, Éder, está fora da partida, o clássico contra o São Paulo no próximo sábado.
3: Agora, um detalhe importante, nós passamos dos 30 minutos, é claro que o Palmeiras ganhando é muito melhor. Agora, o empate não é um desastre, o Palmeiras fica um ponto do Flamengo. Então há momentos no futebol que você tem que ter inteligência. O Palmeiras está tentando ganhar o jogo, ok, mas agora é hora de não se abrir tanto. Não dá para ganhar, vamos levar um ponto para casa.
0: O terceiro Botafogo aí, Soler.
1: São duas trocas na equipe do Botafogo, Medina e também o próprio Edenilson posicionados por ali. O Medina com a camisa meia dúzia, o Edenilson com a 88. Já confirmo pra você quem saiu.
3: Medina era do Boca Juniors.
1: Isso.
0: Edenilson entrando por território Palmeiras, vem para o campo de ataque, Arias de primeira, tentou ativar na ponta, agora para Vitor Roque, ele não chega, a bola vai pela linha lateral, é posse de bola para o time do Botafogo. 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
1: Confirmando as alterações do Botafogo, 8 Danilo para a entrada do meia dúzia Medina, saiu também com a 10 o Montoro, que acabou de tomar cartão amarelo para entrada do 88 Edenilson.
3: É, o Danilo, Éder, que é pretendido pelo Palmeiras, jogador de Copa do Mundo, não jogou nada hoje, viu? Fez uma péssima partida.
0: 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Lateral pro time do Botafogo bater, lateral pro time do Palmeiras, digo, bola tocada para Gustavo Gomes, retraindo a bola para Carlos Miguel, tentou bater pro campo de ataque, ativou de perna esquerda, despachou no meio de campo, entrou Ferrarese, corta pelo time do Botafogo, a bola vem para Marlon Freitas, levantamento de bola agora para Vitor Roque, tentou bater a marcação no primeiro, ficou no chão, falta de Ferrarese, infração pro time do Palmeiras bater na faixa central do campo. 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Para batida por campo de ataque, recolhe Marlon Freitas, volta recuando no campo de defesa, agora entregando para Barbosa, levantou lá na ponta, corre Anderson, não chega Felipe Anderson, vai pela linha de fundo, é tiro de meta. 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
1: Sai com a número 7, o Felipe Anderson, para a entrada do 12, Kelvin. E sai também com a 4, o Giai, e entra com a 32, o Emiliano Martinez.
0: E aí, José Calil, as alterações de Abel no time do Palmeiras.
3: Olha, os dois técnicos, é, os dois agora encorparam mais no meio campo. O Botafogo encorpou com a entrada do Medina e do Edenilson. E o Palmeiras faz a mesma coisa, troca o lateral direito porque o Giai cansou, mas também encorpa mais o meio. Me parece que as equipes agora adotam nesse final uma postura de um pouco mais de cautela.
0: Olha para a dominada, carrega, leva leva a bola, Botafogo, abertura lá na ponta esquerda, sai pela linha de lado. Edenilson ficou no chão sentindo ali, reclamando muito, está caído, camisa 88 no time do Botafogo. Levou a chegada ali, foi no lance o Emiliano Martínez e deu uma chegada no pé esquerdo dele, hein? Só que ele também fez uma cena daquela, hein, Soler?
1: Exatamente, foi falta, mas o Edenilson deu uma exagerada ali na performance, mas na primeira jogada o Martins já começou a infração.
3: Ele jogou, Adriano, nos dois times do Rio Grande do Sul, onde ele é conhecido como Perdenilson, porque ele nunca ganhou um título.
0: Toma posição, Marcelo, tem na esquerda, olha o Botafogo tentando chegar, o cruzamento vem, subiu a frente, cabeça para cortar a faixa pela defesa do Domingo, Palmeiras volta, bola que é chassada, sobrou outra vez agora pro Botafogo, conduzindo, vem embora Medina, Medina recebeu, voltou para Edenilson, Edenilson, por favor, direto pela linha de fundo, é tiro de meta para o equipe do Palmeiras e tem gol, Lucasito.
4: Marcinho empata para Chapecoense, Corinthians e Chapecoense 1-1.
0: 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Bola para Barbosa, recepcionando, domina pelo campo de defesa do Palmeiras, vai tentar a passagem, apertado, marcado. Nossa, o Júnior Santos deu quase um golpe nele ali, né? Foi lá e apelou o Júnior. Falta marcada pro time do Palmeiras, que vai ser jogando. Domina Marlon Freitas. Abre pela direita no campo de defesa. Agora entregando para Kelvin. Recolheu Kelvin. Larga na ponta direita. Campo de ataque. Vem embora o Verdão. Tentou partir áreas. Põe na ponta. Emiliano vai tentar por dentro. Defesa. Rebate. A bola sobra outra vez. Agora pela direita. Aí do Emiliano. Volta recuando Martínez. Tocou para Kelvin. De primeira para Marlon Freitas. Tentou a devolução para John Arias. Ali saiu o goleiro do Fogão. Vem para fazer defesa Gabriel Batista. 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CrossFox Cabos, 37 minutos do segundo tempo. Levanta a pé, carece e põe a bola para o campo de ataque. Entrou cortando outra vez agora. Piquerez recupera o domínio pelo time do Palmeiras. Tentou passe na ponta outra vez agora de primeira. O levantamento, uma chegada ali dura do Ferrarese em cima do Andréas. Tá no chão Andréas Pereira. Falta pro Verdão, Soler.
1: E como foi mal agora o Ferrarese, né? Porque o Andréas Pereira já tinha tocado a bola e o Vitor Roque não chegaria nela. Só que o árbitro não apresentou o cartão amarelo na solada do Ferrarese.
0: Bola para Gustavo Gomes de primeira pela direita. Agora para Kelvin. Vem para o campo de ataque. Abriu na ponta para a área. Tentou passar. Marcel tomou para a volta para Edenilson. Edenilson domina pelo campo de defesa. Tenta a ligação para o Guinho. O Guinho no meio de campo tentou ativar. Lá na ponta direita. Agora para Júnior Santos. Chegou o primeiro Barbosa. Quarta pela defesa do Verdão. Tirou dali. Mandou na esquerda e dali. Contra a golpe. Domina pelo campo de defesa. Piquerez. Piquerez de primeiro, agora senso passe. Andréas vai tentar perder a bola para o adversário. Recupera Medina, Medina vem embora. Vem levando, Andréas vai para cima dele. A bola sobra na esquerda, fica para Barbosa. Barbosa de primeira da esquerda, agora para Piquerez. Tenta a ligação pelo miolo, recupera o Botafogo. Domina o Guinho, na ponta agora para Júnior Santos. Fez abertura para bater o ponte. Daí para Medina, Medina para Edenilson. Edenilson carregando, levando o Botafogo. Ainda Edenilson, cortou por dentro, fez a volta. Descensa no seu primeiro, voltou para o Guinho. O Guinho prendendo, domina pela meia direita. Faz abertura, mandou lá na direita. Atenção, Júnior Santos levantou, Cadiro subiu, cortou, Gustavo Gomes afastou, rebate põe na esquerda, arbitragem vai marcar falta, falta de Medina na saída do Palmeiras ali atrás com Lopes, falta marcada pelo árbitro. 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E atenção, ouvinte TMC, bola corre, solta no Nilton Santos. 39 minutos do segundo tempo, placar Jeep. 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Placar Jeep, Palmeiras 0, Botafogo 0.
4: Breno Bidon faz pro Corinthians 2-1 sobre a Chapecoense.
0: E olha o Palmeiras, tentou partir pro campo de ataque. Recupera o Guinho, sai jogando pelo time do Botafogo. Ativou na meia direita, bola toca na rata, toca para Júnior, desceu, tentou enfiada ali, jogada, pegou na zaga, volta, rebatendo, atira Barbosa, mata a jogada, recupera o domínio pelo Palmeiras, ainda Barbosa, tenta passar, bate a marcação no primeiro, dá sequência ao lance, é puxado, o árbitro marca a falta ali, o Guinho, falta pro time do Palmeiras, falta pouco, Palmeiras, vamos chegar aos 40, Palmeiras querendo o gol, pra tentar assumir de novo a liderança no campeonato. Larson tá no aquecimento ali, Soler.
1: Exatamente, garoto de 21 anos de idade, será a última troca do Abel.
0: Gustavo Gomes, de prima agora para Barbosa, levantou, deixou na esquerda para Andréas Pereira, tentou partir para o campo de ataque, corta Júnior Santos, volta o rebote e cai para Piquerez, Piquerez domina pela esquerda, para, pensa o jogo, recua, deu jogo a Barbosa, de primeira agora para Gustavo Gomes, larga pela direita para Kelvin, recolhendo Kelvin no campo intermediário, levantou para o campo de ataque, entrou Marcial, tirou, a bola volta outra vez agora do meio de campo, para Danilo Pereira, Danilo Pereira tentou a volta, entrou Gustavo Gomes, fez o corte, levantou para o campo de ataque, placa de cabeça, levanta, tentou botar na ponta, chegou primeiro da cobertura, repõe Matheus Ponte, recuando a bola para Fegaresi, outra vez agora para Matheus Ponte, partindo para o campo de ataque, vem levando, tentou tocar, entrou Gustavo Gomes, cortou, afasta pela defesa do Palmeiras, a bola falta no meio de campo, ainda Botafogo com o Guinho põe na ponta rápida agora para Júnior Santos, devolveu, manda a bola pelo meio para o Guinho, daí a Edenilson, Edenilson recebendo, para, pensa, volta, recua outra vez, retrocedeu, fez o passe, o Guinho de primeira, pela meia direita, campo de ataque, o Botafogo se mantém no ofensivo, Matheus Ponte de primeira, bola recuada, vem agora para Fegaresi, Fegaresi dominando, vem embora para o campo de ataque do Domingo Botafogo, conduzindo, levando o Fegaresi, tentando passe agora para Kadir, bate na defesa do Palmeiras, vai pela linha de fundo, Botafogo tem a bola no ataque, Soler.
1: O zagueirão Fegaresi virou um ponta pela direita, conseguiu faturar o escanteio, agora ele já vai para a área, Edenilson vai movimentar de pé direito.
0: Edenilson para bater o escanteio, o Botafogo para cima na defesa do Palmeiras agora, Edenilson para fazer o cruzamento, levantou para fechada, vem Barbosa de cabeça, afasta, falta, bebidinho de fora, ponta e bate, Carlos Miguel faz a defesa, domina pelo Verdão, churrasco, dia de jogo é churrasco, golaço e Carnes Mondelli, todo dia especial, carne é Mondelli, 41 e 30 no segundo tempo, bate o desespero no torcedor palmeirense, Palmeiras está perdendo a liderança no Campeonato Brasileiro pro Flamengo, a bola para Gustavo Gomes dominando, ainda pelo campo de defesa, vem subindo outra vez, agora domina o Palmeiras, toca lateralmente, toca na direção de Barbosa, receberam pelo campo de defesa, Barbosa, prendeu Barbosa, vai tentar de pé esquerdo, conduz a intermediária do time do Palmeiras, ativou para o campo de ataque, abriu na ponta, mal passe, vai para fora, é lateral pro time do Botafogo, pintor profissional, a Sério Williams tem um programa especial de plataforma só para 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
1: A última do Verdão, sai com a 8, Andréas Pereira, vem com a 48, Larson.
3: É, uma alteração simplesmente física, Éder, porque o Andréas fez uma belíssima partida e não saiu porque estava jogando mal, não, muito pelo contrário.
0: 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Volta marcada para o time do Botafogo, bateu a Fegaresi, entregando para Medina, Medina partindo para o campo de ataque, fez o passe agora para Edenilson, carregando Edenilson, partiu na ofensiva, dominou, rolou na boca do gol, defesa, rebate de qualquer maneira com o Barbosa, tirou dali, voltou agora para Júnior Santos, dominando na meia direita, ainda Júnior, voltou recuando, toca de primeira, agora entregando para Medina, Medina para Júnior, recebeu na meia direita, devolveu na ponta para Medina, vem embora o Botafogo ainda, Medina, carrega, leva a bola pela meia, invadiu de perna esquerda, tenta o cruzamento, levantou, Arias corta pela defesa do Palmeiras e sai jogando, apertando o Danilo Pereira, ainda Arias levantou na ponta direita, agora procurando o Flaco Lopes, entra Fegaresi, corta mãozão de qualquer forma, tirando pela linha lateral, posse de bola pro Palmeiras do ataque, agora pela direita, PicPay Card, é cartão de crédito sem anuidade, com cashback, 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Vamos a 43 minutos, José Calil 0-0 no Engenhão.
3: É, o Palmeiras tentou ganhar o jogo, o Éder ainda está tentando, mas hoje a bola não entrou, faltou um pouco de capricho ali no último passe. De qualquer maneira, não é um desastre o empate. Palmeiras fica um ponto do Flamengo, faltando 12 rodadas, o baile continua.
0: Olha, Giai, tentou cruzar, rebate, Monson, tira pela defesa do Botafogo, a bola se oferece agora para Marlon Freitas, perde a bola para o adversário, entra Júnior Santos, recupera, domina pelo campo de defesa, tenta partir para o campo de ataque, é contido, recupera ali atrás, agora Larson, recuando na direção de Barbosa, Barbosa recepcionou, prendeu, dominou na esquerda, agora para Larson, Larson prendendo, ainda Larson, trabalha na intermediária, tempo sendo jogado por dentro, agora com Marlon Freitas, dá sequência, ainda Larson, prendendo, volta recuando no campo intermediário, soltou para Marlon. Marlon conduzindo na intermediária, vira pela direita agora para Gustavo Gomes, tenta partir para o campo de ataque. Palmeiras troca passes, 44 minutos do segundo tempo. Bola recuada, vem para Carlos Miguel, mandou na esquerda agora para Barbosa, põe na ponta Laço. Laço partindo para o campo de ataque, tentou ativar na ponta, chegou Matheus Ponte, corta pelo time do Botafogo, volta a bola para Júnior Santos, conduz a intermediária, parte outra vez agora para o campo de ataque, carrega, levantou na ponta, bola tocada, Danilo Pereira vem, tentou chapar, mandou errado pela linha de fundo. Tiro de meta pro Palmeiras, Soler.
1: Agora foi mal demais o Danilo Pereira, né? Da entrada da área, bateu todo torto, desequilibrado, direto pra fora. Apenas 3 minutos de acréscimo no segundo tempo, menos do que no primeiro, hein?
3: É, mas tá certo. Eu sou contra esses acréscimos de 10, 15 minutos. 0-0, 3 minutos e vamos embora.
0: Bola recuada, desce pela direita, ataca o Palmeiras. Vem pro campo de ataque, abertura para João Arias, tira Marçal. Afasta pela defesa do Botafogo, agora volta outra vez agora para Gustavo Gomes. Prende no meio pela direita, volta recuando lá atrás. Agora do campo de defesa para Carlos Miguel. Sai jogando o goleiro do Palmeiras, já batemos 45 e meio. 2 minutos e meio pro final. Palmeiras tem 2 minutos e meio para tentar um gol. A bola recuada, vem para Gustavo Gomes. Domina pela intermediária, parte o Verdão de novo. Tenta o toque lateral, joga pelo meio, bateu na direção de Marlon. Marlon na esquerda agora para Barbosa, partindo para o campo de ataque, vem chegando, ativou, lá na ponta esquerda, carrega, leva a bola, Vitor Roque. Vitor Roque parte, tem a marcação do primeiro, chutou, pegou na defesa, voltou no Vitor Roque, tenta insistir, chegou na linha de grande área, entra Ferrarese, descarrega de qualquer maneira, atirando, volta a bola para Barbosa, levanta na esquerda, a bola sobrando outra vez agora do campo de ataque. O Palmeiras retém a borda ofensiva, domina Laço. Laço preparou a jogada pela meia esquerda, volta, recorda outra vez agora para Gustavo Gomes, vai tentar abertura, abre pela direita, bola para Emiliano Martínez, daí a Marlon põe na ponta, a Kelvin vem embora, olha a tentativa, chutou, pegou na zaga, voltou, rebote a Kelvin, insiste o Palmeiras, bola recuada para Martínez, pela direita o levantamento, vem na boca do gol, passou, Piqueires tentou chutar, pegou na zaga, reboteada na batida, sobra outra vez agora para Júnior Santos, retoma, domina pelo Botafogo e sai jogando, conduz a intermediária Júnior, parte outra vez agora para o campo de ataque do Botafogo, Matheus Ponte pede na ponta direita, Cadir vem pelo comando, ainda Júnior, deu abertura na ponta direita para bater o ponte, recolheu o Matheus, prende o jogo, chama contra si, marcação no primeiro da sequência, no jogador tocando para Medina dominou, invadiu a área, entra Marlon, bate e a carteira contém um avanço, recupera e sai jogando, da sequência da jogada, levanta a bola para João Arias, Arias tenta o toque lateral, volta recuando, domina pelo campo de defesa, vem embora outra vez agora para o intervalo de Flaco virou jogador à esquerda, deu a Lasson prepara, carrega na ofensiva, deu o passe na ponta, outra vez agora para Vitor Roque, vem fechando o Vitor Roque, preparou, bate-lhe a carteira Pegarese, o Vitor Roque realmente agora toma outra caneta. A fase não é boa, hein, Soler? Coisa impressionante. Não acerta uma o nosso Vitor Roque, fase.
1: E praticamente no último lance, agora ele é driblado pelo Ferrarese, comete a falta e o Botafogo não tem pressa.
3: Reclamar do Abel, né, Éder? O Abel está dando ao Vitor Roque todas as chances. Hoje a gente pediu a entrada dele no momento crítico do jogo e, lamentavelmente, outra vez ele não foi bem.
0: Olha para a batida para o campo de ataque, desce na linha aberta do time do Palmeiras, o árbitro marcando falta de Barbosa. Vamos bater os 48 minutos, vai terminar a partida, está expulso aí o jogador do Palmeiras.
1: Já tinha cartão amarelo, Alexander Barbosa comete essa falta e recebe o segundo amarelo, o Palmeiras perde a liderança e perde o Barbosa para o choque rei.
3: O grande problema, Éder, eu acho que ele foi expulso pelos jogadores do Botafogo, né? Porque vamos rever o lance, mas era, não foi lance para uma...
1: Houve um choque,
3: mas poderia passar perfeitamente batido. Lembrando que o árbitro não expulsou o Marçal, né, no primeiro tempo, no lance de gol do Palmeiras. Então, é um critério que a gente não entende muito e agora o Botafogo vai ter o último lance do jogo.
0: E um detalhe, né? O Palmeiras perde o Barbosa e perde o Marlon Freitas pro Clássico. São dois jogadores importantes, né, Soné?
1: E ambos que foram muito xingados hoje no Nilton Santos, ex-jogadores do Botafogo, mas perde um titular absoluto, que é o Marlon Freitas, e o Barbosa, que disputa a posição com o Murilo.
3: O Barbosa vai entrar o Murilo, tudo bem. O grande problema é um cabeça de área igual o Marlon Freitas, né? O Palmeiras não tem esse jogador.
0: Barbosa vai deixando o campo, 49 minutos, vai terminar a partida. O Palmeiras empata. O Flamengo vence o Remo 1-0. Temos novo líder no Campeonato Brasileiro, é o Clube de Regatas Flamengo. 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O árbitro olhando pro relógio, vai terminar. Apita o árbitro. Termina o jogo no Nilton Santos do Rio de Janeiro. O Palmeiras empata em 0-0 com o Botafogo. Não marca mais dois pontos importantíssimos. E o Flamengo agora é o novo líder do Campeonato Nacional. Gustavo Soler.
1: Segundo empate consecutivo do Palmeiras no Campeonato Brasileiro. E com isso, o Verdão perde a primeira colocação do Campeonato Nacional. Cai para a segunda posição com 53 pontos. Um a menos do que agora o novo líder do campeonato, o Flamengo. Na quarta-feira tem Libertadores contra a LDU. No sábado, clássico contra o São Paulo, sem Marlon Freitas e Barbosa, ambos suspensos.
0: Muito bem, José Calil, resume esse empate no Rio de Janeiro, 0-0 Palmeiras e Botafogo.
3: Olha, o resultado acabou sendo justo, o Palmeiras foi um pouco melhor, mas o Botafogo foi perigoso no contra-ataque. Eu só quero terminar dizendo o seguinte, Éder. Hoje o Palmeiras jogou como quem quer ser campeão, não ganhou, mas não foi a porcaria de futebol que tinha sido contra o Mirassol. Hoje o Palmeiras jogou bem, faltou um detalhe para ganhar o jogo.
0: Muito bem, Lucasito, rapidinho, os quatro primeiros do Campeonato Brasileiro, a classificação, como fica, Lucas?
4: 54 pontos. Segundo 53, Atlético Paranaense e Fluminense fecham o G4, os dois com 45 pontos, Adê.
0: Muito bem, e o Vasco da Gama, Internacional, Remo e Chapecoense, os quatro no Z4 do futebol do Brasil nesse momento. Nós vamos ao pronunciamento do presidente da República, Luiz Inácio Lula da Silva, e depois, na sequência, Guilherme Lage assume o comando para o segundo tempo de Corinthians e Chapecoense. 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
5: Observatório Nacional, 20 horas, 29 minutos, 40 segundos. Observatório Nacional, 20 horas, 29.
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8: Minhas amigas e meus amigos, amanhã, 7 de setembro, é dia de comemorar a independência do Brasil. Para além do grito de Dom Pedro I, às margens do Rio Ipiranga, a independência do Brasil foi uma dura conquista de homens e mulheres que deram suas vidas nas batalhas contra a tirania, a escravidão e a injustiça social. De Tiradentes, herói da Inconfidência Mineira, a Maria Quitéria, Maria Felipa e Joana Angélica, heroína do 2 de julho na Bahia. Defender a independência do Brasil é defender nossa soberania e nossa democracia. Mais do que nunca, é preciso lutar pelo que é nosso. Temos a segunda maior reserva de terras raras do mundo e a maior fonte de água doce. No último mês, descobrimos uma nova e rica reserva de petróleo. Nossas riquezas devem servir ao futuro do povo brasileiro. Foi aprovado no Congresso Nacional o marco legal que permitirá ao Brasil transformar as enormes reservas de minérios críticos e terras raras em desenvolvimento e riqueza para o povo brasileiro. Recursos naturais que, da mesma forma que o nosso petróleo, devem ser usados para o desenvolvimento de tecnologia de ponta e geração de emprego de qualidade no Brasil. Por isso, não podemos baixar a cabeça diante de potências estrangeiras que querem transformar o Brasil novamente em colônia. Não somos colônia e não seremos colônia de ninguém. Minhas amigas e meus amigos, um país soberano é aquele capaz de defender seu território, suas fronteiras, seu meio ambiente, suas riquezas e seu povo de quaisquer interesses estrangeiros. Um país soberano é aquele capaz de criar as oportunidades que o seu povo precisa para conquistar a própria independência. A independência financeira, a independência de poder estudar e pensar livremente, escolher a melhor profissão e o melhor emprego, ter mais tempo para si mesmo e para sua família. A independência de contar, como previsto na Constituição Federal, com saúde pública de qualidade e a melhor educação gratuita para seus filhos. E de viver em um país livre da fome, da pobreza e de todas as formas de desigualdade, com direitos para todos, em vez de privilégio para poucos. Minhas amigas e meus amigos, o Brasil trabalha pela paz mundial e harmonia entre as nações. Defendemos o livre comércio. Nenhum governante estrangeiro tem o direito de dizer de quem podemos comprar e para quem podemos vender. Somos um país soberano e nossas decisões pertencem a nós e a mais ninguém. Temos motivo de sobra para nos orgulharmos do nosso país. Temos na Amazônia uma das maiores biodiversidades do planeta. Somos exemplo na defesa do meio ambiente. Nossa riqueza cultural encanta o mundo. Somos referência mundial em transição energética e no enfrentamento da emergência climática que ameaça o futuro da humanidade. E temos cada um e cada uma de vocês que formam o extraordinário povo brasileiro, um dos mais admirados em todo o planeta. Um feliz dia da independência e que Deus continue abençoando o nosso Brasil.
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9: A partir de agora, as emoções do futebol TMC pra você. Um pouquinho de eco no meu retorno, hein, minha gente? Acho que tem um microfoninho aberto aí. Tá voltando atrasado. Maravilha. É isso aí, futebol TMC, Campeonato Brasileiro. 26ª rodada. Corinthians e Chapecoense jogando aqui na Neoquímica Arena. E a partir de agora você fica com as emoções do jogo no timão. Já estamos com 14 minutos e meio de intervalo, portanto... As equipes devem voltar ao gramado dentro de instantes. Nesse momento, né, o goleirão Anderson da Chapecoense já está voltando ali para a meta. Ele vai ocupar aqui a meta direita da cabine da rádio TMC para este segundo tempo. E por enquanto o jogo está 1-1. Matheus Bidu abriu o placar para o timão logo no segundo lance do jogo, aos 2 minutos de partida. E no finalzinho do primeiro tempo, Marcinho em São Paulo, Atlético Paranaense de cabeça empatou. Um Corinthians, um Chapecoense.
10: Lembrando que Rodrigo Garro, Memphis Depay e Caio César, cada um perdeu um gol feito antes do Corinthians levar o gol de empate.
9: É logo antes, você tem razão, Belo. Então vamos fazer o seguinte, enquanto a Chapecoense volta pro gramado, você ouvinte TMC agora vai ficar sabendo como jogam as equipes. Primeiro aí vem o Timão, aí vem o Coringão, aí vem o Corinthians. Marco Belo.
10: De Cauê, Mateuzinho, Choca, Gustavo Henrique e o autor do gol, Matheus Bidu. Alan, Breno Bidon, André Carrijo e Rodrigo Garro, Memphis Depay e Caio César.
9: Esse é o Corinthians escalado para enfrentar o Indião Condá. Aí vem a Chapecoense.
10: De Anderson, Heitor, Cauã Faria, Eduardo Toma, Fernando, Camilo, Iago Felipe, Giovanni Augusto, Marcinho, autor do gol, Túlio Eduardo, Maurício Garcês, o técnico é o Rafael Lacerda.
9: Arbitragem para Corinthians e Chapecoense.
10: Wagner do Nascimento Magalhães apita, Rodrigo Correia, Thiago Farinha, o Daniel da Cunha é o quarto e o Pablo Pinheiro é o VAR.
9: Muito bem, é isso aí, toda a equipe de arbitragem. E pra quem tá chegando agora, já já o Marco Belo fala se o Corinthians tá jogando bem ou não. Antes, deixa eu dar uma passada com o meu quindinzinho. Ah, eu achei que eu ia ficar sem ele na transmissão. Lucasito no plantão esportivo.
4: E eu sou isso aí?
9: O meu quindinzinho, é você mesmo, Lucas.
4: Que é isso?
9: É, numa rodada de Campeonato Brasileiro que tivemos troca na liderança da competição. Não é isso, Lucasito? Boa noite, plantão esportivo TMC, Lucasito.
4: Boa noite, Guilherme Lage. Lembrando que hoje, pelo Brasileirão, a gente teve agora há pouco Botafogo e Palmeiras 0-0, Remo 0, Flamengo 1, Inter 2, Santos 3, Cruzeiro 3-1 no Atlético Paranaense, Coritiba 1, Mirassol 2. A gente teve essa troca na liderança, o Flamengo agora é o novo líder, 54 pontos, o Palmeiras é o segundo com 53. O Corinthians, neste momento, é o 11º, 33 pontos, e a Chapecoense é a lanterna, chegando a 15 neste momento, Guilherme.
9: Muito bem, vai somando um pontinho, né, a equipe da Chape, que tem duas vitórias na competição, apenas contra Santos e São Paulo, dentro da Arena Condá. Tá chegando a 9 empates e o resto é derrota, é isso, né, Lucasinho?
4: Exatamente. 2 vitórias, 9 empates e 14 derrotas.
9: Muito bem, equipe TMC, portanto, no ar. Ô, Marco Belo, 17 minutos e meio de intervalo, a Chapecoense já voltou, tem alguns minutos, nada do Corinthians pintar. O Diniz deve estar dando aquela bronca na rapaziada, hein? E você fala pra galera agora o que você gostou e o que você não gostou do Corinthians, como é que foi o jogo na sua visão nessa primeira etapa, Marco Belo.
10: O Corinthians fez o gol logo no início da partida, avançando bastante os seus jogadores e não deixando a Chapecoense sair jogando. E assim que fez o gol, os jogadores parece que relaxaram. E a Chapecoense veio para cima, o Corinthians sempre achando que podia fazer o gol ou o contra-ataque a hora que quisesse. E conseguiu em 3 oportunidades, com Caio César, com Rodrigo Garro e depois com Memphis Depay, perdendo gols feitos dentro da área, praticamente um deles, uma defesa linda do goleiro da Chapecoense, inclusive. Mas o Fernando Diniz ficou bravo, porque não queria que o Corinthians ficasse esperando a Chapecoense. Queria que o Corinthians fosse para cima para marcar mais gols, para tocar mais a bola. Que o Corinthians apertasse a saída de bola, que é visto como um ponto fraco da Chapecoense. O toque de bola entre o goleiro, os dois zagueiros, os dois laterais, e o Corinthians não fez. O Corinthians marcou um pouco mais recuado, que deixou o Fernando Diniz muito nervoso no banco, e aí a Chapecoense foi lá e empatou o jogo, Guilherme.
9: Autoriza Wagner do Nascimento Magalhães, tem bola rolando outra vez em Itaquera. Futebol, alegria, maior festa do futebol no seu rádio é aqui, né? Quem escuta sabe, saída do timão, bola já rolando outra vez por aqui. E o Corinthians troca passes no campo de defesa, recolhe por ali outra vez André Carrijo. Ele faz abertura para o lado direito buscando João Pedro Choca. Aperta na marcação, equipe da Chape, bola tocada por dentro para Alan, adiantando mais à frente. Foi para o chão por ali o Caio César, o árbitro mandou seguir, o Mateuzinho não consegue evitar a saída. É só lateral para a equipe da Chapecoense, ele vai marcar a falta com atraso? Vai, né, Bera? Ele tinha dado vantagem, tá marcando a falta agora, é isso, né?
10: Exatamente, tinha dado a vantagem a favor da Chape, mas agora a marcação da falta a favor do Corinthians, isso. Já cobrada.
9: É, porque foi ali, na tentativa de alcançar a bola, o jogador corintiano foi abalvoado. O árbitro achou que ele ia conseguir seguir, a bola saiu, ele marcou a falta. E já mete mão pro campo de ataque, lançada, tocada por dentro agora de Bidon para Bidon. Na sequência, o passe errado pro Memphis. Intercepta a marcação da Chape. Bola tocada mais atrás, recomeçando aqui a Chapecoense. O árbitro tá parando. Tá marcando falta ali em cima de Giovanni Augusto, que tocava pro Heitor. É falta que favorece a equipe da Chapecoense. Vem Heitor pra movimentação. Larga mais atrás. Recomeça outra vez com o Cauã. Bola tocada pro seu cover de zaga, que é Eduardo Duma. Recolhe o capitão da equipe da Chapecoense. Faz abertura para o lado, canhoto chamando a presença mais uma vez de Fernando. Fernando retrocede outra vez até Doma. Vem o Memphis para apertar, o Doma volta tudo. Lá na pequena área, recomeço com o goleirão Anderson. Anderson dominando para a equipe da Chape. Se aproxima, Caio César de pé, canhoto, ele bate. Manda a bola mais à frente agora para Giovanni Augusto. Domina Giovanni, sustenta a bancada do Mateuzinho. Mateuzinho caiu sozinho. Voltou para o Doma. Doma lançou, bola para o comando de ataque. O goleirão Cauê sai da grande. grande área e dá um carrinho. Preciso, acerta a bola. Tava chegando por ali o Garcês. Era perigoso o lance, hein, Marco Melo?
10: Não quis saber de brincadeira. Chapecoense cobra lateral no campo de ataque.
9: Rapidinho, Fernando recuando, deixando a bola mais atrás, trabalhando na intermediária. Domina por ali outra vez Giovanni Augusto. Ele inverte por dentro, bola rasteira no círculo central, trabalhando mais uma vez com Cauã. Dali pra Eduardo Duma. Duma tentou o lançamento, bola pra elevação pro cobra de ataque. Domina Giovanni Augusto, abre na canhota pra Marcinho. Tentou a evolução, pegou na marcação ainda. Marcinho ajeitou pra Garcês com Iago Felipe. Ele bate, Cauã. É uma batidinha de opa ali na pequena área e ficou com ela no chute do Iago Felipe, que foi fraquinho, hein, Belo?
10: Defendeu tranquilamente o goleiro corintiano. Agora o Fernando Diniz já tá nervoso, já tá fazendo sinal pro time pra frente.
9: Olha o Matheus Bidu, despachou a bola rasteira bem no meio do caminho, intercepta mais uma vez, Cauã retoma pra equipe da Chape, tocada de primeira mais atrás pra Eduardo Duma, toma por dentro, avança, entrega pra Camilo, Camilo na direita com o Heitor, o autor da assistência do cruzamento pro gol de empate da Chape, adianta, desce Chapecoense, cruzamento do Marcinho por baixo, bola travada, subiu o Iago Felipe, tocou de cabeça, Mateuzinho aparece, recua pro goleirão, Cauã que fica com ela tranquila pra recomeçar. Diga, Belo.
10: Eu já ouvi treinadores falando sobre isso, né? Tem jogo contra o Estudiantes quarta-feira pela Libertadores da América. É difícil fazer o jogador focar num jogo contra a Chapecoense em casa pelo Campeonato Brasileiro, né? É o que ele tenta, é o que ele tá tentando no banco, mas o jogador focar na partida é o mais difícil.
9: Especialmente porque você trouxe pra gente no intervalo que todo mundo no Corinthians já meio que largou o Campeonato Brasileiro, o foco é total na Libertadores. Memphis Depay, bola por dentro no Caio César, tentou o passe, foi travado, ela se perde pela linha lateral. 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Corinthians volta outra vez no campo de ataque, trocando passes. A bola é recuada na intermediária para Alan, tocada por dentro na faixa central para Memphis Depay. Ele vem recolher a na intermediária encomenda. Voltando para Gustavo Henrique, tocando de lado para Alan. Um pouquinho mais à frente com Rodrigo Garro. Recolhe o argentino, serve mais à frente, faz o passe. Bola para Matheus Bidu. Bidu de novo com Garro. Tá aberto junto à linha lateral, lá para o lado canhoto. Carrijo pedindo. Garro preferiu centralizar. Funilou. Bola para Memphis. Dali a Bidon. Devolveu para o Memphis. Na meia lua, ajeitou para canhota. Não tem espaço para bater. Marcação em cima, ele sustenta. Abre do lado esquerdo na ponta, Carrijo levantou pra boca no gol, lá no alto sobe Fernando, toca de cabeça, afasta parcialmente o perigo, volta reboteada na intermediária outra vez pra Gustavo Henrique, dali a choca, Memphis queria a falta, o árbitro ignorou, abertura pro lado direito, Mateuzinho esticou na ponta, pra Caio César, dominou, dois em cima na marcação, ele retrocede até Mateuzinho dominando, trazendo por dentro, afunilando a jogada, Mateuzinho volta pra choca, todo o Corinthians no campo de ataque, choca, erra o passe, era pro Caio César, antecipa bem Fernando, desarma pra equipe da Chapecoense e vai descer em contra-ataque. Fernando ultrapassa a linha média, traz a Chapecoense pro território alvinegro, se mandou sozinho, não quis saber e tocar, tentou passar no meio de dois, foi desarmado, tentou fazer a jogada inteira sozinho, Fernando perdeu e na sequência ele deu um golpe de judô ali, hein, derrubando o Matheus Bidu, um golpe perigoso ali de judô pra cima do lateral corintiano, hein, Marco Belo?
10: E o Corinthians tem pressa, já cobrou, ele mandou voltar. 1-1 a partida.
9: Enquanto a bola rola, o noticiário não para. 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E por passe alvinegro no ataque, a bola se perde pela linha lateral, é manual para a equipe da Chapecoense. E tem um fator, né, que a gente citou aqui com o Marco Belo, a Chape tem jogado as suas partidas com muita garra, né, porque todo mundo já dá a Chapecoense, assim, com todo o respeito, tá, como rebaixada, tá na lanterna o campeonato inteiro, tá uma diferença grande de pontos até para os outros times da zona de rebaixamento, mas a Chapecoense não tem jogado como essa equipe, não tem se entregado nos jogos, né? Não tem desistido. Nós vimos um time muito aguerrido contra o São Paulo. Hoje tomou o gol no segundo lance e conseguiu chegar ao empate no finalzinho da primeira partida. É um time que às vezes, inclusive, assume um lado cativeiro, provoca. Foi assim contra o São Paulo. O Corinthians pode esperar dificuldades aqui, especialmente se não jogar bola. 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Tentava o passe por dentro, choca, chega para rasgar a defesa da Chapecoense. Bota a bola pela linha lateral. É manual, Timão vai movimentar mais uma vez com o Mateuzinho. Ele toma a distância, tem Bidon por dentro. Garro também se apresentando. Lateral batido lá na faixa central para Carrijo, que de primeira recua. Volta tudo no comando defensivo com o Alan. Alan tocando, agora com Gustavo Henrique de primeira abertura para o lado canhoto, a Matheus Bidu despacha para o campo de ataque, domina Rodrigo Garro de costas para a marcação, ele já gira, avança Garro, ele acaba errando o passe, intercepta bem no meio do caminho, Heitor retoma para a Chape, toca por dentro na faixa central, agora outra vez com Camilo, Camilo voltando no comando de defesa, Fernando tentou despachar, a bola pegou na marcação, caiu outra vez para a equipe do Corinthians com Choca, Choca para Carrijo, já solta, distribui jogo na direita, na ponta caiu o César, avançou, acionou Mateuzinho, cruzamento, pega na marcação, pega em Fernando, vai pela linha de fundo, escanteio, Corinthians vai tentar pressão, Belo.
10: O Bidon queria essa bola atrás, ficou nervoso, o Mateuzinho cruzou na linha da pequena área, escanteio, ele mesmo cobra.
9: Distância para a movimentação, Mateuzinho para a equipe do Corinthians, ele afia o pé direito, lá dentro Memphis Depay, Carrijo, Gustavo Henrique, é sempre esperança, Mateuzinho levantou para a boca no gol, lá no alto a zaga tirou, tem rebote, sobrou para Caio César, na meia lua, limpou, ajeitou, Bidon bate, Anderson! Mergulha, cai bem no cantinho direito, o goleirão em dois tempos, fica com ela, Belo.
10: Atrasou a bola.
9: 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Vamos chegando a 8 da segunda etapa, um para a equipe do Corinthians, um também para a Chapecoense. Não é fácil o jogo para o Timão aqui na Neoquímica Arena. É a Chape, hein? Um time que está vendendo duro, está vendendo caro, derrota para todo mundo. Corinthians vai ter que jogar bola aqui neste segundo tempo. Descendo para o campo de ataque, Garro esticando na ponta direita. Caio César trabalhou por dentro, olha o Garro. Garro devolvendo outra vez para o lado direito, bola tocada para Mateuzinho. Ele dominou na ultrapassagem no corredor. Caio César, cruzamento por baixo, bem o Camilo. Aparece na grande área para cortar e tirar o perigo, a bola vai sobrando outra vez para a equipe do Timão, tem domínio de André Carrijo junto à linha lateral para o lado direito, o peruano recolhe, controla para a equipe do Corinthians, trabalha por dentro, agora entregando outra vez para Alan, Alan de pé, canhoto inverte, manda por elevação, fatiou Melão lá na canhota, domina Matheus Bidu, foi no gramado, arredonda para a equipe do Corinthians, trabalha jogada por dentro na faixa central outra vez com Bidon, lançou na diagonal, bolão pro Mateuzinho que tentou chegar batendo pro meio da área. Falhou miseravelmente, bateu muito mais, escorregou e saiu com a bola pela linha de fundo, Belo.
10: É a tal da confiança em excesso. Tentou fazer bonito e passou vergonha.
9: 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Bola despachada para o campo de ataque, sobe, toca de cabeça, ela tira dali, choca. Ela volta reboteada, Iago Felipe controla, bota mais à frente a Túlio Eduardo. Arredondando a jogada para a equipe da Chape, voltando de novo para Iago. Tocar agora para Camilo, na canhota Giovanni Augusto, recolhe junto à linha lateral. Volta para Camilo, que retrocede lá no campo de defesa, na contramão para Fernando. Fernando por dentro agora para Eduardo Doma. Doma larga de lado com Cauã. Cauã dominando, vem Memphis Depay para tirar o espaço. Cauã volta tudo lá na grande área. O goleirão Anderson vai recomeçar jogando com os pés. 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Olha a Chape. Marcinho já na grande área, cruzou o rasteiro, vai passando, olha o chute. A bola pega na marcação e vai fora. Maurício Garcês teve a chance do cruzamento rasteiro. A bola desviou na marcação, foi pela linha de fundo. É escanteio para a Chape, que perigo de tomar a virada agora, Belo!
10: Por muito pouco, o Corinthians se salvou na sorte. E o Fernando Diniz coloca as mãos na cabeça, olha para o banco de reservas e fala... Escanteio, Chapecoense!
9: Meu Deus, hein? O Corinthians quase toma a virada... da Chapecoense, o escanteio lá para lá do canhoto, tomando distância para a movimentação, Giovanni Augusto, Eduardo toma na grande área esperando, também está posicionado por ali Cauã, é artilharia aérea da Chape, levantamento fechado, Cauê vai lá dar um soco na bola, ela vai se perder pela linha lateral do outro lado, é manual para a equipe da Chapecoense seguir no campo de ataque, futebol e churrasco no ponto certo, só pode ser com Frango Alis, tá na mesa do mundo todo, lateral batido, Corinthians já recupera, olha o Garro, vai tentar o contra-ataque, adianta demais, é desarmado, ficou pedindo falta, a arbitragem mandou seguir, Garcês e Camilo tomaram dele, bola tocada por dentro, domina outra vez, Iago Felipe para a equipe da Chapecoense, vai avançando no campo de ataque. Memphis Depay ficou caído ali no campo de defesa, ajeitando algo na chuteira, dá uma manquitolada, mas o jogo segue. Tentou o passe, agora perdeu a bola Giovanni Augusto, tomou dele Mateuzinho. Giovanni Augusto teve que fazer a falta para parar a jogada e vai pintar cartão. Mas subiu o canário da terra aí, Marco Belo.
10: Para Giovanni Augusto, camisa 10 da equipe da Chapecoense, o Memphis Depay vai conversar com o árbitro, porque houve uma falta não marcada em cima dele. Eu tô aqui do outro lado e para mim foi clara a falta e o Wagner não marcou.
9: É, ele tava caído por isso, né? Três cartões no jogo, todos pra Chapecoense, Iago Felipe, Giovanni Augusto e Túlio Eduardo. 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Timão no campo de ataque, olha o carro, abertura para o lado direito, agora pra Caio César, junto à linha lateral, ele recolhe, retrocede, volta mais atrás com o Mateuzinho, por dentro agora pra André Carrijo, avança o Peruano no campo de ataque, se mandou no meio de dois, abriu na ponta, bola pra Breno Bidon, por dentro agora pra Carrijo, pico da grande área, levantamento pra boca no gol, tá esperto lá dentro pra tirar Eduardo Dume, na sequência Alan vai pro chão, luta pelo rebote, queria falta, o árbitro manda o jogo seguir, contra-ataque da Chape, se manda Marcinho por dentro, Túlio Eduardo, foi cada um pra um lado, e aí o Marcinho parou, pisou no breque, passaram a rasteira nele, o árbitro marca e vai com tudo ali pra cima dele, o Garro, o Vagnão tá dizendo que não quer saber de conversa, hein, Belo?
10: Dois pesos e duas medidas. Se ele marca essa falta, ele tinha que ter marcado a anterior em cima do próprio Garro.
9: 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Galera protesta. É, o começo de segundo tempo, Belo, a gente está chegando a 13. Acho que já dá para dizer que não é bom também para o Corinthians, né, Marco Belo?
10: Não, jogadores abaixo da média, o Garro jogando mal, alguns jogadores nervosos como o Caio César, Memphis Depay que é mais brigado que jogar bola, tá pintando o tal do desespero no Corinthians.
9: É, 13 minutinhos da segunda etapa, Chapecoense é, vai aprontando por enquanto aqui na Neoquímica Arena, toma distância para a movimentação, Giovanni Augusto, para levantar para a boca do gol, ele vem de pé direito, rolou mais à frente, Túlio bate, Cauê! Jogada trabalhada da Chape, ficou todo mundo imaginando que vinha cruzamento, ele rolou na ultrapassagem, veio a finalização e o Cauê estava esperto, atento para fazer a defesa, Belo.
10: Foi bem o goleiro de 22 anos de idade, 1,92m, sexto jogo no Timão.
9: Finalização do Marcinho e agora a resposta do Timão, Gago se mandou, ponta canhota, cruzou, Carrijo, perdeu! Bate de maneira miserável na bola o peruano, praticamente na risca da pequena área, o Garro ajeitou o gol pra ele, pegou mal demais, na orelha da bola, você tá atrás do gol aí, Belo?
10: Pode pôr como quarto gol feito, perdido pelo Corinthians, o Carrijo quis bater bonito na bola com a parte de fora do pé direito, era só chutar de qualquer jeito que ela entrava.
9: 14 minutos da segunda etapa. O jogo vai ficando cada vez mais nervoso aqui na Neoquímica Arena. Por enquanto, o Timão desperdiçando dois pontos diante da Chapecoense. Lutando muito a Chape, hein? Merece também o reconhecimento. 14 vem na segunda etapa. Um Corinthians, um para a equipe da Chapecoense. 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Goleirão Anderson despachou. Bola disputada pelo alto. Vem na cobertura. Gustavo Henrique recua. Cauê despacha. Bate de primeira. Na bola, ela cai lá para o lado canhoto, Matheus Bidu tenta finta, toca em Marcinho, vai pela linha lateral, é manual pro Timão movimentar no seu campo de defesa, e atenção galera, nas emoções do melhor futebol do seu rádio, você confere agora tempo e placar aqui na TMC. 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Campeonato Brasileiro, 26ª rodada, Neoquímica Arena em Itaquera, por enquanto tá tudo igual, 15 da segunda etapa. Um para o Corinthians, um para Chapecoense, Lucasito.
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9: Tem mudança dupla na Chape, Marco Belo.
10: Saíram Giovanni Augusto e Túlio Eduardo para as entradas do 80, Miguel Carvalho e os 11 Bolassier.
9: É isso aí, Yannick Bolassi está em campo e o Miguel Carvalho, ele é um espanhol de 21 anos, revelado pelo Espanyol de Barcelona e que estava no Alcaçar. Oi? Eu falei Corinthians, Belo? Perdão.
10: Não, perdão, desculpa.
9: O Miguel Carvalho, é, ele estava no Alcazia. Ele foi revelado na Chape, Belo? É isso que você ia dizer?
10: Não, eu estava conversando, estava passando uma informação para o rapaz do lado e o botão do microfone estava aberto.
9: Tudo certo, Marco Belo. Espanhol de 21 anos, é garotinho, estava no futebol saudita, vem Corinthians, a batida pro gol. Em dois tempos, o Anderson faz a defesa. 21 anos, então, para o Miguel Carvalho, que estava no Alcazia, que é um dos times de grande investimento lá da Arábia Saudita. Não está entre os principais do país, mas está brigando pelas principais posições, porque está com um grande investimento, o Alcazia. E agora o goleirão Anderson está dizendo que foi atingido, fica rolando no gramado, o Vagnão está indo lá explicando a regra. Se você quiser continuar rolando, eu chamo o atendimento, a gente escolhe um jogador para ficar um minuto lá do lado de fora do campo. Vieram então Yannick Bolasie e Miguel Carvalho, com o goleiro e o espanhol, estão em campo para a equipe da Chapecoense. Ô Lucasito, atualiza aí para a rapaziada que chegou no 100.1 FM a tabela de classificação em relação ao Corinthians. Com esse empate, como é que tá ficando o Corinthians, ô Lucasito?
4: O Corinthians neste momento é o 11º colocado, chegando a 33 pontos, está 8 à frente da zona de rebaixamento. O Vasco abre o Z4, tem 25.
9: Muito bem, tá ficando na mesma região ali de São Paulo, Santos, a equipe do Corinthians. E muita gente diz que os dois lutam contra o rebaixamento, o Corinthians vai ficando nessa mesma faixa. Olha o Memphis Depay, ele recebe na intermediária, abre na direita para Mateuzinho, devolvendo por elevação agora para Memphis. Tentou outra vez o Mateuzinho, errou o passe, é contra-ataque para a Chape, olha o Miguel Carvalho. Liga por dentro para Bolasie, foi pro chão, atropelado, falta nele. Jogadores do Corinthians estão começando a perder a paciência. Agora o Gustavo Henrique está passando a mão em cima da cabeça como se fosse o maior absurdo essa falta. E estão ali descontando na arbitragem, estão se desesperando mesmo, hein, Belo?
10: Foi falta clara. O problema é que o árbitro, o Wilton, ele não está marcando, ou o Wilton, o Wagner, não está marcando algumas faltas claras a favor do Corinthians. Por isso as reclamações e daqui a pouco algumas alterações.

0: Gago põe no gramado, arredonda, levantou pra boca do gol, Carrijo de cabeça fora! Ela sai à esquerda da meta do goleirão Anderson, que só acompanha. Subiu com perigo o peruano, tentando se refazer aquele gol perdido de logo mais, Belo.
1: E lindo lance do Breno Bidon. Pela ponta esquerda, fez um cruzamento na cabeça do André Carrijo. E daqui a pouco, Gui Negão e Jesse Lingard entram no Corinthians.
0: 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Será que vai sair o Memphis Depay, Belo? Gui Negão e Jesse Lingard chamados? Bate essa dúvida, né? Você falou que era 60 minutos por aí. Estamos chegando a 20 da segunda etapa, né? Já 65.
1: Tá passando, viu?
0: 65 e mais os acréscimos dá 70. Lançado na ponta, Bolassi se esforçou, ganhou do Gustavo Henrique, invadiu a grande área. Matheus Bidu na cobertura. E aí o árbitro tá parando para marcar uma falta do Bolassi para cima do Bidu. E os jogadores do Corinthians estão cobrando, dizendo que a falta foi lá atrás do Gustavo Henrique, Belo.
1: E o Corinthians tem pressa, já cobrou.
0: Já cobrou, movimentou no campo de defesa, inclusive a bola meio apertada para o Garro, que teve que se livrar. Abertura para o lado esquerdo, agora para mais uma vez Carrijo, junto à linha lateral, ele domina, serve por dentro o Memphis Depay. Aperta a marcação, Depay volta na defensiva, bola para Matheus Bidu. Tirou para o corredor, canhoto para Memphis. Memphis com Matheus Bidu, avançando, já ultrapassando a linha média, descendo para o campo de ataque, ele tenta o passe por dentro, a bola pega na marcação, se perde pela linha lateral. Para a equipe do Corinthians bater no momento em que teremos as alterações. Marco Belo informando.
1: Sai Memphis, deu tempo dele. Entra Gui Negão, 56 no Corinthians. Gui Negão, 56 no lugar do Memphis. E saindo Alan para a entrada do 77, Jesse Lingard.
0: Muito bem. Jesse Lingard no lugar do Alan e o Gui Negão no Memphis Depay. Você entende que fica mais ofensivo o Corinthians, ou Marco Belo?
1: Fica mais ofensivo, o Bidon volta um pouquinho mais. O Jesse Lingard vai para a ponta, onde o Bidon estava caindo, aliás, um pouco, porque o Matheus Bidu está ficando um pouco mais no campo de defesa. E o Corinthians fica com mais homens no campo de ataque. Agora, provavelmente, vai segurar mais essa bola no campo de ataque, o que não estava fazendo.
0: Já já você fala pro torcedor do Corinthians como foi o Memphis hoje. Aqui desce Garro, carregou para meia lua, abriu na direita. Mateuzinho já na grande área, dominou. A marcação fechou. Mateuzinho tentou o cruzamento, ela desviou pela linha de fundo. Fernando cai dizendo que está sentindo muitas dores. É escanteio pro Timão bater, Marco Belo.
1: No primeiro lance já tinha o Bidon ali onde eu falei, no meio, com o Rodrigo Garro na frente, o Gui Negão na frente, o Jesse Lingard na frente, o Carrijo na frente e quem mais? O Mateuzinho também estava na frente. Então o Corinthians vai atacar agora com 5, 6 jogadores.
0: Muito bem, o escanteio é para o lado direito. Garro, pé canhoto, levantou fechado. O goleiro Anderson tira de soco. Tem rebote, ela voltou na ponta. Mateuzinho ajeitou para Garro e pé canhoto. Levantamento para a marca do pênalti. Lá no alto vai Maurício Garcês de cabeça e a festa. Caiu reboteada, ajeitada de primeira mais atrás para o Miguel Carvalho. Vem e despacha de qualquer maneira a defesa da Chape. A bola vai voltar aqui para o Corinthians no campo de defesa mais uma vez com Bidon. 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Dominando de novo o Mateuzinho para sair jogando para a equipe do Timão. Ele carrega, ultrapassa a linha média, vem para o campo de ataque, encara para caçando o primeiro, que é Maurício Garcês. Girou, ficou sem espaço, voltou tudo com o André Carrijo. Carrijo no comando de zaga, entregando outra vez para João Pedro Choca. Choca larga na canhota. Gustavo Henrique já adianta, manda a bola para o campo de ataque para Matheus Bidu, junto à linha lateral por dentro, afunilando a jogada, entregando na intermediária para Jesse Lingard. Gira o jogo, Lingard vai chegar aqui na direita, dominando outra vez a equipe do Corinthians para tentar descida para o campo de ataque. Choca na direita, Mateuzinho com Caio César, Linga passando, atravessou o campo, Caio César passou pela marcação do primeiro, carregou pro campo de ataque, serviu por dentro, Garro de primeira mais atrás, agora para Carrijo, dominando na intermediária, ligando na canhota, na ponta, Bidu dominou, bico na grande área, voltou para Carrijo, tentou a finta, adiantou demais o peruano. Carrijo tá mais ou menos, hein? Tá mais ou menos para ser bonzinho, hein? Perdeu gol agora há pouco, tá meio de freio de mão puxado. Contra-ataque da Chape, olha o lançamento, é pro Miguel Carvalho, bola desviada, o goleiro saiu atrasado. Miguel dividiu, Cauê bateu com ele, chega pra rasgar a zaga corintiana e o Cauê vai recuperar. Quase, por muito pouco, de novo a Chape não chegou à virada, Marco Belo.
1: E mais uma vez o Cauê é o herói corintiano e o Carrijo, que você falou, ele tá mais para jogador de casados e solteiros, muita habilidade e nada de resto.